0: César.
1: Eu acho que ele vai tirar o Pedro Raul e o Caio César pra botar os dois meninos, mas...
2: É, vamos ver o que ele vai fazer. Deve ser mesmo. Já tomou o toque, ele para tenta descer novamente. Recorde time do Cruzeiro. A abertura foi feita à frente no campo de ataque. Matheus Pereira domina para o time do Cruzeiro. Abriu pelo setor de esquerda. Recolheu no campo de ataque. Bola batida. Gol! Passa à direita do gol. Vai embora. Teve desvio, hein?
3: Me parece.
2: Acho que o Hugo toca nela. Ela vai para fora. Escanteio.
3: De mão trocada. Hugo Souza manda em linha de fundo. O escanteio para o Matheus Pereira bater. Por isso, o Diniz adia as trocas. Vai deixar o Pedro Raul, muito provavelmente, em campo para auxiliar na defesa no escanteio.
2: Se posiciona para a cobrança de escanteio, escanteio para o time do Cruzeiro bater. 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Escanteio, Matheus Pereira bateu. Bom, Matheus Pereira sobe de cabeça, afasta novamente o time do Corinthians. A bola volta do campo de defesa para o time do Cruzeiro. Ciro jogando. Já tomando o toque para Coutinho. Lucas Romero prende para o time do Cruzeiro. Abre para Matheus Pereira. Ele prende pelo setor de esquerda. Campo de ataque gira. Jogada solta para Gerson. Matheus Pereira passe. Lançamento vem para ele. Domina no campo de ataque. Tenta o cruzamento. Explode na marcação do Tioca. Escanteio pro Cruzeiro bater de novo. Como joga esse Matheus Pereira também, hein?
3: Desde que ele entrou, o Corinthians praticamente não pega na bola, né, Ulisses? Inclusive, ele quem bate os escanteios. Desde que ele entra, o Fagner perde essa responsabilidade. É pelo lado esquerdo, o número 10 bate.
2: Vem para a cobrança. Matheus Pereira escanteio para o time do Cruzeiro. Bater pelo setor de esquerda. Capri ataque. Vem levantamento para dentro da grande área. Escanteio para o time do Cruzeiro. 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Se posiciona para a cobrança de escanteio. É perigoso esse escanteio. Tem um ala na área, né? O ala é meio inconsequente, né? O jogador do Corinthians. E vem para a cobrança. Escanteio cobrado na trave. Rasteiro. Vem o Matheusinho para tirar, hein? Ele tentou surpreender, chute rasteiro, ganha escanteio de novo o Cruzeiro, é o terceiro consecutivo.
3: E daqui a pouco homem gol no Cruzeiro, 97, Lúcio Rodrigues, ponto para entrar, vem escanteio.
2: Escanteio para o time do Cruzeiro, bater escanteio, cobrado para a direita, subiu o toque de cabeça, farta vem para tirar, Gustavo Henrique tira, tenta chegar da bola novamente, Garro, abertura vem pelo setor de direita, vem para o toque de para o Coutinho na intermediária, aperta, aperta, recolhe a jogada, Gerson, Gerson abre para Matheus Pereira, para Gerson, Gerson domina para o time do Cruzeiro, tentou cruzamento da segunda trave, subiu o Bidu de cabeça, toca a bola, desvia em cima da marcação, Bidu tenta ganhar o lance, recomeça novamente, o Bidu tentou partir para ganhar a jogada, afasta a zaga do time do Corinthians parcialmente, a bola vem cruzada dentro da área, mas saiu. Está marcado o tiro de meta para o Corinthians.
3: Na ultrapassagem por ali, a reclamação do Corinthians funciona. O Bidu pediu uma falta anteriormente. Muda o Corinthians, sai 18, Pedro Raul. Vem o 56, que é o Guinegão. Para o segundo jogo dele com o técnico Fernando Diniz, tenta reconstruir a confiança que tinha em outros momentos vestindo a camisa alvinegra. Ele já está em campo. A outra, o Caio César, 37, sai. Vem o 61, o Dieguinho, 61, Dieguinho, um canhoto por outro, um agora da base do Corinthians. Agora, pelos lados do Cruzeiro, é o Lúcio Rodrigues, que é o 97, ele entra e quem sai é o 9, o Bruno Rodrigues, estreia do Lúcio Rodrigues, jogador que já defendeu o Bahia.
4: E o que melhorou esse time do Cruzeiro, hein, com essas mudanças, hein, cara, esse meio de campo com o Gerson, com o Matheus Pereira. É impressionante agora.
2: É o time titular agora, Ronaldo.
4: É, então, agora o Matheusinho vai ter que ficar um pouco mais, o Biduzinho vai ter que ficar um pouco mais. E alguém sincronizar o meio de campo, no caso, ou o Caridio ou o Alan, porque é onde está sambando ali o Matheusinho. E essa bola está chegando com qualidade para dentro da defesa do Corinthians. Tem que ficar atento aí o Diniz e pedir atenção no meio de campo aí, Luiz.
2: E vem para o jogo, o time do Corinthians vem pelo setor de direita, abertura para Carrilho de primeira, já solta a jogada Coutinho no comando de ataque, soltou a jogada Coutinho no comando para Guinegão, Guinegão domina para o timão, tentou partir do comando de ataque, cruzamento para o Garro, dominou, girou, tá na área, tirou, bateu em cima da marcação do zagueiro, vem para a marcação o Lingard, ele erra a bola, aperta para o time do Corinthians e faz a falta o Lingard errou o domínio da bola. Ela passou na frente dele, falta pro Cruzeiro bater.
3: Me parece, daqui do campo de jogo, Ulisses, o Lingard muito pesado, viu? Mais do que em outros momentos jogando no Corinthians. Não sei se é força física, não sei exatamente se pode ser o percentual, mas tá pesado, tá devagar o Lingard, pelo menos na vista aqui do gramado.
2: E que chance perdeu o Garro. O cruzamento do Guinegão foi perfeito, ele dominou pessimamente, hein, Ronaldo?
4: E ele pediu essa bola do Caio César, umas três vezes que o Caio César passou aqui pela direita. O Garro estava sempre no outro lado pedindo a bola e agora ele recebeu, tentou girar e não conseguiu fazer o lance, mas o Lingard está perdido, tanto no meio como lá na lateral também, o Lingard não sabe o que fazer aí.
1: E não é de hoje.
2: Jogo, o time da Corinthians. Pois não.
1: Não é de hoje, o Rosário também, ele entrou fora de contexto total.
2: Nossa.
1: Parece que ele tá no chá da
2: cinta. Contra o Atlético Paranaense, também, contra o Botafogo, tudo que ele entrou fora de contexto.
1: Eu achei que ele ia sobrar aqui, Ledinger.
2: É. faltou, né? A bola volta para Garro, o Garro domina novamente para Diguinho. Ele vem para a finta, recolheu para o time do Corinthians, pode jogar no setor de esquerda. Abriu para Bidu, ele bate bem, Bidu bateu pro gol! Passa a esquerda, vai embora para a linha de fundo em tiro de meta para o Cruzeiro bater.
3: E o Guinegão se arriscou, tentou um peixinho nesse chute do Bidu. Se ele consegue tocar na bola, ele surpreenderia o Otávio. O Corinthians cresce, tiro de meta, Otávio bate.
2: A realidade do futebol, né? Olha só. O Arthur Jorge, ele tira o Lucas, põe o Gerson, ele tira o Caio Jorge, põe o Matheus Pereira, ele tira o Felipe e põe o Arroio, depois ele tira o Bruno Rodrigues e põe o Núcio Rodrigues. Quer dizer, e o Corinthians põe o Dieguinho e o Guinegão.
1: Isso.
2: Tá boa vida, hein? E tirou o Caio César e o Pedro Raul. Tá fácil a vida do técnico corintiano, do Diniz.
1: E o Arthur Jorge não trouxe o Wesley, né? Já fez uma estreia, fez gol contra o Mirassol, revelado pelo Corinthians. Não trouxe nem pro banco dessa vez. E ainda tem o Gabriel Peck. Revelado o Corinthians.
4: Revelado e que tava treinando no Corinthians e acabou indo pro Cruzeiro porque tem transferbando o Corinthians.
1: Pois é. E o Gabriel Peck que se machucou, porque quebrou a perna naquele lance com o Vitor Gabriel.
2: E tenta sair jogando, bateuzinho, toca na bola, mas faz a falta, segundo o árbitro do jogo, é falta para o Corinthians, para o time do Cruzeiro bater na esquerda. 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
3: Tá dando escanteio, mas com muito protesto por ali do João Pedro Tioca, alegando que a bola bateu por último em um cruzeirense, bate curtinho.
2: É bola do Quimbo de ataque, tenta descer o time do Cruzeiro, o cruzamento vem pra entrada na grande área, aperta na marca, a zaga do Corinthians, a pancada pro gol do Gerson à direita. Mas que força, que chute bonito do Gerson.
3: E num jogo que tá amarrado, o talento individual de um cara como Gerson pode definir. A bola passa triscando a trave do goleiro Hugo Souza, que pulou, não chegaria, ela se perde em tiro de meta.
2: É bola no campo de defesa para ser jogando Hugo Souza para o time do Corinthians. Ele bate na bola, tenta o levantamento à frente. Vamos chegar a 30 minutos de bola rolando. Tenta o domínio, o time corintiano perde o lance. Lingard, ele perde na dividida, ele perde em tudo. Vem Alan, tenta tirar para o time do Corinthians. Aperta o Cruzeiro, bate em um, bate em outro. Sobra para o Cruzeiro que desce pela direita do campo de ataque. Vem Arruio, ele domina para o time do Cruzeiro. Vai para a finta na marcação, levou para o meio, tentou bater. Vem para a olha o Lingard, ganhou uma. Ele domina para o time do Corinthians. Boa Lingard, recolhe para o time corintiano. Abriu para o toque de bola de Garro, Garro para Lingard. Ele volta a jogar com o Bidu, Bidu tenta o levantamento para o meio de campo, solta curtinho errado no peito do Fagner, ele domina para o time do Cruzeiro, tenta descer, o árbitro para da lateral para o time do Cruzeiro bater.
3: E parece que ele marca a falta do Guinegão para cima do João Marcelo, de fato atropelou ele por aí, lado direito, se posiciona o Gerson para a cobrança.
2: 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Marcado lateral novamente para o time do Cruzeiro, batendo pela direita no campo de retaguarda. 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Bandeirantes marca. 30 minutos de bola rolando, 30 minutos de bola rolando para você conferir. Etapa para você conferir, é final de jogo. Vem Corinthians, a abertura foi feita à frente para Diguinho. Vai para dentro da grande área, balança em frente à marcação. Vai tentar o toque de bola, esconde parcialmente a bola e perde na sequência. É bola novamente para o time do Cruzeiro. Tentou descer, bola muito forte do Matheus. Exagerou na dose. Bateu forte o Matheus Pereira, lateral de graça para o time do Corinthians cobrar. 31 jogados, o placar da Bandeirantes aponta. 23ª rodada do Campeonato Brasileiro de 38. Corinthians 1, Cruzeiro também 1 na Bandeirantes. Quem vem para falar é você, pode falar. Diz aí, Agrela.
0: Ulisses, hoje mais cedo, João Fonseca venceu o Van Desangelo da Holanda, número 59 do ranking mundial, na segunda rodada do Masters 1000 de Cincinnati, nos Estados Unidos. Terça-feira, ele enfrenta o australiano O'Connell pela terceira rodada da competição.
2: E Dubira vem pro toque, ele para Diguinho, vem pra marcação, aperta, tenta descer o time do Cruzeiro pelo setor de esquerda, aperta, vem pro toque, ele para Coutinho, Carrilho perdeu, ela volta novamente na marcação, vem o toque de bola, Alan fora driblado facilmente, bola vem para Matheus Pereira, domina pro time do Cruzeiro, abriu jogada para Ruio, é pela direita do campo de ataque, abre o compasso, soltou para Fagner, Fagner levou, cruzou, na boca do gol, dentro da grande área, o gol do Cruzeiro, bola batida, vai embora! Acontece o toque de bola para a linha de fundo, tiro de meta pro Corinthians, o Cruzeiro quase de novo na frente, ninguém marcou.
3: E dá para chamar de gol perdido, Ulisses Costa, e seria um golaço de pé em pé, desde o goleiro Otávio até o centroavante Lúcio Rodrigues, que bateu caindo, tira a tinta da trave do Hugo Souza, que escolta ela para fora, tiro de meta.
2: O Otávio tem dificuldade para sair jogando com o pé, ele já entregou umas duas aí, esse passe que ele deu agora foi ruim. É que não tinha ninguém do Corinthians da marcação. A bola volta para Hugo. Hugo rifa a bola do meio do campo de ataque. Tenta chegar. Linger tira a bola, não consegue. Guinegão vai para cima para ganhar o lateral. Ele parou de correr. Ganha lateral para o time do Corinthians bater pela direita do campo de ataque. 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Levantamento vai ser feito à frente pelo comando de ataque. Lateral para o time Corinthians bater. 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Se posiciona para repor a bola em jogo novamente. O time do Corinthians garra. Conversa com o Diniz. É bola para o time do Corinthians. Ter falta pela direita, Diniz chama um jogador depois que o Garro falou, domínio do campo de ataque, aperta o time corintiano, já tenta descer Garro, ele vem pra fim da recorde, a jogada abriu pra Dieguinho, Dieguinho prendeu pra Linger, Linger domina pro time do Corinthians, abre o compasso, tem Garro pelo meio, prefere voltar a jogada para Mateuzinho, Mateuzinho prendeu pelo setor de direita, ameaça o cruzamento, vem pro toque de Baracutinho, Alan tentou entrar, volta o Corinthians e sai tocando no seu campo de defesa, a bola volta pra Alan, dominou, se soltar na esquerda, boa, abriu pra Garro, tem Bidu aberto, Garro domina, recolheu pra Linger, abriu para Bidu, Bidu domina, segunda trave, tem Dieguinho, cruzou para Guinegão de cabeça, põe para fora! A cabeçada do Guinegão, Guinegão passa à direita do gol, Corinthians quase vira o jogo.
3: Movimento e a força correta, mas por pouco a direção também não fecha a tríade que marcaria o gol de Guinegão. Livre, manda para fora, tiro de meta Cruzeiro que mudou, Ulisses Costa. Saiu 67, o João Costa entrou 94, que é o Wanderson.
2: Wanderson. É futebol, tá, Bamberantes, pra você, do meio do campo de ataque, tenta descer o time do Cruzeiro, pra direita, aperta a zaga do Corinthians, vem pra afastar o perigo, tirou, perdeu a bola, lateral pro Timão bater, pois não, Pretzel.
1: O Anderson era do Inter, foi mandado pro Cruzeiro pra perdoar a dívida que o Inter tinha pelo Wesley, que já está no futebol da Arábia há um bom tempo, então era isso, o Anderson está no Cruzeiro há quase um ano.
2: 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Vai mexer o Corinthians, Carrilho vai embora.
3: E vem o 23, Matheus Pereira. Substituição do Corinthians.
1: Eles
3: Diniz
1: gostam,
3: tem que escolher, Ulisses.
4: É. Não, essa que é a parada. O outro tá cansado. Aí vai colocar o Matheus Pereira.
1: Eles gostam do Matheus Pereira, hein?
4: Meu pai do céu, velho. Esse
2: cara,
4: menino
2: é
4: deve
2: assim.
4: Ser padrinho.
2: Mas vai por quem?
1: Ranieri, por que o Ranieri tá fora? Por que o Ranieri tá fora?
2: Porque tá sendo poupado pro jogo de quinta, tava com dores. É isso, o Fabiano?
3: É porque ele perdeu o Alan pro jogo da próxima quinta e não queria arriscar perder outro volante titular. Então por isso que o Ranieri foi preservado. Tendência é que o Carrilho seja titular na próxima quinta-feira.
2: E vem pro jogo, o Carro ganha a jogada pro time do Corinthians, toca na bola forte, o Dieguinho foi quem tocou na bola, a bola sai pra linha de lado, lateral novamente pro time Dieguinho, nada, foi o Garro mesmo, é lateral pro time do Cruzeiro, bater pelo seu campo de defesa, conte com a tecnologia do primeiro amortecedor pressurizado do Brasil, pode contar, amortecedor é HG na cata, afasta, vem pra tirar novamente o Corinthians, tenta o domínio de bola, recolhe no campo de ataque, lançamento foi feito à frente do meio do time do Cruzeiro, para ser jogando no campo de defesa com toque contigo na intermediária de Wanderson, ele prendeu, tentou soltar à frente, ganha lateral, o time do Cruzeiro, lateral para o Cruzeiro cobrar. 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Guinegão do primeiro, aperta em cima do segundo, quase recupera para o time do Corinthians. Não desiste, Dieguinho aperta, mas só tem ele também no ataque, aperta na marcação, recolhe novamente o time do Cruzeiro, Vilalba tenta ser o jogando de Ru. A bola voltou no toque de bola, recolheu na grande área, boa bola, tentou bater pro gol, caiu sozinho, Garro no toque do Matheus Pereira que deixou ele na cara do gol. Que coisa, o Garro, faltou força pra ele, já perdeu um gol incrível no jogo, metendo na trave, perde outra boa chance agora.
3: Eu não sei se ele tropeça, se ele escorrega, mas fato é que foi sozinho. O Garro com a perna esquerda, que é a boa, cara a cara com o goleiro, desperdiça a chance que poderia dar a virada pro Corinthians, vem Cruzeiro.
2: E o Cruzeiro põe na roda, vem pro jogo, levantamento a

0: Cruzeiro! Gerson domina pela direita, ergue a cabeça, lançamento bem perfeito pela ponta. Abertura pelo setor de esquerdo, Nútil Rodrigues vem para o cruzamento, mas perfeito! Perfeito! Para meter no fundo da rede e fazer o gol do time do Cruzeiro sem marcação nenhuma, nenhuma. Livre no cruzamento. Na medida! Um cruzamento na medida para o Cruzeiro ficar na frente de novo. Depois do Garro tropeçar da bola dentro da grande área. O Cruzeiro de novo na frente. 2 para o Cruzeiro, 1 para o time do Corinthians. Que coisa impressionante, impressionante. Ô, Fabiani!
1: E eu imagino o que se passa na cabeça de Rodrigo Garro, que segundos antes do gol ficou cara a cara com Otávio e tropeçou sozinho. Poderia ser o segundo do Corinthians, se tornou o segundo do Cruzeiro em um contra-ataque com o timão exposto num toque leve de cabeça para superar Hugo Souza. Wanderson vira o jogo, dá vantagem para o Cruzeiro. 2-1 em Itaquera.
0: É uma realidade, o Cruzeiro é 50 vezes melhor que o time do Corinthians.
2: Ah, e o Mateuzinho hoje, veio hoje só para entregar o jogo aí, deve estar cansado. Agora na quinta-feira, vamos ver o que ele vai fazer aí, porque o jogador para ser uma manhaca desgramada, o cara subiu sozinho e ele ficou reclamando do cruzamento. Ah, vocês estão brincando, velho.
3: E ele nem é jogador de área.
2: Zé Maria, quem viu jogar Zé Maria, viu os caras bons jogar aí, Gibe, os caras tinha vergonha na cara, isso aí é... Isso é um papelão. Tudo bem que o time do Cruzeiro é melhor. Agora o cara fazer o que ele tá fazendo aí hoje, tem que tirar ele aí.
0: O Cruzeiro não é melhor, Ronaldo. Ele é muito melhor. E essa é uma realidade. Pra diretoria do Corinthians pensar em todas as besteiras que eles estão fazendo.
3: E o Wanderson?
0: É muito melhor o Cruzeiro. Pois não. E o gol do Wanderson, ele sobe livre, mas sem marcação, sozinho.
3: E
0: cara,
3: eu vou te falar, acho que é o primeiro gol de cabeça dele na carreira. Ele tem 30 anos. Porque ele não é jogador de área. Então foi impressionante esse gol que ele marcou. Entrou e fez o gol, ele estava afastado.
2: Subiu sozinho?
3: Sozinho, pois
2: subiu
3: é.
2: Subiu sozinho, Prexel.
3: Pois é.
2: O Gui Negão também subiu sozinho e meteu pra fora. Então é outra coisa, velho.
0: Você vê o que é o futebol, né? O Garro tropeça na bola pra fazer o gol da virada do Corinthians. A sequência da jogada dá o gol da virada do time do Cruzeiro. Hein, Prexel? Hein, Ronaldo?
3: Ah, sim. Agora com esse futebol aí, o Corinthians não elimina o Rosário Central, viu?
0: Elimina, o time do Rosário Central não existe.
3: Não sei. É
0: horrível.
3: É um time.
0: É pior que o Corinthians.
3: É pior, mas é um jogo tenso. Com essa bolinha aí de ficar alçando bola na área, não vai eliminar. Vai ter que jogar bem mais, na minha opinião.
2: O Inter é pior e passou na Copa do Brasil. Então pode esperar qualquer coisa na quinta-feira.
0: A bola volta com o time do Corinthians, vem Matheus Pereira na finta, no drible, tenta o toque de bola, recolhe e solta a jogada com o Dinha, briga com o Guinegão. A bola volta do toque de bola com o time do Corinthians para ser jogando. 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A bola volta do toque de bola do meio, time do Corinthians vem para o toque, curtindo na intermediária, recolhe Matheus Pereira, tenta o toque de bola pelo setor de direita, recolhe no comando de ataque, arma a jogada com o Dinha pelo comando, tenta o toque de bola, Matheus, abriu jogada, Guinegão, saiu na boca do gol! 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É bola pro time do Corinthians, tenta o toque de bola contigo na intermediária, 2-1, Cruzeiro vence o jogo e merecidamente vence porque joga muito mais, já domina do toque de bola, o time do Corinthians tenta descer pelo setor de esquerda com Ana, vai tocar novamente Ana, recolhe pro time Corinthians, tenta ser jogando pra Choca, prende o lance pro time do Corinthians, enfia a jogada pra Lingard, que cochila, o Lingard mameba, ele perde a bola, o jogo, e vem Cruzeiro, no contragolpe, alta velocidade, Matheus Pereira enfiou entre os zagueiros, vem pra tirada ali, Mateuzinho dá um bico na bola e corta. 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É uma vergonha o Lingard, hein? O Lingard não é jogador de futebol. Quem falou que esse cara joga bola?
3: Não, jogou, mas não joga o futebol.
0: Não é possível. É,
3: jogou.
0: Não é possível.
3: 32 partidas de seleção inglesa.
0: Inglaterra também, nada é a mesma coisa.
3: Ah, que isso.
0: Mas tá bom, quantos títulos do mundo tem a Inglaterra?
3: Mas no Manchester United ele fez 200 e poucos jogos no Manchester United.
0: Impressionante, mas pô. Impressionante, o cara não joga.
3: Fim de carreira, né?
0: Ele não corre, cara. Ele não corre, ele não se movimenta. É um negócio de louco, velho. 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Aí para o Hugo Borna para o time do Corinthians descer e ser o jogador do campo de defesa. É claro, o Diniz poupou o Corinthians contra o Atlético Paranaense. O Corinthians é mais time que o Atlético. E aí o que que aconteceu? Perdeu 2 pontos em casa. E depois foi eliminado pelo Inter. Certo, Pretzer? Certo, Ronaldo?
3: Certo. E por isso que hoje ele não poupou. Até para não quebrar um pouquinho do ritmo dos jogadores. O jogo é quinta também, né? Não tem viagem, dá para recuperar bem até quinta-feira. Agora, quinta-feira é aquele negócio. Time do Corinthians bem melhor, favorito, mas é Libertadores.
0: E tenta o toque de paradinho, passe errado para o Lingard, que demorou para correr. Domina do campo de defesa para descer novamente. Já recolhe o time do Corinthians, tenta o toque de para Coutinho. Mateuzinho tenta o toque de para Bidu. Bidu vem por toque, Coutinho na intermediária, abertura vem para Tioca. Tioca rasga para Hugo. Hugo levanta a frente, é só chutão no comando de ataque. Tenta ganhar a jogada, não consegue. Guinegão, a para a volta do toque de para com um ótimo time do Cruzeiro, que desce pelo setor de esquerda, campo de ataque com Gerson, 2-1. 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Grupo Souza Lima, abertura vem no comando de ataque, tenta descer. O Cruzeiro na tabela vem para tirar o Gustavo Henrique. Ele liga para Garro. Garro domina para o time corintiano. Já tenta partir. Recolhe 1, 2, 3 para marcado. Domina Garro para o time do Corinthians. Toma falta. Está marcada a falta para o Corinthians bater.
1: E ela é distante da grande área. A ver se o Corinthians vai jogar ela lá para o meio do miolo. Garro dá o sinal que vai bater curtinho.
0: Bola rolando novamente, recolheando para o time do Corinthians, abriu para Bidu. Bidu domina do campo de ataque, vem para o toque de bola para Lingard. Lingard domina para o time corintiano. Meu Deus do céu, cara. Cruzamento do... Vai, ô cara. Ó a bola do Lingard, o cruzamento dele na mão do goleiro Otávio.
2: Que vergonha, uma vergonha ver esses caras em vergonha, campo, cara. E ver o time do Cruzeiro cara colocando jogou a bola no chão, tocando de lado. Ó, saiu barato, tá? 44 no segundo tempo, saiu barato. Depois que o Arthur mexeu no time dele, virou outro jogo. E a torcida do Corinthians tá indo embora lá. Dá uma olhada aí, o pessoal tá indo embora.
0: E o Lingard perde mais uma vez, mais uma bola da contra-golpe pro time do Cruzeiro. Que desce no comando de ataque, desce o time do Cruzeiro, bola rolada. Matheus Pereira tentou a tabela, afasta a zaga corintiana. A bola volta pra Garro. Garro domina pro time do Corinthians, tenta escapar da marcação. Toma falta e pinta amarelo.
1: Por ali o amarelo para o Vidalba, lateral esquerdo, que foi até o meio caçar e fazer a falta. E outro cartão também confirmado agora por ter se livrado da bola, o Wanderson. Ele chutou a bola para longe, toma cartão amarelo o atacante do Cruzeiro. Perdão, o Lúcio.
0: É bola no campo de defesa para ser jogando. Já recolhe o time do Corinthians, vem pro toque de bola contigo no setor intermediário, aperta o time do Corinthians, levantamento vem pelo setor de esquerda, tenta Dieguinho, finta Vilalba, vem na marcação, na experiência, recupera pro time do Cruzeiro. E Negão corre para cima da marcação, tenta ganhar a jogada, fica no bobinho. Gerson domina o Cruzeiro, toca, põe a bola no chão, domina novamente Matheus Pereira, se livra da marcação, vai pro toque de bola pelo setor de esquerda para Lúcio Rodrigues. Ele passou do Matheusinho como se passa por um cone, dominou pro time do Cruzeiro, vem pra finta, afasta a zaga corintiana, vem para tirar a bola, volta no toque de bola. Recolhe Garro, domina para o time do Corinthians. Ele vem para a finta, perde a jogada novamente. O Garro, ele apertou, tentou ganhar a jogada e fez a falta e vai tomar amarelo.
1: Confirmado o cartão para Rodrigo Garro, que estava pendurado. Deu um rapa no Gerson por ali, lance feio. Sobe a placa, vamos a 50 minutos. Corinthians tenta o empate.
2: Ulisses, eu não sei se eu tenho dó do Mateuzinho ou de mim, porque olha o que está passando por ele aí, virou uma avenida. Ele virou uma avenida, ele não consegue marcar ninguém, ele dá carrinho que não chega na bola. E do outro lado, sabe quem tá do outro lado ali? É o Fagner, que ameaça aí no cara, volta, rouba a bola e vai por dentro, sai jogando. É demais, né? É demais da conta ver o Fagner do lado e do nosso lado o Mateuzinho, pelo amor de Deus.
0: A bola volta com o time do Cruzeiro, já tenta descer do seu campo de defesa, vem Bidu, aperta, ganha a jogada, mas o árbitro Bandeira marca um falta pro time do Cruzeiro, bater pela direita, é falta pro time do Cruzeiro, Cabrara.
1: E o Bandeira do jogo, ele faz o gesto pro Bidu como se ele tivesse se abraçado para cima do Lúcio por ali, de fato o fez. Falta pelo lado direito, sem pressa, é claro, o Cruzeiro com Fagner.
0: e vem pra cobrança. É falta pela direita para o time do Cruzeiro bater 46, iremos a 50. 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É falta pro time do Cruzeiro bater. Obrigado, torcedor, pelo carinho da sintonia. Corinthians vai perdendo em casa pro time do Cruzeiro. Se posiciona pra cobrança de falta o time corintiano. Vem levantamento para dentro da grande área. Falta pro time do Cruzeiro contra o Corinthians. Se posiciona Matheus Pereira. Vem pra cobrança de falta para a equipe do Cruzeiro. Levantamento vem pra dentro da grande área. E o toque de cabeça vem pra tirar choca. Ela volta no toque de bola para Gustavo Henrique. Tenta ligar para Lingard. Lingard tenta chegar da bola. Não vai chegar nunca. Volta no toque de bola com Fagner, que está jogando pro time do Cruzeiro. Ele prende o lance. Volta para Otávio. Otávio tenta bater do comando de ataque. Vem pra subir de cabeça o time corintiano. Guinegão não ganha na dividida de cabeça. A bola sai para a linha de lado. Tá parado o jogo. Marcador lateral para a equipe do Cruzeiro. Bater do seu campo de defesa. Manuel pro time do Cruzeiro cobrar. Estamos chegando a 48 minutos de bola rolando. 2-1. Cruzeiro vence o jogo aqui em Itaquera. Já domínio do toque de bola contigo na intermediária. Desce Wanderson. Ele prende pro Cruzeiro. Tentou levantamento no boca do gol. Bola bate no zagueiro. Volta com o Hugo. Ele vai ser jogando pro time do Corinthians. Liga pra Garro. Garro mata no peito do Mira. Gerson vem pra cima da sua marcação. Ele se livra da marcação do Gerson. Abre a jogada pelo setor de direita pra Mateuzinho. Mateuzinho do meio do campo de ataque. Vem pra finta. Solta a jogada pra Dieguinho. Dieguinho limpa pro lado errado. Mesmo assim consegue o domínio. Faz a finta. Abriu pra Mateuzinho. Tem que cruzar. Cruzou na boca do gol. Ele cruza na mão do goleiro toda hora, velho.
2: Falando, velho. Isso aí é uma nhaca.
0: Toda hora.
1: Tá muito fácil a vida do goleiro Otávio. Por vezes chegam na cara dele e escorregam. E quando vem cruzamento, parece treino de goleiro. Sem pressa, o Cruzeiro vai vencendo, leva 3 pontos.
0: Eu vou dizer pro seu Mateuzinho, é dos caras que querem que o Memphis volte logo pro elenco do Corinthians. Gosta muito, mas não é pra jogar futebol não, viu, gente? Só pra vocês saberem, não é não, viu? A bola volta no toque de bola, recolhe contigo no campo de ataque, tenta descer novamente pela direita o time corintiano. Tem que caprichar de mão. Mateuzinho do Mira rolou para Garro. Garro recolhe na entrada da grande área, deu toque de bola pela direita. Ficou no chão, Garro pediu a falta, o árbitro mandou seguir. Do Mira o time corintiano para Mateuzinho pela direita, Gustavo Henrique tá na área. Levantamento para ele, o toque de cabeça do Gustavo Henrique vai para fora, escanteio para o Corinthians bater.
1: Bateu nas costas do João Marcelo, que reclama demais com o árbitro do jogo. Garro exausto, com pressa, se direciona a bandeirinha de escanteio. O Hugo, inclusive, olha para o Diniz, pede para ir para a área, a ver se teremos a presença do goleiro Alvinegro num dos últimos lances do jogo, Garro.
0: E vem para a cobrança de escanteio, último lance do jogo, 49, mais um minuto de jogo. 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Garro vem para a cobrança. Gustavo Henrique é bom de cabeça, se posiciona. Levantamento vem para o Gustavo Henrique, subiu, choca de cabeça nas mãos do goleiro Otávio.
1: Bom goleiro Otávio, encaixa sem dar rebote e repõe para o Cruzeiro no jogo.
0: A bola volta com o time do Cruzeiro, que vai armar contra-golpe. Recolhe do campo de ataque, vem pra tirar, ganha a jogada Guinegão. Ele prende pro time do Corinthians, toque errado. Tal do Matheus Pereira também, gente
2: é
0: do
2: outro, céu. É outro, é ele, Lingard.
0: É outro.
2: Mateuzinho, pode colocar tudo no mesmo balaio.
3: Matheus Pereira foi trazido pelo Marcelo Paz, do Fortaleza.
0: A bola foi solta à frente do comando de ataque do time do Corinthians. Levantamento vem, vão matar o Garro. Ele prende em cima do Fagner, vai pro drible, faz o break. Garro recolheu, ele tenta a finta, tenta o toque de bola, recolheu pro Corinthians, partiu pela direita, vem Fagner, toca na bola, tira dali, a bola vai sair, recolheu o Garro, fica no chão, o árbitro para.
1: Falta.
0: Tá marcando bola pro time do Corinthians bater, falta pela direita.
1: Arranjada pelo Garro no duelo com o ex-companheiro Fagner, que ganha aplausos da torcida do Cruzeiro. É um escanteio um pouco ajustado. Próxima bandeirinha, o Hugo Souza vem pra área.
0: Se posiciona Hugo Souza. Vai pra área, Hugo Souza. Ai, Hugo é bola. Souza. Só não pode deixar o Cruzeiro roubar essa bola aí, ó. Ai, se posiciona. Escanteio. É falta pro time do Corinthians bater como se fosse o escanteio. Vem Garro pra cobrança pro time do Corinthians. Ajeita pra cobrança. É falta pro time do Corinthians bater. Falta pro Corinthians bater pela direita do campo de ataque. Vem pra cobrança Garro. Garro pra bater novamente pro time corintiano pelo setor de direita. 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Garro pra bater falta pro time do Corinthians, vem pra cobrança pelo setor de direita, Timão tenta o gol de empate, levantamento vai vir pra dentro da grande área, Hugo tá na área, Garro partiu, bateu, levantou, no gol, chegou Gustavo, tirou a bola, voltou pra Mateuzinho, bateu pro gol, isso, mas na marcação a bola explode. Mas vai parar o jogo, o que ele fez? Vai acabar o jogo ou não?
1: Ele tá esperando uma revisão do VAR pra encerrar o jogo, Ulisses Costa, não tem mais bola rolando.
0: Tá expedindo o que? Pênalti pro Corinthians? Alguma coisa assim?
1: Protocolo normal.
2: Ele vai terminar o jogo. Tá de sacanagem. Todo mundo faz isso aqui. Vai terminar o jogo.
0: Ergue o braço, o árbitro, é fim de jogo. Cruzeiro vence o Corinthians 2-1. Corinthians ficou bom pro Corinthians, viu? Poderia ser muito mais. Time fraco do Corinthians, ótimo elenco do Cruzeiro. Cruzeiro 2-1 pro Corinthians, futebol da Bandeirantes. Vem aí com ele, Ricardo Capriotti, aqui deu Cruzeiro, Capri!
4: Valeu, valeu, Lizé. Não dá, não é? A diferença é grande. A hora que bota a cavalaria aí pra entrar em ação, é muita diferença do Corinthians pro Cruzeiro. Não dá. É outro Capri. Nível, outro patamar. Vamos lá, Capri. Fabiani.
1: Um torcedor do Corinthians invadiu o campo. Eu fiquei com a impressão de tentativa de agressão a um jogador, tá? Mas agora ele vai sendo contido? Vai sendo contido pelos policiais. O Gustavo Henrique tá conversando com ele ali. Eu fiquei na dúvida, ele chegou com a guarda armada. Ah, não, não. Ele tá tietando mesmo, o Gustavo Henrique vai levar uma camisa do zagueiro corintiano. Capri, aproveitando para dar um destaque por aqui, então perdão só.
4: Já fala aí, já fala o que você tá vendo aí, além dessa invasão claro. Aí do torcedor, vai.
1: Perdão, só chamei rapidamente porque eu achei que seria uma potencial agressão, não foi o caso. Claro, festa da torcida do Cruzeiro que vem em grande número para Itaquera, 2.500 ingressos disponibilizados. Celebração para o time do técnico Arthur Jorge, que emenda 11 jogos consecutivos sem perder como visitante. Marca impressionante sob o comando do técnico português. Vale destacar, e ainda mais, o trabalho do treinador que assumiu no começo do ano, logo depois da passagem do Tite, coloca o Cruzeiro entre as principais potências do país. Pelos lados do Corinthians, jogadores vão indo em direção ao setor norte para o agradecimento à torcida presente. Gritos de protesto contra Osmar Stabile.
2: É quinta-feira, estão gritando aí.
1: É quinta-feira. Eu conversei com algumas pessoas dos Gaviões da Fiel e a expectativa é de alguns gritos de protesto contra o Osmar Stabile. Sem faixas dessa vez, mas um protesto massivo contra o presidente do Corinthians.
4: Muito bom, você
2: e agora estão gritando, diga, é quinta-feira. Agora estão gritando, é quinta-feira. Porque eles foram lá saudar a torcida está cobrando já.
4: É. Mas é isso, né? É quinta-feira, Copa do Brasil, o Corinthians já está fora. Agora tem Brasileiro, Libertadores. É o que o Corinthians precisa fazer aí, direcionar atenção para essa competição de quinta-feira, porque é quinta-feira mesmo. Mas ó, tem que melhorar bem, hein? E tem que fazer gol. O Corinthians não faz gol, quem faz gol no Corinthians é o zagueiro. O Gustavo Henrique é que é o artilheiro do time.
3: Dá
4: o
3: 9 pra saiu. Ele. Dá 9 pro Gustavo.
4: Dá 3 e a 9. Quando o Corinthians está defendendo, dá 3 pra ele. Quando o Corinthians está no ataque, Gustavo troca, agora põe a 9, vai lá pra frente. Tem que ser assim.
2: E se bobear, põe ele no gol.
4: Eu também.
2: Põe ele no gol também, porque hoje o Hugo aqui foi pífio a atuação do Hugo hoje aqui, do Lingard. Dessa turma toda aí, o Cruzeiro deu uma aula hoje aqui. O Cruzeiro só não fez mais gol porque não quis.
4: É, tá louco. A diferença é grande. No banco e no campo, não é? Nos dois. É muito grande.
3: E técnico também, viu?
4: Isso, então, no banco e no campo.
3: É. O Arthur Jorge é superior ao Fernando.
4: É superior, o banco do Cruzeiro é melhor. Tudo, né? O time do Cruzeiro é melhor. Então é isso. 2-1 ficou bom pro Corinthians. Mas nós vamos falar disso no apito final. Que aí vai ter também a palavra do Fernando Diniz, vamos ouvir todo mundo, vamos entender aí como é que foi essa derrota do Corinthians, a vitória do Cruzeiro, 2-1 na Arena Corinthiana, já, hein? Antes do apito final, temos que escolher o melhor em campo, atenção Rafael Palmeira, vamos lá então, escolher o melhor em campo, o craque Bandeirantes de Corinthians 1, Cruzeiro 2.
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4: Fala aí, Ronaldão. Quem foi o melhor em campo, Ronaldo?
2: Ixi, Capri, eu gostei de todo mundo do Cruzeiro hoje aqui. Gostei do Otávio, goleiro. Não é espalhafatoso, mas pega a bola do jogo. Gostei do Fagner, que aí você olha do lado do Corinthians, o Mateuzinho. Que vergonha o Mateuzinho. Não sei como é que tá vestindo a camisa do Corinthians ainda. Muitas vezes se fala aqui, não é seleção, mas o cara não quer saber, não. Cara, é impressionante a falta de qualidade. Aí você vê o Fagner ameaçando ir para um lado, vem pro outro, rouba a bola. Eu gostei também, né, quando entrou o Matheus Pereira do lado do Cruzeiro, né? Porque o Matheus Pereira do Corinthians tá acima do peso e a bola e a cigana enganou ele. Então tem tantos nomes aqui desse lado. O Arroio entrou, deitou em cima de todo mundo. Arthur Jorge, vai. Vou dar pro treinador.
4: Pro treinador, o Arthur Jorge. Pra você, Pretzel.
3: Bom voto, gostei da criatividade do Ronaldo. Vou votar no Fagner, por incrível que pareça. Mas o Fagner,
2: boa.
3: É, o Fagner jogou bola hoje, cara. Fagner mandou no jogo e apoiou e marcou com quase 40 anos. Então, Sobrou o Fagner, deu saudades do Fagner vendo o Mateuzinho jogar. Fagner, pra mim, melhor em campo.
6: Fagner, Arthur Jorge, destaques nessa vitória do Cruzeiro 2-1 sobre o Corinthians. Agora sim, no apito final, vamos falar muito mais dessa derrota corintiana, a vitória do Cruzeiro. Não saiam daí, vamos juntos, porque nessa noite de domingo é na Bandeirantes. Futebol é com a gente mesmo. Até já.
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0: João Costa dá uma casca de cabeçudo, mergulhou, ele toca na bola, mas ele toca na bola e ao tocar na bola ele coloca ela nos pés do Bruno Rodrigues, que enfia pro fundo da rede para abrir o placar do jogo. De Cruzeiro 1, Corinthians 0, o Corinthians perde 1-2 gols, o Cruzeiro vai lá e guarda, Cruzeiro 1-0 pro Corinthians. Bruno Rodrigues com emoção maior do futebol, essa emoção, Bruno Rodrigues, que você proporciona a torcida do Cruzeiro. O detalhe do gol é todo o seu desafio.
1: O Arthur Jorge agora, ele reforça o meio e na frente ele
0: e deixa. Vem pro jogo, o time do Corinthians, levantamento, no gol, puxou! Gustavo Henrique.

0: com zagueiro do time do Cruzeiro. A bola sobrou pro Gustavo Henrique numa puxeta, numa meia bicicleta. Ele meteu no fundo da rede pra empatar pro time do jogo. Gustavo Henrique, com emoção maior do futebol. E essa é a emoção, Gustavo Henrique, que você proporciona à torcida do Timão. Zagueiro artilheiro do Corinthians, ele é o zagueiro artilheiro do Corinthians. Corinthians 1, Cruzeiro também 1. O detalhe é seu, Gustavo.
1: Desperdiça a chance que poderia dar virada pro Corinthians, vem Cruzeiro.
0: E o Cruzeiro põe na roda, vem pro jogo, levantamento à frente.

0: Cruzeiro! Gerson domina pela direita, ergue a cabeça, lançamento vem perfeito pela ponta. Abertura pelo setor de esquerda, Nútil Rodrigues vem para o cruzamento, mas perfeito! Perfeito! Para meter no fundo da rede e fazer o gol no time do Cruzeiro sem marcação nenhuma, nenhuma. Livre no cruzamento. Na medida, um cruzamento na medida para o Cruzeiro ficar na frente de novo. Depois do Garro tropeçar da bola dentro da grande área, o Cruzeiro de novo na frente, 2 para o Cruzeiro, 1 para o time.
1: Tá aí Ulisses Costa e os 3 gols que fizeram o placar da Arena Corintiana. Corinthians 1, Cruzeiro 2. E agora, no apito final, a gente vai falar muito dessa derrota corintiana, a vitória do Cruzeiro, porque é isso, né? Quinta-feira já tem decisão para o Timão novamente. Jogo que vale lugar nas quartas de final da Libertadores da América. Bom, antes de ouvir aqui Ronaldo Giovanelli e Alexandre Pretzel, é o seguinte, o Fabiani, é aquele mesmo esquema, né? O Fernandinho vai falar só lá para as 10h30, por aí, não é? Uma hora depois do jogo, né? É aquele esquema, né? A gente já sabe que o Fernando Diniz demora uma hora depois que o jogo termina para começar a falar. Então tem muita coisa para a gente tratar aqui com o Pretzel e com o Ronaldo Giovanelli. Então vamos lá, Ronaldão, quero te ouvir aí. Vamos lá, explicando como foi essa derrota do Corinthians, a vitória do Cruzeiro 2-1. Fala para a gente aí, Ronaldo.
2: Posso falar do Cruzeiro, né? Porque o Cruzeiro jogou bola, o Cruzeiro tem esquema tático, o Cruzeiro tem jogadores que... Então, além de estar ligado na partida, são jogadores comprometidos com o futebol, com vontade de jogar. Hoje o Fagner deu uma aula aqui, como a gente estava comentando, né? Eu e o Prédio aqui falando do Fagner, apesar da idade. Jogou muita bola e do outro lado, muita... Como é que eu vou dizer? Não é nem falta de habilidade, não é nem falta de vontade. É que não tem qualidade mesmo. A gente vê... Um Brasil carente de alas, e hoje aqui vendo o Bidu e o Mateuzinho, quando for assim, pede para não jogar. Se os caras têm algum problema, se os caras não estão afim, tá sem receber,

0: tá sem vontade, pede pra não jogar, que a vergonha ela é maior. Hoje deu dó de ver o Mateuzinho jogando e o Biduzinho também. E o meio de campo, Pedro Raul, deu dó de todo mundo do Corinthians hoje. O Corinthians hoje foi uma presa facílima. Aí você vê a diferença de quem gasta bem e gasta com, no momento certo, que foi coisa do Pedrinho, que é o cara que comanda o Cruzeiro, e do outro lado, quem gasta por gastar, da forma exacerbada que é o Corinthians, com esses jogadores. Hoje os jogadores medíocres, hoje foi, deu dó do Corinthians. Se o Cruzeiro aperta um pouco mais, teve bola na trave, teve triangulações pra cima do Corinthians, teve contra-ataque bem organizado. Quer dizer, hoje o Corinthians mostrou que é um time mediano, que, olha, se conseguir alguma coisa aí, vai ser na base da sorte, da luta e do descanso, né? Porque a semana que vem acho que eles vão descansar. Mas não sei se vão estar com essa vontade toda, porque a gente vê que falta vontade e bola. Falta vontade e bola pro Pedro Raul. Todo mundo se esforça em jogar a bola pra área, mas a bola não... A bola, o GPS dele, parece que até o Preto falou, ah, mas tem que jogar a bola pra ele. Joga a bola pra área, a bola cai na cabeça de todo mundo, menos na cabeça dele. Então, o Corinthians hoje sucumbiu a um time. E tem que, o Diniz tem que agradecer na coletiva e falar, olha, hoje nós escapamos de uma goleada, que o time foi medíocre. Ruim. E tava dando jogo pro Corinthians enquanto o Arthur não mexia. O Arthur falou, ó, vou parar com a brincadeira aqui, vai, vou colocar meu time pra fazer o meu time jogar. E ninguém machucou, ninguém machuca, porque todo mundo corre certinho, todo mundo joga agrupado, tocando a bola. Entrou o Matheus Pereira do lado do Corinthians, foi uma negação total, como sempre foi. Só que do lado do Cruzeiro teve bola, teve o Arroio passando, todo mundo passando, virou uma avenida. Ele judiou do Mateuzinho com bola nas costas, do Mateuzinho, judiou do Bidu com bola nas costas. Então, o Cruzeiro veio aqui hoje e fez um treino de gala, dentro da arena do Corinthians. É o que ficou marcado pra mim, porque o Corinthians, se for olhar o elenco e depois nas mexidas também do Diniz, eu vi lágrimas correndo no olho do Diniz, porque deu dó, Capri, deu dó. Deu dó do que eu vi hoje aqui. E o Cruzeiro tem um time aí pra lutar e lutar por um bom tempo aí, porque um time com muita qualidade, um treinador que sabe o que faz e um time que tem vergonha e corre pelo Cruzeiro. Capri, é o que eu vi aqui hoje. Não dá pra falar mais, porque eu vou te falar, até o Hugo colocando a bola pra dentro da área pra sair gol. Hoje, do goleiro do Corinthians, ao cara que entrou na ponta esquerda, que foi o Caio, que o Ulisses ficou louco com ele hoje, que ele virou um fominha, ele não passou pra ninguém. Não sobrou ninguém hoje aqui, Capri, ninguém. Não dá pra colocar um, falar, não, um foi melhor. Não tem como. Ninguém do Corinthians apareceu hoje aqui. Foi uma judiação. E saiu barato. Saiu barato, Capri.
1: Saiu barato. Ô, Ronaldão, quero falar com você da sua especialidade, que é o gol, né? Hugo Souza, eu não sei, mas depois que ele não foi pra Copa do Mundo, o Hugo Souza não foi mais o mesmo Hugo Souza. Porque esse Hugo Souza que nós estamos vendo no gol do Corinthians não é o Hugo Souza que era cogitado para estar entre os três goleiros da seleção brasileira na Copa do Mundo. Ele tem tido falhas recorrentes. Hoje, ele falhou, quer dizer, ele espalmou para frente no primeiro gol do Cruzeiro uma bola que ia para fora. O que está acontecendo com o Hugo Souza, Ronaldão? O que está pegando aí? Você que é o especialista na posição e conhece como poucos esse lugar sagrado aí, que é onde o goleiro pisa na pequena área ali.
0: Eu acho que assim, uma coisa que eu posso falar é que ele está treinando pouco, porque ele está jogando muito. É um jogo atrás do outro, ele deve estar tirando o pé um pouco nos treinamentos para não machucar também. Isso já deve ser ordem do treinador, essa coisa toda. Porque quando você entra numa fase dessa, e eu também entrei, você tinha que treinar. Você tinha que treinar mais que a turma. Aí o pessoal vinha, Ronaldo, para, Ronaldo, maneira. Eu falava, não, eu não tô me adequando aí aos jogos e eu preciso treinar mais. Então, quando você entra nessa fase onde a bola, você tá tirando a bola de fora do gol para colocar para dentro da área e você tá na reposição errando, você tem que treinar mais. Então, o que eu posso colocar em cima do Hugo agora, nesse exato momento, é que já tá rolando muitos jogos, muita competição. Então ele não tá tendo tempo para treinar. E a mesma coisa o Carlos Miguel, viu? O Carlos Miguel, o cara tem 2 metros de altura, 2 metros não sei quanto, e ele tá falhando muito. Eu acho que é porque ele não tá tendo tempo para treinar. Tá viajando muito, tá jogando muito. Então o que precisa fazer, Ronaldo? É sair um pouco do hotel e começar a treinar. Porque sorte, quem tem sorte, o goleiro que tem sorte é o que trabalha mais de 1000%, porque aí você tem sorte, a sorte acompanha. Quando ela começa a escapar de você, é porque você parou de treinar, Capri. Era o que eu, na minha época, para sair dessa fase ruim e o mais rápido possível, era treinando. Então, o que eu posso ver é isso aí. É muitos jogos e deixando de treinar.
1: É, treino, treino, é o caminho, não tem jeito, não tem saída, não tem salvação. 9h45, tá marcando o quinto sinal. Então, tá bom, Ronaldão, amanhã a Renata vai, já sabe que é, como é que vai ser amanhã com a Renata, não é? Mas não tem problema.
0: Ela tá na zona de rebaixamento, calma, ah, tá, que amanhã... É, então. Amanhã é, e parece que vai ter um trator chegando lá pra ver se ela quer negociar ou não também, então... Vai ser divertido amanhã aqui, vocês não percam, que amanhã vai ser muito bom, que ela tá com medo do Remo já.
1: Tá bom. Valeu, Ronaldão. Quinta-feira tem mais, valeu, hein? Quinta-feira te esperamos aí. Grande abraço, boa semana e até lá. Tchau, Ronaldo.
0: E obrigado. Hoje eu me senti no reality show, porque olha, é câmera pra tudo quanto é lado, é reação pra cá, reação pra lá. Só você mesmo, hein, Capri? Um abraço.
1: Ó, e dia 30 com a camiseta, hein? Te espero dia 30 com a camiseta aí no nosso grande camarote Fielzone. Tchau, Ronaldão.
0: Então, dia 30 eu tenho um atestado já, prontinho. Já? Um abraço, Capri.
1: Mas você tá de brincadeira. Atestado por antecedência.
0: Não...
1: Tá bom.
0: É, eu não consigo ficar à vontade, eu não fico à vontade com as câmera, você acredita, Capri?
1: Tá bom. Tchau, Ronaldão.
0: Abraço. Bom trabalho.
1: Valeu. Tchau. Atenção, estamos com uma enquete na nossa live do YouTube, youtube.com/RadioBandeirantesOficial. Entre agora aí. Qual é, o Guilherme Agrela, conta aí a nossa enquete. Qual é a enquete que está no ar agora no nosso YouTube? youtube.com/RadioBandeirantesOficial. Quem tá lá já tá votando e quem quiser entra agora para votar também. Qual é a enquete, Agrela?
2: Vamos lá, Capri. Vocês estavam comentando sobre o elenco do Corinthians, principalmente da disparidade entre o elenco do Timão e do Cabuloso. Então, em que prateleira do futebol brasileiro está o elenco do Corinthians? Tem quatro opções: primeira, segunda, terceira ou quarta prateleira. Já adianto, viu? 59 votos, a quarta prateleira está vencendo. O pessoal não gosta do elenco do Corinthians, que hoje deu mais uma demonstração de como é escasso, né, Capri?
1: É, em que prateleira do futebol brasileiro está o elenco do Corinthians? Essa é a pergunta da enquete, que está lá na nossa live do YouTube. Não é? Primeira, segunda, terceira ou quarta prateleira. Você entra lá, dá o seu voto, vota aí e mostra pra gente, né? Qual é a prateleira do futebol do Corinthians, do elenco corintiano. Não é?
2: Aliás,
1: do elenco corintiano.
2: Ô Capri, pra votar, você tem que estar logado no YouTube. E se você logar a sua continha no YouTube, aproveita e se inscreva no nosso canal. Não deixa de acompanhar sem deixar o like, sem se inscrever, porque o seu like e a sua inscrição ajuda demais. 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Então vem com a gente também com a sua inscrição e o seu compartilhamento que ajuda bastante.
1: Boa, é isso aí. Então entra lá agora, aproveita, deixa a sua pergunta se você quiser também, porque na sequência, vamos para o intervalo rapidíssimo e na sequência eu quero ouvir o Pretzel. Pretzel vai contar pra gente então a visão dele dessa derrota do Corinthians, que vai demorar mais um pouquinho ainda o Fernando Diniz, certamente, não é? Vai dar tempo de fazer aqui também o nosso gabarito do jogo. O Pretzel vai dar as notas dos jogadores corintianos e cruzeirenses, porque o Fabiani já está lá aguardando a chegada do Fernando Diniz. É aquele protocolo, né, Fabiani? Demora um tempão aí pro Diniz chegar, né? Hoje vai longe aí o negócio, não é?
3: Ô Capri, a estratégia da Bandeirantes hoje é a seguinte: eu tô aqui na zona mista, porque aí eu garanto pros personagens que passam enquanto o Diniz se direciona à sala de entrevistas coletivas. Se passar um jogador aqui, dou prioridade a ele. Assim que eu ver que o Diniz tá passando, eu sigo pra sala de coletiva e a gente traz o Diniz ao vivo aqui na Bandeirantes.
1: Então tá bom, então fica aí plantão aí, assim que chegar algum jogador, passar um jogador. Já tá lá o Luiz Fabiani, vamos ouvir o jogador. E o Fernandinho, como ele tem demorado bastante, ele tem demorado aí algo em torno de uma hora, por volta de uma hora, né? Às vezes até um pouquinho mais, para falar, para conceder a entrevista coletiva. Então a gente aguarda, segura um pouco, dá uma seguradinha aí. Já já a gente traz Fernando Diniz, o treinador corintiano, quinta-feira, como disse a torcida do Corinthians. É, meu amigo, é quinta-feira. Quinta-feira é o jogo da Libertadores, vale vaga nas quartas. Corinthians precisa estar nas quartas de final para fazer caixa, para entrar dinheiro no caixa. Então é muito, muito importante que quinta-feira o Corinthians despache o Rosário. O primeiro jogo foi 0-0 lá na Argentina, né? Então não é fácil não, não tem facilidade, jogo duro. Então a gente vai entender isso com o Alexandre Pretzel, que vai explicar para a gente, vai contar Então, a visão dele para essa derrota do Corinthians, como é que foi para você, Pretzel?
4: Olha,
1: Corinthians 1, Cruzeiro 2.
4: Primeiro, Capri, eu quero dizer que eu concordei com o que o Diniz fez, escalando força máxima. Eu não sou a favor de ficar poupando o jogador. E aí tem um detalhe também. O Corinthians jogou em casa hoje. Jogou na Argentina, que é perto aqui, Rosário. Tem voo direto até para São Paulo. É, e aí jogou em casa hoje, jogou na quinta, jogou em casa hoje e joga quinta em casa também contra o Rosário. Depois é uma viagem curta para Curitiba, enfrentando o time do Curitiba. Então, eu acho assim, ó, eu concordei com a escalação do Fernando Diniz. Só espero que o fato dele não poupar jogadores, que isso daqui a pouco não seja uma crítica, né? Porque o Corinthians não tem elenco. Ah, porque não botou o time reserva hoje? Ia perder também. Perdeu com os titulares, que o Cruzeiro é melhor. O Cruzeiro hoje preferiu colocar como titulares Otávio, Fagner, Jonathan Jesus. Só. E o Caio Jorge. Quatro titulares. Depois que ele colocou daí o Arthur Jorge, que é mais técnico que o Fernando Diniz, é melhor que o Fernando Diniz. Aí ele colocou o Gerson, o Matheus Pereira, o Wanderson, o Arroio e o Luciano Rodrigues, que estreou hoje. E ainda tinha o William e Fabrício Bruno no banco de reservas, mais o Lucas Silva, quer dizer. Então, o Arthur Jorge deu uma cozinhada com as reservas, conseguiu fazer 1-0 no final do primeiro tempo, depois que o Garro chutou a bola na trave. Aí, no segundo tempo, o Gustavo Henrique empatou aos 13 do segundo tempo, numa falha do goleiro Otávio. E aí o Gustavo Henrique empatou fazendo um gol de centroavante, né, num voleio realmente maravilhoso. Então, o Gustavo Henrique, para mim, conforme tu disseste, tem que dar 13-9 para ele, é um dos principais jogadores hoje no time do Corinthians. E depois o Corinthians não teve grandes oportunidades. Teve aquela bola que o Garro entra sozinho, o Liss falou muito bem, e aí ao invés de chutar, ele cai. Depois que ele cai, que o Cruzeiro já tinha feito as mudanças, o Cruzeiro contra-ataca e faz o gol com o Wanderson de cabeça. Eu não me lembro do Wanderson, né, ter feito um gol de cabeça na carreira. Não lembro realmente, no Inter ele não fez. Jogador de poucos gols, mas um jogador inteligente para jogar do meio para frente. E aí, quando o Wanderson faz aos 37 do segundo tempo, faltou força, faltou gás e faltou bola também em elenco para os jogadores do Corinthians. Então, a atuação de hoje, ela preocupa, porque ainda que o Corinthians seja melhor do que o Rosário Central, melhor do que o Arthur, do que o Rosário Central, Fabiane, ainda que o Corinthians seja melhor, vai ter que jogar mais, que é outro tipo de jogo. É jogo mais nervoso, é jogo mais tenso, tu não pode errar, porque tu não tem volta, tu não tem mais nenhuma oportunidade de enfrentar o Rosário. Então o Rosário tem um volante barra que é muito bom, né? A defesa é baixa, o goleiro também é razoavelmente baixo. Então na bola aérea o Corinthians pode ter muito sucesso na quinta-feira, mas se repetir a atuação de hoje... Eu vi aqui nas redes sociais, o Corinthians fez um grande jogo. Eu não vi esse grande jogo, mas não vi mesmo, né? Então eu acho que se repetir a atuação de hoje, eu não sei se passa pelo Rosário. Tem que melhorar, o Ranieri vai jogar, talvez um time mais intenso, um time mais forte do meio pra frente e mais competitivo. Mas certamente não vai ser fácil o jogo da quinta-feira com a bolinha que o Corinthians jogou hoje, meu caro Ricardo Capriotti.
1: Boa, já vou te ouvir mais um pouquinho aí, Pretzel. Vamos ouvir o Arthur Jorge, o técnico do Cruzeiro, muito bom, hein? Arthur Jorge, muito bom treinador, falando aqui no apito final, explicando a vitória do time dele. Fala aí, Arthur Jorge.
5: Muito competentes e esta competitividade que eu quero. É não só interna para poder mostrar que temos soluções, ou que devemos ter soluções, porque isso é que acaba por tornar o coletivo mais forte, mas sobretudo destacar o comportamento dos jogadores, aquilo que fizeram, a forma como se apresentaram, como desde o primeiro minuto souberam lidar com tudo aquilo que era o contexto do jogo, como lutaram até ao fim e como merecidamente, na minha opinião, ganharam hoje aqui.
6: Arthur, o Cruzeiro tem um time jovem e já há um bom tempo não perde fora de casa, com uma campanha espetacular, jogando mesmo com uma pressão muito grande. Qual que é o fator que você determina tanto sucesso fora de casa também? Um time jovem, mas consegue controlar o jogo e ter sucesso nas ações e em números, né? Já o 11º jogo sem perder fora de casa.
5: Eu gosto mais de destacar aquilo que é consistência. Eu digo que é a importância dos resultados. É nós termos a mesma abordagem, falei nisso há 3 dias atrás, de mantermos a mesma identidade, aquilo que é os nossos principais valores, independentemente de jogarmos em casa ou fora. É um adversário, é nós conseguirmos reduzir dentro de nós próprios, reduzir o que temos pela frente, considerando que temos um adversário. E, portanto, é sobre isso que nós nos temos que debruçar em cada um desses jogos. E, de facto, uma equipa muito jovem. Hoje tivemos a oportunidade de ter 2 miúdos de 18 anos no 11 titular, 2 de 20 e o Jonathan, o mais velho, com 22. Portanto, 5 jovens jogadores que a mim também me dá gosto de ver a evolução e o processo de trabalho deles para poderem merecer hoje serem opções também válidas nesta equipa do Cruzeiro, que tem feito, de facto, um percurso muito, muito interessante do ponto de vista de resultados, de desempenho e também da valorização daquilo que são os seus ativos.
7: Arthur, desde quando você chegou, você disse que não abria mão, né, da questão da intensidade. E o Cruzeiro vem de dois jogos muito intensos, contra o Flamengo e agora esse jogo aqui contra o Corinthians. Na quarta-feira tem a decisão aí da vaga para o futuro do Cruzeiro na Copa Libertadores. Como manter essa concentração e essa intensidade, né, nesse decorrer, não só porque tem Libertadores, tem Copa do Brasil chegando também, a sequência do Brasileiro, mesmo com tantos jogadores tão jovens, como você já disse?
5: É um período muito exigente para nós, mas nós temos que nos preparar da melhor maneira, porque eu tenho dito aos jogadores que aquilo que vai mascarando o cansaço e a fadiga é ganhar. É nós termos a capacidade de lutar e de tentar ganhar sempre, porque o ganhar traz-nos uma energia diferente e emocionalmente torna-nos também mais capazes, e nós temos que ter esta ambição e esta predisposição de todos para conseguirmos ter esta intensidade de jogos como tivemos estes dois últimos, que seguramente vamos ter na quarta-feira, que é a nossa primeira final de Libertadores, é já na quarta-feira, e depois tudo aquilo que é continuidade no campeonato, onde nós temos vindo muito de trás para a frente e onde queremos, obviamente, também ter e estar bem naquilo que são as quartas de final da Copa do Brasil também.
1: Arthur, boa noite. Pensando nesses dois assuntos que a gente está conversando aqui, né, sobre essa juventude do time do Cruzeiro e também sobre essa final que o Cruzeiro tem na quarta-feira, eu queria falar sobre o Otávio. Não sei se você sabia, tinha essa informação, mas o Otávio é o goleiro mais jovem a participar no defendendo o time brasileiro, né, de um mata-mata. E eu queria que você falasse um pouquinho como que é o trabalho com o Otávio, você que já venceu a Libertadores, o que se conversa, como é que se passa uma confiança para um goleiro que é uma das promessas do Cruzeiro, até não porque pensando na seleção brasileira. Obrigado.
5: Olá. É de facto uma grande promessa que nós temos. É um goleiro que, saído da nossa base, esperou a sua oportunidade, o seu momento, que chegou numa fase bastante jovem para ele de poder competir. Ao dia de hoje, e podendo ele já ter feito os jogos que fez, não sei exatamente quantos de Libertadores, mas fez os suficientes para poder estar preparado para aquilo que são as dificuldades, porque todos nós temos que saber lidar com a pressão, com a intensidade, com a exigência. E o Otávio, apesar de jovem, tem demonstrado exatamente isso também. Eu já disse que nós vamos e temos a confiança em todos os nossos jogadores para estarem preparados. O Otávio é, de facto, uma dessas mais-valias que nós temos no grupo de trabalho. É um jogador que nós apostamos desde que cá chegamos para poder assumir a baliza do Cruzeiro. Correspondeu, tem dado resposta, tem sido muito competente também. Aqui e ali, e nós sabemos que há uma evolução que tem que existir, porque é um jogador jovem e que vai crescer naturalmente com o trabalho, com a sua dedicação, com aquilo que é o seu empenho também. E é um jogador no qual nós acreditamos muito e que está preparado para poder corresponder a tudo aquilo que é a exigência, não só dele, mas de todos nós enquanto coletivo.
1: Tá bom, acho que tá bom. Vimos bem aí o Arthur Jorge, né, o técnico do Cruzeiro, explicando essa vitória do time dele sobre o Corinthians por 2-1. Ele vai ter uma parada duríssima nessa quarta-feira contra o Flamengo do Maracanã. E que jogo, hein, senhoras e senhores? Que jogo que o João Paulo Capelanes vai transmitir nessa quarta-feira, 9:30 da noite. Flamengo e Cruzeiro lutando por um lugar nas quartas de final da Libertadores da América. Vai sair um favorito ao título. Vai sair um favorito ao título. Ou Flamengo ou Cruzeiro, quem for eliminado é favorito ao título nesse ano. Então, precocemente, né, nas oitavas de final, vai sair um favorito ao título. E o Arthur Jorge é bom, hein, Pretzel?
4: Muito bom.
1: Bom treinador, muito bom. Muito bom. Ele e o Leonardo Jardim são os grandes expoentes da escola portuguesa em atuação no Brasil nesse momento, hein?
4: Vou falar um negócio, o Ancelotti...
1: E não... o Abel Ferreira, claro, Abel Ferreira, né? Porque o Abel já tá num patamar, claro, ali, eles chegaram agora, mas né? Claro. O Abel já tá muito mais tempo aqui, mas os dois aí são muito bons treinadores. A escola portuguesa de técnicos, ela é espetacular, fantástica, num país infinitamente menor do que o nosso, né? Infinitamente menor... com o futebol infinitamente menos representativo em termos internacionais e seleção, por exemplo, que a seleção de Portugal nunca foi campeã do mundo, nós temos 5 títulos, mas nesse momento, na questão de treinadores, pelo menos, eles estão bem à frente da gente.
4: Ah, sem dúvida. Aliás, se o Ancelotti não der certo até 2030, eu não sei como é que é o futebol, o dinamismo do futebol. Por exemplo, não sei se tu viu agora o documentário sobre José Mourinho. São 13,
1: não, não.
4: São 13 episódios, tá? Tu vê a maneira como ele lida e como ele trabalhava para transformar os times desacreditados em vencedores, é um negócio espetacular. Só que isso tem validade, porque ninguém aguenta, certo? Tu puxa tantos caras, tu joga tanto no limite mental, físico e técnico, certo? Que tem hora que os jogadores eles não suportam mais o cara, certo? Mas o documentário é espetacular para ver o que ele fez no Chelsea em 2004, para o que ele fez na Inter de Milão, campeão da Champions em 2010, e para o que ele fez no Real Madrid para bater o Barcelona do Guardiola. Então, assim, é um documentário espetacular de um treinador que só fala em vencer, vencer e vencer e vencer. Então, o Arthur Jorge é meio parecido.
1: Aliás, vai ser interessante vê-lo agora de volta a um time ponta, o Real Madrid. Eu acho que o Mourinho perdeu muito espaço, né? Outros treinadores ocuparam o espaço dele. Mas agora ele num time de ponta, o maior clube do mundo, né? Vai ser interessante ver essa retomada do Mourinho. Eu estou muito, muito curioso para ver o que é que ele vai fazer no Real Madrid nessa temporada
4: aqui. E um time cheio de estrelas de novo, né? Para tentar recuperar o Real, que não ganhou nada nos últimos 2 anos, com o Mbappé no time, gastando com o Vinícius Júnior, gastando fortunas, e não ganhou nada. Mas eu só queria falar sobre isso, falando de técnico português, porque o Arthur Jorge, para mim, é um potencial treinador da seleção brasileira no futuro. E falo isso do Abel Ferreira
1: Arthur
4: também.
1: Arthur Jorge.
4: E falo isso do Abel Ferreira
1: Leonardo
4: também.
1: Jardim, não?
4: Acho que não. Acho que o Arthur Jorge é mais capacitado. Até pela maneira como ele se... Sabe? Tu vê as ideias dele um pouco diferente do Leonardo Jardim. Pra seleção, acho que o Arthur Jorge é um cara mais adaptável a trabalhar com seleção, trabalhar de vez em quando e extrair
1: mas
4: o máximo
1: dos
4: jogadores.
1: Mas o Abel não tá na frente do Arthur Jorge?
4: O Abel é mais jovem que o Arthur, né? São 4 anos de diferença. Mas tu tem razão. O Abel tá mais tempo aqui. Mas a maneira como o Arthur Jorge chegou, ficou 1 ano no Botafogo, né? E ganhou Libertadores e Brasileiro. Não ficou porque ele não acreditou mais no John Textor. Essa que é a realidade. Só por isso ele foi embora. É. E agora ele voltou e ele tem um contrato, pessoal. As pessoas esquecem, até 2030.
1: Verdade.
4: É, eu sei que tem muito contrato que não chega nesse ponto, mas ele recebeu do Pedro Lourenço um contrato até 2030. Não sei se ele vai cumpri-lo, mas que é uma oferta espetacular num clube como o Cruzeiro, sem dúvida. Então eu acho que esse trabalho pode render muito numa duração de 4 anos. E hoje, ele é um dos melhores treinadores. Ele pegou o Cruzeiro com 5 pontos no Campeonato Brasileiro, depois que o Tite saiu, né? E ele já tá aí com quanto? 36, né? 35, 36. Então, já é uma campanha já de Série A garantida. E agora ele pode pensar se ele vai ganhar a Libertadores ou ganhar a Copa do Brasil. Se vai ganhar, mas ele pode sim dar uma priorizada nessas duas competições, já que o Cruzeiro é um time copeiro e financeiramente ele está recuperado com um dono. É isso que eu penso do Arthur Jorge, num jogo que o Cruzeiro realmente fez um segundo tempo bem melhor que o Corinthians, mas o primeiro tempo foi parelho também, porque o Cruzeiro só tinha 4 jogadores. E o Corinthians, com essa bola de hoje, elimina o Rosário? Vai sofrer. Tem que jogar, tem que fazer um jogo mais associativo no meio de campo. Por que o Corinthians parou de jogar pelo meio? Ah, porque o Garro tá mal? Não sei. Então, ele sabe, o Carrilho na época do Ramon Dias, lembra do Carrilho e do Garro juntos? Eles faziam uma dupla muito boa, com o Ranieri como cão de guarda. E aí o Memphis e o Roberto. Tá, mas tu não tem o Memphis e o Roberto. Sim, é um problema. Então tu precisa de um pouco de um cara veloz na frente, que não é o Caio César, eu acho, que é muito pequeno, né? E fisicamente ele sofre. Se entrega na marcação. E tu pode deixar o Pedro Raul como referência. Mas quem pra jogar ao lado do Caio César? Eu iria com o Dieguinho, que é o que tem. Com o Dieguinho, muito jovem, mas eu iria com ele. E outra, e se demorar pra sair o gol contra o Rosário, que entre o Gui Negão ao lado do Pedro Raul. Certo? Pra fazer uma dupla. A zaga do Rosário é baixa, apesar de ter um jogador, o Ovando, zagueiro, 19 anos só. Bom na saída de bola, mas zagueiro baixo. Então, o jogo na próxima quinta-feira vai ser um jogo de paciência, a torcida vai lotar o estádio. O Corinthians tem um leve favoritismo, mas o time do Rosário é aquele negócio. Tem o Campas, que foi melhor que o Mateuzinho no jogo de ida, e o Mateuzinho hoje foi muito mal. Tem o Di Maria, que num lance só pode decidir, mesmo que o Bidu tenha marcado ele muito bem, certo? Então, tem que tomar cuidado. O Corinthians é favorito para quinta? É. Mas se repetir o que jogou hoje, na minha opinião, terá enormes dificuldades para conseguir passar no tempo normal, Capri.
1: Tá pronto o gabarito aí, Pretzel?
4: Sempre.
1: podemos chamar aqui, porque já já vem o Fernando Diniz, claro, hein?
4: Tá no fax.
1: Tá no fax, tá? Aquele famoso fax, o nosso Fernando Diniz. Então, atenção, olha só. 10 horas e 4 minutos, 22 horas e 4 minutos. Apito final na Bandeirantes, que agora vai gabaritar. Corinthians 1, Cruzeiro 2. Vamos lá, Rafael Palmeira.
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1: E já sobe o hino do Cruzeiro aí.

0: E a nota do goleiro Otávio.
1: Falhou no gol, né? É um goleiro de potencial. Falhou no gol. Falhou no gol do Gustavo Henrique. Ele dá um soco na bola e derruba o Lucas Romero. E a bola sobra pro Gustavo Henrique. Não foi um gol fácil de fazer, hein? Um gol de voleio a lá Bebeto. Bonito gol do Gustavo Henrique. Nota 5 pro Otávio.
0: Nota do João Marcelo.
1: João Marcelo, bom zagueiro. 6.
0: Jonathan Jesus.
1: Melhor que ele. 6,5.
0: Vidalba.
1: Vidalba, 5.
0: Meio de campo do Cruzeiro teve Lucas Romero.
1: 6.
0: Zé Lucas.
1: Tem só 18 anos o Zé Lucas, hein? Bom jogador, hein? 5,5.
0: Saiu pra entrada do Gerson.
1: Gerson bem melhor também, 6,5.
0: Quase marca um belo gol o Gerson, hein? Passou raspando ali um chutaço do Gerson. Foi... Não, o Gerson entrou. Felipe Moraes.
1: 4.
0: Saiu pra entrada do Arroio.
1: Arroio bem melhor, 6,5.
0: Bruno Rodrigues.
1: Autor do gol. No primeiro gol é um jogador que é comum, mas fez o gol. 7.
0: Foi embora para a entrada do outro Rodrigues, o Lúcio.
1: Teve uma bola e quase fez o gol, estou na trave. 6.
0: Caio Jorge.
1: Caio Jorge, sempre uma preocupação para a defesa, 6,5.
0: Saiu para a entrada do Matheus Pereira.
1: Matheus Pereira, 6.
0: João Costa.
1: Cabeceou a bola para o gol que o Hugo Souza falhou. E perdeu um gol no segundo tempo, 6.
0: Saiu para a entrada do Wanderson.
1: Autor do gol também, 7.
0: Fagner.
1: 7,5 para mim, o melhor em campo.
0: E a nota do técnico Arthur Jorge?
1: Tem o time na mão, tem o elenco na mão, certamente, e vai ser um jogaço contra o Flamengo, hein? O Flamengo fez 5-1 hoje no Mirassol, mas o Cruzeiro tem condição de eliminar o Flamengo no Maracanã. Ah, tem condição, sim, de eliminar o Flamengo no Maracanã. 7,5 para o Arthur Jorge.
0: Ah, vai ser um jogo espetacular. Espetacular. Quarta-feira, hein? Cruzeiro e Flamengo. Que jogo, senhoras e senhores. Flamengo e Cruzeiro, né? Porque o jogo vai ser no Maracanã. É mando do Mengão agora. Aí, gabaritado, o time do Cruzeiro, às 10 horas e 7 minutos. Atenção, Rafael Palmeira. Sobe o hino do Timão.

0: Hugo Souza.
1: Ele falha no primeiro gol, uma bola aqui afora, né? E aí ele espalma pra dentro da área e o Bruno Rodrigues faz o gol. Mas também ele faz uma defesa no chute do João Costa no início do segundo tempo, que foi a defesa que evitou 2-0. Então eu vou dar a nota 6 pra ele. Falhou num gol, mas salvou outro.
0: O Fábio Pucci levanta um... Sim. Levanta aqui uma questão interessante, né? Hugo Souza mal, Carlos Miguel também momento ruim. Muita gente achava, ao final da Copa do Mundo, que esses seriam os goleiros para iniciar essa nova fase da seleção brasileira, esse novo circuito aí da seleção, né? Até a Copa de 2030. Mas, pelo jeito, se depender aí do que eles estão fazendo, o Hugo Souza e o Carlos Miguel, não vai dar para convocar não, hein, Pretzel?
1: Eu acho que é cedo ainda. Convocação vai ser quando, hein? Tem Brasil e Austrália, dois amistosos, Brasil e Índia.
0: É no dia... Deve ser ali por volta do dia 10 de setembro, nossa, mais ou menos.
1: Amistosos,
0: né?
1: Nada a ver,
0: nada
1: longe
0: a ver.
1: Do Brasil, nada a ver. Serão quatro amistosos, uma data FIFA longuíssima.
0: É.
1: Porque a FIFA quis...
0: Ela quis
1: juntar duas datas para não quebrar calendário. Então ela vai fazer quatro datas, a Europa vai ter quatro jogos entre seleções da Liga das Nações. Então é o seguinte, nada a ver isso aí. Então eu chamaria agora já o Hugo Souza e o Carlos Miguel até para testá-los. Já chama agora para testar, para jogar com fuso alternado, certo? 12 horas na frente, já para testar os goleiros agora. Eu chamaria nesses amistosos já definitivamente. Mas que a gente precisa...
0: De... Porque não tem outros, né?
1: Também não. Então, sabe? Tem outros. Se não chamar, você vai chamar quem?
0: Que o Alisson, vai chamar,
1: meu? O Alisson, o Ederson e o
0: Bento.
1: E o Bento, tu vai chamar eles de novo? Então... Se ele tá falando em renovação...
0: O Everton.
1: Não dá. Se ele está falando em renovação, e até agora não foi anunciada a saída do Taffarel da seleção, porque se fala muito que o Taffarel sai, mas até agora não foi nada oficializado, então ele tem que chamar os dois. Chama o Carlos Miguel e o Hugo Souza agora.
0: Mateuzinho
1: hoje foi mal, hein? 3.
0: Gabriel Paulista.
1: Mal também, 4.
0: Aliás, o Gabriel Paulista é mal todo jogo, né?
1: Difícil achar
0: um jogo
1: bom
0: do Gabriel Paulista.
1: Ele tem uma
0: Paulista,
1: personalidade, né? Forte, viu? Porque ele não... O Diniz foi reclamar dele, ele também, né? Quase que mandou todo mundo longe ali na hora de sair, porque ele já tava... No intervalo eu falei, né? A câmera foi nele, ele não se aguentava mais em pé.
0: Tava exausto.
1: Ele já devia ter saído no intervalo.
0: Sabe por que o João Pedro Choca não tem uma oportunidade a mais aí pra jogar com o Gustavo Henrique, né? Mas sei lá, eu... Bom, saiu o Gabriel Paulista pra entrada do João Pedro.
1: 5.
0: Gustavo Henrique.
1: Melhor sempre na defesa, 7.
0: Esse rapaz tem que ganhar por ele e pelo Pedro Raul, que é o Gustavo Henrique quem salva o Corinthians aí, né?
1: E como o futebol ele é cruel, né? Porque esse jogador, sempre que, quando ele surgiu no Santos, eu sempre fui fã desse jogador, como zagueiro. E ele era um zagueiraço na época do Santos. Aí ele teve uma lesão grave no joelho. Uma lesão ligamentar que ele demorou pra voltar, porque quando ele tava voltando, ele teve de novo. Certo? Então ele ficou quase um ano parado. Isso atrapalhou muito. Aí ele saiu, ele foi pro Flamengo. E ele pegou aquela época do Flamengo que ele não tinha muito espaço, ele era reserva. A defesa era o Rodrigo Caio e o Pablo Mari. Ele não tinha espaço, ele era reserva. Aí ele foi pra Turquia, né? E teve um bom desempenho na Turquia. E aí o Corinthians foi rapidamente e trouxe ele de volta. Quando o Corinthians trouxe ele de volta, eu pensei, pô, mas o Gustavo Henrique, aquele não vingou mais. E ele virou um dos principais jogadores do Corinthians. Ele é o principal jogador do Corinthians hoje, junto com o Garro, junto com o Yuri Alberto e com o próprio Memphis também. Então eu gosto desse jogador e que bom que agora ele está com 30, 31 anos, que ele esteja vivendo um ótimo momento na carreira.
0: E o gol dele foi um gol bonito. Gol bonito, uma puxeta aí bem bonita do Gustavo Henrique. Fechando a defesa corintiana, o Matheus Bidu.
1: Matheus Bidu, 5.
0: Nota de Carrijo.
1: Hoje, 5,5. Não foi tão mal.
0: Saiu para a entrada do Matheus Pereira.
1: Ah, sem nota, né?
0: Alan,
1: 4.
0: Garro.
1: Estou a bola na trave e perdeu um gol porque ele caiu, né? Mas assim, ó, foi um dos caras que tentou jogar bola hoje. 6.
0: Breno Bidon.
1: Oh, mal, hein? 4.
0: Saiu para a entrada do Linga.
1: 3.
0: Que Linga. Ai, dureza. Caio César.
1: Ah, o Caio César é o seguinte, ele tem que me convencer que ele consegue passar do lateral adversário, né? Ele teve uma vitória pessoal sobre o Vilalba. E aí, o que ele tinha que fazer? Ele tinha que chutar e ele foi passar a bola. Então, escolhas erradas, jogador esforçado, nota 4.
0: Ah, Caio César, rapaz, não dá, hein? Não é jogador pro Corinthians. Todo o respeito ao Caio César aí, mas não é jogador pro Corinthians. Ele saiu pra entrada do Dieguinho.
1: 5.
0: O Corinthians também não é jogador pro Corinthians. Mas quem que o Corinthians pode contratar? Ninguém.
1: Ninguém hoje.
0: Então tem que ir aí com o que tem, né? É o que tem aí. Pedro Raul.
1: Pedro Raul. Ah, cara, é o seguinte, eu falei...
0: Voltou a ser Pedro Raul.
1: Não, mas eu falei. Pô, os caras... Pô, o Pedro Raul também não participa do jogo. Pô, os caras erram todos os cruzamentos. Ele é um jogador que precisa do cruzamento. Aí a bola passa, viu, no terceiro andar. Passa por baixo, né? Os caras cruzam na canela do adversário. Nota 5 pra ele, mas também ele não pode ser crucificado porque a bola nunca chega também.
0: Ele saiu pra entrada de Guinegão.
1: Eu gosto do Guinegão. Acho que pelo esforço ele tem que jogar contra o Rosário. Tem que botar lá pra lutar, pra
0: Guinegão
1: batalhar.
0: Guinegão e Pedro Raul contra
1: isso,
0: o Rosário.
1: Juntos.
0: Deixa o Caio César no banco de reserva.
1: Eu acho que sim. Então, até pra forçar a bola aérea, porque a defesa do Rosário é baixa. Guinegão, nota 5.
0: E a nota do técnico Fernando Diniz?
1: Ah, hoje ele acertou em ter colocado os titulares, na minha opinião, mas o time não respondeu hoje. Por quê? Porque o Cruzeiro é melhor. O Arthur Jorge é melhor do que o Fernando Diniz e o Cruzeiro é mais time do que o Corinthians e elenco também. Ganhou melhor hoje. Hoje, para mim, isso é o básico do futebol. Ganhou melhor hoje. Não é sempre que ganha, mas hoje o melhor jogou melhor e ganhou o jogo. O Arthur Jorge é melhor que o Fernando Diniz. Nota 5 pro Fernando Diniz.
0: E para fechar aqui, a nota do árbitro David Oliveira Lacerda.
1: Eu gosto dele, né? E hoje ele foi absolutamente protocolar, ó, sem erros. Nota 7 pro David Lacerda. E eu tenho aqui público e renda também, ó.
0: Opa.
1: Público pagante, 37.894. Impressionante a torcida do Corinthians.
0: É.
1: E a renda, R$2.554.978,62.
0: Tá bom.
1: Aí.
0: Eu não sei porque que tem 60 centavos.
1: Também.
0: 62 centavos.
1: A hora do Bordeiro.
0: Paga o ingresso
1: descontar
0: com
1: o Bordeiro. É, desconta o imposto aqui, Bordeiro. Tem arbitragem, tem o VAR aqui.
0: Aí dá esses trocados.
1: Vem cá,
0: a
1: CBF é bilionária, sabe quem é que paga arbitragem e o VAR? Os clubes.
0: É verdade.
1: É uma piada.
0: É verdade. Ô Fabiane, 10h15 vai marcar o quinto sinal aqui. 45 minutos do jogo encerrado. Cadê o homem?
2: Capri, é o seguinte, os homens, né? Porque o Caio César e o Bidu vão falar por aqui. São os dois jogadores escolhidos pelo Corinthians para falar na zona mista, né? Ele, nenhum dos dois apareceu, nem mesmo para falar com as televisões detentoras dos direitos de transmissão que recebem os jogadores antes dos demais veículos. Pelos lados do Cruzeiro, eu tô de olho aqui. Vai que passa algum personagem interessante também, por que não? O próprio Fagner, o Jonathan Jesus, o Lúcio, o estreante, a gente para ouvir também, mas por enquanto, zero movimentação por aqui. Alguns jogadores do Corinthians, eles foram embora. Já ouvi o Carrilho, por exemplo, se dirigindo ao seu carro por ali, mas para falar com a imprensa, nenhum.
0: Mas dá tempo então de um intervalo rapidinho. Rapidíssimo intervalo aqui no apito final. Quero ficar com o tempo para a gente ouvir depois o Fernando Diniz, né, que vai falar já, em instantes, fala o treinador corintiano e a gente vai ter todo o tempo do mundo aqui para ouvir o técnico do Corinthians, já falando também do duelo de quinta-feira, decisão para o Timão na Arena do Corinthians, claro, transmissão Bandeirantes desse jogo decisivo. Não saiam daí, parada é bem rápida mesmo, já voltamos aqui com o apito final.
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5: São 10h19 no Apito Final da Bandeirantes. Tô dando uma olhada aqui na tabela de classificação, viu, Pretzel? E aqui é preocupante, não é? Porque a gente tem dois gigantes na degola, Inter e Vasco.
6: Quem me fala?
5: Amanhã, Inter 23.
6: Amanhã tem Inter e Remo no meio do Esporte em Debate. Amanhã eu tô, viu? Amanhã eu tô meio pau amanhã. Viu?
5: Calma,
6: amanhã eu tô,
5: Prédio,
6: viu?
5: Calma.
6: Amanhã eu tô numa situação amanhã, viu?
5: Mas calma, peraí, Prédio, assim não.
6: Eu tô próximo de uma convulsão
5: como
6: durante
5: meio
6: o programa.
5: Pau, assim não.
6: É, viu? Próximo
5: meio
6: de uma convulsão.
5: Pau, não, amanhã o senhor vai estar com a energia total. Amanhã nós vamos,
6: até
5: nós vamos dar aquele negócio lá pra deixar você energizado.
6: Depois
5: amanhã.
6: Às 8, o Capelanes vai torcer pro Remo, Quesada também. O Denis é um certo. Corneteiro gigantesco. O Denis vai estar no programa? Corneteiro gigantesco.
5: Eu vou ser solidário a você.
6: Exatamente, tu
5: já
6: vai ser
5: tá
6: único.
5: Todo mundo contra você,
6: tu vai
5: vou ser solidário
6: único.
5: A você.
6: Tu vai ser único.
5: Vamos morrer abraçados. Vamos morrer abraçados.
6: Filme de terror amanhã, 8 da noite, Inter e Remo. No
5: Nossa, Nossa, que senhora. Isso, hein? Ó, mas Inter 23, Remo 22, Vasco 22, Chapecoense 11, essa é a zona da degola. O primeiro fora é o Mirassol com 23 também, mas se o Inter vencer amanhã, ou o Remo vencer, não é? O Mirassol entra na zona do rebaixamento. E tô, não é? O Santos com a vitória de hoje, ótima vitória contra o Vasco, por 3-0.
6: Grande vitória.
5: Grande vitória. Deixou o Vasco lá na zona da degola, zona do rebaixamento, não é? O São Paulo, depois é o time... que tem 27 pontos na 13ª posição. Corinthians é o nono com 32. E o melhor paulista é o Palmeiras, né, com 48 pontos. Não estou falando aqui do Bragantino, né? O Bragantino está em sétimo lugar com 32 pontos. E o Mirassol, já falei, está lá pertinho da zona da degola em 16º lugar. Eu acho que é um brasileiro muito modesto dos times paulistas, viu, Pretzel? Muito, muito modesto.
6: Pô, a gente pega a rodada de hoje.
5: Os times paulistas muito, muito modestos. Exatamente. Nesse Brasileirão.
6: Qual a rodada de hoje? Palmeiras perdeu. São Paulo empatou em casa com Curitiba.
5: É.
6: O Bragantino empatou, ok. Um ponto ganha contra o Atlético em Curitiba. Mas o Corinthians perde em casa. O Santos foi o melhor resultado, 3-0, belíssima vitória. E o Mirassol toma de 5 do Flamengo. A gente achava até que o Flamengo ganharia, mas seria um jogo difícil, né? Foi um amasso. Oh, e foi barato, hein? Podia ter sido uns 8, pelo menos. 8-2, pelo menos, do que foi o jogo Flamengo e Mirassol. Então, um fim de semana para esquecer dos times de São Paulo.
5: Ô, Agrela, dá uma passada na classificação, então, aí, vai, do primeiro ao vigésimo. Todos os números aí para a gente conferir. Quem tá em qual posição aí para poder dar um panorama melhor dessa, após 23 rodadas do Campeonato Brasileiro. Vamos lá, Grela.
7: Vamos lá, Capri. Palmeiras é líder do campeonato com 48 pontos e 23 jogos. O Flamengo é o vice-líder com 22 partidas. Tem uma a menos contra o Mirassol pelo primeiro turno no Maracanã, válida pela quarta rodada. Então são 3 pontos de desvantagem em relação ao Palmeiras, com uma partida a menos. Na sequência tem Atlético Paranaense com 41 e o Fluminense com 38. O Cruzeiro chegou a 36 pontos, é o quinto. Bahia, o sexto, com 34. Bragantino, 32. Galo, 32. E o Corinthians também tem 32. Curitiba, Botafogo, Vitória, São Paulo, Santos, Grêmio e o Mirassol. O Mirassol tem 23, assim como o Inter, Remo, 22, Vasco, 22. E a Chape tem só 11. A Chape já caiu, né?
6: Chape já foi. Mas bom, ela tá fazendo um campeonato digno, viu? Hoje ficou atrás do Bahia 3 vezes e buscou o resultado. 3-3. E vai fazer alguns crimes ainda, viu? Até o fim do campeonato. Sim, vai tirar alguns pontos aí.
5: Certamente. Vai mesmo.
6: Tu quer uma informação? O Rosário Central tá em campo neste momento, tá? 30 do segundo tempo, tá enfrentando o Barraca Central pelo Clausura Argentina e tá ganhando fora, 1-0. Gol do Alan Rodrigues, emprestado pelo Inter, que nunca acertou na bola no Inter. Fez um gol aos 39 do primeiro tempo. O escalação do Rosário, time todo reserva. Werner, Jiménez, Facundo, Zarate, Veron, Fernandes, Pizarro. Pizarro jogou contra o Corinthians, talvez seja o único titular. Alan Rodrigues, Julian Fernandes, Badalone e Soto. Time reserva. Todo reserva para enfrentar o Barraca Central. Os titulares, ó, poupados para enfrentar o Corinthians na quinta-feira.
5: Vem com força máxima e babando o Rosário Central na próxima quinta-feira para tentar a vaga às quartas e final da Libertadores da América. 10h24, diga lá, Grela.
7: Hoje também teve River Plate em campo, o Almada estreou. Ele esteve muito próximo do Flamengo, né? Quase certo com o time rubro-negro. Resolveu se transferir ao River Plate e ele deu assistência para o Montiel, que jogou a Copa do Mundo também pela seleção argentina. Então começou bem pelo River Plate. Agora, engraçado um jogador trocar o Flamengo por outro time da América do Sul, né? Hoje em dia isso é bastante esquisito. Ele preferiu assim, estreou hoje, estreou bem com a camisa do River, né, Preto?
6: É verdade. E essa vitória do Rosário, o River foi a primeira vitória em 5 jogos.
7: É verdade.
6: Perdeu 4 seguidas, né?
7: Sim.
6: E essa vitória do Rosário coloca o Rosário na terceira posição do Grupo B, com 10 pontos em 15. 3 vitórias, 1 empate e 1 derrota. Eu acho que o Rosário é pior do que o Corinthians, mas eu não vejo essa barbada toda como o Ulisses falou na jornada, que o Corinthians vai atropelar o Rosário. Eu acho que ainda não.
5: Atropelar é forte, né? Porque o Corinthians não faz gols. Esse é o problema hoje do Corinthians. Não tem atacante que faz gol. Depende do zagueiro, depende do lateral para poder fazer gols. Ou o Pedro Raul, né? Quando tá numa noite um pouquinho só inspirado, que é muito, muito difícil. Hoje, por exemplo, não foi a noite do Pedro Raul. Só para antes de... Já vem o Fernando Diniz aí, hein? Estamos aguardando aí. O Fabiano está lá esperando o Fernando Diniz e outras estrelas do Corinthians. Mas em 5 minutos aproximadamente deve começar a falar o técnico Fernando Diniz, Pretzel. Mas só para gente, quem está agora conosco aí e ficou meio desligado nesse domingo, viu que o Santos ganhou do Vasco da Gama por 3-0. O Neymar não fez gols mais uma vez, mas foi ali o condutor do Santos nessa vitória, né? Os dois, o segundo e o terceiro gols nasceram de jogadas de bola parada, cobranças do Neymar, que é exatamente isso que a gente sempre espera do Neymar, que ele seja o cara para resolver no time do Santos. Ele é o grande craque, o grande nome, e é isso aí que ele precisa entregar, não é? Ser o condutor, o homem que chama a responsabilidade para ajudar o Santos a vencer e sair dessa situação incômoda no brasileiro, avançar na Sul-Americana e avançar na Copa do Brasil.
6: Você tem toda a razão. Então, ele jogou muita bola contra o Macará na quinta-feira. E hoje ele não fez um jogo brilhante. No primeiro tempo ele foi bem marcado. O Santos não jogou bem no primeiro tempo, apesar de acertar uma bola na trave. Mas no segundo tempo, o Neymar conduziu o time, realmente. Chamou a responsabilidade. O Gabigol é um cara que, né, finalizador nato. Então, quando ele faz o gol, ele adorava fazer gol no Vasco quando ele vestia a camisa do Flamengo, né? Então ele foi xingado pela torcida, ele estava bem no ambiente que ele gosta, né? E aí o Gabigol perde esse gol no primeiro tempo, ó. Impressionante, ó. Já era para ter feito 1-0. Mas ainda assim, ó, o Neymar mais uma vez foi muito, muito útil, por quê? Porque mesmo fora de forma, certo, ainda lento e longe da sua condição espetacular, ele ainda sobra no futebol brasileiro, por incrível que pareça. Então, O Santos tem time para escapar do rebaixamento? Eu tenho certeza que sim. Mas a luta vai ser até o final, viu, Capri? O elenco do Santos também é um elenco desconjuntado. O que, que é isso, né? É um elenco desequilibrado. Sofre o mesmo problema do Corinthians. E outra, e com jogadores muito caros também, atrasando muito salário e tal. Né? O Neymar, é claro, é um cara milionário, tem o dinheiro dele e tal, tem um monte de dinheiro para receber do Santos. Mas ele está cumprindo, pelo menos neste momento, com o time, algo bem interessante para livrar o Santos do rebaixamento.
5: É isso aí. 10h27, cadê o Fernando Diniz aí, o Fabiani? Tá chegando aí o técnico do Corinthians?
8: Nem sinal dele ainda, viu, Capri? Quem tá próximo por aqui? Bidu e Caio César. Eles estão falando com as detentoras dos direitos de transmissão do Campeonato Brasileiro. Em instantes, eles chegam na baia aqui das rádios e web rádios. Então, daqui a pouquinho, Matheus Bidu aqui na Bandeirantes. Alguns segundos.
6: O Diniz tem que vir rápido, pessoal. Pô, sabe, a gente normalizou também ficar esperando uma hora e vinte para ele aparecer para dar entrevista.
8: Tá vindo aí o Bidu?
6: Não, o Bidu, mas o Diniz é o seguinte, ó. Tem horas que a imprensa também levanta todo mundo e vai embora.
8: Chegou pra aqui.
6: Não tem coletiva hoje.
5: Fala aí, o Bidu. Vamos ouvir o Bidu.
9: Esse jogo de hoje serve como alerta para nós de quinta-feira. A gente sabe que é um jogo extremamente importante. A gente vai dar a vida dentro do campo e sabe que todo o apoio da torcida vai ser muito importante para nós. Eles é o 12º jogador para nós. A gente sabe que aqui em casa eles nos ajudam muito.
10: Bidu, como você avalia a partida do Corinthians hoje? Eu tinha até, talvez, umas dúvidas do Corinthians vir mais reserva. Veio praticamente titular, tirando o Ranieri. E o Cruzeiro, que veio com uma equipe mista, depois conseguiu colocar ali seus principais jogadores. E o Corinthians, dentro de casa, acabou não conseguindo o resultado, que era os 3 pontos.
9: Acredito que a gente fez uma boa partida. Infelizmente, foi um resultado negativo que a gente não esperava. Mas serve como alerta, né? Alerta para quinta-feira. Agora é ir para casa, esfriar a cabeça, começar já a semana já bem preparado. A gente sabe que quinta-feira a gente não pode dar nenhum vacilo e vamos procurar dar a vida dentro de campo.
8: Por que você acha que o Corinthians tem tanta dificuldade em jogos como o de hoje para encontrar o Pedro Raul nos cruzamentos? Funcionou contra o Braga, contra o Inter em dado momento, mas parece que esses cruzamentos são muito pontuais no jogo e, por vezes, ele não recebe tantas oportunidades como gostaria. Por que você acha que isso acontece?
9: Acho que depende muito da forma do jogo, né? Infelizmente hoje a gente não conseguiu encontrar um cruzamento. Como você falou, nos jogos anteriores deu certo, hoje infelizmente não aconteceu. Mas eu acho que a gente tem que trabalhar no dia a dia para procurar melhorar esse fator cruzamento também.
11: Bidu, mas...
12: lições dessa derrota de hoje, para a gente ter que...
8: Ouvimos por aqui o Matheus Bidu, Capri. Ele seguiu adiante na zona mista. Daqui a pouco, o técnico Fernando Diniz aparece para falar com a gente. Espero eu, né? Que daqui a pouco e não daqui a muito.
5: Eu espero também, né? Eu compactuo aqui com o que disse o Pretzel. Já falava sobre isso na época do Rogério Ceni no São Paulo, quando a gente aguardava uma eternidade para ouvir o Rogério Ceni. Antes era o Muricy, né? O Muricy também demorou. Chegou a demorar muito, muito tempo. Acho que não é nem com a gente, o problema não é com a gente, é o torcedor, né? Que fica muitas vezes esperando ali o treinador do seu time poder falar, dar as explicações, o torcedor quer entender por que aquele desempenho do time e às vezes não consegue. Ó, já é 10h30, muita gente já tá dormindo essa hora, tá indo pra cama já, porque amanhã é segunda, né, gente? Amanhã é dia de trabalho pesado. Então, domingo, esse horário, a galera já tá indo pra cama, já tá se preparando pra dormir. Então, até em respeito ao torcedor do time, eu acho que os técnicos tinham que falar mais rapidamente. Mais rapidamente.
8: Uma hora desde o fim do jogo já, Capri.
5: Então. Eu acho que eu trato como uma... Assim, cada um tem o direito de fazer, mas como é trabalho, acho que a direção do clube deveria chegar e dizer, olha, é o seguinte, vocês têm que falar meia hora depois que acabou o jogo. É igual na Copa do Mundo. Copa do Mundo o cara tem um prazo, ele vai lá e cumpre. Isso quer dizer que o Fernando Diniz, então, nunca vai poder ser técnico de uma seleção e uma Copa porque ele não fala antes de uma hora? Claro que fala. Se ele estiver na Copa do Mundo, ele vai ser obrigado a falar, vai ter que falar. Então, acho que tem algumas coisas que precisam ser combinadas, ajustadas.
6: Ele tem que chegar um dia na coletiva, tem que chegar um dia na sala, que é grande, né, e não ter ninguém. Aí talvez ele volte mais cedo, né? Ele venha mais cedo para dar entrevista.
5: Poder fazer isso da melhor maneira possível, né? São 10 horas e 31 minutos, 10h31, já passou de uma hora, né, que o jogo terminou. Mais de uma hora que o jogo terminou, o jogo foi encerrado. Mas tá tudo certo, estamos aqui aguardando o treinador corintiano para poder ouvir aí as explicações dele. E acho, tenho a impressão... Ô Fabiani, ele não vai ter nada aí de novo aí, nenhum jogador para poder lançar a mão na quinta-feira, não tem ninguém aí que tá machucado vai voltar, o que tava suspenso vai voltar, nada disso, né?
8: Vamos ver, Capri, até onde vai a paciência do Diniz com o Pedro Raul, né? Apesar dos dois gols contra o Bragantino e contra o Internacional, hoje ele foi sacado no decorrer da partida, que foi algo inédito nessa sequência de jogos pós-lesão do Yuri Alberto, e o Guinegão entrou, mostrou um pouco mais de movimentação, não resolveu nenhum problema, é verdade, mas vamos ver como é que o Diniz vai lidar com essa situação. Sobre o Yuri Alberto, houve chance zero de ficar à disposição na quinta-feira, tá? Pra não dizer impossível, 99% de chance dele estar fora desse próximo compromisso do Corinthians. Então, vai ter que ir com as armas que tem o Fernando Diniz e, claro, torcer pra até essa partida não perder mais nenhum atleta, né? Ter todos que já estão à disposição seguindo dessa forma. Tô vendo aqui, Capri, uma movimentação, tá, da assessoria de imprensa do Corinthians, o Júlio César e o Thiago Aires, gerente administrativo. Eles estão indo pra sala de coletivas. Então, ó, 3-4 minutinhos e o Diniz está falando.
5: Tá bom, então vamos aguardar aí mais um pouquinho. Só um instante, eu tô revendo aqui alguns lances do jogo do Santos e ficou muito hoje, viralizou a imagem do Thiago Mendes não cumprimentando o Neymar antes da bola rolar, não é, Pretzel? Porque tem aquele cerimonial antes do jogo começar, os times ficam perfilados, ouvem o hino nacional e aí depois um elenco sai para cumprimentar o outro. E aí o Vasco saiu para cumprimentar os jogadores do Santos e o Thiago Mendes passou direto. Neymar estava com a mão estendida ali, aguardando o cumprimento.
6: Isso normal.
5: Ele passou direto. Mas é que eles têm uma rixa já de alguns anos.
6: Não, e como
5: que
6: capitães.
5: Vem lá do futebol francês, não é?
6: E como capitães, eles não se cumprimentaram.
5: Não.
6: Na frente do árbitro.
5: Não.
6: E nem tiraram foto.
5: Quem tá com a gente no YouTube tá vendo a imagem aí. A imagem lá do Neymar. Ficou no vácuo, como a gente costuma dizer, não é? Ele estava esperando ali o Thiago Mendes cumprimentar, mas aí ele passou direto e o Neymar ficou com a cara meio sem graça ali, mas seguiu em frente. Foi lá, cumprimentou o árbitro do jogo, os assistentes e vida que segue. É, isso acontece toda hora.
6: Ninguém é obrigado a cumprimentar o cara. Isso aí é um protocolo, né? Num tal do fair play, que é meio cínico, ponto. Lembra do Evra com o Luiz Soares, né? O Luiz Soares ficou sabendo que o Evra queria bater no alguma coisa, assim, ou foi uma atitude racista, ou o Evra criticou a mordida do Luiz Soares, não sei o quê. E aí teve Manchester United e Liverpool. Viralizou isso, né? Que

0: que é a situação que tem no momento, menos dependente de cruzamentos e com mais repertório para criar jogadas de perigo.
1: Hoje foi só um cruzamento. O Galo chutou bola na trave, teve outro chute de fora do Carrijo, chegamos pela linha de fundo do cruzamento para trás. Se você fala que no jogo do Inter a gente cruzou muita bola na área, eu concordo com você, que era uma estratégia mesmo. E a gente fez os dois gols com bola aérea e a gente teve outras chances de bola aérea, porque o Inter jogou com um bloco muito baixo. E quando joga assim, quando o time é muito retraído, as jogadas tendem a sair pelos lados e cruzamento. Mas eu não acho que a gente só cruzou bola na área hoje. Me desculpa, não concordo com a tua análise, nem contra o Rosário. Eu achei que a gente só cruzou bola na área também. Foi um jogo mais difícil, um jogo muito pegado. E hoje, principalmente, a gente teve muito controle do jogo. No primeiro tempo, no segundo, um pouco menos de posse. E a gente procurou variar o repertório. A gente não ficou dependendo de cruzar bola na área.
2: Diniz, boa noite. Marco Belo, Rádio TMC aqui, à sua direita. Até em cima disso, o Rosário também vai jogar atrás igual o Inter, né? E hoje a gente tem muito contato direto, instantâneo, assim, com o torcedor por causa dessas lives de rede social e tal. E o que mais falam é: Corinthians não tem ataque, Corinthians não tem ataque, Corinthians não tem ataque. Então eu queria saber, tirando a bola aérea, que você já falou sobre isso várias vezes, e os gols contra o Inter saíram desse jeito, contra o Rosário, que é um time que joga todo atrás, é o que mais quebra a tua cabeça, tentar fazer o ataque do Corinthians funcionar, tirando a bola aérea?
1: Então, não é que é com o Corinthians. Se você for ver os jogos, quando tem um time que joga predominantemente com posse no ataque, os gols majoritariamente vão ser de cruzamento. E tem a questão que tem o Pedro Raul, mas se você observar o jogo, por exemplo, nós e Atlético Mineiro aqui, foi um jogo que a gente cruzou um monte de bola e não tinha o Pedro Raul. E o gol saiu no cruzamento que o Zacarias fez o gol lá no segundo pau de pé esquerdo. Mas tinha seis caras dentro da área. E a gente não faz gol porque tem um jogador grande dentro da área. Você faz gols de cruzamento porque você invade a área com bastante gente. Então, assim, não é uma específica do Corinthians que o Pedro Raul está lá. Agora, quando você tem um jogador alto e que tem mais condição de ganhar a bola no alto, isso fica um pouco mais intensificado em alguns momentos. Mas não é o caso de times, quando você está jogando um time que joga com muita linha baixa, vai ter cruzamento e vai ter chute fora da área, porque fecha muito dentro, os espaços que sobram são do lado, se você forçar muito por dentro, você corre o risco de tomar contra-ataque. Então, eu também não sei como é que o Rosário vai jogar, se vai jogar igual o Inter, porque o Inter jogou daquela forma já em Porto Alegre. O Rosário, os jogos da Libertadores, não jogou necessariamente num bloco tão baixo assim, até pelos jogadores que eles têm. Pode ser que eles joguem embaixo, pode ser que a gente empurre eles para baixo, pode ser que eles joguem mais adiantados. A gente não dá para saber, tem que preparar para mais de uma situação, o que a gente vai tentar fazer para quinta-feira.
3: Diniz, aqui, à sua direita. Boa noite. Você disse no jogo contra o Rosário Central, te perguntaram sobre o Memphis, você disse que tinha ficado triste e decepcionado com o fim das negociações. Agora saiu a notícia de que o Corinthians retomou as conversas com o holandês. Como é que fica o Diniz agora? O Diniz fica feliz, iludido? A decisão parece que foi do Memphis Depay de procurar o Corinthians, porque ele não quer ir embora, ele quer ficar no Corinthians, ele quer ficar no Brasil. Isso te anima ou você prefere ficar com os pezinhos no chão, não se empolgar tanto?
1: Não, vocês sabem tudo que eu penso sobre o Memphis, né? Seria redundância eu falar. Eu falo desde o primeiro dia que eu cheguei aqui. Mas diretamente tua pergunta, isso me traz alegria e esperança, e tem toda a minha torcida para que isso se conclua com a permanência dele aqui.
4: Diniz, Marcio Reis aqui da Rádio Crack Neto, sua direita. Boa noite.
1: Boa noite.
4: Gostaria que você fizesse uma análise sobre o meio de campo. Hoje, no primeiro tempo, concordo, o Corinthians realmente dominou a partida, teve muitas chances. Mas na segunda etapa, quando o Bidon sai, parece que o time meio que desencaixou quando o Lingard entra. E aí, você não optou por colocar o Ranieri, que é o jogador que tem o maior poderio de marcação nesse meio de campo. O que você pensou nesse momento e o que você leva dessa derrota de hoje para o jogo de quinta-feira? Obrigado.
1: Então, eu não achei que a entrada do Lingard a gente recuou. Se você pegar os 15, 20 primeiros minutos, além da gente fazer o gol, foi talvez o nosso melhor momento no jogo. Então, assim, eu não achei que ia

0: Aconteceu isso. Depois, com as trocas, a gente começou a trocar mais o time e o Cruzeiro também trocou. A gente perdeu um pouco da posse e ficou, em alguns momentos, para encaixar a marcação um pouco mais difícil. Tá? Então, eu acho que foi isso que aconteceu. O Ranieri não entrou porque a gente tinha que fazer algumas escolhas e o Ranieri estava numa situação. Ele jogar hoje, mesmo se fosse poucos minutos, era um risco para quinta-feira. Ontem ele tinha uma dor, hoje melhorou a dor, mas não tinha zerado. Então ele não entrou por precaução. Não foi, porque senão ele teria entrado, senão ele teria jogado até o Ranieri. E foi isso. O Bidon saiu no intervalo também, porque corria risco, já estava sentindo. Então todo mundo que. Ontem, quando a gente foi fazer a reavaliação, eu perguntei para todo mundo, no departamento médico estava todo mundo ok, quem tinha um problema ontem. A gente tomar cuidado, era o Ranieri, especificamente, a gente tomou os cuidados que tinha que tomar, e o Ramalho. E hoje, no intervalo, quando deu o intervalo, aqueles também que tinham algum tipo de problema, a gente resolveu tirar. E com o decorrer do jogo, o Caio César é um jogador que sprinta muito, que já teve lesão de posterior, que estava se queixando, não hoje, mas uns dias atrás. A gente também resolveu tirar ele por conta para preservar, que era um cobertor meio curto para o jogo de hoje. A gente tentou fazer o melhor possível para tentar ganhar o jogo e, ao mesmo tempo, não arriscar perder ninguém para quinta-feira.
1: Diniz, boa noite. Vitor Scarali do GE. Ainda sobre esse tema, então, eu queria que você se desse já para atualizar a situação no Gabriel Paulista. Parece que saiu com algum incômodo ali na coxa. E também o Yuri Alberto. Muitos falam do ataque. Qual que é o estágio de momento aí do Yuri Alberto para quinta-feira? Obrigado.
0: O Yuri, a gente precisa esperar mais um pouco ainda. Não consigo te falar hoje qual que é a situação dele. Se a gente puder contar com ele, vai ser ótimo, mas não é uma. A gente não tem uma informação muito precisa daquilo, de como que vai desenvolver o Yuri daqui para frente. Ele está evoluindo dia após dia, deu uma melhorada na lesão, mas não dá para eu falar para você se ele tem alguma condição de jogar na quinta-feira. O Gabriel Paulista, ele não sabe o que aconteceu. Pode ser que ele tenha tomado uma pancada lá no jogo do Rosário. Foi um jogo que teve muito, muito choque. Ontem ele estava com uma dor muito pequena. E hoje teve um lance hoje no jogo que ele falou que ele sentiu um pouco, incomodar um pouco mais. E ele resolveu sair. Mas também não é uma coisa, pelo menos em princípio, muito preocupante, não.
2: Diniz, aqui, boa noite. Henrique Vigliotti, Central do Timão. Diniz, você falou sobre ausências, sobre possíveis ausências de quinta-feira, e você tem uma delas garantida, que é o Alan. Falando disso, então, como que você já pode projetar esse meio-campo do Corinthians, que hoje você entra com o Carrillo no meio-campo ali, ocupando a função um pouco mais ali do que era o Ranieri? Como que você pensa esse meio de campo para quinta-feira sem o Alan, que vem sendo um titular importante desde a sua chegada ao Corinthians?
0: Não, aí já é uma das possibilidades, temos outras também, e vai ter até quinta-feira para definir isso.
3: Diniz aqui, boa noite, Bianca Molina, Canal Gold. Diniz, queria voltar no ponto do ataque, pensando que até o presente momento, quinta-feira, é o principal jogo da temporada do Corinthians. O Corinthians tem um atacante que é o artilheiro, mas que em princípio, por enquanto pelo menos, tu não tens ele à disposição. E depois os três principais artilheiros são um zagueiro, um volante, aliás os quatro, dois meio-campistas. Quando a gente olha para as opções de ataque que tu tens hoje, o Lingard tem dois gols, o Pedro Raul tem dois gols, o Caio César tem dois gols, o Guinegão tem um gol na temporada. De que forma, pensando nesse contexto do principal jogo até o momento na temporada, esses números abaixo do ataque do Corinthians te preocupam para esse jogo de quinta-feira? Obrigada.
0: Então, eu não fico fazendo esse tipo de análise, então não é uma coisa que me preocupa, que eu não fico analisando dessa forma. Eu acho que o time tem evoluído, tem criado, hoje a gente finalizou 19 vezes, e é importante a gente colocar a bola dentro do gol. Se vai ser o Gustavo Henrique, se vai ser o Guinegão, se vai ser o Pedro Raul, se vai ser o Mateuzinho, não importa. Não importa que a gente continue evoluindo, que a gente consiga produzir, e principalmente, é uma coisa que eu tenho me dedicado muito para a gente conseguir se defender bem. Hoje a gente perdeu o jogo basicamente, que a gente tomou dois gols muito evitáveis, tanto um quanto o outro. Senão o jogo ia ser 1-0. Talvez até se faz o gol primeiro, o Cruzeiro tivesse que se abrir, facilitaria as coisas. E tem sido um ponto forte do time, a capacidade de se defender. Hoje a gente, os dois gols que a gente tomou, a gente tinha muita condição de evitá-los, tanto um quanto o outro.
4: Boa noite, Diniz, José Eduardo da Agência Ultimão. Bom, após a partida, né, as redes sociais hoje são muito fortes e principalmente dois jogadores vêm recebendo muitas críticas pela atuação de hoje. Mateuzinho e Rodrigo Garro. Gostaria de uma avaliação sua sobre esses dois jogadores, a partida deles dois.
0: Eu achei que o Garro desenvolveu bem, e o Mateuzinho também. O Mateuzinho, inclusive, tem sido o jogador que tem mais jogado comigo, se dedicado muito e tem feito muito boas partidas. Eu teve um erro de passe, normal, que as coisas acontecem, mas acho que ele tem sido muito importante para... Desde que eu cheguei aqui, o Matheus, muito importante mesmo, tanto defendendo como atacando.
5: Diniz, boa noite. Lucas Cardamone, da Rádio Coringão. Diniz, de acordo com os dados do SofaScore, o Corinthians é o time que menos cria grandes chances no Brasileirão. A gente entende que em Copa do Brasil, Libertadores, partidas de mata-mata, existem esses contextos de um time estar mais defensivo, mas no Brasileirão, que teoricamente é mais democrático, enfrenta times de várias formas. Esse dado te preocupa e onde você acha que consegue encontrar novas soluções? Obrigado.
0: Eu acho que o time está buscando novas soluções. Isso tem um dado que você tem que pegar desde o começo do campeonato. Eu tenho que te responder desde quando eu cheguei aqui. Eu não sei especificamente, desde a minha chegada aqui, se o dado é tão ruim como você passou. Eu acho que a gente tem produzido, tem feito mais de uma partida, a gente fez mais do que dois gols, temos três gols contra o Grêmio em Porto Alegre, três gols contra o Grêmio. Hoje a gente produziu para fazer muito mais do que um gol também. Então, eu acho que o time tem evoluído nessa questão.
6: Diniz, boa noite. Aqui do seu lado direito, Antônio Vinícius, Auriverde Brasil. Ao final da partida, mesmo com a derrota, a reação da torcida, claro, foi imediata. Os gritos de é quinta-feira, jogue com raça. Como fazer para trabalhar essa parte ao longo da semana para que esse apoio não se transforme numa pressão, sabendo que a Libertadores é uma das grandes chances de título que o Corinthians tem nessa temporada?
0: Não, eu acho que os jogadores, eles sabem muito bem absorver esse estímulo do torcedor. Foi muito importante, tem sido muito importante o que a torcida tem feito pelo time. Lá em, quem foi lá na Argentina, deram um show lá na Argentina, no Rosário. Deram um show aqui contra o Inter e jogos da Libertadores, hoje também. Então o time está fazendo de tudo para corresponder àquilo que a torcida deseja. E essa conexão ela está existindo na minha opinião, de uma maneira cada vez mais consistente do time com a torcida.
7: Diniz, aqui, ó. Matheus Poggioli, Portal Meu Timão. Há poucos minutos acabou lá na Argentina, o Rosário venceu o seu jogo e colocou o time reserva em campo, enquanto você acabou optando por colocar o time titular. Queria que você comentasse um pouco sobre esse jogo da quinta, como seu time chega fisicamente, ainda mais enfrentando um adversário descansado, e qual a sua projeção para esse confronto contra o Rosário?
0: Não, chega super bem para da quinta-feira. A gente, isso é uma questão de estratégia, o Campeonato Brasileiro também é importante para nós. Se o jogo fosse na quarta-feira, provavelmente eu não teria colocado o time, teria feito mais ou menos como eu fiz com o Atlético Paranaense, se tivesse só dois dias de recuperação, como o Cruzeiro, por exemplo, tem dois dias só e já vai ter que jogar contra o Flamengo. Com quatro dias, os jogadores vão chegar inteiros fisicamente. E a gente, com a rotina que a gente tem aqui, ainda mais jogando em casa, a gente não tem a viagem e temos quatro dias. Então, no fundo, hoje, a estratégia foi tentar colocar o melhor que a gente tinha sem risco de lesão. Fisicamente, não tem nenhuma desculpa para quinta-feira. A gente vai ter tempo hábil para se recuperar totalmente para jogar. O que a gente arriscou um pouco e a gente evitou o máximo que a gente pôde não colocar o jogador com risco de lesão.
8: Diniz aqui, boa noite. Daniel Dionquinas, da Rádio Z. Eu queria que você falasse sobre a questão defensiva. Se você não tiver o Gabriel na partida de quinta-feira, o Tioca hoje voltou, né, a ser utilizado. Você confia plenamente que ele possa ser titular na partida de quinta, caso o Gabriel não esteja à disposição?
0: Todos os jogadores que estão no elenco têm chance de serem titulares. O André Ramalho hoje não pôde participar porque teve um evento de uma labirintite. Mas ele deve estar à disposição para quinta-feira. Temos o Tioca, temos o Ranieri, já jogou de zagueiro, temos o Iago, que é um garoto da base. Se está no elenco aqui, tem a minha confiança para jogar.
9: Diniz, boa noite. Yuri Medeiros, da Itatiaia. A gente sabe como o mata-mata é resolvido muitas vezes no detalhe, né? E me parece que as últimas derrotas do Corinthians foram no detalhe. até a eliminação contra o Inter, que foi uma vitória, a derrota no Beira-Rio e a derrota hoje. Jogos que o Corinthians tem mais posse, volume, chances, mas acaba perdendo nas poucas chances que cede. Isso é uma preocupação para você? Você vai alertar seus jogadores em relação a isso para o jogo de quinta? Obrigado.
0: Não, a gente está sempre alerta em relação a isso. Principalmente de não ceder chance para o adversário. Criar sempre é mais difícil, mas a gente, quando está muito conectado com o jogo e todo mundo ajudando no sistema defensivo, a gente acaba cedendo poucas chances ao adversário. Que talvez hoje, se fosse me perguntar, eu repito, qualquer de Aquiles hoje nosso foi a gente ceder as chances que os dois gols a gente eram muito evitáveis.
10: Obrigado, Diniz. Boa noite a todos.
11: Fim de papo com o Diniz por aqui, Capri.
12: Vamos lá, o seu destaque final então. Vai lá, ô Fabiani.
11: Bora lá, Capri. Foco total do Corinthians no jogo de quinta-feira, Libertadores da América contra o Rosário Central, aqui mesmo em Itaquera. Para o Corinthians basta uma vitória simples para se assegurar nas quartas de final da competição, feito esse que não ocorre desde 2022, ocasião em que o Corinthians acabou eliminado pelo Flamengo, perdendo por 2-0 a ida e por 1-0 o jogo de volta. Amanhã, 5 horas da tarde, de maneira remota, Capri, o Conselho de Orientação do Corinthians, o CORE, se reúne para emitir parecer a respeito da renovação contratual de Memphis Depay, deixando claro que o presidente não era obrigado a solicitar ao CORE um parecer, mas ele entendeu que seria bom para ter um termômetro político a respeito da renovação ou não do jogador, que já tem as bases acertadas com o Corinthians, mas espera essa definição dos 16 integrantes do CORE para aí sim chancelar qual será o último passo do Corinthians. Destacando, as reuniões do CORE costumam ocorrer presencialmente no Parque São Jorge, mas o temor por protestos de uma eventual negativa à contratação do Memphis fez os conselheiros mudarem de ideia e essa reunião será realizada de maneira remota às 5 horas da tarde. Capri?
12: Até amanhã. Tchau, Fabiane, bom descanso.
11: Valeu, até amanhã.
12: Vamos lá, Pretzel, seu destaque final já também, depois de ouvir aí o técnico Fernando Diniz.
13: Ele está, né, confiante, como ele deveria estar, sem dúvida. Respondeu bem a pergunta do Luiz Fabiani, as outras perguntas também. Tem a pergunta também da Bianca, né, sobre os jogadores terem números muito pequenos para marcar gols, né? Ele falou, eu não levo isso em consideração, mas deveria. Porque quando os números são favoráveis aos treinadores, eles enchem a gente de estatísticas. É verdade ou não é? Mas enchem a gente de estatísticas, né? Vitórias, aproveitamentos, né? Jogadores que eles revelaram, certo? Goleadas, boas atuações. Aí quando é um número que é contrário aos jogadores que ele tem, ele diz que ele não liga para isso, que nem sabia disso, que nem leva isso em consideração. Deveria levar. Deveria levar. Porque hoje, mais uma vez, quem é que terminou como centroavante? Gustavo Henrique. Gustavo Henrique terminou lá na área como centroavante na reta final do jogo contra o Cruzeiro. Pode dar certo? Pode, mas a chance é pequena quando acontece isso. Então acho que ele deveria levar esses números em consideração. Então acho que vai ser uma semana de jogos importantes, né? Tem São Paulo e Bolívar na terça. Eu não sei, hoje não dá para dizer que o São Paulo passa pelo Bolívar ao natural. Não dá, acho que pode ser um jogo duro. Quarta-feira, Cerro e Palmeiras, né? O Palmeiras nunca foi eliminado pelo Cerro, né, o Capri? Mas tem que tomar cuidado, porque a decisão é no Paraguai. Quinta, eu acho que o Santos passa do Macará.
12: Não tá jogando bola,
13: não, né? Tá jogando bem. Quinta, eu acho que o Santos passa do Macará. Acho que ganha de novo. E Corinthians e Rosário. Corinthians tem um leve favoritismo e deve ganhar o jogo aqui por uma diferença mínima, pelo menos. E para fechar, olha essa informação aqui, né? O Cuca, quando treinava o Galo, ele pediu a contratação do volante Alexander, que era do Fluminense e estava no mundo árabe, perfeito? O Galo contratou, pagou 5 milhões e meio de euros, certo? Então a notícia é que é bombástica, que vem de Belo Horizonte agora, viu? Que o Santos contratou o Alexander hoje por 5 milhões de euros, a pedido do Cuca.
12: Que isso?
13: Porque ele estava disponível no Galo, não ia ser mais utilizado.
12: 5 milhões de euros? 30 milhões de reais?
13: Exatamente, com transfer ban. Essa informação aqui vem de Belo Horizonte, eu quero ver para crer, porque o Santos tem transfer ban, o Santos tem salário atrasado. Então, vamos ver, mas que a informação que está correndo muito forte no Belo Horizonte é que o Alexander está vindo para o Santos.
12: Valeu, Pretzel. Bom descanso e até amanhã, hein? 7h30 da noite estaremos juntos aí no Esporte Debate.
13: Solidariedade comigo amanhã, porque às 8h vai ter Inter e Remo durante o Esporte Debate. Cheio de secador, inclusive você, que é um secador nato, né?
11: Eu?
13: Você também. E aí, por seguinte, eu? Então só eu e o Capriotti, um pouco de solidariedade lá no fundo também, né?
12: Minha solidariedade
13: para o jogo de amanhã, entre Inter e Remo.
12: Um abraço a todos. Tchau, até amanhã. 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Já voltamos aqui com o apito final.
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8: A Conmebol remarcou os jogos das equipes colombianas que foram adiados nessa semana por conta do forte terremoto que atingiu a Colômbia. As partidas envolvem confrontos de Copa Libertadores e Copa Sul-Americana e já tem novas datas definidas entre os dias 18 e 26 de agosto. Pela Libertadores, o Tolima vai enfrentar o Independiente Del Valle no Equador, em Ibagué, no próximo dia 18. A volta acontece em Quito no dia 25. Já na Sul-Americana, o Santa Fé deve receber o River Plate no dia 19 de agosto, em Bogotá, com o jogo de volta no dia 26, em Buenos Aires. Os jogos estavam marcados para essa semana, mas por conta do terremoto de magnitude 7,4, a Conmebol teve que adiar as partidas.
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9: Ó, terminou o apito final, né? 11 da noite, marcou o quinto sinal, hora oficial do Brasil. Nós estamos fechando a edição de hoje. Agrela, a semana tem muito mais aí, é muito a mais apito final. Bom descanso e até amanhã, hein, Agrela?
10: Boa, Capri. Boa semana pra nós de muito futebol. Copa Sul-Americana, Copa Libertadores, se tem futebol, você sabe, aqui na Bandeirantes. Abraço, Capri. Boa semana.
9: É isso aí. Estamos só abrindo a nossa semana de muito futebol, de Libertadores e Sul-Americana, de grandes jogos que vem aí, claro, da nossa programação esportiva, que também virá com como sempre, muito forte para a gente analisar, debater e informar todos vocês. Mesa de som com Rafael Palmeira, na central técnica o Kayame Martins, no nosso switcher o Carlos Amaral, nas redes sociais da Bandeirantes a Letícia Menezes, na externa o Marquinhos Conceição e o Rafael Pellegrini. Muito obrigado pela companhia, pela audiência de todos vocês nesse domingo. Começamos cedinho, hein? Às 8 da manhã já com o fôlego e estamos fechando agora às 11 horas e 1 minuto, um domingo de muito futebol, de muito esporte para todos vocês. Um bom finalzinho de domingo, uma excelente semana. Tchau, São Paulo. Tchau, Brasil.
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0: está no ar o Antenados aqui pela Bandeirantes, pelo aplicativo Bandplay e também radiobandeirantes.com.br. Eu sou o Danilo Gobato e recebo hoje no programa Zé Carlos Machado, que está de volta a São Paulo com um espetáculo de sucesso, Dois Papas, em cartaz no Tuca, vista por mais de 30 mil pessoas. A peça parte do momento em que Bergoglio viaja a Roma, decidido a pedir sua aposentadoria. Mas, para sua surpresa, é convocado a uma conversa pessoal com o Papa Bento XVI, que considera renunciar ao cargo diante das pressões enfrentadas pela Igreja. O que se segue é um diálogo carregado de tensão, respeito e humor, no qual visões antagônicas encontram espaço para escuta, conflito e transformação. Dois Papas leva aos palcos o encontro entre dois líderes com visões de mundo opostas. O conservador Papa Bento XVI, interpretado pelo Zé Carlos Machado, e o progressista argentino cardeal Jorge Bergoglio, futuro Papa Francisco, vivido por Celso Frateschi. Lembrando, hein, que você pode interagir conosco pelas redes sociais em @DaniloGobato.
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0: Viu, sempre uma alegria te receber.
1: Ah, muito obrigado, Danilo, tá? É um prazer vir aqui conversar com você novamente. Ainda mais fazendo parte do bom e do melhor. Caramba, isso pra mim é uma responsabilidade.
0: Zé tá aqui pra dividir as novidades da carreira, né? Relembrar os papéis marcantes no teatro, no cinema, na televisão. A gente vai lembrar também um pouquinho das origens, né? Mas claro, contar sobre a reestreia, essa nova temporada aqui na capital paulista, em São Paulo, de Dois Papas em cartaz no Tuco, Tucão, esse teatro histórico da PUC na rua Monte Alegre, em Perdizes. E você sabe, eu tava te falando aqui nos bastidores, no intervalo, que ontem estive com o seu diretor, o Munir, fiquei de mandar um abraço para ele, então tá dado aqui, viu, Munir? E que dirige, né, o seu diretor, dirige esse espetáculo. Perfeito. E é um teatrão mesmo, é um teatrão Dois Papas. Eu, quando assisti, logo na estreia, vocês fizeram primeiro Sesc Guarulhos, depois Sesc Santo Amaro, eu assisti no Sesc Santo Amaro, e fiquei assim, saí impactado ali de lá, o espetáculo me impactou muito, saí arrebatado, e a gente fez, né, um programa, você, Celso e Munir, e foi muito bacana. Falei pro Renato, assessor de imprensa, que está aqui também com a gente, falei na época que pena que um espetáculo desse nível, com dois grandes atores em cena, vai ficar tão pouco em cartaz, que era a temporada combinada ali, mas depois não, vocês rodaram, fizeram várias cidades, uma temporada linda no Rio de Janeiro, mais de 40 mil espectadores, agora no Tuca. Que trajetória, hein, Zé?
1: Ah, é assim, é um prazer, né, a gente retomar a história do teatro mesmo, como ele era feito antigamente, que você ficava meses em cartaz e às vezes fazendo assim de quarta a domingo, duas sessões quinta, duas sábado, duas domingo. Então a gente tem sido muito feliz com os Dois Papas. Ele estabeleceu com a plateia assim uma empatia muito significativa, Danilo, e a gente tem vai completar agora um ano e meio praticamente em cartaz, e a gente tem desenvolvido o trabalho, aprofundado ele cada vez mais, ele fica mais potente. E estar aqui no Tuca, como você falou, nesse teatro histórico, pra gente é uma honra, porque o Tuca tem um histórico assim com a cultura brasileira, com o pensamento brasileiro, com a reflexão, com a filosofia, com a política, né, de muito significativa. A primeira peça que o Tuca fez é histórica, que é Morte e Vida Severina, dirigida pelo saudoso Sionei Siqueira. Então, quem faz teatro não pode desconhecer essa importância do Tuca no teatro brasileiro, que é a partir do Morte e Vida Severina. Então, nós estamos ocupando agora um espaço icônico em São Paulo, e que muito nos honra e muito nos fortalece mesmo, e de alguma maneira ele vem reafirmar o propósito dos Dois Papas ocupando esse espaço, com um espaço significativo, um espaço forte, um espaço que o público paulista conhece. Ali tem o Tuca Arena, que são dois espaços sagrados do teatro paulista, do teatro brasileiro, por que não dizer, não é? E para a gente está sendo assim uma honra absoluta estar voltando com um espetáculo para São Paulo no teatro Tuca.
0: Eu vou passar o serviço daqui a pouquinho, a venda de ingressos, o perfil no Instagram, as sessões todas, mas contar para nossa audiência, para os nossos ouvintes, que Dois Papas apresenta o encontro entre dois líderes com visões de mundo opostas, né? O conservador, o Papa Bento XVI, interpretado pelo Zé Carlos Machado, e o progressista argentino, o então cardeal Jorge Bergoglio, cardeal Bergoglio, futuro Papa Francisco, que é vivido pelo Celso Frateschi. E Dois Papas, tem muita gente que se lembra, ganhou uma adaptação cinematográfica, filme da Netflix, dirigido pelo Fernando Meirelles, indicado aí a 4 Globos de Ouro, 5 BAFTAs, 3 Oscars, Anthony Hopkins está no elenco, e é isso, né, Zé? A história parte do momento em que o Bergoglio viaja a Roma, decidido a pedir aposentadoria, afinal de contas ele chegou ali na faixa limite, né, de 75 anos, mas é pego de surpresa ao ser convocado para uma conversa privada, reservada, com Bento XVI, que considera renunciar ao cargo, e aquela, diante das pressões todas que vivia, enfrentadas pela igreja. Então o público, né, a plateia passa a acompanhar justamente isso, visões diferentes, opostas, mas que encontram os dois um espaço para escuta, não?
1: É verdade, a peça ela parte de um romance, né, do Anthony McCarthy, um neozelandês, que escreveu um romance, depois ele mesmo fez a adaptação para o teatro, dessa do romance para o teatro, o Fernando Meirelles fez um compilado do romance e da peça teatral e realizou esse brilhante filme que você acabou de citar, com o Anthony Perkins e com o
0: Anthony Hopkins.
1: Ai, meu Deus do céu. Bom, os dois grandes atores, indicado para vários prêmios. E a gente, na verdade, está fazendo a peça teatral que o próprio Anthony McCarthy escreveu. Que no filme não tem, por exemplo, duas freiras que fazem parte da peça teatral, que na nossa peça é feita pela Eliana Gutmann e pela Carol Godoy, e que traz uma visão feminina também para a peça, muito interessante, nesse mundo masculinizado, um pouco do Vaticano. É ou não é? Então, acho que esse encontro é um encontro também fundamental para a gente entender o mundo contemporâneo, porque a gente está vivenciando muitas polarizações de pensamento, né, na política, nas ideologias, no segmento da vida. E acho que o confronto desses dois pensamentos, um considerado mais conservador e o outro considerado mais progressista, só vem a alimentar o nosso raciocínio, a nossa reflexão sobre o mundo que a gente está vivendo nos tempos atuais. E a peça, além disso, é uma peça que você viu, esteticamente ela é muito bonita. E ela, ainda hoje, eu acabei de dizer para algumas pessoas assim: você acha que conhece mesmo o Papa Francisco? Você acha que conhece de fato o Papa Bento XVI? As pessoas acham que conhecem, mas através da peça as pessoas vão se surpreender com muitas novidades que essas pessoas trazem no seu cotidiano, porque a gente tem uma visão mais ou menos dos dois papas de uma maneira um pouco distanciada, e acho que a peça traz para o cotidiano um pouco, para a vida deles mais cotidiana, e isso acaba surpreendendo muito a visão dos espectadores e nossa mesmo, né? E é muito bom poder participar desse confronto de pensamentos através de uma peça teatral, que tem todo o prazer de uma peça teatral, que é o fundamental até, mas através dela também você trazer questões fundamentais para a gente pensar no mundo que a gente está vivendo, esse mundo que a gente está vivendo, que é um mundo muito discutível, né? Muito discutível.
0: O Jonathan Pryce é o nome do outro ator.
1: Jonathan Pryce.
0: Que faz o Papa Francisco. Anthony,
1: desculpa, Hopkins, Jonathan.
0: O Bento XVI.
1: E o Anthony Hopkins.
0: É muito importante essa sua colocação, porque a peça desconstrói um pouco a visão dos dois, né? Porque a gente tem aquela imagem, do Papa Francisco, que é um latino, é da Argentina, então um pouco mais solto, mais debochado, bem-humorado. Mas o Bento XVI, à sua maneira, também tinha suas piadas, que na peça não eram lá muito engraçadas, tem esse encontro entre os dois, mas é isso, né? Agora, contar também para o nosso ouvinte o que é fato, o que é verídico na peça, né? No filme, nesse texto. Bento XVI, Papa Francisco, sim, tinham visões de mundo completamente opostas. Era o conservadorismo tradicional do Bento XVI e a postura mais aberta e social do Jorge Bergoglio, o Papa Francisco. Fato também, verídico, que o passado do Bergoglio na Argentina, que é retratado na peça, isso também aconteceu, né? Esse exílio temporário que ele passou em Córdoba, as questões todas de proteger jesuítas, amigos próximos dele, isso é verídico na peça e no filme. É verdade também que Bergoglio queria se aposentar e queria viver tranquilo ali em Buenos Aires, numa casinha ali para padres, para cardeais, enfim. Agora, o que não é verídico, o que não se tem relato, é o encontro, que é o molho, né, da peça, que é muito legal imaginar, né, Zé, o que se passou ali no Vaticano, nos jardins do Vaticano, entre Bento XVI e o Papa Francisco, porque ele é chamado e os dois começam essa conversa, só que isso é ficção, né?
1: É verdade, tem muito de ficção, mas tudo também calcado numa realidade, porque a gente sabe de muitos pensamentos do Papa Francisco, sabe-se muito também do Papa Bento XVI. Afinal de contas, o Bento XVI, ele é um acadêmico, ele tem mais de 100 livros publicados, tratados, ensaios sobre a Igreja, então é de uma inteligência, de uma sumidade assim dentro do Vaticano, dentro da Igreja, o pensamento dele, de muita importância. Obviamente que ele traz pensamentos também retrógrados, mas isso não quer dizer também que ele não tenha um lado de humanidade, que ele reflete sobre isso. O próprio Leonardo Boff, que é da teoria da libertação, teve um encontro com ele, e o próprio Boff reconhece a importância do padre Bento XVI dentro da Igreja Católica, dentro dessa religiosidade, pelos pensamentos que ele traz, pelo aquilo também que é necessário ocultar, mas que chega um determinado momento em que o mundo está precisando que as coisas se abram. A Igreja estava vivendo, no período do Bento XVI, um período muito difícil. Estava perdendo muitos fiéis, né? Tem coisas ocultas que a peça vai revelar, que é muito interessante você assistir a peça. Eu não vou dar o spoiler assim, mas tem muita coisa oculta dentro da Igreja. Tu imagina, você tem que lidar com uma cúria de centenas de cardeais, de papas, com pensamentos completamente diferentes, pensamentos opostos, linhas de pensamento com interesses, com monopólios de pensamento. Eu às vezes costumo mais ou menos comparar com o nosso Congresso. Como é que se lida com esse Congresso que está aí? Então tem uma dificuldade que o Bento XVI está passando naquele momento, e há necessidade de uma transformação dentro da Igreja, de mudanças de paradigmas. E eu acho que o padre Francisco, ele traz essa possibilidade. Então a gente vai ver esse confronto desses dois. Mas uma coisa fundamental, coisa que o homem ainda não aprendeu, que o diálogo, ele serve para a possibilidade da transformação, né? E a gente está vivendo mundos polarizados em que não se ouve. Um lado não ouve o outro. A gente não reconhece o outro. E acho que, através desse encontro, a gente tem também, além do prazer estético, prazer de conteúdo, prazer dessas discussões que tem dentro do Vaticano, a possibilidade de nos remeter a novos paradigmas de pensamento, não é? Acho que o planeta, ele está pedindo um olhar diferente para essa humanidade.
0: Podemos tocar um trechinho aqui, depois a gente continua?
2: Eu já atingi a idade oficial de aposentadoria dos padres. Ninguém deveria ficar surpreso.
3: Meu médico me deu esse relógio fitness, sabe? Ele me disse que eu estou em muito boa forma para 86 anos, mas em péssima forma como ser humano. Ele conta os meus passos diários, sabe? Ele até me repreende como uma criança. Olha, manda mensagens, olha aí.
4: Time to get moving.
3: Ou...
4: Well done. Bravo. Bravo.
5: Não, santidade.
3: O senhor diz que não quer ser mais um cardeal arcebispo. Eu posso lhe perguntar, o senhor ainda tem certeza de que quer ser um padre?
6: A minha mãe achava que eu era muito inteligente para ser padre. E ela queria que eu fosse médico. E eu falei, mãezinha, eu vou ser médico da alma. Oh, jogou um panelaço na minha cabeça. Se eu fosse papa, eu viria para cá todos os dias.
3: O que mais que o senhor faria?
6: Santidade.
3: Se eu tivesse sido escolhida, isso aqui seria muito diferente, não seria?
6: Bento XVI não vai voltar a ser Ratzinger.
3: Seremos dois papas.
6: Dois papas é impossível.
3: Em 1978 nós tivemos três.
6: Ah, mas você foi um de cada vez, não foi ao mesmo tempo?
3: Isso foi uma piadinha.
6: Uma piada?
3: Uma piada alemã, não precisa ser tão engraçada, pronto. Eu não concordo com a maioria das coisas que o senhor diz, das coisas que o senhor faz, mas... Agora, talvez, eu vejo a necessidade por Bergoglio.
0: Vou passar aqui o serviço, né? Dois papas no Tuca, no Teatro da PUC, na Rua Monte Alegre, 1024, em Perdizes, temporada, até 27 de setembro, às sextas e sábados, às 8 horas da noite, aos domingos mais cedo, às 6 da tarde. Ingressos à venda em simpla.com.br. Tem um perfil aqui no Instagram, dá para seguir já, @doispapasteatro, @doispapasteatro. E o do Zé também, né? Daqui a pouquinho tem um Instagram aqui do Zé que eu vou passar, no Tuca, no Teatro da PUC, ali na rua Monte Alegre, 1024, em Perdizes. Já com um tempo ali em cartaz, tantos espectadores, né? Tantos espectadores já, queria saber o seguinte, Zé. Você tá gostando de ser papa?
1: Cara, eu tenho tido assim uma sorte de ter trabalhado através da minha profissão com personagens bastante significativos, bastante exigentes, mas que me dá muita satisfação de colocar eles em pauta para trazer para uma discussão significativa para o mundo que a gente vive. Além do prazer teatral, né, que é sempre um jogo. Então, eu, por exemplo, fiz na televisão uma personagem icônica, que é o Abraão, em Gênesis, que ele também tem uma importância muito grande dentro da construção de um pensamento, de uma religiosidade. É um inspirador do islamismo, do cristianismo, do judaísmo. Então, são personagens muito significativos, principalmente para o mundo ocidental. Então, fiz já pastores em outras peças. Fiz no filme do Beto Brant chamado... Eu receberia as piores notícias dos teus lindos lábios num roteiro fascinante do Marçal Aquino, dirigido pelo Beto Brant, um pastor também que tinha uma paixão dilacerante pela personagem da Camila Pitanga e tem uma história religiosa e política dentro desse filme muito contundente também. Então, algumas experiências me levam um pouco a abraçar o Papa com uma certa tranquilidade, com certo conforto, mas com muita exigência também, né? Porque você está representando uma personagem real, uma personagem que dentro de uma instituição muito importante para o mundo contemporâneo, que tem voz ativa no mundo que a gente vive, que é fundamental que ela tenha essa voz ativa, né, com pensamentos tão diferenciados e tão perigosos que circulam por aí, né, um mundo armamentista que se apresenta, e eu acho que a Igreja e o Vaticano traz novos pensamentos para que a humanidade reflita e dê saltos quânticos em cima desses pensamentos perigosíssimos que estão acontecendo por aí. Então, fazer esse Papa, além de ser um estudo bastante profundo para mim como ator, ele me revela também, porque eu aprendo com esses trabalhos, né? Eu tive que, obviamente... entender um pouco mais a vida do Bento XVI, entender um pouco mais sobre o mundo do Vaticano, reconhecer a importância do Papa Francisco no momento que a gente está vivendo e mais até como que eu poderia dizer isso?
0: Bom, tem vários símbolos também, né, da Igreja, que os anéis, todos ali, os adereços também, cada coisa tem o seu significado ali, que na peça tem também, né, Zé?
1: É verdade, a peça ela traz também a questão do figurino do Vaticano, a questão de imagens, de projeções do Vaticano, você é levado para dentro do Vaticano de uma maneira ou de outra, e isso também dá um prazer. Você é como se você fosse levado para dentro das discussões do Vaticano, das discussões da cúria, das discussões desse mundo em processo de transformação também. E para mim, como ator, é fascinante, obviamente, poder abraçar mais essa personagem e oferecer para o público.
0: Zé, quero aproveitar aqui.
1: Então, primeiro eu quero agradecer todas essas manifestações, por favor, dos seus ouvintes. Puxa vida, muito obrigado, gente, muito obrigado. Alguém citou aí Sessão de Terapia, que voltou a uma nova temporada agora que eu participo, né? E eu tenho muita honra de ter lançado o Sessão de Terapia alguns anos atrás, fiz 3 temporadas, e um dos propósitos do autor da Sessão de Terapia, do Haggai Levi, que é um israelense, é despreconceitualizar a questão da terapia, a questão da psicanálise, a questão... do tratamento, né? Porque muita gente acha, você está indo no psicanalista, está indo com o terapeuta, você está maluco? E não é nada disso, né? Existem muitas fissuras na alma humana, muitas questões a serem resolvidas, e que um terapeuta já está mais do que provado, um psicólogo, o quanto ele é fundamental para dirimir várias questões. E eu fico muito feliz de ter feito o TEL, de ter aberto essa possibilidade, porque a gente recebeu manifestações do país inteiro, e muita gente começou a ir à terapia, o quanto isso faz parte de um processo de cura, que na verdade eu não citei aquele momento, mas acho que o planeta, o nosso planeta, ele precisa da cura. O homem precisa da cura dentro de si. E eu, aquela hora, eu perdi um pouco o pensamento, mas é que tem um outro Papa que eu faço, que provavelmente eu vou voltar em cartaz, uma peça chamada Papa e Girte. Papa e Girte não tem nada a ver com o Vaticano, mas conta a história de um ditador latino-americano. É uma vertente completamente diferente do Papa, e que é um texto do Vianinha, do querido Vianinha. É, que eu fiz outras peças dele, o Rasga Coração, fiz o Corpo a Corpo dele, e o Papa Eguirde, que é uma realização do Grupo Tapa de Teatro, dirigido pelo Eduardo Tolentino. A gente deve voltar esse ano ainda para poder discutir um pouco, principalmente as questões das eleições que estão aí presentes, discutir um pouco essa questão das ditaduras, como é que elas se estabelecem no nosso país, na nossa mente, no nosso coração, e traz muito estrago.
0: Não é? Boa notícia.
1: Obrigado, gente.
0: Essa Papa e Girte. Um abraço aqui pro Tolentino, grande Tolentino, pessoal todo ali do Tapa, muito querido. E, bom, em sessão de terapia, só para fechar esse parênteses, é realmente no momento em que a gente está tão assim atropelado, né, por tudo, pela vida que passa que nem um bonde, tudo na velocidade 2 ali. Sessão de terapia é um projeto audiovisual, é uma série de interpretação, né? De dois atores ali num ping-pong, num jogo fantástico, muito bacana. São várias temporadas. A direção é do Celton, né?
1: A direção do Celton. E depois de uma determinada temporada, da quarta temporada, que eu fiz as quartas temporadas protagonizando esse terapeuta, o Celton assumiu, porque eu estava comprometido com outros trabalhos. E o Celton tem desenvolvido assim um trabalho de ator também, ele fazendo o psicólogo, de uma maneira muito brilhante, trazendo casos e mais casos significativos, para não só pro lazer, para a importância desse programa, mas também como realização artística, né? Eu acho que o Celto também continua dando vazão para essa personagem, para esse programa, de uma maneira brilhante.
0: Ah, ainda dá tempo da gente também conferir mais dicas de cultura e lazer para o final de semana. O fato da China ter se tornado um dos maiores importadores do café brasileiro, atualmente o sexto maior, levou a artista plástica Camila Arruda da curiosidade à investigação cultural e a um passeio sensível pela história e pelas transformações vividas pelos chineses nos últimos anos. O que o despertar para o consumo do café na cultura milenar do chá pode nos dizer em termos sociais, culturais e de futuro? É esse caminho de exploração que guia a produção de 15 obras inéditas para a exposição Ouro Negro e o Dragão, que o Museu do Café em Santos exibe. A mostra nasce de um convite do museu para celebrar o Ano da Cultura e do Turismo entre Brasil e China em 2026. A mostra contextualiza a metamorfose histórica do país. Se antes a China era a fábrica do mundo, hoje busca ser a vanguarda da criação. Um dos pontos centrais da investigação é o contraste social da bebida. Nas metrópoles chinesas, o café tornou-se um código visual de prestígio, impulsionado por uma geração que estudou no Ocidente e trouxe o hábito na bagagem. O grão brasileiro desembarca na China como símbolo do sonho chinês, uma mistura de modernidade e transformação pessoal. A exposição é composta por 15 obras, pinturas, escultura, instalação e vídeos com entrevistas, que está organizada em 3 núcleos que guiam o visitante da raiz do pensamento oriental até a China tecnológica. Ouro Negro e o Dragão fica em cartaz até 13 de setembro no Museu do Café, na Rua 15 de Novembro, 95, no centro de Santos. Mais informações em www.museudocafé.org.br. A exposição fotográfica Cartunistas, em cartaz no Centro Cultural Fiesp, na Avenida Paulista, reúne 143 retratos de nomes importantes do humor gráfico brasileiro. Com entrada gratuita, a mostra segue aberta ao público até 20 de setembro, de terça a domingo, das 10 às 20. Idealizada pelo fotógrafo Paulo Vitali, com curadoria de Éder Chiodetto, a exposição apresenta retratos de artistas que marcaram a história do cartoon, da caricatura e dos quadrinhos no país. Entre os nomes retratados estão Maurício de Souza, Ziraldo, Paulo Caruso, Jaguar, Laerte, além de representantes da nova geração, como Elodângelo e Carlos Ruas. A proposta da mostra é aproximar fotografia e desenho em uma experiência visual que dialoga com o universo criativo de cada artista. Nesta temporada, na Avenida Paulista, Cartunistas ganhou mais de 20 imagens inéditas e conteúdos audiovisuais com depoimentos e bastidores dos ensaios fotográficos. A exposição já passou por cidades como Sorocaba, Rio Claro, São José do Rio Preto, Itapetininga e Campinas, reunindo mais de 40 mil visitantes. O Centro Cultural Fiesp fica na Avenida Paulista 1313 e a entrada é gratuita. O samba, uma das maiores expressões culturais do Brasil, ganha protagonismo no palco do Teatro Itália no espetáculo A Ópera do Carnaval, a história do samba contada por nós, nova montagem do coletivo Kizomba pra Preto, que propõe uma releitura potente da história do povo negro no país. Com texto e direção de Fábio Gouveia, o espetáculo combina teatro, música e dança para conduzir o público por uma jornada que atravessa a diáspora africana e chega a consolidar da ação do samba como símbolo de identidade, resistência e celebração. Mais do que contar uma história, a obra reivindica narrativas e revisita as lutas, resistências e conquistas de homens e mulheres pretos que transformaram a dor em cultura. No palco, o samba assume o papel de narrador, revelando histórias e personagens fundamentais na construção da cultura brasileira, muitas vezes invisibilizados ao longo do tempo. A montagem aposta em uma linguagem contemporânea com forte impacto visual e musical, aproximando o público de temas históricos por meio da emoção e da identificação. A Ópera do Carnaval, a história do samba contada por nós, cumpre temporada nos dias 7, 14, 21 e 28 de agosto, às 20h30. O Teatro Itália fica na Avenida Ipiranga 344, no subsolo do Edifício Itália. Ingressos em simpla.com.br. O Antenados faz um rápido intervalo e na volta vamos continuar com Zé Carlos Machado, dividindo as novidades da carreira. Voltamos já.
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0: O Antenados está de volta e hoje recebendo nos estúdios da Bandeirantes em São Paulo, Zé Carlos Machado, que está em cartaz com Dois Papas no Tuca. Você sabe que da última vez que você esteve aqui, estivemos juntos, que foi para falar da primeira temporada de Dois Papas, não deu tempo, né? A gente tava junto com o Celso, com o Munir, mas hoje a gente tem aqui mais tempo e eu queria me aprofundar um pouquinho mais na sua história, na sua vida, na trajetória, nas origens, porque tudo começa com Alfredo Marcondes, né? Sua cidade natal, sua terra natal.
12: Ah, querido cidade... Alfredo Marcondes.
0: Uma cidade pequenininha, né? E que, na época tinha cinema, tudo, mas sobretudo circo, né? E aí acho que já começa a sua primeira relação com as artes, de alguma forma, através do circo. Seu pai tinha um passe permanente ali. Você gabaritava, assistia tudo ali, Zé?
1: Ah, com certeza. Era uma cidadezinha pequenininha, lá nos anos 50, nos anos 60. Alfredo Marcondes, lá na região de Presidente Prudente, na Alta Sorocabana. Eu nasci ali, cresci ali, crescia descalço, o pé no chão, nadando nos rios. Tive uma vida de moleque bastante saudável, onde todos os pais da cidade eram pais de todas as crianças e todas as crianças eram

0: entende? É, talvez eu não pudesse pagar todas as sessões, mas com aquela permanente eu entrava. E naquela época tinha o Circo Teatro, eu lembro do Circo Teatro Neirino, entendeu? Lá na minha infância, que circulava pelo Brasil inteiro, levando além dos palhaços, dos acrobatas, das bailarinas, enfim, coisas assim, tinha teatro, tinha drama e tinha comédia. E chegava na segunda parte do circo, tinha esses espetáculos, e eu ficava babando ali, lembro do coração de mãe, aquele fígado na mão daquele homem que tinha matado a mãe por uma paixão, por uma mulher, e eu já ficava alucinado olhando aquilo e sonhava com aquilo, e depois ia brincar nos quintais da minha casa, nos quintais dos amigos, de circo, de teatro, coisa assim. Então eu acho que tem alguma raiz aí, entendeu? Na minha alma, no meu espírito, alguma raiz para eu estar nesse mundo hoje.
1: Mas até aí, até esse momento, né? Longe de pensar em seguir carreira artística, em seguir qualquer coisa, né? Teatro, música, dança, circo. Não, você não pensava nisso. Tanto é que quando você vem para São Paulo, começa a trabalhar como office boy, ali no Parque Dom Pedro, circulou tudo por aqui.
0: Ele sabe da minha vida toda. Caramba, que isso? Espero que eu não saiba tudo.
1: E aí, Zé, sua chegada, sua vinda a São Paulo, hein?
0: Então, rapaz, essa semana eu ainda estava falando sobre a minha chegada em São Paulo. Eu trabalhava lá no Parque Dom Pedro, era office boy, era encantado com São Paulo, porque eu não conhecia São Paulo. E nos anos 60, São Paulo era fascinante. Então eu trabalhava indo para bancos, entrando naqueles bancos da Rua Boa Vista, era 15 de novembro, aqueles edifícios homéricos, né? Saía direto do trabalho, ia estudar no Colégio Alexandre de Guzmão, no Ipiranga, que eu morava na região de São João Clímaco, um pouco mais adiante, e na época eu fazia o científico. E os meus fins de semana também, tinha professores lá que me levavam. Aliás, antes disso eu tive um professor no ginásio, em Vera Cruz, uma outra cidade que eu morei, que eu não posso esquecer dele, professor Deléo, entende? Que ele já dava aula fazendo teatro. Então aquilo também acho que tem uma significação dentro da minha alma. Mas eu tive professores na época do científico que nos levava sempre a teatro. E era uma época bastante profícua no teatro, que estava surgindo, vamos dizer, Plínio Marcos, as peças do Nelson Rodrigues, Leila Assunção. Eram peças muito contundentes, porque nos anos 60, final dos anos 60, nós estávamos vivendo uma ditadura brava, e as artes, a literatura dramática fazia parte do contexto de discussões, dos conceitos de reflexão daquele mundo que a gente estava vivendo. Então era um mundo fascinante para debates, discussões através do teatro. Então a professora Cida Calasso, por exemplo, era quem nos levava. E a história que eu ia contar era a seguinte: nos fins de semana, o meu lazer principal era jogar futebol. Eu morava num bairro em São João Clímaco que na frente tinha 41 campos de futebol. 41 campos de futebol. Então, no final de semana, estou falando agora a propósito até da nossa campanha na Copa do Mundo, um pouco esse fracasso, mas eu era da várzea, eu jogava da Portuguesinha do Sacomã, com meus 14, 15, 16, 17 anos, né? Que era a diversão da gente na época, era o momento de se aglutinar, de se reunir, depois ir para os bailinhos à noite, eram 41 campos de futebol. Só que eu mudei de lá no final dos anos 60, início dos anos 70, fui fazer teatro. Alguns anos depois resolvi passar lá de novo. Eu precisava para São Caetano do Sul. Eu falei, vou pelo caminho da Estrada das Lágrimas, que é onde tinha os 41 campos de futebol. Quando eu comecei a passar, eu não acreditei. Aí já estava formada a maior comunidade da região com um campo de futebol só lá no centro. Tenho muitos amigos lá, que a gente faz trabalhos sociais ali, né, Heliópolis, e a transformação do mundo também, que a gente está vivenciando ainda hoje. Os bairros estão se descaracterizando, está subindo prédios para tudo quanto é lado, há uma ganância econômica sendo implantada, e o mundo continua seguindo, e vamos ver o que a gente faz com ele, não é?
1: Você chegou, nessas andanças todas, você chegou a fazer economia, você terminou a economia?
0: Não terminei, não, nem cheguei a começar, porque quando eu estava para começar em São Caetano do Sul, estava indo até para a faculdade, para a IMES, na

0: Naquela época, eu passei numa rua chamada Visconde de Inhaúma para tomar um café, tinha uma padaria, fui tomar esse café, eu e um amigo meu, estou tomando café, eu quero dizer que na época que a Cida Calasso nos levava, na época do sentido para o teatro, eu também comecei a ir sozinho. Primeiro para namorar, era um charme se levar para o teatro também, para namorar, essa coisa toda, alguém. Então eu estava acostumado a ir a teatro. Mas parei nessa padaria, indo para a faculdade, para fazer praticamente a inscrição. Eu olhei do lado de lá da rua, tinha lá um prédio imenso e na frente tinha assim, inscrições para a escola de teatro. Era na Fundação de Artes de São Caetano do Sul. Eu olhei aqui e falei, ué, então tem? Eu não sabia, nunca tinha passado pela cabeça. Tava lá dentro esse espírito com a arte dramática, essa coisa toda, mas nunca tinha passado pela cabeça. E eu tava muito em dúvida se eu deveria seguir aquilo que era uma campanha do chamado, entre aspas, milagre econômico, muitas faculdades de economia, muitas coisas. Eu estava muito em dúvida, um pouco angustiado até em seguir esse caminho. Mas eu olhei aquilo e falei, deixa eu ir lá ver. Foi a bola bateu na trave, depois fiz o gol porque consegui entrar lá, participar dos exames de seleção, consegui entrar. No segundo mês, eu tinha abandonado o trabalho e tudo, fui viver numa república de estudantes de teatro. E tudo começou assim.
1: E lá na fundação já teve um primeiro grande mestre, que foi o Antônio.
0: O Antônio Petrin. Teve Antônio Petrin, claro, querido Antônio Petrin, grande ator, grande mestre. Teve Eugênio Kuznet, teve Timoshenko Hebe, teve Jura Otero. Era um núcleo de professores bastante interessados no teatro. O Teatro Oficina estava forte, o Teatro Arena estava forte, entendeu, naqueles anos, e eram núcleos de trabalho bastante importantes para a gente que fazia teatro. A gente tinha conexão com eles constantemente e era um estímulo muito grande, era uma fase de estímulo muito grande e de fazer parte da vida social, política e humana desse país. E que a arte também não pode prescindir, não pode ficar ausente.
1: É ou não é? Ô Zé, e aí você, então, começa essa trajetória, né, nas artes, no teatro, abandonou a faculdade tudo, e corta para um tempo, você recebe uma oportunidade no Rio de Janeiro, de ir para o Rio de Janeiro, e aí também só a nata, né? A Grande Otelo, Bibi Ferreira, Paulo
0: Otran. Essa história é muito bonita.
1: O que foi?
0: Antes disso, deu ainda para fundar em São Caetano do Sul com um propósito bastante significativo também, que era a formação de público para teatro. A gente formou um grupo de teatro dessa casa, que foi morar nessa república, que a gente deu o nome dessa república de Pazárgada, que é um poema do Manuel Bandeira. Vou-me embora para Pazárgada, lá sou um amigo do rei, e por aí afora. A gente fundou um grupo de teatro que existe até hoje. Tem mais de 50 anos, 55 anos, o Grupo Teatro Pazárgada, que é administrado com talento assim, pelo Zé Geraldo Rocha e pelo Valnice Vieira. Ainda existe esse grupo. Mas aí, profissionalmente mesmo, eu digo que eu fiz a minha primeira peça teatral dentro disso que você estava falando. Eu fiz um teste para uma peça, aí me passaram, só que essa peça ia viajar para o Rio de Janeiro. E nessa peça tinha nada mais, nada menos, além de um grande elenco, inclusive o Antônio Petrin fazia parte dessa peça, nada mais, nada menos que Paulo Otran, Bibi Ferreira e Grande Otelo. Caramba, eu não podia deixar de fazer essa peça, que foi um grande aprendizado para mim e que é considerado por mim a primeira peça profissional. Aliás, eu já contei essa história há coisa de uns 2 meses atrás, a propósito da gente estar estreando no Rio de Janeiro. Nesse teatro, que eu estava estreando profissionalmente, esse teatro estava sendo inaugurado naquele momento no Rio de Janeiro, em 1973. O teatro chamado Teatro Manchete, que hoje chama-se Teatro Total Energy. Nunca mais entrei, fiquei lá 9 meses, o tempo de uma gestação, vendo Bibi, Grande Otelo e Paulo Otran trabalharem. Comigo trabalhava uma pleia de atores que estão aí, tipo Dilon Wagner, tipo Joãozinho Signorelli, que nos deixou, que acendeu, um grande menino também de teatro, grande ator, grande companheiro, da maior solidariedade, e que nos deixa agora também nossos sentimentos para os familiares todos e para toda a turma de teatro. Mas, então, nessa peça que eu fiz, e eu repito, em 1973, com esses grandes atores, nunca mais, depois de 9 meses de gestação, foi, né? Ali eu concluí que eu ia ser ator de teatro. Nunca mais entrei nesse espaço. 53 anos depois, agora eu entro lá. Lá eu era figurante. Eu entro agora lá protagonizando os dois papas. Imagina! Não é mágica essa vida?
1: É.
0: Então eu entro protagonizando. Lá eu era. E, cara, foi muito comovente, meu coração só de falar entra em vibração, assim, e fizemos uma temporada brilhante agora com os dois papas, fazendo sessões extras, sendo muito recebido pelo público carioca, muito bem recebido.
1: Então, seu Marco Zero, mesmo que você coloca o ponto de partida, 73,
0: com 73, essa peça. Como convicção que eu deveria seguir a minha carreira artística. Ah, porque, aliás, aí tinha uma música que o Paulo Autran cantava. Aliás, ele nem cantava, ele mais declamava.
1: Era o Homem de la Mancha?
0: O Homem de la Mancha. O Homem de la Mancha era a peça. Que tem uma música que é assim: sonhar, mas um sonho impossível. Lutar, onde é fácil ceder. Vencer, o inimigo invencível. Negar, onde a regra é vender. Sofrer a tortura implacável, romper a incabível prisão, voar num limite improvável, tocar o inacessível chão, é minha lei, é minha questão, virar este mundo, cravar este chão, não me importa saber se é terrível demais, quantas guerras terei que vencer por um pouco de paz, e por aí vai. Essa música é minha inspiração até hoje, que Paulo Autran cantava e declamava nesse espetáculo O Homem de la Mancha.
1: Ô Zé, que bacana, que bonito, né? E a partir daí uma trajetória mesmo de sucesso, né? Não só no teatro, no cinema, na televisão, papéis marcantes. Na Globo teve Páginas da Vida, Vai na Fé, Além do Tempo. Na Record você já até citou alguns trabalhos também, Os Dez Mandamentos, Gênesis, O Rico e o Lázaro. Na série, Sessão de Terapia, no teatro com o Grupo Tapa. E tanta coisa que você fez. Teve um momento em que você ficou um período aí, isso acho que um pouco depois de O Homem de la Mancha, meio desesperançoso, ficou afastado dos tablados 2 anos, mas logo tivemos o retorno de...
0: Ele sabe tudo da minha vida, Maria Eugênia, que é isso? É uma máquina assim? Danilo, é verdade, não, é verdade. A vida às vezes nos coloca em situações muito, muito complicadas, né? No início da minha carreira eu tive algumas dificuldades. É claro que a gente é jovem, você crê nas coisas, você supera as dificuldades, mas eu morei muitas vezes assim num quarto alugado com mais 4, 5 pessoas, morei assim em pensões, às vezes de favor, né? Mas teve uma vez, especialmente lá nos inícios dos anos 70, 74, 75, que eu estava com um problema de dente e eu fui no dentista do sindicato e ele falou assim: aqui não dá para você fazer o tratamento, você vai ter que arrancar esse dente. Eu falei: vou arrancar meu dente aqui, o meu dente da frente, entendeu? Ficar banguelo. Aí me deu uma dor profunda no coração. Eu falei: não, eu preciso ajeitar isso daqui. Entrei em conflito, não era bem conflito, mas tem um grande teórico e autor teatral chamado Bertolt Brecht, ele fala assim: primeiro a barriga, depois a moral. Então, eu precisava dar uma olhada para a minha saúde, para aquele universo que eu estava adentrando, que tinha suas dificuldades também, como qualquer trabalho. Se você quer ser médico, você tem que superar muitas coisas. Se você quer ser jornalista, se você quer ser, né, um engenheiro, você tem que superar muitas coisas. Então eu tive que um pouco abandonar o teatro para dar conta disso. Como os deuses são muito protetores meus, eu logo arrumei um trabalho que eu pude cuidar da minha saúde, pude cuidar dos meus dentes, pude alugar um lugar quietinho, entendeu como é que é, onde pudesse refletir, pensar, trabalhar e sobreviver. Mas não durou muito tempo, não. Fiquei um ano e meio, mais ou menos, nessa situação, resolvido, resolveu até rápido, mas eis que, de repente, eu vou assistir uma peça de teatro chamada Lição de Anatomia, no Rio de Janeiro. O Cadu Moliterno, aquele ator Cadu Moliterno, e na peça fazia parte Perry Salles, fazia parte Geraldo Del Rey, né, Estela Freitas, uma pleia de atores maravilhosos, e era um exercício fascinante para o ator, porque você tinha que trabalhar o seu corpo, fisicamente era muito exigente, e tinha uma questão de conteúdo, de discussões na peça, muito significativas também. E o Cadu ia sair e falou, estão fazendo teste, vem fazer teste, Zé. Falei, mas eu estou naquele trabalho. Mas eu falei, vou fazer o teste, fiz o teste. Me passaram, não digo que eu passei, eu digo que me passaram. Me passaram e eu olhei e falei, é o seguinte, vou voltar com essa peça. Isso foi em 78. Aí eu nunca mais parei, até hoje, acho que ali foi a porta se abriu de repente assim, e graças aos deuses, aos amigos, aos companheiros, aos deuses do teatro, aos deuses da arte, eu consegui estar trabalhando até hoje no teatro, no cinema, na televisão, e sempre com trabalhos das quais eu tenho muito orgulho de ter participado, com todas as dificuldades para construir cada trabalho, porque cada trabalho tem uma exigência bastante, e eu me orgulho de ter, de não ser fácil.
1: Zé, mas aproveitando, né, Zé Carlos Machado, as histórias de Zé Carlos Machado, aproveitando, pegando o gancho no que você está dizendo, que dos altos e baixos, das dificuldades, dos obstáculos todos, você ficou 2 anos afastado e depois voltou, e daí, desde então, nunca mais parou. Em que momento que você consegue ter a garantia, a segurança e viver mesmo da sua arte, que começa a ser bem remunerado pelos seus trabalhos, começa a ter dinheiro começa a sobrar, e tem uma vida tranquila.
0: Dinheiro começa a sobrar, vírgula. Não é bem assim que a banda toca, não é? Mas obviamente que eu fiz parte de um grupo também que viajou pelo Brasil inteiro. A gente um trabalho chamado Jogos na Hora da Sesta, em que esse grupo resolveu fazer um projeto pelo Brasil inteiro pelo Serviço Nacional de Teatro, e a gente fez Norte, Nordeste, Centro, Sul, uma peça chamada O Homem de La Mancha, em que eu tinha uma Chevette, eu troquei aquela Chevette por uma Kombi e nós viajávamos pelo Brasil todo. Eu estou contando isso porque é muito significativo para a gente que faz teatro também, numa época em que você tinha essas chances de viajar e tinha um grupo de amigos, de companheiros que amavam o seu trabalho e que se predispunha a subir numa Kombi e viajar por todos esses estados desse país e fazendo teatro. Ali a gente já conseguia sobreviver. Teve uma época que o teatro a gente já conseguia sobreviver. Depois eu faço também parte de um grupo de teatro muito significativo, o Grupo Tapa de Teatro, há muitos anos, em que nós éramos patrocinados ocupamos o Teatro Aliança Francesa muitos anos e fizemos dezenas de trabalhos ali, patrocinados pelo Pão de Açúcar, na época, que nos deu uma longevidade e a possibilidade de você ter uma sobrevivência através do seu trabalho. Mas quando eu fui chamado para fazer um filme do Beto Brandt chamado Ação Entre Amigos, através desse filme, a televisão também se abriu para mim. Num certo sentido. E a televisão remunera muito mais significativamente que o teatro, que o próprio cinema, coisas assim. Eu comecei a fazer televisão também. Então, de alguma maneira, não que eu tenha resolvido as questões econômicas, como você fala, porque é sempre uma luta. Eu tenho uma família, tenho filhos, tenho netos, entendeu? E acho que os deuses, mais uma vez, me favoreceram para, através desses trabalhos, desses contratos, através da televisão também, eu consegui estar sobrevivendo e vivendo de uma maneira, vamos chamar, digna no mundo que a gente vive, né, em que o arroz e o feijão não tem faltado. Mas E também, né, tenho dado muita sorte no sentido de que eu faço televisão, mas o teatro está sempre presente. É, quando estou acabando aquela temporada teatral, me surge um filme para fazer. Então, e tem sido projetos muito dos quais eu muito me orgulho, né? Fiz filmes do Beto Brandt, acabei de fazer um filme agora com o Bruno Bini, que ganhou, foi para os cinemas agora, chamado Cinco Tipos de Medo, né? Que eu faço uma participação, mas é um projeto lindo, ganhou muitos prêmios lá em Gramado, agora aqui em Iquitos, e está percorrendo festivais por aí. A minha profissão, eu costumo dizer que me salvou. Me salvou, salvou a minha alma, salvou o meu espírito, salvou o meu cotidiano. Não digo que viver é fácil, viver é uma barra. Mas que maravilha acordar de manhã, não é? Respirar e falar, mais um dia, graças ao divino, graças às forças divinas, graças a cada um de nós, né? Porque as forças estão dentro da gente, né? O divino está dentro da gente. Quando eu falo sobre Deus, Deus, a palavra já embute, né? Eus, os meus eus. Todos nós sabemos quando a gente está fazendo alguma coisa significativa, quando está fazendo alguma coisa nobre. E sabemos também quando é banal, quando é profano. Então, acho que Deus está dentro de mim. Os meus eus superiores estão dentro de mim. E eu acho que isso também é uma força presente para a gente continuar acreditando nessa luta dentro desse planeta, nessa vida terrestre. É ou não é? Porque daqui o que será? Hã?
1: Na reta final aqui desse bate-papo com o Zé Carlos Machado, queria primeiro reforçar o serviço de Dois Papas no Tuca, Teatro da PUC, na Rua Monte Alegre, 1024 em Perdizes, temporada até 27 de setembro, às sextas e sábados, às 8 horas da noite, aos domingos, mais cedo, às 6 da tarde. Os ingressos à venda em simpla.com.br. Tem um perfil do espetáculo no Instagram, @doispapasteatro. Encontro de dois grandes atores, o Zé Carlos Machado, o Celso Frateschi, tem as meninas também, claro, super talentosas ali compondo esse espetáculo, direção do Munir, agora retornando à capital paulista. Aí o Zé já deu aqui a informação, não sei se tem o serviço, se já tem alguma data certa do retorno de Papo e Git, já está acertado.
0: Dia 31 agora, semana que vem, estreia, né? E fica até 27 de setembro. Os Dois Papas. Sexta, sábados às 20 horas, domingo às 18. E vão assistir, porque a gente daqui ainda tem Brasília, tem Ceará para fazer, volta para o Rio de Janeiro. Tem muitas viagens para serem feitas. Até fevereiro a gente está, vamos dizer, encampado com essa peça pelo Brasil.
1: Com Os Dois Papas. E a outra do Vianinha?
0: A outra do Vianinha eu devo fazer agora no mês de outubro, que a gente vai ter um mês de férias com Os Dois Papas. E eu devo fazer agora no mês de outubro ou talvez no próprio espaço do Tapa, lá na Barra Funda, ou talvez em algum outro teatro que a gente possa achar mais conveniente nesse momento.
1: Mas olha, queria agradecer demais mesmo o Zé Carlos Machado, dividindo, né, as origens, as histórias, porque quando a gente vê na televisão, quando a gente vê no teatro, no cinema, a gente nem imagina, né, toda a trajetória que um ator percorreu. Então, desde lá do circo, as primeiras lembranças, as primeiras memórias, tudo isso bagagem, né, para o Zé hoje, que a gente, né, vê aí brilhando. E brigadíssimo mais uma vez pela presença, pelo papo, viu, Zé? Sempre muito bom.
0: Danilo, é um prazer estar aqui com você, e uma aula. Você distribui o seu verbo assim com uma capacidade, um talento assim invejável também. Quando eu crescer, eu quero ser que nem você. Muito obrigado.

0: Ponto final na edição de hoje do Antenados. 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A sonorização foi de Caian Martins e a apresentação foi minha, Danilo Bobato. Obrigado pela companhia, pela audiência e seguimos antenados por aqui. Tchau!
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0: Boa noite. O Canal Livre dessa noite vai mostrar uma trajetória de uma empresária de sucesso que decidiu mudar a vida e criar uma ONG para combater a fome e a miséria no sertão nordestino. Eu sou fã dela. Não sei se é número um, porque tem muita gente nessa fila. Os resultados dessa ação, esses resultados que aparecem também na qualidade da educação dos municípios beneficiados, se estendem também a tantas outras áreas. A convidada do nosso programa de hoje é a fundadora da ONG Amigos do Bem, Alcione Albanese. Antes de dar boa noite, deixa eu só dar boas-vindas aqui também aos meus companheiros de bancada, Fernando Mitre, Andressa Guaraná, que conhece muito de perto esse projeto, e Olívia Freitas também. Primeiro dizer que já é um milagre a gente conseguir ter a Alcione, Mitre, na nossa bancada, porque ela vive mais no sertão.
1: Isso é verdade. Né?
0: Alcione, hoje quando você equilibra tempo atualmente, é quanto tempo no sertão, quanto tempo
2: eu passo 10,
0: o resto da família, netos?
2: 10, 14 dias no sertão. Eu cheguei a 2 dias, todos os meses. Então, você vê que o tempo, ele...
0: Ela está lançando, minha gente, essa semana, esse livro aqui maravilhoso, Coragem de Transformar, que é a história, a biografia da Alcione Albanese. Alcione, quem é Alcione Albanese? Como é que você constrói essa história de empresariado e depois chega, por exemplo, hoje, a esse envolvimento com Amigos do Bem, a formar uma organização não governamental e mudar a realidade de muitas pessoas no sertão?
2: Olha, Rodolfo, eu digo, primeiro é uma alegria estar aqui com vocês, né? Pessoas tão queridas, e ter essa oportunidade de falar um pouco da nossa história. Olha, eu falo que eu nasci meio diferente, né? Eu, desde criança, eu era inconformada com tudo. Até com brincadeira de criança, se alguém tivesse sendo injusto, eu já tava lá no meio tentando pôr ordem nas coisas, desde pequena. Então, eu acho que eu sou resultado de um inconformismo muito grande durante a vida toda. E quando a gente é inconformada, a gente começa a ter ações para mudar isso. E eu acho que foi a minha história é isso. Acho que sempre tive muita coragem, sempre fui muito inconformada. E aí veio, em algum momento da minha vida, uma indignação. Que aí juntou a coragem, conformismo, indignação, e veio a ação. Porque eu sempre digo que indignação, ela tem que vir com ação. Ela não pode ser simplesmente um discurso, né? Porque muitas vezes, indignação, mas peraí, vamos lá.
0: O que você está fazendo para mudar isso?
2: O que nós vamos fazer para mudar isso? Então, isso faz parte do meu dia a dia, da minha vida, da minha história.
3: Tem uma ousadia também muito grande da personagem, né? Eu fico imaginando como uma menina de 17 anos já poderia comandar um negócio com 80 empregados. Eu vi esse dado, é verdade isso?
2: É verdade. Mitre, olha uma coisa. Eu fui para os Estados Unidos com 14 anos, tá? E naquele tempo, ai meu Deus, vai parecer que é um monte de tempo, né? Mas é um bocadinho. Naquele tempo, era o tempo que você fazia ligação por collect call. Você não vai saber isso, né? Que você tinha que esperar o telefonista.
0: Mitre conhece, eu não.
3: Sofri muito com o collect call. Era
2: que você tinha que ficar do lado do telefone esperando a telefonista completar a ligação. É. Eu fiquei um ano nos Estados Unidos. Eu convenci meus pais, com 14 anos, que eu queria ir para os Estados Unidos. Mas naquele tempo, não era, imagina, como agora. Você ligava para tua mãe uma vez por mês, eu fui. Então, eu sempre fui muito precoce. E quando eu voltei dos Estados Unidos, eu voltei com uma postura. E minha mãe, peraí, eu mandei uma filhinha, agora nós vamos ter. E me botou num curso, que era o curso da Cristina Yufon, que era de postura. E lá eu vi as manequins desfilando. Eu falei, peraí, eu vou, não vou só ter uma postura melhor. Eu vou realmente usufruir dessa porta que se abriu. Comecei a desfilar durante um período de um ano e logo em seguida eu já queria ser dona da confecção, né? E com 17 anos, eu já tinha a minha confecção com 80 funcionários. Olha como a vida vai, a gente nem sabe, mas ela...
3: E olha o que veio depois, hein? Nossa!
2: Meu Deus, o que veio depois?
1: A vida de empresária ainda teve um tempo até que você tivesse essa virada de chave para transformar a vida das pessoas, né? Como
2: Não,
1: é que foi
2: muito,
1: isso?
2: Porque você vê, com 17 anos eu fiquei anos com a confecção. Então eu viajava 4 vezes por ano para a Europa, para buscar modelos, né? Então já era uma vida agitadíssima. Eu me casei muito cedo, com sempre assim, empresa, casa, filho pequeno. Eu fui sempre conciliando na minha vida muitas coisas ao mesmo tempo. E depois, eu tinha muitos amigos que tinham loja na Santa Ifigênia, na rua Santa Ifigênia, em São Paulo. E todos eles eram muito prósperos. Eu olhava, falava, puxa vida, confecção é o que eu amava. Mas você tem a troca de tecido, você tem a troca de cor, você, cada estação é uma situação que você tem que se adaptar, né? Falei, puxa vida, eu vou montar uma loja. E eu comecei com uma loja na Santa Ifigênia. Então, você imagine que com 28 anos, eu já estava com 26 anos, eu já estava com uma loja na Santa Ifigênia. Enfrentando, vocês imaginam, a única mulher com uma loja lá, mais uma vez, um grande desafio para se enfrentar.
3: Mas então, você logo foi diretora também do Clube dos Lojistas.
2: Não, eu comecei, então, quando
3: então,
2: eu fui para
3: a Santa
2: Ifigênia...
3: Então, a mulher foi muito
2: bem recebida. Mais ou menos, né? Entrou uma mulher para ser a diretora do Clube dos Lojistas para botar um pouquinho de ordem naquilo, né?
3: É.
2: Coloquei. Eu me lembro que, na época, a Rua Santa Ifigênia, ela não tinha segurança, todo mundo tinha muito medo, aí nós colocamos a segurança privada, comecei a mudar todo o espaço com os lojistas. Eu sempre tive, assim, eu sempre construí pontes e isso me ajudou muito. Mas o começo da loja na Santa Ifigênia foi muito difícil. Primeiro eu comecei com uma loja muito pequena, já com o sistema de self-service. Ninguém falava, era aqueles balcões, né, que as pessoas compram e vendem no balcão. Eu já falei, não, vamos fazer autosserviço. Só que a minha loja era pequenininha. Eu comecei, eu tinha minha confecção, eu vendia confecção, sempre, todo o resultado financeiro, eu sempre tive que trabalhar muito para alcançar. E aí eu montei minha loja, já com o sistema certo, só que com o tamanho errado, e você ter que enfrentar, né? Eu saía na rua, era todo mundo que mexia, né? Porque, ô, dona Maria, vai lavar pra... Eu falava, peraí, um dia eu falei, eu não vou mais sair desse jeito, andando rápido para não ser incomodado, eu vou começar a cumprimentar todo mundo. E naquele dia começou a mudar tudo. Quando mexeu, meu amigo, eu sou Alcione, eu sou da loja Codimel, eu preciso de ajuda. Olha, vocês podem me ajudar? Eu não sei absolutamente nada. Pronto. Em 3 dias, todo mundo cuidava de mim. Passei a ter liberdade de sair e conquistei mais amigos para me ajudar.
4: Olívia. Alcione, sempre empreendedora, né? Toda a sua trajetória, tudo que você conta até agora é você tomando as decisões. É você decidindo o destino da sua vida. Por quê? De onde vem isso?
2: Olha, tem coisas que a gente se pergunta de onde vem essa força, né? Parece que a gente nasce assim. Eu fui criada, isso fez, eu acho que tem muito a ver com a minha vida, com tudo que eu sou. A minha mãe, ela sempre nos criou estimulando. Olha só, o estímulo. Então não era assim, você não sabe, você não faz, você não fez. Sempre foi, você consegue, você é inteligente. Isso me trouxe sempre uma confiança muito grande, porque eu fui educada dessa forma. Minha mãe, com uma sabedoria imensa, ela sempre nos fez, os 4 filhos, nós acreditarmos em nós. Então, quando você cresce um ser humano seguro, você sai mais preparada, porque a gente sabe que a vida, nós vamos ter problemas. Você vai ter dificuldades, você vai ter desafios. E você vai ter que ter uma força interior. Porque muitas vezes tudo em volta tá lhe mostrando o contrário. Mas você tem que ter o seu próprio recurso. E eu sempre tive. Então eu acredito que foi de uma formação.
3: Mas como nasceu esse amor pelo Nordeste? Como foi o encontro com o Nordeste? Era um grupo de empresários, de amigos que iam ao Nordeste levar presentes para a população do interior do Nordeste.
2: Do interior. Mitre,
3: e aquilo
2: assim,
3: provocou um amor, uma coisa diferente.
5: Ano?
3: Isso que é a questão.
2: O que acontece? O bem se ensina. Eu falo sempre isso porque é uma realidade. O bem se ensina. Olha só a responsabilidade de todos nós. Porque eu aprendi a fazer o bem com os meus pais, principalmente com a minha mãe. Desde criança, a cultura da doação, ela fazia parte dos valores da nossa família. Então, jamais você recebia, ganhava um presente sem que fosse no guarda-roupa e tirasse alguma coisa para doar. Já fomos estimulados ao bem. Minha mãe sempre teve creches em São Paulo, 2.000 crianças nas favelas, em locais muito vulneráveis. E as mães das crianças das creches sempre falando da pobreza que era no Nordeste, que tinham vindo do sertão. Teve o ano de 1992, era final de 92 para 93, uma mãe falou para mim: Alcione, perdi mais um sobrinho para a fome. Eu olhei para ela e falei: aonde é isso? Falou: é no sertão de Pernambuco. E era perto do Natal. Eu falei: eu vou reunir 20 amigos, nós vamos para lá. Reuni 20 amigos. Chegamos lá. Nós não sabíamos nem o que é, onde era esse sertão. Chegamos em Recife. Fomos para Pitimbu, que era uma praia, onde está? Aí todo mundo falou: ei, dona, sertão é longe. E nós tínhamos 1.500 cestas básicas. Nós íamamos em cima da carga de caminhão naquele tempo. A gente, era o que a gente podia fazer. E aí, acabando verde, ia chegando uma secura. Você não acreditava. Um lugar onde até o mato desiste de nascer. É uma coisa, o sertão. Quando nós começamos a entrar nos povoados e ver a situação, eu não acreditava. Não pode ser o nosso país. Isso não é o nosso país. Tão perto, você toma um avião, 3 horas, 5... Como nosso país? Uma África dentro do nosso país? Crianças extremamente magras, roupas rasgadas, adultos com roupas rasgadas. Você chegava nos povoados e eles corriam assustados, nunca tinham visto ninguém. Esse foi... Nós chegamos no sertão por isso. E quando eu voltei, eu reuni todos que ficaram, meus amigos, família, e falei: Alcione que foi, não é mais a que voltou. E a partir de agora, isso é minha missão de vida. Então, naquela viagem, eu lembro que quando eu entrei, eu morava num apartamento grande, eu lembro que eu abri a porta do apartamento e eu fui para o meio da sala. E eu chorei, me ajoelhei e chorei muito. Chorei dizendo, eu olhava tudo, eu falava: meu Deus, o meu espírito já ficou lá.
1: Foi nessa viagem que você encontrou a dona Geralda?
2: Não.
1: Foi na frente, hein?
2: Nós começamos então a fazer todos os anos, nós trabalhávamos o ano todo, arrecadávamos, então foi 1.500 cestas, depois era 4.000, depois eram 10.000, 15.000, 20.000, movimentando voluntários, mais voluntários chegando, o nosso trabalho crescendo. Olha só, você começa e sem saber, você vai fazendo coisas que você nem imaginava. Se alguém tivesse traçado, olha, é isso, isso, isso, como é que você vai? Eu não teria acreditado que nós conseguiríamos.
4: Como é que você percebeu que já tinha virado um projeto grandioso? Porque começou ali, vocês, alguns voluntários, 1.500 cestas básicas, aquelas imagens, aquela realidade, que quando a gente toca, parece que a gente volta para a nossa vida está fora do lugar, é doído, você fala, como eu posso estar aqui? E as pessoas não têm acesso a nada disso, né? Todos precisariam ter acesso a tudo que é digno, a tudo que é justo, a tudo que é bom. E aí é onde nasce uma dor profunda.
2: Uma dor profunda.
4: E aí você começou a trabalhar com essas pessoas. Quando você percebeu, Sônia, que você estava diante de uma coisa grande já, que você já tinha feito algo grande?
2: Olha, desde a primeira viagem, eu vi que tudo aquilo era maior do que qualquer coisa na minha vida. Eu já tinha esse sentimento, mas eu não sabia a dimensão. Eu sabia que era grande, mas não sabia a dimensão. Quanto mais a cada ano, indo para povoados, vendo milhares e milhares de pessoas que vinham buscando comida, que vinham pedindo ajuda. E você vai fazendo o que pode e cada vez mais a dor. Fomos adquirindo experiência. Olha bem, as pessoas falam: Sônia, vocês tomaram, foram 10 anos distribuindo, por que vocês não começaram antes? Primeiro, você enfrentar 3, 4 mil quilômetros de distância. se fazer o bem é difícil, e o bem longe? 3, 4 mil quilômetros de distância. Você ter uma logística disso tudo e conhecê-los. Porque você entende o que é você, não é só você dar uma cesta básica. Você chega num povoado onde todos estão assustados. Nós fomos vendo o jeito que nós poderíamos construir essa ponte. Começamos com a música. Chegávamos nos povoados, nós viemos aqui em nome de Deus, nós vamos cantar juntos. Falava em Deus, uma música, e todos já iam se sentindo confortáveis. Nós fomos adquirindo ao longo destes anos, nós fomos mapeando os lugares mais carentes, fomos conhecendo as pessoas, fomos sentindo as pessoas. E eu fui conciliando o trabalho social e a empresa. Minha empresa crescendo.
3: Que era a Lâmpada Econômica.
2: Que era a Lâmpada.
3: Que você descobriu na China.
2: Que eu descobri na China, na minha primeira viagem em 1992, quando eu fui para a China.
5: E a empresa estava indo muito bem, voando.
2: Estava indo muito bem. Eu vendi a loja, depois eu parei com a loja e fui, comecei indo para a China. Logo que abriram as importações, em 1992, eu fui para a China. Você imagine, eu chegando em 1992... sozinha, na China, mais uma vez, parece que a minha vida é assustar pessoas, porque eu chegava na China, alta, cabelo enrolado, eles andando de bicicleta, eram 100 mil bicicletas para, tipo, mil carros, era só bicicleta.
3: Pobre ainda, muito pobre.
2: Pobre, Mitre, eu acompanhei a evolução da China, o crescimento da China. Você não acredita que era Xangai. Você, eu não estou nem falando de Fushan, não estou nem falando de outros, mas Xangai, era todo mundo nas calçadas, aquela população, aquela coisa, você não acredita a evolução e a rapidez. E isso nos traz uma esperança muito grande para o nosso país.
3: A China tinha o PIB menor do que o PIB do Brasil. Aí você imagina hoje como está, né?
5: Tiraram centenas de milhões de pessoas da pobreza.
3: Eu, claro, não li seu livro todo, mas eu li alguns capítulos assim, fui escolhendo sem nenhum critério, e caí num capítulo aí maravilhoso, quando vocês começam a plantar caju. E o caju não vai. A seca estava terrível e o caju não nasce. Mas nasce uma escola.
2: Uma escola.
3: Floresce uma escola. E ali parece que é uma espécie assim, de semente da educação nesse projeto. E essa educação virou um exemplo, talvez, especialíssimo para o Brasil inteiro. Porque hoje vocês dão um show de bola com índice no IDEB, que é inacreditável.
5: 9,8.
2: Você vê.
3: Não é brincadeira. A educação, como é que essa educação virou essa resultante que tem hoje no seu projeto?
2: Porque nós começamos com a fome. Porque eu falo sempre que quem tem fome não é livre. E fome é uma batalha diária. Então, primeiro é a fome. Que com desnutrição, com fome, você nem aprende. Só que, como é que nós vamos transformar? Educação, a base. Qualquer movimento que se faça, se não priorizar a base, que é a educação, você não avança, não. Começamos com as escolas. Começamos construindo as escolas, os nossos centros de transformação e trabalhando a criança. Chegamos em Inajá, construímos, compramos as terras, chegamos lá, construímos a escola e, paralelamente, a plantação de caju, que seria a maior plantação de caju, 1.700 hectares. Nós já tínhamos uma plantação de caju no Imbuíque, que é a maior plantação de caju hoje de Pernambuco, é dos Amigos do Bem, porque, olha bem, educação é a base. E o segundo passo? Se não gerar trabalho, você também não gera transformação. Então, isso nós fomos assimilando essas necessidades e fomos atuando. A escola. Aí nós em Inajá plantamos 1.700 hectares de caju. Você imagine. E nós perdemos tudo. Só que a escola estava construída. Então, você imagine que a semente da transformação estava lançada. Eu tenho um vídeo que eu estou chorando com os trabalhadores, demitindo mais de 100 trabalhadores, eu no chão chorando e perguntando, meu Deus, como pode, meu Deus? A única esperança que nós tínhamos, mas eu não tinha olhado para o lado, para a nossa escola. E está aí, a escola de Inajá. 9,8 de DEB.
1: Que é um resultado, na verdade, de uma cadeia, né? Não é olhar só o aprendizado isoladamente, não. Mas uma cadeia que vai, inclusive, passando pela fome, pela alimentação, a nutrição das crianças para que elas consigam, de fato, aprender e chegar nesse nível.
2: Muitas pessoas, né? Como é que vocês conseguem 9,8? Primeiro, não, você tem que olhar a criança. Eu digo, antes do português e da matemática, das ciências, da história, olhe a criança, entenda a criança. Nós sabemos que cada um de nós temos uma vida, imagine uma criança também, não é ela exceção disso. Elas vêm de famílias, de agressividade, pais que bebem muitas vezes, abuso. Quando você chega numa casa de barro, que você vê uma casa de barro, uma cama, com 5 crianças em cima, o pai e a mãe, o único lugar, o único cômodo da casa.
5: Tem nem banheiro, né?
2: Tem nada, tem banheiro nada. Lá fora.
5: Fossa.
2: Aí você imagina, Rodolfo, como é que essa criança se forma? O que ela assiste? Será que ela assiste a relação sexual dos pais? Como é que isso? Então você tem que entender a criança. Então, primeira coisa, nós entendemos a criança, a família, e aí nós começamos a falar de educação. Isso é, eu acredito que esse trabalho na criança, e aí nós identificamos a criança que tem o pai que bebe, a criança que tem agressividade, você começa a tratar a criança diferente e estimulá-la naquilo que nós reconhecemos que vai ajudá-la.
5: Agora, senhor, que ela como possa... é que você consegue lá no sertão nordestino também a mão de obra, ou seja, professores, pessoas treinadas para ajudar? E eu já fui em muitos eventos, muitos encontros com vocês, eu me emocionei muito num que eu fui... no ano passado, em que você mostrava pessoas que foram ensinadas nas escolas e que pela primeira vez, depois de gerações, estão indo para a universidade por causa do projeto do Amigos do Bem, mudando a realidade dessa família.
2: Olha, Rodolfo, nós temos hoje uma geração transformada.
1: Os multiplicadores do bem,
2: os
1: né?
2: multiplicadores, Andresa. Imagine uma coisa. Nós hoje, 95% dos nossos professores do Centro de Transformação são as crianças que corriam no mato seco quando nós chegamos há 30 anos. Hoje são formadas. Nós temos mais de 700 jovens formados. Se você vai na nossa logística, quem é o responsável, o gerente da nossa logística? É o jovem que se formou em logística. Todo o nosso trabalho são dos nossos jovens. Você vai na nossa administração, porque nós não temos quem contratar. Lá não tem. Quem é que quer ficar numa área rural, extremamente rural? A pessoa quer ir para as grandes capitais, quer ir para os grandes centros. Então, nós não temos mão de obra. Nós não temos um mecânico. Nós não temos, nós temos que formar. Então, essa necessidade também de nós formarmos, nos trouxe um alerta muito grande e uma atenção muito grande nos jovens, no futuro e na mudança.
1: E formar para ficar, né? Não formar para sair,
2: formar pra
1: senão
2: ficar.
1: Não adianta.
2: Eu garanto para vocês que todos gostariam de estar onde eles nascem. Eu garanto. Se você pergunta, até mesmo, olha que hoje, aqui no Sudeste, nós temos uma quantidade, meu Deus, nós temos que agradecer muito o Nordeste. Todos os departamentos, nós temos que agradecer o Nordeste.
5: O êxodo que houve para o Sudeste, por exemplo, né?
2: Sim, olha a colaboração deles para todos.
5: Mas se eles tivessem oportunidade,
2: eles estariam lá. Eles estariam crescendo lá, porque é com a família. Vocês não têm ideia como o nordestino tem raiz.
4: Alcione, como é que você percebe o impacto do projeto para além do núcleo Amigos do Bem, mas no entorno dessa comunidade? Também tem algum reflexo ali no entorno?
2: Sim.
4: Ou ele ainda fica restrito ali,
2: não,
4: né,
2: ao você núcleo muda da comunidade? Tudo. Olha, foi feito um trabalho pelo IDES, que mede o impacto social, né, de a cada um real, o SROI, a cada um real investido, 6,45, 650% de transformação. Isso, o município. Você imagine que não tinha ninguém, não tinha uma mercearia, não tinha ninguém que não tinha um açougue, não tinha carne, não tinha nada. Hoje tem. Por que que tem? Porque eles têm receita. São mais de quase 50 milhões de receitas que nós distribuímos com a nossa área produtiva. Eu, engraçado, que quando eu vendi a empresa, eu falei, olha, eu não vou vender mais nada, eu só cuido de gente. né? Eu sou voluntária no projeto. Só cuido de gente. Ah, quem me dera. Eu tenho que pegar minha castanha, botar embaixo do braço e lá estou eu, nas grandes redes, pedindo, comprem a nossa castanha.
3: E a produção de castanha lá parece que é a maior, né?
2: Nós somos a castanha mais vendida do Brasil.
5: E é maravilhosa, hein?
2: A nossa castanha, ela é maravilhosa. Ela tem dois ingredientes importantes. Primeiro, o amor e a gratidão das pessoas. Que eles valorizam o trabalho, porque você não tem um trabalho, você não tem para quem mandar um currículo. Quando você chega no meio do nada, está lá a fábrica dos amigos do bem. Só que tem uma outra coisa muito, muito importante, é que a nossa fábrica, ela não é automatizada. Vocês imaginem que numa
5: fábrica... Eu fui lá e vi. Maravilhoso.
2: É manualmente.
5: Mulheres. Que não tinham emprego.
2: Roça, só roça. Por que que tem que ser manual? Uma loja, uma fábrica como a nossa, que utilizariam os 300 funcionários, colaboradores, nós temos, que seriam 30, nós temos 300. Por quê? Nós não vendemos castanha pela castanha, nós vendemos castanha para gerar trabalho e transformação. Então você tem que gerar trabalho.
5: Além de castanha, de caju, vocês hoje estão produzindo, vocês têm, por exemplo, doce de leite.
2: Tem mel, doce de leite,
5: aquela pimentinha maravilhosa.
2: Pimenta, tudo que você possa imaginar que pode se dar. Nós
3: mel. Realmente... E os grandes supermercados
2: compram, apoiam,
3: recebem esse material.
2: Apoia. E olha, e é o seguinte, o produto tem que ter qualidade. Nós passamos por mais de 10 auditorias todos os meses. Você imagine que a auditoria do Carrefour, do GPA, eles todos os anos. E nós, sabe qual é a nossa pontuação? 9.8. Tudo é 9.8, hein? Nós gostamos do 9.8.
3: Agora, uma coisa que me chama muita atenção é o seguinte, são 11 mil voluntários, 18 unidades produtivas, quer dizer, tem uma grande complexidade aí.
2: Muito.
3: Qual é a forma de gestão? Como são tomadas as decisões? Como é feito o controle de qualidade? É centralizado, é descentralizado? Como é o sistema?
2: Primeiro, é como se fosse nós olhamos para os amigos do bem como se fosse uma empresa, com mais exigências ainda. Porque eu digo sempre, quando eu tinha minha empresa, eu errava numa decisão ou eu perdia o meu dinheiro. Agora não. Nós, é a doação. Foi eles realmente acreditaram, então a responsabilidade é muito grande. É uma empresa, nós somos auditados pela Ernst Young. Desde 2016, eles têm a auditoria pro bono para os amigos do bem. Eles nos apertam de um jeito que vocês não imaginam. É mais um, agora saiu o nosso último balanço, sem nenhuma ressalva. Olha só, sem nenhuma ressalva.
3: Beleza.
2: É uma empresa, nós somos 140 departamentos, 140. Nós temos o total dos departamentos, é uma empresa com processos, se vocês virem a nossa TI, nós temos desde a família, com tudo no código de barra, nós temos medição de todos os departamentos, medidores, nós sabemos o que cresce, o que não cresce, o departamento, a nossa logística sai. Se você chegar no nosso centro logístico, até a Luiz Helena Trajano, ela esteve lá com os empresários, quando ela chega, ela fala, isso aqui é um modelo. Não é que é um modelo, é que nós nos preocupamos em fazer o bem bem feito. O bem bem feito tem que ser feito, porque as pessoas confiam em você. E é muito sério você movimentar.
1: Você trouxe a sua experiência bem sucedida no empreendedorismo, né, como empresária, para o empreender social, que muitas empresas, companhias tentam fazer, né, mas às vezes não conseguem tirar do papel essas ideias, a boa intenção. O que falta para quem está no meio corporativo, numa grande empresa, que tem boas ideias, que tem boas intenções, às vezes tem recurso, mas que não conseguem fazer algo de impacto como Amigos do Bem?
2: O amor é a nossa base. Você sair de casa e renunciar tantas coisas, né? Tem que ter amor. E não é só o amor da Alcione quando eu falo. Eu só estou à frente. Mas são 11 mil, são milhares de pessoas que colaboram e que nos ajudam. Então, o amor é a base. Mas você tem que ter uma estrutura. Você tem que ter uma organização. Você tem que olhar como uma empresa. Porque senão você deixa o sentimento, mas tem o dia a dia que ele tem que acontecer. Então essa estrutura eu trouxe, eu tenho um privilégio de poder ter tido experiências e ter condições de já ter uma e vir com uma mais preparada, né? Eu sou empresária, tenho uma visão, isso colabora muito para que erre menos. para que erre menos.
4: Alcione, a gestão das ONGs no Brasil sempre gera muita discussão. São muitas em diferentes projetos e sempre tem muita discussão sobre o processo das ONGs, né? Transparência, você falou que vocês são auditados e tudo mais. Quando você observa esse universo, né, do trabalho dentro das ONGs, o que você observa que ainda é um erro comum, que a maior parte delas cai, e onde vocês consideram assim, aqui não podemos errar em hipótese alguma, considerando que uma ONG pode ser muitas vezes diferente de uma empresa em diversos aspectos, né?
2: Então, nós desenvolvemos muito e trabalhamos muito com os voluntários, né? Voluntário, meus amores, dá um pouquinho de trabalho, lógico que não, porque você imagine, você faz voluntariamente, não é obrigação, não faz parte do teu, né? Você faz por amor, só que nós trabalhamos muitos voluntários e nós só conseguimos realizar pelos voluntários. Então você o voluntário se apresenta e eu falo, olha, se você quiser vir quando você quiser e fazer, você pode ter trabalhos pontuais. Mas se você assumir um departamento, você tem que assumir como se fosse uma empresa. E aí ele se coloca, você pode ser o A, o B, ou você não tem problema. Nós precisamos de todos, mas como? E aí nós trabalhamos com voluntário. Eu vejo que muitas organizações, eles não desenvolvem voluntariado. E eles não mantêm os voluntários, porque o problema também é esse. O voluntário começa e ele para. E no nosso caso é assim, se eu ligar para agora e falar, eu preciso agora de 1.000 voluntários, em uma hora aqui nós vamos ter 1.000. Porque o exemplo, não sei se dá para entender, não é que eu queira ser exemplo, mas eu sou a primeira a chegar, a última a sair. Eu trabalho muito. Ontem saí quase 1 hora da manhã da mesa de reunião e amanhã vou trabalhar o dia todo, eu trabalho muito. Meus voluntários vêm e eu trago, eles fazem parte da história. Eles sabem que essa não é a história da Alcione. Eles fazem parte. E quando você se coloca como parte de algo, você assume a responsabilidade de algo. Então eu vejo que muitas instituições, elas não desenvolvem, não mantêm este voluntário. E aí você começa contratando. Então o dinheiro que entra, que deveria ir para a ponta, ele para na estrutura. E aí começa a ter o problema. Uma estrutura muito grande, um custo muito grande, um gasto muito grande, que não vai para a ponta. E aí as instituições começam a ter problemas. Isso algumas instituições, outras eles já entendem que o voluntariado é uma grande força, não somente porque carrega amor, mas também carrega experiência. Nós temos todos, agrônomos, engenheiros, todos voluntários. Todos os departamentos são voluntários que estão à frente de todos os departamentos.
5: A gente está conversando com a Alcione Albanese, que é fundadora da ONG Amigos do Bem, que atua no sertão nordestino e que está lançando esse livro aqui essa semana, ó, Coragem de Transformar. A gente vai para um rápido intervalo e daqui a pouco a gente volta com essa conversa inspiradora com a Alcione aqui no nosso Canal Livre. Não saia daí. Até já. 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

0: Amigos do Bem. A gente já estava falando bastante sobre o projeto, conversando sobre o que vocês fizeram nesses últimos um pouco mais de 30 anos, né? Pelo menos
1: 33,
0: né? Desde a primeira ida. Alcione, qual é a prioridade do momento, né? O que que a ONG olha agora? Porque tem um pouco disso, né? Uma construção, um passo de cada vez, e vocês são inconformados. Você é uma inconformada por natureza, como você já explicou. Por exemplo, vocês estão entendendo que a questão da casa, do lar, é muito importante. Vocês estão tentando enfrentar, dentro do possível, com ajuda, com doações, construção de casas. Essa foi uma coisa que vocês observaram. Vocês precisam de um lar, até para que a criança tenha mínimas condições em casa, para poder chegar bem para a escola.
1: A criança, ela tem vergonha de morar numa casa de barro. E não é só a vergonha da criança. Você entra numa casa de barro, toda furadinha, sem banheiro. Assim, um endereço digno para morar é o mínimo. Uma casa você não precisa ter nada, mas simplesmente uma parede, né, de abrigo. Então, agora mesmo, teve uma época de muita chuva, olha só, deu uma mudança climática. Nós tivemos que imediatamente comprar lona para poder cobrir as casas. Então, foi quase uma carreta de lona para poder espalhar nas casas de taipa que estavam caindo pela chuva. Então, a gente precisa da casa, a gente precisa da água. A gente tem, só o ano passado, foram 2.400 milhões de litros de água distribuídos pelos Amigos do Bem. Nós temos caminhões-pipa que rodam dia e noite. Então, você tem muita. Quando fala de qual é a prioridade, são tantas. Mas você vê agora, nós estamos inaugurando agora um novo centro de transformação, que nós estamos trazendo mais de 8 escolas que são, são multisseriadas na mesma sala de aula, da primeira ao quarto ano. As crianças saem. Ah, não. Analfabetas, não sabe, não tem como. Como é que você traz numa estrutura dessa uma mudança? Então, nós estamos trazendo estas escolas para um centro de transformação para 2 mil crianças. 11 mil metros quadrados, 50 salas, é uma cidade. Eu estava lá agora, né, vendo que já está no final da obra, já estão começando. Eu falo, meu Deus do céu, é uma cidade. Mas nós vamos com coragem. E com muitos problemas. A gente vence muitos problemas. Não é nem vence. Às vezes eles vêm para te vencer. Não, opa, lembramos da nossa força. Vocês imaginem que ao longo desses 33 anos, quantos problemas, quantas pedras no caminho, quantas noites escuras nós já passamos, só que nós não desistimos. Tem então essa força que eu falo de não desistir. Eu, no meu livro, eu falo muito disso. Eu, quando fui escrever o livro, eu não queria falar, não era das minhas conquistas, imagina. Eu quis, depois de muitos anos, eu resolvi, porque eu achei que o livro ele ia ajudar as pessoas. Ele ia ajudar a pessoa a não desistir, a ela ter confiança, ela ver, porque são tantos os problemas que nós enfrentamos, que quando a pessoa começa a ver, e aonde nós chegamos...
2: Sônia, você falou 150 mil pessoas atendidas.
1: 150 mil pessoas.
2: Isso 300 é mais
1: povoados.
2: Que muita cidade brasileira. Minha cidade, o bairro interior de Minas, não tem 150 mil habitantes.
3: Nem a minha.
2: Né, a minha? Nossas cidades em Minas não tem tudo isso de habitantes. Os recursos para fazer a gestão desse universo inteiro. Quanto é doado, quanto vocês conseguem produzir, como é que está isso e qual é a meta?
1: Nós nunca tivemos, né, nós nunca recebemos nenhuma verba do governo. Então, o nosso trabalho é da geração de renda, que é mais ou menos 40% hoje, de castanhas e da área produtiva, que supre, porque nós criamos um modelo de desenvolvimento social sustentável, que é uma fábrica trabalhando, ela mantém 200 crianças, 2 mil crianças na escola. Então, nós vamos fazendo...
3: Ah, interessante isso, já designado.
1: Já designado. É. Então, a gente tem esse modelo
3: interessante.
1: Porque nós falamos de autossustentabilidade, todo mundo. Mas em Rio Seco se pesca? É muito... Ah, vocês têm que ensinar a pescar. Ensinar a pescar? Ótimo. Rio Seco se pesca? Então, nós estamos dando oportunidade. Nós estamos colocando água nesse rio. E aí você coloca água nesse rio e esse rio consegue...
3: Dando a mão para depois andar sozinho.
1: Né? Exatamente.
3: Mas tem que dar
1: então,
3: a mão.
1: Então você vê, hoje 40% vem da área produtiva, 60% de doações.

0: Então, nós temos parceiros, a gente faz campanhas, nós temos a doação mensal de pessoas, que é importantíssimo. Agora, o que nos limita a crescer? Quando você fala, muitas pessoas falam, Alcione, como é que vocês projetam daqui para 10 anos, 5 anos, que é uma pergunta, né? Na empresa você sabe, porque você tem o crescimento, você tem teu capital. Agora, num projeto, depende de doações. Nós estamos limitados. Se, como agora, nós fizemos um jantar que arrecadamos para poder construir esse centro de transformação para 2.000 crianças, 11 mil metros quadrados. Se não houvesse esse evento, não teríamos como, mesmo sabendo e conscientes da necessidade dessas crianças, fazê-lo.
1: Mas, então, Alcione, nós você dependemos percebe que muito. É crescente isso? Ou seja, cada vez mais os brasileiros estão conhecendo o projeto, a ONG Amigos do Bem?
0: Olha, sim, só que qual é o problema da doação? Cada vez que muda um CEO numa empresa que a gente está numa parceria forte, você fala, meu Deus, o próximo CEO
2: vai continuar. Onde ele vai cortar.
0: O que, que vai cortar? Então, você não consegue fazer um planejamento de financeiro. É sempre, por isso, tem que ter muita coragem. Quando eu pus o nome de coragem, é porque assim, é você falar, nós vamos fazer, as pessoas olham, Alcione, como é que nós vamos ter... Nós vamos. Vamos começar. E a gente começa.
3: E mesmo as pessoas que doam, as pessoas físicas, né? Elas costumam doar e se sensibilizar muito quando tem uma tragédia. A gente vê um movimento muito maior, mas a constância...
0: E a doação sempre é a primeira. Quando você tem um problema financeiro, é a primeira que você tira do teu orçamento. Entendeu? A gente até entende. Mas então, você tem meses que você, meu Deus, 30% a menos, 20% a menos. A gente vive sempre nessa luta. E não é fácil. E não é fácil conseguir doação. Olha, não é fácil. Então, mesmo as ONGs, né, são mais de 800 mil ONGs no Brasil. E assim, vão formando. É uma dificuldade. Porque a cultura da doação no Brasil, ela não é desenvolvida.
1: O Renan está me falando aqui que no ano passado saiu um estudo mostrando que, aqui ó, doações para ONGs em 2025 caíram 15% no ano passado, doação de pessoas físicas, né?
0: Sim, porque...
1: Ou seja, é um trabalho...
0: Porque a situação
1: difícil
0: do país, isso impacta também nas instituições.
4: E aí, quando reduz o orçamento, como é que vocês fazem para manter a roda girando lá dentro?
0: Olha, a gente fica uma parte do mês sem dormir, né? Uma parte do mês sem dormir, outra trabalhando, correndo atrás, falando de amigos, fazendo campanhas. Tem campanhas assim que a gente tem que sair em uma semana, você tem que lançar uma campanha. Entendeu? A gente vive sempre nesse sentimento
2: agora,
0: de fazer.
2: Alcione, o que me impressiona, tudo me impressiona, é evidente. Mas tem um ponto aí que me impressiona mais, que é a educação. A excelência da educação que o projeto atingiu. É quase um milagre isso, é uma coisa impressionante. Eu queria saber quais são os métodos aplicados, de onde vêm esses profissionais que estão orientando essa educação? É apenas pedagogia ou tem apoio psicológico, tem presença, alguma presença protetora sobre as crianças? Como é isso?
0: Como eu disse, as nossas crianças, a gente primeiro olha, acompanha a família, criança, a gente faz um trabalho, nós temos os nossos psicólogos, assistentes sociais que vão e que olham para a criança. Mas isso é um trabalho que nós fazemos para as nossas 30 mil famílias, independente das crianças, que o projeto trabalha muito o ser humano. A gente não distribui uma cesta básica. Todos os meses, eles têm o projeto Transformação. Para você receber uma cesta básica, você passa por o projeto Transformação, que são voluntários, que são mais de 200 voluntários todos os meses no sertão, trabalhando temas importantes de desenvolvimento humano, formação humana. A casa tem que estar limpa, a criança tem que estar na escola, não se pode combate a bebida, as discussões, a agressividade. Cada mês é um tema. Então, a gente trabalha a família, porque a criança é o resultado também da família, afeta.
2: Claro.
4: E isso tem o trabalho de busca ativa também, né? Das escolas, nas casas.
0: Nós temos as crianças, nós temos as nossas assistentes sociais em cada unidade. Criança não falta 3 dias. Criança falta 1 dia. No dia seguinte, está alguém na casa.
1: E só em cima da pergunta do Mitre, e o ensino? O ensino é baseado, por exemplo, no ensino que a gente tem pedagógico nas escolas municipais?
0: Nós seguimos o MEC, só que nós temos o apoio do material pedagógico dos Amigos do Bem. A gente consegue, a Unisa tem sido grande parceiros nossos. Eles montaram, a Unisa montou na universidade uma sala que eles, a sala dos Amigos do Bem. Então, eles nos ajudam com todo o material pedagógico e a capacitação dos professores. Esse é um ponto, Rodolfo, muito importante.
2: Fundamental.
0: Por quê? Os professores, nós sabemos que tem muitas limitações na aprendizagem. Eles se formam, mas eles ficam com sempre uma necessidade muito grande. Então, nós trabalhamos essa necessidade. Nós temos um trabalho de mentor amigo. O que é um mentor amigo? Um voluntário. Nós temos mais de 100 voluntários que vão, é o psicólogo da educação. Então, vamos supor, você é o professor. Eu chego e falo, a partir de agora, Rodolfo, eu vou ser tua mentora amiga. Você, para mim, você pode falar tudo o que você não sabe. Porque muitas vezes o professor fica com vergonha. Eu vou levantar a mão, falar que eu ainda tenho deficiência nessa matéria para poder... Eu fico com vergonha, eu sou formada, eu não posso, eu sou professora. Então, mentor amigo, e nós não sabemos o que o mentor amigo trabalha com o professor. Porque nós não queremos também expor aquilo que ele está tentando esconder. É o mentor amigo. Nós temos o agente alfabetizador. Em todos os povoados, olha, isso é, sempre tem, em todo lugar, sempre tem uma criança que sai, um jovem que se destaca no conhecimento. Você sabe que fala, meu Deus, já nasceu sabendo. Nós pegamos em cada povoado os jovens que estão acima da média, aqueles que nascem, que todos têm já a mente brilhante, e eles então são capacitados, o jovem de 16, 17 anos, e eles ajudam na alfabetização dos alunos.
2: Maravilha.
0: Do povoado.
2: Uma espécie de monitor, né?
0: É um monitor. Sabe por que isso? Porque a criança...
2: Isso tem na universidade.
0: O que acontece? Um jovem de 12, 13 anos... que ele não se alfabetizou muito bem, que vem de outra escola, ele fica com vergonha. Aí sabe o que ele faz? Vai para a roça. Ele
2: larga.
0: Abandona a escola. Então, por isso que a base, escolar. O fundamental, é o mais importante, o infantil e o fundamental da vida. Porque se a criança cresce sem saber, depois ela já fala, não gosto de escola. E quando dá... ela já sai da escola e aí acabou.
3: Agora,
0: a nossa possibilidade de
3: você já falou que não quer substituir o Estado, mas imagino que tenha um diálogo com o poder público até para replicar esses modelos que funcionam, né? Levar esses exemplos positivos para que seja multiplicado por ali. Tem um diálogo?
0: Sim, todos os lugares que nós atuamos, as prefeituras, elas realmente agradecem muito os Amigos do Bem e nós ajudamos na capacitação de outros professores das redes municipais, dos lugares. Então, isso também ajuda muito, só que nós nos concentramos no nosso, mas a gente tem grandes resultados, crianças e jovens, então a gente pega os jovens que largaram, que já não estão na série da nossa escola, mas que a gente alfabetiza através dos nossos
1: agentes. Mas se eles não atrapalharem, também já está muito bom.
0: Agora, se eles não atrapalharem, porque eu já sou...
3: Se copiar, você estava bom também.
0: Tinha um prefeito que quando nós construímos a nossa escola, o prefeito era uma casa quase de taipa, a escola antiga. Eu fui antes, falei, nós vamos construir, pode construir. Quando construiu, aí eu cheguei lá...
2: Ele quis ir na inauguração.
0: Quando construiu... Ele não deixou os alunos se matricularem, porque tinha a bolsa, tinha os interesses de lá, né? Isso há muitos anos. Aí, imagine, ninguém se matriculava na escola. Eu chego lá, eu lembro que era noite, cadê ele? Não, ele está em Pesqueira, foi lá para Pesqueira, pum, pum, pum, velório. Eu chego no velório, com todo o respeito, fiquei do lado de fora. Aí... quando ele estava lá dentro, eu só fiz assim com a mãozinha. Quando ele saiu, eu falei, olha, deixa eu te dizer, eu dou 48 horas para todas aquelas crianças estarem aqui. Insista, porque 48 horas para eles estarem aqui. E olha, só tinha um jeito de eu não te encontrar hoje. Falei para o prefeito, só se você fosse...
2: O defunto.
0: O defunto. Enfim, isso daí virou uma história, né? Que as pessoas, olha, vocês não... Mas a verdade é essa, isso daí era logo no nosso começo. Nós estamos falando de 20 e tantos anos, mas nós já perfuramos poços que não podia. Meu Deus, não, estão vindo. Pelo amor de Deus. Então a gente tem, olha, todos os problemas que vocês possam imaginar.
1: Você puxou a peixeira para o prefeito. Ô, senhora, uma pergunta. Você já pensou em ser política?
0: Nunca, nunca.
1: Se lançar?
0: Nunca. Não, não.
1: Alguém já te convidou?
0: Já me convidaram, mas verdade é assim. Eu nasci para cuidar de pessoas e eu acho que eu nasci com uma missão. E eu falo que o mundo precisa de pessoas que têm uma missão. Não é de missionários que larga tudo. Você pode viver no teu conforto, que é fruto do teu trabalho, está tudo certo, mas você, esse olhar para as pessoas. Então eu nasci com essa missão. Eu acho que eu nem conseguiria, não teria nem capacidade de estar à frente, que a gente sabe que os nossos políticos aí enfrentam também grandes lutas para poder mudar uma nação, né? A gente reconhece isso, a gente reconhece.
2: Mitre, o senhor ainda de educação, como é a relação com os pais das crianças? Os pais frequentam de alguma forma a escola, a reunião de pais?
0: Todos os meses. Todos os meses.
2: Porque isso é muito importante.
0: Todos os meses.
2: Esse diálogo casa-escola é fundamental.
0: Todos os meses os pais vão na escola no projeto Transformação. Todos os meses. E todos os meses nós trabalhamos, visita nas casas. Então, quando a gente vê o que a gente faz, a gente tem aquela frase, né? O sucesso não acontece por acaso. Não acontece. Quando eu coloquei até no post, falei, olha, amor é a base. Mas é muito trabalho, muito esforço e muita persistência. O nosso trabalho é um trabalho consistente. Consistente e permanente. A gente não desiste, a gente não para.
2: Tem uma mobilização permanente.
0: Mobilização permanente, porque muitas vezes você começa, aliás, isso daí é uma coisa que atrapalha muito o resultado positivo. Quando você começa e para.
2: Ah,
0: e você sabe que na vida é muito fácil. A gente vai caindo nas armadilhas, até do que gostaríamos de fazer, né? Você quer, você começa, até outros trabalhos sociais começam com muita vontade, aí começa a ter problemas. Ai, Alcione, eu comecei a ajudar, mas a ingratidão. Para! Faça por você.
2: Claro.
0: Não pense que é pelas pessoas, é por você. Faça o que você acredita, porque então você vai ter a ingratidão em algum momento. Você vai se decepcionar. E a gente aí talvez você pare. Então tem algumas coisas que eu não deixo nem chegar perto de mim. Eu não tenho, não espero das pessoas. Eu faço aquilo que eu posso fazer.
2: Perfeito.
0: Para as pessoas.
2: Eu acho que isso... que a expectativa do comportamento do outro, da reação do outro, é sempre um risco. E se isso for razão para desestímulo, não há projeto que
0: não
2: vá para frente.
0: Não tem projeto. Né? E olha, e a gente só vamos conseguir mudar. Eu acho que essa situação de desigualdade do nosso país, de verdade, olha, é muito. Quando você olha, eu não falo do bem que os amigos do bem faz. Eu falo do bem que muita gente faz, muitas instituições, muitas pessoas cheias de amor e que realizam, o que é tão importante, porque nós sabemos que se nós não olharmos com sentimento de coletividade, de união, de ajudarmos, nós não vamos sair dessa desigualdade. As pessoas falam o governo sozinho é difícil, é muito grande. Eu acho que nós tivemos muitos anos de muita omissão. Agora você vê que, querendo ou não, com o ESG, com o desenvolvimento do ESG, das empresas hoje colocando um olhar para o social, para o que está em torno, e isso pode ter uma evolução muito grande.
2: Isso é muito importante.
0: É muito importante, porque você tem que devolver um pouco.
2: Claro.
0: Eu sento com as empresas, com os empresários, eu falo o seguinte, gente, espera o seguinte, vamos conversar, mas não vamos falar só de números. Vamos falar de transformação, de devolver um pouco para a sociedade. Se cada um olhar e devolver um pouco para a sociedade... Mas assim, sem ficar nas críticas, porque às vezes, não, porque eu não vou fazer isso pelo outro, eu não vou fazer isso. Uma vez, nós ganhamos 7 mil latas de óleo, foi a primeira doação da instituição. E eu quis me apresentar para falar para a pessoa, olha, muito obrigado. Quando eu fui lá, a pessoa olhou para mim e falou, olha, a minha parte eu fiz, eu dei 7 mil latas de óleo, o que vocês vão fazer com o óleo? É problema de vocês. Naquela hora eu saí tão chocada, eu não estava nem acostumada ao começo, né? Mas me serviu de tanta lição. É o seguinte, quando a pessoa faz, ela realiza a parte dela. Agora cabe a nós realizarmos a nossa. E isso agora... eu carreguei uma responsabilidade de valorizar a doação, de cuidar da doação, o que chega na nossa mão. Olha, a responsabilidade tem que ir para a ponta.
2: Isso.
0: Então é uma...
1: Agora, você poderia ter feito isso, por exemplo, quando vendeu a sua empresa, em que você vendeu muito bem e poderia estar hoje viajando o mundo no iate, curtindo a vida com o Ricardo, que está aqui, seu marido maravilhoso.
0: Falaram que ele é um homem de sorte, coitadinho, ele tem tão pouca sorte, olha o tamanhozinho, tadinho. Oh, meu
1: podia
0: Deus.
1: Podia estar vivendo uma vida maravilhosa, sem problemas. Com juros a 14, né, Mito? É só botar senhora, lá para render e segue a vida.
4: Poderia.
2: Esse rentismo aí convidando, entendeu? Mas, senhor, ainda a respeito da questão social, você, na sua relação com as empresas, você nota alguma evolução nesse sentido? As empresas estão caminhando mais para a responsabilidade social? E essa consciência está crescendo?
0: Está crescendo. Está crescendo. Antes não tinha nem departamento. Hoje tem um departamento dentro das empresas de ESG. Antes não tinha nem departamento. Na verdade, não tinha nem alguém para te escutar. Hoje as empresas estão formando departamentos. Nós temos grandes parceiros, mas parceiros assim que nos apoiam. E não é só os que nos apoiam, que você vai estar falando. São as empresas hoje realmente olhando. Eu acho que teve uma mudança muito grande. É que toda mudança, você sabe que as coisas vão lentamente. E a necessidade é tão grande que a gente às vezes não sente rapidamente. Mas tem tido essa mudança e nas pessoas também. Eu acho que o próprio ser humano, eu acho que o Covid, né, que nós passamos aí, eu acho que isso trouxe
2: um momento de reflexão.
0: A pessoa parou e viu, nós estamos no mesmo barco. E outra coisa, Mitra, a verdade da vida é que nós morremos. A única certeza que nós temos é que chega o dia. Então a gente luta atrás de poder, disso, daquilo. Mas a consciência, quando as pessoas me perguntam, Sônia, por que você faz isso? Eu sempre dou um exemplo, porque as luzes se apagam. O que a gente quer deixar? O que nós queremos? Nós temos que desfrutar das nossas conquistas, está tudo certo, mas nós temos que saber que estamos de passagem. E o que nós queremos? Nós queremos deixar a bondade espalhada. Nós vamos ser lembrados pelo que nós deixamos de bondade. Não é conta bancária. Primeiro porque os filhos, os netos vão tudo acabar. Com dinheiro, né? E ainda vai dar uma discussão.
1: Ainda vai brigar. Não,
0: ainda vai ter briga por aí. Mas a verdade é essa, nós estamos no mesmo barco, a gente tem que ter um pouco mais de humildade perante a vida, saber que a gente está aqui, que temos que fazer, e nós temos, todo ser humano é bom, a gente tem uma capacidade de amor que às vezes a pessoa nem sabe, mas é tanta.
4: É empatia, né?
0: É muito. É cuidar das pessoas. Né? Não ficar julgando muito o bem que você vai fazer. Porque o bem, eu falo que o bem não é um... Fazer o bem não é um sentimento. É uma decisão. Não é um sentimento fazer o bem, é uma decisão.
1: Antes de passar para a Andressa, eu lembro do Boechat. O Boechat, a gente fez muitas campanhas de doação de sangue na época da Band News FM, enfim. E o Boechat dizia que o sentimento... mais louvável do que o amor era a solidariedade, porque ele falava que o amor, você é abarroado por ele, você é levado pelo coração, é emoção pura, né? Você se apaixona por alguém, enfim, mas a solidariedade é uma ação, você decide fazer.
0: É a decisão.
1: Eu lembrei disso, a Alcione falando.
3: Eu queria saber um pouquinho da sua transformação. A gente falou tanto, né, de transformar pessoas, que vocês transformaram muita gente, a vida de muitas pessoas ao longo desses 33 anos. Você começou falando de uma menina de 16 anos que foi para os Estados Unidos. O quanto você se transformou ao longo desses 33 anos?
0: Olha, eu agradeço muito a Deus de ter me dado a oportunidade de realizar esse trabalho. Eu falo que eu ainda estou num processo evolutivo, né? Todos os dias eu acordo, a primeira coisa que eu faço é a minha oração e eu peço a Deus que me inspire e que me ajude a ser melhor. Eu estou nesse processo de melhorar e fazer todas as noites uma reflexão do meu dia. Isso daí faz parte. Mas eu agradeço muito porque hoje eu, apesar de precisar melhorar, eu ainda sou uma pessoa muito melhor hoje. Hoje eu sou muito mais sensível. Hoje, os meus problemas, eles não têm... Eu tenho vergonha de reclamar, né? Eu tenho problema de coluna, já operei, tenho dores e tal. Eu tenho vergonha de reclamar. Então, assim, ele me ajudou a superar até as nossas dores. Porque noites traiçoeiras todos nós passamos. E quando você chega a poder não deixar que as noites traiçoeiras, elas permaneçam no coração, e esse trabalho me ajudou para que eu pudesse, eu me transformei muito, ainda tenho que transformar mais, eu quero ser mais, cada vez mais humana, eu quero cada vez mais cuidar das pessoas, eu quero priorizar o bem realmente na minha vida, mas não de forma superficial, sabe? E as pessoas falam, Sônia, você acorda feliz? Eu acordo, eu tenho que estar, eu tô feliz da hora que eu acordo, quem mora comigo, os meus filhos, né? A vida é assim, porque você tem que ser verdadeira, eu não posso ser boa no sertão, abraçar o sertão e de repente aqui não tem. Então eu carrego essa responsabilidade de melhoria.
4: Mas você sente que também tem uma responsabilidade pessoal de mesmo quando não está bem, fazer parecer que está, porque tem muita gente te observando, como você falou lá no começo da entrevista, né? A coisa de ser espelho. Sim. Isso também pesa numa hora dessa, nos dias de não acordar bem?
0: Também pesa. Mas eu cresci com a minha mãe falando assim, ao mau tempo, boa cara. Então, desde criança era assim, ninguém em casa podia ficar de bico, ao mau tempo, boa cara. E eu levo isso. Eu acho que a gente tem horas que a gente não consegue dividir nossos problemas. Então, não adianta. Aquilo que você não consegue, então é melhor que você ajude as pessoas, mesmo quando você não está bem. Você chora à noite, levanta e anda. Levanta e anda. Eu acho que no meu livro fala muito disso, de levanta e vai. Não para, não para. Porque você vai olhar para trás, você não pode ter uma frustração ou se decepcionar por algo que você não conseguiu realizar, porque faltou força, uma força. Então, eu levo e você vê uma coisa. Meus filhos, eu tenho 4 filhos, né? E eu fico muito feliz, Mitri, porque eles são todos engajados.
5: Você conquistou legado, o coração, né?
0: Porque muitas vezes você convence os outros, chega em casa, nenhum filho.
1: Mas foi o seu exemplo, né?
0: Mas muitas vezes a pessoa em casa,
2: eu li sobre isso em algum lugar, sobre você. Você mantém uma espécie de reunião permanente com a família. De crianças, os meninos.
0: Desde criança.
2: Né?
0: Meus
2: isso
0: filhos,
2: é muito interessante.
0: Meus filhos cresceram, até eu falo. Tendo reunião de tudo, desde pequenininho até hoje, agora eu faço com meus netos.
2: Assembleia em casa.
0: Agora eu faço com os meus netos. Eles vêm para as férias, né? Vêm para casa, que eles adoram a casa da avó, porque eu brinco, né? Então eu falo, bem, reunião. O que pode, o que não pode, a gente assume os compromissozinhos, todo mundo com papelzinho, nem sabe escrever, mas só para fazer que é responsável. Meus filhos, todos nós sempre tratamos todos os problemas sentados numa mesa. Não tem isso de o que não está bom. E sempre colocamos o que não está bom. O que, que eu te fiz que não foi bom para você? Porque a gente acaba, né? No dia a dia. E a gente sempre. Então, em casa, nós temos essa união muito grande que veio desde os meus pais. A gente passa, porque tem aquela, não tem aquela música que fala nós somos os mesmos que os nossos pais? Olha como nós, pais, temos responsabilidade, né?
2: Isso fortalece a solidariedade.
4: E alguns filhos trabalham com você, né?
0: Todos, a Carolina é voluntária. Né? Todos são voluntários, né? Em casa, os 4 são todos voluntários.
1: Ai
0: né?
1: de quem não for.
0: Ai de quem não for,
1: Sônia,
0: né?
1: Mas tá eles fazem por amor. O nosso programa, eu queria te perguntar, eu espero que demore muito tempo, né? Pelo bem do Brasil, do nosso sertão, que você em algum momento vá descansar. Mas o dia que você for, qual é o seu sonho?
0: Eu não tô cansada, viu, gente? Eu não tô cansada.
1: Não, você ainda tem muito tempo de
0: vida.
1: Nem
0: minha mãe tá cansada. Minha mãe tá com 99 anos.
1: Uau. O DNA é bom, né?
0: Não, algum dia eu falo, não, filha, hoje eu tô assim porque eu não posso trabalhar. Então pronto, se ela... Olha só isso.
1: Qual o seu sonho como legado quando você chegar lá, pensando no que você fez?
0: Olha, eu espero que o dia que eu não estiver mais na porta da nossa central do bem, né, que o amor esteja presente e continue entrando. É isso que eu espero, porque em algum momento eu não vou estar mais na porta da central, né? Não vou estar mais abraçando minhas crianças. A gente sabe que essa é a realidade da vida, mas eu confio tanto nos voluntários que estão ao meu lado, que eles fazem tanto e eles amam tanto este projeto, que com 11 mil voluntários comprometidos e cheios de amor, nunca vai faltar alguém. Meus filhos, meus 7 netos, agora chegando mais um, hoje ou amanhã chega o Pedro aí, que já tá com a Carol, né? Que é o coração é Band. Então, eu acredito nisso. Eu acredito que esse trabalho não vai parar, porque nós já temos multiplicadores, como nos nossos centros de transformação, como as pessoas que amam. Ele nunca vai parar.
1: E o sertão pode ser um sertão totalmente diferente do que você viu da primeira vez em 92?
0: Ele já é. Ele já é. E se Deus quiser, daqui um ano a gente não vai ter mais onde nós estamos, casas de taipa. Essa é a nossa meta. Hoje nós já fizemos muito. Você chega lá, você nem imagina. E é só o começo. O meu livro diz, e a última frase do livro é só o começo. Então, eu acho que a gente ainda tem muita coisa para fazer, é só o começo da nossa trajetória.
1: Parabéns.
0: Obrigado.
1: Obrigado pela Alcione ter vindo aqui com a gente no Canal Livre contar essa história inspiradora. Se você não saiu daí de uma maneira diferente, aliás, vale a pena você acessar o site do Amigos do Bem, vale a pena você conhecer esse projeto de perto, depoimentos das pessoas, como eu já pude ver lá mesmo no sertão nordestino, em Pernambuco, Ceará e...
0: E Pernambuco, Ceará e Alagoas.
1: E Alagoas.
0: Olha, eu quero agradecer antes de você encerrar a Band. A Band tem sido, de verdade, não é hoje, são há muitos anos, nós estamos falando de 15 anos, quase 20, vocês têm sido muito parceiro dos Amigos do Bem. Obrigada pelo que vocês fazem e que ninguém sabe, mas desde as nossas viagens, vocês sempre registrando, mostrando, nos apoiando. Obrigada, Adolfo, obrigada, porque aqui eu sinto, quando eu entro aqui, eu vejo amigos, Amigos do Bem. Eu amo muito vocês, de verdade, de coração.
4: A gente também,
1: a família toda, a família Saad, que viu esse projeto começar desde pequenininho, é absolutamente, como tem que ser, encantada com esse projeto. E todos nós, né, cada um que em algum momento tem um contato aqui, jornalista, enfim, conhece, é realmente conquistado por essa ação linda de todos vocês, do Amigos do Bem. Agradecer ao Mitra, à Olivia, à Andressa, a você de casa pela audiência. E até semana que vem, se você puder, não esqueça, hein? Compre o livro da nossa Alcione Albanese, que está aqui, ó, Coragem de Transformar, sendo lançado essa semana. Um beijo para vocês. Tchau, tchau, minha gente.

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1: Mas eu traduzo como a iluminada, porque é assim que eu me sinto, mas eu tenho em mim, eu sei, essa natureza da liderança. Então, faço muito jus ao nome, porque aí seria Bauana nessa junção, mas a minha madrinha se chama Sandra. Então, trocaram o B pelo S para poder homenagear essa madrinha, Sauana. E aí trocaram a última letra para dar uma suavizada, porque não tinham noção de que eu ia ser essa mulher tão forte. Pensaram que ia ser um nome muito forte. Sauana é muito forte. Virou Sauane.
2: Ah, que legal. Bem brasileiro isso, né?
1: Pois
2: essa
1: bem.
2: Mistura mesmo, né?
3: Bem brasileiro e, ao mesmo tempo, quase que um reconhecimento sobre o valor e a potência desse núcleo familiar, né, que você está descrevendo. Você falou da sua avó, falou um pouquinho da sua mãe. Eu queria que você falasse mais sobre ela. Qual é o valor que você acha que ela transmite para você, que você leva para o seu trabalho, para a sua vida?
1: Bom, minha mãe era formada em letras.
3: Uhum.
1: E atuou na delegacia, na Polícia Civil, por maior parte do tempo, né, dos seus mais de 30 anos como servidora, ela foi alocada na Delegacia da Mulher. Quando ela trabalhou no colégio, onde eu pude estudar como bolsista, pelo fato dela ser funcionária, que é um tradicional colégio de Salvador, extremamente elitista, inclusive, e ela começou a trabalhar justamente com a autoestima daquelas pessoas adultas ali. Trabalhar com a autoestima dessas pessoas em vulnerabilidade, ela acabou migrando para trabalhar com a autoestima das queixosas, as mulheres que iam à delegacia de dia para denunciar. Além disso, vem a conexão com o próprio movimento negro, que foi trabalhado muito, e eu acompanhei muito a cidadania e consciência negra.
3: Uhum.
1: Então, percebendo ali minha mãe falando, ensinando pessoas adultas sobre se olharem no espelho e gostarem do que vêem, honrarem, né, se orgulharem daquilo, naturalmente fez com que eu fosse aprendendo também. Não quer dizer que tenha sido a coisa mais fácil, né, mas eu aprendi isso e eu nunca mais soltei. E hoje, como mãe também, quando eu olho para minha filha e vejo toda aquela negritude, né, de uma mãe baiana e um pai africano, de origem da Tanzânia, eu vejo a importância de se trabalhar isso. Minha mãe realmente foi minha maior referência, é a minha maior referência, porque apesar da matéria não estar mais aqui, toda a ancestralidade dela se faz presente em mim e em seus legados. E é, eu acho que é uma coisa fundamental. O que minha mãe me ensinou com tudo isso, ainda que ela não tenha verbalizado aprenda, né, porque era pelo exemplo, foi que a identidade e negritude da gente são inegociáveis. Disso a gente não abre mão.
3: É interessante você estar falando sobre a sua filha. Tem uma frase que eu achei muito bonito, que é a ancestralidade do futuro, que você fala que quando você se tornou mãe, você percebeu isso. O que, que significa?
1: Significa dar continuidade aos ciclos. Significa subir os degraus. Perceber que eu nasci ali e eu preciso continuar a trajetória, porque aquele ali um dia foi impossível também para muitas pessoas dessa família. Ser essa referência que eu tive para que ela mire em um futuro, que ela enxergue um horizonte bonito. Porque o nosso dia a dia, a sociedade, a gente tem cargas muito pesadas. Então ensiná-la sobre o direito da leveza e ensiná-la sobre a beleza que quem tem que enxergar nela é ela mesma. É o meu papel enquanto essa ancestralidade do futuro. Um dia eu não mais estarei aqui, mas ela vai lembrar de mim. Ela vai lembrar de tudo que eu ensinei verbalizando, mas principalmente lembrar de tudo que eu ensinei só vivendo, só sendo quem eu sou hoje.
2: Você estudou numa escola que era uma escola de classe média alta. Ali você via a realidade muito diferente do mundo que você vivia, né? Como é que foi crescer transitando entre esses dois mundos?
1: Eu estudei num colégio onde os filhos de Bel Marques, então cantor do Chiclete com Banana, na época estudavam. Na década de 90, os meus colegas, alguns chegando de carro conversível em Salvador, e eu chegando lá a pé, com minha mochilinha, vindo da minha escadaria. Essa dualidade diária socioeconômica me ensinou a ter ambição. Porque por mais que eu não tenha sido a primeira geração de acesso à educação particular, sim, mas minha mãe, assim como os irmãos, cursaram universidade pública. Mas acesso ao conhecimento, mas não acesso ao fruto desse conhecimento.
3: Uhum.
1: Isso não nos foi ensinado. Quando eu saio do meu território periférico e eu vejo que tem um outro mundo além daquela escadaria, né, onde a gente ri, onde a gente divide a comida, mas onde a gente não para questionar sobre algumas outras coisas que poderiam ser diferentes, onde a gente não aprende a almejar esse diferente, eu aprendi a ter ambição. Inclusive, eu queria até falar que foi na escola que eu tive vontade de viajar. Na verdade, tomei uma repulsa, mas veio uma vontade aqui por dentro. Porque Salvador chove muito em junho. E a gente tem as férias. Justamente nas duas últimas semanas, as férias escolares. Como voltou das férias, todo mundo bronzeado. Eu falei, que é isso, gente? De onde é esse bronze? Uma chuva. Aí passamos as férias em Cancún, depois fomos pra Disney. Tomei uma raiva da Disney. Mas foi instantâneo. Tinha 14 anos, meu Deus do céu, que raiva da Disney. Mas não era a raiva da Disney, era a raiva da... Eu sabia que a Disney era um quarto distante, então era mais fácil sentir ódio do que desejar também, sabendo que eu nunca ia ter.
2: É, e essa ambição é interessante, essa palavra que você usa, porque parece algo negativo, né? Mas a ambição, ela é importante para te impulsionar, né?
1: Claro, a ambição é eu ter a recompensa na mesma proporção da minha competência, não tem nada de errado nisso. Uhum. Inclusive, foi nessa época que eu cheguei, peguei a agenda de minha mãe, uma agenda de couro no fundo, tinha um mapa mundi, saí marcando um monte de país que eu queria conhecer. Marcando um monte de lugar, vou viajar um dia, vou para tal e tal, tal lugar. Quando foi que essa menina imaginou que um dia ia conhecer mais de 30 países? Quando foi que essa menina, cuja mãe pegou avião uma única vez, que foi quando saiu de Salvador para vir para São Paulo ficar com ela, imaginou que sua filha, com 8 anos de idade, já conheceria 7 países? Quando foi? E o que possibilitou isso? Essa ambição, mas eu sei que não depende só de mim, não depende só do meu desejar. E quem dera se a meritocracia fosse de fato uma realidade, né? Basta você querer. Oh, minha gente. A gente vive numa sociedade que o povo, 4:30 da manhã, você já vê transporte público lotado. Esse povo não está querendo. É, eu sei que também foram portas que foram se abrindo. Então, a oportunidade também, associado a quem estava do outro lado, desejar-me dessa oportunidade, abrir a porta, assinar ali, ó, venha, você vem. Mas chegar até a porta... Eu aprendi vendo que as pessoas ali, elas simplesmente pegavam um elevador. Enquanto eu tinha que subir a escadaria, que quando chovia era uma tragédia, virava uma cachoeira. E não era sobre inveja, era sobre o desejo de ter essa moradia digna, de viver com mais qualidade.
2: É justo.
1: E de não normalizar essa escassez.
3: Sim.
1: Também. Uhum. Então, acho que foi o meu processo de rompimento... Uhum. Com a normalização da escassez, ter estudado em uma escola de elite lá em Salvador.
2: Importante.
3: Eu vi uma entrevista sua que numa das viagens que você fez nos Estados Unidos, aconteceu uma coisa que te falaram que mudou um pouco a sua visão.
1: A minha primeira viagem internacional também foi por causa da Disney. Ai, meu Deus. Porque eu estava fazendo faculdade de estatística. A professora chegou na sala falando, passei as férias na Disney. Jesus, aqui também, mas... Você tá numa federal, mas eu pensando, meu Deus, até
2: tem
1: aqui
2: lugar,
1: a Disney,
2: não, né?
1: Todo mundo vai pra esse lugar. E tinha um monte de brasileiro trabalhando lá, porque vocês não vão também? Vocês precisam do inglês pro mestrado. Na época eu queria fazer mestrado em econometria, mas eu entendi que aquilo significava muito e não era só pra mim. Minha mãe fez uma feijoada na laje da gente naquele domingo, lá em 2007, uma despedida, vai fazer 20 anos daqui a pouco, uma despedida, tinha muita simbologia, aquilo já significava muito. Chegar lá, e uma semana depois, vem um grupo de 6 estudantes de Gana para trabalhar na mesma empresa. E uma, filha, falou para mim que ela era uma princesa no país dela. Você não é no seu? Princesa onde, meu Deus? Que povo não enxerga nem o meu nariz aqui, bem achatado, os meus lábios carnudos, como uma coisa bonita. Como é que eu vou ser tratada como princesa? E foi quando eu entendi que essa normalização da negritude em outros territórios... Eu já tinha escolhido, nos Estados Unidos, Louisiana. Que é o estado, é a Bahia dos Estados Unidos,
3: sim,
1: né? Falando culturalmente. Então, para mim, aquilo já tinha uma simbologia grande, mas ver pessoas africanas foi meu primeiro contato ali. E ouvir isso, entender que a gente é potência, não? A gente é bem tratado dos lugares, a gente não tem que ficar combatendo essas coisas. Aquilo ali virou a chave para mim.
3: Foi essa reflexão sobre a sua questão brasileira, né, da africanidade, dessa reflexão que você teve esse impacto, que foi fazer com que você olhasse para a África e pensasse no empreendimento ali para você e para as empresas, que tivesse esse outro olhar que você está falando, que é diferente?
1: Contextualizando breve, depois dessa minha primeira viagem ao exterior, eu... quis viajar novamente e me tornei tripulante de navio, cruzeiro, que tinha que viajar trabalhando. Então, eu vou trabalhar em navio, mas quero continuar viajando. Eu gostei, me possibilitou sair da minha caixa de exatas, conhecer mais o mundo, pensar na história, na geografia, nas culturas, nos idiomas, sabe? Outras coisas. E foi quando eu pisei em solo africano pela primeira vez. Porque o navio, eu passei por 11 países no navio, fiquei 9 meses embarcada. E o navio passou, o primeiro país africano foi Cabo Verde. Quando eu desci em Cabo Verde, que eu vi aquela beleza, aquele povo, aquelas casas, aquela alegria, aquela começar e comprando um monte de coisa para minha mãe, falei, gente, olha aí. Mas, gente, o povo não fala disso. Não fala assim, dessa beleza. Ali eu já voltei toda feliz para casa. muito feliz, porque eu vi uma África bela. Não foi ouvir a África bela que eu ouvia em casa. Uhum. Eu ouvia mais com força, não com tanta beleza. Uhum. Mas ver é diferente. Quando eu passei a trabalhar mais com a educação internacional, que aí as viagens se tornaram mais frequentes, eu pisei na África do Sul, eu tive um choque. São 11 idiomas oficiais associados majoritariamente aos grupos étnicos, que as pessoas falavam comigo em Zulu. Então elas achavam que eu era de lá e já identificavam a qual grupo étnico eu pertencia. Eu era só uma pessoa. Então eu pensei, gente, eu quero mais essa sensação. Por que não proporcionar isso para outras pessoas? Mas eu acabei até migrando, viu? Porque também exigi esperar que essa pessoa com quem eu queria dialogar nesse processo de ressignificação da autoestima, da identidade, que ela adquira aqui toda a estrutura necessária para uma viagem desse porte, por mais que o continente africano tenha custos consideravelmente mais baixos olhando para outros continentes, era pedir demais. Então, eu acabei olhando para as empresas e migrei para um corporativo, porque conscientizando essas lideranças corporativas, as portas que eu digo que se abriram para mim, elas podem se abrir para outras pessoas. E essas pessoas, automaticamente, elas ganham mais espaço e têm essa recompensa na proporção da sua competência e podem viajar para onde elas quiserem. Então, acabei mudando um pouquinho, não o objetivo, mas o meio.
3: Eu queria que você falasse um pouco sobre o seu trabalho hoje com as empresas e como é que tem sido essa aceitação, se você está enxergando que tem hoje maior espaço para essas discussões.
1: Trabalho com certificação internacional, no desenvolvimento de lideranças em sustentabilidade e inovação. Por quê? Porque quando a gente olha para a inovação, é norte. A gente não pega contextos semelhantes, história, demografia. Então, isso é fundamental para garantir ou para dar mais viabilidade a essa aplicabilidade aqui no nosso território. Porque por mais que vá para a China, por exemplo, e vê uma coisa muito maravilhosa, lá o contexto territorial na China é muito distinto do contexto aqui no Brasil. Quando a gente vai para um país da África do Sul, como a África do Sul, onde teve o apartheid, onde existe um trabalho recente, mas que já vem dando muito resultado em vários aspectos, outros precisam melhorar, precisam, mas muitos já podem ser referência para a gente, por que não olhar também para isso? Então é uma conversa de diáspora para a terra-mãe mesmo, nesse lugar de voltar para poder aprender direito com o contexto atual.
2: E que tipo de evolução nas empresas você tem sentido a partir desse teu olhar?
1: A gente, vagas afirmativas e vagas afirmativas não só para posições de base. Posições de liderança também, criação de comitês, por exemplo, fomento a iniciativas que olhem para empreendedores negros, para mulheres negras, desenvolvimento, abertura de ofertas, como teve casos de bolsa em instituição de grande renome aqui, olhando para mulheres negras. A provocação, acho que existe uma maior provocação e compreensão de que não é uma coisa que já aconteceu e deixa para lá, não cabe mais nos dias de hoje. Entende-se, e mais do que a questão de reparação, é muito mais do que isso. Em uma imersão de uma única semana, as pessoas veem a potencialidade das pessoas desse território. Então, ninguém vai para lá para poder ajudar, fazer trabalho voluntário, e sem nenhum outro vai para lá para aprender e ver.
2: É que a empresa, ela quer saber se isso aí vai ter retorno em termos de lucratividade.
1: Exato. Olha o que você perde quando você desconsidera uma pessoa de um território como esse. E aí vejo questões super revolucionárias. Então, assim, empreendedores, empresários que estão despontando e chamando a atenção do mercado mundial. Você poderia ter um desses na sua empresa.
2: Sawane Bispo, o que é ser brasileiro?
1: Ser brasileiro é gostar muito de quem se é. É enfrentar dificuldades diárias, mas com uma resiliência que eu não sei de onde vem, parece que vem da alma, e terminar o dia com cansaço e alegria. Rimou. Com cansaço e alegria. O brasileiro, ele tem a capacidade de ser feliz. E isso é maravilhoso. Eu espero que seja uma constante. Então, é ser feliz apesar das desavenças, apesar de todos os problemas. E ainda assim, dentro de casa, a gente briga. Precisa melhorar isso, precisa melhorar aquilo. Mas saiu de casa, não, não vai falar de minha casa, não. É isso que é ser brasileiro. O patriotismo pra gente é nato. É nato. A gente só precisa exercer melhor.
2: Eu adorei esse seu, a sua gargalhada, que você fala que é rir para trás, né? É uma delícia.
1: Ah, é essa leveza, sabe por quê? Porque a gente já chora tanto para frente que a gente tem o direito de ser livre, de rir, porque a felicidade também nos pertence.
3: Isso aí, vamos ser plenos juntos.
1: Por favor.
3: Obrigado, Salvani, foi lindo, muito obrigado.
2: Ai, eu já era sua fã, fiquei mais ainda.
1: Ai,
2: obrigada.
1: Obrigada
2: pela sua presença sempre aqui com a gente, no Que É Ser Brasileiro. Até semana que vem.
3: Tchau.

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0: Olá, começa agora mais um Viver Melhor. No programa de hoje vamos falar sobre diabetes. Quais os cuidados que devemos ter? E para esclarecer e tirar todas as nossas dúvidas, recebo doutora Ana Amélia Hoff, que é médica endocrinologista da Rede Dori do ICESP aqui em São Paulo, e o doutor Pedro Barreto, também endocrinologista do Centro de Obesidade e Diabetes do Hospital Alemão Oswaldo Cruz. Mas antes, vamos assistir uma matéria sobre esse assunto. Vamos lá.
1: A Natália tinha 6 meses quando surgiram os sintomas do diabetes. Era tipo 1, uma doença autoimune.
2: Suando muito, irritabilidade. Eu comecei a ter nas áreas da virilha, da fralda, irritação, né? Porque a glicemia alta tem a ver com isso.
1: Dados do Ministério da Saúde mostram que de 2015 para 2023, o número de atendimentos ambulatoriais de crianças e adolescentes subiu em torno de 225% por diabetes tipo 2. De acordo com esta médica, o motivo é o aumento da obesidade nessa faixa etária.
3: O diabetes tipo 1 é difícil de fazer prevenção, porque a gente não sabe a causa exata. Mas o diabetes tipo 2, que está relacionado com a alimentação, a gente tem que ter um foco na rotina de alimentação saudável.
1: Os indicadores para a doença precisam ser monitorados. Só o tratamento com medicamentos e mudança no estilo de vida evitam as complicações do diabetes.
3: Perda de visão, insuficiência renal, né? Até mesmo casos de amputação, aumento de AVC, aumento de infarto.
0: Quando a gente fala do diabetes, o que é o diabetes?
4: Bom, o diabetes é uma doença crônica, sistêmica, que é relacionada ao excesso de glicose no sangue. Isso por falta da insulina, como a gente vê no diabetes tipo 1, que o pâncreas perde a capacidade de produzir insulina, ou por uma resistência à insulina, ou seja, a insulina não funciona e não leva a glicose para dentro dos tecidos, já que a glicose é uma energia para as células.
0: Agora, Pedro, quando a gente fala de diabetes, a gente viu bem na reportagem, tem a diabetes tipo 1, diabetes tipo 2, diabetes gestacional. O que, que é isso? Qual é a diferença desses tipos de diabetes?
5: Como a Ana ilustrou e como a gente viu o primeiro caso ali da reportagem, o diabetes tipo 1 é uma doença autoimune, então o corpo vai produzir anticorpos que vão atacar esse pâncreas, que é o órgão responsável por produzir a insulina. Com o tempo isso leva à falência e ele para de produzir.
0: Agora, o que leva isso, por exemplo, para eu ter essa destruição, essa formação de anticorpos
5: então,
0: contra...
5: A gente tem que ter uma genética que seja favorável para a produção desse anticorpo. E a gente pode ter alguns gatilhos autoimunes que podem surgir ao longo da vida. A paciente em questão aqui da reportagem foi logo nos primeiros meses de vida, né? Então, eu tenho uma genética favorável associada a algum gatilho autoimune, né?
0: Por exemplo, uma infecção?
5: Uma infecção viral pode ser um dos gatilhos, mas eles não são muito bem mapeados ainda, Jean. Então, não são muito claros esses gatilhos autoimunes, né? Enquanto o diabetes tipo 2 é uma doença que acontece ao longo da vida, que tem fatores de risco relacionados ao estilo de vida, como obesidade, alimentação, sedentarismo, em que eu vou ganhando essa resistência. A insulina vai ficando incapaz de conseguir colocar essa glicose para dentro da célula. Enquanto o diabetes gestacional, que você pergunta também, ele está relacionado a um aumento dessa resistência à insulina que acontece por conta dos hormônios placentários e que a gente observa aí ao longo da gestação.
0: E essas pessoas que têm a diabetes gestacional, elas já tinham uma vocação, uma predisposição para serem diabéticas ou só é a gestação e... Ótimo, acabou essa fase, elas estão livres de qualquer risco.
5: Alguns fatores de risco são já bem estabelecidos para isso, né? Então, a mulher que vai lá para sua primeira consulta pré-natal, em que a gente já identifica que ela tem obesidade e sobrepeso, que ela tem histórico familiar de diabetes tipo 2 na família. Então, isso já são critérios já bem estabelecidos de que ela é uma mulher de maior risco em relação às outras mulheres para desenvolver diabetes gestacional. E talvez ela tenha que ter aí um plano individualizado de cuidado durante esse pré-natal. O rastreio efetivo se dá mais para o final da gestação, entre 24 e 28 semanas. Mas essa mulher que já tem fatores de risco, a gente tem que ter um olhar especial para ela desde o começo da gestação.
0: Quando eu digo uma resistência da insulina, isso já é uma diabetes? Ou é aquilo que, leigamente, a gente fala, ah, isso é uma pré-diabetes?
4: Na realidade, inicia tudo com... Aqui a gente tem que pensar no estilo de vida, né? O que leva a essa resistência à insulina. Obviamente, também existe uma certa predisposição genética, mas aí o ambiente é muito importante. Então, o sedentarismo, a alimentação inadequada, com muitos açúcares, produtos processados, isso tudo leva à obesidade e isso

0: importante da glicemia, que é a perda de peso, a poliúria que a gente fala, né, o excesso, a pessoa urina muito, muita sede, perda de peso, perda de massa muscular e também a questão das complicações crônicas, que se não é tratado, que idealmente deveria ser tratado naquele momento do pré-diabetes, então se não é tratado, aí começa a ter as complicações mais crônicas do diabetes relacionadas à visão, à parte neurológica do sistema nervoso periférico, com dores nas pernas, né, a falta de sensibilidade que leva a ter uma ferida mais facilmente, que não cicatriza, a parte renal, insuficiência renal.
1: Isso e em óbvia, fases mais
0: crônicas,
1: tardias.
0: Mais tardias. E também a parte cardíaca, né? Então, que é realmente muito importante no paciente diabético.
1: Agora, Pedro, vamos voltar um pouquinho e falar dessa mamãe que fez um diabetes gestacional. E a gente vê que uma das coisas que acaba acontecendo com esse bebezinho é aquilo que a gente chama de macrosomia, são bebezinhos com peso acima do normal. Quais são os cuidados que a gente vai ter com essa criança? Ela já nasce diabética, ela vira diabética. Como é que é? Qual é o cuidado com essa criança?
2: Então, como você falou, Jean, a macrosomia, né, que é esse bebê grandão que nasce, às vezes até bonitinho, ele exposto a esse excesso de açúcar no sangue materno durante toda a gestação, acaba tendo um estímulo por alguns hormônios a ter esse tamanho maior, né? Em relação ao cuidado imediato ali no pós-natal, é um bebê que, pelo contrário, né, ele tem maior chance de hipoglicemia. Como ele estava exposto a esse açúcar muito alto da mãe, ele acaba tendo uma produção dele mesmo da insulina depois que ele nasce mais exacerbada do que ele precisa de fato nessas primeiras horas de vida. Então ele pode fazer um açúcar baixo no sangue. De forma imediata ele tem até um risco de fazer índices baixos de açúcar no sangue e não ter diabetes nesse primeiro momento. Mas ao longo da vida, esse indivíduo que foi exposto a essa hiperglicemia da mãe durante a gestação, ela tem o maior risco de ter diabetes tipo 2, mas não o tipo 1. Não tem relação do diabetes gestacional ao diabetes tipo 1.
1: Diabetes. Agora, Ana, você estava falando com relação ao estilo de vida e obesidade. E a gente está falando um pouquinho de crianças e cada vez mais a gente está vendo a exposição dessas crianças a alimentos multiprocessados, com alto teor de açúcar e, ao mesmo tempo, o sedentarismo vindo por várias questões, inclusive a própria tela que faz aquele comodismo dessas crianças.
0: Sim.
1: A pergunta é, você acredita que a gente vai chegar ao diabetes tipo 2 numa fase mais precoce do que aquilo que a gente via no passado, em que as pessoas desenvolviam diabetes na quarta ou quinta década de vida?
0: Sem dúvida nenhuma. Eu acho que hoje em dia o diabetes, a prevalência do diabetes, que você acaba vendo indivíduos mais jovens, geralmente final da segunda década, terceira década de vida, é muito alto, né? Então, isso relacionado ao estilo de vida mesmo, que infelizmente a nossa civilização, né, quer dizer, a modernidade acabou trazendo a televisão, computadores, jogos, coisas que a criança acaba ficando em casa e não na rua brincando. Então, essa mudança de hábitos de vida e também da alimentação realmente aumentou esse risco do diabetes mais na juventude. Além disso, a gente sabe hoje em dia que existem alguns tipos de diabetes que é diagnosticado na idade jovem, mas é relacionado ao diabetes tipo 2 do adulto, né? Que a gente chama até que é um diabetes relacionado mais a distúrbios genéticos específicos, que daí o indivíduo jovem pode desenvolver o diabetes, que a gente fala de diabetes tipo MOD. Né, que são os diabetes, mas são diabetes juvenis que não são tipo 1, então não são relacionados à falta completa da insulina, são muito parecidos com o diabetes tipo 2 e que acontecem também precocemente na vida. Então você tem as duas coisas.

0: Eu acho que hoje em dia a gente vê um espectro durante a vida aí de crianças mesmo, obesas e realmente desenvolvendo diabetes precocemente.
1: Agora, Pedro, de que forma você consegue fazer esse diagnóstico? Porque, logicamente, a gente vai precisar saber diabetes tipo 1, não tem insulina, ou tem uma quantidade baixa de insulina não funcionante. Né? Quer dizer, como que eu, hoje, para essas crianças, eu consigo fazer esse diagnóstico?
2: Isso é muito importante porque vai mudar drasticamente a maneira com que a gente vai tratar esse diabetes, né? Então, para eu dizer que o paciente tem diabetes tipo 1, eu preciso documentar essa autoimunidade. Então, a gente faz a dosagem no exame de sangue dos anticorpos que a gente já tem conhecimento que estão associados ao diabetes tipo 1, né? Então, a gente vai dosar esses anticorpos e se eles vierem positivos, o diagnóstico está fechado e esse paciente, se ele ainda não tem uma falência completa da produção de insulina, isso vai acontecer dentro
1: de um intervalo de tempo. A dosagem de insulina também é feita nesse ou não é necessário?
2: A dosagem de insulina não é o exame de escolha aqui para a gente avaliar essa reserva pancreática. Porque a secreção de insulina ela pode variar muito ao longo do dia, com período de jejum, período pós-prandial. A gente usa um outro marcador chamado peptídeo C, que ele é produzido pelo pâncreas na mesma quantidade em que ele produz insulina. Eles são secretados de maneira conjunta. E é uma molécula mais estável e que tem menos impacto em relação a essa degradação precoce. Então, o que a gente usa, respondendo a sua pergunta, para avaliar essa reserva pancreática desse paciente com diabetes tipo 1 recém-diagnosticado é o peptídeo C. Ele tem mais validade do que a gente dosar a insulina.
1: Vocês têm falado muito do pâncreas. Porque a insulina é produzida no pâncreas, é isso?
2: A insulina é produzida no
1: pâncreas. Aonde ela é produzida?
2: Ela é produzida nas ilhotas beta, né? Que são agrupamentos celulares que a gente tem dentro do pâncreas. O pâncreas é um órgão grande, que ele tem uma função tanto digestiva, produzindo ali o suco digestivo que vai fazer a digestão dos alimentos, né? E ele tem uma função endócrina, que um dos hormônios que ele produz é a insulina dentro dessas células, que a gente chama de células beta.
1: Agora, Ana, quando a gente fala, por exemplo, mudança de hábito, e a gente já viu a dieta, o quanto ela é fundamental e importante, a gente fala um pouquinho de atividade física. E atividade física, ela estaria relacionada de que forma no controle desse diabetes ou na prevenção daqueles indivíduos que têm, por exemplo, uma resistência de evoluindo propriamente com o diabetes?
0: As duas situações, né? A atividade física ajuda tanto na prevenção, então aquele indivíduo que tem um pré-diabetes, né, que tem uma glicemia ali próxima de 100, que a gente já fala para o paciente, olha, tem que tomar cuidado, perder peso, realizar atividade física, né? Então, com certeza a gente sabe que a atividade física atua aumentando a sensibilidade da insulina, principalmente nas células musculares, né? E também no paciente que já tem diabetes. No paciente que já tem diabetes, se ele faz atividade física, aquilo ajuda também a glicemia a melhorar. Qualquer atividade física.
1: O fato de eu me mexer já é
0: assim, até a gente sabe, existem recomendações atuais de quanto que você deve fazer de exercício, que seria um exercício, uma quantia adequada de exercício por semana, né? Então, a gente fala mais ou menos 150 minutos de atividade física, né? Isso pode ser 30 minutos cinco vezes na semana, ou pode ser dividido em 3 vezes na semana, mas pelo menos isso, né, seria o ideal que pode realmente melhorar ali o metabolismo da glicemia.
2: Eu brinco, né, Ana, que o ótimo é inimigo do bom, né? Se a gente pega um paciente completamente sedentário e ele fica sempre postergando porque ele não consegue fazer os 150 minutos recomendados, ele fica sempre, eu não consigo.
0: Mas qualquer coisa é bom,
1: qualquer,
0: né?
1: Começa.
0: Famoso
1: mexa-se, né?
0: Exatamente.
1: Mexa-se.
0: É isso, é importantíssimo, né?
1: que é
0: isso. E a gente sabe que a atividade física é importante para tudo, né? Principalmente na criança é importantíssimo, mas também no adulto até, para evitar todos os problemas articulares que a gente acaba vendo, né? na fase mais tardia.
1: Exatamente. Quando a gente fala muito da questão do próprio diabetes, do que tange aos riscos de complicação, a gente ouve que alguns pacientes falam: puxa vida, mas eu descobri já com alterações. Isso se deve a um diagnóstico mais tardio ou eu posso ter em alguns pacientes que podem já desenvolver de uma forma mais facilitada?
2: Na grande maioria das vezes já está associado a um diagnóstico tardio, né? Às vezes é um paciente que já tem níveis de glicemia elevados, não tão elevados a ponto dele ter as polis, né, que são aqueles sintomas clássicos do aumento do xixi, da perda de peso, mas ele já vinha ali com níveis de glicemia mais altos, não percebidos, né, ou às vezes tolerados e fez vista grossa, às vezes até pela equipe de saúde, né, que desvaloriza, ah, não, está só um pouquinho aumentado, enfim. E aí ele vai fazer o diagnóstico formal muito tardiamente e ele já acumulou ali algum dano em órgão-alvo, seja retina, o rim ou o próprio coração, né?
1: Agora, Pedro, fala para o pessoal como que existem esses sintomas para que a gente efetivamente não banalize. Porque a gente fala assim, ah, eu estou fazendo mais xixi, mas eu estou bebendo mais água. Como que é isso? Ou eu estou tendo alguns choquinhos nas mãos e nas pernas, mas está vendo, minhas varizes. Então eu vou sempre justificando. De que forma realmente as pessoas devem estar atentas a esses sintomas?
2: Então, esses sintomas que a gente chama de polis, né, são os sintomas que a gente tem que valorizar e que a gente tem que buscar ajuda para o rastreio de diabetes. Toda vez que eles acontecem, esses sintomas devem ser valorizados. Por mais que eu tenha outras condições que possam me levar a ter aquela queixa, o diabetes é uma doença muito prevalente na nossa população. A gente comentou isso aí na reportagem inicial, que a incidência e a prevalência da doença vem crescendo. Então, se eles estão presentes, o diabetes tem que ser investigado, né? Então, o aumento do volume do xixi, a sede excessiva, a perda de peso não intencional, né? Não estou fazendo dieta, não mudei meu plano alimentar e estou perdendo peso. Candidíase, né, que é uma queixa frequente.
1: Que é o quê? Assaduras, corrimento.
2: São assaduras, corrimento vaginal, né? Então, quando isso é muito recorrente, é um sinal também para a gente ficar atento ao diagnóstico de diabetes. Então, eles não podem ser desvalorizados, né? A gente comentou que, às vezes, a própria equipe de saúde dá uma amenizada, dá uma banalizada, mas é muito importante que esses sintomas sejam valorizados justamente pela prevalência do diabetes na nossa população.
1: Agora,
0: eu ia só complementar da importância do check-up, porque mesmo no Sistema Único de Saúde, a mulher deve ir, né, no ginecologista e normalmente faz os exames laboratoriais, faz uma glicemia. Então, a importância também não só de observar possíveis sintomas, mas também procurar um médico.
1: Agora, hoje a gente tem falado muito sobre tratamento, né? E hoje não dá para deixar de dizer sobre os tratamentos inovadores, inclusive com o uso dessas canetas que estão indicadas para o diabetes. Quem está indicado a receber o tratamento, por exemplo, com essas canetas? E quem seriam aquelas pessoas que estariam indicadas a receberem a insulina ou só aqueles comprimidinhos, os hipoglicemiantes orais?
2: Então vamos lá, Jean. Então, de fato, as canetas, que a gente não gosta muito desse nome, né, que acabou caindo na rede social, canetas emagrecedoras, mas são tratamento para diabetes e tratamento para obesidade, são medicações que mostram para a gente, hoje já com estudos bem embasados, que a gente tem aumento da proteção cardiovascular, aumento da proteção renal, que são órgãos-alvo amplamente atingidos pelo diabetes, e que as medicações, além de ajudar a baixar o açúcar no sangue, trazem proteção para esses órgãos, né? Para quem está indicado? Para o paciente que tem diabetes tipo 2, né? E que, na grande maioria das vezes, está associado à obesidade, né? Então, eu estou tratando ali tanto o próprio diabetes como aquele fator de risco que levou
1: ele... Para levar a resistência.
2: Exato. É, respondendo a sua pergunta, quem é o candidato a usar a insulina? Então, se eu pego um paciente no diagnóstico muito descompensado, geralmente com uma hemoglobina glicada maior que 9, lembrando que o valor de referência para uma pessoa normal é 5,7. Se eu tenho um paciente já no diagnóstico com valor de hemoglobina glicada muito elevado, maior que 9, ele tem indicação de iniciar o tratamento com insulina. Isso não significa que ele vai usar a insulina para o resto da vida, mas esse momento inicial de compensação ele vai precisar. Ou em situações específicas, intra-hospitalar, que a gente faz bastante, né, Ana? Em que a gente tem a limitação...
0: Sim.
2: De vários das medicações orais do diabetes. Dentro do hospital, a insulina é a droga de escolha para a grande maioria dos pacientes, por conta da interação com outras medicações, a necessidade de suspensão, né? E para o diabetes tipo 1, a insulina é a droga de escolha, não tem muito o que a gente discutir nesse cenário, né? Para o paciente que não está muito descompensado e não tem uma descompensação tão grande, os antidiabéticos orais estão bem indicados aí.
1: Vamos lá para a Sala Digital, que é uma parceria do Grupo Bandeirantes e a Google, e saber o que os nossos internautas têm procurado sobre esse assunto. Vamos lá.
3: Oi, doutor Jean, pois é muito importante a gente falar sobre a doença, porque segundo a Sociedade Brasileira de Diabetes, quase 7% da nossa população aqui do Brasil convive com a doença. Aqui na Sala Digital, a gente tem dados que mostram como os brasileiros pesquisam sobre a doença no Google. Então, vamos ao nosso telão para ver o interesse de buscas sobre diabetes, que aumentou quase cerca de 135% nos últimos 10 anos, entre 2016 e 2025. 2025 foi o ano recorde desse interesse e a tendência é de alta em 2026. Os nossos dados são parciais deste ano. E quais são as perguntas que os brasileiros fazem sobre a doença? A gente vê aqui agora, os dados são dos últimos 5 anos. Diabetes tem cura? Quais são os sintomas? E qual exame detecta a doença? Diabético pode doar sangue? E qual a diferença entre diabetes tipo 1 e 2? A gente volta então para o estúdio com duas perguntas muito importantes. Diabetes tem cura? E diabético pode doar sangue? É com vocês.
1: Ana, a gente viu a questão do tratamento, mas diabetes tem cura?
0: Olha, difícil de falar. Normalmente não tem cura, né? Não tem cura. É uma doença que você pode prevenir, obviamente, se você está ali com diabetes leve, muitas vezes a perda de peso e atividade física, você volta a uma glicemia normal. Né? Então, o diabetes tipo, você pode reverter esse processo, né? Existem, aqui a gente não falou, cirurgias bariátricas, né? Que com peso, a perda de peso significativa, em alguns casos você pode também reverter o processo do diabetes. Então, de certa forma, eu poderia falar que tem cura, né? E existem coisas, assim, ainda em pesquisa, né? Para diabetes tipo 1, como transplante de ilhotas, beta. Então, assim, existe essa possibilidade. Eu acho que no futuro isso...
1: Talvez a gente possa.
0: Talvez a gente tenha. Mas no momento, o que eu diria? Para você reverter o processo, é realmente mudança de hábitos de vida. Porque no momento que você está tomando 1, 2, 3 medicamentos, insulina, né? Aí o que você pode fazer com as mudanças de hábitos de vida é melhorar. Né? Não consegue curar. Né?
2: A gente entra em remissão.
0: Exatamente, a gente pode falar remissão. Então, você pode entrar em remissão,
1: mas
0: nunca uma melhora.
1: Abandonar a atenção.
0: Nunca. Não, e como você falou, agora com essas canetas, esses tratamentos que são extremamente potentes, né? E se o componente maior ali é a obesidade, causando a resistência à insulina, muitas vezes a perda de peso significativa só com o medicamento o paciente pode entrar em remissão.
1: Uma outra pergunta, diabético pode doar sangue?
2: pode doar sangue, a não ser que ele esteja numa condição de uma descompensação muito grave, em que essa doação de sangue, essa retirada de volume, né, vai levar ele a uma descompensação maior. Nesse cenário, não, fica proibido. Mas um paciente que tem um diabetes sob controle, com as métricas de hemoglobina glicada e glicemia de jejum em ordem, isso não vai ser um empecilho para ele doar sangue.
1: Pois é, eu tenho certeza que você aí de casa tem um montão de curiosidades e de dúvidas, assim como eu. Mas o Viver Melhor de hoje vai terminando. E lembrando que todos os episódios do programa estão disponíveis no canal Band Jornalismo no YouTube. Nos vemos na semana que vem, sempre com muita informação sobre saúde e bem-estar. Obrigado pela companhia e, ó, até a próxima. Vou esperar você. Beijo.

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0: 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Violência, saúde, economia. São os temas que mais preocupam os candidatos que vão disputar a cadeira presidencial. 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
1: A segurança pública ainda é uma das maiores preocupações do brasileiro. A percepção da violência é um mapa invisível do crime, mas que dá pra sentir, na pele.
2: Dá o telefone! Me dá isso aí, eu quero isso!
3: Qualquer hora que você sai à noite, você não se sente uma realidade insegura, não. A qualquer momento, a gente não tá inseguro com a segurança pública.
4: Minha maior preocupação é segurança, que hoje em dia tá difícil, muito difícil. Eu acho que o próximo presidente tem um trabalho enorme aí pra... tudo pra consertar aí, que tá bem... complicado.
1: A criminalidade no país é um caso antigo e nenhum governo consegue resolver.
0: Um dos principais desafios do próximo presidente vai ser criar uma estratégia de segurança eficiente para impedir o crescimento das facções criminosas, que muitas vezes contam com apoio político e econômico. O caso mais recente foi o da suposta relação entre parlamentares de direita e de esquerda com o ex-banqueiro Daniel Vorcaro e a suspeita de que os fundos operados pelo então dono do Master são os mesmos que aparecem numa investigação da polícia contra o PCC, uma das maiores facções criminosas do país.
1: E é na ineficiência da política de segurança que as facções conquistam território.
5: Nós vamos encontrar hoje em dia o crime organizado lavando dinheiro em postos de combustíveis, em grandes operações financeiras e alastrando para além dos morros e das periferias para outros países, que é algo que já se vê consolidado.
1: A percepção da violência poderia ser o índice que mede o medo da população e o nível de confiança no poder público.
6: Todo dia, praticamente, você sente medo quando sai na rua, porque a chance de você ser assaltado, sequestrado, atropelado, assassinado por nada é muito grande, qualquer lugar.
7: Quem entrar não vai resolver isso. O que vai resolver é oportunidades, né? Dar oportunidades, conscientizar as pessoas, porque tá difícil.
0: O crime organizado também lida com a percepção, mas nesse caso é diferente. É a percepção da impunidade, da falta de uma repressão eficiente. É a percepção de que é possível confrontar as polícias, as leis, de confrontar a própria sociedade. E o resultado desse crescimento do crime organizado é a sensação de que estamos inseguros em qualquer lugar.
8: Eu mesmo fui assaltado aqui 3 vezes em São Paulo. 3 vezes com arma na cabeça é complicado, né?
1: A criminalidade é um dos pontos de uma pesquisa do Fórum Brasileiro de Segurança Pública que usou como base o Atlas da Violência de 2026. Os dados mostram que os índices criminais e a percepção do brasileiro sobre a criminalidade caminham em direções opostas. Segundo o documento, a taxa de homicídios por 100 mil habitantes caiu 26,9% no país entre 2014 e 2024. Mas o brasileiro acredita que a violência aumentou.
9: Eu, como mulher, eu não consigo pisar na rua sem sentir medo, né?
1: Perceber a violência é ter a sensação de que falta combate ao crime organizado.
10: Por deficiências das estruturas de governo, inclusive federal, mas principalmente federal, o crime organizado aproveitou essas brechas, essas vulnerabilidades para crescer. Ele hoje ganhou um protagonismo no ambiente nacional e internacional e realmente de extrema complexidade para se atacar.
1: A obrigatoriedade de utilização de câmeras corporais pela polícia ajudou a reduzir esse entendimento. A cidade de São Paulo, a mais populosa do país, conta também com o programa Smart Sampa, um sistema de monitoramento com mais de 50 mil câmeras que reconhecem a identidade do criminoso em tempo real, o que aumenta a sensação de segurança. Mas ainda falta estrutura para investigar os crimes.
5: Falta não só estrutura para investigação, mas também falta uma investigação qualificada e séria. A investigação no Brasil, ela é muito seletiva.
1: A sensação de impunidade pelo crime organizado leva ao crescimento das facções, que agora se espalham pelo Brasil. E quando a polícia consegue prender, as facções aproveitam para recrutar. Presídios superlotados viram QG do crime organizado. Na maioria das vezes, a liberdade é só o ponto de partida para a criminalidade.
10: O Brasil falhou principalmente na gestão, porque a gestão acaba englobando tudo isso. Gestão envolve coordenação, envolve capacidade de conectar com os principais órgãos, entidades e agentes que de alguma forma podem contribuir para a solução.
11: Os crimes digitais vão povoar a pauta da segurança pública no próximo governo. E combater esse tipo de delito vai exigir um esforço coletivo. É que a tecnologia avança numa velocidade impressionante. E quando a polícia descobre como combater o crime, os criminosos já criaram outra maneira de agir.
12: Está muito perigoso, não só na rua, mas assim, os golpes. Eu sofri um golpe também.
13: Virtual?
12: É, sem sair de casa.
1: Mas o próximo presidente também vai enfrentar um problema que vai além da política interna de segurança. Recentemente, o governo americano classificou as facções criminosas brasileiras como grupos terroristas.
5: Isso tem que ser tratado com muita seriedade, especialmente no campo da diplomacia.
1: Além de ferir a soberania nacional, o governo brasileiro acredita que a decisão da Casa Branca pode causar impactos econômicos e jurídicos no país. Ministros repassaram ao presidente Lula que dois critérios justificariam sanções ao Brasil e são motivo de preocupação. Um deles enquadra como aliadas do terrorismo pequenas empresas que pagam taxas para operar em locais dominados pelo tráfico. O mesmo serve para grandes companhias do mercado financeiro com investimento em fundos que podem contar com dinheiro de empresas fantasmas do crime organizado. A insegurança jurídica pode atrapalhar acordos comerciais e afastar o capital estrangeiro do Brasil. Além disso, abre espaço para intervenções militares americanas no país, sem o consentimento do governo brasileiro, como a que aconteceu na Venezuela. A segurança pública deve pautar os debates presidenciais e pode até definir o resultado das eleições. Mas vai ser preciso convencer o eleitor de que é possível acabar com a violência. Quanto custa viver no Brasil? Já se perguntou isso?
14: Custa muito, hein? Porque tá muito caro as coisas hoje em dia.
15: Bem caro.
16: Hoje em dia, com um salário mínimo, por exemplo, é impossível de se viver.
17: Olha, depende muito da região e depende muito do que você faz também, né? Dependendo aí do salário mínimo, você tem que fazer alguma coisa por fora.
1: Se o preço dos alimentos aumenta, e isso tem acontecido com frequência, o poder de compra do consumidor diminui na mesma proporção. Esse é o descontrole da economia. Segundo o IBGE, a prévia da inflação de junho foi de 0,41%. A maior para o mês desde 2022. Nos últimos 12 meses, o acumulado do IPCA, índice oficial da inflação, subiu 4,8%. Alimentos e bebidas são os maiores responsáveis por manter o índice acima da meta definida pelo Conselho Monetário Nacional. O resultado é o endividamento. Entra governo, sai governo e esse problema continua.
11: Quando o preço dos alimentos sobe mais rápido do que a renda familiar, a conta não fecha. Isso corrói o poder de compra do consumidor, o que reduz o consumo, aumenta a pobreza, eleva a insegurança alimentar e provoca reflexos até nos hospitais. Um dos grandes desafios do próximo presidente vai ser justamente esse: aumentar a geração de emprego, melhorar a remuneração do trabalhador e tentar interromper essa bola de neve.
18: É, certamente o poder de compra é o fator que mais pesa na sensação de bem-estar da população na hora de avaliar de forma positiva ou negativa o governo. Então, inflação e emprego são os dois fatores principais para poder gerar essa aprovação do governo. Então, as previsões de aumento de inflação seguem em alta. Então, isso certamente traz uma sensação e uma perspectiva, junto com o alto endividamento das famílias, de que as coisas já não estão tão positivas assim.
1: A guerra no Oriente Médio provoca o chamado efeito em cadeia, que também afeta o Brasil. O fechamento do Estreito de Hormuz pelo Irã, por onde passam até 25% do petróleo mundial, gerou uma crise energética no planeta. O impacto foi quase imediato.
19: A inflação no Brasil, ela tem um comportamento um pouco diferente. Ela cresce rápido, né? Então, é uma inflação muito volátil. Então, a gente, por conta desse histórico de inflação e todo esse trauma que o brasileiro tem com a inflação, a guerra do Oriente Médio, se levar a um patamar de inflação mais alta, com certeza pode impactar a eleição.
1: Uma pesquisa da Confederação Nacional do Comércio mostra que 81,6% das famílias brasileiras têm algum tipo de dívida. Segundo o levantamento, a inadimplência também aumentou, o que significa que as famílias pedem dinheiro emprestado e não conseguem pagar.
19: O eleitor vê a economia no supermercado, né? Ele vai lá toda semana, ele faz as compras e no supermercado resume tudo o que está acontecendo na vida dele. Você tem a inflação, que vai afetar diretamente os custos dos produtos, dos alimentos, direto e indiretamente. Você tem a remuneração que ele está recebendo do trabalho dele ou dos programas de transferência ou da aposentadoria. Então, o supermercado é o que dá o tom.
1: Crédito caro, reflexo da alta de juros, isso sim trava investimentos e aumenta o endividamento das famílias. Para os economistas, a taxa Selic é a grande vilã. Quando ela sobe, a economia fica fora de compasso.
11: A taxa básica de juros é a principal ferramenta do Banco Central para controlar a inflação. Funciona como uma bússola que direciona as outras taxas de juros. É o peso da balança. Se os preços sobem e a inflação dispara, o Banco Central eleva a Selic, o que reduz o consumo das famílias, já que fica mais caro usar cartão de crédito, pedir empréstimo, e isso segura a alta dos preços. Quando a inflação está controlada e a economia precisa de um impulso, a taxa Selic cai para baratear o crédito. Mas quando um governo gasta mais do que arrecada, esse sistema de pesos e contrapesos deixa de funcionar.
1: A solução dos governos tem sido usar ferramentas econômicas para equilibrar essa conta. Um gargalo que ninguém consegue resolver.
18: Ninguém consegue resolver isso porque a gente tem muitos interesses e é preciso ter força política para poder enfrentar interesses. Quem que vai peitar esse tipo de normalização de altos salários? É dinheiro que vai sendo jogado fora e é preciso peitar politicamente, é preciso ter uma coalizão capaz de limitar subsídio que não acaba mais, de vários setores que são beneficiados, categorias que são beneficiadas. A gente precisa de uma força política.
1: E sem investimento público, as agências regulatórias enfrentam dificuldade financeira. Ineficiência e insegurança jurídica afastam o investimento privado e a crise se

0: Público mudou ao longo dos anos. O teto de gastos, criado em 2016, foi incapaz de conter a dívida pública. Faltou disciplina? Em 2023, veio o arcabouço fiscal, o novo regime que estabelece regras para o aumento de despesas do governo, mas também ainda é insuficiente. O descontrole fiscal trava o desenvolvimento, encarece a dívida, pressiona a inflação e paralisa a capacidade de investimento da máquina pública.
1: O principal desafio do presidente é anunciar um plano fiscal crível. A gente está sendo capaz, com os programas, de gerar reduções de pobreza, a gente está sendo capaz de tirar as pessoas que nascem na pobreza e irem para a classe média, a gente está vendo que não. Então, a questão da eficiência ela é tão importante quanto a questão do uso com responsabilidade também do dinheiro público.
0: Equilibrar as contas será um dos principais desafios do próximo presidente em um ano em que a decisão do voto, sem dúvida, vai passar pelo bolso do consumidor. As redes sociais se tornaram um dos principais alvos das campanhas eleitorais, mas todo cuidado é pouco quando se trata de informação. As fake news preocupam as autoridades e a inteligência artificial pode ser uma arma durante as eleições. É o que você vai ver agora na segunda parte do Band News Docs. A inteligência artificial atingiu o nível de alerta. É a perfeição que distorce a percepção.
2: Você não sabe mais o que você acredita, no que é verdade, o que não é, né? A gente só acredita mesmo ali quando vê fazendo.
0: Os golpes criados com a ajuda da IA estão cada vez mais realistas. As quadrilhas personalizam mensagens, clonam vozes e manipulam informação para enganar as vítimas. Um dos casos mais polêmicos aconteceu no Rio Grande do Sul. Uma mulher de 54 anos se relacionava por videochamada com um falso Brad Pitt. O criminoso teria usado IA para se parecer com um ator americano. A vítima aguardou por horas o suposto namorado no aeroporto de Erechim. Depois, declarou à polícia que se tratava de uma brincadeira com o filho.
3: Dados da Polícia Federal apontam que mais de 40% dos crimes virtuais praticados no país já utilizam ferramentas de inteligência artificial. O Brasil assumiu a liderança desse tipo de crime na América Latina entre 2024 e 2025. Na época, o número de vídeos e áudios falsos gerados com IA e usados em extorsão e clonagens de voz cresceu 830%.
0: A prisão do ex-presidente da Venezuela, Nicolás Maduro, pelo exército americano foi um exemplo do perigo da inteligência artificial. Uma série de fotos e vídeos falsos gerados por IA circularam nas redes sociais. Desde a forma como ele foi preso, a condenação fictícia, até supostas comemorações nas ruas da capital venezuelana. A criação de desinformação em massa manipulou a opinião pública sobre a prisão de Maduro.
4: A gente precisa tomar muito mais cuidado, a gente precisa ter muito mais informação e a sociedade também precisa fazer a sua parte e dar as mãos também para o poder público. Assim, é todo mundo se unindo, porque do jeito que a internet, a tecnologia, ela ajuda, ela também pode ser maléfica, dependendo de como a gente a usa.
3: Ninguém sabe ainda o limite da inteligência artificial. O que se sabe é que essa tecnologia caminha num ritmo acelerado, muito mais rápido do que a capacidade da justiça de julgar e punir quem produziu a desinformação com a ajuda da IA. Um vídeo falso pode viralizar em questão de segundos. E está cada vez mais difícil fazer a checagem, saber o que é falso e o que é verdadeiro. A desinformação pode conter uma pessoa pública, dando uma informação importante, ou um personagem daqueles que não levantam suspeita. O problema é quando isso passa a ser feito em escala. Aí, o estrago pode ser impossível de reparar.
5: A verdade, ela se tornou tão fluida e tão incalculável, e isso vai estar presente no debate público, fortemente. E a gente tem uma certa incapacidade de conseguir monitorar e regular isso. A gente não desenvolveu nem mecanismos de IA ainda completos. Como que a gente vai desenvolver capacidade de controlar, monitorar, de tirar do ar, pôr no ar? Quem vai julgar isso? Como vão ser esses julgamentos? Ainda é tudo muito efêmero.
0: Uma pequena alteração feita com IA pode comprometer todo o contexto da informação. Aconteceu em 2024, no atentado ao presidente americano Donald Trump. Na foto real, os agentes que socorrem o presidente

0: estão com a expressão séria. O sorriso no rosto deles foi criado com IA, o que sugere que os agentes teriam participado do atentado. Uma distorção da realidade. Quem me explica o perigo do mau uso da IA no processo eleitoral é a Beatriz Farrugia, da agência Lupa, grupo que atua no combate à desinformação no ambiente digital.
1: A IA te ajuda a fazer um estudo de público para entender as preferências, os vieses ideológicos, os vieses cognitivos deste público, e você cria uma campanha hipersegmentada para aquele público, que é muito o que já se fazia no marketing político, só que isso empoderado com a IA.
0: Pode ser na rede social, no aplicativo de mensagens ou até no e-mail. O lugar é o que menos importa. Mas é muito provável que daqui até o início das eleições, você abra o seu celular e se depare sem saber com um vídeo feito com a ajuda da IA. Se o conteúdo for sobre política, desconfie. É que nessa época os disparos de conteúdos falsos feitos com a tecnologia tendem a aumentar. E esse tipo de conteúdo é a principal preocupação durante o processo eleitoral.
2: Hoje você está falando de uma produção, você consegue produzir um site a cada 8, 10 minutos e colocar no ar.
3: A inteligência artificial é um avanço enorme na tecnologia, eu faço TI na faculdade e eu uso bastante nas minhas aulas para fazer trabalhos, projetos, e é simplesmente incrível, mas infelizmente o pessoal usa para coisas ruins, claramente pode prejudicar nas eleições com o mau uso dela.
0: Uma pesquisa do projeto Brief, que compartilha a inteligência em comunicação, mostra que 70% dos brasileiros acreditam no uso da inteligência artificial para influenciar as eleições. Menos da metade das pessoas conseguiu identificar a origem de um vídeo feito por IA. De acordo com o relatório, 33% dos entrevistados dizem que as respostas geradas por IA são tão confiáveis como qualquer outra fonte, sem fazer a checagem adequada.
1: Os desinformadores, eles tentam manipular a resposta que o chatbot dá para o usuário final. Então o usuário, ele confia na ferramenta de IA que ele está usando. E ele faz uma pergunta simples sobre qualquer assunto. Só que a resposta já vem distorcida porque aquela resposta foi plantada intencionalmente dentro do modelo de treinamento do chatbot, através de uma série de engenharias, né, para influenciar aquele modelo. E aí a pessoa vai consumir aquele conteúdo falso, distorcido, por meio do chatbot que ela confia.
0: O desafio do Tribunal Superior Eleitoral vai ser impedir que a IA altere o resultado das eleições. O TSE determinou que qualquer conteúdo de propaganda eleitoral criado ou modificado por IA tenha um aviso claro, visível e de fácil compreensão. Os provedores de IA também estão proibidos de recomendar, favorecer ou ranquear candidatos. E o uso da inteligência artificial será proibido nos dias que antecedem a votação. Mas o próprio eleitor precisa aprender a se proteger.
4: As leis, elas vêm para proteger a gente de algo ruim que está acontecendo. Para que a gente não sofra esses danos, a gente precisa o quê? Letrar digitalmente uma população.
5: Se você não utilizar de fato com sabedoria e para o que você vai promover, você vai ter uma grande parcela de fake news ou de informações que, enfim, a gente teve em eleições passadas.
0: No dia do voto, o eleitor é o maestro. É ele quem decide os integrantes que vão compor os postos mais importantes do país. Inclusive quem vai sentar na cadeira principal. Mas qual é a maior preocupação do brasileiro na hora de fazer essa escolha?
6: Para mim é o que conta a economia e segurança, mobilidade, enfim. Eu acho que é um conjunto, né?
7: Em primeiro lugar, a saúde, né? A segurança e emprego, porque sem saúde e sem emprego, as pessoas não conseguem sobreviver.
0: O que mais pesa na hora da decisão é a intenção do candidato. Mas há de convir que o que o eleitor vai ver e ouvir até as eleições pode mudar a intenção do voto.
8: A maior preocupação, o Brasil está polarizado, está dividido, então tem que unir o Brasil.
9: As redes sociais se tornaram uma ferramenta importante de comunicação, de conversa com o seu eleitorado, de passar essa ideia de uma conversa mais direcionada, de você buscar quem realmente está mais alinhado aos seus posicionamentos.
0: A regulação das redes sociais vai estar na pauta das campanhas esse ano. A pergunta é, qual é o limite da opinião? A discussão sobre liberdade de expressão deve ganhar força na corrida eleitoral.
10: É um grande desafio estrutural, é como o equilíbrio de poderes. Ele precisa produzir uma concertação que envolva o Judiciário, o Congresso Nacional, respeitar o marco civil da internet, na minha visão, uma legislação moderna que foi feita lá em 2014. Os princípios constitucionais garantem a liberdade de expressão. Nenhum é fácil, nenhum desafio é fácil. Não é? E para muita gente que me pergunta, bom, em que momento as redes sociais vão ser mais educadas, mais simpáticas, menos radicalizadas, a minha resposta é: isso não vai acontecer.
0: Pacificar um ambiente digital deve ser só um dos desafios do próximo presidente.
11: Nosso povo tem pouquíssima cultura e conhecimento político. Elas optam por pessoas que elas não conhecem. Elas não lutam por partido, ideologias.
0: A lista de desafios de quem vai assumir o próximo governo é grande. Distribuição de renda, educação, equilíbrio das contas públicas, segurança, saúde.
12: Hoje você vai no atendimento numa UPA, no hospital, você não consegue atendimento assim, de imediato, depois, né? Tem que passar por um processo muito, meio que humilhante até.
0: A saúde é uma das maiores preocupações do brasileiro e pode ajudar a definir o resultado das eleições, principalmente quando o assunto é o SUS, o maior sistema de saúde pública gratuita do mundo, que enfrenta historicamente um problema de subfinanciamento. Junto a isso, ao aumento da expectativa de vida da população, inflação dos alimentos e aos novos limites orçamentários do governo. Aí, o desafio do próximo presidente fica ainda maior. A saúde pública continua um problema crônico. E a gente sempre bate na mesma tecla. Falta de médicos, longa espera por atendimento, leitos insuficientes. Problemas que nunca foram resolvidos.
7: Pessoas que não têm condições de pagar um plano de saúde, um convênio, no meu caso, nossa senhora.
13: A primeira ação é melhorar a capacidade do Estado gastar com eficiência. E nesse gastar, eu quero particularmente dizer a importância que o Estado tem para mobilizar recursos. Ou seja, nós precisamos de pessoas, precisamos de coisas. Só que o setor saúde precisa de coisas numa velocidade diferente dos outros setores.
0: A superlotação dos hospitais pode se tornar um problema irreversível no futuro. O desafio vai ser preparar o sistema de saúde para o envelhecimento. O brasileiro está vivendo mais. Segundo o IBGE, a expectativa de vida no Brasil passou dos 76 anos. É o maior patamar desde 1940. Com o envelhecimento da população, a tendência é que a procura por atendimento nos hospitais aconteça num ritmo maior. E como as grandes cidades abrigam as maiores e melhores unidades médicas do país, pacientes de outras regiões buscam aqui os tratamentos de saúde.
14: E a gente gosta muito da questão relacionada à regionalização da saúde. Não é justo eu tirar uma pessoa de uma determinada cidade para fazer, por exemplo, um tratamento oncológico para câncer, e ela ter que se deslocar 280, 300 quilômetros para receber esse atendimento e voltar. Isso não é humano, isso não é digno, não é justo. Não só para ela e seus familiares, mas também para aquele município que acaba acolhendo e muitas vezes não recebe o valor proporcional à sua assistência.
0: Antes de definir as políticas públicas, o próximo presidente precisa primeiro tocar em uma pauta delicada. Nos últimos anos, legislativo, executivo e judiciário saíram de sincronia. E sem a harmonia entre os três poderes, essa composição vive um descompasso político.
10: O Congresso está mais independente, não é? Porque boa parte das emendas parlamentares passaram a ser de execução obrigatória e o crescimento das emendas é abissal. Só de emendas individuais, um parlamentar distribui em um mandato perto de 150 milhões de reais. Quer dizer, é como se cada mandato tivesse uma espécie de pequeno ministério do planejamento dentro do gabinete.
0: Em ano de eleição, as emendas viraram um instrumento parlamentar para reforçar a base eleitoral. Mas esse volume aumenta o desequilíbrio das contas públicas. E se o Congresso tem mais voz, o governo é obrigado a dançar conforme a música. Caberá ao próximo presidente definir o tom que vai afinar de novo essa relação.
9: O presidente vai ter que negociar pauta a pauta. porque nós temos posicionamentos muito diferentes em temas muito diversos e é isso que nós estamos falando. Os parlamentares têm uma autonomia muito grande por causa dessas emendas, do controle do orçamento. Então, o presidente para 2027, novamente, independente de quem seja, independente de afiliações políticas, vai ter que negociar com o Congresso.
0: O Band News Docs fica por aqui. Fique agora com a programação da Band News TV. Até a próxima. A gente se vê.

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0: E o Edição da Noite começa neste instante. Uma ótima noite, ótimo domingo para você que nos acompanha. É o finzinho de domingo já, de olho no restante da semana. Mas ainda tem muita coisa para acontecer neste dia 16 de agosto, tá? Inclusive debate eleitoral na tela da Band News TV. Falaremos bastante sobre este assunto nesta edição. Eu, João Vieira, te acompanho pelas próximas horas. Começando a falar sobre o presidente Lula, que hoje deu início, assim como outros candidatos, à campanha eleitoral. Disse ter visitado, inclusive, a Universidade Federal de São Bernardo, onde filhos de metalúrgico estudam engenharia espacial. Por isso que ele disse que visitou essa região, essa estrutura. E comparou o custo da educação de um aluno universitário com os gastos para manter a prisão de um bandido. Lula falou ainda que vai criar o Ministério da Segurança Pública para combater o crime organizado.
1: Perguntei quanto custa uma menina por ano aqui nessa universidade. O reitor me falou 20 mil reais. Sabe quanto custa um preso na cadeia aqui em São Paulo? 35 mil reais. E um menino na universidade custa 20. Qual é a lição que eu posso dar para esses que não pensaram no futuro? Seus ignorantes, é que investir em educação é muito mais barato do que investir na cadeia para prender essas pessoas. Então nós temos que evitá-lo de virar bandido, dando oportunidade quando são crianças e adolescentes para que a gente possa criar um outro país, um país mais civilizado. Eu, quando era presidente, tinha o Márcio Tomás Bato como ministro da Justiça. Nós queimamos e pegamos quase 500 mil armas do povo. O povo devolveu mais de 500 mil armas. Sabe o que eles fizeram? Eles distribuíram, venderam mais de 1 milhão de armas. E venderam, Alckmin, 1 bilhão de balas. Essa gente fala em segurança. Quem é que ficou com esse 1 bilhão de balas, Alckmin? Foi o dono de casa? Ou é o crime organizado que, travestido de boa vontade, foi comprar revólver, pistola, fuzil, para continuar matando gente e fortalecendo o crime organizado. Enquanto eles pegaram, em mandato deles, 1 bilhão de reais do crime organizado, nós pegamos, Haddad, 35 bilhões de reais do crime organizado. Porque é pegando o dinheiro deles que a gente vai acabar com a indústria do crime sofisticada. É fácil matar o bandido numa favela. Agora, o cara que manda está no apartamento de cobertura. O cara que manda está morando no condomínio. E nós precisamos acabar com isso. Eu vou criar o Ministério da Segurança Pública para dividir responsabilidade com estados e municípios. Para a gente libertar o povo das vilas mais pobres. E que tem quadrilha que manda na vila. Tem quadrilha que aporrinha a vida do povo. E nós vamos libertar o povo, prendendo todo mundo que acha que é dono de uma favela ou de um bairro pobre.
0: Já o principal rival do presidente Lula nas urnas, no mês de outubro, Flávio Bolsonaro, foi ao Rio de Janeiro para inaugurar a campanha. E durante o evento, Flávio homenageou o pai, Jair Bolsonaro, e disse que todos os outros candidatos o atacam justamente por causa do sobrenome.
2: Eu sei que vocês estão aqui olhando para mim nesse momento e lembrando de uma pessoa. Eu sei que eu pareço com ele. Mas é difícil comparar o filho do Pelé com o Pelé. E eu estou aqui com toda a humildade, aceitando essa missão que o presidente Bolsonaro me passou, porque eu tenho a convicção que há um propósito de Deus para o nosso país. E eu sei do tamanho da minha responsabilidade. E eu estou mais do que preparado para recolocar o Brasil no caminho da prosperidade. Eu tô mais do que preparado para enfrentar esse sistema podre, porque hoje o Brasil olha para Brasília com nojo. E vocês já perceberam. Tá todo mundo contra mim. Eu não sei qual é o medo que eles têm dessa palavrinha mágica chamada Bolsonaro. E eu sempre disse que não precisa ter medo de Bolsonaro. Só precisa ter o quê? Ter respeito. Porque hoje todo mundo vê que Bolsonaro nunca foi ameaça para a democracia. Muito pelo contrário. Nós sempre fomos o último obstáculo para que esse país não virasse uma ditadura de uma vez por todas. E hoje o presidente Bolsonaro não pode estar aqui com a gente.
0: Já Ronaldo Caiado, do PSD, neste primeiro dia de campanha, fez questão de destacar que não tem ligação com Lula. Isso acontece após o vice dele, Gilberto Kassab, presidente também do partido que ele representa nesta eleição, depois que Kassab falou nestes últimos dias sobre o Centrão não estar neutro e sim estar com Lula. Caiado diz ainda que o eleitor vai escolher no primeiro turno quem vai enfrentar o atual presidente do país.
3: Esse pessoal está apavorado. Podem ficar tranquilos que o único político com mandato no Brasil que é oposição ao Lula e que nunca votou no Lula chama-se Ronaldo Caiado. Sou eu. Então todo mundo sabe que quem tem coragem, competência e credenciais para derrotar o Lula no segundo turno é exatamente Ronaldo Caiado. Eu não vou ter que explicar nada. Eu não tenho nada para explicar.
4: Acho que o Centrão está com o Lula.
3: Está interpretando. Nunca teve ninguém, nunca esteve com o Lula. Nós temos uma história de vida, tá certo? E jamais você viu o Ronaldo Caiado capitulando dessa posição. Você nunca me viu tergiversando em relação a isso. Isso mostra, gente, fica claro, que essa outra versão dada é um momento de desespero. Porque realmente eles estão desesperados. Não conseguem, todo dia é um problema, todo dia é uma explicação, tá certo? É uma surpresinha todo dia. Então, isso é que é a realidade, não é verdade? O primeiro turno, tá certo? É que realmente a população vai ter que escolher quem é que vai para enfrentar o Lula no segundo turno. E não adianta você lançar um candidato que ao chegar lá vai ficar explicando os seus problemas. Não ganha eleição. Precisa de alguém que possa sentar com autoridade para poder enfrentar esses desmandos dos governos do PT no país. E aí, vocês sabem que o Caiado tem todas as condições de fazer esse debate. Veja, são só 49 dias. Eu quero pedir a todos os brasileiros e brasileiras que, por favor, prestem atenção. Você, no dia 4 de outubro, é o único dia que você vai poder decidir os próximos 4 anos do Brasil. Você não vai querer mais repetir isso aí. Você quer mudança. E mudança, você sabe, quem tem coragem de fazer é exatamente o Ronaldo Caiado.
0: Neste domingo, o candidato à presidência pelo Missão, Renan Santos, fez um evento de inauguração da campanha na capital paulista e durante o evento criticou os políticos experientes da política brasileira, né? Como Davi Alcolumbre e Arthur Lira. De acordo com ele, a geração mais nova tem a tarefa de reanimar as esperanças dos mais velhos em relação à política.
5: Já imaginaram que esse Brasil tá um compartilhamento de um meme no WhatsApp, tá numa divulgação, tá à distância de vocês, de um evento a mais que vocês participem, de um esforço a mais que vocês vão precisar fazer para que vocês possam convencer a massa de brasileiros desiludidos que acreditam que tudo isso que eu pedi para vocês imaginarem é impossível. Boa parte dos seus pais e avós consideram tudo isso que eu falei aqui impossível, porque foi ensinado para eles ao longo dos últimos anos que imaginar que o seu país pode ser diferente é impossível. E o que eles fizeram? Eles desistiram. As gerações mais velhas desistiram e capitularam. E eles foram empurrados a isso, porque a dificuldade de viver, tomado pelo que há de pior na liderança, os fez parar de acreditar. São tantos Alcolumbres, são tantos Arthur Lira, são tantos dessa gente suja, dessa gente baixa, dessa gente que participa de todos os escândalos possíveis, dessa gente que gosta de se abraçar com todas as prostitutas, com todos os bandidos e corruptos dessa nação, em todas as piscinas, em todas as orgias, em todas as surubas, em todas as festas amaldiçoadas usando o nosso dinheiro suado. Estes caras que nos comandam em Brasília fizeram todos os pais de vocês, os avós de vocês acreditarem que não é possível fazer nada disso do que nós falamos. E é por isso que em cada aparição pública que nós fazemos, e que em cada entrevista, em cada sabatina, sempre vem a pergunta: mas como vai fazer isso? Mas como? Antes de tudo, antes de me perguntar o como, eu pergunto de volta a todos eles e eu jogo o desafio a todos agora. Por que que não imaginaram ou não disseram isso antes da gente?
0: Também falamos agora sobre Romeu Zema, ex-governador de Minas Gerais, que voltou, aliás, ao estado para inaugurar essa campanha. Lá no evento em Montes Claros, ele disse que o Brasil não é um país fracassado, apesar dos esquemas de corrupção.
6: A família que veio da Itália chegou aqui sem nada. Para pegar na enxada, há 128 anos atrás. Tudo que nós fizemos foi aqui nesse país. Tudo que nós conquistamos foi aqui nessa terra. E hoje o Brasil se transformou num país de onde as pessoas querem partir e não chegar. E em Minas aconteceu algo muito interessante na minha gestão. Minas, que sempre foi um estado de onde os mineiros iam embora para outras regiões do Brasil e de fora, agora mudou. Durante a minha gestão, brasileiros de todas as regiões voltaram a querer mudar para Minas Gerais. Aqui nós já temos prosperidade. E o que eu fiz aqui, eu vou fazer no Brasil. Sem roubalheira, sem corrupção, com gente competente. Já mostramos que é possível. O Brasil não é um país fracassado. O Brasil é sim um país roubado. É político ficando cada vez mais rico, com um contrato de 129 milhões de reais para a esposa, e o povo cada vez mais pobre. O brasileiro nunca teve tão endividado, nunca teve uma vida tão apertada como hoje. Enquanto o governo bate recorde de arrecadação. Será que é esse país que nós queremos?
0: Vamos seguir discutindo estes assuntos agora com o cientista político da UNB e VP da Arco Advice, o Cristiano Noronha, está conosco para trazer as apreensões dele, né, sobre este assunto. Certamente são várias, em especial por causa desse início de campanha, né? Boa noite ao senhor já, né? Boa noite. Obrigado por estar aqui com a gente na Band News TV.
7: Boa noite, um prazer estar aqui com vocês.
0: Bom, queria antes que o senhor fizesse um apanhado geral do que viu durante a manhã, durante a tarde, nestes lançamentos de campanha, do que é possível destacar.
7: Bom, João, a gente viu, em primeiro lugar, o presidente Lula tentando, é o que ele vai fazer ao longo da campanha, né? Sempre fazer uma comparação do governo dele com o governo do ex-presidente Jair Bolsonaro, tentando fazer uma forte associação do Flávio Bolsonaro, filho do ex-presidente, e tentar comparar essas duas gestões. Então a gente vai ver muito esse tipo de comparação, assim como o Flávio, na fala dele, também fez bastante menções ao presidente Lula, destacando ali alguns problemas na gestão dele e sempre fazendo menções ao pai, porque esse capital político que o ex-presidente Jair Bolsonaro tem ainda é muito alto. E é graças a esse capital político do ex-presidente Jair Bolsonaro que mantém o Flávio também nessa posição de vice-líder na corrida sucessória. O Kassab, o Caiado, candidato do PSD, ele já tem dado sinais ali de que ele vai insistir nessa campanha, dizendo que se eventualmente o Flávio for para o segundo turno, ele perde do presidente Lula na disputa e que ele é o candidato ideal, vamos dizer assim, para disputar, né, esse segundo turno, porque ele tem insistido nisso, ele não tem nenhum tipo de envolvimento, nenhum tipo de mácula no currículo, fazendo referências também a alguns desgastes que o Flávio enfrentou, especialmente com relação ao Banco Master, que é aquele áudio dele onde ele pede dinheiro para o Daniel Vorcaro para financiar o filme sobre a história do pai, né? Então essa deve ser a tentativa aí de Ronaldo Caiado de fazer com que convencer os eleitores a migrar de Flávio para a campanha dele. O Renan Santos vai insistir nessa questão de bater em todos os candidatos, na velha política, como ele mesmo diz, né? E aí ele fez referências, por exemplo, ao presidente do Senado, Davi Alcolumbre, ao ex-presidente da Câmara, Arthur Lira, e ele vai tentar mostrar que ele, dissociado e sem essas ligações, é que tem melhores condições de quebrar essa relação que ele vê perniciosa entre políticos, não importa a que corrente pertença. O Zema talvez tenha uma dificuldade aí de tentar encontrar um nicho, uma atuação. Ele faz sempre referência à gestão que ele fez em Minas Gerais, né, dizendo que pegou um estado absolutamente quebrado e mesmo assim conseguiu deixar Minas mais equilibrada do ponto de vista fiscal do que quando ele encontrou. Agora, o Zema tem essa dificuldade porque ele é uma alternativa muito semelhante, vamos dizer assim, ao Ronaldo Caiado, e também acaba não sendo um pouco também Renan Santos, na medida em que ele é um novato na política, né? E o Partido Novo também tem essa característica parecida com o Missão, esse distanciamento do mundo político, e foi assim até inclusive que o Novo nasceu. Mas o Zema tem, apesar de ter governado o estado, o segundo maior colégio eleitoral do país, Minas Gerais, ele tem, de acordo com as pesquisas de intenção de voto, tendo um está apresentando um desempenho mais modesto, tanto que Caiado do que também Renan Santos. Então o Zema também está com essa dificuldade de se posicionar e achar o nicho, aparentemente já capturado por Renan Santos.
0: Agora, nós observamos, né, e aí sobretudo quando consideramos os dois principais candidatos, Lula e Flávio Bolsonaro, a gente viu hoje muito deles jogando para a torcida, né? Lula, inclusive, num espaço histórico para o PT e para ele pessoalmente, com todas as questões das greves, ainda envolvendo ali os anos da ditadura, e também através do seu discurso. E do lado de Flávio Bolsonaro, pontualmente em relação ao discurso, até citando a questão do próprio pai, né? Falando, nós exibimos agora há pouco, ele dizendo, olha, eu sei que eu não sou o Bolsonaro, eu sou o filho dele, é como se fosse comparar o Pelé e o filho não pode ser comparado, não vai ser exatamente aquele rei que vocês conhecem, mais ou menos assim. Ou seja, aparecem para mim coisas que são muito para aquele eleitorado que já sabe que realmente vai votar naquela pessoa, mesmo que outro candidato faça talvez algo melhor ou que o seu candidato cometa deslizes, se descubra coisas erradas dele e tal. Eu queria saber se você concorda com isso e também em qual momento dessa campanha, se já vai ser agora, nos próximos dias, esses candidatos vão realmente começar a se abrir para conseguir os votos de quem realmente eles necessitam, né? Dos independentes, daquela direita não bolsonarista, daquela esquerda não nulista, enfim.
7: É, João, você tem razão. Até o movimento que os dois principais candidatos fizeram tem muito relação com isso que você mencionou. Por exemplo, o Lula, quando ele vai lá em São Bernardo, né, no estádio, onde ele fez um tradicional discurso, lá em 79 e tudo mais, o Lula está, obviamente, resgatando isso, esse lado sindicalista dele, né? E o Flávio também, quando vai para o Rio de Janeiro, tentando também, lembrando que o ex-presidente Jair Bolsonaro fez várias manifestações no Rio de Janeiro, no 7 de setembro, também quis marcar no seu colégio eleitoral. Tanto o Lula quanto o Flávio fazem esse lançamento aí nos seus respectivos colégios eleitorais. E também falando para a militância, veja que é o primeiro dia, né, de campanha. O Caiado também fez sua primeira manifestação em Goiás, estado que ele governou, assim como o Zema também fez em Minas Gerais, estado que ele também governou. Então, falando especificamente do Lula e do Flávio, os dois falaram ali para suas respectivas bases. É como se ele falasse para esse, vamos dizer assim, exército de aliados se mobilizarem e eles começarem também, junto com esses dois candidatos, as suas respectivas campanhas. Isso vai ser um processo, João. Daqui até o final da campanha eleitoral, esse grupo de eleitor que você menciona como os eleitores independentes, esse aí é o grande alvo dessas duas candidaturas. Porque quem é de esquerda, lulista, já está com Lula, não vai mudar. Quem é Bolsonaro, de direita, bolsonarista mais raiz, isso está com Flávio também, não vai mudar. Então, o que esses dois candidatos tentam fazer especialmente no segundo turno, atrair o apoio desses eleitores chamados moderados. E por que eu digo especialmente no segundo turno? Porque no primeiro turno, esse eleitor moderado pode até fazer uma das opções em relação a Zema, a Caiado ou mesmo Renan Santos, né? Mas no segundo turno vão ter que se dividir, pelo menos majoritariamente, em favor de um ou de outro, definindo aí quem de fato vai ganhar as eleições.
0: E agora, até exibimos, inclusive, agora há pouco, né, uma fala do Ronaldo Caiado sobre a questão, olha, eu fui um cara que sempre esteve no lado oposto ao de Lula, para tentar escapar daquela fala de Gilberto Kassab, né, dos últimos dias, e que para muitos colocou em risco que exista essa interpretação de que até Caiado, que se diz de direita, vai ficar ao lado de Lula, que talvez ele faça parte do Centrão, e o presidente do partido dele, barra vice na chapa dele, disse que o Centrão está com Lula, não está neutro. E, ao mesmo tempo, a gente tem a história da tentativa de filiação partidária, né, fraudulenta, de Flávio Bolsonaro, a omissão, não por conta dele, ainda está se investigando, ao que parece, não por conta dele, né? TSE vai investigar. Por que eu estou citando esses dois temas, né? Para a gente discutir aqui a questão de Flávio Bolsonaro. Ele colocou nesses dois pontos, em alguma medida, que está sendo alvo do sistema, né? Olha, tá vendo como querem me calar? Tá todo mundo lá com Lula. Estão tentando me tirar da eleição, me colocando em outro partido que, inclusive, já tem um candidato presidencial. Mas nós vamos superar isso, nós vamos seremos os vencedores. Esse tipo de discurso cola com a base dele, me parece, mas vai colar com esse outro eleitorado que a gente está abordando nestes últimos minutos?
7: Não, esse discurso não cola com esse eleitorado moderado, eles têm outras aspirações, talvez tem que olhar assim para aquilo que as pesquisas efetivamente estão apontando. Preocupação desse eleitorado é com segurança pública, é com a questão da corrupção. Quando você fala, inclusive esse episódio que você citou, João, em relação à filiação, né, houve houve até pessoas desse campo bolsonarista que disseram, tá vendo, então como as urnas, se é possível fraudar uma filiação, quem me garante que a urna também não é, né? Já aproveitaram fazendo uma relação de uma coisa com a outra, embora não tenha absolutamente nada a ver, mas fizeram esse tipo de manifestação. Então isso fala com aquele eleitor que ele já tem, mas ele não conversa com o eleitor considerado moderado, né? Quando o Caiado também tenta fazer essa associação de Centrão, não Caiado, né? O Kassab tenta fazer essa associação do Centrão, o Centrão, a percepção na maior parte da população é de um grupo de políticos fisiológicos que troca favores e tal, e muito associado à corrupção. Então, quando o Kassab diz isso, obviamente que ele está tentando fazer essa colar isso no presidente Lula também, e tentando ele se dissociar de que ele não faz parte do que é classificado aí como Centrão. Mas o fato é que o PSD, partido que ao qual o Caiado é filiado, ele fez sim parte da base do governo do Lula. Teve o Ministério, por exemplo, da Agricultura. Então, Caiado individualmente pode, e um outro grupo de pessoas integrantes do PSD podem sim ter feito oposição e estar distante do governo Lula. Mas um grupo do PSD também, da mesma forma, esteve sim ao lado do governo, inclusive fazia parte formalmente do governo com, por exemplo, o Ministério da Agricultura, com Carlos Fávaro. Então, isso é que também talvez o Kassab, tanto o Kassab quanto o Caiado, vão ter que explicar também ao longo da campanha.
0: Nós entrevistamos ontem aqui de maneira exclusiva o Gilberto Kassab, né, presidente do PSD, vice na chapa de Ronaldo Caiado, e ele fez questão de dizer que foi mal interpretado e que o PSD realmente não faz parte do Centrão. PSD é o centro, mas não faz parte do Centrão, justamente para se afastar, né, como você colocou ali, como uma espécie de aquela política fisiológica, né, dos interesses, do toma lá da cá, ele tentando se afastar disso também. Só para a gente finalizar, Cristiano, quando a gente observa essa, o que seria, né, essa terceira via, então temos aí o Caiado, temos o Renan Santos, temos o Romeu Zema, todas as terceiras vias, mas que são ali alinhadas mais à direita. Claro que tem muito tempo ainda, né, para a eleição, mas os números estão muito distantes, né? Ontem, eu conversando aqui com o Gilberto Kassab, ele em todas as respostas pontuava que ainda há possibilidade, que o desconhecimento dele, de Caiado, e também por tabela podemos falar, né, dos outros da terceira via, é grande, e quando esse desconhecimento acabasse, ali eles conseguiriam subir. No caso, Ronaldo Caiado, nessa fala de Gilberto Kassab. As experiências passadas que nós tivemos nas eleições brasileiras, você como um grande estudioso do assunto, nos mostram que esse discurso realmente faz sentido no sentido na questão prática? Ou é apenas a política, é a tentativa de fazer com que a sua candidatura não morra?
7: É uma estratégia, uma tentativa, sim, mas quando a gente olha eleições passadas, João, quem está liderando no pleito presidencial, né? Quem está liderando nesse momento aqui da eleição onde a gente está, acaba vencendo as eleições. A gente teve talvez um momento diferente, que foi em 94, com o ex-presidente Fernando Henrique, né? Naquele ano, foi o ano onde ele lançou o Real. Então, ele não liderava as pesquisas. Quem liderava as pesquisas naquele momento era o então candidato Lula, mas com o sucesso do Plano Real, o Fernando Henrique acabou superando o Lula. Mas nas eleições seguintes, todos aqueles que começavam a campanha eleitoral liderando o pleito, eles acabaram vencendo a disputa. Agora, nessa eleição, eu não acredito que essa terceira via ela roube o lugar especialmente porque todas as opções são mais de direita, mas que ela não retire ali o Flávio, né, não remova o Flávio como o nome mais provável, né, de estar no segundo turno. Acredito, havendo o segundo turno, que deverá ser de fato entre Lula e Flávio. E porque o Lula também tem um índice de rejeição muito elevado, e aí vai depender muito das abstenções, do não comparecimento às urnas, que a gente tem visto que tem aumentado de ano após ano, né? É isso que vai definir quem é o eleitor, quem é o vencedor das eleições, né? E então é uma eleição que está consolidada nesses dois nomes, que eu não acho que há espaço para que uma terceira via supere esses dois nomes que estão colocados, né? Agora, tem uma variável, na verdade, uma variável importante, fruto de duas investigações que estão acontecendo, a questão da corrupção. Então, tem o escândalo do INSS, Daniel Vorkaro fazendo um acordo, partindo para uma tentativa, uma terceira tentativa de acordo de delação, e eventualmente pode trazer elementos que possam prejudicar aí essas duas candidaturas, quer dizer, a investigação do INSS e essa eventual delação do Vorkaro, né? Então são dois fatores que podem alterar, mas eu não vejo nesse momento nem Lula nem Flávio fora dessa polarização e fora desse segundo turno.
0: Perfeito, muitíssimo obrigado, Cristiano, mais uma vez pela participação aqui na Band News TV. Sempre ótimo ouvi-lo. Ótimo fim de domingo e bom início de semana.
7: Para você também. Obrigado.
0: Abraço. Assim encerramos este bloco, mas não a edição da noite, que só está começando e vem com maiores destaques do nosso Brasil e do nosso mundão. Já, já, em instantes, voltamos.
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0: inteligência artificial está em todo lugar. No celular, no computador, na geladeira, na portaria, todo canto que você olha tem inteligência artificial. Mas aquilo que parecia ficção científica até muito pouco tempo atrás é a realidade, principalmente de crianças e adolescentes. Como lidar com esse novo cenário que dá medo em muita gente grande? Esse é o nosso assunto aqui no programa Seus Filhos de hoje. Eu, Thaís Dias, fico na sua companhia e sempre ao lado dela, Roseli Sayão. Tudo bem, Roseli?
1: Tudo bem, Thaís. Sempre uma delícia conversar com você.
0: E vamos encarar juntas esse tema da inteligência artificial, mas não sozinhas. Hoje temos convidada especial conosco por aqui. Ela, que é uma das maiores autoridades nesse assunto, pesquisadora de comunicação semiótica, inteligência artificial, professora titular da PUC São Paulo, Maria Lúcia Santaella. Seja muito bem-vinda aos Seus Filhos.
2: Muito obrigada, é um grande prazer estar com vocês. Mulheres conversando.
0: Mulheres conversando sobre tecnologia, sobre relacionamento familiar, sobre educação. E eu quero começar trazendo o depoimento de quem vive essa realidade, de uma adolescente. A gente vai começar com o relato da Isabela Vargas, de 14 anos, que é estudante, e ela fala um pouco dessa relação com a inteligência artificial.
3: Eu geralmente utilizo a inteligência artificial para praticar o meu inglês, ainda mais que algumas inteligências artificiais, como o ChatGPT, que é o que eu geralmente uso, tem uma função que você pode falar com elas como se fosse uma chamada de voz. Então eu peço para ele falar em inglês comigo e assim eu vou desenvolvendo vários assuntos em inglês para treinar, conversar em inglês com outras pessoas futuramente, daí eu uso o ChatGPT.
0: Olha, vou começar por aqui, Roseli, quando a gente fala, né, de inteligência artificial, de tecnologia de uma maneira geral, redes sociais, há uma demonização por boa parte, né, principalmente dos adultos que temem aquela realidade. Então, isso é ruim, isso faz mal, isso é um problema. Não é bem assim. Para tudo há um equilíbrio, é preciso refletir sobre aquilo, não é isso?
1: A gente acabou de ver que não é bem assim, né? Ou seja, tem muitos benefícios e tem muitos prejuízos. Agora, é preciso aprender a utilizar. Ah, o depoimento que a gente acabou de ver e ouvir é ótimo, porque ela descobriu uma excelente maneira de usar a inteligência artificial, porque ela treina sotaque também, né? Ela treina a maneira de falar do inglês, que tem várias, né, línguas inglesas com sotaques diferentes. Eu adorei o depoimento dela e a descoberta dela desse caminho.
0: Mas nem sempre esse é o cenário, há sempre muita preocupação também, porque se há o lado positivo, há também o lado negativo, que a gente precisa ter cuidado e observar bastante, né, Maria Lúcia?
2: Olha, começou bem com esse vídeo, porque a característica fundamental de toda tecnologia é a ambivalência. Então, ela tem um lado produtivo e um lado destrutivo. Isso é uma característica, inclusive, da humanidade. Então, esse exemplo é maravilhoso porque é o lado bom da tecnologia. Agora, os perigos são enormes, os riscos. E é interessante que os estudos que têm aparecido são estudos mais daquilo que provoca como problema do que aquilo que é bom. Então, é interessante que aquilo que é bom acaba ficando invisível, quando, na realidade, deveria se projetar, porque é tão importante ou mais. Porque a gente fica pondo tanta ênfase nos perigos e nos riscos que acaba esquecendo do uso que é bom e que a educação pode incorporar. Porque as áreas mais afetadas da inteligência artificial hoje, sem dúvida nenhuma, educação, daí vem o direito e daí a saúde. Uhum. São as três áreas mais afetadas. Agora, a educação, evidentemente, é aquilo que mais nos toca, porque é a responsabilidade do adulto em relação às novas gerações.
0: Agora eu queria fazer uma provocação, porque muito se fala hoje, quando a gente fala de inteligência artificial, de que essas novas gerações que convivem já desde cedo, né, praticamente desde que nasceram, com essa tecnologia, vão ser gerações emburrecidas. Porque tudo tem ali a inteligência artificial como um mediador, são aquelas que não querem pensar e usam a inteligência artificial, por exemplo, para fazer uma lição, a gente vai falar bastante sobre isso. Há, de fato, essa preocupação com o emburrecimento ou a gente só precisa canalizar essa energia dessa nova geração para usar essa ferramenta de forma positiva?
1: Olha, a Thaís, é super interessante essa questão. E eu comparo aí, né, com a sua pergunta, com a escola. A escola pode fazer uma pessoa avançar, se desenvolver. A escola pode emburrecer muitas crianças, tirando a curiosidade delas, falando, tem que ser assim, é só isso, não, agora não é hora disso, né? Com a inteligência artificial é a mesma coisa. Se a gente, desde o começo, convive com essa nova geração, que já nasceu com a inteligência artificial, ensinando a ser crítico, a descobrir caminhos, eles podem ser muito mais inteligentes, com muitas aprendizagens diversas, porque é possível isso e a gente já sabe disso, né?
0: E eu queria até puxar a Maria Lúcia para essa conversa, porque a gente falou já bastante sobre isso recentemente, mas eu queria te ouvir. Há uma incredulidade também dos mais novos sobre a veracidade de algumas informações. Então, eu até citei o exemplo recentemente do meu filho, que tem 9 anos, que ele não acredita em nada. Ele sempre fala, mãe, isso é inteligência artificial. Mãe, mas isso é inteligência artificial. Você não pode acreditar em tudo, mãe. Eles viram céticos. Como lidar com a questão da verdade nesse ambiente em que agora é muito fácil mudar isso?
2: A hora que você fala da verdade, está tocando num problema crucial. Só acredito numa verdade que é aquela que Hannah Arendt, que é a verdade dos fatos. Sim. O resto é busca da verdade. Mas, você vê, você está dando um exemplo de uma criança de 9 anos que está percebendo do que se trata. Mas a gente tem que olhar também esse lado que vocês acabaram de comentar, que está acontecendo com a cognição. Eu estou lançando um livro a semana que vem. A IA está usurpando a sua mente? É uma questão de equilíbrio, é uma questão... E isso faz parte da educação agora. Eu ouvi uma criança de 12 anos dizer, de uma escola de elite, dizer, nós só usamos os chat GPT para fazer lição. Eu falei, e suas professores não percebem? Eles falam, não. Ele falou, não, nós usamos humanizadores. Eu fiquei, imagina, sou pesquisadora de inteligência artificial, foi uma criança de 12 anos que me ensinou que você instala um humanizador. Então, existe um problema cognitivo aí sério. O outro problema, eu vou escrever outro livro, o que está fazendo com o seu psiquismo. Porque mais da metade, estatisticamente, dos usos do chat são feitos para uso terapêutico. Você buscar no chat... Não é? Uma ajuda psíquica. E pessoas que têm a terapeuta, ou terapeuta, e a terapeuta sabe que ela está usando um outro terapeuta artificial.
0: A gente vai falar bastante sobre isso aqui ainda no programa, tanto da parte educacional, do uso nas escolas, mas também sobre a terapia, como a inteligência artificial virou essa conexão, né, para muitos jovens, a conexão de amizade, uma conexão de terapia, de tirar dúvidas. Mas eu queria voltar aqui numa questão, Roseli, o papel da família nessa hora. Se você, como que a família pode ajudar numa reflexão sobre o uso dessa inteligência artificial? Porque muitas vezes a gente está perdido, né? O pai, a mãe, eles ficam muito assustados porque nem eles compreendem tudo aquilo. E a inteligência artificial, como eu falei na abertura, está em todos os lugares. Desde a portaria, quando você coloca o seu rosto ali para entrar num lugar, né? Até no seu celular, na sua geladeira, que já diz o que você quer. Está em todo canto. E a gente fica meio assustado. E como é que a gente traz segurança para os filhos?
1: Boa pergunta. Eu creio que acompanhar os filhos é fundamental, né? Principalmente nessa era do mundo digital, do mundo virtual e da inteligência artificial e tudo que diz respeito. E acompanhar significa dialogar com eles a respeito disso. Mas dialogar começando pela escuta. Ouvir essas crianças, ouvir esses jovens adolescentes, porque eles têm ideias,

0: E temos conosco um professor de matemática, o Railson Deodato.
1: Eu procuro incentivar o uso da IA, um uso consciente, onde o aluno use a IA para se aprimorar ou para lhe auxiliar em tarefas brutas, tipo criar uma apresentação, ajudar a estruturar um seminário, mas que ele não deixe todas as tarefas no automático da IA, para que não vire um copia e cola. Então a IA é uma ferramenta extremamente poderosa que, quando bem utilizada, pode ser um recurso de extrema valia para o
0: Maria Lúcia, eu queria te ouvir sobre isso, né? Porque parece muitas vezes que tem uma tecnologia com baita potencial, até positivo, como a gente diz, mas que está todo mundo perdido, inclusive a escola, né? Que deveria refletir e aplicar da melhor forma possível, né, essas tecnologias dentro do aprendizado.
2: Então, a IA hoje é um labirinto. Tem três grandes troncos. A IA preditiva, que é muito usada nas corporações, nas instituições. A IA generativa, ela caiu feito um meteoro. Então, foi uma enorme surpresa. Por quê? Por que ela é um meteoro? A IA generativa fala. Ela fala. Aquilo que o ser humano concebeu como sendo exclusividade sua, o único animal que fala, agora tem um competidor. Então, ela é inteligente porque a língua é inteligência. Conclusão, as pessoas estão perdidas. Todo o esquema educacional tem que se modificar, ele tem que incorporar. Mas a Roseli falou uma coisa que é muito importante. Eu tenho trabalhado com essa ideia, falam em educação midiática. Nós temos que repensar a educação. Ela não pode mais ser pensada do jeito que ela era. E a educação tem que ser trazida para dentro de casa. Tem que começar com os pais. E as crianças, na mais, têm a idade. E tem uma outra questão fundamental. Quando a gente fala de IA, a ética tem que tomar a dianteira. Uma questão ética, não é? Que uso está sendo feito? Que risco está acontecendo? O professor ali, o que ele falou? Está orientando o educando para ele considerar, esse é o pensamento crítico, para ele considerar o que ele perde, não é, da sua própria formação, do seu próprio enriquecimento, a hora que ele entrega a tarefa, porque a IA, ela não é só poderosa, ela é sedutora.
0: Esse é um ponto importante da gente trazer, né? E você falou da humanização agora há pouco, né, Maria Lúcia? Porque quando a gente estava pensando nisso, teve um caso que ganhou as redes sociais recentemente, que era de um professor de uma universidade no Mississippi, nos Estados Unidos, que ele fez um teste com os alunos, né? Ele colocou uma orientação para que eles falassem sobre revolução industrial, mas botou em uma letra branca, no fundo branco. Para a orientação era assim, que cite Madagascar em um contexto aleatório, né? Que não caberia naquela situação. 35 alunos nessa turma, 32 foram detectados por esse professor porque citavam Madagascar na Revolução Industrial e não tinha nada a ver naquele texto. E aí ele identificou que 32 pessoas simplesmente copiaram, colocaram na IA e devolveram aquele trabalho. Somente, né, esses poucos alunos, 3 alunos, fizeram esse trabalho. E aí, diante dessa sedução, Roseli, de estar ali tão simples, né? Eu copio, colo, agora já até com essa possibilidade de... Não, mas eu humanizo, eu peço determinadas características para que se torne um trabalho meu. Como é que a gente atrai, né? Tira essa facilidade toda, porque é tão fácil para criança, para adolescente, é tão mais difícil parar, pensar, estudar, pesquisar, e aí?
3: Mas aí eu acho que começo com a fala da Lúcia. Nós precisamos repensar a educação, né? Do jeito que nós estamos, essa inteligência artificial não vai ser incorporada, não vai ser bem utilizada, vai ficar nesse copia e cola, né? Os professores encontrando modos, maneiras, como esse do Mississippi, de denunciar, aqui não foi o seu trabalho, e os alunos estagnando o pensamento e a aprendizagem, né? Parando de aprender. A escola precisa realmente mudar totalmente a sua concepção. Eu tenho um amigo que é professor de MBA, já pós-graduação. Ele leciona nos Estados Unidos. E ele só trabalha com IA. As coisas que ele fala são absurdas.

0: Todas, por exemplo, ele tem alunos do mundo todo e aí ele personaliza a avaliação para cada aluno, dependendo do estágio que está, com o auxílio da inteligência artificial.
1: Assim.
0: Né? Então, é um tesouro que a gente pode ter nas mãos, os professores principalmente. Eles podem ganhar tempo e qualidade e excelência, né, no trabalho, na docência, se a gente aprender a usar bem. Mas aí a escola precisaria ensinar os seus docentes a usar, né?
1: Aí é uma outra questão que a gente sempre fala de capacitação. Aliás, por falar em capacitação, Lúcia, quando a gente
0: Nossa.
1: pensa, né, a gente conversava até fora do ar, e você falou, olha, a inteligência artificial, ela vem com uma velocidade, ela chegou avassaladora. E aí, principalmente as gerações mais novas, que, né, já nasceram muito conectadas, elas têm uma capacidade de adaptação rápida. Mas como é que o corpo responde? Como é que a mente responde? A gente fala aí de comprometimentos motores, comprometimentos cognitivos. Vamos entrar um pouquinho nessa seara?
2: Acabei de ler um artigo sobre isso. Problema da atenção. Mas não é só da inteligência artificial. Nós temos que considerar. Olha, eu publiquei um livro, organizei um livro em 2015, Onipresença dos Jovens nas Redes. Então, a inteligência artificial, ela vem dentro, não é, dessa transformação. Ela chegou muito abruptamente, porque de repente ela há uma tecnologia que fala, conversa com você. Então, isso assusta. Mas os jovens estão na rede, eles nascem na rede. E o que que acontece? A atenção ela vai diminuindo cada vez mais. É uma pesquisa que eu vi de 2010, 2015, 2000. E 20, parou em 2020. E a fração da atenção foi diminuindo cada vez mais. O que que isso provoca? Por baixo, sem que a pessoa se dê conta, a criança, inclusive, vai ficando com um estresse. Um estresse. Então, impaciência, não tem mais a capacidade de concentração. Mas isso não é só a inteligência artificial, é o mundo das redes. Nós estamos no mundo das redes quanto tempo? 30 anos. E olha o que já está transformando tudo, o ser humano. Isso eu tenho trabalhado bastante nos meus livros e na minha pesquisa. É a ontologia do humano. O que é humano hoje? Essa é a grande pergunta.
1: Nesse mundo de deepfake, de IA generativa, como a gente ensina a essas novas gerações a pensar?
2: Olha, em 2018, nós tínhamos uma preocupação enorme com fake news, né? Daí virou desinformação, que é uma palavra muito genérica, eu ainda prefiro fake. Daí começou deepfake. Eu vou te dizer uma coisa. Eu não consigo mais. Eu escrevi 10 livros sobre imagem. Sou uma especialista em leitura de imagem. Até um livro didático para o professor ensinar imagem, leitura de imagem, interpretação de imagem para os alunos. Eu não consigo mais diferenciar quando é fake e quando não é fake nas redes. Então, como é que uma criança vai poder diferenciar? Então, o problema mais sério disto é a gente não saber mais o que é a realidade.
1: É angustiante, né, quando a gente pensa nisso, Roseli, porque há essa preocupação, inclusive, aí eu trago para a rotina da família, eu que tenho uma filha adolescente também, de 13 anos, a grande preocupação, né, ela, mãe, posso tirar uma foto com os meus amigos? Não. Mãe, posso postar uma foto na internet? Não. Você vai ficando até meio proibitivo, né? Porque há uma preocupação com a deepfake e, como disse a Lúcia, né? É uma perfeição tão grande, a gente já viu o impacto disso em muitas crianças, né? Uma foto sem a menor maldade, sem a menor compromisso ali, né, dessa criança em se expor, acaba virando uma exposição. A gente fala de nudes criados e o impacto disso, né? Crianças que não conseguem lidar com isso no dia a dia. Roseli, é muito pesado. A gente precisa parar e pensar muito sobre esse assunto.
0: Pensar muito. Mas a gente precisa pensar principalmente nós adultos, né? A Santa Ela falou uma coisa que acontece igual comigo. Eu vejo, às vezes, um vídeo e eu tenho dúvida. Será? Aí eu vou nos comentários. E aí tem muita gente em dúvida. Eu acho que é IA. Não, o outro acho que não. É real. Então, é preciso que a gente... Assim como quando começou o mundo digital, a gente largou os nossos filhos sem ensinar nada, porque a gente não sabia nada, né? A gente continua não sabendo e a gente, eu acho que a gente localiza o problema sempre nos mais novos. Não, o problema é nosso.
2: Você colocou uma coisa bem importante. Pior caminho é a proibição. Pior caminho. Parece o mais fácil, mas proibição é o caminho para a pessoa daí aquilo ficar da vontade de fazer.
1: Exatamente.
2: Né? Freud já falou. Proibição é condição do gozo. Conclusão. Última coisa na educação é proibir, é ouvir. Não é o que você colocou. Hoje tem que ter a capacidade da observação e de ouvir. Mas eu quero colocar um outro problema. Tem uma pesquisa, são pesquisas assim, a gente tem que acreditar na estatística, porque ela é feita de número, e com número não se discute. Então, eles ficam nas redes com os amigos. E a pesquisa revela que os jovens têm um sentimento profundo de solidão. Eu coloquei hoje, eu estava dando uma aula de pós-graduação, falei, que mistério! Porque eu sempre achei, eles estão lá, eles não vão ter sentimento de solidão. E vem esse sentimento de solidão. Então, há um gap, não é? É um de separação do que é socialização real e o que é uma socialização que é artificial, porque você não está realmente. Se a gente estivesse falando aqui, não seria a mesma coisa. Porque a gente não teria essa potência da presença. Você vê o outro, você sentir o outro. Então, outro problema muito sério que está acontecendo com jovens.
1: Essa ideia da potência, eu acho muito boa essa palavra, porque é isso, né? A presença, né? Ela tem essa potência. Tem uma potência, às vezes, de desconforto, né? De uma pessoa que te provoca e que você precisa lidar. Isso é um aprendizado. Tem a potência de uma troca que é orgânica, né? Que você se identifica e é muito mais fácil. Tem o olhar que você troca. E Roseli, até para lidar com essa solidão, e aí a gente fala, né, os likes, os milhões de amigos na internet que não representam na prática, até para lidar com essa solidão, eles têm recorrido às máquinas, eles têm recorrido à inteligência artificial, ou a amigos online, que muitas vezes eles nem têm ideia de quem sejam na vida real. E isso é muito, muito preocupante, porque a gente não sabe o resultado. A mãe falou agora há pouco, olha, a inteligência artificial ela é assertiva até quando ela erra.
0: É interessante a gente pensar muito a esse respeito, né? Quer dizer, é uma urgência, a gente precisa pensar. Precisamos pensar, é solidão que eles sentem quando eles estão imersos nessa rede, né? Eu acho que é solidão. Quando eles recorrem à inteligência artificial para falar, é porque não há quem os escute. Tudo bem que muitos têm dito, né? Ah, porque a terapia não é acessível financeiramente. Hoje, no Brasil, já começou o atendimento pelo SUS para jovens e crianças que queiram conversar, queiram falar. E não é máquina, é gente, né? É profissional. Então, eu tenho a impressão, sim, que nós, adultos, estamos falhando nessa escuta. Que Santaella falou muito bem a necessidade disso.
1: Eu queria te ouvir também, Lúcia, quando a gente pensa, né, sobre essa necessidade do contato, a própria socialização, ela é comprometida e compromete até o desenvolvimento dessas gerações. Porque se a gente fala hoje de tantos adultos com comportamentos juvenis, né? Talvez por causa dessa falta de um confronto, essa falta de desafios que a socialização é a única que vai ser capaz de ensinar.
2: Esse é o grande problema que o uso terapêutico traz. Porque a IA é bajuladora. Então, como ela é bajuladora, ela foi feita para te agradar, ela te dá um reforço momentâneo. Porque, na realidade, a vida com o outro é uma vida de aprendizagem do outro, não é? Da diferença, o confronto com a diferença. Então, esse confronto você não tem, porque ela está lá para te agradar, para te responder. Olha, eu uso a inteligência artificial porque, evidentemente, eu não posso pesquisar uma coisa que eu não estou usando. Então, tem muita gente que fala de IA e não usa. Então, ela não sabe do que se trata. Inclusive, o uso, assim, psíquico, em momento de angústia, porque é isso que nos... é essa nossa dor da angústia, isso é humano, não tem como escapar. Então, eu falei, vou ver o que ele tem a dizer. Na hora, dá um alívio, mas depois o problema volta. Não é? Por isso que é diferente você enfrentar um analista ou um terapeuta, porque você tem que enfrentar aquele que não é você. Quando, na realidade, a IA funciona como uma espécie de espelho, um espelho bonzinho.
1: Olha, que papo bom, né? Que a gente teve aqui no programa Seus Filhos. E daria para levar aqui várias horas refletindo sobre esse assunto. E lógico que a gente faz aquele convite para que você interaja também sempre conosco, trazendo, né, as suas percepções, as sugestões de tema. Nosso e-mail, seusfilhos@bandnewsfm.com.br. O nosso programa fica disponível para você ouvir quantas vezes quiser no nosso canal no YouTube da Band News FM, também, lógico, nos principais tocadores de áudio, no site da Band News. Fique à vontade para compartilhar. Quero agradecer aqui a toda a equipe que garantiu a realização desse programa de hoje, a produção da Beatriz Alencar, a produção aqui do nosso estúdio, da Marcela Pereira e do Rafael Henrique, a edição do Pedro Salles e a sonorização do José Antônio de Araújo. Agradeço muito a nossa convidada de hoje por aqui, professora titular da PUC São Paulo, Lúcia Santaella, muito obrigada. E já fica um convite para a gente bater mais papo sobre esse assunto.
2: Pode chamar.
1: Roseli, o meu beijo especial sempre para você, minha companheira. Até o próximo.
0: Beijo de volta. Santaella, adorei te ouvir. Adorei.
2: Ai, obrigada.
0: Você volte. E a quem nos acompanha, meu carinho de sempre.
1: Muito obrigada a você que está sempre ligadinho com a gente na Band News. Na semana que vem tem mais. Tchau.

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0: O desemprego no Brasil está nos menores níveis da história e a renda média, embora agora esteja começando a recuar, cresceu durante muito tempo acima da inflação. Ainda assim, a melhora tem sido insuficiente. Um crescimento maior e sustentado da economia, com renda média mais elevada, menos desigualdade e informalidade, esbarram num gargalo fundamental, a baixa qualidade da educação. No Economia para Você de hoje, minha pergunta é sobre a agenda que deveria ser central nesse ano de eleições. Qual é essa agenda? Minha convidada é Priscila Cruz, presidente executiva e cofundadora do Todos pela Educação. Priscila, seja muito bem-vinda. Para mim é uma alegria imensa, uma honra receber você aqui nesse nosso novo estúdio aqui da Band News TV. Obrigada.
1: A alegria é minha. Muito bom falar com você aqui ainda. Mais essa relação economia e educação, né?
0: Ah, muito bom. O que é inegável, né? É. Os estudos todos mostram a importância da educação para o desenvolvimento econômico e vai muito além, né, Priscila, do desenvolvimento econômico para a democracia, para a cidadania, desenvolvimento cognitivo e tudo mais, né? Agora, eu queria começar pegando esse gancho aí do mercado de trabalho, porque a gente tem em muitas situações o sentimento do brasileiro que a vida continua difícil, porque você tem muitas vagas que ficam abertas e não são preenchidas, porque não tem qualificação suficiente, né? A gente vê os dados da educação, ainda um terço dos adultos que sabem ler e escrever são analfabetos funcionais, então você tem uma renda que demora a subir, né? Então a sensação de bem-estar, ela acaba não sendo sentida pela população. Queria que você pudesse falar para a gente um pouco sobre o quanto que a educação de fato está avançando, porque a gente vê, né, algum avanço na universalização, até no resultado do PISA, né, entre os últimos ali, houve uma melhora, mas parece que é uma melhora insuficiente e a gente vai ficando para trás porque os outros melhoram mais, né? Qual é o panorama que você diria hoje que a gente tem da educação, enfim, está acontecendo nesse momento?
1: Sim. Olha, Juliana, assim, acho que primeira coisa, acho que eu queria marcar bem o que você falou aqui logo na abertura, que o que importa é a qualidade da educação, né? E aqui é entendida a qualidade como a aprendizagem que a gente consegue garantir para todos os estudantes. Porque muitas vezes eu ainda vejo economistas ou comentaristas falando o seguinte: ah, mas a gente agora está com todo mundo na escola e a produtividade não aumentou, ou a gente não consegue ter mão de obra qualificada, enfim, fazendo alguma relação entre educação e qualidade do emprego e da produtividade, como se fosse, olha, basta estar na escola e tudo bem, né? Não é a escolaridade que mais importa, é de fato se aprendeu, né? E eu vou falar um pouquinho aqui sobre aprendizagem, mas acho que é importante marcar isso. E também, especialmente no campo da educação profissionalizante, que é algo que o Brasil ainda está crescendo, está melhorando, a gente vem subindo, né, bastante essa oferta de educação profissional.
0: Técnica que você fala.
1: Educação profissional, profissional e técnica. É importante fazer um cruzamento entre matriz econômica e a oferta de educação profissional, porque muitas vezes o que a gente ainda encontra, especialmente nos estados, porque os estados são os responsáveis pela educação profissional, é uma oferta de educação técnica profissionalizante em determinadas áreas e a economia girando em outras áreas.
0: Não conversa com a demanda do mercado de trabalho, né?
1: Não conversa, não dialoga, né? Então você tem que fazer esse estudo, né, sobrepondo qual que é o plano de desenvolvimento econômico do estado. A educação, ela tem que estar alinhada a essa visão de desenvolvimento econômico do estado. Então, eu queria aqui marcar um pouquinho, porque eu acho que esse é um ponto importante que você colocou logo na abertura.
0: E essa é uma falha hoje que existe. Nos programas educacionais.
1: É muito, porque a gente, por exemplo, a matrícula, assim, a maior matrícula que a gente tem em educação profissional é contabilidade, administração, e no final das contas, os alunos não vão seguir essa área, né? Porque são áreas de oferta mais barata.
0: Você está falando de profissional e eu falei técnico, qual é a diferença? Só para a gente poder explicar.
1: É uma
0: melhor
1: questão de carga horária, mas basicamente é a preparação para o mundo do trabalho, que depois da reforma do ensino médio, né? Então tem aí uns poucos anos que a gente está nesse processo de implementação do novo ensino médio, a educação profissionalizante, né? A gente chama de EPT, porque é Educação Profissional Tecnológica. A EPT, ela é como se fosse o quinto itinerário, né? Então, a gente tem os quatro itinerários do ensino médio, né? Linguagens, matemática, ciências da natureza, ciências sociais E um quinto itinerário, que ele se abre, né, em várias áreas, que é da educação profissional. Então, tem aumentado muito.
0: Não é superior, né? É como
1: não
0: se
1: fosse... é.
0: Essa
1: é
0: essa
1: nível
0: parte,
1: médio.
0: Né, de nível médio.
1: É nível
0: e
1: médio.
0: E tem, eu acho que, um preconceito ainda, né? De,
1: é uma bobagem.
0: De parecer que e você está condenando pessoas que têm rendas menores a trabalhos mais precários.
1: É. Não, que é uma bobagem, né? Porque quando você olha a OCDE, os países da OCDE, o que tem muito forte, especialmente a Alemanha, a Suíça, é uma oferta de educação profissionalizante muito alta, né? Perto de 50%, né? A Suíça até mais do que 50%. O que não impede do aluno ele continuar os estudos para o ensino superior. Por exemplo, no Brasil, isso é uma coisa pouco conhecida. No Brasil tem uma legislação específica que diz o seguinte: se você, por exemplo, fez uma educação profissionalizante, né, nível médio em enfermagem, você pode carregar créditos para o ensino superior em enfermagem. Uhum. Então, quando, se você for fazer uma faculdade de enfermagem, você pode ter os créditos validados ou aproveitados no ensino superior, né? Mas deixa eu responder a tua pergunta sobre qualidade, porque, assim, nos últimos anos, a gente tem, sim, avançado na qualidade quando a gente olha para aprendizagem, né? Porque a gente pode ter várias concepções de qualidade. Mas vamos pegar aqui a aprendizagem, que é a principal na nossa visão no Todos pela Educação. O que que acontece? Por exemplo, alfabetização, a gente teve uma boa melhora. Só pegar aqui o último indicador, que é o ICA, né? Que é o indicador criança alfabetizada. A gente saiu de 55% de criança alfabetizada para 65% em 2 anos. Uhum. Então, são 10 pontos percentuais em 2 anos, é muito. Você não encontra esse tipo de avanço nem em país rico, assim, é algo que o Brasil tem feito cada vez melhor, não estou falando que está perfeito. Depois, quando a gente olha aprendizagem em língua portuguesa, final do 5º ano, né, que aí seria o final do Fundamental 1. A gente saiu, aí há 10 anos, nos últimos 10 anos, a gente saiu de 27% para 60%. Super, um avanço enorme. Onde que a gente derrapa? Fund 2, então, assim, no 9º ano, né? Assim, a gente marca sempre as avaliações no final de cada etapa. Então, no 9º ano, que é o final do Fund 2, né, do Fundamental 2, aí a gente já tem um resultado mais, mais paralisado, né? Assim, ele é mais flat, ele é mais paralelo à linha. Então, a gente tem tido mais dificuldades em avançar, avançando muito pouco, e o ensino médio realmente a gente está com problema.
0: E tem a ver com evasão escolar ainda alta por conta de necessidade de trabalho dos jovens?
1: Não tanto, assim, não é nem tanto a evasão. A evasão tem melhorado bastante no Brasil, a gente está falando aqui em torno de 4%, 5%. Logo depois da pandemia teve um pico de evasão, porque é isso, né? Os alunos ficaram um tempão ali no remoto, muitos não voltaram. Mas a gente voltou ali para o patamar de 5%, 4% de evasão. Não é, claro... Gente, a gente não pode tolerar ninguém saindo da escola, né? Assim, a tolerância tinha que ser tolerância, evasão zero. Sim. Mas não é algo assim, não é uma epidemia de evasão que a gente vive no Brasil. O que a gente tem realmente é uma crise de aprendizagem, que é isso que você falou na tua abertura. Então, qual que é o grande problema do ensino médio e do Fund 2? Eu acho que quem está em casa vai entender bem isso, que assim... quando você, por exemplo, vou pegar aqui matemática, que é mais fácil de entender... A defasagem de aprendizagem, ela vai aumentando ao longo das etapas educacionais. Então, no Brasil, em média, no Brasil, o aluno do 9º ano, só 18% tem aprendizagem adequada ao 9º ano. O maior agrupamento é de aprendizagem adequada ao 5º ano do aluno no 9º ano. Então, o aluno está no 9º ano... Só que a maior parte, né, a maior parte daqueles alunos, o maior agrupamento, melhor dizendo, tem aprendizagem de 5º ano. E ele está no 9º.
0: Mas ele vai passando.
1: Ele,
0: né,
1: vai passando. Então, assim, é uma boca de jacaré, ela vai abrindo. Então, no 9º ano é isso. No 3º ano do médio, é pior ainda.
0: Quem vai acumulando, né?
1: Exatamente.
0: E aí, é nesse ponto que eu quero chegar, porque eu sei que a gente já conversou muito sobre isso, que aquela fase inicial, ela é crucial para o desenvolvimento cognitivo. E você me falou que se a criança, ela chega bem, vai bem até ali os 6 anos, ela deslancha na vida, né? E quando a gente pensa em universalização, nas creches, por exemplo, entre 0 e 3, você tem ainda muitas crianças desassistidas, né? O último dado que eu estava olhando está em torno de 40%. Então, inclusive, isso é ruim tanto para o desenvolvimento da criança, nessa fase que é fundamental para o aprendizado e desenvolvimento, né, de, das outras áreas, mas também para a própria mulher. É. Que tem uma dificuldade de ir para o mercado de trabalho, né? Os estudos também vêm mostrando que quando a mulher tem essa possibilidade da creche, ela vai mais ao mercado de trabalho. Sem e isso dúvida. Também é fundamental, né, para a independência feminina. Né?
1: E não só
0: para a economia, óbvio.
1: Para a economia e para a independência financeira, que também significa...
0: Não violência,
1: exatamente,
0: tudo, né?
1: Exatamente. É. A mulher, ela pode escolher estar com um parceiro ou não.
0: Exato,
1: né? Isso faz,
0: né,
1: toda a diferença. E tem um dado aqui interessante ou triste, na verdade, que é o seguinte, 74% das famílias mais pobres, aquelas que estão no CAD único, né, que recebem Bolsa Família, etc., são famílias monoparentais de mulheres. São mulheres que estão ali cuidando dos filhos, não tem marido,
0: sozinhas.
1: Então, se não tiver creche... Como que ela vai poder trabalhar sem independente, né? Então, como que ela vai criar aquelas crianças?
0: É porque a creche não é obrigatória, né?
1: Isso, então, esse é um ponto que eu queria aqui só marcar. É isso, assim, a creche não é obrigatória. Então, qual que é o dado que é mais relevante aqui nessa conversa, Juliana? É saber que, primeiro, a legislação diz que toda criança deveria ter acesso caso a família demandasse uma vaga na creche. Tá? Então, assim, não é obrigatório, mas se a criança quiser ir para a creche, deveria ter creche gratuita, pública, para todas as crianças de 0 a 3 anos de idade. A realidade brasileira é que a gente tem mais de 700 mil crianças na fila da creche. Então,
0: isso é município?
1: É município, os municípios que têm a obrigação, né, a responsabilidade constitucional de garantir creche para todas as crianças é dos municípios, mas município tem uma questão de fragilidade de gestão, né, de capacidade estatal, né, de conseguir, porque creche no final das contas é construção, você tem que construir prédio, você não consegue fazer um prédio e colocar 1000 crianças naquele prédio, né, são escolas menores, então isso demanda mais gestão, tem que ter profissionais bem formados, então tem alimentação, tem cuidador, tem que trocar a fralda, tem que dar banho, né? Tem que ficar o dia inteiro, então é uma estrutura, né, que demanda do município. E assim, eu acho que também um pouco da... Como não é obrigatório, os municípios meio que vão ali manejando a fila, né?
0: Deveria ser, né? Para ter recursos, enfim,
1: sim,
0: né? Tem uma política de Estado,
1: sim.
0: Né?
1: Para isso sim, mas é que também, por exemplo, para algumas famílias, se o pai ou a mãe, eu até coloco o pai na frente porque seria um sonho, né? Mas se o pai ou a mãe ou a avó podem ficar com a criança na casa, tudo bem, né? A criança vai ter uma atenção específica, né? Exclusiva para ela, né? Vai ter... Numa creche, ela vai dividir a atenção com outras crianças. Então, tudo bem ficar em casa, né? Se tiver alimentação adequada, se tiver estimulação, tudo bem. Mas uma creche de qualidade faz toda a diferença.
0: Claro.
1: Toda a diferença na vida de uma criança, né? Então, é o período, Juliana, que, assim, tem uma explosão de desenvolvimento cognitivo, né? 80% das conexões cerebrais são formadas de 0 a 6 anos de idade.
0: Então, aquilo fica para a vida, né?
1: Para a vida. É a raiz que vai sustentar toda a vida dessa criança. Tem uma explosão de desenvolvimento físico, emocional, social. Então, realmente, assim, a primeira infância, ela deveria ter uma atenção muito maior por parte do poder público. E o cálculo dos economistas, né, que estudam muito primeira infância e o impacto na economia, né, para fazer a ponte aqui com o teu programa, é que cada real investido em primeira infância gera R$7 para a economia de um país, uhum, né? Ou $1, $7, né? Aí depende. Mas é isso, assim, ela rende 7 vezes mais do que o investimento. Então, é um investimento que vale a pena, da mesma forma que educação. Você conhece algum país que se arrependeu de ter investido muito em educação? Não existe.
0: Não existe, né?
1: Não existe. Então, acho que vale a pena realmente investir em educação.
0: Agora, a gente está em ano eleitoral, deveria ser o grande tema do debate. Mas, na política, educação não gera voto, né? Porque demora 10 anos, pelo menos, uma geração para fazer efeito. Tem ilhas de excelência no Brasil, né? Casos muito conhecidos são no Ceará, Estava olhando aqui, mas tem vários, né? Aqui mesmo no, em São Paulo tem a Piauí, que é uma região super pobre, está sempre né, ganhando aqueles concursos né, de matemática. O que, que essas ilhas de excelência têm a ensinar e por que, que não se consegue disseminar? Porque esse, imagino, deveria ser o papel do governo federal, né? Disseminar essas boas práticas. O que está acontecendo para não ser possível replicar e a gente ter esses casos de sucesso acontecendo no Brasil inteiro?
1: Isso é uma boa questão, assim, essa é uma das, um dos projetos ou uma das áreas de atuação do Todos pela Educação é justamente estudar as boas experiências, extrair dessas boas experiências quais são os fatores que explicam aquele sucesso, porque assim, você vai num município que tem um altíssimo resultado, se você perguntar para 10 pessoas diferentes, assim, olha, por que que, por exemplo, Sobral, para pegar o exemplo que todo mundo conhece.
0: Que é no Ceará, né?
1: Que é no Ceará. Ah, o que que... Você vai para Sobral, pergunta o que que Sobral faz. Você vai ter 10 respostas diferentes. Então, o que que o Todos pela Educação faz? A gente vai lá e faz uma leitura técnica para extrair o que que realmente explica. Então, aqui, Juliana, assim, cada caso... E a gente tem vários casos de excelência no Brasil, sabe? Tem... Sei lá, se a gente fosse voltar uns 15, 20 anos atrás, era isso. A gente tinha meia dúzia de bons exemplos. Agora a gente tem vários, a gente tem cidades grandes. Cidades grandes, estados. Então, por exemplo, a gente tem o Piauí, que no último censo mostrou, assim, cresceu muito a educação profissional e a educação integral, mas assim, triplicou, quadruplicou a oferta de educação profissional e de educação integral. A gente tem, por exemplo, Vinhedo aqui em São Paulo, que é a educação infantil. A gente tem Vitória, que tem conseguido os melhores resultados de aprendizagem no final do quinto ano. Então, assim, a gente tem vários bons exemplos. Basicamente, assim, acho que não tem fórmula mágica, então, assim, muita gente espera, né, assim, puxa, mas me fala três coisas que eu tenho que fazer. Não tem três coisas. A má notícia é que não tem três coisas.
0: Até porque, imagino, num país tão gigantesco como o nosso, tem muitas peculiaridades que precisam ser respeitadas, né?
1: E, no fundo, é assim, Juliana, você tem que ter bons professores, bem formados, continuamente bem formados.
0: Esse é um ponto, aliás, que eu quero chegar
1: nele. Vamos lá. Mas tem que ter boa gestão escolar, você tem que ter financiamento adequado, você tem que ter uma secretaria que tenha uma boa gestão também. Você tem que ter a expansão da oferta de tempo integral, porque hoje no Brasil a escola de 4 ou 5 horas é uma meia escola. Quando a gente olha o PISA, né, que o Brasil está lá no ranking, lá embaixo ainda e tal...
0: Que é o ranking internacional.
1: É o ranking internacional, só que a gente está competindo com países que as crianças e os jovens ficam 7, 8, 9 horas por dia na escola. A gente aqui, as crianças ficam 4. Então, é uma metade de uma escola, é meia escola. Então, tem que expandir a educação integral. Então, tem uma série de políticas, por exemplo, uma que é muito importante, que é da recomposição da aprendizagem, que é justamente não deixar acumular essas defasagens que a gente estava falando mais cedo, né? Então, não deixar o aluno chegar no nono ano com o aprendizado de quinto. É corrigir lá atrás. Então, é impossível o aluno aprender a equação do segundo grau se ele não aprendeu a equação do primeiro grau. É impossível ele aprender a equação do primeiro grau se ele não aprendeu as operações básicas. Então, você não pode deixar acumular defasagem. Assim, aquilo que é essencial de ser aprendido tem que ser garantido para que o aluno ele consiga avançar e progredir ano a ano, etapa a etapa. Então, os bons casos de sucesso, eu acho que a gente tem, tem muito mapeamento, acho que tem muito estudo. Eu acho que falta chegar no gestor, né? Assim, são aqui mais ou menos, assim, são quase 6 mil gestores de secretarias, né? De secretários estaduais e municipais de educação. A gente tem que ter um diálogo mais forte com eles, né? A gente precisa ter mais conversa, tem que ter mais troca entre eles.
0: O governo federal tem esse papel de fazer essa junção?
1: Poderia fazer mais. Tem uma coisa que foi aprovada, tem uma lei que foi aprovada no ano passado, que é a lei do Sistema Nacional de Educação. Assim, grossíssimo modo, seria o SUS da educação. Não é bem o SUS, mas assim, alguma coisa parecida com o SUS, mas é um sistema que organiza a governança da educação brasileira. Então, exatamente qual que é o papel da União, estados e municípios, como que essa troca, essa articulação deve ser feita. E essa lei estabeleceu alguns fóruns de decisão compartilhada, de negociação entre os entes da federação, para criar uma mesa de negociação permanente, né? Então, tem uma instância tripartite, que é a União, Estados e Municípios, e cada estado tem as instâncias bipartites. Então, isso que você está dizendo é o seguinte, deveria ser objeto, né, uma das pautas importantes dentro do Sistema Nacional de Educação, tanto na tripartite quanto nas bipartites, essa identificação das boas experiências, disseminação, fazer com que esses gestores eles tenham acesso àquilo que funciona, àquilo que não funciona, para acelerar o resultado, sem dúvida nenhuma.
0: É algo que está em construção, né? Que você está falando, está em desenvolvimento.
1: Começou,
0: né?
1: A primeira reunião foi nesse ano.
0: Entendi. Eu queria que você falasse sobre essa questão da formação de professores, porque hoje o magistério é uma carreira que não tem incentivo para escolha, com um retorno baixo e principalmente com o desrespeito que a gente vê hoje aos professores. Como que muda essa realidade? Como se incentiva os melhores estudantes a escolherem serem professores?
1: Perfeito. Até porque tem alunos brilhantes que tem vocação para serem professores.
0: Que tem a ver com essa palavra é excelente, porque ser professor, você tem que ter essa vocação, né?
1: Tem que ter,
0: né?
1: É, como jornalista tem que ter vocação, né? Então, assim, acho que é importante a gente não perder aqueles alunos brilhantes, com vocação, com vontade de mudar o Brasil, porque também tem um pouco disso, né? De você... Ninguém é professor só porque quer trabalhar X anos e se aposentar, né? Assim, você quer ser professor para poder mudar a vida de centenas, milhares de crianças, né? Então, ao longo de toda uma carreira. Então, eu acho que o Brasil realmente ele perde esses talentos porque não valoriza, porque tem sim uma questão salarial, especialmente em localidades em que o custo de vida é mais alto, o salário do professor ele não é competitivo com com o custo de vida, né? São Paulo é um pouco esse exemplo. Por outro lado, você tem Mato Grosso do Sul, que tem um salário altíssimo com custo de vida mais baixo. Então, não diria que lá a grande questão é salário. Tem mais a ver com condições de trabalho, com carreira. Então, em cada localidade tem que identificar bem, assim, como valorizar a profissão. Mas tem uma política nacional que, assim, acho que está precisando de mais gás, né? Está precisando de mais combustível para ficar maior, mais potente. Que a gente até participou muito da elaboração, né, do amadurecimento dessa política, que é o Mais Professores, que é o seguinte, a realidade é que 80% ainda, tá, isso vai mudando agora nos próximos anos por conta de legislações mais recentes, mas hoje 80% de quem escolhe ser professor, então, que vai fazer ou pedagogia ou uma licenciatura, estão em curso 100% EAD. Então, já começa a desvalorização aí, porque nenhuma profissão muito importante tem uma carga de EAD tão grande assim. Você não tem medicina com tanta carga de EAD assim. Então, eu acho que até do ponto de vista simbólico, o Brasil, o país, permitir tanto EAD, tanta formação à distância para os futuros professores é uma sinalização de desvalorização. Mas esse é o fato concreto, então aquele estudante, ele vai para o EAD, já tem uma formação hiper precarizada, muito, muito ruim, e vai encontrar na sua realidade profissional, que eu acho que é aí que muita gente acha que, assim, professor, basta gostar de criança para ser um bom professor, ou basta saber matemática para ser um bom professor de matemática, e não é, assim, saber lidar com os alunos, ter as didáticas específicas, garantir aprendizagem numa classe de 20, 25, 30 alunos, é uma das profissões mais complexas que existe.
0: Num ambiente precário, muitas vezes. Eu vi minha mãe, sem... Não tinha ventilador, um calorão.
1: Calorão.
0: Né? Mal tem, às vezes, estrutura básica ali.
1: Não tem acústica, então todo mundo tem que gritar. Sim. Então, assim, realmente é uma profissão desafiadora e a formação não acompanha a complexidade da... Então, o que o Mais Professores ele diz, né, como política pública? Olha, Juliana, você teve uma nota alta no Enem. Então, o governo federal tem interesse que você seja professor, professora. Então, se você escolher se formar no ensino superior para ser uma futura professora, eu vou pagar os teus estudos. Eu vou te dar uma bolsa para você não precisar trabalhar.
0: Existe hoje, então, esse programa?
1: Existe, chama Mais Professores. Mas, assim, eu acho que não está na potência que ele deveria, porque isso deveria ser uma sinalização forte do governo, dizer, olha, a bolsa mais importante que a gente pode pagar é para aquele jovem que quer ser professor. Aquele bom aluno, aquele que aprendeu na educação básica, ele é o futuro professor, né? Ele é o futuro mestre. É aquele que foi um bom estudante, aprendeu, gostava de escola, gostava de aprender, gostava de estudar. E a gente está perdendo esse jovem para outras carreiras, para engenharia. Então, assim, aquele estudante que era bom em matemática, ele olha e fala, olha, eu não vou ser professor de matemática, vou ser engenheiro. Uhum. Aquele aluno que era bom estudante em língua portuguesa, ah, não vou ser professor de português, eu vou ser advogado. Uhum. Então, a gente está perdendo para outras profissões por conta de uma promessa de remuneração maior. Mas dá para a gente compensar. Acho que a gente deveria, assim, focar muito nessas condições de trabalho para o professor, porque isso vai mudar a, assim, isso vai mudar o jogo do Brasil. Porque, até respondendo àquela tua pergunta anterior, o fator que mais explica a qualidade da educação pública, privada, é a qualidade do professor. Se a gente não levar a sério formação de professores, formação continuada, condições de trabalho, ambiente, tudo, a gente pode ter, assim, todas as outras políticas públicas, elas não vão ter o resultado potencial que elas poderiam ter.
0: É, com certeza. Olha, infelizmente, o nosso programa está chegando ao fim. Estou já, assim, sofrendo, porque dava para fazer, gente. Já quero que você volte, né? Porque tem muito assunto, uhum. Priscila, ainda nesse ano eleitoral, com polarização, com fake news. Há uma desvalorização do conhecimento do professor. Todo mundo acha que pode dar opinião, falar sobre tudo. Então, receber você aqui hoje, para mim, nesse ambiente onde a gente tem investido muito no jornalismo profissional, no conhecimento, é, assim, de um orgulho imenso. Quero te agradecer demais por ter vindo presencialmente.
1: Não, eu que agradeço. E aqui um último recado, assim, gente, votem pela educação, né? Olhem para as propostas dos candidatos. Assim, eles estão propondo políticas de verdade ou só para poder pegar aquele voto fácil ideológico? Uhum. Né? Assim, acho que olhar para as propostas dos candidatos para a educação é algo fundamental para a gente ter um futuro melhor nos estados e para o país todo.
0: Com certeza. Tem tanta gente boa, gente que entende, né? Sem ideologias. Priscila, obrigada mais uma vez.
1: Juliana.
0: Minha conversa hoje foi com a Priscila Cruz, que é presidente executiva do Todos pela Educação. Agradeço a você por estar aqui comigo no Economia para Você. Até o próximo.

0: Boa noite. O Canal Livre dessa noite vai mostrar uma trajetória de uma empresária de sucesso que decidiu mudar a vida e criar uma ONG para combater a fome e a miséria no sertão nordestino. Eu sou fã dela. É, não sei se é número um, porque tem muita gente nessa fila. Os resultados dessa ação, esses resultados que aparecem também na qualidade da educação dos municípios beneficiados, se estendem também a tantas outras áreas. A convidada do nosso programa de hoje é a fundadora da ONG Amigos do Bem, Alcione Albanese. Antes de dar boa noite, deixa eu só dar boas-vindas aqui também aos meus companheiros de bancada, Fernando Mitre, Andressa Guaraná, que conhece muito de perto esse projeto, e Olívia Freitas também. Primeiro dizer que já é um milagre a gente conseguir ter a Alcione, Mitre, na nossa bancada, porque ela vive mais no sertão.
1: Isso é verdade. Né?
0: Alcione, hoje quando você equilibra tempo atualmente, é quanto tempo no sertão, quanto tempo
1: eu passo 10,
0: o resto da família, netos?
1: 10, 14 dias no sertão. Eu cheguei a 2 dias, todos os meses. Então, você vê que o tempo, ele...
0: Ela está lançando, minha gente, essa semana, esse livro aqui maravilhoso, Coragem de Transformar, que é a história, a biografia da Alcione Albanese. Alcione, quem é Alcione Albanese? Como é que você constrói essa história de empresariado e depois chega, por exemplo, hoje, a esse envolvimento com Amigos do Bem, a formar uma organização não governamental e mudar a realidade de muitas pessoas no sertão?
1: Olha, Rodolfo, eu digo, primeiro é uma alegria estar aqui com vocês, né? Pessoas tão queridas, e ter essa oportunidade de falar um pouco da nossa história. Olha, eu falo que eu nasci meio diferente, né? Eu, desde criança, eu era inconformada com tudo. Até com brincadeira de criança, se alguém tivesse sendo injusto, eu já tava lá no meio tentando pôr ordem nas coisas, desde pequena. Então, eu acho que eu sou resultado de um inconformismo muito grande durante a vida toda. E quando a gente é inconformada, a gente começa a ter ações para mudar isso. Eu acho que foi a minha história, é isso. Acho que sempre tive muita coragem, sempre fui muito inconformada. E aí veio, em algum momento da minha vida, uma indignação. Que aí juntou a coragem, conformismo, indignação, e veio a ação. Porque eu sempre digo que indignação, ela tem que vir com ação. Ela não pode ser simplesmente um discurso, né? Porque muitas vezes, indignação, mas peraí, vamos lá.
0: O que você está fazendo para mudar isso?
1: O que nós vamos fazer para mudar isso? Então, isso faz parte do meu dia a dia, da minha vida, da minha história.
2: Tem uma ousadia também muito grande da personagem, né? Eu fico imaginando como uma menina de 17 anos já poderia comandar um negócio com 80 empregados. Eu vi esse dado, é verdade isso?
1: É verdade. Mitre, olha uma coisa. Eu fui para os Estados Unidos com 14 anos, tá? E naquele tempo, ai meu Deus, vai parecer que é um monte de tempo, né? Mas é um bocadinho. Naquele tempo, era o tempo que você fazia ligação por collect call. Você não vai saber isso, né? Que você tinha que esperar o telefonista.
0: Mitre conhece, eu não.
2: Sofri muito com o collect call. Era
1: que você tinha que ficar do lado do telefone esperando a telefonista completar a ligação. É. Eu fiquei um ano nos Estados Unidos. Eu convenci meus pais, com 14 anos, que eu queria ir para os Estados Unidos. Mas naquele tempo, não era, imagina, como agora. Você ligava para tua mãe uma vez por mês, eu fui. Então, eu sempre fui muito precoce. E quando eu voltei dos Estados Unidos, eu voltei com uma postura, e minha mãe, peraí, eu mandei uma filhinha, agora nós vamos ter. E me botou num curso, que era o curso da Cristina Yufon, que era de postura. E lá eu vi as manequins desfilando, eu falei, peraí, eu vou, não vou só ter uma postura melhor, eu vou realmente usufruir dessa porta que se abriu. Comecei a desfilar durante um período de um ano, e logo em seguida eu já queria ser dona da confecção, né? E com 17 anos... eu já tinha minha confecção com 80 funcionários. Olha como a vida vai, a gente nem sabe, mas ela...
2: E olha o que veio depois, hein? Nossa!
1: Meu Deus, o que veio
3: depois? A vida de empresária ainda teve um tempo até que você tivesse essa virada de chave para transformar a vida das pessoas, né? Como não, é que foi
1: muito,
3: isso?
1: Porque você vê, com 17 anos eu fiquei anos com a confecção. Então eu viajava 4 vezes por ano para a Europa, para buscar modelos, né? Então já era uma vida agitadíssima. Eu me casei muito cedo, com sempre assim, empresa, casa, filho pequeno. Eu fui sempre conciliando na minha vida muitas coisas ao mesmo tempo. E depois, eu tinha muitos amigos que tinham loja na Santa Ifigênia, na rua Santa Ifigênia, em São Paulo. E todos eles eram muito prósperos. Eu olhava e falava, puxa vida, confecção é o que eu amava. Mas você tem a troca de tecido, você tem a troca de cor, você, cada estação é uma situação que você tem que se adaptar, né? Falei, puxa vida, eu vou montar uma loja. E eu comecei com uma loja na Santa Ifigênia. Então, você imagine que com 28 anos, eu já estava com 26 anos, eu já estava com uma loja na Santa Ifigênia. Enfrentando, vocês imaginam, a única mulher com uma loja lá, mais uma vez, um grande desafio para se enfrentar.
2: Mas então, você logo vida... foi diretora também do Clube dos Lojistas.
1: Não, eu comecei, então, quando
2: então,
1: eu fui para
2: a Santa Ifigênia... Então, a mulher foi muito bem recebida.
1: Mais ou menos, né? Entrou uma mulher para ser a diretora do Clube dos Lojistas para botar um pouquinho de ordem naquilo, né?
2: Pois é.
1: Coloquei. Eu me lembro que, na época, a Rua Santa Ifigênia, ela não tinha segurança, todo mundo tinha muito medo, aí nós colocamos a segurança privada, comecei a mudar todo o espaço com os lojistas. Eu sempre tive, assim, eu sempre construí pontes e isso me ajudou muito. Mas o começo da loja na Santa Ifigênia foi muito difícil. Primeiro eu comecei com uma loja muito pequena, já com o sistema de self-service. Ninguém falava, era aqueles balcões, né, que as pessoas compram e vendem no balcão. Eu já falei, não, vamos fazer autosserviço. Só que a minha loja era pequenininha. Eu comecei, eu tinha minha confecção, eu vendia confecção, sempre, todo o resultado financeiro, eu sempre tive que trabalhar muito para alcançar. E aí eu montei minha loja, já com o sistema certo, só que com o tamanho errado. E você ter que enfrentar, né? Eu saía na rua, era todo mundo que mexia, né? Porque, ô, dona Maria, vai lavar pra... Eu falava, peraí, um dia eu falei, eu não vou mais sair desse jeito, andando rápido para não ser incomodado. Eu vou começar a cumprimentar todo mundo. E naquele dia começou a mudar tudo. Quando mexeu, meu amigo, eu sou Alcione, eu sou da loja Codimel, eu preciso de ajuda. Olha, vocês podem me ajudar? Eu não sei absolutamente nada. Pronto. Em 3 dias, todo mundo cuidava de mim. Passei a ter liberdade de sair e conquistei mais amigos para me ajudar.
4: Olivia. Alcione, sempre empreendedora, né? Toda a sua trajetória, tudo que você conta até agora é você tomando as decisões. É você decidindo o destino da sua vida. Por quê? De onde vem isso?
1: Olha, tem coisas que a gente se pergunta de onde vem essa força, né? Parece que a gente nasce assim. Eu fui criada, isso fez, eu acho que tem muito a ver com a minha vida, com tudo que eu sou. A minha mãe, ela sempre nos criou estimulando. Olha só, o estímulo. Então não era assim, você não sabe, você não faz, você não fez. Sempre foi, você consegue, você é inteligente. Isso me trouxe sempre uma confiança muito grande, porque eu fui educada dessa forma. Minha mãe, com uma sabedoria imensa, ela sempre nos fez, os 4 filhos, nós acreditarmos em nós. Então, quando você cresce um ser humano seguro, você sai mais preparada, porque a gente sabe que a vida, nós vamos ter problemas. Você vai ter dificuldades, você vai ter desafios. E você vai ter que ter uma força interior. Porque muitas vezes tudo em volta tá lhe mostrando o contrário. Mas você tem que ter o seu próprio recurso. E eu sempre tive. Então eu acredito que foi de uma formação.
2: Mas como nasceu esse amor pelo Nordeste? Como foi o encontro com o Nordeste? Era um grupo de empresários, de amigos que iam ao Nordeste levar presentes para a população do interior do Nordeste.
1: Do interior. Mitre,
2: e aquilo
1: assim...
2: provocou um amor, uma coisa diferente.
1: Ano?
2: Isso que é a questão. Ó,
1: o que acontece? O bem se ensina. Eu falo sempre isso porque é uma realidade. O bem se ensina. Olha só a responsabilidade de todos nós. Porque eu aprendi a fazer o bem com os meus pais, principalmente com a minha mãe. Desde criança, a cultura da doação, ela fazia parte dos valores da nossa família. Então, jamais você recebia, ganhava um presente sem que fosse no guarda-roupa e tirasse alguma coisa para doar. Já fomos estimulados ao bem. Minha mãe sempre teve creches em São Paulo, 2.000 crianças nas favelas, em locais muito vulneráveis. E as mães das crianças das creches sempre falando da pobreza que era no Nordeste, que tinham vindo do sertão. Teve o ano de 1992, era final de 92 para 93, uma mãe falou para mim: Alcione, perdi mais um sobrinho para a fome. Eu olhei para ela e falei: aonde é isso? Falou: é no sertão de Pernambuco. E era perto do Natal. Eu falei: eu vou reunir 20 amigos, nós vamos para lá. Reuni 20 amigos. Chegamos lá. Nós não sabíamos nem o que é, onde era esse sertão. Chegamos em Recife. Fomos para Pitimbu, que era uma praia, onde está? Aí todo mundo falou: ei, dona, sertão é longe. E nós tínhamos 1.500 cestas básicas. Nós íamos em cima da carga de caminhão naquele tempo. A gente, era o que a gente podia fazer. E aí, acabando verde, ia chegando uma secura. Você não acreditava. Um lugar onde até o mato desiste de nascer. É uma coisa, o sertão. Quando nós começamos a entrar nos povoados e ver a situação, eu não acreditava. Não pode ser o nosso país.

0: A partir de agora, isso é minha missão de vida. Então, naquela viagem, eu lembro que quando eu entrei, eu morava num apartamento grande, eu lembro que eu abri a porta do apartamento e eu fui para o meio da sala e eu chorei, me ajoelhei e chorei muito. Chorei dizendo, eu olhava tudo, eu falava, meu Deus, o meu espírito já ficou lá.
1: Foi nessa viagem que você encontrou a dona Geralda?
0: Não.
1: Foi na frente, hein?
0: Nós começamos, então, a fazer todos os anos. Nós trabalhávamos o ano todo, arrecadávamos. Então, foi 1.500 cestas, depois eram 4 mil, depois eram 10 mil, 15 mil, 20 mil, movimentando voluntários, mais voluntários chegando, o nosso trabalho crescendo. Olha só, você começa e, sem saber, você vai fazendo coisas que você nem imaginava. Se alguém tivesse traçado, olha, é isso, isso, isso. Como é que você vai? Eu não teria acreditado que nós conseguiríamos.
2: E como é que você percebeu que já tinha virado um projeto grandioso? Porque começou ali vocês, alguns voluntários, 1.500 cestas básicas, aquelas imagens, aquela realidade, quando a gente toca, parece que a gente volta para a nossa vida está fora do lugar, é doído, você fala, como eu posso estar aqui? E as pessoas não têm acesso a nada disso, né? Todos precisariam ter acesso a tudo que é digno, a tudo que é justo, a tudo que é bom. E aí é onde nasce uma dor profunda.
0: Uma dor profunda.
2: E aí você começou a trabalhar com essas pessoas. Quando você percebeu, Sônia, que você estava diante de uma coisa grande já, que você já tinha feito algo grande?
0: Olha, desde a primeira viagem, eu vi que tudo aquilo era maior do que qualquer coisa na minha vida. Eu já tinha esse sentimento, mas eu não sabia a dimensão. Eu sabia que era grande, mas não sabia a dimensão. Quanto mais a cada ano, indo para povoados, vendo milhares e milhares de pessoas que vinham buscando comida, que vinham pedindo ajuda, e você vai fazendo o que pode e cada vez mais a dor. Fomos adquirindo experiência. Olha bem, as pessoas falam, Sônia, vocês foram 10 anos distribuindo, por que que vocês não começaram antes? Primeiro, você enfrentar 3, 4 mil quilômetros de distância. Se fazer o bem é difícil, e o bem longe? 3, 4 mil quilômetros de distância. Você ter uma logística disso tudo e conhecê-los. Porque você entende o que é você, não é só você dar uma cesta básica. Você chega num povoado onde todos estão assustados. Nós fomos vendo o jeito que nós poderíamos construir essa ponte. Começamos com a música. Chegávamos nos povoados, nós viemos aqui em nome de Deus, nós vamos cantar juntos. Falava em Deus, uma música, e todos já iam se sentindo confortáveis. Nós fomos adquirindo ao longo destes anos, nós fomos mapeando os lugares mais carentes, fomos conhecendo as pessoas, fomos sentindo as pessoas. E eu fui conciliando o trabalho social e a empresa. Minha empresa crescendo.
3: Que era a lâmpada econômica.
0: Que era a lâmpada.
3: Que você descobriu na China.
0: Que eu descobri na China, na minha primeira viagem em 1992, quando eu fui para a China.
4: E a empresa estava indo muito bem, voando.
0: Estava indo muito bem. Eu vendi a loja, depois eu parei com a loja e comecei indo para a China. Logo que abriram as importações, em 1992, eu fui para a China. Você imagine, eu chegando em 1992... sozinha, na China, mais uma vez, parece que a minha vida ia assustar pessoas, porque eu chegava na China, alta, cabelo enrolado, eles andando de bicicleta, eram 100 mil bicicletas para, tipo, mil carros, era só bicicleta.
3: Pobre ainda, muito pobre.
0: Pobre, Mitri, eu acompanhei a evolução da China, o crescimento da China. Você não acredita que era Xangai. Você não estou nem falando de Fushan, não estou nem falando de outros, mas Xangai, era todo mundo nas calçadas, aquela população, aquela coisa, você não acredita a evolução e a rapidez. E isso nos traz uma esperança muito grande para o nosso país.
3: A China tinha o PIB menor do que o PIB do Brasil. Aí você imagina hoje como está, né?
4: Tiraram centenas de milhões de pessoas da pobreza.
3: Eu, claro, não li seu livro todo, mas eu li alguns capítulos assim, fui escolhendo sem nenhum critério, e caí num capítulo aí maravilhoso, quando vocês começam a plantar caju. E o caju não vai. A seca estava terrível e o caju não nasce. mas nasce uma

0: escola.
1: Uma escola.
0: Floresce uma escola. E ali parece que é uma espécie assim de semente da educação nesse projeto. E essa educação virou um exemplo, talvez, especialíssimo para o Brasil inteiro. Porque hoje vocês dão um show de bola com índice no IDEB, que é inacreditável.
1: 9,8. Você vê.
0: É brincadeira. A educação, como é que essa educação virou essa resultante que tem hoje no seu projeto?
1: Porque nós começamos com a fome. Porque eu falo sempre que quem tem fome não é livre. E fome é uma batalha diária. Então, primeiro é a fome. Que com desnutrição, com fome, você nem aprende. Só que, como é que nós vamos transformar? Educação, a base. Qualquer movimento que se faça, se não priorizar a base, que é a educação, você não avança, não. Começamos com as escolas. Começamos construindo as escolas, os nossos centros de transformação e trabalhando a criança. Chegamos em Inajá, construímos, compramos as terras, chegamos lá, construímos a escola e, paralelamente, a plantação de caju, que seria a maior plantação de caju, 1.700 hectares. Nós já tínhamos uma plantação de caju no Imbuíque, que é a maior plantação de caju hoje de Pernambuco, é dos Amigos do Bem, porque, olha bem, educação é a base. E o segundo passo, se não gerar trabalho, você também não gera transformação. Então, isso nós fomos assimilando essas necessidades e fomos atuando. A escola. Aí nós em Inajá plantamos 1.700 hectares de caju. Você imagine. E nós perdemos tudo. Só que a escola estava construída. Então, você imagine que a semente da transformação estava lançada. Eu tenho um vídeo que eu estou chorando com os trabalhadores, demitindo mais de 100 trabalhadores, eu no chão chorando e perguntando, meu Deus, como pode, meu Deus? A única esperança que nós tínhamos, mas eu não tinha olhado para o lado, para a nossa escola. E está aí, a escola de Inajá, 9,8 de IDEB.
2: Que é um resultado, na verdade, de uma cadeia, né? Não é olhar só o aprendizado isoladamente, não. Mas uma cadeia que vai, inclusive, passando pela fome, pela alimentação, a nutrição das crianças para que elas consigam, de fato, aprender e chegar nesse nível.
1: Muitas pessoas, né? Como é que vocês conseguem 9,8? Primeiro, não você tem que olhar a criança. Eu digo, antes do português e da matemática, da ciência, da história, olha a criança, entenda a criança. Nós sabemos que cada um de nós temos uma vida, imagine uma criança também, não é ela exceção disso. Elas vêm de famílias, de agressividade, pais que bebem muitas vezes, abuso. Quando você chega numa casa de barro, que você vê uma casa de barro, uma cama, com cinco crianças em cima, o pai e a mãe, o único lugar, o único cômodo da casa.
3: Tem nem banheiro, né?
1: Tem nada, tem banheiro nada. Lá fora.
3: Fossa.
1: Aí você imagina, Rodolfo, como é que essa criança se forma? O que ela assiste? Será que ela assiste a relação sexual dos pais? Como é que isso? Então você tem que entender a criança. Então, primeira coisa, nós entendemos a criança, a família, e aí nós começamos a falar de educação. Isso é, eu acredito que esse trabalho na criança, e aí nós identificamos a criança que tem o pai que bebe, a criança que tem agressividade, você começa a tratar a criança diferente e estimulá-la naquilo que nós reconhecemos que vai ajudá-la.
3: Agora, senhor,
1: que ela
3: como
1: possa...
3: é que você consegue lá no sertão nordestino também a mão de obra, ou seja, professores, pessoas treinadas para ajudar? E eu já fui em muitos eventos, muitos encontros com vocês, eu me emocionei muito num que eu fui... no ano passado, em que você mostrava pessoas que foram ensinadas nas escolas e que pela primeira vez, depois de gerações, estão indo para a universidade por causa do projeto do Amigos do Bem, mudando a realidade dessa família.
1: Olha, Rodolfo, nós temos hoje uma geração transformada.
2: Os multiplicadores do bem,
1: os multiplicadores,
2: né?
1: Andresa. Imagine uma coisa. Nós hoje, 95% dos nossos professores do Centro de Transformação são as crianças que corriam no mato seco quando nós chegamos há 30 anos. Hoje são formadas, nós temos mais de 700 jovens formados. Se você vai na nossa logística, Quem é o responsável, o gerente da nossa logística? É o jovem que se formou em logística. Todo o nosso trabalho são dos nossos jovens. Você vai na nossa administração, porque nós não temos quem contratar. Lá não tem. Quem é que quer ficar numa área rural, extremamente rural? A pessoa quer ir para as grandes capitais, quer ir para os grandes centros. Então, nós não temos mão de obra. Nós não temos um mecânico. Nós não temos, nós temos que formar. Então, essa necessidade também de nós formarmos, nos trouxe um alerta muito grande e uma atenção muito grande nos jovens, no futuro e na mudança.
2: E formar para ficar, né? Não formar para sair, formar pra senão ficar. Não adianta.
1: Eu garanto para vocês que todos gostariam de estar onde eles nascem. Eu garanto. Se você pergunta, até mesmo, olha que hoje, aqui no Sudeste, nós temos uma quantidade, meu Deus, nós temos que agradecer muito o Nordeste. Todos os departamentos, nós temos que agradecer o Nordeste.
3: O êxodo que houve para o Sudeste, por exemplo, né?
1: Sim, olha a colaboração deles para todos.
3: Mas se eles tivessem oportunidade,
1: eles ficariam nas terras deles. Mas se eles tivessem oportunidade, eles estariam lá. Eles estariam crescendo lá, porque é com a família. Vocês não têm ideia como o nordestino tem raiz.
4: Alcione, como é que você percebe o impacto do projeto para além do núcleo Amigos do Bem, mas no entorno dessa comunidade? Também tem algum reflexo ali no entorno?
1: Sim.
4: Ou ele ainda fica restrito ali,
1: não,
4: né,
1: ao você núcleo muda da comunidade? Tudo. Olha, foi feito um trabalho pelo IDES, que mede o impacto social, né, de a cada um real, o SROI, a cada um real investido, 6,45, 650% de transformação. Isso, o município. Você imagine que não tinha ninguém, não tinha uma mercearia, não tinha ninguém que não tinha um açougue, não tinha carne, não tinha nada. Hoje tem. Por que que tem? Porque eles têm receita. São mais de quase 50 milhões de receitas que nós distribuímos com a nossa área produtiva. Eu, engraçado, que quando eu vendi a empresa, eu falei, olha, eu não vou vender mais nada, eu só cuido de gente. Né? Eu sou voluntária no projeto, só cuido de gente. Ah, quem me dera, eu tenho que pegar minha castanha, botar embaixo do braço e lá estou eu, nas grandes redes, pedindo, comprem a nossa castanha.
0: E a produção de castanha lá parece que é a maior, né?
1: Nós somos a castanha mais vendida do Brasil.
3: E é maravilhosa, hein?
1: A nossa castanha, ela é maravilhosa, ela tem dois ingredientes importantes. Primeiro, o amor e a gratidão das pessoas, que eles valorizam o trabalho, porque você não tem um trabalho, você não tem para quem mandar um currículo. Quando você chega no meio do nada, está lá a fábrica dos Amigos do Bem. Só que tem uma outra coisa muito, muito importante, é que a nossa fábrica, ela não é automatizada. Vocês imaginem que numa
3: fábrica... Eu fui lá e vi. Maravilhoso.
1: Na mão. É manualmente.
3: Mulheres. Que não tinham emprego.
1: Roça, só roça. Por que que tem que ser manual? Uma loja, uma fábrica como a nossa, que utilizariam os 300 funcionários, colaboradores, nós temos, que seriam 30, nós temos 300. Por quê? Nós não vendemos castanha pela castanha, nós vendemos castanha para gerar trabalho e transformação. Então, você tem que gerar trabalho.
3: Além de castanha, de caju, vocês hoje estão produzindo, vocês têm, por exemplo, doce de leite.
1: Tem mel, doce de leite,
3: aquela pimentinha maravilhosa.
1: Pimenta, tudo que você possa imaginar que pode se dar. Nós
0: mel e os grandes supermercados
1: compram, apoiam,
0: recebem esse material.
1: Apoia. E olha, e é o seguinte, o produto tem que ter qualidade. Nós passamos por mais de 10 auditorias todos os meses. Você imagine que a auditoria do Carrefour, do GPA, eles todos os anos. E nós, sabe qual é a nossa pontuação? 9.8. Tudo é 9.8, hein? Nós gostamos do 9.8.
0: Agora, uma coisa que me chama muita atenção é o seguinte, são 11 mil voluntários, 18 unidades produtivas, quer dizer, tem uma grande complexidade aí.
1: Muito.
0: Qual é a forma de gestão? Como são tomadas as decisões? Como é feito o controle de qualidade? É centralizado, é descentralizado? Como é o sistema?
1: Primeiro, é como se fosse nós olhamos para os Amigos do Bem como se fosse uma empresa, com mais exigências ainda. Porque eu digo sempre, quando eu tinha minha empresa, eu errava numa decisão ou eu perdia o meu dinheiro. Agora não. Nós, é a doação. Foi eles realmente acreditaram Então, a responsabilidade é muito grande. É uma empresa, nós somos auditados pela Ernst Young. Desde 2016, eles têm a auditoria pro bono para os amigos do bem. Eles nos apertam de um jeito que vocês não imaginam. É mais um, agora saiu o nosso último balanço, sem nenhuma ressalva. Olha só, sem nenhuma ressalva. Beleza. É uma empresa, nós somos 140 departamentos. 140. Nós temos o total dos departamentos. É uma empresa com processos. Se vocês virem a nossa TI, nós temos desde a família, com tudo no código de barra, nós temos medição de todos os departamentos, medidores, nós sabemos o que cresce, o que não cresce, o departamento, a nossa logística sai. Se você chegar no nosso centro logístico, até a Luiz Helena Trajano, ela esteve lá com os empresários, quando ela chega, ela fala, isso aqui é um modelo. Não é que é um modelo, é que nós nos preocupamos em fazer o bem bem feito. O bem bem feito tem que ser feito, porque as pessoas confiam em você. E é muito sério você movimentar.
2: Você trouxe a sua experiência bem sucedida no empreendedorismo, né, como empresária, para o empreender social, que muitas empresas, companhias tentam fazer, né, mas às vezes não conseguem tirar do papel essas ideias, a boa intenção. O que falta para quem está no meio corporativo, numa grande empresa, que tem boas ideias, que tem boas intenções, às vezes tem recurso, mas que não conseguem fazer algo de impacto como Amigos do Bem?
1: O amor é a nossa base. Se você sair de casa e renunciar tantas coisas, né? Tem que ter amor. E não é só o amor da Alcione quando eu falo. Eu só estou à frente. Mas são 11 mil, são milhares de pessoas que colaboram e que nos ajudam. Então, o amor é a base. Mas você tem que ter uma estrutura. Você tem que ter uma organização. Você tem que olhar como uma empresa. Porque senão você deixa o sentimento, mas tem o dia a dia que ele tem que acontecer.
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8: Alô, São Paulo. Bom dia, Brasil. Folhinha virando na alvorada do inverno. Hoje é segunda-feira, 17 de agosto de 2026. 17 graus aqui em São Paulo. Muito bom dia, Silvânia Alves.
9: Bom dia, Pedro Campos. Bom dia a todos. Tá agradável, né? Depois de um sábado bem estranho aqui em São Paulo, com muita chuva, aí o domingo foi bem aproveitável, a temperatura subiu bastante e agora vem o veranico e depois outra frente fria, tudo em poucos dias.
8: A Stephanie Toso está conosco para trazer a informação que você precisa logo no comecinho da semana. Bom dia, Stephanie.
10: A presença de mais um bloqueio atmosférico no Brasil central deve manter as temperaturas acima da média até pelo menos a quinta-feira em grande parte do país. Os meteorologistas alertam para a formação de uma onda de calor, com destaque para o aumento no número de focos de queimadas, sobretudo no centro-oeste, norte e nordeste do Brasil. Em Cuiabá, os termômetros podem ultrapassar os 40 graus. Ao menos 7 capitais podem registrar novos recordes de maior temperatura para o ano de 2026, entre elas Palmas, Campo Grande e Brasília. O calorão também ganha destaque em São Paulo e no estado de Minas Gerais. A falta de chuva e os baixos índices de umidade relativa do ar podem provocar piora na qualidade do ar por vários dias ao longo da semana.
8: Obrigado, Stephanie Toso. Diogo Braga, Corinthians perdeu, Palmeiras perdeu. Santos ganhou, São Paulo empatou.
3: Pois é, Pedro, bom dia pra você, bom dia pra Silvânia, bom dia pros ouvintes. Vamos começar com o Santos, né? O torcedor do Santos vem sofrendo há muito tempo. Pelo menos nessa segunda-feira ele pode zoar os amiguinhos na escola que só o time dele venceu. Santos, e venceu muito bem, venceu por 3-0 o Vasco ontem fora de casa, com gols do Gabigol, William Arão e Luan Pérez. Essa vitória do Peixão dá um respiro, ele consegue descolar 2 pontinhos do Internacional, que é o primeiro time da zona do rebaixamento. Santos foi ao 14º lugar com 25 pontos e o Inter é o 17º com 23 pontos. Já o Vasco está em 19º, foi ultrapassado pelo Remo nessa rodada. O Remo, que ainda joga hoje às 8 horas da noite contra o Internacional, mas só com a derrota de ontem acabou caindo para o 19º lugar. Que situação do Vasco da Gama.
8: Importante destacar a atuação do Neymar nesse jogo, né?
3: É, o Neymar vem jogando bem. Acho que o Neymar tá jogando melhor até que no pré-copa. Acho que ele tá mais sem pressão daquela coisa de nervosismo para jogar a Copa do Mundo.
8: O babaca do Thiago Mendes que não deu a mão para ele ali na hora que...
3: É, coisas do jogo, né?
8: Uma babaca, né? Pra que fazer um negócio desse, né? Não tem a menor... O espírito esportivo tem de prevalecer numa hora como essa. Ele pode ter a desavença que tiver, né? Mas o respeito ao adversário, cumprimento é algo de educação, né?
3: Pois é, tem razão, Pedro, tem razão. Mas enfim, então 3-0 pro Santos lá em São Januário, lá no Rio de Janeiro. O Corinthians, como você falou, perdeu ontem, perdeu por 2-1 para o Cruzeiro em casa. O Corinthians até que jogou bem, teve chance de abrir o placar, mas não conseguiu. E o Cruzeiro abriu com Bruno Rodrigues no primeiro tempo. Gustavo Henrique de bicicleta empatou o jogo para o Corinthians, mas o Wanderson fez o gol da vitória para o Cruzeiro, que mais uma vez venceu no Campeonato Brasileiro, a terceira seguida, vem jogando bem e agora chegou ao 5º lugar com 36 pontos. Já o Corinthians estacionou no 9º lugar com 32 pontos. O Flamengo venceu por 5-1 o Mirassol, gols de Carrascal, Luiz Araújo, 2 do Pedro e do Samuel Lino, e chegou a 45 pontos, perdão, e encostando no Palmeiras, que perdeu no sábado por 3-2 pro Fluminense de virada. Um jogaço, foi lá no Maracanã. Acho que, pra mim, foi o melhor jogo pós-Copa no Campeonato Brasileiro. O que você achou, Silvânia?
9: Melhor jogo?
3: Eu achei.
9: Não achei.
3: Não?
9: Não é por causa do resultado, não, mas não achei o melhor jogo, não. O Palmeiras sentiu muito. Não tem jogado bem já há dias. Sinto que o Vitor Roque parece que está com medo de entrar na bola. Ele vem de 2 lesões graves, né?
3: Não voltou bem.
9: Nitidamente, ele tira o pé. O John Arias sentiu muito a pressão da torcida, do Fluminense, que a cada vez que ele pegava a bola...
3: É que eu achei que foi assim, foi uma trocação dos dois times. Os dois times tiveram várias chances para fazer gol. E o principal, foi o primeiro jogo depois das novas regras. E eu senti diferença. Não sei se você sentiu.
9: Ah, isso sim.
3: Que
9: a
3: assim,
9: bola
3: não
9: rolou.
3: Teve bolinho,
9: isso.
3: Não teve cera. Para os dois times.
9: É verdade.
3: Então eu achei bem legal isso.
9: Isso rolou bastante.
3: Isso que eu achei que o jogo foi um dos melhores do Campeonato Brasileiro depois da Copa do Mundo. Então o Palmeiras acabou perdendo, ficou com 48 pontos. E agora o Flamengo, com um jogo a menos, tem só 3 pontos de diferença para o líder. E a disputa vai continuar acirrada até o final do campeonato. Esse jogo foi no sábado, Fluminense-Palmeiras, também tivemos Atlético Paranaense 1, Bragantino 1, e às 9 horas da noite o São Paulo empatou mais uma, não consegue vencer no Brasileirão, empatou em 1-1 com o Coritiba. O Thiago Coser empatou, fez gol pro Coritiba, e o Pablo Maia fez pro São Paulo. O São Paulo é o 13º com 27 pontos, o Coritiba é o 10º com 31. Faltaram jogos ontem: Chapecoense 3, Bahia 3, Atlético Mineiro 3, Cruzeiro 0. Esse resultado fez o Galo subir para o 8º lugar com 32 pontos e o Grêmio é o 15º com 25. E a vitória do Vitória por 1-0 contra o Botafogo. Então, passando pela tabela rapidinho: Palmeiras, Flamengo, Atlético Paranaense, Fluminense é o G4, com o Cruzeiro em quinto, e o Z4 Internacional, Remo, Vasco da Gama e a Lanterninha Chapecoense. Como eu disse, ainda tem um jogo sobrando hoje, 8 horas da noite, Internacional e Remo lá no Beira-Rio. Para finalizar meus destaques, ontem o Cristiano Ronaldo deu uma entrevista dizendo que provavelmente será o último ano dele no futebol. Disse provavelmente, não garantiu, mas aí um indício que provavelmente Cristiano Ronaldo deve se aposentar em dezembro. E para finalizar, João Fonseca venceu por 2-0 ontem. Esse, Vânia, você vai ter que me ajudar com o nome. Olha.
9: Ah, esse também eu não conheço.
3: Holandês.
9: Botic Van Zandenschup.
3: Nossa senhora. 2-0 e enfrenta amanhã, na próxima fase do Aberto de Cincinnati, o O'Connell, o australiano
9: Christopher O'Connell. Isso. Mas tivemos bons resultados brasileiros em outros esportes, né? Nesse final de semana, além da vitória do João Fonseca, teve...
8: Nascar rítmica, né?
9: Também. Eu estava aberto aqui, só para não perder, Pedro, por
8: medalha
9: favor.
8: Medalha de ouro histórico no Mundial, né?
9: Isso, ganhou 3 medalhas no Mundial e chega às Olimpíadas de Los Angeles 2028. Foram 2 ouros.
8: É no de 5 bolas, né?
9: É.
8: Teve a maior nota
9: da temporada.
8: Primeiro ouro, 5 bolas.
9: 29.450.
8: E o Brasil já tinha se classificado para a final com a 8ª melhor nota.
9: Foi uma virada, né? Além...
8: Uma apresentação belíssima, né? E a música escolhida maravilhosa do Michael Bublé lá. Você viu?
9: Sim, eu vi a apresentação. Depois a seleção brasileira ainda se apresentou na série mista, que 3 arcos e 2 massas.
8: Essa também foi a da Lady Gaga.
9: A da Lady Gaga, Abracadabra. E ganhou também. Fechou ainda com um bronze, que tinha sido conquistado um dia antes. Então, colocou essa campanha o Brasil nas Olimpíadas de Los Angeles 2028. Tivemos a vitória da judoca campeã olímpica Beatriz Souza, que ganhou ontem o ouro no Grand Prix após 2 anos. Brasil. Derrotou a italiana no final com um ippon. Ela enfrentou a Ásia Tavano na decisão. Então, parabéns aí à Bia Souza, tão simpática, né? E volta a conquistar uma medalha. Então, muitos resultados positivos.
8: Um abraço para José Luiz Ferreira, nosso ouvinte de todas as manhãs aqui lá direto do litoral. Também um abraço para Elizabeth, né? Que é os parabéns aos filhos Marco Aurélio Ruiz e Renan Augusto Ruiz, que estão completando hoje 41 anos, os gêmeos da nossa ouvinte Elizabeth, hein? O Marcelão tira da polícia, que está sempre na escuta aqui também. Obrigado, Marcelo, pela...

0: pelas suas mensagens, viu? E pelos compartilhamentos aí dos nossos posts aqui da Bandeirantes. O João Albino também com a sua mensagem matinal, o Ariovaldo Lourenço lá na Pérola do Atlântico Guarujá, o José Antônio também com o pensamento do dia, ó, nunca duvide do poder de Deus, ele pode transformar água em vinho, transformar nossas lágrimas em bênçãos, escreve aqui o José Antônio. O Eduardo Ribeiro também já nos compartilhou aqui a informação, né, do filho do policial que morreu durante uma tentativa de assalto e vai ser velado nesta segunda-feira. Terrível, terrível esse caso do Guilherme Souza de Campos, de 10 anos, filho do Vinícius Fofa de Campos. O Guilherme Oliveira daqui a pouquinho vai estar conosco trazendo mais informações desse caso que chocou a todos nós no fim de semana, hein? Tem mais ouvintes conosco aqui. Vamos ouvir quem tá dando pulo do gato, mandando mensagem pra cá.
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2: Bom dia, Silvânia Alves. Bom dia, Pedro Campos. Bom dia, toda a bancada. É o Leucis Teixeira aqui de Uberaba, mas hoje eu tô aqui no Araxá. É aniversário do meu irmão André Augusto de Araújo. Ele é médico anestesista em São Bernardo do Campo. Nomeado pro meu irmão André, aniversário, André Augusto. Leucis Teixeira, aqui de Araxá, Minas.
0: Valeu, Leucis. O Jaime também tá na nossa companhia, 15 graus em Tatuí. Manda miado pro Gordo e companhia aí. O Gordo vai saber quem é, né? Nós não sabemos. Hoje é aniversário do Mirosmar. Toca uma bem bonita. Carlos José, aniversário do...

Osmar José de Camargo nasceu em Pirenópolis, estado de Goiás. Zezé de Camargo, cantor e compositor brasileiro, com carreira com o irmão, Luciano, depois carreira solo também, uma das maiores duplas, um dos maiores nomes da música sertaneja. Muito bem contado no filme Dois Filhos de Francisco, né?

0: filmes brasileiros preferidos, Pedro Campos.
1: Muito bonito, Francisco. Mesmo,
0: é muito
1: bem
0: lindo.
1: Legal. Parabéns aí pro Zezé de Camargo, hein? Hoje é aniversário dele, grande cantor da nossa história. Hoje também é aniversário do Robert De Niro, grande ator de Hollywood, fazendo 83 anos, e do Champagne, que está completando 66 anos. Também aniversário de Elba Ramalho, outro nome importante da música brasileira, 75 anos hoje.

Maria Nunes Ramalho, nascida na Paraíba, no município de Conceição. Cantora, compositora, multi-instrumentista e também atriz.

0: ao som de Elba Ramalho, pedidos de miado aqui no Pulo do Gato.
1: Bom dia, Silvânia. Bom dia, Pedro Campos. Alcides aqui, porteiro, finalizando o plantão aqui no Campo Limpo. Sempre na audiência do programa. Manda um miado pra minha esposa que tá em casa na audiência, Andréia.
2: Bom dia, Silvânia Alves. Bom dia, Pedro Campos. Quero mandar um miado, um parabéns, meu filho Adriano. Doutor Adriano, lá de São Miguel Paulista, fez aniversário ontem, 53 anos. Eu sou o pai dele, Wilson Santos, aqui de Jutiaí.
0: Parabéns aí, miado, pra ele. Carlão da Moca também ligado. Márcio Fogaça de Itapsirica da Serra, obrigado pela audiência. Hoje também é o dia do pão de queijo aí, ó, que gostoso, né? De manhã, cedinho assim, vai bem com um cafezinho, pão de queijo.
3: Vai embora, vai.

0: Paulinha adora pão de queijo. O pão de queijo nasceu em Minas Gerais, no século XVIII, viu? A receita surgiu nas fazendas coloniais devido à escassez de trigo. Então as cozinheiras locais substituíam o trigo por polvilho, né? Aquela fécula de mandioca. E misturaram ali o leite, ovos, pedaços de queijo curado que endureciam na despensa. E aí surgiu essa delícia que é o pão de queijo. Pão, pão, pão, pão de queijo.
1: 17 de agosto também é o dia do Patrimônio Histórico Cultural, fundação do bairro da Moca, na zona leste de São Paulo. 470 anos, hein? Parabéns aí pros moquenses. E reúne grande parte da comunidade italiana. Hoje é aniversário dos municípios de Barbala e Milagres, no Ceará. É, são dois municípios que estão aniversariando hoje. E também lembramos com saudade de um grande comunicador que se despediu de todos nós, né? O grande Silvio Santos, que aos 93 anos faleceu há 2 anos nessa data, vítima de uma broncopneumonia depois de pegar H1N1. E claro, né, que todos nós, naquele momento, reverenciamos a sua trajetória, o seu talento, a importância para a comunicação. Então, hoje lembramos com saudade também do Silvio Santos. A Lua é Nova muda para crescente na quarta, às 23 horas e 46 minutos. O Sol vai nascer às 6 horas e 30 minutos, vai se pôr às 5h50. Na sequência aqui no Pulo do Gato, vamos girar os nossos repórteres, trazer notícia para quem acorda cedo para ouvir o programa.
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1: 5h18. Bombeiros reforçam medidas de prevenção contra incêndios em meio ao aumento de ocorrências na região norte do país. Informação com Jordânia Gama.
4: Manaus vive um dos períodos mais críticos de estiagem e calor do ano, e o número de incêndios dispara na capital. Segundo o Corpo de Bombeiros, foram 1.230 ocorrências entre janeiro e 9 de agosto, contra 486 no mesmo período do ano passado, um aumento de 153%. Somente nos últimos dias, incêndios atingiram áreas de vegetação e imóveis em diferentes pontos da cidade. O alerta vale também para as instalações elétricas. Com as altas temperaturas, o uso de ventiladores, geladeiras e aparelhos de ar-condicionado aumenta, o que pode sobrecarregar redes elétricas inadequadas. A recomendação é reforçada em um momento de estiagem que deve se prolongar até o fim de novembro. Em caso de incêndio, a orientação é acionar imediatamente o Corpo de Bombeiros pelo 193 e se afastar da área de risco.
0: 5h19, vamos para Brasília. Vitor Gomes, muito bom dia.
5: Oi, Silvânia, bom dia para você, bom dia para o Pedro e a todos os nossos ouvintes. Olha, uma cachorrinha de 4 anos morreu na região do Lago Norte, aqui no Distrito Federal, no último dia 29 de julho. A causa da morte, confirmada pela Secretaria de Saúde do Distrito Federal, veio com um diagnóstico que não era dado na capital do país desde o ano 2000. A raiva. Outros casos suspeitos na área estavam em investigação, mas foram descartados. Segundo a secretaria, após a confirmação, foi feito bloqueio vacinal na área com efeito de com oferta de doses para cães e gatos da região. Também orientaram a população da região sobre a importância da comunicação ao órgão, no caso de aparecimento de morcegos ou outros animais com comportamento que podem caracterizar a doença. A principal forma de evitar a raiva, que pode ser transmitida para os seres humanos e tem basicamente 100% de letalidade, é através da vacinação dos animais. Uma nova campanha de imunização foi iniciada no sábado. As vacinas estarão disponíveis para cães e gatos até o final do mês em 151 pontos espalhados pela capital. A vacinação é de graça. Segundo diferentes registros, há apenas 5 casos de cura da raiva em humanos. Volto com vocês.
1: Obrigado, Vitor Gomes. Sobe o número de mortos em um acidente em Petrópolis, no Rio de Janeiro. Gabriela Morgado.
6: Ainda não há confirmação do que causou o acidente de ônibus em Petrópolis, na região serrana do Rio, que deixou 10 pessoas mortas. O veículo tombou na BR-040 na madrugada deste domingo. O ônibus tinha saído de Belo Horizonte, em Minas Gerais, e ia em direção a Copacabana, na zona sul da capital fluminense. Segundo o Corpo de Bombeiros, o acidente deixou 49 vítimas. A Polícia Rodoviária Federal confirmou que 10 delas morreram, todas do sexo feminino. Algumas vítimas chegaram a ficar presas nas ferragens do ônibus e os bombeiros tiveram que realizar escavações.
0: 5 horas e 21 minutos. Autoridades apuram um desabamento no ABC Paulista. Gabriele Soares.
7: Um desabamento em São Bernardo do Campo, na região metropolitana de São Paulo, deixa 4 feridos. O caso aconteceu no sábado por volta das 6 da manhã, na rua Jorge Amado, no bairro Planalto. 4 pessoas estavam no local no momento e foram socorridas com vida. Entre os feridos estava uma mulher que ficou soterrada por 3 horas. Ela foi levada ao Hospital de Clínicas Municipal de São Bernardo do Campo. Ao todo, 13 viaturas do Corpo de Bombeiros atenderam a ocorrência com apoio do SAMU. Em nota, a Prefeitura de São Bernardo do Campo informou que o imóvel que desabou fica ao lado de um projeto habitacional do governo do estado. As autoridades apuram as causas do desabamento.
1: Uma carreta de grande porte interditou parcialmente por 10 horas um importante corredor na capital paulista neste fim de semana. Repórter Marcos Rocha.
8: Um caminhão de 15 toneladas tombou e bloqueou parte do tráfego no sábado de manhã na Avenida Eusébio Matoso, na zona oeste de São Paulo. O acidente aconteceu no sentido centro, às 5 da manhã. O condutor não percebeu o limite de altura da ponte, atingiu a estrutura e o veículo tombou no corredor de ônibus. A Companhia de Engenharia de Tráfego, a CET, confirmou que o caminhão foi retirado às 3h44 da tarde, cerca de 10 horas depois do acidente. De acordo com a SP Trans, 13 linhas de ônibus foram afetadas. Não há registros de feridos.
0: 5h23, o El Niño pode provocar uma nova onda de inflação dos alimentos no mundo. Eliseu Júnior.
9: Os preços dos alimentos podem voltar a subir no mundo até o fim deste ano. Entre os fatores que podem pressionar os preços está o fenômeno El Niño, que pode provocar chuvas intensas ou calor excessivo em algumas regiões. Além disso, a alta do petróleo, o aumento dos preços dos fertilizantes e a redução na oferta do diesel também devem elevar os custos da produção agrícola. Outros fatores também preocupam os setores econômicos. A guerra na Ucrânia e o fechamento do Estreito de Hormuz, por exemplo, podem elevar os custos de produção e contribuir para uma nova alta nos preços globais dos alimentos. Em Minas Gerais, a previsão de um volume menor de chuvas também preocupa os produtores rurais, já que isso pode afetar diversas atividades agropecuárias. Com a menor produtividade no campo, os custos podem aumentar e o impacto chegar ao consumidor, pressionando os preços dos alimentos.
1: Mais de 43% da população brasileira ainda vive sem rede de esgoto tratado. Brenda Nieverovski.
10: Mais de 60 municípios paranaenses não têm plano de gestão de resíduos sólidos ou plano de saneamento básico voltado à gestão de resíduos. Esse dado foi divulgado pelo Tribunal de Contas do Estado e a falta desse planejamento impacta a saúde de mais de 1 milhão de paranaenses, além de trazer consequências para o meio ambiente como um todo. Além disso, o relatório indica que quase 64% dos municípios não analisam o que é reciclável, orgânico e rejeito, o que dificulta a definição de políticas de reciclagem e compostagem.
0: 5h24, Diogo Braga.
11: Falar de problemas de trânsito, Silvânia, começando pela Marginal Tietê, sentido Castelo Branco, Ponte Jânio Quadros, ali na pista expressa tem uma ocorrência causando um trânsito ruim, assim como na Raposo Tavares, sentido Marginal Pinheiros, na região de Cotia. Na Regis Bittencourt, tá tudo parado, o trânsito tá muito lento, ali desde do quilômetro 279, na altura do Rodoanel, sentido São Paulo, na região de Embu das Artes, e o trânsito já está passando Itapecerica da Serra. Mas não tem nenhuma sinalização de ocorrência no local. A gente vai aguardar aqui informações da concessionária para responder a dúvida e tirar a dúvida do ouvinte.
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0: O Agosto Branco chama a atenção para uma grave doença. Verena Veloso.
12: Tosse persistente e escarro com sangue são alguns dos sintomas mais comuns do câncer de pulmão, doença que provocou cerca de 32 mil mortes nacionalmente no ano passado. Os dados do Ministério da Saúde ainda são considerados preliminares. Em 2020, por exemplo, a pasta registrou aproximadamente 28 mil óbitos causados pelo tumor no país. Na Bahia, o número passou de quase 1.300 mortes no período para mais de 1.600 em 2025. Poluição do ar, infecções pulmonares recorrentes e histórico familiar estão entre os fatores que aumentam o risco de câncer de pulmão. O Ministério da Saúde informou que o SUS oferece tratamento integral para o câncer de pulmão de acordo com as características de cada caso. Entre as opções estão cirurgia, radioterapia, quimioterapia e terapias específicas para alguns pacientes.
1: Obrigado, Verena. A USP fica entre as 150 melhores universidades do mundo, segundo um ranking internacional. Yasmin Teixeira.
13: A Universidade de São Paulo é a melhor instituição brasileira e latino-americana no ranking de Xangai de 2026, divulgado neste fim de semana. A classificação é considerada uma das mais influentes do mundo e seleciona as 1000 melhores universidades, com base principalmente em indicadores científicos. A USP aparece entre as 150 melhores colocadas. No topo, os Estados Unidos e o Reino Unido permanecem dominando com nomes como Harvard na liderança, Cambridge na quarta posição e Oxford na sétima. Além da USP, outras 13 instituições brasileiras aparecem na lista, como Unesp, Unicamp e UFMG. A China é a que aparece com mais representantes, com 234 instituições ao todo.
0: 5h27 agora. Hoje é o Dia Nacional do Patrimônio Histórico e Cultural. Beatriz Teodósio.
14: O Festival do Patrimônio em São Paulo reúne mais de 500 atrações gratuitas ao longo de 9 dias. O evento foi realizado entre 8 e 16 de agosto na capital paulista. A programação da 12ª edição incluiu visitas guiadas a prédios históricos, shows, feiras, cursos, oficinas e exposições. O festival foi promovido pela Prefeitura de São Paulo e teve como objetivo valorizar a memória e a história da cidade.
1: Novas decisões envolvendo o caso Henri Borel, lá no Rio de Janeiro. João Boeri com os detalhes para nós. Fala, João.
15: A juíza Elizabeth Louro Machado determina que o Ministério Público devolva o celular apreendido na cela do ex-vereador Jairo Souza Santos Júnior, condenado pela tortura e morte do menino Henri Borel, de 4 anos, em 2021, à delegacia de Bangu. Na quarta-feira, a 7ª Câmara Criminal, de forma unânime, anulou a quebra do sigilo do celular apreendido no complexo de Jericinó, na Zona Oeste. O aparelho foi encontrado no mês passado em uma pasta posicionada acima da cama utilizada pelo ex-vereador. Os desembargadores entenderam que a quebra de sigilo deveria ser determinada pela vara de execuções penais.
0: 5h28, atualizações agora do caso do policial morto no Ceará. Mônica Damasceno.
16: A polícia apreendeu em Fortaleza um carro suspeito de ter sido usado no assassinato do policial militar Rafael Sampaio da Silva, morto a tiros e carbonizado em Itaitinga, na região metropolitana, na última terça-feira, dia 11 de agosto. A também policial militar Júlia Natália Girão e o marido dela, Antoneudo Ribeiro, estão presos por suspeita de envolvimento no crime. O veículo, que pode ser uma nova pista para esclarecer como ocorreu a morte do soldado, foi localizado próximo à Avenida Washington Soares, via que liga a capital à região metropolitana.
1: O Corinthians recuperou a camisa do Yuri Alberto, que foi furtada do Museu do Clube em São Paulo. Os detalhes com o repórter Pedro Henrique Oliveira.
17: Responderá judicialmente o homem que furtou a camisa do atacante Yuri Alberto, do Corinthians. O caso aconteceu na última quinta-feira. O item, que faz referência ao título da Copa do Brasil de 2025, estava exposto no Memorial de Conquistas, no Parque São Jorge. O suspeito, um homem de 33 anos, foi identificado por meio das imagens das câmeras de segurança. Ele foi preso por furto e apresentado ao 47º DP. A camisa foi recuperada e devolvida ao clube. Em nota, o Corinthians agradeceu a polícia e informou que o item voltará à exposição.
0: CBF afasta a presidente da Comissão de Arbitragem da Federação Cearense. Mônica Damasceno voltando.
16: O presidente da Comissão de Arbitragem da Federação Cearense de Futebol, Paulo Silvio dos Santos, está suspenso do cargo. Antes licenciado por solicitação própria, o dirigente agora está afastado do cargo por determinação da CBF, que através de sua comissão de ética, instaurou uma sindicância para apurar as acusações realizadas por 4 árbitras cearenses. Na última quarta, o Tribunal de Justiça concedeu uma medida protetiva cautelar a uma das 4 árbitras que acusam o dirigente de assédio sexual.
1: O advogado do Antony Garotinho, lá no Rio de Janeiro, que está tentando viabilizar a candidatura dele ao cargo de governador, é o Admar Gomes, ou melhor, Admar Gonzaga. Admar Gonzaga já foi ministro do Tribunal Superior Eleitoral. O que, que ele fez quando ele foi ministro do Tribunal Superior Eleitoral? Votou pela inelegibilidade do Garotinho. Olha que coisa. Ele era ministro do Tribunal Superior Eleitoral. Chegou o processo lá do caso do Garotinho, em 2018. E o juiz, naquela ocasião, disse o seguinte: Garotinho está inelegível. Agora, em 2026... O Garotinho ainda tem esses problemas aí para resolver com a justiça, de condenações anteriores. E quem ele contratou para ser? Admar Gonzaga, que tinha sido ministro lá da corte. Aí falaram, não, peraí, né? Não dá para ele mudar de entendimento agora só porque é advogado do Garotinho. Aí qual é a justificativa apresentada por ele? O título condenatório transitou em julgado juridicamente em 1º de agosto de 2018, ou seja, antes mesmo do julgamento do qual ele participou, que reconheceu a inegibilidade do então candidato. Então os recursos foram admitidos, né, de forma aí que as decisões posteriores não possuem natureza com efeito, são meramente declaratórias. Tudo tem um exemplo, né? Foram até o critério temporal aqui do tempo para tentar justificar essa mudança de posição. A defesa ainda afirmou que tem convicção de que Garotinho está em pleno gozo dos direitos políticos, circunstância essa que certamente será reconhecida quando da apreciação do registro da candidatura ao cargo de governador do Estado do Rio de Janeiro pela Justiça Eleitoral do Brasil. Então ainda tem essa dúvida, mas tem essa curiosidade por trás aí do caso do Antony Garotinho lá no Rio de Janeiro. Ei, Brasilzão, isso aqui não acontece em outros cantos não, viu? Só por aqui. 5h33, já tem mais notícia pra você.
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5: 5h35, vamos continuar girando a nossa reportagem. A polícia apreende mais de 30 celulares roubados no litoral de São Paulo. Letícia Souza.
6: A Polícia Civil descobre um imóvel clandestino de desbloqueio de celulares furtados e roubados em Bertioga, no litoral de São Paulo. O caso veio à tona após a prisão em flagrante de um homem que estava na região. O suspeito segue preso depois de confirmar que realizava o serviço nos aparelhos. Ao todo, foram apreendidos 31 celulares, 170 restos de aparelhos, 3 tablets, 2 notebooks e outros equipamentos. Todos os objetos vão passar por perícia. A investigação começou em julho, quando foi registrado um furto de um celular em Riviera de São Lourenço. Os policiais conseguiram rastrear o aparelho e chegaram até o imóvel.
7: Obrigado, Letícia. Mais de R$1 bilhão bloqueados pela Justiça de São Paulo depois de supostas fraudes na parceria público-privada da iluminação pública na capital. Pedro Henrique Oliveira.
8: O Tribunal de Justiça de São Paulo determina o bloqueio de mais de R$1 bilhão em bens de pessoas e empresas ligadas à parceria público-privada da iluminação da capital. Entre os alvos estão a ex-diretora do Ilume, Denise Maria Aires de Abreu, o ex-secretário municipal de Serviços e Obras, Marcos Penido, e o diretor-presidente da SP Regula, João Manuel da Costa Neto. O consórcio FM Rodrigues, a CLD Construtora e a concessionária Iluminação Paulistana também são alcançados pela determinação. A decisão atende parcialmente a um pedido do Ministério Público. O MP questiona um contrato de quase R$7 bilhões firmado em 2018 entre a Prefeitura e o consórcio Ilumina SP e aponta que decisões judiciais relacionadas à licitação foram descumpridas diversas vezes. Ainda cabe recurso contra a decisão da Justiça Paulista.
5: 5h37. A Justiça manda suspender o edital para transferência da gestão de 3 escolas municipais da capital paulista para iniciativa privada. Larissa Biscaia.
9: A Procuradoria-Geral do Município afirma que São Paulo ainda não foi notificada sobre a decisão da Justiça, mas que quando for vai recorrer. O TJ suspendeu o chamamento da cidade para ceder 3 escolas municipais que ficam em Parelheiros, Pedreira e no Jaraguá para organizações da sociedade civil. Para a Justiça, essas concessões dependem de uma discussão mais ampla. O edital foi publicado em 15 de julho e o investimento seria de R$102 milhões ao longo de 5 anos. Para o Ministério Público e a Defensoria Pública, a iniciativa seria a privatização do ensino público.
7: Termina nesta semana o prazo da Enel para apresentar alegações finais da empresa no processo que pode levar ao fim antecipado do contrato em São Paulo. Informações com Michele Trombelli.
10: A Enel deve apresentar nos próximos dias a defesa final do processo que pode levar à extinção do contrato de prestação de serviço em São Paulo. Na semana passada, a Agência Nacional de Energia Elétrica negou o recurso apresentado pela companhia responsável pela distribuição de energia na região metropolitana. Assim que receber as alegações finais da Enel, a ANEEL voltará a se reunir e deve decidir se aplica ou não a chamada caducidade da concessão. Esse processo foi aberto

0: Portos e aeroportos, a concessão terá duração de 20 anos. A portaria publicada pela pasta destaca ainda que, em caso de concessão do Santos Dumont à iniciativa privada, o contrato do hotel será subrogado pelo novo operador do aeroporto. A expectativa da Infraero é aumentar as receitas não tarifárias da estatal em exploração comercial e imobiliária em áreas do terminal.
1: Um miado para Ruth Meire Gomes Miranda, que está fazendo aniversário hoje. É a filha da Ruth Rodrigues, nossa ouvinte aqui. Ela pede que Deus abençoe a vida dela. É, os pais sempre pedem isso aí. Parabéns também para Moca Querida. Eu trabalho há 23 anos na gráfica editora Sol, Softess, localizada na Moca, o João da Mata aí, ó. Comemorando hoje os 470 anos de fundação do bairro da Moca. Obrigado também ao Eliel Cunha aqui pela correção, viu? Abraço pra você, o José Roberto Generoso, diretamente do Guarujá, ouvindo o pulo do gato nessa manhã. Júlio César Lima, santista feliz da vida, com a vitória do Santos sobre o Vasco. Ele tá em Fernandópolis, acompanhando a nossa programação lá no Oeste Paulista, hein? E 19 graus em Jaú, é o Paulo Chaves que tá lá também nos... Lembrando, né, que no dia 15 de agosto foi aniversário de Jaú, 173 anos, está comemorando até agora aí o aniversário da cidade dele, hein? O Rogério e a Alessandra estão em Mogi das Cruzes, eles querem um miado para Dona Mercedes, que hoje está completando 96 anos, olha que beleza, hein? Parabéns aí para Dona Mercedes. 5h41, já já nós vamos contar para vocês novidades sobre o aluguel, projeto de lei aí que foi aprovado na Câmara e vai para o Senado, que permite desconto no salário para pagamento do aluguel. E também as novidades a respeito do petróleo, né, divulgadas aí no comecinho do fim de semana, para quem não estava muito ligado no noticiário, essa nova informação. Já já aqui no Pulo do Gato.

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2: 5 horas e 43 minutos. Após aprovação na Câmara, o Senado vai analisar o projeto de lei que permite desconto no salário para o pagamento de aluguel. Olha que novidade. Segundo o texto, o valor pode chegar até a 30% da remuneração do trabalhador. A modalidade é semelhante aos consignados já existentes, como os empréstimos. No caso do aluguel, o desconto poderá valer para trabalhadores da iniciativa privada, servidores públicos, aposentados e pensionistas do INSS. O projeto está em tramitação e possibilita ao locatário a devolução do imóvel sem pagamento de multa em caso de perda do emprego. Para Jorge Cury, que é o presidente do Secov São Paulo, a medida é positiva tanto para quem aluga quanto para o proprietário.
3: Essa mudança acompanha a evolução da locação no Brasil, facilitando o acesso à locação residencial, tornando esse modelo um instrumento importante para reduzir mais ainda o déficit habitacional. Com o formato desse consignado, o locatário passa a ter mais uma opção de garantia de contrato, reduz a desburocratização, reduz a análise cadastral, moderniza o processo e diminui as exigências, tendo em vista o grau de risco.
2: A proposta prevê ainda que a garantia do consignado possa ser composta pelas rendas de mais de um trabalhador até alcançar o valor total do aluguel. Caso seja aprovada no Congresso, ainda precisará da sanção do presidente da República para entrar.

0: entrar em vigor.
1: A margem equatorial é considerada a mais nova fronteira de exploração do petróleo do Brasil. Fica numa região de águas profundas no Oceano Atlântico, que começa na altura do estado do Amapá e vai até o Rio Grande do Norte. Uma faixa litorânea de 2.200 quilômetros. A descoberta de hidrocarbonetos no local aconteceu durante a perfuração de um poço a 175 quilômetros da costa do Amapá. A quase 3 mil quilômetros também de distância do que temos ali de mais próximo, né? E 3 quilômetros de profundidade neste local. São indícios da presença de petróleo ou gás natural. Essa é apenas a primeira etapa da exploração. O próximo passo é continuar a perfuração e os estudos. A partir disso, será possível responder quanto petróleo ou gás existe no local e se a quantidade é suficiente para justificar a produção em escala comercial. Além de garantir o abastecimento do país durante o processo de transição para energias mais limpas. Em entrevista a Bandeirantes, o ex-ministro da Defesa, Aldo Rebelo, diz que a descoberta é importante, mas chega com atraso.
2: Estamos falando da abertura de um poço experimental, de um leilão que foi realizado em 2013. Já se sabia que havia petróleo aí, nunca houve dúvida. Inclusive, a própria Petrobras já projetou que pode extrair 1 milhão de barris diários da margem equatorial. O que houve, na verdade, foi a interferência de ONGs, como essa, o Greenpeace, que dizia que aí havia recifes de corais na foz do Rio Amazonas, quando esse poço não está na foz do Rio Amazonas, ele está a mais de 500 quilômetros da foz.
1: No fundo, a exploração pode garantir melhoria aos estados e municípios que estão na margem equatorial. A presidente da Petrobras deu uma entrevista à Band News TV, Magda Chambriard, afirmou que a descoberta é promissora.
3: Então, o que nós estamos prevendo é que de hoje a cerca de 6-7 anos, o estado do Amapá poderá sim estar produzindo petróleo e rendendo divisas para o país, para o próprio estado, e emprego e renda tanto local quanto no resto do país.
1: Os investimentos previstos são de R$13 bilhões em 5 anos, com a perfuração de 15 poços até 2030. As previsões iniciais estimam que cerca de 30 bilhões de barris de petróleo e gás na região poderão ser gerados. O que é muito bom para o Brasil, desde que o Ibama não enche o saco, né? Como fez até agora com as autorizações necessárias para estudos que poderiam ser realizados. Não era nem perfuração ainda. E informações desencontradas por ONGs dizendo que recifes de corais estavam ali para serem prejudicados numa área que é bem distante do litoral brasileiro, como nós contamos aqui. Então, vamos aguardar, né? Por enquanto, mais um prenúncio de uma boa notícia. Resta saber se nós teremos interesse político de seguir nesse assunto e tratar a forma, né, como países que têm essas riquezas estão tratando. Porque daqui a pouco o petróleo não vai ter mais o mesmo valor. Nós estamos num momento de transição energética, é claro que é importantíssimo investir nisso, fontes mais renováveis, mais limpas, mas por enquanto ainda não é possível fazer essa mudança radical. E é justamente isso que vai financiar a nossa transição energética, né? É o investimento com recursos que possam vir da venda desse petróleo que parece mesmo haver em grande quantidade nessa faixa do litoral brasileiro. E lembrando que os especialistas lembram e alertam que esse é o mesmo poço onde a Guiana e a Venezuela já estão retirando petróleo de águas profundas. Então, daqui a pouco eles estão chupando tudo de canudinho, vai sobrar quase nada para nós, né? Se realmente tudo fizer parte da mesma reserva. O Romildo Francisco Soares está em Juquitiba, é de Juquitiba, mas está em Anápolis. E ele quer ouvir mais uma música do Zezé de Camargo, que é o aniversariante do dia, porque ele está próximo da terra natal do Zezé de Camargo.

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1: 5 horas e 50 minutos da manhã.
2: Sabe quem tá cantando com Zezé de Camargo? Willie Nelson. É, Always on My Mind, que ficou Eu Só Penso em Você aí na versão brasileira. Gravada em 93 essa canção.

0: horas e 51 minutos. Vamos para o CEDOM, Centro de Documentação e Memória da Rádio Bandeirantes. O trabalho do jornalista Milton Parron e equipe, contexto do Parron. Abre aspas, a profissão de advogado tem aos nossos olhos uma dignidade quase sacerdotal, fecha aspas. A afirmação é do notável Rui Barbosa e tem tamanha fundamentação que, decorrido um século mais uma dezena de anos, continua sendo lembrada em datas especiais, como foi no dia 11 de agosto, dia do advogado. A criação dos primeiros cursos jurídicos do Brasil no longínquo ano de 1827. Inicialmente eram duas escolas, uma em São Paulo, outra em Olinda. Nesses quase 200 anos de instituição dos cursos jurídicos, são incontáveis os profissionais que se formaram na área do direito, atuando nas suas mais diversas vertentes. Um deles, com muita justiça, enaltecido como advogado na área penal, procurador-geral da República e ministro do STF, foi Evandro Lins e Silva. Para ele, a justiça é ótima para uma parcela da população e péssima para outra, por uma razão muito simples.
1: Hoje em dia, como a justiça está, ela é elitista. O pobre não tem direito à justiça. O que é que ele vai reclamar na justiça? Ele vai pagar o advogado? Não tem condição. Então, esses juizados, quando se exige o advogado, os casos sem potencialidade ofensiva maior, criminais, eram decididos ali sem prisão. A prisão é uma infâmia. Eu sou um dos pioneiros neste país pela abolição da prisão como método penal. Você tem que encontrar só os perigosos é que você recorre à cadeia. Os demais são outras alternativas. A cadeia deforma, avilta, degrada, deseduca. Eu nunca vi ninguém sair da cadeia melhor do que quando entrou. Não há hipótese. Então precisa acabar. Então fica todo mundo diz, é impunidade, é preciso botar na cadeia. Não. O colarinho branco, sim. Mas não, cadeia, não precisa cadeia, não. Torne o pobre. Faça ele entregar aquilo que ele roubou. Encontre meios disso. Céleres, rápidos, ágeis.
0: Minha maior glória seria morrer no tribunal do júri. Esse desejo de Evandro Lins e Silva não se realizou. No dia 17 de dezembro de 2002, apesar da avançada idade, 90 anos, ele tinha uma ótima saúde, o que não impediu que ele tropeçasse na rua e batesse com a cabeça na calçada, ocasionando-lhe a morte. 5h54, novo terremoto de magnitude 5.7 atingiu a Indonésia, hein? Tivemos aquele tremor forte há dois dias, de 7.7, e um novo tremor agora de 5.7 atingiu a Ilha de Flores, na Indonésia, a uma profundidade de 35 quilômetros. O epicentro foi registrado a 42,1 quilômetros de Ende, a cidade mais populosa da Ilha de Flores. Não houve ativação de alerta do tsunami após o abalo desta segunda-feira. E até o momento, em virtude do outro tremor de 7.7, as autoridades já confirmaram 53 mortos e 137 feridos.
2: Um miado aí para a doutora Carla Feijó e para a Estela, que são respectivamente esposa e filha do Ricardo do Ipiranga, que as acompanham todas as manhãs ouvindo o Pulo do Gato. Então, um miado aí para elas. Obrigado pela audiência. Acumulou a Mega Sena, Silvânia Alves?
0: Acumulou, sim. E o prêmio ficou agora para o novo sorteio de amanhã. Ninguém acertou as 6 dezenas sorteadas ontem. O concurso foi de número 3.045, 23, 29, 33, 42, 43 e 57. Eu vou repetir. 23, 29, 33, 42, 43 e 57. Com os 5 acertos, 22 apostas ganhadoras para cada uma, R$ 89.393. A quadra paga R$ 1.113,23 a cada uma das 2.912 apostas ganhadoras. A estimativa de prêmio para o próximo sorteio, que é amanhã, concurso 3.046, R$ 45 milhões para quem acertar as 6 dezenas.
2: O Jaime do Rio de Janeiro está nos lembrando que hoje também é aniversário de Nelson Piquet, que é um dos maiores automobilistas da história do Brasil, empresário, tricampeão mundial de Fórmula 1 em 81, 83 e 87. E teve aí, claro, né, um grande destaque e protagonismo nesse mundo do automobilismo, né? Duelou com grandes figuras ao longo dos tempos de glória, como escreve aqui o Jaime, da Fórmula 1. Então, parabéns também aí para o Nelson Piquet, que está completando 73 anos hoje, né? Dia 17 de agosto.
0: Eu lembro do acidente gravíssimo do Piquet, correndo pelas 500 milhas de Indianápolis. Estou procurando aqui, foi de 92 já. Ele bateu no muro a mais de 340 km por hora. Uma imagem impressionante. E apesar da gravidade das lesões, ele se recuperou. E eu lembro na época li uma entrevista que algumas pessoas têm uma cicatrização mais rápida, né? Mais fácil do que outras. E ele é um desses casos. E por isso ele acabou se recuperando, porque a pele, né? Ele tirou a pele das costas na batida. Foi uma parte do pé, foi atingido também. Foi um acidente muito, muito grave, mas felizmente ele se recuperou.
2: Já já no giro de notícias aqui do Pulo do Gato, você vai receber a informação, né, dos candidatos, porque começou efetivamente ontem o período eleitoral. Os candidatos já podem pedir votos. Se você navegou aí pelas redes sociais, passeou um pouquinho pelas publicações, você percebeu que elas foram inundadas, né, pelos números já, porque os candidatos agora já podem pedir voto, já podem falar qual será o número de cada um nas urnas. Então, começou efetivamente a campanha eleitoral. A partir de agora, já temos mais liberação do que tínhamos, se bem que muitos deles já estavam em campanha, né, ainda que de forma velada, sem pedir voto, mas já discutindo propostas, já fazendo as caminhadas que são tradicionais. Ontem, nos primeiros atos, nós tivemos grande cobertura da imprensa do destaque dos candidatos à presidência da República, mas também candidatos a deputado federal, deputado estadual, senadores, né, que são dois por estado nessa eleição, que serão eleitos. Todos eles já aproveitaram, então, essa etapa do calendário eleitoral para fazer as divulgações. E já já também informações para você que quer... vai viajar e quer votar no dia da eleição, hein? Tem novidade aí a respeito disso, tem prazo também para você conseguir votar à distância, o voto em trânsito. Nós vamos contar para você como é que funciona isso já já aqui no Pulo do Gato. Quinto sinal, vai marcar 6 horas da manhã, hora de giro de notícias aqui no Pulo do Gato.
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0: Quarta-feira, dia 17 de agosto de 2026. Estamos ao vivo aqui transmitindo notícia para quem acompanha no Pulo do Gato, também com muito na nossa prestação de serviço, que é a marca do programa. Para você que está acordando, está começando mais uma semana na vida dos brasileiros. As inscrições para a FUVEST começam hoje. A repórter Clara Viterbo tem as informações. Atenção, estudantes!
1: Começam hoje as inscrições para a FUVEST 2027, o vestibular para ingresso na Universidade de São Paulo. E a edição deste ano conta com novidades nas cidades de aplicação e também na primeira fase das provas. Como de costume, o vestibular é aplicado em 30 cidades do estado de São Paulo, incluindo a capital, Bauru, Campinas, Ribeirão Preto, São Carlos e outras. Mas, neste ano, pela primeira vez, a prova será aplicada em uma cidade fora do território paulista, na cidade de Fortaleza, no Ceará. As inscrições para o vestibular 2027 abrem nesta segunda-feira, dia 17 de agosto, ao meio-dia, e vão até o meio-dia do dia 9 de outubro, no horário de Brasília. As inscrições devem ser feitas exclusivamente pelo site da FUVEST e contam com uma taxa de inscrição no valor de R$ 228. A primeira fase será realizada no dia 1º de novembro e a segunda fase nos dias 6 e 7 de dezembro. Mais informações sobre o vestibular 2027 e sobre o Guia de Carreiras da Universidade podem ser consultadas no site www.fuvest.br/vestibular-da-USP.
2: Termina a final do mês o prazo para que os condutores de veículos com placas de final 3 e 4 paguem o licenciamento no estado de São Paulo. A forma mais rápida é pelo site detran.sp.gov.br. Repetindo, detran.sp.gov.br. Para concluir o processo, é preciso quitar eventuais multas de trânsito e o IPVA, informar o número do Renavan e pagar a taxa de R$ 174. Em setembro, termina o prazo para os veículos de placa 5 e 6.
0: Foi dada a largada. Está aberta oficialmente a temporada das campanhas eleitorais. Olho no voto, olho na Bandeirantes. Tem eleição no dia 4 de outubro. Repórter Rafael Procópio.
3: Mais de 19 mil pessoas registraram as candidaturas para concorrer às eleições deste ano. Terminou neste sábado o período para que todos os interessados em disputar as eleições registrassem formalmente o interesse no TSE. Entre os registros, 13 são de candidatos à presidência da República. São eles: Augusto Cury, do Avante; Clariana Barão, do Democracia Cristã; Edmilson Costa, do PCB; Flávio Bolsonaro, do PL; Hertz Dias, do PSTU; Luiz Inácio Lula da Silva, do PT; Pablo Marçal, do PRTB; Renan Santos, do Missão; Romeu Zema, do Novo; Ronaldo Caiado, do PSD; Rui Costa Pimenta, do PCO; Samara Martins, do UP; e Wilson Grassi, do Democrata.
2: No primeiro dia oficial de campanha, os candidatos à presidência realizam atos em diferentes partes do Brasil. Em São Bernardo do Campo, no ABC Paulista, o presidente Lula falou a apoiadores.
4: Sabe quanto custa um preso na cadeia aqui em São Paulo? R$ 35 mil. E um menino na universidade custa 20. Qual é a lição que eu posso dar para esses que não pensaram no futuro? Seus ignorantes, é que investir em educação é muito mais barato do que investir na cadeia para prender essas pessoas.
0: O presidente Lula fala como se não fosse presidente da República, não tivesse sido presidente da República duas vezes, né? Como se tivesse chegado agora à vida política, né? O que não fez nesse tempo todo? Candidato do PL, Flávio Bolsonaro, discursou na orla de Copacabana, no Rio de Janeiro. Vamos ouvir um trechinho do que ele disse.
5: Os fuzis continuam entrando pela fronteira do Brasil com a Bolívia, assim como as drogas que vêm parar aqui no Rio de Janeiro, vão parar no Amazonas. Eu te pergunto, quem tem soberania aqui no Complexo do Alemão? O governo ou o Comando Vermelho?
2: O candidato do Novo, Romeu Zema, iniciou a campanha ao Palácio do Planalto em Montes Claros, cidade no norte de Minas Gerais.
6: Nós temos três pilares, vamos dar três choques no Brasil: um choque ético e moral para acabar com a corrupção, um choque contra a gastança do Lula e do PT para os juros cair e o dinheiro do brasileiro voltar a valer, e também um choque contra as facções e organizações criminosas para acabar com esse país em que o crime está dominando. 60 milhões de brasileiros hoje vivem em áreas controladas por esses grupos que eu vou enquadrar como terroristas.
0: Candidato do PSD à presidência, Ronaldo Caiado, fez carreata por Goiás.
7: Tem jeito. O que não tem é presidente da República à frente do país. Chegando lá, vocês vão ver que eu vou devolver o Brasil aos brasileiros de bem. Por quê? Porque eu sou um homem que tem muito a mostrar e não tem nada para esconder. Sou o único que sou ficha limpa, mãos limpas. E é por isso que eu acredito na nossa vitória.
2: Renan Santos do Missão discursou no Largo São Francisco da Faculdade de Direito da USP em São Paulo, onde estudou.
8: O que eu posso dizer é o seguinte: o Brandão matou, ele, o que a gente diz aqui, ele já é garantido pela legislação brasileira, que é a legítima defesa de terceiros. Ou seja, se uma pessoa na rua aponta uma arma para você para roubar o seu celular, a polícia pode agir com força para eventualmente tirar a vida do bandido por culpa sua. Não é sobre instituir a pena de morte, até porque precisa fazer uma nova Constituição. Agora, o grito de guerra tem a ver com o sentimento de impunidade que a gente tem ao andar nas ruas no Brasil e a ideia de que só pode haver duas respostas para um criminoso violento que tenta tirar a vida de alguém. Ou ele é preso. Uma terceira opção é apenas impunidade. A gente não quer viver num país de impunidade.
0: A Bandeirantes também acompanhou o primeiro dia de campanha dos candidatos que estão disputando o governo do estado de São Paulo. Repórter Luiz Felipe Nunes. Bom dia, Luiz.
9: Muito bom dia, Pedro, Silvânia. Bom dia para você que nos acompanha na Bandeirantes. Primeiro dia das campanhas dos postulantes ao governo do estado de São Paulo com estratégias distintas. Tarcísio de Freitas, por exemplo, teve uma agenda cheia com compromissos na região metropolitana de São Paulo, em Osasco e também na capital paulista, principalmente com a ênfase na saúde e outras pautas para as mulheres. O primeiro evento que ele teve no domingo, inclusive, foi uma caminhada com mulheres. A esposa de Tarcísio de Freitas, primeira-dama do estado de São Paulo, esteve neste evento. Logo depois, ele participou de outras situações com candidatos que ele apoia no estado. Primeira delas ainda na cidade de Osasco e outra na capital paulista, sempre focando muito nas pautas para mulheres, tentando reafirmar outros compromissos que teve também no estado de São Paulo nesses últimos 4 anos, e segue com este tom de fazer uma campanha também focada na região metropolitana, capital paulista, que são áreas em que o governador do estado perdeu nas eleições de 2022 para Fernando Haddad, o candidato do Partido dos Trabalhadores. Naquele momento, o Tarcísio de Freitas, que segue no Republicanos, teve uma margem maior em outras localidades, por isso vai tentar fazer mais compromissos na região metropolitana e cidade de São Paulo. Já Fernando Haddad, no primeiro dia da campanha, focou em falar sobre Lula. Ele participou do primeiro evento oficial da campanha de Lula, chegou a discursar, mas nem pediu votos para ele mesmo. Falou apenas do atual presidente da República, que procura se eleger mais uma vez à presidência. Campanha mesmo, efetivamente, começa hoje, quando Fernando Haddad faz, assim como Tarcísio já fez, uma caminhada com as mulheres na região central de São Paulo, de onde eu falo neste momento.
2: Obrigada, Luiz. A corrida pelo governo de Minas ganhou oficialmente o primeiro grande embate entre os candidatos. Quem acompanhou e traz mais detalhes é Eliseu Júnior.
10: Nesse domingo, data oficial de início das campanhas eleitorais de 2026, os candidatos ao governo de Minas Gerais participaram do primeiro grande debate da corrida eleitoral realizado pela Band Minas. Durante cerca de 2 horas, Alexandre Calil, do PDT, Cleitinho, do Republicanos, Flávio Roscoe, do PL, Gabriel Azevedo, do MDB e Matheus Simões, do PSD, discutiram propostas para o estado. Entre os principais assuntos debatidos estiveram a dívida pública, as isenções fiscais, o Propag, a saúde e o IPVA, entre outros temas. Apesar do clima leve, houve momentos de tensão. O primeiro debate entre os candidatos ao governo de Minas estava inicialmente previsto para acontecer no dia 9, mas diante das indefinições sobre os candidatos até perto do prazo final para o registro das candidaturas, o encontro foi remarcado para este domingo.
0: Outras notícias da segunda-feira: uma pessoa morreu depois de um deslizamento de terra em Santo Amaro da Imperatriz, região metropolitana de Florianópolis. As fortes chuvas que atingiram o estado de Santa Catarina nos últimos 3 dias causaram danos em ao menos 10 cidades. Papanduva e Bela Vista do Toldo tiveram situação de emergência decretada.
2: O julgamento do mandato tampão do governo do Rio será retomado nesta quarta-feira. João Boeri.
11: Paralisado desde abril, o julgamento do formato das eleições para o mandato tampão no estado do Rio de Janeiro vai ser retomado em meio à campanha eleitoral para as eleições de outubro de 2026. A sessão está marcada para esta quarta-feira, após o recesso do Supremo Tribunal Federal. O julgamento será reiniciado pelo ministro Flávio Dino, que pediu vista em abril para analisar com mais tempo a ação. O placar foi interrompido em 4-1 para a realização de eleições indiretas, ou seja, com votação entre os deputados estaduais para decidir o governador do Rio até o dia 31 de dezembro.
0: O governo dos Estados Unidos discute a imposição de novas sanções contra o ministro do Supremo Tribunal Federal, Alexandre de Moraes. A informação é do jornal britânico Financial Times. Segundo o veículo, o motivo da eventual nova sanção seria a investigação contra o blogueiro do Maranhão que fez reportagens críticas ao ministro Flávio Dino, jornalista que denunciou que Flávio Dino e a família estavam usando carro oficial do TJ do Maranhão nos deslocamentos pela capital São Luís e outras cidades do estado.
2: O presidente da Colômbia, Abelardo de la Espriella, pede a Donald Trump a suspensão temporária de tarifas sobre produtos colombianos. O objetivo é ajudar na recuperação do país após o terremoto que deixou pelo menos 289 mortos. Em uma publicação no X, de la Espriella agradeceu a Trump pela ajuda enviada e afirmou que solicitou a suspensão das altas tarifas para dar alívio aos empresários.
0: O genro do presidente dos Estados Unidos, Donald Trump, se reúne com lideranças do Hamas. Jared Kushner participou de uma reunião para debater um acordo permanente para a faixa de Gaza. Ele deve ter uma nova reunião hoje com o primeiro-ministro de Israel, Benjamin Netanyahu. As negociações lideradas pelos americanos buscam finalizar um plano que prevê o desarmamento do Hamas e a retirada de Israel do território palestino.
2: 6:12.
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3: 6 horas e 15 minutos, marcando o quinto sinal. Guilherme Oliveira já está chegando, trazendo a história de mais um caso terrível de violência aqui em São Paulo. Muito bom dia, Guilherme.
4: Tudo bem, Silvânia? Bom dia para você, para o Pedro, para quem nos acompanha aqui no Pulo do Gato. Às 7h30 da manhã vai começar o velório com o corpo do Guilherme Souza Campos, um menino de 10 anos que morreu ontem em razão de uma tentativa de assalto na freguesia do Ó, na zona norte da cidade. A criança, ela estava na garupa da moto do pai, um policial civil que atua no DEIC, o Departamento Estadual de Investigações Criminais, quando os dois foram surpreendidos por um criminoso armado numa moto também, um bandido de 24 anos com várias passagens pela polícia. Esse bandido, ele anunciou um assalto, mas o policial, que também estava armado, reagiu nessa troca de tiros. O pai foi atingido de raspão, já o Guilherme, o filho, ele sofreu 3 disparos na região do tórax, foi levado ao hospital, mas infelizmente não resistiu e morreu. Nessa troca de tiros, o criminoso também acabou sendo baleado, não resistiu e morreu. Essa ocorrência já está com o DEIC, que é o Departamento Estadual de Investigações Criminais, para entender se havia um outro criminoso, um comparsa que teria conseguido fugir nessa tentativa de assalto na zona norte de São Paulo. O Departamento Estadual de Investigações Criminais, assim como a Polícia Civil, diversas autoridades também divulgaram uma nota lamentando essa ocorrência, essa morte precoce do Guilherme, de apenas 10 anos, mas infelizmente essa é a nova vítima da criminalidade aqui em São Paulo. Esse bandido, ele já estava com várias alianças naquela bag por aplicativo que a gente sempre fala por aqui. Instantes antes dessa tentativa frustrada, inclusive, ele havia roubado a aliança também de uma mulher nessa região da zona norte de São Paulo. Só para a gente passar o nome da rua, para quem é da capital paulista, esse crime foi na rua Padre Feliciano Domingues, ontem, por volta das 11 horas da manhã, pessoal.
5: Muito, muito triste esse caso, né? Um menino que não tinha nada a ver com a história, por ser filho de policial, foi executado, marca mesmo do grau de violência que a gente vê, os nossos sentimentos, viu, a toda a família aí, aos policiais que estão consternados com essa situação, porque olham para o lado em casa e também estão vendo filhos, né, ali que poderiam ter sido vítimas dessa violência toda. A gente chegou a um grau hoje que os bandidos, apenas pelo fato de ser um policial, eles acabam sendo vítimas importantes do crime. O criminoso, só de saber que se trata de um policial, ele já parte para cima com toda a força, atirando, matando, executando, porque sabe, né, da situação de impunidade no Brasil. Veja só, em que lugar do mundo que nós temos policiais que saem de casa na folga desarmados, sem a carteira de policial? Por quê? Porque muitos deles têm receio de serem surpreendidos por gangues, por criminosos armados até com um fuzil, que estão praticando crimes pelas ruas com esse armamento de guerra. Isso não é normal, a gente não pode relativizar essa situação da violência. Nós precisamos sim seguir aqui cobrando para termos mais segurança e para que a gente possa restabelecer o comando das forças do Estado. E os policiais estão representando as forças do Estado contra poderes paralelos que já dominam algumas regiões do Brasil. É essa idolatria a bandido que muita gente tem que nos leva a situação como essa, ao contrário daqueles que defendem mais punição, mais cadeia e mais segregação para bandido perigoso. A gente já tentou diversas formas mandar a mensagem de que, olha, não adianta prender, vamos tentar recuperar, vamos dar mais uma chance. Só que a mais uma chance é para ele cometer crime, né? E na hora em que o policial reage para salvar o filho, é o mínimo, né? Policial não, qualquer um reagiria para salvar o filho. A regra, a mensagem mandada para num momento como esse é que você não reaja. Mas você não sabe qual é a reação que você vai ter. E não dá para culpar a vítima aqui, né? Vamos colocar esse ponto para o início da nossa conversa. Muito triste aí, os nossos sentimentos então a toda a família.
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3: 6:20, agora chegando a Maju Arruda Leite com outro caso de violência agora contra uma mulher. Bom dia, Maju.
6: Oi, Silvânia, um bom dia a você, bom dia ao Pedro, bom dia a todo mundo ligado aqui no Pulo do Gato. O empresário Ivo Kos está preso preventivamente depois de agredir e ameaçar a esposa, a dentista Júlia Falcão, de 27 anos. Esse caso aconteceu no último sábado. Em depoimento, ela contou aos policiais que a agressão começou dentro do carro, logo depois de um jantar de negócios, e depois as agressões começaram dentro de casa. Nas redes sociais, com o rosto completamente desfigurado, a Júlia conta que ele chegou a atacá-la com um golpe, com um taco de beisebol, e também chegou a ameaçar ela com um taser nas redes sociais. Então ela conta mais detalhes do que ela enfrentou nesse fim de semana.
7: Um dedo quebrado, o meu rosto todo deformado. Esse é o homem sério, de negócios, a família séria que vocês conhecem. Tá bom, silêncio, chega. Faz 2 anos que eu sofro agressões. Eu já entrei com processos, já tentei. Já tentei resolver isso da melhor forma. Retirei queixa, entrei com queixa, nada foi feito, nenhuma medida foi tomada. Entrei com advogado criminalista, tentando apaziguar, tentando resolver, e nada foi feito.
8: O Ivo sempre tentou justificar as agressões dele, os atos impulsivos, malucos, sempre com a desculpa de que eu precisava dele, de que ele fazia tudo por mim, que tudo que eu sou, eu devia a ele.
6: O empresário Ivo Kos foi preso em flagrante na noite em que as agressões aconteceram. Já passou por audiência de custódia e, portanto, agora está preso preventivamente. Esse caso foi registrado como lesão corporal, ameaça e também lesão corporal e ameaça. E agora ele segue preso preventivamente. Volto com vocês.
5: Segue preso, uma acusação séria, né? Também é de se perguntar, quem fica andando com um taco de beisebol por aí, né? É um sinal importante desse episódio. Então, mais uma vez a mulher sendo alvo de uma violência extrema e agora a gente vai saber, ao decorrer das investigações, qual é a punição que nós teremos, né, para ele, se for comprovado exatamente tudo que a mulher relatou. E não foi o único caso, né, que nós tivemos aí, como sempre, no fim de semana. A Band tem uma campanha, a Band Não Se Cala, em que traz orientações, traz informações a respeito do que as mulheres têm de fazer numa situação como essa e não deixar chegar a um ponto mais extremo, como esse de uma violência exacerbada, que pode, né, como em outros casos, levar até a morte. Então denuncie. Se você estiver presenciando alguma relação tóxica, faça a sua parte, viu? Não deixa, não fique esperando não, porque normalmente os casos desaguam nessa violência mais extrema. 6h23 da manhã.
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4: 6:26, vamos conferir a previsão do tempo para hoje, para os próximos dias, com o Instituto Climatempo. A Aline Araújo já está na escuta. Vem veranico por aí, todo mundo pode se preparar, né, Aline? Muito bom dia.
5: Muito bom dia para você, bom dia para todos que nos acompanham. Exatamente, o calor vai ficar firme durante essa semana. Continuamos com a umidade relativa do ar também baixa e vamos ter temperaturas se elevando bastante na região leste e também na região do litoral. A gente está em condição de veranico e na região oeste, norte e também central do estado já estamos com onda de calor, com temperaturas muito acima da média, ficando entre 5 até 7 graus acima da média dentro dessas regiões. Máximas que podem se aproximar dos 33, 34 graus ao longo dessa semana. E por enquanto, aqui na cidade de São Paulo, a máxima de hoje será de 29 graus. Mais um dia bastante quente, com pouca nebulosidade. E conforme a semana avança, vamos ter diminuição da umidade relativa do ar. Inclusive na quarta-feira, entrando em nível de alerta para a umidade abaixo dos 30%. Então, bastante atenção, principalmente com a hidratação e também evitar o sol nos horários mais quentes do dia, que vai subir ainda mais as temperaturas conforme essa semana avança.
4: E esse calorão vai até quando?
5: Pelo menos até a sexta-feira. A onda de calor continua caracterizada até a quarta e quinta-feira. A partir disso, as temperaturas seguem elevadas, mas aí já não caracteriza mais essa onda de calor, porque elas terão uma pequena diminuição. E aí, no fim de semana, a previsão é que a gente tenha mudança nessa condição e que avance uma frente fria, trazendo um pouquinho de chuva aqui para a cidade de São Paulo e melhorando essa condição de umidade muito baixa.
6: Então a semana é de sol, calor e zero chuva. Então tem que ficar atento, como você disse aí, com a questão da umidade, né, baixa.
5: Exatamente.
6: Principalmente para quem pratica exercício físico em determinados horários do dia, não é, Aline?
5: Exatamente, o período da tarde costuma ser o mais quente do dia e é quando a gente tem maior incidência do sol e, consequentemente, a diminuição da umidade presente na atmosfera. Então, esses são os horários em que devem ser evitados as atividades ao ar livre, principalmente atividades físicas e, obviamente, redobrar o consumo de água durante todo o dia. Esse tempo muito seco pode trazer prejuízos também para as nossas vias respiratórias, entre outros problemas.
4: Aline, já falamos de São Paulo e o restante do país, como é que fica?
5: O restante do país, a região central também segue sob a atuação dessa onda de calor. A região centro-oeste é uma das mais atingidas, com as temperaturas muito elevadas e a umidade relativa do ar por lá está abaixo dos 30%, variando até mesmo entre 12% a 20%, principalmente nessas áreas em vermelho, onde mostra o mapa para quem nos acompanha com imagem. Então, essas regiões é onde precisam ter maior atenção e, em contrapartida, no sul. A gente teve essa diminuição de instabilidades, diminuição de chuva, mas no extremo sul do Rio Grande do Sul a gente já tem informação, um novo sistema que vai voltar a trazer alerta, principalmente para essa região hoje, e também segue assim durante o restante da semana com essa instabilidade avançando.
6: Essa é a Aline Araújo do Instituto Climatempo. Se tiver alguma dúvida, quiser saber alguma previsão específica, você manda mensagem para nós aqui que a Aline conta para você nas participações dela no Pulo do Gato neste horário. Obrigado, viu, Aline, pelas suas informações aí. Até a próxima.
5: Até a próxima. Obrigado a vocês.
4: 6:30, Diogo Braga, a sua informação sobre o trânsito.
7: Vamos falar de muitos problemas na manhã desta segunda-feira, Silvana, começando pela Radial Leste, sentido centro, ali na altura da estação Guilhermina Esperança. Tem uma ocorrência causando trânsito bem lento. O maior problema agora na manhã de hoje, na capital paulista, é na Marginal Tietê, sentido Castelo Branco, ali na altura da ponte Jânio Quadros, uma ocorrência que a gente já falou mais cedo, causando muito trânsito, tanto na Dutra, sentido São Paulo, claro, quanto na Ayrton Senna também, também sentido marginal ali na altura do Parque Novo Mundo, tudo travado. Tem também problema na Fernão Dias, chegando na Dutra, também causando trânsito, sentido marginal também. Que mais? Aqui na Marginal Pinheiros tem uma ocorrência também, na altura do Parque Vila Lobos, sentido Castelo Branco, causando trânsito. E por enquanto é isso, daqui a pouco a gente traz mais informações.
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4: 6h32, agora a briga tá mais apertada pela liderança da Série A do Brasileirão, né, Pedro Coen? Bom dia.
0: Ah, tá sim, viu, Silvânia? Bom dia pra você, pro Pedro, todo mundo que nos acompanha aqui no Pulo do Gato. Mais uma derrota do Palmeiras nesse Campeonato Brasileiro, né? Chegou a 3 derrotas no Brasileirão, só que não parece, né? Porque recentemente o Palmeiras não tem jogado bem. Perdeu nesse fim de semana para o Fluminense, depois de... Até chegou a estar na frente, né? Mas toma virado o gol, inclusive aos 46 minutos da segunda etapa da vitória, marcado pelo Germán Cano, que é um dos grandes jogadores da história recente do Fluminense, né? Perde essa partida, depois vê o Flamengo golear a equipe do Mirassol pelo placar de 5-1 no interior de São Paulo e encostar no líder do Campeonato Brasileiro, Palmeiras, né? Verdão agora tem 48 pontos com 23 partidas já disputadas. O Flamengo está a 3 pontos atrás, só que com um jogo a menos. Esse jogo justamente contra o Mirassol, que será disputado no Maracanã, né? Até porque a partida de ontem foi no interior de São Paulo, o jogo atrasado será disputado no Maracanã, jogo da quarta rodada do Campeonato Brasileiro, que não foi o que os times não entraram em campo por uma questão externa, né? O Flamengo tinha outros compromissos à época. Mas, nesse momento, dá pra gente dizer que os dois compartilham de uma liderança virtual, né? Porque o Palmeiras, apesar de ser o líder neste momento pela tabela, 48 pontos, o Flamengo vence o Mirassol ontem, tem essa outra partida atrasada contra o Mirassol, a tendência é que vença, chega aos mesmos 48 pontos do próprio Palmeiras, e aí tem confronto direto entre as duas equipes ao longo deste segundo turno do Campeonato Brasileiro. Então, a briga que parecia que o Palmeiras, ou melhor, que o Palmeiras poderia ter empurrado, né, o Flamengo para trás, se tivesse vencido das suas partidas, principalmente contra Atlético Mineiro e Internacional dentro de casa, acabou ficando de fato muito acirrada agora com os dois times com uma diferença de 3 pontos. Os outros clubes do G4 neste momento: Atlético Paranaense com 41 pontos conquistados até aqui e o próprio Fluminense, que ganhou do Palmeiras no sábado com 38 pontos. E aí, fechando a zona de classificação a Libertadores, né? Porque este ano, lembrando, é G5, não é mais G6 no Brasileirão. Essa vaga que era do sexto colocado do Campeonato Brasileiro passou ao vice-campeão da Copa do Brasil. Então, o quinto colocado é o Cruzeiro, que ganhou ontem do Corinthians aqui em São Paulo pelo placar de 2-1 e assume esta quinta colocação do Campeonato Brasileiro. O Cruzeiro, que teve um início terrível de Brasileirão, né? Chegou a ser lanterna do campeonato por algumas rodadas, inclusive, já está na quinta posição. Lanterna do Brasileirão segue sendo a Chapecoense. Apesar do bom jogo que fez ontem às 11 da manhã em casa contra a equipe do Bahia, ficou no empate em 3-3, consegue chegar aos 11 pontos, mas ainda é a lanterna. 19º colocado é o Vasco da Gama, que perdeu por 3-0 ontem para o Santos. Jogo importante para o Santos, para dar moral para a equipe, que consegue vencer fora de casa com o Cuca, né? Não vinha de bons resultados. O Cuca mesmo vinha falando, o time joga bem, mas não consegue os resultados. Ontem conseguiu ganhar, ganhou bem desse Vasco da Gama, que é o 19º vice-lanterna do Brasileirão. E uma notícia importante desta partida é que a gente viu pela primeira vez no futebol brasileiro, até porque ontem, nesse fim de semana, na verdade, começaram as novas regras, né? A gente viu o Neymar ficar fora de campo por um minuto, porque o Gabriel Brazão pediu atendimento médico, né? Em um determinado momento da partida, os médicos do Santos entraram no gramado lá no Rio de Janeiro, atenderam o Gabriel Brazão, e aí, a partir do momento que o Brazão é atendido, ou que o goleiro da equipe é atendido, os jogadores ali precisam escolher um atleta para ficar de fora por um minuto. O escolhido da vez foi o Neymar, que ficou um minuto fora do gramado de São Januário ontem e ficou, então, desfalcou o Santos por um minuto, né? Mas não mudou nada, o Santos conseguiu vencer. Os outros dois clubes deste Z4 entram em campo hoje, Inter e Remo, no Beira-Rio, jogo importantíssimo para a parte de baixo da tabela, porque os dois têm chances de sair da zona do rebaixamento. Tanto o Remo quanto o Inter, se vencerem, hoje saem e empurram o Mirassol para a zona da degola. O Inter, para o Internacional, basta inclusive empatar, que chegaria aos 24 pontos, e o Mirassol, que tem 23, assumiria esta 17ª posição e a primeira vaga do Z4. O Grêmio, que é o time que está na 15ª posição, 16º, iria à 16ª colocação do Campeonato Brasileiro, ficaria na porta do Z4, e quem tem que abrir muito bem os olhos aí, porque está numa fase terrível, é o São Paulo, que mais uma vez não conseguiu vencer na rodada, ficou só no empate contra o Coritiba, e neste momento, com 27 pontos, está a 4 do Inter, que é o primeiro time dentro do Z4, podendo ficar a 4, mesmo que o Inter vença, né, a partida, porque o Mirassol também tem os mesmos 23 pontos. Essa semana é uma semana de Copa Libertadores da América, Copa Sul-Americana, jogos com transmissão da Bandeirantes aqui, tanto para São Paulo, quanto para Santos, para Corinthians e também para o Palmeiras. A gente vai trazer todos os detalhes ao longo da programação. E só para não deixar passar batido, pessoal, uma notícia importante aqui, porque fechamos os 4 classificados da Série D para a Série C, né? A Série D ainda não acabou, mas duas equipes vão conseguir o acesso por conta das novas regras e mudanças aí na tabela do futebol brasileiro. A Série C vai aumentar a quantidade de clubes, né? Mas já temos os primeiros 4 classificados. O Gama, do Distrito Federal, volta à Série C, o ABC, o Asa de Arapiraca e também a equipe do Uberlândia. Uberlândia, que inclusive é treinado pelo Danilo, né? Zidanilo, que tem passagem marcante não só pelo Corinthians aqui no futebol paulista, mas também pelo São Paulo. Então, só para a gente não deixar passar batido aí os 4 já classificados à Série C do ano que vem, pessoal.
6: Muito bem, esse é o Pedro Coen com as informações do esporte para nós aqui. Obrigado, Pedro.
0: Valeu, gente, até mais.
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8: Hoje vamos falar com o Dr. Evaldo sobre as novas regras para doação de sangue.
9: O comportamento social mudou, a ciência avançou e desenvolveu novas e melhores ferramentas diagnósticas. Portanto, era necessário e o Brasil acaba de atualizar as regras para doação de sangue, ampliando a possibilidade de doação sem reduzir a segurança da transfusão. Uma das principais mudanças é que não haverá mais idade máxima para doadores regulares. Quem já doa sangue poderá continuar depois dos 70 anos, desde que esteja saudável e seja considerado apto na avaliação clínica. Também foram reduzidos vários períodos de espera. Após tatuagem, maquiagem definitiva ou piercing, por exemplo, o prazo pode cair para apenas 7 dias quando o procedimento foi realizado com segurança comprovada. Sem essa comprovação, o período é de 4 meses. Pessoas que tiveram alguns tipos de câncer poderão voltar a doar 5 anos após a cura, enquanto o intervalo para quem teve tuberculose passa a ser de 2 anos. Após cirurgia bariátrica, o período de espera passa a 6 meses. A nova regulamentação também estabelece critérios específicos para pessoas que utilizam PrEP contra o HIV e medicamentos agonistas de GLP-1, além de atualizar os períodos de inaptidão para doenças infecciosas, como Covid-19, chikungunya e febre urupuxi. As novas regras entram em vigor em 30 de setembro

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1: Bom dia novamente, Silvânia, ao Pedro, aos ouvintes. Bom, vamos explicar direitinho o que são essas regras que começam a valer no próximo dia 28, estabelecidas pela Prefeitura de São Paulo para a circulação das bicicletas elétricas, patinetes e também autos propelidos. Antes de dizer quais são essas regras, vamos explicar direitinho qual que é a diferença da bicicleta elétrica para o auto propelido. A bicicleta elétrica, você mesmo faz a propulsão, ou seja, você que pedala. No auto propelido tem como se fosse um pequeno motor ali, uma propulsão própria do veículo para poder se locomover. Bom, e quais são essas regras publicadas no Diário Oficial da última sexta-feira? Uma portaria que agora esses veículos, bicicleta elétrica, patinetes e autopropelidos, podem ter uma circulação de até 20 km por hora em ciclovias e também nas ciclofaixas na pista. Mas atenção, é aquelas que não são compartilhadas com os pedestres. Se essa circulação acontecer em uma ciclofaixa, na calçada ou que tenha circulação dos pedestres, essa velocidade máxima cai para 6 km por hora. Calçadas, canteiros centrais com trânsito compartilhado entre bicicletas e pedestres e outras vias para pedestres são proibidos para os patinetes e demais autopropelidos. Ou seja, só sobra para as bicicletas elétricas circularem nesses espaços com velocidade limitada de 6 km por hora. As bicicletas elétricas e os autopropelidos podem circular em vias de até 50 km por hora sem uma ciclovia, mas somente no canto da pista e no mesmo sentido do trânsito, ou seja, nunca pode circular na contramão. Já os patinetes não podem circular nas vias de 50 km por hora, só até 40 km por hora e com uma velocidade máxima de até 20 km por hora. Então, vou repetir. Os patinetes não podem circular nas vias com acima de 40 km por hora para carros e os patinetes só até 20 km por hora. As bicicletas elétricas são proibidas de circular em vias de trânsito rápido e em rodovias sem acostamento. Mas tem uma exceção, que é justamente para o uso esportivo que permite nesses locais. A portaria estabelece um período de adaptação para essas regras até o dia 28 de agosto, que aí sim vão começar a fiscalizações e punições. Mas, para o consultor em mobilidade urbana, Sérgio Aveleda, é justamente esse ponto. Como é que vai ser feita a fiscalização da prefeitura que está causando maior dúvida entre as pessoas?
2: A necessidade de regulamentar os ciclomotores, os autopropelidos, ela é evidente para quem usa as ciclovias de São Paulo. Eles viraram os grandes usuários das ciclovias e desenvolvem velocidades que, eu diria, em alguns momentos, absolutamente incompatíveis com o convívio com pedestres e ciclistas regulares. A grande questão que fica no ar é como a prefeitura pretende fiscalizar o cumprimento da norma. É um avanço, a prefeitura faz bem de regulamentar, mas ela precisa estar preparada para fiscalizar, porque o pior dos cenários é ter uma norma e não ter mecanismos de controle sobre o cumprimento dessa norma.
1: Bom, então só reforçando, a partir do dia 28 de agosto que começa a valer a fiscalização. Até lá, segundo a própria prefeitura, é uma fase de transição em que a CT promove ações de informação aos usuários, e irá definir os parâmetros para acompanhar o cumprimento das novas normas pelos usuários.
3: É isso aí, Diogo Braga explicando, né, essas novidades todas aí do nosso dia a dia no trânsito, no deslocamento, para quem acompanha o Pulo do Gato. Um miado aí para o Gianluca, que é filho do Thiago, que fez aniversário ontem. Também o Rogério de Itapeva, Minas Gerais, né, tá bravo aqui com a nossa política. É, não é fácil não, viu? O Otair Lebrão, que tá sempre aqui na nossa escuta também. Obrigado aí, fazendo comentários aqui do esporte. Eduardo Ribeiro de Itaquera, miado pra ele, tá fazendo 66 anos hoje, olha que beleza. Parabéns aí pelo aniversário, viu? Tudo de bom pra você. E também um miado para o senhor Jair Ganji, que completou 83 anos e é um dos nossos ouvintes aqui. Ele com a Miriam, a filha dele, estão indo para o laboratório para fazer exames nessa manhã, né? Então, boa sorte lá, que dê tudo certo, viu? E obrigado pela audiência, Silvânia.
0: E agora, o Quintinal vai marcar 6 horas e 45 minutos. Nós vamos ao repórter Bandeirantes com mais notícias para você.
3: Repórter Bandeirantes com a Silvânia Alves e as notícias importantes do dia. Atenção, você que não vai estar no seu domicílio eleitoral na eleição, tem novidade para você.
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2: 6:45, informação importante para quem vai viajar no dia das eleições e quer votar. Maria Eugênia Cotait.
3: Atenção, eleitor! O prazo para solicitar o voto em trânsito termina na próxima quinta-feira, dia 20. É a alternativa para quem não estiver na cidade onde está registrado para votar no dia da eleição. A transferência temporária do Colégio Eleitoral pode ser tanto para o primeiro turno, marcado para o dia 4 de outubro, quanto para o segundo, no dia 25, ou os dois. Este ano, 6 cargos estão em disputa: deputado federal, deputado estadual ou distrital, 2 senadores, governador e presidente da República. Se o local escolhido estiver dentro do mesmo estado do domicílio, o eleitor poderá votar em todos os cargos, mas, se tiver em outro estado, somente para presidente, já que cada urna está cadastrada de acordo com a unidade federativa. O voto em trânsito está disponível nas capitais e cidades com mais de 100 mil eleitores. Se o eleitor já tiver a biometria cadastrada, basta fazer a solicitação pelo aplicativo e-título. Caso contrário, deve ir com um documento oficial com foto a qualquer cartório eleitoral. Os endereços estão disponíveis no site do TSE, no endereço tse.jus.br. Caso os planos mudem, o cancelamento da transferência também pode ser feito até o dia 20. Agora, se a viagem for de última hora, a opção será justificar. Não é possível pedir a transferência temporária para o exterior, mas se o eleitor morar fora e tiver o título registrado em outro país, poderá votar em trânsito aqui no Brasil. Para quem estiver em São Paulo, este ano será possível votar no Aeroporto Internacional de Guarulhos.
2: 6:47.
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1: Trabalho em Foco pela Bandeirantes. Segundas e quartas você tem um encontro marcado conosco para receber informação do mercado de trabalho. Hoje estamos recebendo Gabriel Gatto, gerente de atração e seleção do Banco Daicoval. Tudo bem, Gabriel? Bom dia para você.
2: Tudo bem, bom dia. Tudo bem, pessoal que está ouvindo a gente.
1: Vamos falar hoje um pouco, né, para quem está começando para o primeiro emprego, jovem aprendiz, estágio. Tem alguma dica direcionada para esse público para ser dada, Gabriel?
2: Sim. Eu sempre falo que o emprego é um grande desafio, né? A pessoa está indo muito no sentido de encontrar uma oportunidade sem saber o que vai acontecer, né? Ela não sabe. Não tem vivência profissional para isso. Então, a principal dica é se preparar muito bem, né, para uma entrevista, nunca chegar sem ter estudado, sem ter procurado conhecimento sobre a empresa. Né? A maioria dos entrevistadores, eles perguntam, né, você conhece sobre a empresa? Você chegou a estudar sobre o que a gente faz? Então, é importante você ter esse contato, né, procurar informações sobre a empresa anteriormente. Uma outra dica muito importante também é tentar se conectar com pessoas da empresa que você quer trabalhar nas redes, por exemplo, no LinkedIn. O LinkedIn hoje ele é um grande celeiro profissional. Então, por exemplo, se eu quero trabalhar aqui no Daicoval, eu vou me conectar com pessoas que trabalham aqui para ver o que eles fazem, o que eles falam do banco, para conhecer um pouco da cultura. Porque eu sempre falo, né, o emprego, quando a gente vai para uma oportunidade, não é só a empresa que está avaliando, o candidato também tem que avaliar. Então ele tem que entender se a cultura da empresa faz sentido para ele, se aquele seu desafio que está sendo proposto realmente é o que ele precisa, é o que ele está buscando no momento, para não aceitar qualquer coisa e frustrar depois, né? Então eu acho que esse conhecimento prévio é muito importante, além de estudar, né? Então se eu vou para uma vaga de tecnologia, eu tenho que minimamente conhecer o básico ali do que a vaga está pedindo. Eu não posso chegar ali despreparado para não passar uma impressão que eu não me preparei para aquela entrevista, né?
1: E tá bem informado com as notícias aí, né? Por isso pode ouvir a Bandeirantes todas as manhãs, continuar ouvindo, para ficar informado sobre o noticiário. Essa noção geral de notícia é muito requisitada hoje, é levada em conta. Qual é o diferencial que o profissional tem quando ele chega ali e menciona algum fato que está sendo discutido, seja lá qual for a opinião dele, né? Mas mostrar que está antenado ao noticiário do dia, Gabriel.
2: É muito importante, né? Muitas vezes até para criar conexão com a pessoa que está entrevistando, né? Então, por exemplo, vamos supor que a gente está numa entrevista e o entrevistador pergunta: nossa, você viu aquela notícia que saiu daquele CEO que demitiu todo mundo do RH dele, que ele vai trabalhar com IA? Ou você viu a notícia que saiu, né, tem uma nova tecnologia que lançou no mercado? Então você está antenado nas notícias, você está acompanhando as atualidades, é fundamental. Isso gera conexão, gera conhecimento e você fica por dentro também das tendências do mercado, né?
1: O estagiário pode até ser que tenha alguma experiência anterior. Agora o jovem aprendiz não tem nada a mostrar ali, né? Até porque ele está começando, é muito difícil que ele tenha algum currículo. O que levar nessa hora, né? Leva a vida escolar ali e boa vontade? É essa a receita?
2: Para o jovem aprendiz, quando a gente fala dessa posição, é muito importante que ele tenha a vontade de querer estar ali. Como você falou, ele não tem uma bagagem, ele não tem uma experiência profissional anterior. Então o que a gente avalia é justamente isso, né? A vontade de querer pertencer à empresa, sair do comodismo, mostrar que ele está ali realmente, que ele quer crescer, que ele quer se desenvolver, que ele está visando uma progressão de carreira. Eu acho que é isso, né? É trazer com ele ali essa vontade mesmo de querer pertencer à empresa que ele está sendo entrevistado. E é claro, né, a gente pergunta um pouco sobre o histórico escolar, como é que ele tem sido ali na faculdade, se ele estiver cursando faculdade ou se ele tiver saído do ensino médio, mas a gente olha muito isso, né, o brilho no olho e a vontade de querer crescer ali dentro da empresa.
1: Gabriel Gatto, obrigado mais uma vez por estar conosco aqui em Trabalho em Foco, nesse espaço do CIEE, dentro da Bandeirantes, para a gente discutir o mercado de trabalho. Valeu, Gabriel, até a próxima.
2: Até, obrigado.
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7: Termina hoje o prazo para a plataforma Discord desativar a funcionalidade da transmissão ao vivo no Brasil. A Agência Nacional de Proteção de Dados determinou que o serviço já não deve estar funcionando na terça-feira com base no ECA Digital. Tudo isso está acontecendo, gente, e é até bom que você esteja no carro aí com seu filho, com a sua filha chegando para a escola. Eu sei que já são quase 7 horas e é hora já de muita gente estar no desembarque do carro, porque a aula começa, né? Chegar atrasado não é muito bom, tem depois as consequências do atraso, mas converse com seus filhos sobre essa plataforma, viu? Ficar fora disso. Não é uma rede social como Instagram, Facebook, WhatsApp, é diferente. Ali você tem outro tipo de relação com os outros usuários. Isso surgiu lá nos Estados Unidos para aqueles que gostam de jogo online, mas tornou-se um ambiente muito perigoso e sem muito controle, o que é muito, muito nocivo, principalmente para crianças e jovens adolescentes. Então, essa conversa em casa, esse acompanhamento, ele é fundamental para prevenir ações mais graves, né? Como, por exemplo, o caso da menina de 13 anos aí que tirou a vida durante uma transmissão ao vivo. Tem muita coisa errada aí nesse Discord e até na sexta-feira a polícia apreendeu um menor de 15 anos que estava cometendo infração, porque a gente não pode dizer crime. Sabe o que aconteceu com ele, né? Mesmo que acontece com os bandidinhos aí que são levados para a delegacia depois de roubar, furtar, matar, extorquir, estuprar. Voltou para casa, porque a legislação brasileira não abraça punição para quem está nessa faixa etária. Mas vamos acompanhar, né, os desdobramentos, saber se realmente o Discord vai cumprir essa determinação e quais serão os próximos passos nessa luta pela sobrevivência dos nossos jovens e crianças de uma maneira mais saudável no ambiente online. Silvânia, amanhã tem mais às 5 da manhã, te espero.
8: Deus quiser. Até lá, tchau, gente, obrigada.
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9: Hora Oficial do Brasil, 7 horas.
10: Segunda-feira, 17 de agosto de 2026.
9: Primeiro dia de campanha tem candidatos à presidência da República de volta às bases eleitorais.
3: Lula vai a São Bernardo. Flávio Bolsonaro faz carreata em Copacabana e Ronaldo Caiado passa por cidades de Goiás.
9: Romeu Zema lança campanha em Minas Gerais e Renan Santos em São Paulo.
3: No domingo, o Grupo Bandeirantes realiza primeiro debate entre candidatos à presidência.
9: Presidente do Tribunal Superior Eleitoral promove reuniões com embaixadores entre hoje e amanhã para falar sobre urnas eletrônicas.
3: No Oriente Médio, enviados de Donald Trump têm encontros para discutir situação da faixa de Gaza. Prazo para trégua entre Irã e Estados Unidos termina hoje.
9: Flamengo goleia o Mirassol, aproveita a derrota do Palmeiras e derruba a diferença para o líder do Brasileirão para 3 pontos.
3: Com time misto, Cruzeiro bate o Corinthians e entra na briga pelo G4. Hoje, Inter encara o Remo.
9: Tempo.
10: A segunda-feira será marcada por tempo firme, calor e baixa umidade relativa do ar em grande parte do interior do Brasil, sob influência de uma onda de calor. Em Belo Horizonte, não chove e a mínima será de 15 graus e à tarde faz até 26. Em São Paulo, o tempo também permanece seco e a temperatura varia entre 16 e 29 graus, com queda da umidade relativa do ar durante a tarde. E em Porto Alegre, depois das instabilidades do fim de semana, o tempo fica mais firme e esquenta bastante. As temperaturas variam entre 18 e à tarde chega até os 30 graus.
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9: Os candidatos à presidência da República realizam eventos nas bases eleitorais no primeiro dia de campanha.
3: Em São Bernardo do Campo, na Grande São Paulo, o presidente Lula do PT reuniu lideranças de esquerda num evento ontem pela manhã.
9: No discurso, ele falou sobre o tratamento que tem feito contra um câncer de pele na cabeça com radioterapia.
3: Lula comentou os custos de manter um preso e disse que é mais barato investir em educação do que em presídios.
11: Sabe quanto custa um preso na cadeia aqui em São Paulo? 35 mil reais. E um menino na universidade custa 20. Qual é a lição que eu posso dar para esses que não pensaram no futuro? Seus ignorantes, é que investir em educação é muito mais barato do que investir na cadeia para prender essas pessoas.
9: Hoje, Lula vai ao Amapá visitar um navio sonda da Petrobras na margem equatorial e deve voltar ainda nesta segunda-feira a Brasília.
3: Flávio Bolsonaro, do PL, iniciou a campanha à presidência da República na praia de Copacabana, na zona sul do Rio de Janeiro.
9: No evento, ele reproduziu um áudio com falas antigas do pai, o ex-presidente Jair Bolsonaro, ao lado de políticos de direita.
3: Flávio afirmou que ele é o único que pode sentar com os Estados Unidos e questionou o governo federal sobre a soberania nas favelas.
12: Os fuzis continuam entrando pela fronteira do Brasil com a Bolívia, assim como as drogas que vêm parar aqui no Rio de Janeiro, vão parar no Amazonas. Eu te pergunto, quem tem soberania aqui no Complexo do Alemão? O governo ou o Comando Vermelho?
9: Hoje, Flávio vai a Juiz de Fora, onde Jair Bolsonaro foi esfaqueado em 2018, e a Belo Horizonte para o lançamento da campanha de Flávio Rosco e do PL ao governo de Minas.
3: Romeu Zema, do Novo, esteve ontem pela manhã em Montes Claros, no Norte Mineiro, e participou de uma missa.
9: No domingo à tarde, viajou para São Paulo para outros compromissos de campanha. Ele definiu 3 temas centrais para a campanha. Controle de gastos, combate à corrupção e segurança pública.
3: Zema afirmou que, se eleito, vai enquadrar as facções criminosas como terroristas para tentar frear o avanço das organizações.
13: Nós temos 3 pilares, vamos dar 3 choques no Brasil. Um choque ético e moral para acabar com a corrupção. Um choque contra a gastança do Lula e do PT. Para os juros cair e o dinheiro do brasileiro voltar a valer, e também um choque contra as facções e organizações criminosas para acabar com esse país em que o crime está dominando. 60 milhões de brasileiros hoje vivem em áreas controladas por esses grupos que eu vou enquadrar como terroristas.
9: Hoje o Romeu Zema participa de uma conferência empresarial e de um jantar em São Paulo.
3: Ronaldo Caiado, candidato à presidência da República pelo PSD, deu o pontapé na campanha eleitoral percorrendo diversas cidades de Goiás, onde foi governador por 2 mandatos.
9: Ele encerrou o primeiro dia de campanha na região conhecida como Entorno do Distrito Federal.
3: Em Águas Lindas de Goiás, Caiado conversou com jornalistas e afirmou que quer devolver o Brasil aos brasileiros.
14: Tem jeito. O que não tem é presidente da República à frente do país. Chegando lá, vocês vão ver que eu vou devolver o Brasil aos brasileiros de bem. Por quê? Porque eu sou um homem que tem muito a mostrar e não tem nada para esconder. Sou o único que sou ficha limpa, mãos limpas. E é por isso que eu acredito na nossa vitória.
9: Hoje, assim como Romeu Zema, Ronaldo Caiado participa de uma conferência empresarial em São Paulo, além de um evento voltado às eleições.
3: Renan Santos, do Missão, lançou oficialmente a campanha à presidência da República no Largo São Francisco, no centro de São Paulo.
9: Ele escolheu a sede da Faculdade de Direito da USP, onde estudou.
3: Durante o discurso, Renan fez críticas a Lula e Flávio e defendeu um reforço no combate ao crime.
15: O que eu posso dizer é o seguinte: o Brenão matou, ele, o que a gente diz aqui, ele já é garantido pela legislação brasileira, que é a legítima defesa de terceiros. Ou seja, se uma pessoa na rua aponta uma arma para você roubar o seu celular, a polícia pode agir com força para eventualmente tirar a vida do bandido e preservar a sua. Não é sobre instituir a pena de morte, até porque precisa fazer uma nova Constituição. Agora, o grito de guerra tem a ver com o sentimento de impunidade que a gente tem ao andar nas ruas no Brasil e a ideia de que só pode haver 2 respostas para um criminoso violento que tenta tirar a vida de alguém. Ou ele é preso, ou ele é morto. Uma terceira opção é apenas impunidade. A gente não quer viver num país de impunidade.
9: Hoje, Renan Santos não tem agenda pública e vai conceder entrevistas.
3: Augusto Cury, candidato à presidência da República pelo Avante, lançou a campanha na Grande Belo Horizonte.
9: O escritor fez um discurso contra a polarização e defendeu uma revolução educacional.
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9: Desde 1989, o Grupo Bandeirantes é a primeira emissora a realizar os debates entre os candidatos à presidência da República.
3: No próximo domingo, a tradição, que já dura quase 4 décadas, será reforçada.
9: Desde o começo do ano, foram várias reuniões entre a direção de jornalismo e os representantes dos partidos.
3: Com as regras definidas, já está tudo certo para o primeiro confronto destas eleições. Domingo, dia 23 de agosto, às 8 da noite.
9: O diretor-geral de jornalismo da Band, Rudolf Schneider, destaca a importância dos debates da Band.
16: O Grupo Bandeirantes completa no ano que vem 90 anos de história, é uma história de credibilidade, é uma história de realização de debate logo após ali o período de redemocratização, é a casa dos debates e é uma história relacionada também à independência editorial, sempre estar ao lado do povo, estar ao lado do cidadão, tentando levar projeto, proposta, discussão realmente de país e ajudando muitos eleitores na ponta a escolher o seu voto.
9: O debate do próximo domingo terá cobertura especial na Bandeirantes, pelo dial em 107.3, pelo nosso canal no YouTube e nas redes sociais.
3: A transmissão também será feita por um pool de veículos parceiros, que inclui TV Cultura, Gazeta, Jovem Pan e Estadão.
9: Em caso de segundo turno, já está acertado que o primeiro debate será no grupo Bandeirantes de Comunicação.
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9: Em Minas Gerais, o primeiro debate entre os candidatos ao governo do estado foi realizado ontem.
3: De Belo Horizonte, repórter Eliseu Júnior.
17: Nesse domingo, data oficial de início das campanhas eleitorais de 2026, os candidatos ao governo de Minas Gerais participaram do primeiro grande debate da corrida eleitoral realizado pela Band Minas. Durante cerca de 2 horas, Alexandre Calil, do PDT, Cleitinho, do Republicanos, Flávio Roscoe, do PL, Gabriel Azevedo, do MDB e Matheus Simões, do PSD, discutiram propostas para o Estado. Entre os principais assuntos debatidos estiveram a dívida pública, as isenções fiscais, o PROPAG, a saúde e o IPVA, entre outros temas. Apesar do clima leve, houve momentos de tensão. O primeiro ocorreu quando o atual governador do estado, Matheus Simões, questionou uma declaração feita pelo ex-prefeito de Belo Horizonte, Alexandre Calil.
18: O senhor deu uma entrevista dizendo que violência doméstica e feminicídio eram assuntos muito complexos e que isso não era problema do governo do estado. Como é que o senhor explica não ser um problema do governo?
19: Uai, Matheus, você está em Nárnia? O seu governador, falta 7 mil policiais. Quem tem que falar de feminicídio é o governo.
17: Durante o encontro, o ex-presidente da FIENG, Flávio Roscoe, defendeu uma mineração sustentável no estado.
20: A mineração legal é vital para Minas Gerais. Nós dependemos desse setor, que é um setor muito importante.
17: O senador Cleitinho voltou a defender a não apreensão de veículos e a redução do IPVA.
21: Eu tenho essa vontade, sim, e eu vou trabalhar com a equipe técnica para provar que tem jeito de a gente reduzir ali.
17: Ao fim do encontro, o ex-presidente da Câmara Municipal de Belo Horizonte, Gabriel Azevedo, acusou Calil de tê-lo ameaçado durante o debate.
22: Os candidatos ficavam impressionados com ele me xingando, dizendo em algum momento que ia sair de lá e vir aqui me dar um soco.
17: Diretor-geral da Band Minas, Bernardo Teles, comentou a importância do trabalho da emissora na cobertura política e o histórico de realizar o primeiro debate entre os candidatos.
23: Desde a redemocratização, que a gente dá um foco muito grande nas eleições, e mais uma vez, como já é tradição, a Band Minas começa aí a série de debates. Agora é continuar uma cobertura ampla, como a gente faz das eleições.
17: O primeiro debate entre os candidatos ao governo de Minas estava inicialmente previsto para acontecer no dia 9, mas diante das indefinições sobre os candidatos até perto do prazo final para o registro das candidaturas, o encontro foi remarcado para este domingo. O debate está disponível na íntegra no canal da Band Minas no YouTube.
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6: O presidente do Tribunal Superior Eleitoral vai receber embaixadores para reuniões sobre as urnas eletrônicas.
5: Vamos à capital federal da Bandeirantes Brasília, fala o Vitor Gomes. Bom dia.
7: Oi, Ana Paula, bom dia para você, bom dia, Nelson, e a todos que nos acompanham. Exatamente, viu? O Tribunal Superior Eleitoral recebe entre hoje e amanhã representantes de diversos países que mantêm relações diplomáticas com o Brasil e têm embaixadas aqui em Brasília. O objetivo é apresentar o funcionamento do sistema eletrônico de votação. Entre os convidados estará a representação dos Estados Unidos, após a embaixada americana procurar a área internacional do TSE para discutir uma possível visita de integrantes do governo norte-americano. O encontro será conduzido pelo presidente do TSE, ministro Cássio Nunes Marques, que voltará a apresentar aos representantes estrangeiros o funcionamento da urna eletrônica e das etapas de segurança adotadas no processo eleitoral brasileiro. Nesta segunda-feira, o tribunal irá se reunir com embaixadores. Amanhã, o tribunal irá se reunir com embaixadores da União Europeia. O TSE lança nesta segunda-feira o Centro de Divulgação das Eleições. Esse espaço será destinado à imprensa. Há expectativa ainda de uma reunião nesta semana para discutir o uso de inteligência artificial que estava marcada para a semana passada. Volto com vocês.
5: Obrigada, Vitor, pelas informações. Bandeirantes 718.
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9: 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Amanhã eu estou de volta com mais dicas.
8: É isso aí, Renata. Amanhã tem mais aqui. Valeu, 7h20 da manhã.
5: O assunto agora é a tramitação no Senado do fim da escala 6x1, depois da reaproximação de Lula e Davi Alcolumbre.
6: Vamos a Brasília. Natália Ferreiro, bom dia.
10: Bom dia. Bom dia, Nelson. Bom dia, Ana, e a todos que nos acompanham. A proposta que prevê o fim da escala de trabalho 6x1 vai seguir o rito ordinário e regimental no Senado e passará por um debate técnico aprofundado antes de chegar ao plenário. A definição foi confirmada pelo presidente da Casa, senador Davi Alcolumbre, após uma reunião no Palácio da Alvorada com o presidente Lula na última sexta-feira. Segundo Alcolumbre, como a matéria é considerada de alta complexidade, a prioridade agora é garantir espaço para análise detalhada dentro das comissões temáticas com a participação de todos os senadores. O fim da jornada 6x1 é uma das três matérias centrais enviadas pelo governo federal ao parlamento. Além dela, o presidente do Senado confirmou o encaminhamento de outras duas propostas prioritárias para análise das comissões: a proposta de emenda à Constituição da Segurança Pública e o projeto que institui a Política Nacional de Minerais Críticos e Estratégicos. Ao avaliar o encontro no Alvorada, Alcolumbre classificou a conversa institucional com o presidente Lula como madura, franca e republicana. O parlamentar destacou que a função do Executivo é apresentar as prioridades do país, mas reforçou que cabe ao Congresso Nacional avaliar cada projeto com independência. Volto com vocês.
5: Obrigada, Natália, pelas informações. Bandeirante 722.
6: A margem equatorial é considerada a mais nova fronteira de exploração de petróleo no Brasil.
5: Fica numa região de águas profundas do Atlântico, que começa na altura do estado do Amapá e vai até o Rio Grande do Norte.
6: Uma faixa litorânea de 2.200 quilômetros.
5: A descoberta de hidrocarbonetos no local aconteceu durante a perfuração de um poço a cerca de 175 quilômetros da costa do Amapá, a quase 3 quilômetros de profundidade.
6: São indícios da presença de petróleo ou gás natural.
5: Essa é apenas a primeira etapa da exploração. O próximo passo é continuar a perfuração e os estudos.
6: A partir disso, será possível responder quanto petróleo ou gás existe no local.
5: E se a quantidade é suficiente para justificar a produção em escala comercial.
6: A exploração na região faz parte de uma estratégia da Petrobras para repor as reservas de combustível,
5: além de garantir o abastecimento do país durante o processo de transição para energias mais limpas.
6: Em entrevista a Bandeirantes, o ex-ministro da Defesa, Aldo Rebelo, diz que a descoberta é importante, mas chega com atraso.
11: Estamos falando da abertura de um poço experimental, de um leilão que foi realizado em 2013. Já se sabia que havia petróleo aí, nunca houve dúvida. Inclusive, a própria Petrobras já projetou que pode extrair 1 milhão de barris diários da margem equatorial. O que houve, na verdade, foi a interferência de ONGs, como essa, o Greenpeace, que dizia que aí havia recifes de corais na foz do Rio Amazonas, quando esse poço não está na foz do Rio Amazonas, ele está a mais de 500 quilômetros da foz.
5: No futuro, a exploração pode garantir melhorias aos estados e municípios que estão na margem equatorial.
6: Em entrevista à Band News TV, a presidente da Petrobras, Magda Chambriard, afirmou que a descoberta é promissora.
12: Então, o que nós estamos prevendo é que de hoje a cerca de 6, 7 anos, o estado do Amapá poderá sim estar produzindo petróleo e rendendo divisas para o país, para o próprio estado, e emprego e renda tanto local quanto no resto do país.
6: Os investimentos previstos são de 13 bilhões de reais em 5 anos, com a perfuração de 15 poços até 2030.
5: As previsões iniciais estimam cerca de 30 bilhões de barris de petróleo e gás na região.
6: Bandeirantes 7:25.
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1: Bom dia, ouvinte do Primeira Hora. Trânsito em São Paulo na manhã da segunda-feira, com a Marginal Tietê ruim no sentido Castelo Branco, desde a saída da Ayrton Senna até a ponte da Vila Maria. Depois tem um longo trecho com boas condições, até que o motorista encontra a lentidão de novo entre a Bandeirantes e o Cebolão. Para Ayrton Senna, trânsito apenas intenso ali na altura da Anhanguera, depois melhora. 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
0: Linha Internacional. O enviado especial dos Estados Unidos ao Oriente Médio se reúne neste momento com o primeiro-ministro de Israel.
2: Jared Kushner, que é genro de Donald Trump, conversa com Benjamin Netanyahu em Jerusalém, em meio às incertezas sobre o plano de reconstrução da faixa de Gaza.
0: Antes do encontro com o premier israelense, o americano se reuniu com o Hamas por 2 horas para debater o desarmamento do grupo.
2: O plano de reconstrução da região não avançou, por isso as negociações foram intensificadas.
0: Netanyahu já se posicionou contra o projeto americano.
2: No conflito entre Estados Unidos e Irã, o acordo de trégua entre os dois países do conflito termina hoje após 60 dias de pausa.
0: As negociações para uma prorrogação entre iranianos e americanos também não têm avançado.
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4: Hora oficial do Brasil, 7:30. 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
2: Bandeirantes 7:30.
4: Voltamos a falar sobre as eleições, agora para destacar o primeiro dia de campanha na disputa pelo governo de São Paulo.
2: Repórter Luiz Felipe Nunes.
5: Muito bom dia, Ana Paula, Nelson, bom dia para você que nos acompanha na Bandeirantes. Os candidatos ao governo do estado de São Paulo hoje seguem com as agendas de compromissos, até porque desde ontem estamos no período oficial de campanha, que os candidatos podem realizar comícios e pedir votos, seja nas ruas ou também na internet. No primeiro dia de campanha, duas estratégias distintas. Isso porque Tarcísio de Freitas teve 3 compromissos, 2 deles em Osasco, na região metropolitana de São Paulo, e outro na capital paulista com o prefeito da cidade, Ricardo Nunes. Tarcísio de Freitas focou muito em pautas para o público feminino, inclusive a abertura da campanha foi justamente uma reunião com mulheres, com a esposa do governador do estado de São Paulo e também primeira-dama do estado, e depois Tarcísio falou com candidatos que ele apoia para o legislativo. Essas campanhas de Tarcísio de Freitas, focadas não só nos republicanos, que é o partido dele, mas também nos outros 12 partidos que compõem essa coligação de apoio a ele, ao governo do estado de São Paulo. Já Fernando Haddad, do Partido dos Trabalhadores, terá a abertura oficial da campanha hoje. Isso porque no primeiro dia de campanha ele esteve em apenas um evento, que foi o lançamento da campanha do atual presidente da República, Luiz Inácio Lula da Silva, em São Bernardo do Campo, cidade próxima também da capital paulista. Haddad falou por alguns minutos, sequer pediu neste depoimento público votos para ele mesmo. Pediu, claro, nas redes sociais, mas neste discurso focou em Lula. Hoje sim, perto das 10 horas da manhã, ele terá um evento com mulheres, uma caminhada na região central de São Paulo, para colocar a campanha dele na rua. Tarcísio de Freitas, por sua vez, tem um evento hoje à tarde com representantes do setor de saúde. É uma série de conversas realizada por uma instituição que, inclusive, já contou com a presença de Fernando Haddad. Portanto, campanhas nas ruas, a gente segue acompanhando e traz mais detalhes das agendas, dos compromissos dos candidatos ao governo do Estado de São Paulo aqui na programação da Bandeirantes.
2: Fechado. Obrigada, Luiz Felipe Nunes. Bandeirantes 7:33.
4: Atenção, eleitor! O prazo para solicitar o voto em trânsito termina na próxima quinta-feira, dia 20.
2: Essa é a alternativa para quem quer votar e estará fora do domicílio eleitoral no dia da eleição.
4: A autorização pode valer tanto para o primeiro turno, no dia 4 de outubro, quanto para o segundo, no dia 25, ou os dois.
2: Este ano, 6 cargos estão em disputa: deputado federal, deputado estadual ou distrital, 2 senadores, governador e presidente da República.
4: O secretário de Comunicação Social do TRE de São Paulo, Vitor Amaral, explica que existem regras específicas para o voto em trânsito.
6: Se a pessoa solicitar o voto em trânsito para um município de um estado diferente daquele em que possui domicílio eleitoral, ela poderá votar apenas para a presidência da República. É o caso, por exemplo, de um eleitor de São Paulo que vai estar em Salvador no dia 4 de outubro, data do primeiro turno. Já se o voto em trânsito for solicitado para uma cidade que fica no mesmo estado em que possui domicílio eleitoral, a pessoa poderá votar para todos os cargos em disputa. Essa é a situação, por exemplo, de quem vota em Campinas, no interior de São Paulo, e vai solicitar transferência temporária para votar na capital. Se a pessoa solicitar o voto em trânsito para um município de um estado diferente daquele em que possui domicílio eleitoral, ela poderá votar apenas para a presidência da República. É o caso, por exemplo, de um eleitor de São Paulo que vai estar em Salvador no dia 4 de outubro, data do...
2: O voto em trânsito está disponível nas capitais e cidades com mais de 100 mil eleitores.
4: Se o eleitor já tiver a biometria cadastrada, basta fazer a solicitação pelo aplicativo e-título.
2: Caso contrário, deve ir a um cartório eleitoral e levar um documento oficial com foto.
4: Os endereços estão disponíveis no site do TSE, no endereço tse.jus.br.
2: Se os planos mudarem, o cancelamento da solicitação também pode ser feito até o dia 20 agora.
4: Para quem estiver em São Paulo este ano, será possível votar em trânsito no Aeroporto Internacional de Guarulhos.
2: Bandeirantes 7:35.
4: O filho de um policial civil é morto durante tentativa de roubo na freguesia do Ó, na zona norte de São Paulo.
2: Repórter Guilherme Oliveira, bom dia.
7: Tudo bem, Ana? Bom dia para você, para o Nelson. Para quem nos acompanha, já acontece o velório com o corpo do Guilherme Ramos, que morreu ontem, infelizmente, nessa tentativa de assalto aos 10 anos. Esse velório ele acontece no Memorial Parque Jaraguá, na zona norte da capital paulista, mesma região em que aconteceu o crime. Esse velório vai acontecer das 7:30 até as 11:30 da manhã e depois o corpo será sepultado também no Memorial Parque Jaraguá. Algumas autoridades vão comparecer ao velório, como o secretário da Segurança Pública do Estado, Oswaldo Nico Gonçalves, já confirmou a nossa reportagem que por volta das 11 da manhã deve dar a última força, ali a última despedida ao corpo do Guilherme e força também aos familiares. O colégio em que a criança estudava hoje, ele ficará fechado. As aulas foram suspensas tanto na parte da manhã quanto na parte da tarde. É o Colégio Santa Lúcia Filippini, que fica na freguesia do Ó, zona norte da cidade, onde aconteceu esse crime ontem por volta das 11 horas da manhã. O Guilherme estava na garupa da moto do pai, o Vinícius Ramos, que é policial civil, quando os dois foram surpreendidos por um criminoso também numa motocicleta armado. Esse bandido, ele já anunciou o assalto com arma em punho, apontada para os dois quando houve uma troca de tiros. Nessa troca de tiros, o policial civil foi atingido de raspão, mas o filho dele, o Guilherme de 10 anos, foi atingido por pelo menos 3 disparos na região do tórax e não resistiu. O criminoso de 24 anos também foi atingido e morreu horas depois, de acordo com a polícia. Numa mochila desse criminoso, algumas alianças que haviam sido roubadas horas antes dessa tentativa de assalto, que terminou, portanto, com a morte dessa criança de 10 anos. O policial civil Vinícius Ramos, pai do Guilherme, ele atua no Departamento Estadual de Investigação investigações criminais, o DEIC, aqui em São Paulo. O DEIC já divulgou uma nota lamentando essa morte, assim como toda a Polícia Civil, a corporação também prestando toda a solidariedade nesse momento delicado, pessoal.
2: Obrigada, Guilherme, pelas informações. 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
4: Mais de 830 mil celulares foram roubados ou furtados no Brasil no ano passado, segundo o Anuário Brasileiro de Segurança Pública.
2: São 95 aparelhos levados a cada hora e o estado de São Paulo concentra cerca de 30% das ocorrências.
4: Apesar dos números ainda altos, houve queda em relação a 2024.
2: Na capital paulista, criminosos têm usado diferentes estratégias para abordar as vítimas, inclusive disfarçados de entregadores e circulando de moto.
4: Com medo, a população tem mudado os hábitos ao andar pelas ruas.
8: Deixo no bolso, só em extrema necessidade eu uso o aparelho.
9: Eu uso na rua, praticamente uso só em casa.
10: Fico o tempo todo dentro da bolsa?
9: Sim, mas se eu posso também, eu escondo dentro do carro.
11: Ah, é bem triste, né? Morar num lugar que você tem que estar sempre de olho e preocupado.
2: Na sexta-feira, a apresentadora da Bandeirantes, Paula Valdez, foi vítima de um desses criminosos.
4: Em plena luz do dia, o suspeito observou o movimento da rua e levou o celular da jornalista quando ela saía da Band com o aparelho na mão.
12: Depois de passar do choque, eu comecei a pensar o quanto que a gente normaliza isso e botar a culpa em mim, sabe? Porque ontem eu me parei pensando o que, que eu fiz de errado, por que, que eu estava com esse celular na mão.
4: O caso mostra uma mudança no perfil dos crimes. Enquanto diminuem os roubos com violência ou ameaça, aumentam os furtos, em que o criminoso age sem confronto direto com a vítima.
2: Leandro Piquet é coordenador da Escola de Segurança Multidimensional da Universidade de São Paulo.
4: Para ele, combater o mercado ilegal de celulares e os receptadores é importante, mas os resultados dessas medidas só aparecem no médio prazo.
13: Falta proteção no sentido do policiamento que não está presente, no sentido das condições urbanas que não são favoráveis, e isso favorece o roubo e o furto. O caminho de combater o mercado ilícito é muito importante, mas os resultados são de médio prazo. Agora, o crime hoje na rua, que afeta a população, precisa de uma resposta imediata.
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4: A Band não se cala. E a repórter Maju Arruda Leite traz agora informações sobre novos casos de violência contra a mulher em São Paulo. Maju, bom dia.

0: segundo a Secretaria da Segurança Pública até agora, é que essa mulher, ela foi socorrida, foi atendida no hospital da Brasilândia, mas não resistiu aos ferimentos e morreu. E o homem foi preso em flagrante. Um outro caso que também chamou atenção neste fim de semana foram as agressões contra a dentista Júlia Falcão, de 27 anos, agressões que foram cometidas pelo marido dela, o empresário Ivo Cos, que agora é alvo de uma investigação por lesão corporal, violência doméstica e também ameaça. Em depoimento, a Júlia contou que ela sofreu agressões depois de um jantar de negócios. Essas agressões começaram dentro do carro, depois continuaram em casa. Ele chegou a atacá-la com um taco de beisebol na mão esquerda dela e também ameaçou com uma taser. Nas redes sociais, com o rosto já todo desfigurado depois dessas agressões, ela expôs o que ela passou na noite desse último sábado, um caso que aconteceu na região de Pinheiros e também o que ela vem enfrentando nos últimos 2 anos.
1: Um dedo quebrado, o meu rosto todo deformado. Esse é o homem sério, de negócios, uma família séria que vocês conhecem. Acabou,
2: Oi.
1: chega. Faz 2 anos que eu sofro agressões. Eu já entrei com processos,
2: Sapato, filho.
1: já tentei resolver isso da melhor forma. Retirei queixa, entrei com queixa, nada foi feito, nenhuma medida foi tomada. Entrei com advogado criminalista, tentando apaziguar, tentando resolver, e nada foi feito.
3: O Ivo sempre tentou justificar as agressões dele, os atos impulsivos, malucos, sempre com a desculpa de que eu precisava dele, de que ele fazia tudo por mim, que tudo que eu sou eu devia a ele.
0: O empresário Ivo Cos chegou a ser preso, foi preso em flagrante, passou por audiência de custódia e agora está preso preventivamente. A Júlia, depois das agressões, chegou a ser internada, ficou um dia internada, mas agora já está em casa e fora de perigo. Volta com vocês.
4: Obrigada, Maju, pelas informações. 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
5: 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Hora Oficial do Brasil, 7h45.
4: Vamos começar pela reportagem direto de Porto Alegre, Juan Romero. Bom dia.
7: Pelo menos 17 cidades relataram estragos no Rio Grande do Sul após temporais que caíram no estado no final de semana, incluindo chuva de granizo. Os municípios mais afetados estão na região sul do estado, onde a concentração de chuva de granizo foi mais forte. 19 pessoas estão desalojadas, segundo a Defesa Civil Estadual. 10 na cidade de Turuçu, 5 em Canguçu e 4 em Caçapava do Sul. No sábado à noite, moradores da Serra Gaúcha receberam um alerta Cell Broadcast no celular emitido pela Defesa Civil. Horas depois,

0: Depois, durante a madrugada de sábado para domingo, esse alerta foi disparado para a região metropolitana de Porto Alegre. Ainda há 4 avisos do Instituto Nacional de Meteorologia válidos até as 10 da manhã de hoje aqui para o estado gaúcho. Um deles é vermelho para a região sul e campanha, onde há a possibilidade ainda de chuva volumosa de até 100 milímetros e até a queda de granizo. Também há outros alertas para outras regiões do estado, além de todo o litoral gaúcho, que está em alerta para ventos fortes.
1: Obrigada, Juan, pelas informações. 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
2: E agora vamos ao Rio de Janeiro. Luiz Valcir.
3: A Agência Nacional de Transportes Terrestres diz que o ônibus que se envolveu em um acidente em Petrópolis, na região serrana do Rio, não estava habilitado para realizar transporte interestadual de passageiros. Segundo a agência, a viagem é classificada como clandestina. Ainda não há confirmação do que causou o acidente que deixou 10 pessoas mortas. O veículo tombou na BR-040 na madrugada deste domingo. O ônibus tinha saído de Belo Horizonte, em Minas Gerais, e ia em direção a Copacabana, na zona sul da capital fluminense, mas tombou no caminho. Segundo o Corpo de Bombeiros, o acidente deixou 49 vítimas. A Polícia Rodoviária Federal confirmou que 10 delas morreram.
2: Bandeirantes 747.
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3: Bandeirantes 7:49.
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7: Batida forte de carro e moto na rodovia Fernão Dias, na chegada a São Paulo, altura do quilômetro 89, já provocando congestionamento muito grande desde o 83 até ali. O motorista sofre bastante nesse congestionamento agora. Equipes de resgate já estão no local. Para quem vai a Belo Horizonte pela Fernão Dias, caminho bom. 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
1: Bandeirante 752, Pedro Coim, bom dia.
2: Bom dia, Nelson, Ana Paula, todo mundo que nos acompanha aqui no Jornal Primeira Hora, na Bandeirantes. Ó, rodada do Campeonato Brasileiro quase encerrada. Ainda não acabou porque temos jogo hoje, às 8 horas da noite, em Porto Alegre, Internacional e Remo. Jogo importante na parte de baixo da tabela, porque se o Colorado vencer ou empatar, sai do Z4 e coloca o Mirassol de volta aos quatro últimos colocados. Agora, se os paraenses vencerem, quem sai da zona do rebaixamento é o Remo e o Mirassol entra, ou seja, a única certeza que temos é que o Mirassol terminará a rodada no Z4. Bom, além disso, partidas deste fim de semana, o Corinthians entrou em campo ontem, perdeu para a equipe do Cruzeiro por 2-1. O Santos foi ao Rio de Janeiro, venceu o Vasco por 3-0, saiu da zona do rebaixamento e consegue dar uma boa respirada na tabela, e no sábado o Palmeiras já tinha perdido para o Fluminense e o São Paulo empatado com a equipe do Coritiba. Classificação do Brasileirão tem neste momento no G4 Palmeiras, Flamengo, Atlético Paranaense e Fluminense, e os últimos quatro colocados: Internacional, Remo, Vasco da Gama, Chapecoense e, é claro, o Mirassol, como eu disse, que entrará hoje à noite. Só não sabemos no lugar de quem. Bom, além disso, no Campeonato Brasileiro desta rodada, novas regras já foram aplicadas, né? Arthur Cabral foi expulso pela Lei Vini Júnior na partida entre Botafogo e Vitória, que o rubro-negro venceu pelo placar de 1-0. Ele discutiu com Jair Ventura, colocou a mão na boca e foi expulso por isto. E também na partida do Santos, o goleiro Gabriel Brazão caiu no chão, pediu atendimento e, por conta das novas regras, um jogador teve que ser escolhido ali para ficar um minuto de fora da partida. O escolhido da vez foi o capitão Neymar, que ficou um minutinho ali na área técnica e depois voltou para o gramado. Antes de eu devolver para vocês, notícia importante que envolve o time do Corinthians, porque Memphis Depay voltou a negociar, o Corinthians retomou as negociações com o atleta. Antes de assinar o novo contrato, o Corinthians quer reduzir os valores que o Memphis Depay receberia, né? Então, ainda temos alguns capítulos dessa novela pela frente. Não é algo que deve ser definido ainda hoje ou amanhã, alguns dias de negociação pela frente. E lembrando também que essa semana é semana de Libertadores e Sul-Americana. Começamos amanhã, terça-feira, com São Paulo e Bolívar, às 9:30, pessoal.
1: Um abraço, Pedro. Um abraço. Até amanhã, Bandeirante 754.
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4: Alô, amigas e amigos do Esporte Motor. A Fórmula 1 está de volta. Neste próximo fim de semana será disputado o Grande Prêmio da Holanda, que marca o retorno das férias do verão europeu. O campeonato tem a liderança do italiano Andrea Kimi Antonelli, da Mercedes. Ele soma 219 pontos contra 169 do vice-líder Lewis Hamilton, da Ferrari. George Russell, da Mercedes, está em terceiro, a 9 pontos de Hamilton, enquanto Charles Leclerc, também da Ferrari, e Lando Norris, da McLaren, completam os 5 primeiros. O brasileiro Gabriel Bortoleto é o 14º colocado no Mundial com 10 pontos. Ele tem 8 pontos a mais do que o companheiro na Audi, Nico Hülkenberg.
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2: Marginal Pinheiros para Interlagos, ruim entre o Cebolão e a Ponte do Jaguaré. Dá uma melhorada depois, aí o motorista passa com trânsito um pouco mais carregado no meio ali da raia da USP, até a chegada da Ponte Eusébio Matoso, na entrada do Jockey Club, onde vai mal. Para quem vai no sentido Castelo Branco, teve uma batida de caminhão e moto ali pela pista lateral, logo depois da Ponte Cidade Jardim, mas não está provocando congestionamento, dá para seguir. 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
3: Bandeirantes 758, Aline Araújo, bom dia.
4: Olá, muito bom dia para você, bom dia a todos que nos acompanham. Hoje temos um diazinho começando com um pouco de neblina em alguns pontos aqui em São Paulo, mas a temperatura não é tão baixa. As mínimas previstas variaram em torno de 17, 18 graus em alguns locais e durante a tarde já vai esquentar bastante. A máxima prevista é de 29 graus aqui na cidade de São Paulo. Lembrando que estamos em atuação de veranico na zona, na região leste, também no litoral e na região oeste, norte e central do estado. Temos em atuação uma onda de calor, deixando as temperaturas bem elevadas, inclusive acima dos 30 graus em vários locais. E atenção para a umidade relativa do ar, ela segue muito baixa, já onde temos essas temperaturas mais elevadas, e aqui na capital ela fica próximas dos 30% em torno de terça e quarta-feira. Então as temperaturas se elevam e a umidade relativa do ar fica mais baixa.
3: Tá bom, Aline, obrigada, viu? Boa semana para você.
4: Para você também, até amanhã.
1: Termina aqui o Jornal Primeira Hora.
3: Apresentação Nelson Gomes.
1: E Ana Paula Rodrigues.
3: Diretor responsável João Carlos Saad.
1: Bom dia, Brasil.
3: Bom dia.
1: Jornal Gente começa agora aqui na Bandeirantes e também na Band News TV.
5: Olá, bom dia. Seja bem-vindo a mais uma edição do Jornal Gente no ar nesta segundona. Hoje é dia 17 de agosto de 2026. E começou, foi dada a largada, campanha nas ruas, candidatos ali começando a sua peregrinação para pedir o nosso voto. Candidato nessa época fica tão bonzinho, né? É uma coisa linda. Bem, nós tivemos durante este domingo os atos de lançamento oficiais das campanhas à presidência da República. Focando aqui no começo, entre Lula e Flávio Bolsonaro, os dois que lideram as pesquisas, nós tivemos atos representativos da história, do que cada um quer comunicar. Lula concentrou a sua atuação no Estádio Municipal de São Bernardo do Campo, remetendo ao seu passado de sindicalistas, greves, aquela história que está todo mundo cansado de conhecer, que faz parte da biografia do presidente da República. Flávio Bolsonaro escolheu a Praia de Copacabana, também lugar emblemático para as campanhas à presidência, para a campanha à presidência do pai dele, a Vitoriosa, e depois aquela em que ele foi derrotado por Lula em 2022. Muitas diferenças entre os discursos. Isso aqui é interessante a gente notar, né? Quando a gente fala, ah, o Brasil é polarizado, para mim não tem problema nenhum em ser polarizado. É basicamente a população dizendo que tipo de ideia, de pensamento faz mais sentido para cada um. Lula focou mais uma vez na própria biografia e em causas que são muito caras à esquerda, como, por exemplo, justiça social, escolas versus presídios. Flávio Bolsonaro focou nas causas que falam direto para o coração do eleitor de direita. Segurança pública, responsabilidade fiscal, são duas propostas, duas plataformas muito, muito, muito diferentes. Lula fez uma superprodução em São Bernardo do Campo. Aliás, o PT mudou nessa área, né? O PT que durante muito tempo promovia atos ali que eram quase que soviéticos na estética, na organização. Dessa vez, uma superprodução, com o presidente chegando de helicóptero, telão, aqueles momentos para fazer o povo se emocionar, os presentes. Teve tudo isso, teve roteiro, teve cara de produção pensada o lançamento da campanha de Lula. Ele falou sobre segurança pública também, e é esse trecho que você vai ouvir agora aqui no Jornal Gente.
6: Sabe quanto custa um preso na cadeia aqui em São Paulo? 35 mil reais. E um menino na universidade custa 20. Qual é a lição que eu posso dar para esses que não pensaram no futuro? Seus ignorantes, é que investir em educação é muito mais barato do que investir na cadeia para prender essas pessoas.
5: Focando aqui no discurso, na parte sobre segurança, o que disse Flávio Bolsonaro no lançamento da sua campanha nesse ato na Praia de Copacabana, zona sul do Rio de Janeiro. Flávio, aliás, citou muitas vezes o pai dele, Jair Bolsonaro, reproduziu um discurso antigo de Jair Bolsonaro, até para evitar aquela polêmica que envolveu o uso de IA no registro da candidatura, e falou sobre soberania do Estado brasileiro nas favelas do Rio de Janeiro.
7: Os fuzis continuam entrando pela fronteira do Brasil com a Bolívia, assim como as drogas que vêm parar aqui no Rio de Janeiro, vão parar no Amazonas. Eu te pergunto, quem tem soberania aqui no Complexo do Alemão? O governo ou o Comando Vermelho?
5: Flávio Bolsonaro, mais uma vez, defendeu a classificação das organizações criminosas brasileiras como terroristas, aquilo que já foi feito pelos Estados Unidos em relação ao PCC, Comando Vermelho e outras organizações criminosas. Nessa mesma linha, no lançamento da sua campanha no norte de Minas Gerais, falou o candidato Romeu Zema.
8: Um choque contra as facções e organizações criminosas para acabar com esse país em que o crime está dominando. 60 milhões de brasileiros hoje vivem em áreas controladas por esses grupos que eu vou enquadrar como terroristas.
5: A segurança pública também é ponto primordial da campanha de Ronaldo Caiado à presidência da República. Aliás, é quase que o cartão de visitas, né? Ronaldo Caiado tem se colocado como candidato, mostrando resultados da política de segurança pública que ele implementou no estado de Goiás. Caiado, claro, lançou aí oficialmente a sua corrida eleitoral em Goiás e falou também sobre combate à corrupção.
9: É isso que o Brasil precisa, de um governante que não esteja aliado ao narcotráfico e nem à corrupção. E com essa condição de nunca ter me envolvido em nenhum fato que possa denegrir a minha trajetória, diferente dos outros, eu me sinto qualificado para poder atender este momento que a população clama por combate à corrupção e à criminalidade. Hoje,
5: Renan Santos, do Missão, lançou a sua campanha no centro de São Paulo, na frente da Faculdade de Direito do Largo São Francisco, na capital paulista. Fez críticas tanto a Lula quanto a Flávio e defendeu um combate mais rigoroso ao crime no Brasil.
10: Se uma pessoa na rua aponta uma arma para você roubar o seu celular, a polícia pode agir com força para eventualmente tirar a vida do bandido e levar a sua. Não é sobre instituir a pena de morte, até porque precisa fazer uma nova Constituição. Agora, o grito de guerra tem a ver com o sentimento de impunidade que a gente tem ao andar nas ruas no Brasil e a ideia de que só pode haver duas respostas para um criminoso violento que tenta tirar a vida de alguém. Ou ele é preso, ou ele é morto. Uma terceira opção é apenas impunidade. A gente não quer viver num país de impunidade.
5: Bem, esses aqui são os discursos, os posicionamentos dos candidatos à presidência da República. A gente percebe, quando falam de segurança, a posição de Lula é uma, a posição dos outros quatro, muito parecida entre eles, é outra. E nós temos aqui dois opostos de posicionamento. Pesquisa do Instituto Nexus, que está sendo divulgada nesta manhã, mostra Lula e Flávio Bolsonaro estáveis em relação ao último levantamento no segundo turno, empate técnico entre ambos, com vantagem numérica de Lula. Lula 47, Flávio 44. Já já os detalhes dessa pesquisa aqui no Jornal Gente. Lembrando que domingo tem debate na tela da Band, da Bandeirantes, da Band News TV. É o dia do debate presidencial aqui no Grupo Bandeirantes de Comunicação, a partir das 8 da noite. Deixa eu passar a bola para o Cláudio Humberto, agora direto de Brasília, chegando também aqui, abrindo a semana no Jornal Gente. Muito bom dia para você, Cláudio.
11: Olá, Thaís Freitas, muito bom dia a todos. Eu trago aqui como destaque do começo da semana o fato de a estatal Correios haver registrado um prejuízo de 5,4 bilhões de reais somente nos primeiros 6 meses deste ano, sinalizando que até o fim do ano esse rombo deve dobrar e chegar a ultrapassar os 11 bilhões de reais. Os números do desastre estão em um balancete prévio que, como tem sido habitual, o governo Lula deixou vazar na calada do fim de semana, que é para não chamar a atenção do mercado, digamos assim, em dia de pregão. Bom, entre abril e junho, o rombo foi 2,2 bilhões de reais. As receitas não aumentaram e nem chegaram a compensar as despesas muito acima do razoável. Eles gastam, o governo, de uma maneira geral, gasta sem olhar o amanhã, né? Como se não houvesse amanhã. Tudo isso agravado por juros de empréstimos de 12 bilhões de reais por nossa conta e provisões também em razão de decisões judiciais. Para sermos diretos e retos, o Correio consegue no fundo do poço. Essa sangria não é casual. Sob o governo atual, o governo Lula atual, o rombo explodiu. Foi de 600 milhões em 2023 para 2,6 bilhões em 2024 e saltou para 8,5 bilhões em 2025. Foi o pior rombo da história. Acumulam-se mais de 11 bilhões em perdas desde 2023. A empresa, que tinha lucrado 3,7 bilhões em 2021, um dia desse, 2021, foi retirada do Programa Nacional de Desestatização logo no início do mandato petista, interrompendo qualquer chance de saneamento através da privatização. O histórico de desacertos é longo e estrutural. Desde o Mensalão de 2025, originado em esquemas de propina nos Correios, no primeiro governo Lula, a estatal serve de instrumento político. Loteamento de cargos, indicação de aliados sem qualificação técnica, muitos sindicalistas, né? E aparelhamento político e também corporativo. O aparelhamento, sobretudo, ideológico, né? Os custos de pessoal inchados, a ineficiência diante da concorrência privada, muito eficiente, como a Amazon, Mercado Livre, etc., e decisões que privilegiam interesses partidários acabam corroendo essa empresa. O pagador de impostos banca esse prejuízo por meio de garantias do Tesouro Nacional a novos empréstimos. Tudo porque o governo não quer admitir o seu fracasso na gestão dos Correios. Manter uma máquina deficitária e politicamente aparelhada só perpetua o desperdício de dinheiro público. Passou da hora, né, minha gente, de livrar o país desse fardo. Fechar ou privatizar os Correios é cada vez mais uma imposição de racionalidade econômica. Pedro.
12: Tudo bem, Cláudio? Vamos seguir nessa pauta econômica, porque tem uma notícia nesta manhã muito importante na área da economia, que vem do Grupo Casas Bahia. Com prejuízo de 17 bilhões de reais, o grupo está indo ao Poder Judiciário pedir recuperação judicial. É a pré-falência. É justamente a antiga concordata, para quem é mais antigo. É o momento em que os acionistas, o conselho percebe que não tem mais capital de giro, não tem mais como continuar operando sem uma administração monitorada pela justiça para honrar os seus compromissos. O prejuízo foi de 10 bilhões no segundo trimestre. É muita coisa, é muito grande essa notícia e claro que o impacto é na economia em geral. Até porque o Grupo Casas Bahia já tinha solicitado recuperação judicial no passado com uma dívida de 4 bilhões. Olha que distância para essa de agora de 17 bilhões. Além disso, o grupo está informando que está fechando 298 lojas e demitindo 3 mil colaboradores. dos 30 mil colaboradores que hoje pertencem ao grupo Casas Bahia, as Casas Bahia e as outras empresas relacionadas. Isso tudo, Cláudio, vem na esteira de um problemão que o país tem convivido. No fim de semana mesmo, nós ficamos sabendo que o grupo Marabras, também do varejo, pediu recuperação judicial. O valor ali, menor do que o do grupo Casas Bahia, mas também é significativo e considerável para esse momento, né, em que estamos vivendo. Um prejuízo, uma dívida de 140 milhões de reais. Também está indo pedir socorro à justiça para não chegar à falência. É uma tentativa de salvar a empresa e o grupo varejista. É claro que a elevada taxa de juros que a gente vem falando há muito tempo aqui, vem colocando especialistas para bater nessa tecla e falar dos prejuízos, ela é a principal razão a ser colocada no momento como esse. E momento em que para todo mundo fica difícil tomar algum tipo de dinheiro, recurso, para seguir em frente e conseguir amenizar os prejuízos. E com uma taxa de juros na casa aí dos 14%, fica tudo, claro, inviável, né? Fica muito difícil essa convivência por longo tempo em juros tão elevados. Também difícil captar recursos internacionais pelo momento que a economia brasileira vive, por mais que muitos digam, né, que nós estamos vivendo aí momentos excelentes, de pleno emprego, é nítido, né, que as contas do país estão desajeitadas, há um problema fiscal tremendo, urgente, uma bomba que está próxima de estourar. Mas não tem muita gente preocupada com isso no governo, pelo menos até agora não há sinais, né, de que possa haver uma mudança. Pelo contrário, a gastança só aumenta à medida em que nós acompanhamos o noticiário com dribles, né, no chamado arcabouço fiscal, que foi criado para dar algum tipo de garantia a respeito da responsabilidade fiscal do governo. E também um número muito alarmante que a gente tem acompanhado de empresas que estão indo desaguar na recuperação judicial. No primeiro trimestre, cresceu 22% o número de casos de recuperação judicial com o agronegócio, que mostra, né, que até o setor mais forte da nossa economia tem sentido o impacto e as turbulências desse momento muito desafiador no campo econômico. Sônia Blota está com a gente também com destaque internacional na abertura do Jornal Gente. Tudo bem, Sônia?
5: Tudo bom, Pedro. É o nacional no internacional. Vou te dizer por quê. A reportagem do jornal britânico Financial Times destaca que o governo de Donald Trump voltou a discutir formas de aplicar sanções ao ministro Alexandre de Moraes. Segundo a publicação, o gatilho desta vez foram as decisões de Alexandre de Moraes de autorizar buscas policiais contra um jornalista e duas pessoas apontadas como suas fontes em reportagens envolvendo o ministro da Justiça Flávio Dino e seus familiares. O ministro Alexandre de Moraes já havia sido sancionado pela lei americana Magnitsky em julho de 2025. Na ocasião, Moraes foi acusado pelo secretário do Tesouro americano, Scott Bessent, de promover uma campanha de censura, detenções arbitrárias e processos politizados. A lei Magnitsky é considerada nos Estados Unidos uma espécie de morte financeira, já que prevê o bloqueio de ativos sob jurisdição americana, além de restrições e multas a qualquer pessoa física ou jurídica que tenha transações com o sancionado ou que mantenha negócios com qualquer instituição dos Estados Unidos. Em dezembro de 2025, com a então melhora do relacionamento entre os presidentes Lula e Trump, as sanções foram retiradas. Só que a trégua durou pouco. Já no início deste ano, as relações entre os dois países voltaram a se deteriorar, constituindo a maior crise entre Brasil e Estados Unidos das últimas décadas. Segundo reportagem, novas sanções estão em consideração, mas ainda não tem uma data definida e não está claro se o governo americano tomará essa medida. Fontes ouvidas pelo Financial Times afirmam que existem muitos fatores e um padrão consistente de abuso de poder por parte do ministro do STF. Fato é que o caso do ministro ministro Alexandre de Moraes está inserido em uma crise muito maior entre os dois países, que tem mais de 200 anos de amizade. Os pontos de atrito vão desde a guerra comercial até as eleições brasileiras. Recentemente, os Estados Unidos revogaram o visto da embaixadora brasileira em Washington, Maria Luísa Viotti. Já o governo brasileiro não aprova a indicação do embaixador americano, dizendo que os Estados Unidos atropelaram o processo diplomático. Os dois casos, na linguagem diplomática, são considerados sinais muito graves do relacionamento entre os países. E tanto autoridades brasileiras quanto americanas estão tendo vistos negados para entrar nos respectivos países. A crise só tem aumentado, sem sinais de desaceleração. Ainda mais quando políticos dos dois países e de diferentes correntes ideológicas apostam que a briga traz benefícios eleitorais. Esse ano, há eleições no Brasil e também nos Estados Unidos para o Congresso americano. O problema dessa aposta, gente, é que ela é muito arriscada e pode ter graves consequências para os dois lados. Pedro.
12: Esses são os destaques de hoje do Jornal Gente, que está no ar pela Bandeirantes, Band News TV. Na sequência, tem mais notícias da segunda-feira.
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2: O trânsito é lento pela Avenida Interlagos, no sentido do centro, na passagem pelo autódromo até a chegada à Ponte Jurubatuba. Depois tem lentidão da Antônio Gonçalves Viana até a João Peixoto Viegas e da Yervant Kissajikian até a Praça Ministro Pedro Chaves. 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
5: 8h20 aqui no Jornal Gente. Olha, a cada dia que passa, Pedro, a gente vê quanto é necessário que se fale a respeito de casos de violência contra a mulher e da adequação do tempo certo dessa campanha da Band, a Band Não Se Cala, para fazer com que todo mundo que tem ali uma desconfiança, um sentimento, uma sensação, tenha elementos para evitar que casos de violência se agravem, escalem e terminem em casos de feminicídio. A Maju Arruda Leite, direto de São Paulo, com informações sobre, infelizmente, mais mulheres que foram agredidas e mortas pelos companheiros. Não é, Maju? Bom dia.
18: Oi, Thaís. Um bom dia a você, bom dia a todo mundo ligado aqui no Jornal Gente. Imagens de câmeras de segurança mostram a brutalidade de mais um caso de feminicídio que aconteceu na tarde deste domingo na região de Morro Grande, na zona norte de São Paulo. Em plena luz do dia, em um supermercado cheio de pessoas, a vítima estava aguardando o momento dela na fila do caixa do supermercado quando foi atacada pelo marido com um golpe de faca nas costas. Em seguida, uma situação de desespero toma conta ali do supermercado, muitas pessoas correm, esse homem, ele segura a vítima com tamanha força e continua dando várias sequências, vários golpes de facada. Algumas pessoas ali no entorno entendem o que estão acontecendo, começam a jogar produtos nele em uma tentativa de conter ali a situação, mas essa vítima acaba sendo deixada ali caída no chão. Ela chegou a ser atendida, mas segundo informações da Secretaria da Segurança Pública, ela foi atendida no Hospital da Brasilândia, não resistiu aos ferimentos e morreu. O que a gente tem ainda, de acordo com a Secretaria da Segurança Pública, é que esse homem foi preso em flagrante. Um outro caso também que chamou atenção nesse fim de semana foi o caso da dentista Júlia Falcão, de 27 anos, ela que foi agredida e ameaçada pelo marido, um empresário, Ivo Cos. Esse caso aconteceu no último sábado na região de Pinheiros. Ela conta aos policiais em depoimento que as agressões começaram ali dentro do carro do casal, depois de um jantar de negócios. Depois as agressões continuaram em frente da casa dela, inclusive ela chegou a pedir ajuda para um segurança que estava ali, mas ele teria ajudado o marido dela a colocar ela para dentro de casa. Júlia também conta que ela foi atingida na mão por um taco de beisebol e também foi ameaçada pelo Ivo Cos com uma taser. Nas redes sociais, já com o rosto todo desfigurado por conta dessas agressões, dos socos que ela levou no rosto, ela conta o que ela enfrentou neste sábado e também o que ela vem enfrentando nesse relacionamento nos últimos 2 anos.
19: Essa é a situação que meu marido me deixou. Essa é a situação. Olha, um dedo quebrado, o meu rosto todo deformado. Esse é um homem sério, de negócios, a família séria que vocês conhecem. Acabou o silêncio, chega. Faz 2 anos que eu sofro agressões. Eu já entrei com processos, já tentei. Já tentei resolver isso da melhor forma. Retirei queixa, entrei com queixa, nada foi feito, nenhuma medida foi tomada. Entrei com advogado criminalista, tentando apaziguar, tentando resolver, e nada foi feito.
20: O Ivo sempre tentou justificar as agressões dele, os atos impulsivos, malucos, sempre com a desculpa de que eu precisava dele, de que ele fazia tudo por mim, que tudo que eu sou, eu devia a ele.
18: O empresário Ivo Cos, ele foi preso em flagrante na noite em que isso aconteceu, já passou por audiência de custódia e teve a prisão em flagrante convertida em prisão preventiva. A Júlia chegou a ficar internada por conta dessas agressões, mas já foi liberada e está bem em casa. Volto com vocês.
12: É muito triste, né? Primeiro eu fico perguntando, quem tem um taco de beisebol no carro assim e não é jogador de beisebol, não está indo jogar beisebol, né? Tem que tipo de objetivo em utilizar esse tipo de equipamento, né? Isso diz muito a respeito, né, da personalidade e também dos indícios já preparatórios, da vontade, né, na intenção de provocar um dano. E sobre o outro caso que a Maju contou antes, né, do feminicida aí do supermercado, eu não sei por que a polícia não mostra o rosto desses caras, sabe? Porque é importante que a sociedade saiba quem é. Permitir que ele coloque um casaco na cabeça na hora que ele está aparecendo nas imagens é esconder a autoria de um crime terrível cometido. Esse aí não foi nem dentro de casa, cometido num local público. Então, ou seja, se ele é tão valentão assim, tão covarde para isso, que nós tenhamos a ciência de quem é esse autor desse crime terrível que tirou a vida de uma mulher dentro de um supermercado. Uma correria, uma coisa dramática, né? Crianças ali, junto com os pais, na fila, e presenciando uma ação como essa. Aí ele vem e esconde o rosto lá, e a polícia aceita isso numa boa, né? Foi-se o tempo que a gente via delegado de polícia algemando o sujeito, falando, esse aqui é o cara que cometeu o crime. E a imprensa lá registrando nome, sobrenome, foto, vídeo, para ficar com conhecimento público, saber quem é o sujeito que pratica essas barbaridades.
5: Até porque, né, Pedro, no supermercado, na hora que ele atacou a vítima e a assassinou a facadas, na frente de todo mundo, ele estava ali com o rosto à vista. Não teve a menor preocupação de esconder. Não, aí, na hora que é preso, jogam uma camiseta em cima da cabeça dele para esconder a identidade. E olha, parece, né? A gente estava falando agora há pouquinho sobre começo de campanha, de posicionamento dos candidatos. Parece que todos os candidatos à presidência, que são todos homens, aliás, despertaram, parece que deu ali um tique, né? Para a questão da violência contra a mulher. Essa questão foi esse assunto, foi citado por todos eles nos lançamentos da campanha, nas entrevistas. Estão todos acenando para as mulheres, né? Para a gente ficar esperta aqui também, para conseguir separar o joio do trigo e entender quem, de fato, pode agir para melhorar a segurança da mulher nesse nosso país. Olhando estatísticas de crime, a gente teve uma redução no ano passado significativa de homicídios no Brasil. O que cresceu, e cresceu muito, foi o número de casos de violências contra a mulher, incluindo o mais grave de todos, que é o feminicídio.
11: É, e tudo isso acontece, muito embora o Brasil tenha uma boa legislação, não é? Cá para nós, o Brasil tem uma legislação que é rigorosa. Nós instituímos o feminicídio, nós temos a Lei Maria da Penha. Quer dizer, não terá vida fácil aquela pessoa que, teoricamente, aquele sujeito covarde que, teoricamente, resolve praticar algum ato de violência contra a mulher. Apesar disso, o fenômeno, se é que podemos classificar isso de fenômeno, né, continua e segue imparável. E por quê? Porque, afinal de contas, eles fazem isso porque agem como qualquer criminoso. Os criminosos sabem que serão bem tratados na justiça. Eles sabem que têm uma chance muito grande de não permanecerem presos, nem mesmo se forem presos em flagrante, porque terá sempre em audiência de custódia a chance de ter a prisão relaxada. E quando é condenado, as penas, por mais expressivas que sejam, acabam comutadas, acabam reduzidas exatamente por um arsenal imenso da impunidade do Brasil que está na legislação. Então o sujeito nunca cumpre a pena para a qual ele foi condenado. Cumpriu ali um terço, um quarto, um sexto da pena, já está livre, já pode ir para casa. Esse tipo de questão, né, a persistência na violência ou nos crimes cometidos contra mulheres, essa covardia inominável, tem a ver com isso, tem a ver com a impunidade generalizada no Brasil ainda.
5: Números das eleições chegando aqui no Jornal Gente, divulgação da pesquisa BTG Nexus, que está sendo publicada agora, nesta manhã. É a décima rodada da pesquisa, com o balanço das intenções de voto para presidente da República. Foram ouvidos 2.003 eleitores por telefone entre os dias 14 de agosto e 16 de agosto. Margem de erro de 2 pontos percentuais para cima ou para baixo. Números da votação no primeiro turno. Qual é o quadro hoje traçado pelo Instituto Nexus? Lula lidera com 41% das intenções de voto, seguido por Flávio Bolsonaro com 36%. Caiado com 5%. Renan Santos com 4%, Romeu Zema com 4% vem na sequência, e aí com 1% Augusto Cury e Samara Martins. Nenhum branco, nulo, 5%, não sabem, não responderam? Pouquinho, hein? Só 2% dos indecisos. Vamos agora para os resultados da pesquisa do Instituto Nexus, com as simulações de segundo turno, Pedro Campos.
12: Segundo turno entre Lula e Flávio Bolsonaro, 47% para o Lula, 44% para o Flávio, né? 8% nenhum branco e nulo, não sabe, não respondeu, 1%. Segundo turno, Lula e Ronaldo Caiado. Lula 45%, Ronaldo Caiado 42%. Nenhum branco e nulo, 11%, não sabe, não respondeu, 2%. Lula versus Romeu Zema, 46% para o Lula, 41% para Romeu Zema, nenhum branco e nulo, 11%, não sabe, não respondeu, também 2%. E na simulação de segundo turno entre Lula e Renan Santos, nós temos Lula 47%, Renan 36%, nenhum branco e nulo, 14% não sabe ou não respondeu, 3%.
5: Esse resultado de agora, do segundo turno, mostra a estabilidade, tanto de Lula quanto de Flávio Bolsonaro. No segundo turno, não houve oscilação, nem para cima, nem para baixo, nenhuma das duas candidaturas. Quando a gente vê aqui rejeição, aqui o bicho pega, gente. Rejeição de Lula, quem não vota nele de jeito nenhum. 48% dos entrevistados. Rejeição de Flávio Bolsonaro, muito parecida, um pouquinho mais alta. 50% dos entrevistados, segundo o Instituto Nexus, não votam em Flávio de jeito nenhum. A de Caiado é de 34%, a de Zema é de 33% e a de Renan Santos é de 32%. Nessa guerra de rejeições traçada aqui pelo Instituto Nexus. E aí, quando o Instituto faz o cruzamento de potencial de voto e rejeição, nós temos os seguintes resultados. Eleitores que dizem que não votam em Flávio, mas votam em Lula, 43. Não votam em Lula, mas votam em Flávio, 41. Aquele eleitor que não vota nem em Flávio, nem em Lula, 7%. Isso aqui mostra como é difícil a vida da chamada terceira via no Brasil, né? Só 7% falam nem Flávio, nem Lula. Votam tanto em Flávio quanto em Lula, 5%. Não conhece um ou os dois candidatos, 3%. Por último, Pedro, o Instituto Nexus tem também aqui o quadro da avaliação da gestão do governo Lula.
12: 42% dos entrevistados disseram que consideram ruim ou péssimo. O governo Lula, 34%, ótimo ou bom, e 23% consideram regular. O cientista político Fernando Schiller está com a gente aqui para trazer um pouco mais das percepções a respeito desses números e também do começo da campanha eleitoral. Agora é para valer, hein, Schiller? Agora pode pedir voto. No fim de semana aí as redes sociais estavam inundadas de números já dos candidatos divulgando aí os santinhos virtuais e com as andanças aí pelo Brasil. O que você tem a dizer para nós nesta largada oficial, se bem que os candidatos já estavam em campanha faz tempo, né? Bom dia para você.
0: Tudo bem, Pedro? Tudo bem, Sônia, Thaís, Cláudio? Vamos lá, né? A pesquisa Nexus agora não traz muita novidade em relação à semana passada, né? Então mostra um quadro de estabilização. Na verdade, tem um empate técnico ali na simulação de segundo turno. Essa que é a grande notícia, digamos, né? As oscilações são muito pequenas de uma semana para outra. Melhorou um pouquinho a avaliação do governo, mas a avaliação é um ponto. Quer dizer, um ponto é pode ser uma oscilação estatística muito pouco relevante ali, né? O que eu acho interessante a gente comparar, sabe com o quê? Com 2022. Né? Porque há 4 anos atrás, exatamente nesse período, o Lula tinha perto de 15, 14, dependendo da pesquisa, até 16%, pegando uma média aqui de pesquisas, em simulação de primeiro turno em relação ao Bolsonaro, né, ao Jair Bolsonaro. É interessante. E a campanha terminou na eleição menos de 2 pontos de diferença. Né, um super equilíbrio no final do segundo turno. Então vamos lembrar, assim, de 2 meses para a eleição, né, 2 meses e meio até o segundo turno, um pouco mais, foi a diferença aí foi encolhendo muito, né, foi um grande equilíbrio. Hoje o Flávio ele parte de uma diferença em relação ao Lula muito menor, simulação de segundo turno de 3 pontos. Isso quer dizer alguma coisa? Pesquisa não é previsão, né, mas é um indicador interessante, né, um indicador bastante interessante. Significa que é uma eleição bastante equilibrada que a gente está vendo, né. E aqui algumas coisas curiosas, né? Os candidatos da terceira via, eles falam muito, né? Apontam a ideia de crescimento. Renan Santos seria a grande novidade, um público muito forte na rede social, uma presença muito grande entre o público jovem até 24 anos, só que na pesquisa não aparece, né? Não estou aqui entrando no mérito do candidato, na pesquisa não aparece. O próprio Ronaldo Caiado, né? Da terceira via, governador super bem avaliado em Goiás, um partido grande, um grande articulador, que é o Gilberto Kassab como vice e tal, não aparece, né? Aparece 4%, 5%, e nós estamos a 2 meses das eleições, né? Mesma coisa do Zema, Zema, governador, 2 mandatos, uma novidade, partido novo e tal, também não aparece. Então, ou seja, não, tem até o Augusto Cury, né? A gente às vezes não cita, mas é o maior, talvez o escritor com mais vendas de livro no Brasil, junto com Paulo Coelho, estreou na política, né? Então tem muita visibilidade pelo seu nome, pela sua história de vida, 2%. Agora registraram o Pablo Marçal, né? Vamos ver o que a Justiça Eleitoral vai dizer dessa candidatura. É um pouco engraçado isso, né? Ter de novo o Pablo Marçal numa disputa. Possivelmente será indeferido o registro dele, mas lá, também não aparece também nenhuma pesquisa, nem consta nos levantamentos. É uma eleição realmente super polarizada. Ontem a gente viu aí os lançamentos das candidaturas, acho que eles deram um pouco o tom que vai ser, Me chamou a atenção, o Flávio tocou no tema tesouraço. Isso, na minha visão, quer dizer, um pouco os marqueteiros olhando para a Argentina. Né? Olhando para a Argentina. Quando saiu todos os dados sobre gasto público tendo aumentado, os gastos públicos aumentando, a dívida pública explodindo. Eu vi um dado esse fim de semana do economista Marcos Troirro. Ele diz, olha, entre os 10 maiores economias em desenvolvimento, chamadas economias emergentes, a trajetória da dívida brasileira é a mais preocupante, disparada a mais preocupante, aumentando aí um pouco mais de 10, praticamente 11 pontos do PIB em 3 anos e meio. Então, a lógica de fazer um tesouraço, às vezes não é muito popular dizer que vai cortar, mas ela ganha um certo sentido político na medida que o Brasil está realmente com um problema fiscal evidente, né? E o Lula faz uma aposta diferente. Ontem é curioso que ele fez essa aposta nas mulheres, Então colocou a Janja para falar, a Benedita da Silva, fez um discurso muito voltado. Ele tem um apoio majoritário do público feminino, mas tem os probleminhas, Porque na hora que foi trocar a ministra Rosa Weber do Supremo Tribunal Federal, e vamos lá, ninguém duvida que o Supremo Tribunal hoje é a principal instância de poder do Estado brasileiro, da República brasileira, de um enorme poder, porque o ministro fica lá 20 anos, ou mais, depois que é nomeado, na medida que é nomeado na faixa dos 50 anos, algo em torno disso, ele coloca o homem, um correligionário. Então, o Supremo começou com duas mulheres, terminou o mandato do Lula com uma mulher. Então, é um pouco estranho também essa lógica de valorizar a mulher, mas quando tem que valorizar de fato, que são instâncias de poder real, e os próprios candidatos, falam muito das mulheres, mas cadê as mulheres nas chapas presidenciais, Nenhum candidato sequer para vice acabou nomeando ou indicando ou convidando uma presença feminina, Então eu acho um pouco curioso, um pouco contraditório toda essa retórica que existe no Brasil. Parece um pouquinho de marketagem eleitoral,
4: É claro que é, Sem dúvida nenhuma. Agora, chamou a atenção ontem, na concentração do comício do presidente Lula, os espaços vazios, cobertos também com bandeirões, para disfarçar, etc. Isso foi curioso, porque, afinal de contas, o ato foi realizado no estádio, o estádio 1º de maio, e porque o presidente Lula tem marcado as suas aparições públicas, desde que tomou posse, em eventos que eles chamam de controlados, ou seja, só tem acesso quem eles querem, exatamente para evitar vaias, para evitar algum tipo de hostilidade, não vai para a praça pública, faz comício ali no... sempre em ambientes fechados, controlados, com gente ali verificando quem é que está entrando, quem é que pode ficar ou não pode ficar. Outra coisa também é o presidente Lula, ele luta muito, para consolidar o conceito de que não se pode levar a sério o que ele diz, Agora há pouco nós vimos uma sonora do presidente, um trechinho do discurso dele, Ele tentando certamente justificar o fato de que seu governo não atribui a menor importância ao combate à criminalidade, quando ele comparou os custos de manter um estudante na universidade pública com os custos de manter um presidiário. Então ele disse que um estudante custa 20 mil por mês e um presidiário custaria 40 e tantos mil por mês, Absolutamente não é verdade, O um um estudante universitário, na verdade, custa muito menos do que isso, né? Segundo dados do próprio Ministério da Educação. Custa R$ 2.637 por mês, né? E um valor muito parecido com esse é o valor também, até abaixo, né, nas penitenciárias estaduais, a média de custo de um presidiário vai a R$ 1.600, R$ 1.700, portanto, isso por mês, né? Portanto, os números do presidente, mais uma vez, ele é mestre nisso, né? Ele solta lá uns

0: democráticas, na verdade, são autarquias, não é? Não tem um funcionalismo público enorme, tem um gasto que é próprio da máquina estatal, aí tem um custo muito elevado. Agora, se você vai para o aluno do ProUni, por exemplo, ele tem esse custo aí, exatamente esse custo que o Cláudio colocou, onde o aluno, né, o governo faz um financiamento via bolsa, da bolsa, o aluno escolhe, e tem um custo, você consegue ver exatamente o custo que ele tem em linha com o que o Cláudio colocou, né? Mas é isso, né? Acho que a gente tem que ter aqui não sei lá, um transparentômetro, como é que a gente chamaria aqui, Pedro, aí, Sônia, Cláudio, quer dizer, mostrar exatamente esses dados, checar os dados que os políticos falam, porque é impressionante a imprecisão desses dados todos, que vai tocando ficha, né? Quer dizer, a equipe econômica do governo reiteradamente diz que o ajuste fiscal foi feito diferentemente do que aconteceu no governo anterior, que o governo atual corrigiu os problemas fiscais do governo anterior. Mesmo na mídia, muitas vezes, isso acaba aparecendo, né? Vamos lembrar, dívida pública terminou em dezembro de 2023, 71,7% do PIB. Hoje ela está, vamos lá, margeando 82, né? Então, a gente prestar atenção nos números, eu acho que é a maior contribuição que a gente pode dar para a qualidade da discussão eleitoral.
1: Esse é o Fernando Schiller abrindo a semana aqui no Jornal Gente. Schiller, obrigada, até a próxima. Domingo tem debate, hein?
0: Domingo estamos aqui no aquecimento da semana. Vai ser
1: Olha.
0: um belo fim de semana aí, tá? Boa semana para todo mundo.
1: Para todos nós. Domingo tem debate na tela da
0: Abraço.
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1: Na sequência aqui do Jornal Gente, os detalhes sobre um acidente gravíssimo que matou 10 pessoas na região serrana do Rio de Janeiro e a investigação sobre o que aconteceu. 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
7: É muito ruim. Agora a condição da rodovia Regis Bittencourt para São Paulo, com congestionamento começando na altura do quilômetro 292 e vindo até o 280 em Embu das Artes. Não tem ocorrência nenhuma agora por ali, apenas um volume de tráfego muito alto, deixando o trânsito travado. Para Curitiba, o caminho é bom. 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
2: Oito horas e 47 minutos, notícia triste também, né, do estado do Rio de Janeiro neste fim de semana. Um acidente, né, que matou 10 pessoas. A repórter Gabriela Morgado tem as informações para a gente aqui no Jornal Gente. Gabriela, bom dia para você.
3: Oi, bom dia para você, para todo mundo que acompanha a gente. 10 pessoas morreram nesse acidente, como você falou. E a gente está aqui agora na frente de um dos hospitais para onde parte de outros feridos foi trazida. Um hospital que fica em Duque de Caxias, na Baixada Fluminense. 5 pessoas continuam internadas aqui. Outras 8 já tinham tido alta desde ontem, quando esse acidente aconteceu. Esse ônibus, ele estava vindo de Belo Horizonte, Minas Gerais, indo para Copacabana, na zona sul do Rio de Janeiro. Os passageiros eram ali de grupos diferentes, tinham vários destinos, né, vários motivos para estarem vindo ao Rio de Janeiro, mas esse ônibus acabou tombando enquanto passava por Petrópolis, na região serrana, na BR-040. Há alguns relatos de que o ônibus estava em alta velocidade, mas já há confirmação pela ANTT de que esse ônibus e essa viagem tinham ali pelo menos 4 empresas, o nome de 4 empresas ligadas a esse ônibus, e nenhuma delas tinha habilitação para poder fazer essa viagem. Ou seja, a ANTT considera essa uma viagem clandestina. A polícia está investigando exatamente o que causou o acidente, se houve ali alguma falha mecânica, se por a viagem ser clandestina, tinha ali falha, né, de fiscalização, mas até agora não há uma confirmação exata do que causou esse acidente. A gente sabe que houve ali uma interdição da pista depois do acidente por cerca de 4 horas, o acidente que aconteceu de madrugada por volta de 4:30 da manhã. Muitas pessoas, inclusive, que passavam pela região foram ajudar a resgatar os feridos, foram dezenas de pessoas que ficaram feridas nesse acidente, além das 10 pessoas que acabaram morrendo. 9 delas já foram identificadas, todas mulheres, e entre elas, crianças e até uma mulher grávida. Alguns familiares dessas vítimas ficaram feridos, mas acabaram sobrevivendo. Então, todos agora fazendo o reconhecimento também dos corpos para a liberação no Instituto Médico Legal de Petrópolis, na região serrana. Além desse hospital aqui onde a gente está, em Duque de Caxias, na Baixada, parte das vítimas também foi levada para o Hospital Municipal Santa Teresa em Petrópolis. A gente atualiza, né, com a prefeitura também o número de feridos que ainda estão internados e, claro, acompanha a investigação para saber exatamente o que causou essa tragédia.
4: Certeza. Obrigada, Gabriela, pelas suas informações. Você volta daqui a pouquinho com outras novidades desse acidente terrível aí que nós estamos acompanhando. Bom, gente, nós estamos ouvindo especialistas em diversas áreas para saber como o Brasil pode melhorar no mandato do próximo presidente, os desafios do próximo presidente. E hoje, para falar do agronegócio, nós convidamos o professor Plínio Nastari, presidente do Data Agro, PhD em Economia Agrícola. Professor, seja muito bem-vindo ao nosso programa, ao Jornal Gente.
5: Muito obrigado, Sônia. Bom dia, Thaís. Bom dia, Cláudio. Bom dia, Pedro.
6: Bom dia.
7: Bom dia.
4: Professor, para a gente começar aqui o nosso bate-papo, nosso agro já é uma potência, porém enfrenta resistências de países menos competitivos, que fazem lobby, alegam irregularidades, a França, por exemplo. Nesse sentido, quais os desafios do próximo governo?
5: Olha, em primeiro lugar, bom dia a toda a audiência da Band. Eu acho que 5 pontos são fundamentais serem abordados no próximo governo. Em primeiro lugar, a questão de armazenagem. Hoje nós precisaríamos ter uma capacidade de armazenagem 2 vezes a que existe hoje. A recomendação internacional é de 30% acima da produção nacional de produtos agrícolas. Nós temos hoje na área de grãos 360 milhões de toneladas estimadas de produção e uma capacidade só de 230 milhões de toneladas. Então a gente precisaria dobrar essa capacidade. Para quê? Para fazer com que o produtor não seja obrigado a vender o seu produto logo depois da colheita, para que a gente não tivesse tanta sazonalidade de preço afetando a renda do produtor e os preços para o consumidor. e fazer com que houvesse mais geração de valor no agro. Também em infraestrutura, diminuirmos a dependência por rodovias, que é cerca de 70% do transporte agrícola no Brasil, com investimentos adicionais em ferrovias e hidrovias. Nós não temos nenhum acidente geográfico relevante no Brasil que impeça um desenvolvimento maior desses outros modais. Em segundo lugar, atenuar a dependência enorme que o Brasil tem por importação de fertilizantes. 85% a 88% do uso de fertilizantes no Brasil é importado. E não precisaria ser assim. Se nós tivéssemos um licenciamento ambiental que permitisse exploração de reservas minerais, aproveitamento de gás natural, que hoje é em grande parte injetado em poços de petróleo e poderia ser aproveitado para a produção de nitrogenados, nós teríamos uma dependência muito menor e isto é um fato relevante para a área do agro do Brasil e uma vulnerabilidade desnecessária. Terceiro lugar, o que você mencionou, Sônia, que é a necessidade de acompanhamento das regulações internacionais para acesso ao mercado. Algumas delas são regulações que disfarçam interesses protecionistas, mas outras são questões reais que poderiam ser endereçadas aqui no Brasil com medidas de acompanhamento sobre coisas que já são acompanhadas e realizadas pelo agro do Brasil, mas precisam ser comprovadas, precisam ser mostradas para os nossos clientes no exterior. Então, a questão de regulação é também muito importante. Em quarto lugar, seguro rural. Nós estamos vivendo uma situação de eventos climáticos cada vez mais extremos, mais impactantes, e o seguro rural é uma necessidade, é implantado em vários países importantes de produção mundial. No Brasil, recursos destinados a cobrir parte do prêmio do seguro são muito limitados. Nós estamos falando aí de 470 milhões de reais. Pois não.
6: Doutor Plínio, bom dia, muito bem-vindo aqui ao nosso programa. Um dos graves problemas, né, que afetam o agro de uma maneira geral, o produtor aqui no Brasil, é o endividamento, né? Enfim, houve um problema sério, inclusive afetou até as contas, o balanço de bancos como o Banco do Brasil, etc., mas afetou sobretudo a atividade agrícola, né? Enfim, o agro de uma maneira geral. Eu gostaria que o senhor explicasse para nós, assim, porque isso é uma coisa recorrente, né? Vira e mexe, se abate uma crise violenta sobre o agro. Por que isso, né? Nós temos o fato, a contingência de que, afinal, não temos uma produção no campo subsidiada, como acontece em muitos outros países por aí afora que falam grosso, né? Como é a França, por exemplo. No Brasil, não há subsídio. O produtor tem que ir ao banco se precisar de crédito, assumir compromissos, etc. e tal, mas só que não tem conseguido, muitos deles, honrar esses compromissos. Por que isso está acontecendo e desta vez agora? E qual a possibilidade, a perspectiva, né, de solução para o futuro imediato, para o futuro governo, né, no sentido de que o que é que o futuro presidente precisava fazer para resolver essa questão de uma vez por todas?
5: Cláudio, eu diria que o problema do endividamento é a somatória, é o resultado da somatória desses problemas que eu estava endereçando. Um estudo recente do Banco Mundial indicou que 19,5% da renda agrícola na Europa é transferência de governo. Nos Estados Unidos, 10,1%, principalmente através de seguro rural. No Brasil, apoio ao setor agrícola é 2,5%, é menos de 3%. Entra na cláusula de minimis, que significa que é praticamente zero. Então, o produtor fica vulnerável a preço, porque não tem armazenagem, ele fica com o custo Brasil para transporte da sua produção muito elevado, que diminui a renda do produtor, ele não tem seguro rural, então ele fica sujeito a intempéries climáticas, e aí não tem condição de pagar os seus empréstimos. São todas essas questões que acabam afetando a renda do produtor e acabam gerando crises de endividamento. Então, são questões que precisam ser endereçadas no próximo governo, não só o próximo, mas todos os outros que o sucederem, porque são questões estruturais. Nós pagamos, às vezes, preços de fertilizantes que não precisaríamos estar pagando se tivéssemos produção local. Então, eu diria que o endividamento é o resultado, é a soma de todas essas distorções, né? E como é que a gente faz para evitar ser exportador de produto primário e passar a ser exportador de produto agregado? Através da defesa da industrialização do produto primário. Transformação em biocombustíveis, em farelo de soja, de milho, que vira proteína animal, que vira produto de valor agregado, que é o que está sendo feito já em várias regiões, mas pode ser intensificado. Então, eu diria que essas são as questões que precisariam estar sendo endereçadas, com certeza, de forma prioritária no próximo governo.
4: Doutor Plínio, quando a gente olha para frente, essa série aqui é para mostrar o que a gente pode fazer de melhor em cada setor. A gente já falou de educação, falou de infraestrutura, está falando com o senhor hoje sobre o setor agrícola. Onde que a gente pode melhorar? A gente sabe que a agricultura no Brasil é muito desenvolvida, mas sempre dá para melhorar, é claro. A minha pergunta é assim, como um governo pode ajudar o Brasil e o produtor rural a ampliar os seus mercados consumidores no caso da exportação? Porque hoje a gente vende muito, mas a gente vende muito para a China, o que nos deixa numa condição também de vulnerabilidade, né? A China está tentando aumentar a sua segurança alimentar, ela quer ser autônoma na produção de alimentos num prazo de 10, 20, 30 anos. Em algum momento isso vai acontecer e nós vamos aqui literalmente dançar. O que dá para fazer para a gente já agir antecipadamente em relação a isso, na sua visão?
5: Nós temos que entender que quando nós estamos exportando produtos agrícolas, nós estamos exportando, no fundo, recursos naturais. É a nossa água, é o nosso solo fértil, é a nossa capacidade de organização da produção, porque muitos países têm sol, água, solo, mas não têm capacidade de organização. Então, nós precisamos tomar muito cuidado e ter muito carinho com a renda que é gerada pelo agro, que, aliás, é o que tem dado sustentação para a balança comercial. Como é que a gente faz isso? E o que se espera do governo? Se espera que o governo seja ágil na liberação de moléculas, autorização de moléculas que servem de proteção ao cultivo, de forma sustentável, sem ameaçar biodiversidade. Nós gostaríamos que o governo tivesse cuidado sobre a organização do sistema produtivo e da comprovação de rastreabilidade, de condições de produção sustentável que o Brasil já realiza. Nenhum país tem a reserva legal, nenhum país tem 66% da sua vegetação nativa preservada, mas, infelizmente, nesses últimos anos, nós acabamos perdendo a narrativa. Então, nós precisamos recuperar a narrativa e participar da normativa. Nós não estamos participando da normativa internacional, que é o que garante acesso a mercados. Então, ficamos realmente dependentes de alguns mercados de forma concentrada, como é a China, Sudeste Asiático em geral, e precisamos participar desses mercados que agregam valor ao produto, como o mercado europeu e mercado norte-americano e outros mercados.
2: Conversamos aqui no Jornal da Bandeirantes Gente com o Dr. Plínio Nastari, que é o presidente e CEO da Data Agro, a respeito dos desafios do agronegócio, o setor mais importante hoje da economia brasileira para os próximos anos depois desse período eleitoral. Cada dia tem um tema nesse horário aqui com um especialista de ponta para você entender um pouquinho mais, né, do que a gente tem de fazer, seja lá quem for eleito presidente da República, presidente do Senado, da Câmara, deputados, senadores, governadores de estado. Esses desafios estarão lá colocados à mesa de todos eles. Doutor Plínio, sempre um prazer recebê-lo por aqui, hein? Até uma próxima oportunidade.
5: Sempre à sua disposição. Muito obrigado.
4: Muito obrigada. Jornal Gente faz um intervalo rapidinho, rapidinho mesmo, hein? A gente volta já já com mais notícias desta segunda.
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10: Pelo corredor da Avenida dos Bandeirantes, o trânsito é lento no sentido Marginal Pinheiros, do viaduto Jabaquara até a Praça Carananduba e da Rua Alvorada até o acesso à Marginal. Para imigrantes, tem trânsito lento na Ponte de Torres, o restante do caminho é de trânsito intenso sem formar congestionamento. 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
2: Nove horas e três minutos, né? A segunda-feira amanheceu mais triste por conta de um caso que está sendo comentado em todos os locais nesta segunda-feira e certamente, né, vai ser alvo de mais discussão sobre a segurança pública. O Guilherme Oliveira, em São Paulo, traz pra gente os detalhes da morte de um filho de um policial durante um assalto e, claro, né, o desfecho é terrível, trágico e por isso que chocou a todos nós. Muito bom dia para você, Guilherme.
11: Tudo bem, Pedro? Bom dia para você, para os colegas de bancada, para quem nos acompanha na Bandeirantes e na Band News TV. Está sendo velado neste momento o corpo do Guilherme Campos, que morreu aos 10 anos, a nova vítima da criminalidade aqui em São Paulo, depois de uma tentativa de assalto na freguesia do Ó, na Zona Norte, ontem, por volta das 11 horas da manhã. A criança estava na garupa da moto do pai, o policial civil Vinícius Campos, quando os dois foram surpreendidos por um criminoso também numa motocicleta armado. Esse bandido já chegou com arma em punho anunciando o assalto e houve uma troca de tiros. Infelizmente, nessa troca, o Guilherme, de apenas 10 anos, foi atingido por 3 disparos na região do tórax, foi socorrido, mas não resistiu. O pai dele, o policial civil Vinícius Campos, foi atingido de raspão e passa bem. Já o criminoso, de 24 anos, com várias passagens pela polícia, foi atingido e morreu horas depois no hospital. Neste momento, o velório ele acontece no Memorial Parque Jaraguá, também na Zona Norte aqui de São Paulo. Esse velório que vai acontecer até às 11h30 da manhã e depois haverá o sepultamento. Algumas autoridades já confirmaram presença, como o secretário de Segurança Pública aqui do estado, o Oswaldo Nico Gonçalves, vai dar força à família do Guilherme, principalmente ao pai, que é policial civil e que trabalha aqui no Departamento Estadual de Investigações Criminais, o DEIC, de onde a gente fala ao vivo neste momento. Essa ocorrência, inclusive, veio para cá, porque o pai do Guilherme trabalha, portanto, aqui no DEIC. Infelizmente, uma tragédia familiar em razão de aliança. Esse criminoso que a gente vê nas imagens, ele tinha diversas alianças que haviam sido roubadas horas antes, vítimas o reconheceram, pessoal.
2: É muito difícil, né? Hoje você ser policial em São Paulo. Não é fácil, nós sabemos até de alguns policiais que no momento de folga, para ter algum tipo de respiro, e não é o que a legislação preconiza, mas é o que a realidade impõe, eles deixam arma e distintivo em casa. Porque sabem que se forem reconhecidos, os bandidos atiram mesmo. Bandido sabe, como disse o Cláudio agora há pouco, que a impunidade está a favor dele. Então, eles atiram sem dó e sem piedade, né? E sem medo de terem algum tipo de consequência desses atos. Certamente, nesse caso aí, o bandido percebeu. O bandido sabe quando é um policial. E ele atirou porque ele percebeu que era um policial. Então, nesse caso aqui, o magistrado não podia ter dó. O magistrado tem que pegar a pena máxima colocada ali, porque além de um pai de família, do menino que morreu de 10 anos, que não tem nada a ver com isso, estava andando com o pai de moto num domingo à tarde pela cidade. Nós temos essa situação a ser enfrentada, que é a perseguição aos policiais por parte desses marginais, que esse aí, se tivesse preso cumprindo pena pelos crimes anteriormente praticados, como disse o Guilherme aqui, reincidente, o menino estaria vivo, o pai estaria andando de moto, eles teriam almoçado com a família e hoje ele estaria indo para a escola e não enterrado no cemitério.
6: Pois é, e enquanto isso a gente assiste, quem tem que tomar decisões sobre isso, né, relutando, demorando, se arrastando, a gente vê aí a questão no Congresso Nacional, como é difícil, né, votar projetos que possam dar condições à sociedade de enfrentar esse tipo de crime. Minha gente, isso é uma coisa de assalto à diligência, né? Isso é guerra civil, sei lá o quê, né? O crime aqui no Brasil assumiu assim, proporções absolutamente inacreditáveis. Como disse o Pedro, é um cidadão, antes de ser policial, um cidadão com um filho de 10 anos passeando de moto. Aí vem lá o bandido e mete bala e mata a criança. Sabe, vai fazer o que com relação a isso? Como esse caso aí do policial, há inúmeros outros, dezenas talvez, de outros que aconteceram também ontem, também no fim de semana, no Brasil todo, porque a bandidagem sabe que conta com a omissão das autoridades, né? Como tem acontecido. E as autoridades no Poder Executivo, no Poder Legislativo e o Judiciário também não age no sentido de dar consequência a isso. Há uma prevalência no Brasil de uma coisa chamada criminosa, chamada direito penal mínimo, que é para não prender ninguém e é para soltar quem está preso. É exatamente esse tipo de concepção que acaba gerando coisas dessa natureza. Acredite que o atual presidente da República, que é o líder das pesquisas, é possível que venha a ser reeleito, o programa de governo dele nem sequer cita a palavra presídios. E ontem ainda contou lorota, contou números equivocados ou errados para justificar a atitude de não apoiar o combate ao crime. Meu Deus do céu! Será que essas pessoas não percebem coisas graves aqui, né, que a gente toma conhecimento, tem tomado conhecimento ao longo dessas entrevistas com especialistas, como o fato de que 42% dos brasileiros vivem em comunidades, né, sob controle, sob mira de armas de bandidos. Minha gente, 42%! São 60 milhões de brasileiros que vivem controlados por criminosos. E as nossas autoridades, os líderes políticos, ficam ali nessa conversa mole, eleitoral, né, aplicando golpinho eleitoral para ganhar voto. Meu Deus do céu, é de fato revoltante o que a gente vê acontecer no Brasil.
4: E sabe que eu estava lendo aqui o comunicado oficial da escola onde esse menino de 10 anos estudava. E isso aqui é chocante, porque é claro, o impacto na família a gente não consegue nem medir, né? Gigantesco, algo ali que marca para sempre a vida de todos aqueles que estão dentro desse núcleo familiar. Mas não só nisso, né? Era um menino de 10 anos que ia na escola, assim como o meu filho, seu filho, como todo mundo. E aí a escola lança aqui um comunicado oficial falando o seguinte: luto oficial e suspensão das aulas. É com profundo pesar e consternação que comunicamos o falecimento de Guilherme Souza Campos, do 5º ano A. Olha isso, em sinal de luto e solidariedade, as aulas de ambos os períodos estarão suspensas nesta segunda-feira, dia 17 de agosto, e aí coloco os dados aqui da despedida, do sepultamento do corpo desse menino. Como é que professores, como é que pais, que lidam também com a violência de todo dia, explicam para as crianças que o menino, o amigo deles, o colega que sentava na cadeira do lado, desapareceu, deixou de existir, morreu? por causa de um assalto. É um impacto tão grande, não na sociedade como um todo, não é? A gente sempre fala muito aqui da vítima direta, da família, mas isso se espalha de um jeito muito perverso. Como é que você explica morte violenta por assalto para um menino de 10 anos de idade? Para aquele que ali tinha o Guilherme como o melhor amigo de escola. Isso tudo é muito triste, e a gente vê como não é mais admissível essa situação pela qual a gente passa no país, né, Sônia?
12: Não, e é por isso, Thaís, que segurança pública é o assunto número um, junto com economia, é por pouco que os índices, as porcentagens passam, enfim, são duas categorias competindo aí para ver qual que é o assunto que mais precisa de atenção, que o eleitor brasileiro precisa dos políticos. Thaís, ninguém aguenta mais esses crimes nas grandes cidades, esses crimes em qualquer região do Brasil. A gente não está falando só de São Paulo, de Rio de Janeiro, a gente está falando do Nordeste inteiro também com esses problemas. Alguns estados mais, outros menos, mas o fato é que o assunto é nacional. Eu vou dizer uma coisa para vocês. A França, que é considerado um país, vamos dizer assim, um pouco mais liberal em relação aos direitos humanos, e todo mundo fala, não, porque a França, criticam a França. Olha só, o que seria de um sujeito de 24 anos que assassina durante um assalto um garoto de 10? Prisão perpétua, sem conversa. Tem aqui uma multa de 150 mil euros que nenhuma família gostaria de receber, prefere o filho vivo. Mas isso significa, gente, que esse discurso, né, o fato de não ter, como destacaram Pedro e Cláudio, a palavra presídio ou a palavra segurança pública não priorizarem isso num plano de governo é um grande de um absurdo. E não é só o atual presidente, todos os candidatos estão falhando nesse quesito. Todos. Assim, o discurso de Ronaldo Caiado se volta um pouco mais para o estado de Goiás, mas cadê o plano nacional? Por que as pessoas não querem tocar nesse assunto? Sabem que é difícil? Claro, mas se é tão difícil, não pode se candidatar a presidente da República, sabe? Não é só o governador que faz, o plano agora é nacional. O cidadão, o eleitor não aguenta mais isso. E é o fato de ter uma criança, gente, no meio desse assalto, torna tudo isso mais chocante. Quantas famílias mais vão chorar por conta de uma cena que virou cotidiana? É muita tristeza.
4: E bom a gente lembrar, né, que a segurança é compartilhada, é um dever compartilhado entre Estado e União. Ou seja, a União da política geral, a operação da segurança pública cabe ao governador de cada estado. Então, também para a gente dividir aqui responsabilidades, né? Acho que está todo mundo falhando nessa história. Agora, 9h14, aqui no Jornal Gente.
2: Nove horas e 14 minutos, vamos voltar a falar de eleição, porque nós temos hoje uma reunião que vai acontecer importante, envolvendo, né, os operadores da justiça eleitoral com os seus convidados e o sistema de votação sendo apresentado oficialmente, até mesmo para representantes de outros países que vão acompanhar esse encontro. O Rodrigo Vilela está com a gente, direto de Brasília, para trazer as informações. Tudo bem, Vilela? Bom dia para você. Hoje é o Vitor Gomes. Fala, Vitor, bom dia para você.
13: Bom dia, Pedro. Bom dia a todos que nos acompanham. Pois é, exatamente como você explicou, viu? Expectativa de uma reunião com embaixadores, representantes de diversos países, hoje e amanhã aqui em Brasília. Uma parte desses representantes se reuniu hoje e outra amanhã. Um dos destaques é a representação dos Estados Unidos, que foi convidada após a embaixada americana procurar a área internacional do TSE aqui em Brasília para discutir uma possível visita de integrantes do governo norte-americano. O encontro será conduzido pelo presidente do TSE, o ministro Cássio Nunes Marques, que voltará a apresentar aos representantes estrangeiros o funcionamento de da urna eleitoral, a urna eletrônica, e das etapas de segurança adotadas no processo eleitoral brasileiro. Amanhã, o tribunal irá se reunir com embaixadores da União Europeia aqui no Brasil para tratar do mesmo assunto. O TSE lança ainda nesta segunda-feira o Centro de Divulgação de Eleições, que vai ser um espaço voltado principalmente para a imprensa. Volto com vocês.
14: Muito obrigada ao Vitor Gomes, direto de Brasília, da Bandeirantes Brasília. De Brasília, a gente vai agora para Belo Horizonte, Minas Gerais, porque ontem a Band realizou o debate entre os candidatos ao governo do estado em Minas Gerais. Quem mediu esse debate foi o jornalista Lucas Catapreta, que está aqui ao vivo agora para dizer como é que foi o encontro, né, Lucas? Bom dia, seja bem-vindo.
15: Debate que aqui finalmente saiu, né, Thaís? Bom dia para você, para todo mundo acompanhando aqui o Jornal Gente. O debate, inclusive, teve transmissão aqui no Band News TV. A gente recebeu ontem 5 dos 6 candidatos convidados, aqueles que têm representatividade e que, portanto, atendem ao requisito da lei eleitoral para participação no debate. A saber, foram o ex-prefeito de Belo Horizonte, Alexandre Calil, do PDT, senador Cleitinho, do Republicanos, e havia toda uma expectativa muito grande com relação, não só à ida do Cleitinho, à ida do Cleitinho, claro, né? Sobretudo para a gente que organizou o debate, havia essa expectativa mesmo, mas até mesmo pela candidatura dele, né? Com tantas idas e vindas, mas ele esteve ontem lá na sede da Band, a gente aí conferindo as imagens do debate de ontem. Também presente o ex-presidente da FIENG, a Federação das Indústrias, o Flávio Roscoe, a Gabriel Azevedo, ex-presidente da Câmara de Belo Horizonte, e também o atual governador Matheus Simões, do PSD. Tá aí, se eu fosse trazer um lead para este debate, eu diria que o principal seria o seguinte: senador Cleitinho, que é o candidato que hoje está disparado nas intenções de voto, varia com os institutos de pesquisa, mas tem mais de 30% em todos os institutos. Ele não foi atacado por nenhum candidato, e isso é muito surpreendente, porque a gente que acompanha política, eleição há um certo tempo, sabe que o candidato que está liderando aí as pesquisas, as intenções de voto, ele geralmente acaba virando alvo, né? Acaba virando vidraça, e isso não aconteceu ontem, sabe, Thaís? Em um momento ou outro, o ex-prefeito aqui de BH, Alexandre Calil, até tentava dar uma estocada ali no Cleitinho, tentava pegar ele em algum assunto, sobretudo na questão do regime de recuperação fiscal, porque a situação fiscal aqui de Minas Gerais é calamitosa, de fato, né? Uma dívida de quase 200 bilhões de reais aí com a União, mas mesmo nesses momentos, o senador Cleitinho, ele manteve ali o controle, conseguiu responder bem a esses questionamentos. O Calil, umas 2 vezes, pelo menos, tocou neste assunto com o Cleitinho, mas ele conseguiu se sair bem. Então, um grande destaque para mim foi isso. O líder nas pesquisas, aquele que a gente não sabia até pouquíssimo tempo atrás se seria ou não um candidato, foi meio que poupado deste debate. O que eu acho que mostra, Thaís, pessoal, uma certa estratégia mesmo desse candidato, de que, olha, é um candidato muito popular, sim, mas a gente tem que saber exatamente como pegá-lo para tentar tirar alguma coisa de voto. Mas pelo menos ontem, nesse primeiro confronto, né, a gente aqui do Grupo Bandeirantes abrindo esse confronto, abrindo a campanha eleitoral, acho que os candidatos foram tateando mesmo para entender de que maneira vão poder atacar, se vão atacar mesmo aí o senador Cleitinho.
14: Esse é o jornalista Lucas Catapreta falando direto de Belo Horizonte. Ele que estava ali até ontem no fim da noite mediando o debate na capital mineira. Obrigada, viu, Lucas? Parabéns pelo trabalho. Até a próxima aqui no Jornal Gente.
15: Até, gente. Bom dia.
14: Bom dia.
2: O Jornal Gente volta na sequência com outros destaques da segunda-feira para você que nos acompanha pela Bandeirantes, Band News e na internet no aplicativo Band Play.
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2: Trânsito lento pela Radial Leste no sentido do centro, da Praça de Vinolândia até o metrô Guilhermina Esperança e do metrô Penha até a Avenida Aricanduva. Aí abre bem uma melhora por ali, volta a ficar ruim do metrô Belém até o viaduto Alcântara Machado e um pouco depois dali vai mal até o Parque Dom Pedro II. 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
3: Agora 9h22, de volta aqui com o Jornal Gente, para te contar que, para surpresa de quase ninguém, não é que aparentemente tem petróleo, petróleo do bom, na margem equatorial do Brasil. Aquela novela que foi, o Brasil conseguiu uma licença do Ibama para conseguir fazer os primeiros testes. Teste, perfurar uma coisinha de nada ali para ver se tem mesmo potencial que a Guiana já descobriu que tem e que está explorando muito bem. Bem, na sexta-feira à noite, a Petrobras emitiu uma nota oficial dizendo que os resultados dos primeiros testes indicam a presença de hidrocarbonetos no material que foi retirado ali da margem equatorial do Brasil, 400 quilômetros da foz do rio Amazonas. Não existe uma questão ambiental aí, é bom ficar muito claro. Um dos estados mais beneficiados por essa extração de petróleo, quando ela começar, vai ser o Amapá. A presidente da Petrobras, a Magda Chambriard, foi ouvida pela Band News TV no final de semana e afirmou que o cenário é promissor.
4: Então, o que nós estamos prevendo é que de hoje a cerca de 6-7 anos, o estado do Amapá poderá sim estar produzindo petróleo e rendendo divisas para o país, para o próprio estado, e emprego e renda tanto local quanto no resto do país. Então, o que nós estamos prevendo é que de hoje a cerca de 6-7 anos, o estado do Amapá poderá sim estar produzindo petróleo e rendendo divisas para o país, para o próprio estado, e emprego e renda tanto local quanto no resto do país.
3: 5-7 anos, podia ser antes, né? Se a gente tivesse ali mais agilidade nesse tipo de ação. O ex-ministro da Defesa, Aldo Rebelo, foi entrevistado no jornal Gente neste sábado e falou justamente isso, que a notícia é alvissareira, mas que demorou para aparecer.
5: Estamos falando da abertura de um poço experimental, de um leilão que foi realizado em 2013. Já se sabia que havia petróleo aí, nunca houve dúvida. Inclusive, a própria Petrobras já projetou que pode extrair 1 milhão de barris diários da margem equatorial. O que houve, na verdade, foi a interferência de ONGs, como essa, o Greenpeace, que dizia que aí havia recifes de corais na foz do rio Amazonas. Quando esse poço não está na foz do rio Amazonas, ele está a mais de 500 quilômetros da foz. Estamos falando da abertura de um poço experimental, de um leilão que foi realizado em 2013. Já se sabia que havia petróleo aí, nunca houve dúvida. Inclusive, a própria Petrobras já projetou que pode extrair 1 milhão de barris diários da margem equatorial. O que houve, na verdade, foi a interferência de ONGs, como essa, o Greenpeace, que dizia que aí havia recifes de corais na foz do rio Amazonas. Quando esse poço não está na foz do rio Amazonas, ele está a mais de 500 quilômetros da foz.
3: E é bom dar nome aos bois aqui, né? Quem adiou ao máximo e continua fazendo de tudo para impedir esse tipo de prospecção foi o Ibama, que não é um órgão ali que surge do nada, né? É um órgão ligado ao Ministério do Meio Ambiente, que era comandado até ontem por Marina Silva, que agora é candidata ao Senado. Foi dessa demora na aprovação de todo tipo de empecilho que a Guiana, ó, passou o Brasil por muito, muito tempo. Já está colocando PIB nas alturas, enquanto o Brasil ainda está discutindo a possibilidade de, quem sabe, daqui a 5, 7 anos, também tirar riqueza desse trecho do seu território, né, Cláudio?
6: É, o dano que essas pessoas causam ao Brasil é um dano de lesa pátria. Essas pessoas precisavam ser responsabilizadas. Estamos falando, como destacou o ex-ministro Aldo Rebelo, de um poço experimental. Esse é um resultado que nós temos há 13 anos. Quer dizer, já deveríamos estar há cerca de 5, 6 anos, o Brasil, né? Já enriquecido, já enriquecendo com a exploração desse petróleo. E Marina Silva, as ONGs que mandam nela e mandam no Instituto do Meio Ambiente, todo o IBAMA, essa gente toda se uniu para impedir que o Brasil explorasse a sua riqueza e, com isso, retirasse os brasileiros, muitos brasileiros, da situação de pobreza extrema em que se encontram. A situação social na região norte do Brasil é dramática. É absolutamente irresponsável essa atitude, chega a ser criminosa. O Ministério Público deveria agir no sentido de responsabilizar todas essas pessoas que têm impedido a exploração do petróleo na margem equatorial.
7: É isso aí, né, Cláudio? Mas agora, né, chega mais próximo aí do período do voto, da cabine, aí as notícias vão ficando, né? Até o discurso muda. Isso. Né? Como a gente falou aqui ao longo do programa de hoje, eu não tive oportunidade de falar, porque, claro, né, cada um tem seu momento aqui de fala, mas também me surpreendeu muito ver o presidente Lula ali no evento lá no estádio 1º de maio, defendendo a segurança pública. Pô, ele foi presidente da República 3 vezes recentemente, não conseguiu fazer nada pela segurança pública, pelo contrário, vetou a saidinha de preso que o Congresso teve que derrubar o veto dele, né? Trouxe declarações falando que traficante era vítima de usuário. Depois se retratou porque viu a bobagem que falou e o prejuízo que poderia ter. Além de tantos outros projetos, né, que impediu de andar nessa área da segurança pública. Então, nessa área, nessa época eleitoral, meus amigos, já comecem a se acostumar, porque eles vão tentar vender um mundo de ilusões que depois não cumprem, né? E que sentam em cima quando estão em cima do poder novamente.
3: Mas aí o eleitor tem que anotar, viu, Pedro? Aí o eleitor tem que anotar.
7: E a gente tem que falar aqui para lembrar isso, né, Sônia?
3: E a gente tem que falar aqui, exatamente. Esse é o nosso papel. E é por isso que a gente está aqui lembrando você. Jornal Gente segue no ar a partir de agora na Bandeirantes. Na Band News TV tem mais notícias chegando com o resumo Band News.
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2: Rodovia Presidente Dutra, lenta no caminho de chegada a São Paulo entre a Fernão Dias e a Marginal Tietê, do 227 até o 231. Pela pista expressa, vai do 229 ao 231 na chegada Marginal, também com trânsito ruim. Para quem deixa a capital no sentido do interior, pela Dutra agora, sentido do Rio de Janeiro, vai bem. 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
12: A Conmebol remarcou os jogos das equipes colombianas que foram adiados nessa semana por conta do forte terremoto que atingiu a Colômbia. As partidas envolvem confrontos de Copa Libertadores e Copa Sul-Americana e já tem novas datas definidas entre os dias 18 e 26 de agosto. Pela Libertadores, o Tolima vai enfrentar o Independiente Del Valle no Equador, em Ibagué, no próximo dia 18. A volta acontece em Quito no dia 25. Já na Sul-Americana, o Santa Fé deve receber o River Plate no dia 19 de agosto, em Bogotá, com o jogo de volta no dia 26, em Buenos Aires. Os jogos estavam marcados para essa semana, mas por conta do terremoto de magnitude 7,4, a Conmebol teve que adiar as partidas.
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3: Agora 9h32 aqui no Jornal Gente, o que chocou muito os ouvintes, e é claro, deixa a gente aqui sem palavras para expressar a dor, não é, Pedro? Foi a morte de um menino de 10 anos num assalto, uma tentativa de assalto em São Paulo. O menino estava na garupa com o pai, andando de moto. Chegou um assaltante, também de moto, tentou roubar a aliança do pai. O pai era policial militar. Houve uma troca de tiros e o menino foi ferido por três projéteis. E ele foi ferido de forma mortal. Hoje as aulas na escola em que ele estudava estão suspensas e hoje também será sepultado o corpo desse menino de 10 anos, morto dessa forma estúpida na cidade de São Paulo. Os ouvintes aqui, assim como nós, né, Pedro, tentando digerir esse caso tão triste.
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15: Bom dia a todos da bancada, Eduardo de São Paulo, e triste começar uma semana com uma notícia dessa, né? Que um menino de 10 anos, filho de um policial, passeando com o pai, é atingido por um tiro de um vagabundo ordinário, porque, desculpe um termo, mas não existe outro que possa ir ao ar, em plena luz do dia, né? É lamentável, uma criança de 10 anos, eu tenho uma filha de 11 e eu já estou aqui acabado pelo policial, sabe? Pela pessoa, na verdade, né, que perdeu um filho por um vagabundo. E a verdade é a seguinte: apesar de vocês estarem fazendo muito bem feito o papel de vocês em relação a isso, em relação à violência contra a mulher, não adianta, gente. Eles não escutam. Quem tem que escutar, e o Cláudio Humberto sabe bem de que eu estou falando, não escuta. Enquanto o povo não se mobilizar, ou não haver uma parada geral no país, como houve a greve dos caminhoneiros lá no governo Temer, Eles não vão agir, eles só agem assim, muito provocados, no máximo provocados. E o brasileiro não provoca, esse é o fato.
16: Bom dia a todos, bom dia. Revoltante. Esse assunto agora, a morte desse garoto de 10 anos. E sempre a mesma história. Reincidência do bandido. Até quando nós vamos ficar nisso? Vai precisar morrer mais quantos para isso? Como o Pedro Campos disse agora, se ele tivesse preso, o menino estava novo, estava vivo, tinha ido almoçar com os pais. Até quando, gente, nós vamos ficar nisso? O que precisa acontecer pra gente mudar isso aqui? Revoltante. Anderson, de São Caetano do Sul.
7: O Anderson, tem muito ouvinte que manda mensagem pra cá. Os assuntos do Jornal Gente normalmente são polêmicos, mas nesse caso aqui não tem ninguém que traga outro tipo de mensagem, né? Então agradeço a todos que mandaram aqui. Se a gente for ficar colocando uma atrás da outra, a gente vai até cansar. A gente não quer cansar desse assunto. A gente quer chamar atenção para esse problema. E hoje era para todas as autoridades pararem para falar um pouquinho sobre isso. Mas não, nós normalizamos a violência extrema no Brasil. Hoje é um dia normal para a vida de muita gente, né? Você vê que tem governador aí que levanta, vai trabalhar, presidente da República, senador, deputado. Tá todo mundo normal. Como disse o Guilherme Oliveira, o secretário de Segurança Pública, bom, só faltava também não, né? O chefe do policial civil aí que esteve envolvido nessa ocorrência, é claro, né? E aí, qualquer caso envolvendo policial civil, a gente sabe que o secretário de Segurança Pública vai ao enterro, velório, quando tem morte, ao hospital, quando há ferimento, para fazer ali, né? Às vezes, é muito justo que faça isso. Mas é o restante da população normaliza. Claro, a gente comenta lá em casa, alguém vai surgir o assunto, vai ficar consternado, mas não passa disso, né? E é um caso muito grave. Menino de 10 anos de idade que morreu com um tiro à luz do dia, passeando de moto com o pai no domingo. O que é muito, muito triste, e nós não podemos relativizar isso, sabe? Quando a gente passa por cima de um episódio desse, é como se a gente estivesse aceitando isso como algo absolutamente normal, e não é, não.
3: Os nossos sentimentos, é claro, à família desse menino, a todos aqueles que conviveram com ele, e que a despedida agora faça jus ao tamanho dessa violência. 9h37, aqui na Bandeirantes.
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2: Corredor Norte-Sul tem trânsito lento agora no sentido do aeroporto de Congonhas, da Ponte das Bandeiras, indo direto até a ligação Leste-Oeste na 23 de maio, depois dali a condição melhora e aí o motorista vai bem até a chegada ao aeroporto. Para Santana, lentidão a partir do aeroporto até o Parque Ibirapuera, depois dali o caminho melhora bem. 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
3: 9:39, informações com o repórter André Coutinho. Fala, Coutinho.
4: Maior expositora da Latibus 2026, a Marco Polo deixa legados importantes para a mobilidade de ônibus e transporte coletivo. A agenda combinou inovação, tecnologias sustentáveis e painéis com diversos setores e especialistas. O CEO da Marco Polo, André Armaganian, ressaltou o protagonismo da empresa.
5: Isso está no nosso DNA. É uma empresa brasileira, nascida ali há 77 anos em Caxias do Sul, mas com muita vontade de movimentar o mercado, de fazer crescer. Então a Marco Polo veio aqui se propondo não só a trazer soluções em produto para facilitar e melhorar a operação dos nossos clientes, mas também promover muitos debates com entidades super relevantes para o setor, BNDES para falar em financiamento, instituições financeiras também para discutir financiamento, e a NTU, que é a Associação Nacional de Transporte Urbano, é a empresa sendo muito propositiva, querendo realmente trazer não só novidades, mas aquecer, reaquecer o setor.
4: Quase 25 mil visitantes de mais de 30 países estiveram no maior evento de ônibus e mobilidade das Américas em São Paulo.
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8: Número dessa manhã da economia, que foi divulgado agora há pouquinho pelo Banco Central. É o indicador, Pedro, considerado como a prévia do PIB, não é? E índice de atividade econômica do Banco Central, com o retrato do mês de junho, e um retrato aqui preocupante. Em junho, a economia brasileira encolheu 0,64% na comparação com o mês de maio. Quando a gente olha o segundo trimestre, há uma alta de 0,18% na comparação com os três primeiros meses do ano, os dados que foram divulgados agora pelo Banco Central e que vieram um pouco piores do que o mercado esperava. O mercado já esperava um recuo agora do PIB de junho em relação a maio, mas esperava um recuo ali na casa de 0,5%. E o que veio foi de 0,64%. Esse resultado interrompe a sequência positiva do indicador, que antecipa o resultado final do PIB. A queda apurada retira o indicador do maior patamar da história, porque com essa baixa agora de junho, a prévia do PIB recua.

0: legislação em que a empresa pode renegociar suas dívidas com supervisão da justiça. A antiga concordata, para quem é mais antigo, com algumas alterações, é claro, a grosso modo, só para entender, que evita a falência direto, né? Então, a empresa passa por esse processo. 9h43.
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2: A rodovia Raposo Tavares vai mal no sentido da capital desde o quilômetro 24, ali na Granja Viana, até o 19, reflexo de um acidente que aconteceu mais cedo por ali. Depois a condição melhora e tem lentidão do 11 ao 10 na chegada ao Butantã. Para quem vai para o interior, lentidão na região da Granja Viana também, do 20 até o 23. 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
3: Repórter Bandeirantes falando para todo o Brasil pela Rede Bandeirantes de Rádio. Começamos com a informação ao vivo que chega agora da Bandeirantes Porto Alegre. O Gilberto Echauri e mais um aviso sobre condição climática extrema no Rio Grande do Sul. O que está acontecendo, Gilberto? Bom dia.
4: Olá, bom dia. Muito bom dia, Thaís, e a todos que nos acompanham. Pois é, aqui no Rio Grande do Sul, hoje o tempo é bom, mas no fim de semana tivemos diversos estragos que foram provocados pela chuva, tanto pela queda de granizo como também pelos vendavais. As rajadas de vento se aproximaram dos 100 km por hora em algumas regiões. E de acordo com o balanço mais recente que foi divulgado pela Defesa Civil Estadual, 17 municípios reportaram danos à Defesa Civil, a maioria no que diz respeito a problemas causados pela ventania e também pela queda de granizo. Nesse momento, são 19 pessoas que seguem desalojadas aqui no estado desde os eventos do final de semana e aos poucos vão retornando às suas residências. No sábado à noite, vários municípios da Serra Gaúcha receberam os alertas nos seus celulares emitidos pela Defesa Civil via Cell Broadcast e na madrugada de domingo foi a vez de Porto Alegre e outros 5 municípios aqui da região metropolitana também receberem esses alertas. Ainda seguem válidos para hoje, até por volta do meio-dia, 4 alertas do Instituto Nacional de Meteorologia válidos para possibilidade de chuva no Rio Grande do Sul.
3: Muito obrigada. Esse é o repórter Gilberto Echauri, ao vivo direto de Porto Alegre, da Bandeirantes Porto Alegre. Vamos para Brasília, da Bandeirantes de Brasília, agora o Rodrigo Vilela, falando sobre o fim do prazo para que aquela rede social Discord suspenda lives no Brasil. Não é, Vilela? Bom dia.
5: Bom dia, Thaís. Bom dia a todos. A Agência Nacional de Proteção de Dados determinou que o Discord suspenda até hoje a função de transmissões ao vivo e recursos equivalentes no Brasil. A medida foi tomada após a agência identificar falhas na proteção de crianças e adolescentes com evidências de uso das lives em casos de violência, assédio, automutilação e incentivo ao suicídio. A suspensão é preventiva e não significa o

0: bloqueio da plataforma. O recurso só poderá ser reativado após o Discord comprovar à NPD a adoção de medidas técnicas e de segurança consideradas adequadas. A agência também poderá exigir outras mudanças durante o processo de fiscalização. Segundo a NPD, o Discord não consegue analisar em tempo real o conteúdo das transmissões e depende de sistemas automatizados e denúncias dos usuários. A plataforma afirmou que não tolera grupos que promovam violência, disse ter removido servidores envolvidos em atividades criminosas e considerou a decisão da agência prematura, embora mantenha o diálogo com o órgão. Volto com você, Thaís.
1: Esse é o Rodrigo Vilela, direto da Bandeirantes Brasília, agora 9h48.
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5: Hora do esporte, vamos falar sobre a rodada do Campeonato Brasileiro que não terminou, tá faltando só o jogo do Inter, mas Palmeiras perdeu, Corinthians perdeu, São Paulo empatou e o Santos superou o Vasco da Gama num jogão que nós acompanhamos aqui na Bandeirantes. Ricardo Capriotti com as informações aí do Campeonato Brasileiro, tudo bem, Capriotti?
6: Fala, Pedro, bom dia a você, a Thaís, a todo mundo que está conosco. Pois é, foi uma rodada 23 do Campeonato Brasileiro, surpreendente aí para os times de São Paulo, né? Poucos deles venceram. Palmas e aplausos para o Santos, uma grande vitória que a gente vai falar disso já na sequência, porque o Neymar foi importante nessa vitória santista. Mas precisamos falar aqui do Palmeiras, que tá bobeando, hein? Palmeiras tá deixando o Flamengo chegar e agora é uma situação aí já preocupante, porque vejam só, o Palmeiras lidera ainda o Brasileirão com 48 pontos, só que já tem o Flamengo no retrovisor ali com 45 e um jogo a menos, uma partida a menos exatamente contra o Mirassol, o jogo do primeiro turno. Então, em tese, o Flamengo pode igualar essa contagem aí, 48 pontos, restando ainda um duelo entre os dois times, jogo da volta, que vai ser disputado na Arena do Verdão, no Estádio Palmeirense. Então, o campeonato está aberto. Brasileirão, que até algumas semanas aí já era dado como uma coisa meio que encaminhada para o Palmeiras, mas o time está bobeando e o Flamengo chegou. Quem não bobeou foi o Santos. O Peixão foi ao Rio de Janeiro e venceu o Vasco da Gama. Grande vitória por 3-0. Segundo tempo do Santos foi bom, viu? O primeiro tempo não, mas o segundo tempo o Santos jogou bola. Neymar foi o responsável por conduzir o time nessa vitória contra o Vasco da Gama. Vamos ouvir aí o terceiro gol vascaíno, narrado assim pelo João Paulo Capelanes.
7: Capricha, Neymar! Bico da entrada grande área, daí ele já fez o gol dos Jogos Olímpicos contra a Alemanha. Neymar autorizado, vem a finalização, defendeu o goleiro, volta vivo do rebote, Luan Pérez! Gol!
6: É isso aí, em dois lances de bola parada, Neymar ajudou demais o Santos a conquistar essa vitória, que dá um alívio pro time também, não é? Tava lá na zona da degola, essa vitória coloca o time com 25 pontos na 14ª posição. Agora, Internacional, Remo, Vasco e Chapecoense são os times na zona da degola. Por falar em zona da degola, hoje tem Inter e Remo, dois times que estão lutando contra o rebaixamento. Essa partida vai ser às 8 da noite e fecha a 23ª rodada do Campeonato Nacional. Mas e o Corinthians, hein? O Corinthians acabou decepcionando, mas também não foi surpreendente, não é? Porque com um elenco mais curto, um elenco mais enxuto, enfrentou um time que está na parte de cima da tabela do Campeonato Brasileiro. Cruzeiro é quinto colocado com 36 pontos e acabou sofrendo, né? Corinthians começou com o time titular, o Cruzeiro com o time misto, mas na segunda etapa, quando o Arthur Jorge, técnico cruzeirense, lançou mão dos seus principais jogadores, colocou a cavalaria em campo, aí ficou difícil para o Corinthians, né? E o técnico Fernando Diniz explica um pouquinho aí desse momento, desse elenco mais curto, cobertor curto corintiano, e pede para que o time renove com o Memphis Depay. Fala aí, Diniz.
8: Não, vocês sabem tudo que eu penso sobre o Memphis, né? Seria redundância eu falar. Falo desde o primeiro dia que eu cheguei aqui. Mas diretamente tua pergunta, eu me sinto, isso me traz alegria e esperança, e tem toda a minha torcida por aqui. Isso se conclua com a permanência dele aqui.
6: Bom, e qual é a situação então? Hoje haverá uma reunião dos membros do CORE do Corinthians para dar o aval ao presidente do Corinthians para ele poder assinar então com o jogador. Nas próximas horas, esse contrato deverá ser firmado. Memphis aparentemente abriu mão mais um pouquinho de algumas questões que ele tinha ali, aquela coisa da moradia, da ajuda para uma moradia, para que ele possa então assinar por mais 2 anos com o Corinthians e reforçar, né? Um time que tem um cobertor bem curtinho aí, não dá para o Fernando Diniz ficar fazendo essas substituições com qualidade, mesmo poupar atletas quando isso
9: Capri,
6: é necessário.
9: Capri, oi, ouvindo Thaís. Você falar aqui, a gente lembra de auxílio moradia, penduricalho, né? Penduricalho para jogador de futebol também.
6: alguns se acham no direito de pedir os penduricalhos, é. Né? Mas olha só. O Corinthians está cortando esse penduricalho aí do Memphis Depay. Vamos ver se nas próximas horas a gente consegue ter, então, finalmente esse contrato assinado e a novela encerrada de uma vez por todas. E já que nós estamos falando aqui da 23ª rodada, vocês acompanharam os jogos aí, não sei se vocês perceberam um aumento no tempo da bola rolando.
5: Sim.
6: Porque no final de semana, pela primeira vez, foram implantadas essas regras que a FIFA já tinha usado na Copa do Mundo. E nós falamos isso na sexta-feira, não é, Pedro? Para fazer com que a bola rolasse mais nos jogos do Campeonato Nacional.
5: No jogo do Palmeiras pouquinho... já deu para ver isso bem, né, Capri? No próprio sábado.
9: Deveriam ter feito Sim. antes, né, Capri? Melhora muito a qualidade do espetáculo, né?
6: Muito, melhora muito, a gente percebeu, foi perceptível, não é? Essa mudança aí no comportamento dos jogadores, evitando ali a cera, evitando ganhar tempo. E agora há pouquinho a CBF divulgou que após 9 jogos dessa 23ª rodada, porque ainda vão jogar Internacional e Remo, já houve um aumento no tempo médio da bola rolando aqui no Brasil. Antes da parada da Copa, nós tínhamos tempo médio de futebol, 52 minutos e 54 segundos. Hoje nós temos, ou depois dessa 23ª rodada, 55 minutos e 29 segundos. Ou seja, nós tivemos aí praticamente 3 minutos de acréscimo de bola rolando nas partidas do final de semana do Campeonato Brasileiro. Isso representa um tempo médio maior do que os jogos da Premier League, por exemplo, que tem 55 minutos e 23 segundos de tempo médio de bola, 55 minutos e 8 segundos para a La Liga na Espanha, e 54 minutos e 28 segundos para a Série A na Itália. Então o Brasil, nessa rodada aí do final de semana, superou essas ligas com tempo de bola rolando. Vamos torcer para que isso permaneça, para que isso continue, não é, Pedro e Thaís? Porque não dá, a gente estava vivendo aqui uma loucura. Assim, o goleiro fazia uma defesa, caía, rolava, ficava lá 2-3 minutos esperando atendimento médico, jogador simulando contusão. Tava um negócio assim completamente descabido aqui no Brasil. Vamos ver se isso se mantém, porque a gente sabe que a tendência de que a coisa vai esfriando depois com o passar do tempo e que os árbitros fiquem atentos a isso e façam com que realmente a bola rolando aqui no futebol brasileiro seja protagonista e não o torcedor se sentir enganado quando vai assistir um jogo de futebol, né?
9: É isso aí, a gente quer ver bola rolando e não quer ver cera, né? Rapidinho para fechar, tem jogo hoje fechando a rodada do brasileiro, né, Capri?
6: É isso, Internacional e Remo vão jogar às 8 da noite lá no Beira-Rio, uma luta, uma disputa intensa aí contra a degola, porque o Internacional é o time que abre a zona do rebaixamento com 23 pontos e o Remo vem logo atrás na 18ª posição com 22, então imaginem só o tamanho, a importância desse jogo lá no Beira-Rio, Pedro e Thaís.
5: Muito bem, esse é o Ricardo Capriotti que volta amanhã com o resultado desse jogo e as outras informações do esporte nesse horário aqui na Bandeirantes. A partir de agora, na nossa programação, vem aí o Manhã Bandeirantes.
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11: Dez horas em São Paulo, bom dia, bom dia, bom dia, mais uma semana. O Manhã Bandeirantes está no ar trazendo as informações que mais importam para você, as notícias da sua vida, as notícias que impactam o seu cotidiano, notícias da cidade, notícias do seu bairro, da sua rua, aquelas que você acompanha da sua janela, todas as notícias da região metropolitana e também do litoral, onde há uma enorme audiência do Grupo Bandeirantes de Comunicação. Eu não posso deixar de abrir hoje o Manhã Bandeirantes falando do caso do menino de 10 anos que morreu com 3 tiros, ele que estava na garupa do pai, andando de bicicleta, pai esse que é policial, foi assaltado, reagiu ao assalto e o bandido acabou matando o menino com 3 tiros. Na nossa carreira de repórter, na nossa carreira de jornalista, por vezes a gente se torna um pouco mais frio, sabe? De tanto ver tragédia, de tanto ver mortes, situações deprimentes, tristes. Mas é verdade também que em situações especiais, extremas, ninguém é de ferro. Em situações especiais, extremas, prevalece o lado humano que todos nós temos. E eu confesso para vocês que ao saber da notícia da morte, do assassinato desse garoto, eu me emocionei, né? Todos nós que temos filhos, quando ouvimos uma notícia dessa, pensamos que poderia ter acontecido conosco. E eu fico imaginando a dor que esse pai e essa mãe estão sentindo. Nesse caso específico, principalmente o pai que estava com o menino, que estava com a criança. A verdade é que não dá mais para ficar assim. A verdade é que o Estado faliu do ponto de vista de segurança pública. E quando eu me refiro ao Estado, me refiro ao Estado como um todo, no sentido jurídico da palavra. A União, o Governo do Estado, a Prefeitura, todos faliram. Todos são entes federativos que devem, em algum momento, se preocupar com o nosso bem-estar e a nossa segurança. Pode ser até que eles se preocupem, mas não está adiantando. Os métodos utilizados hoje no combate ao crime são absolutamente ineficientes. Isso tem que ser considerado em qualquer momento, em qualquer situação. Porque os índices de criminalidade divulgados, e segundo as autoridades estão caindo, não refletem a realidade que nós vivemos numa cidade como São Paulo e em tantas outras pelo Brasil. E olha que São Paulo nem é a cidade mais violenta do Brasil, hein? Segundo as pesquisas recentes que foram divulgadas, inclusive por nós aqui no Manhã Bandeirantes. O fato é que nós não aguentamos mais, o fato é que não me fale em sensação de insegurança, porque a insegurança é de fato presente na nossa vida. Nós estamos apavorados de sair na rua. Qualquer um está sujeito, em qualquer lugar, em qualquer hora, em qualquer momento, estamos sujeitos a um ato de violência. Um exemplo dele, graças a Deus, menos grave, aconteceu com a nossa colega aqui, que vai falar, vai contar para vocês, a Paula Valdez, na última sexta-feira, na porta da Bandeirantes, um lugar extremamente movimentado, onde há segurança, onde há câmeras, onde há circulação de pessoas. Não, não adiantou nada, absolutamente nada. O que mostra é que nós todos estamos sujeitos a que os fatos aconteçam a qualquer instante. Não dá mais para continuar assim. A população precisa se organizar. A população precisa protestar, a população que é muito tranquila, muito serena brasileira, por vezes deixa passar situações como essa, situações que merecem não só repúdio, mas raiva, protesto, tristeza. É a tristeza que fica quando a gente recebe uma notícia como a morte do garoto durante esse fim de semana. 10 horas e 5 minutos, olha ela aqui. Uhum. Paula Valdez, Vitor Lupato estão conosco. Bom dia para vocês.
9: Bom dia Sabino, bom dia Lupato, bom dia para todo mundo que nos ouve, nos acompanha a partir de agora. É isso, você sabe que na sexta eu pensei muita coisa e o que eu pensei ao longo do fim de semana foi o quanto a gente normalizou chegar no lugar que a gente chegou, né? E pra gente tá tudo certo. Nada é feito, a gente entra numa estatística. Só aqui na bancada do Manhã Bandeirantes a gente tem 70% dessa estatística aí que a gente entrou nas últimas semanas. Não tem lugar seguro, a gente sempre fala aqui, a gente não pode andar de aliança.
11: Você e o Lupato, né?
9: Isso. Eu e o Lupato. A gente não pode entrar de aliança, a gente não pode andar de corrente, a gente não pode andar no celular.
12: eu me vi um determinado...
11: A gente não pode andar, Paula.
12: A gente não pode sair de casa. Eu falei, o que, que eu vou fazer agora? Eu já sou uma pessoa que, por sorte, de tão medrosa que eu sou, não tinha banco nenhum no meu celular. Eu, naquele momento, estava pegando o carro da TV para atravessar a rua comigo para me levar no estacionamento. Essa sou eu, a medrosa. O celular estava apagado ali. Ele só estava na minha mão porque eu dei dois passos para entrar no carro. Eu vou almoçar na esquina com o celular escondido em mim. Eu falei, gente, o que eu vou fazer agora? Eu já tomo todas as precauções possíveis e imaginárias. Não vou sair de casa e vou morar numa casa com uma porta blindada, né? Porque não tem outra situação, não consigo visualizar outra forma. E aí a gente fica com medo, porque eu sabendo, bom, eu sei que eu não tenho banco, mas a primeira coisa que eu pedi pro meu marido foi avisar a família inteira para não ter nenhum golpe. Aí a gente fica com medo pelas redes sociais, mas por sorte eu protejo tanto elas que nem eu consegui entrar nelas no computador. Aí a gente fica com medo das nossas fotos, com um monte de deepfake, com um monte de golpe, com um monte de coisa. Rapidamente eu monitorando meu celular, em menos de 10, 15 minutos, esse motociclista já estava dentro da Paraisópolis. A polícia foi rápida, a Band me deu todo o suporte, ajudou, eles fizeram um boletim de ocorrência para mim, o investigador me chamou, já à tarde eu vou lá, eles me deram um suporte aí também, de o RH me ligou, o RH para saber como é que eu estava, que ela falou assim, olha, às vezes não é na hora, é depois que psicologicamente a gente fica afetado, enfim... Mas aí, é isso que o Sabino tava falando, é um de tantos. Só o que eu pensei foi, primeiro, eu tava querendo ver se a culpa era minha. Eu tava me culpando, dizendo logo eu, que sou tão cuidadosa, como é que eu dei dois passos com o celular na mão. Aí eu percebi que absurdo é esse.
11: Dois passos. Dois passos pra sair da portaria da Band.
12: Com movimentada, como o Sabino falou, com segurança, como o Sabino falou, tanto na portaria da Band como segurança, segurança no outro armado. Prédio. Segurança armado, mas ele não pode fazer nada, né? Realmente,
11: ele, porque ele é polícia. Ele tentou correr atrás.
12: Ele tentou correr.
11: Mas não houve tempo, foi muito rápido. Não.
12: Eu tentei. Olha a loucura, eu que sou a pessoa que digo para todo mundo, não façam nada, tentei correr atrás da motoca e joguei minha garrafa de água que é pesada no motociclista, no bandido. A gente não sabe o que a gente vai sentir nessas horas. Só o que eu consegui pensar ao longo do fim de semana é o quanto a gente normalizou isso e não pode normalizar. As autoridades que são competentes são justamente as das eleições esse ano. É União e Estadual. E assim, e alguns candidatos a gente não vê nem sequer um plano de segurança. Gente, não dá. Não tem condições. Aí eu comecei a pensar... Né, que eu entrei na estatística, mas o meu cunhado foi assaltado há pouco tempo, levaram o celular. Um amigo meu foi sair da casa dele, andar uma quadra para comprar cigarro, arma na cabeça para levar o celular. Aí hoje a gente tem a notícia do menino no fim de semana, morto também, com um bandido que acabou morrendo, cheio de aliança dentro do... E a gente simplesmente normalizou e a gente aceitou que essa é a realidade que a gente vive. Porque a gente não vê nada mudando, nada acontecendo. É como o Joel falou, a sorte é que eu tenho condições de comprar um celular novo e não tinha um banco ali dentro. Não tinha. E mesmo assim fui para casa olhar em tudo. Que eu tinha no cartão de crédito, que a gente faz por aproximação. Que foi tudo, tudo. Meu marido, eu liguei na hora, ele foi cancelando tudo na hora. E quem não tem condições? E quem não tem? No celular novo, eu ganhei, inclusive, ali de aniversário. Estava saindo do trabalho, depois de um dia inteiro de trabalho, para curtir um fim de semana de folga, que a gente trabalha fim de semana. Eu, como quase todos os brasileiros, que a gente paga imposto e não tem essa segurança de volta. E a gente normalizou, era só isso que eu conseguia pensar no fim de semana. Em como que a gente está estagnado? Como que a gente não está cobrando nada? Como que a gente simplesmente normalizou que essa é a nossa vida? E quem pode, quem tem dinheiro, então resolve ir embora aqui do país, porque consegue morar em algum lugar onde consegue ter segurança, consegue caminhar na rua.
11: E detalhe,
12: algo que a gente,
11: Paulo,
12: não consegue aqui.
11: Detalhe, o bandido, o assassino que matou o menino era reincidente.
12: Uhum.
11: Ou seja, foi solto em algum momento pela justiça.
12: Se ele continuasse preso, essa criança hoje estava na escola, né? É muito triste. É uma discussão que ela tem que vir à tona, a gente tem que cobrar como sociedade, porque senão a gente vai continuar contabilizando mortos. Porque a gente chegou no momento que a gente tem que pensar que, por sorte, comigo só levaram o celular. Que, por sorte, que comigo não estava armado. Que, por sorte, que não aconteceu nada. Eu cheguei a pensar na hora que, por sorte, eu não estava com aquelas correntinhas que a gente usa, sabe, para segurar o celular, porque isso não tinha me arrancado. E eu ia sair rolando ali, a ladeira abaixo aqui da Band. É um absurdo o lugar onde a gente chegou, sabe? Na hora eu fiquei meio, assim, impactada com tudo. E aí depois o que vem é aquela raiva. É a raiva. É meu, é uma coisa minha. Ela não tem que ser tirada. Ela é conseguida com o suor do meu trabalho. Cada um sabe o quanto que trabalha para conquistar as suas coisas. A gente sabe o valor, o quanto a gente ganha por dia, por hora, por minuto, por segundo. Não dá para continuar assim. Está completamente normalizado. A gente acha que está tudo certo viver dessa forma. E não dá. E não está tudo certo viver dessa forma, né? É revoltante. E aí acorda numa segunda-feira, com a notícia do garoto sendo morto no fim de semana por um cara que, se tivesse continuado na cadeia, nada disso teria acontecido. Quantas vítimas ele fez? Uma bolsa lotada, repleta ali de aliança. Repleta de aliança. E esse que pegou o meu celular, se ele joga o celular pro lado, se ele dá o celular na esquina para outra pessoa, não adianta. A polícia vai pegar e não vai fazer nada com ele. Porque se não tiver armado, e se já passou o celular adiante, o que vai acontecer com ele? Vai estar saindo da delegacia enquanto eu vou estar lá registrando o BO ainda. Essa é a nossa realidade, a gente tem que cobrar que assim não dá para acontecer.
11: E que pena das pessoas sérias, honestas, que moram em Paraisópolis.
12: Uhum.
11: Que pena que eu tenho delas. Porque toda vez esses bandidos se escondem em Paraisópolis, que já está merecendo uma operação policial daquelas monstruosas de cercar a comunidade e tentar prender pelo menos a maioria dos bandidos lá dentro. Sabe, operação que envolve todas as forças policiais, exército. Porque não dá, não dá, não dá.
12: Na semana passada mesmo, né? A gente deu, acho que todos os dias aqui, operações contra barricadas e lombadas em Paraisópolis. E no dia...
11: Isso é pouco, né?
12: E na própria sexta-feira. Eu vi tudo depois, porque eu tava ali sendo atendida, enfim. Mas no ar, o Joel já tava falando que já tinha barricada e lombada lá de novo. Né? Ou seja, no momento em que eles atualizam a própria polícia no ar, que meu celular já está lá, é que nem ele fala, não tem como recuperar o celular, beleza, mas pega o bandido, pega a raiz, pega o que está acontecendo. Já tinha lombada, já tinha tudo barricada lá de novo, sendo que a gente passou a semana inteira noticiando de operações justamente para tirar esses empecilhos da gente entrar lá.
11: E depois se fala em soberania, né? Soberania do Estado, lindo, maravilhoso, mas a gente não tem soberania na cidade. Há enclaves dentro da cidade em que ninguém entra, não entra sem autorização, é como se fosse um Estado paralelo. O nosso Estado não tem mais força para entrar em determinadas regiões, em São Paulo, no Rio de Janeiro e em tantas outras cidades brasileiras. Que Estado é esse que permite que se cria um Estado paralelo, com regras próprias, com economia própria, com dinheiro próprio, com justiça própria, dentro de uma cidade como São Paulo? O Estado falhou. O Estado faliu.
12: Ai, bom triste. Dia. Bom dia.
13: Bom dia, Paula. Bom dia, Antônio Sabino. Bom dia para todos que estão nos acompanhando. Essa revolta é generalizada, né? Não só dos três aqui da bancada, mas de muitos que nos acompanham. Isso de um poder paralelo dentro das comunidades, e a gente usou Paraisópolis como exemplo, porque foi o local onde o localizador do celular da Paula Valdez mostrava que o ladrão tinha levado o aparelho, mas acontece em muitos cantos. Durante a pandemia, vocês lembram o que acontecia? As regras de distanciamento social, as regras de uso de máscara dentro das favelas, elas eram comandadas pelo crime que dominava a favela e não pelo governo. Então não valia o A, B ou C que o governo dizia dentro das comunidades. Foi aí que muitos se assustaram e perceberam o que já acontece há bastante tempo dentro de algumas favelas do país, não só aqui de São Paulo. E a normalização que a Paula trouxe, né, dessa situação, a gente percebe pela frase, né, de quando levam o celular, dos males o menor, pelo menos você está bem. Sendo que, na verdade, não é isso. Na verdade, a gente não pode achar que só um furto, só um roubo, tá tudo bem. E principalmente, sabe, Paula, durante o fim de semana, a gente não sabia como te chamar, né? Não sabia como que estava para se comunicar com a Paula. E aí os vídeos rapidamente tomaram conta das redes sociais, porque as câmeras de segurança aqui da Band gravaram toda a ação desse criminoso, que dá uma voltinha ali por trás do carro do transfer da Band, que leva até o estacionamento, e aí na volta passa e pega o celular da Paula. Ao lado da Paula, o repórter Rodrigo Hidalgo, nosso colega, que também poderia ter sido vítima naquele momento.
11: Que cobre polícia.
13: Que cobre polícia. E aí, nos comentários desses vídeos nas redes sociais, um monte de gente, e aí, se parar pra pensar um pouquinho, não escreve um negócio desse, gente comentando: ah, mas tá com o celular na mão, ah, mas não tava com o celular escondido. É sério? Essa é a nossa realidade, mas é sério que a gente vai concordar com isso? Vai aceitar que não tem outro jeito? Que não pode ter um combate bem mais duro contra esses criminosos? Porque é verdade, em São Paulo, em várias outras cidades, não se pode andar com o celular na mão. Mas a Paula estava dando 3 passos para fora do lugar de trabalho dela. Às vezes, é uma pessoa que deu 1 passo para fora da portaria do prédio. Às vezes, é um pai que está passeando de bicicleta no fim de semana com o filho.
11: Está trabalhando.
12: Gente, a gente normaliza colocar a culpa na vítima, né?
11: Como no caso dos feminicídios.
12: Exatamente,
11: né?
12: Isso. Como também no caso do feminicídio. Ali o Hidalgo estava entrando no mesmo carro que eu. Foram segundos que a gente parou, que o Hidalgo falou assim: quer ir na frente? E eu falei: não precisa. No que eu falei: não precisa, meu celular foi roubado. Foi justamente isso. O Hidalgo estava entrando no carro e ele falou: quer ir na frente, Paulo? Eu falei: não, não precisa. E pronto. E foi ali que o celular foi levado. E eu faço, e é isso que eu falo, porque eu estava me culpando também, né? Eu própria estava me culpando. Eu não sou de olhar comentário de nada. Mas assim, eu estava me culpando até. Eu falei assim: não, só o que me falta.
13: Mas não pode ser.
12: É, exatamente.
13: Né?
12: Eu já tomo todos os cuidados possíveis, imaginários. O que é errado. Mas eu já tomo, entendeu? É absurdo. Obviamente que tiveram, me falaram de comentários de polarização política. Eu não olhei. O que eu olhei de notícia foi realmente pelo computador no fim de semana e nem quis olhar direito. Eu protejo tanto as minhas redes sociais que nem eu consegui entrar nelas ainda. Elas estão realmente bloqueadas ali. Eu vejo que elas estão, mas ninguém consegue ter acesso. Só vou conseguir agora quando eu comprar o aparelho novo. Mas é isso, é a normalização da gente apontar o dedo para a vítima e dizer: mas também, onde é que estava? Mas também, eu estava num lugar que até então eu considerava seguro. Eu estava saindo do meu trabalho. Estava saindo do meu trabalho depois de um dia de trabalho, com o carro do meu trabalho, da empresa onde eu trabalho, na porta, me pegando. E atravessando na faixa de segurança. É a normalização disso, gente. É isso que a gente não pode deixar acontecer. Já aconteceu, na verdade, né? Acontece há anos e é cada vez pior. Eu comecei a me lembrar de todos os casos que já aconteceu. Então, assim, sei lá, 30 anos, o meu pai em Porto Alegre levou uma arma na cabeça e levaram o carro dele. Não é uma coisa de agora. Só foi piorando. E nunca nada foi feito.
13: E o Anuário Brasileiro de Segurança Pública aponta que no ano passado foram 830 mil celulares roubados ou furtados no Brasil.
12: Nossa.
13: Isso representa 95 aparelhos levados por hora. E desse total de 830 mil, 30% no estado de São Paulo. 30%, ou seja, 1/3 dos celulares roubados no país ou furtados aqui em São Paulo. Aí você pode pensar: nossa, os números são assustadores. Pior, apesar desse número de 830 mil celulares levados em 2025, uma queda em relação a 2024. Ou seja, esse é o número melhorado em comparação com o ano imediatamente anterior.
11: Aquela história das estatísticas indicarem uma coisa e a gente viver outra. Não é, repito, não é sensação. É viver uma outra situação diferente da dos números.
12: É a realidade. É a nossa realidade, né?
13: Bom, 10 horas e 20 minutos, você nos acompanha aqui no Manhã Bandeirantes, em São Paulo, em toda a região metropolitana, em 107.3, essa é a frequência da Bandeirantes. 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Hoje, segunda-feira, estamos começando mais uma semana, é 17 de agosto de 2026. Vamos aos destaques do nosso programa. Esse caso que foi o assunto de abertura do Marco Antônio Sabino, do filho do policial civil que foi morto durante uma tentativa de roubo, o corpo dele será sepultado hoje. O repórter Guilherme Oliveira está lá.
14: Sendo velado neste momento o corpo do Guilherme Campos, criança de apenas 10 anos, que morreu numa tentativa de assalto ontem na freguesia do Ó, Zona Norte, aqui da capital. A criança estava na garupa da moto do pai, que é policial civil, quando os dois foram surpreendidos por um criminoso armado. Houve troca de tiros, o Guilherme foi atingido por 3 disparos e não resistiu. Já o pai dele, o Vinícius Campos, foi atingido de raspão. O criminoso também foi atingido e morreu horas depois num hospital. Daqui a pouco, no Manhã Bandeirantes, a gente traz todos os detalhes.
12: E olha, gente, daqui a pouco a gente volta a falar sobre esse assunto, mas agora falando um pouquinho a respeito de trânsito, de transporte, de rodovia. As rodovias do sistema Anchieta Imigrantes vão ter obras de conservação e manutenção entre hoje e domingo. As intervenções vão ser realizadas nas rodovias Anchieta, Imigrantes, Cônego Domênico Rangoni e Padre Manuel da Nóbrega, além das interligações Planalto e Baixada e da saída de Guarujá. Os trabalhos incluem recuperação do pavimento, manutenção da sinalização e de dispositivos de segurança, limpeza, roçada e poda. Entre hoje e quarta, a pista sul da Via Anchieta, no trecho de serra, vai ser bloqueada a partir das 11h30 da noite. Durante a interdição, a descida poderá ser feita pela pista norte da Anchieta e pela pista sul da Rodovia dos Imigrantes. A subida será pela pista norte da Imigrantes. Entre quinta-feira e sábado, a pista norte da Rodovia dos Imigrantes, no trecho de serra, vai ser bloqueada a partir das 11h30 da noite para transposição de cargas especiais. Nesse período, a subida da serra deverá ser feita pela Via Anchieta. No sábado, a pista sul da Anchieta vai ser bloqueada a partir das 8 da manhã para as obras. A descida será feita pela pista sul da Imigrantes e pela pista norte da Anchieta, que vai ter o sentido invertido em direção ao litoral. A subida será feita exclusivamente pela pista norte da Imigrantes. E na Via Anchieta, haverá serviços entre os quilômetros 9,7 e 65,5 nos dois sentidos, das 8 horas da manhã às 5 da tarde e das 8 da noite até às 5 horas da manhã.
13: 10h23, destaque agora é do Diogo Braga.
15: Começa hoje, ao meio-dia, o prazo para se inscrever no vestibular 2027 da FUVEST. Os estudantes podem se cadastrar pelo site fuvest.br até o dia 9 de outubro. A taxa de inscrição é de R$ 288,00 e a primeira fase da FUVEST está marcada para o dia 1º de novembro.
12: A empresa francesa Alstom pretende concluir até o fim deste ano a entrega dos 22 trens encomendados para a linha 6 Laranja do metrô de São Paulo. Até agora, 14 composições já chegaram ao Pátio Morro Grande, que fica na zona oeste da capital. O cronograma inicial previa a entrega de 11 trens até setembro, mas a fabricante francesa já ultrapassou essa marca. Segundo a diretora-geral da Alstom Brasil, Sueli Sola, todos os 22 trens previstos no contrato devem ser entregues até o fim do ano. A executiva também informou que 4 composições estão totalmente preparadas para a operação assistida da linha 6 Laranja. 2 delas circulam entre as estações João Paulo I e Perdizes, enquanto outras 2 permanecem como reserva. Com o fim da encomenda, porém, a fábrica da Alstom, em Taubaté, vai ficar sem um novo contrato de trens para o mercado brasileiro. A empresa francesa perdeu espaço para a chinesa CRRC em algumas das principais compras recentes de material rodante no país.
13: 10h25, o empresário da Faria Lima é preso, acusado de ter espancado a mulher. Repórter Júlia Firmino.
16: O empresário Ivo Cos, conhecido do ramo financeiro aqui em São Paulo, foi preso preventivamente depois de ter espancado a esposa, Júlia Falcão, de 27 anos. Essa agressão teria ocorrido ainda na última sexta-feira, por volta das 10h30 da noite, dentro do carro e também na fachada da residência do casal, que fica no Jardim Paulistano, Zona Oeste, aqui da capital paulista. Eles teriam saído para jantar e, na volta para casa, no caminho, começaram as agressões. As imagens de circuito de segurança gravaram parte dessa ação criminosa. E o que a gente tem é que a própria Júlia já conseguiu uma medida protetiva contra o esposo.
12: Que horror, gente. Que horror. E aí, de novo, a normalização. Vocês viram
11: o rosto
12: que a gente
11: dela, como
12: fala.
11: Ficou? Nossa. Ele bateu com ela com um taco de beisebol.
13: A gente vai trazer aqui um relato dela depois desse episódio.
12: E o que a gente fala de normalização, né? E a gente olha pra ela e fala, ainda bem que ela tá viva. Que não é o caso da próxima. É a normalização da violência e da insegurança nesse país. Porque a próxima que a gente vai falar agora morreu. Ela foi esfaqueada pelo companheiro dentro de um supermercado na Zona Norte de São Paulo. O caso aconteceu ontem à tarde na Praça Santa Clara de Assis, na região do Morro Grande, que fica na freguesia do Ó. De acordo com as primeiras informações, o homem teria atacado a vítima com uma faca dentro do estabelecimento, atingindo principalmente a região das costas. As pessoas que estavam ali no local teriam tentado conter o agressor, que foi detido no final pela polícia militar. A mulher foi socorrida, levada ao hospital da Brasilândia, mas infelizmente não resistiu aos ferimentos. A ocorrência segue em andamento e as informações ainda são preliminares.
11: Olha, queria pedir desculpas para o nosso ouvinte por uma abertura de Manhã Bandeirantes tão pesada, com notícias tão trágicas como essas que nós estamos trazendo. Mas nós, jornalistas, somos obrigados a isso. Somos obrigados a registrar, até para a conscientização da população, nós somos obrigados a registrar situações como essa. Mas vamos em frente.
13: 10h27, a Procuradoria-Geral da Cidade de São Paulo afirma que a Prefeitura ainda não foi notificada sobre a decisão da Justiça de suspender o edital para a transferência da gestão de 3 escolas municipais da cidade para a iniciativa privada, mas que, quando for notificada, vai recorrer. O TJ suspendeu o chamamento da capital paulista para ceder 3 escolas que ficam em Parelheiros, Pedreira e Jaraguá para organizações da sociedade civil. Para a Justiça, as concessões dependem de uma discussão mais ampla. O edital foi publicado em 15 de julho e o investimento seria de R$102 milhões ao longo de 5 anos. Para o Ministério Público e a Defensoria Pública, a iniciativa seria a privatização do ensino público da cidade de São Paulo.
12: Força Tática apreende arsenal com explosivos, munições de fuzil e mais de 15 coletes balísticos em Paraisópolis, na zona sul de São Paulo. A apreensão aconteceu ontem à noite dentro da comunidade. As equipes do 16º Batalhão da Polícia Militar faziam uma incursão na região quando localizaram um fundo falso em um barraco usado como depósito clandestino. No local, os policiais encontraram bananas de dinamite, uma grande quantidade de munições de fuzil, maquinário para produção de drogas e algemas. Também foram apreendidos mais de 15 coletes balísticos pesados, equipados com placas cerâmicas de proteção contra disparos de fuzil. Entre os equipamentos, tinham coletes de identificações de empresas privadas e até mesmo da Guarda Civil Metropolitana. De acordo com o comandante do 16º Batalhão, o tenente-coronel Minosso, os materiais são de uso proibido e fariam parte da estrutura utilizada pelo crime organizado para ações de grande violência, como ataques a bancos e carros fortes. Os suspeitos que ocupavam o imóvel conseguiram fugir pelos telhados das casas vizinhas antes mesmo das chegadas das equipes.
11: Aí, né?
13: Quinta-feira vai marcar 10h30 da manhã. Os patinetes e bicicletas elétricas terão limite de 20 km por hora em ciclovias de São Paulo. Repórter Ana Paula Rodrigues.
17: A Prefeitura de São Paulo define regras para a circulação de bicicletas elétricas e autopropelidos na cidade de São Paulo. Entre elas, a diferenciação dos limites de velocidade. Em ciclovias que passam em ruas, por exemplo, a velocidade máxima deve ser de 20 km por hora. Agora, em ciclovias que ficam em calçadas, esse limite é bem menor, de apenas 6 km por hora. Como isso será fiscalizado? ainda será definido pela Prefeitura da capital paulista.
11: Olha, não sou técnico na área, mas 20 km por hora me parece muita coisa.
12: O Tribunal de Justiça de São Paulo bloqueou mais de R$1 bilhão em bens de pessoas e empresas ligadas à parceria público-privada da iluminação da capital. Entre os alvos estão a ex-diretora do Ilume, Denise Maria Ares de Abreu, o ex-secretário municipal de serviços e obras, Marcos Penido, e o diretor-presidente da SP Regula, João Manuel da Costa Neto. O consórcio FM Rodrigues, a CLD Construtora e a concessionária Iluminação Paulistana também são alcançados por essa determinação. A decisão atende parcialmente a um pedido do Ministério Público. O Ministério questiona um contrato de quase R$7 bilhões, firmado em 2018 entre a Prefeitura e o consórcio Ilumina SP, e aponta que decisões judiciais relacionadas à licitação foram descumpridas diversas vezes. Para a promotoria, há indícios de favorecimento ilícito ao consórcio vencedor e recomendações enviadas à Prefeitura teriam sido reiteradamente ignoradas. Ainda cabe recurso contra a decisão da Justiça Paulista.
11: Eu já escrevi sobre essa empresa FM Rodrigues, que é responsável pela iluminação pública em São Paulo. Não é só iluminação pública, não. O contrato foi aditado em quase 50% para que a empresa faça também a manutenção dos semáforos da cidade. Ah, você não sabia, né? É, tem uma empresa responsável por fazer a manutenção dos semáforos da cidade. E eles têm prazo. Quando o semáforo quebra, eles têm prazo para chegar até o local e resolver o problema. Vocês acham que isso está sendo cumprido? Queria saber da prefeitura se está sendo cumprido e quanto de multa foi aplicada até agora nessa empresa.
13: 10:32, informação chegando da Bandeirantes em Brasília. Repórter Vitor Gomes.
18: O Tribunal Superior Eleitoral marca para esta segunda-feira a apresentação das urnas eleitorais a representantes diplomáticos no país, à expectativa de participação da Embaixada Americana. Ainda nesta segunda, o TSE apresenta o Centro de Divulgação das Eleições, que será voltado para a divulgação do pleito eleitoral para a imprensa.
12: Tem mais informações chegando da Bandeirantes Brasília agora com a repórter Natália Ferreiro.
19: A Agência Nacional de Proteção de Dados determinou que o Discord suspenda até esta segunda-feira a função de transmissões ao vivo e recursos equivalentes no Brasil. A medida foi tomada após a agência identificar falhas na proteção de crianças e adolescentes com evidências de uso das lives em casos de violência, assédio, automutilação e incentivo ao suicídio. A suspensão é preventiva e não significa o bloqueio da plataforma. O recurso só poderá ser reativado após o Discord comprovar à ANPD a adoção de medidas técnicas e de segurança consideradas adequadas. A agência também poderá exigir outras mudanças durante o processo de fiscalização.
12: E olha, hoje no Manhã Bandeirantes a gente vai falar também sobre o início oficial das campanhas de candidatos nas eleições de outubro. Pontapé inicial agora oficialmente nesse domingo, viu? Ontem foi o primeiro dia, então, os candidatos à presidência da República realizaram eventos nas bases eleitorais. Em São Bernardo do Campo, na Grande São Paulo, o presidente Lula, do PT, reuniu lideranças de esquerda em um evento pela manhã. Já Flávio Bolsonaro, do PL, começou a campanha à presidência na praia de Copacabana, zona sul do Rio de Janeiro. Romeu Zema, do Novo, esteve ontem pela manhã em Montes Claros, no Norte Mineiro, participou de uma missa. Ronaldo Caiado, candidato também à presidência pelo PSD, deu seu pontapé inicial na campanha, percorrendo diversas cidades de Goiás, onde ele foi governador por 2 mandatos. Renan Santos do Missão lançou oficialmente a campanha à presidência da República no Largo São Francisco, no centro de São Paulo. Ele escolheu a sede da Faculdade de Direito da USP, onde estudou, ou seja, todos os principais candidatos, voltando ali às suas bases, né, a locais que são mais, entre aspas, garantidos ali para eles.
11: E no domingo esperamos todos, espero que estejam todos, no debate presidencial aqui da Band. partir das 8 horas da noite, mas com cobertura total, integral e antecipada da Bandeirantes e da Band News TV.
13: 10h35, com dívida de 17 bilhões e 300 milhões de reais, a Casas Bahia protocola um pedido de recuperação judicial. O anúncio foi feito depois de a empresa divulgar um prejuízo de 10 bilhões e 100 milhões de reais no segundo trimestre. Em comunicado à Comissão de Valores Mobiliário, a companhia informa que o processo foi protocolado no Juízo de Falências e Recuperações Judiciais do Fórum Central Civil de São Paulo. A varejista atribui a crise que atravessa aos juros elevados, às restrições de crédito e à pressão sobre o consumo, entre outros fatores. Além da própria Casas Bahia, o pedido de recuperação judicial inclui outras 9 empresas do grupo. Esse é o novo capítulo na tentativa de reestruturação financeira da varejista, que desde 2024 já estava em recuperação extrajudicial. Na petição da recuperação judicial, a Casas Bahia disse ter demitido cerca de 3 mil funcionários e fechado quase 300 lojas apenas neste mês.
11: Lembrando que, recentemente, o Pão de Açúcar também teve problemas como este. Vejam como é que está a situação do varejo. A situação do varejo é gravíssima e vai ainda se tornar pior quando a reforma tributária entrar em vigor. Principalmente o pequeno comércio. Principalmente aqueles que estão enquadrados no Simples. Aumenta e aumenta muito a alíquota. Vá atrás dessa informação, você que é pequeno empresário, porque se os grandes estão aí quebrando, estão em situação financeira, imagina como enfrentarão essa crise os pequenos. Infelizmente, vai chegando antes do que se imaginava a tal crise contratada para 2027. Não é boa a situação da economia brasileira, todos nós sabíamos disso e estávamos apenas aguardando o momento em que o problema explodiria. Está chegando.
12: Agora, destaque do Rio de Janeiro, um ônibus tombou na BR-040 em Petrópolis, deixando 10 mortos, uma tragédia acontecendo. Gabriela Morgado vem chegando da capital fluminense.
20: A Polícia Civil investiga o que causou o acidente de ônibus em Petrópolis, na região serrana, que deixou 10 mortos e mais de 30 feridos. O motivo ainda não foi confirmado. Até manhã de hoje, pelo menos 14 pessoas continuavam internadas. O veículo ia de Belo Horizonte, em Minas Gerais, para Copacabana, na zona sul do Rio, quando tombou na BR-040, na altura de Petrópolis. Segundo a Agência Nacional de Transportes Terrestres, a ANTT, a operação era clandestina.
13: 10h38, a Agência Nacional de Vigilância Sanitária aprovou o registro das primeiras canetas emagrecedoras desenvolvidas por laboratórios brasileiros. Os novos medicamentos usam a substância semaglutida, amplamente indicada no combate à obesidade e ao excesso de peso. A liberação contempla as farmacêuticas EMS e Germed. Com a decisão, os produtos do tipo poderão ser comercializados no Brasil nas categorias de medicamento genérico e similar. A autorização da Anvisa prevê 4 apresentações da solução injetável para cada empresa, com caneta aplicadora e agulhas inclusas. A medida foi publicada no Diário Oficial da União de hoje e possui validade inicial de 2 anos. Apesar do anúncio, os laboratórios e o órgão regulador ainda não divulgaram os preços e nem a data de início das vendas nas farmácias. A expectativa é que o medicamento possa custar até 35% a menos que os originais.
12: Agora, destaque internacional, a subsecretaria dos Estados Unidos está acusando o Brasil de censura nas eleições. Da Band News TV, a editora Adriana Weinstock.
21: A subsecretária de Estado norte-americana, Sarah B. Rogers, criticou o que ela chamou de transparência algoritma forçada no Brasil. Rogers acusou o Brasil de censura e disse haver uma interferência estatal na circulação de opiniões políticas. A autoridade estadunidense se refere a uma política corporativa de empresas como a Meta e o X, que remove publicações e proíbe o algoritmo de enviar postagens de candidatos registrados a usuários que não os seguem. Segundo o próprio X, a medida foi adotada para atuar em conformidade com a legislação eleitoral brasileira durante o período de pleito. Mesmo assim, a medida gerou forte reação diplomática dos Estados Unidos.
11: E também dos Estados Unidos surge a informação no final de semana que pode haver de novo restrições, sanções ao ministro do Supremo Tribunal Federal, Alexandre de Moraes, depois da sua atuação no caso de abertura de informações e da busca de feita contra a fonte do jornalista lá no Maranhão, jornalista esse que denunciou o uso irregular de carros, supostamente uso regular de carros, pelo ministro Flávio Dino. Os Estados Unidos podem, inclusive, aplicar novamente a lei Magnitsky, aquela que impede que a pessoa faça negócios com empresas americanas e pune até as empresas que, por acaso, descumprirem essa determinação. Pode vir de novo. O ministro Alexandre de Moraes não é pessoa benquista nos Estados Unidos, é persona não grata.
13: 10h41, morreu aos 36 anos a atriz norte-americana Hayden Panettiere, conhecida pelos sucessos em Nashville e pela participação na franquia Pânico. A morte foi confirmada pela equipe de Hayden para a imprensa, mas ainda não se sabe a causa. Ela foi encontrada morta por um amigo dentro da casa onde morava, na Carolina do Sul. A polícia informou que não havia indícios de crime e que deve investigar a morte de Hayden. 10 horas e 42 minutos, você ouvinte, participa, manda mensagem, conversa com a gente aqui pelo WhatsApp da Bandeirantes. É só você encaminhar a sua mensagem, como quiser, um texto, um áudio, uma foto ou um vídeo para esse número.
0: 11 999-0487-56 11 999-0487-56
13: E nós já temos aqui alguns ouvintes mandando mensagem, participando com a gente.
1: Bom dia, Paula, Sabino, Vitor.
13: Bom dia. Bom dia.
1: É, Sabino, não é... Sabe, vocês nem têm que pedir desculpas, né, por essa pauta triste, pesada, que se repete dia a dia, hora a hora. Quem tem que pedir desculpa são as autoridades, né?

0: Veja como é em Singapura. As pessoas deixam a bolsa e o celular na mesa. Saem e voltam depois de uns 15 minutos. A bolsa e o celular ficam lá, sozinhos. Esse nível de civilidade é sim possível. E ele até encaminhou uma foto também aqui, uma imagem mostrando que nos estabelecimentos, nos comércios, eles deixam as coisas lá.
1: Mas é que foi o que eu falei, né, Eduardo, no início. É, muitas pessoas que têm condições e esse desejo, elas vão embora do Brasil mesmo.
0: É.
1: Elas vão para morar em alguns lugares normais, né? Porque um lugar seguro é um lugar normal. Normal
2: não
1: é o que a gente vive aqui.
2: Infelizmente, vejam só a situação. É. Quem pode está saindo do país.
0: Ah lá, e o Eduardo mandou aqui a foto, numa cafeteria, me parece, na varanda, do lado de fora ainda.
1: Imagina.
0: Uma bolsa, um celular, um copo desses metálicos em cima da mesa e ninguém na mesa.
1: Aqui, se você tá na mesa...
0: E já deixa em cima,
1: mesmo com você um monte de gente, já podem levar.
0: Outro dia, um garçom de um restaurante, eu tava sentado nessas varandas que tem, sabe? Em as mesas montadas ali na calçada.
1: Uhum.
0: E aí ele... Antes, a gente chegou, sentou, ele já falou, não deixa o celular em cima da mesa, que outro dia passaram e roubaram.
1: Então,
0: é complicado. Quinto sinal da Bandeirantes vai marcar 10h45, intervalo rapidinho. Aqui, em um minutinho e meio, a gente volta. E aí vamos acionar a nossa reportagem. O Guilherme Oliveira está acompanhando o velório e o sepultamento do menino de 10 anos que foi morto durante uma tentativa de assalto aqui em São Paulo.
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0: Dez horas e 47 minutos, manhã Bandeirantes de volta e vamos girar a nossa reportagem, começando pelo Guilherme Oliveira, que acompanha o velório e o sepultamento do menino, criança de 10 anos, que foi morto a tiros durante uma tentativa de assalto. O pai dele é policial, muitas autoridades comparecendo a esse sepultamento. Gui, bom dia para você.
8: Tudo bem, Lupato? Bom dia para você, Paula, bom Sabino, dia. Aqui nos bom acompanha dia. Aqui no Manhã Bandeirantes. A gente já fala ao vivo aqui do Memorial Parque Jaraguá, na zona norte de São Paulo, onde acontece neste momento o velório com o corpo do Guilherme Campos, criança de apenas 10 anos, que morreu ontem numa tentativa de assalto, também na freguesia do Ó, na zona norte de São Paulo. Um velório que começou às 7h30 da manhã, vai até às 11h30 e depois o corpo será sepultado por aqui mesmo. Diversas viaturas da Polícia Civil, diversos policiais acompanhando esse velório, dando força à família e também uma última despedida, é claro, ao Guilherme Campos, que morreu aos 10 anos. Quem chegou por aqui há pouco foi o secretário da Segurança Pública do Estado de São Paulo, representando o governo, o Oswaldo Nico Gonçalves. O Nico disse que vai conversar com a imprensa na saída aqui do velório, até para dar uma palavra a respeito da segurança pública por aqui. Enquanto o governo vem anunciando que os números da criminalidade estão caindo em São Paulo, a sensação da população, infelizmente, ainda é de criminalidade alta por aqui. A gente não sabe quando será o próximo caso, o próximo crime, seja na capital, na região metropolitana, enfim,

0: em qualquer região do estado de São Paulo. Como é que foi essa ocorrência ontem? A criança estava na garupa da moto do pai, o Vinícius Campos, que é policial, como Lupato disse, quando os dois foram surpreendidos por um criminoso, também numa motocicleta, armado, já com a arma em punho. Esse bandido, praticamente, ele já chegou atirando quando o Vinícius reagiu, e nessa troca de tiros, o Guilherme, de apenas 10 anos, acabou sendo atingido por 3 disparos na região do tórax. Ele foi encaminhado ao hospital, mas não resistiu e morreu. O pai dele, o Vinícius, ele foi atingido de raspão. Já o criminoso, de 24 anos, também foi atingido e morreu horas antes, horas depois, melhor dizendo, no hospital. Esse criminoso, com várias passagens pela polícia, entre os crimes de violência doméstica e de roubo, aliás, antes dessa tentativa frustrada de assalto, ele já havia roubado outras pessoas, principalmente alianças. Vítimas o reconheceram depois. Ele tinha algumas alianças, pelo menos 7 alianças, dentro da mochila de roubo que ele havia feito antes de atacar o Vinícius Campos e o Guilherme Campos. O policial civil, ele trabalha no DEIC, no Departamento Estadual de Investigações Criminais, até por isso que essa ocorrência foi encaminhada para o DEIC. A imprensa, neste momento, ela acompanha do lado de fora aqui do Memorial Parque Jaraguá, mas pelas imagens a gente consegue acompanhar que lá dentro há muita movimentação de policiais civis e também, claro, de familiares para essa última despedida e também para dar força ao Vinícius, enfim, para a família dessa criança de 10 anos. E aqui do lado de fora a movimentação é intensa também por parte da imprensa. A gente aguarda agora um posicionamento do secretário Oswaldo Nico Gonçalves, pessoal.
1: Dizer, né? A gente já disse tanto, nós passamos aqui 20 minutos falando dessa situação, há pouco que acrescentar, né? Todo esse depoimento que nós demos. Eu acho que agora quem tem que se manifestar é a polícia, obviamente, né? O governador provavelmente vai falar sobre isso, mas principalmente a população. É a população que deve começar a se manifestar, deve começar a protestar por essa situação. E os nossos políticos, não votem naquele que não tem preocupação com segurança pública. Porque apresenta propostas. Outro dia eu vi uma proposta, não importa o santo, eu vou falar do milagre. Outro dia eu vi uma proposta de montar uma comissão que vai ser presidida pelo governador. Como se isso fosse resolver. Montar comissão? Que comissão? A gente não quer saber de comissão. A gente quer saber de polícia na rua. Quer saber de polícia que esteja próxima, que te dê segurança. A gente quer saber de penas mais duras. A gente quer saber da diminuição da maioridade penal. A gente quer saber do fim da audiência de custódia. A gente quer saber do reincidente não voltar para a rua como voltou esse assassino que matou essa criança. É disso que a gente quer saber. Comissão. Que comissão? Que...
2: E a gente estava falando da normalização, né, de tudo isso. Aí eu fico pensando, menino de 10 anos, quantos colegas e amigos dele podem estar aí presente com os pais ou na escola, que hoje parece que não vai ter aula. Ou seja, tu começa a normalizar isso desde cedo, né? Porque daí como é que os pais e educadores explicam para esses outros garotos e garotas, amigos e colegas dele, que simplesmente o amiguinho foi morto num assalto com o pai a tiros por um bandido? E aí você já começa com a normalização desde cedo, né? Que é isso que a gente está falando, que é o lugar em que a gente chegou, como se isso fosse normal. Mas normal é lá em Singapura que o Eduardo está falando pra gente. Aquilo é normal. Você sentar onde você quer, você ter segurança. Isso sim é normal. A gente está fora do normal. Por mais que a gente tenha normalizado, isso aqui que a gente vive aqui não é normal.
3: É, a Paula pontuou aí, né, o Colégio Santa Lúcia Filippini, onde estudava o menino Guilherme Campos, em sinal de luto e solidariedade, decidiu suspender as aulas, tanto no período da manhã quanto no período da tarde, nesta segunda-feira, até para que colegas possam comparecer na despedida do menino. As imagens são assustadoras, porque o criminoso já chega com a arma apontada. Segundos depois, a gente já vê a imagem borrada, mas que mostra o Guilherme caindo da garupa da moto. O pai policial estava armado, reage rapidamente, acerta um tiro nesse criminoso. Guilherme Oliveira volta aqui ao Manhã Bandeirantes assim que tivermos posicionamento das autoridades que vão comparecer a esse sepultamento. Tá bom, Gui?
0: Combinado, até.
3: Valeu.
2: Valeu, Gui. Agora, 10h53, a gente vai fazer aquela troca, como a gente sempre fala que faz, né? Saindo Guilherme Oliveira, chegando a nossa Ana Paula Rodrigues por aqui. E a Ana Paula vem com um dos assuntos polêmicos que a gente já tem tratado bastante, vem tratando bastante por aqui, né? Que são as bikes elétricas e os patinetes elétricos, que a priori tem que andar ali nas suas faixas exclusivas. Só que, além disso, tem toda a questão da velocidade máxima permitida e parece que agora a prefeitura aqui de São Paulo está definindo uma maior fiscalização para esse tipo de transporte, né, Ana? Bom dia.
4: É isso aí, bom dia aqui para todo Ana. Mundo. Como essa fiscalização vai ser feita? A prefeitura ainda não esclareceu e imagino que isso deve vir um pouquinho mais para frente quando essas novas regras começarem a valer. Agora a discussão está em relação a isso, né? Porque a partir de 28 de agosto entram em vigor essas novas regras para a circulação de bicicletas elétricas e autopropelidos também. A gente está falando de bicicleta elétrica, aquela que tem um motor auxiliar, né? Que você até pedala, mas ela tem ali uma certa autonomia. E também patinetes e outros autopropelidos, que precisam de alguma maneira, de alguma ação de quem está ali na condução para se locomover, né? Não tem um acelerador. O que, que a prefeitura determinou? Limites de velocidade e locais por onde esses veículos podem passar. Quando a gente está falando de ciclovia encalçada, muitas de São Paulo são assim, a velocidade máxima dessas bicicletas elétricas deve ser de 6 km por hora. Em outras vias, outras ciclovias, quando elas estão ali compartilhando espaço para carros, o limite de velocidade é um pouquinho maior, de 20 km por hora. No caso de uma falta de uma ciclovia, de uma ciclofaixa, né, de um espaço específico para essas bicicletas, elas podem andar nas pistas, desde que ali a velocidade máxima dos carros seja de 50 km por hora. Então, vias mais rápidas do que isso não podem ter bicicletas elétricas em circulação. Como eu falei, só reforçando, essas regras entram em vigor em 28 de agosto. Agora, resta saber como é que vai ser essa fiscalização. Porque se não tiver fiscalização, gente, ninguém vai respeitar. E quem cobra essa medida é o especialista em mobilidade, ex-secretário aqui de São Paulo, Sérgio Aveleda. Vamos ouvir a fala dele.
5: A necessidade de regulamentar os ciclomotores, os autopropelidos, ela é evidente para quem usa as ciclovias de São Paulo. Eles viraram os grandes usuários das ciclovias e desenvolvem velocidades que, eu diria, em alguns momentos, absolutamente incompatíveis com o convívio com pedestres e ciclistas regulares. A grande questão que fica no ar é como a prefeitura pretende fiscalizar o cumprimento da norma. É um avanço, a prefeitura faz bem de regulamentar, mas ela precisa estar preparada para fiscalizar, porque o pior dos cenários é ter uma norma e não ter mecanismos de controle sobre o cumprimento dessa norma.
4: Se o ouvinte não confundir, a gente está falando de uma coisa diferente dos ciclomotores, que começaram a ser fiscalizados em janeiro, lembra? A gente falou aqui, inclusive, no Manhã Bandeirantes, que são aqueles que andam um pouco mais rápido, podem chegar até 50 km por hora. Essa aí é uma outra fiscalização, tem regras que começaram a valer em janeiro, eles precisam estar emplacados e tudo mais. Agora, seria interessante, realmente, a prefeitura fiscalizar as ciclofaixas e ciclovias, porque até os ciclomotores estão andando por lá, mesmo não podendo. Inclusive as bicicletas elétricas em maior velocidade. Vamos ver como é que vai ficar essa fiscalização a partir de agora.
3: E aí tem até um ouvinte aqui dizendo a importância dessa fiscalização. Ele diz que no mercado que ele vai fazer compra, sempre perto da casa dele, vendem lá um autopropelido por R$7.000 e aí o limite de velocidade é 32 km por hora. E que o vendedor, ele já conversou com o vendedor, fala que não precisa de CNH, não precisa de nada, é só você comprar lá no mercado, sair andando. E passaria da velocidade permitida. Nossa, então é importante essa fiscalização, né?
4: Exatamente.
3: É para ver se vão cumprir com tudo isso, se as empresas também que fornecem, né, os autopropelidos vão conseguir limitar essa velocidade.
4: O limite vai ter que ser no pezinho ali mesmo de quem está pilotando, né? Então tem que ficar esperto em relação a isso. E eu já acho 20 por hora muita coisa também.
1: Foi o que eu falei aqui, é muita coisa.
4: Quando a gente está falando de uma ciclovia ali que está do lado dos carros, enfim, é uma velocidade considerável também.
3: Ana, obrigado, viu?
4: Valeu, gente.
2: Valeu,
1: obrigado,
2: Ana.
1: Obrigada.
3: 10h58.
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7: Você sabia que em 1995 a seleção feminina utilizou os uniformes que sobraram do tetracampeonato brasileiro do ano anterior? As camisas e shorts originalmente modelados para os homens ficavam muito largos para as brasileiras, que tinham em média

0: 1,65 m de altura. A única diferença na bagagem das atletas eram os tops de lycra estofados que serviam para sustentar e proteger os seios das pancadas da bola. E essa não era a única influência dos homens na vestimenta das nossas jogadoras. A seleção feminina carregava as tradicionais 5 estrelas acima do escudo da CBF, uma referência ao penta já conquistado pelos homens. Isso deixou de ser feito a partir da Copa de 2023, com apoio das jogadoras, que no ano que vem, aqui no Brasil, terão a oportunidade de ganhar o primeiro Mundial.
1: 10h59, Maria Eugênia Cotetti sempre aqui participando do Manhã Bandeirantes, falando de futebol feminino, até porque no ano que vem teremos a Copa do Mundo Feminina aqui no Brasil, pela primeira vez, torneio acontecendo na América do Sul. Rápido intervalo no Manhã Bandeirantes, em 1 minutinho e meio a gente já volta.
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1: Onze horas, 1 minutinho, a partir de agora, com a gente também no Manhã Bandeirantes, toda a nossa audiência na Baixada Santista, que escuta a RB pela Bandeirantes Santos em 106.7. E sejam todos muito bem-vindos e vamos juntos até o meio-dia.
6: Um abraço aos nossos amigos do litoral.
1: E 11 horas é sempre quando falamos de futebol. E olha, se a gente pegar Palmeiras, Corinthians e São Paulo, juntar o desempenho dos três, não dá um no fim de semana, hein? Duas derrotas e um empate para os times da capital paulista. E o Corinthians, Pedro Cohen, ainda vivendo essa novela interminável de Memphis Depay.
6: Ainda esse negócio?
1: É, agora ainda. Parece que voltaram a negociar normalmente, viu, Sabino?
7: Exatamente.
1: E capaz dele renovar, porque o contrato só acaba no fim do mês, né? Então isso. Não precisaria ser uma contratação, o Corinthians está proibido de contratar pelo Transfer Ban. Cohen, bom dia.
7: Exatamente, Lupato, bom dia para você, para o Sabino, para todo mundo bom dia. Nos acompanha aqui no Manhã Bandeirantes. Ô, Lupato, você falou dos três times da capital paulista, mas a gente colocar aí os times do interior e o Santos, né, que fica no litoral, só o Santos venceu, né? Porque... o Mirassol perdeu, foi goleado para o Flamengo, 5-1. O Bragantino ficou no empate com o Atlético Paranaense, 1-1. Então, de fato, não foi uma rodada fácil para os paulistas, né? Para nenhum deles, inclusive, nem mesmo para o líder do Campeonato Brasileiro, Palmeiras, que a gente vai falar daqui a pouquinho. Mas tocando no assunto Memphis Depay, é isso aí, tá? O Corinthians voltou a negociar com o Memphis. Agora sim, já conversa com o jogador, mas, é claro, tem algumas ressalvas sobre o contrato, né? Daquele contrato inicial que foi rejeitado pelo presidente Osmar Stable. A direção do Corinthians quer fazer algumas alterações, principalmente financeiras, né? Reduzir o custo para ter o jogador, manter o atleta aqui na capital paulista, aqui em São Paulo. Mas deu para a gente perceber, Lupato, principalmente depois do jogo de ontem, da derrota para o Cruzeiro pelo placar de 2-1, que a pressão que sofre a direção do Corinthians não é só externa, não é só da torcida, né, que não gostou da não renovação com o Memphis Depay. Parte do elenco e também da comissão técnica gostariam de ter o Memphis, né? Até a gente comentou aqui ao longo da semana passada inteira que Fernando Diniz e Marcelo Paz já tinham comentado. Marcelo Paz em uma zona mista ali, o Diniz na entrevista coletiva após a partida do final de semana passado, disse que esperava inclusive contar com o jogador contra o Rosário Central na quinta-feira, algo que não aconteceu. E ontem ele voltou a comentar sobre isso. Foi perguntado sobre a retomada das negociações e disse que espera que haja um desfecho positivo entre Corinthians e Memphis Depay. Vamos ouvir.
8: Não, vocês sabem tudo que eu penso sobre o Memphis, né? Seria redundância eu falar. Falo desde o primeiro dia que eu cheguei aqui. Mas diretamente tua pergunta, isso me traz alegria e esperança, e tem toda a minha torcida para que isso se conclua com a permanência dele aqui.
7: Corinthians que perdeu ontem para a equipe do Cruzeiro. Cruzeiro dá um salto na tabela do Brasileirão, chega à quinta posição, né? O último neste momento que iria à zona a Libertadores do ano que vem, já que este ano, com a mudança no regulamento da CBF, apenas 5 times vão via Campeonato Brasileiro, mais 2 via Copa do Brasil, o campeão que já ia naturalmente e também agora o vice-campeão. Corinthians dá esta afastada do G5 ali, né? Do G4 principalmente, que é a zona que vai direto à Libertadores do ano que vem, precisa agora repensar. Mas, neste meio de semana, tem Libertadores, conta com o apoio da sua torcida para vencer o Rosário Central na quinta-feira e, quem sabe, avançar às quartas de final da Copa Libertadores da América. Quem joga também na Libertadores nesta semana, Lupato, é o seu Palmeiras, que perdeu nesse fim de semana por 3-2.
9: Aliás, aqui na bancada, quem diria que o Sabino é o que está menos pior desse fim
7: Exatamente,
9: de semana. Porque ele não ganhou, mas não perdeu.
6: Empatou.
9: Empatou. Aí pintou o meu, campeão. Eu nem vou comentar, perdeu. Até pintou o Palmeiras campeão. Perdeu, então assim,
7: ó, tem novidade no São Paulo, viu, gente? Daqui a pouco a gente vai falar sobre isso. Antes de falar do Tricolor, só finalizar sobre o Palmeiras, é uma questão importante que o Abel Ferreira comentou ontem, né? Sábado, que foi o dia do jogo. O Abel estava bem incomodado com as perguntas dos jornalistas sobre as derrotas e os recentes resultados do Palmeiras, né? Lembrando que o Palmeiras tem só 3 derrotas no Campeonato Brasileiro, 2 delas nos últimos jogos, né? Perde pro Atlético Mineiro em casa, empata com o Internacional e perde para o Fluminense no Maracanã. Foi questionado sobre a aproximação do Flamengo na tabela. Nesse momento, o Flamengo tem 45 pontos e um jogo a menos, 3 a menos do que o Palmeiras. 3 pontos a menos do que o Palmeiras, que tem 48 pontos conquistados até aqui. Lembrando que ainda tem, além desse jogo a menos que o Flamengo vai enfrentar o Mirassol dentro de casa, ainda tem um confronto direto nesse segundo turno. O Abel ficou muito incomodado com as perguntas sobre a derrota do Palmeiras para o Fluminense e deu aquela cutucada. Disse, nós não perdemos o título, apesar de parecer da forma que vocês jornalistas estão falando.
10: Nós precisamos estar unidos e ser muito pragmáticos em relação àquilo que é o campeonato brasileiro e a competição do brasileiro, que está tudo em aberto. Portanto, sim, estamos a passar um mau momento individual e coletivo. Se olhares para o resultado especificamente da nossa classificação, acho que se tu e outros colegas como tu começarem a alarmar e se gostam do Palmeiras, quando chegar no final nós fazemos as contas, olhar para a classificação, ver na posição que estamos e se estamos em condições de ainda lutar pelo título. Porque às vezes a forma como tu me perguntas parece que perdemos o título hoje. Não, perdemos um jogo, não perdemos o título. É isso que fica bem claro.
9: Mas utilizaram, dessa vez, eles não usaram reserva, né? Ou seja, já sabe que a situação não é das melhores.
7: Exatamente.
9: As críticas são grandes. Ainda tem ali uma diferença de pontos para o Flamengo que vem na cola, mas vai diminuindo, né?
7: Essa diferença, Paula, honestamente, assim, ela é mais virtual do que absoluta nesse momento. Porque o Flamengo, considerando que o Flamengo vai enfrentar o Mirassol dentro de casa e nesse fim de semana pegou o Mirassol fora e fez 5-1, a tendência.
9: Só quem não ganha do Mirassol
6: é difícil jogar em Mirassol, né?
7: É difícil jogar em Mirassol. O Mirassol, inclusive, terminou invicto na temporada passada, dentro dos seus domínios. Tomou 5 ontem do Flamengo, que agora deve sim vencer o Mirassol dentro de casa. Então dá pra gente já começar a considerar que o Palmeiras precisa prestar muita atenção nas próximas partidas, né? Não pode mais vacilar como tem vacilado nos últimos jogos e tem um confronto duríssimo, muito difícil, contra o Cerro Porteño nesse meio de semana, quarta-feira. Inclusive, com transmissão da Bandeirantes pelas oitavas de final da Copa Libertadores da América. Agora,
11: o Abel Braga, às vezes, parece...
12: Abel Ferreira.
11: Abel Ferreira, às vezes, parece um ET que chega aqui ao planeta Terra e diz para os jornalistas, planeta de jornalistas, o seguinte: vocês não entendem nada, eu estou muito mais adiantado que vocês, nós estamos em outra era, vocês estão atrasados aí. Às vezes dá essa impressão que nós somos de uma nação, um planeta atrasado, e o Abel é de outro planeta, planeta mais adiantado.
12: Palmeiras de Abel Ferreira, que agora no meio da semana tem um desafio daqueles, né? Depois no empate em casa contra o Cerro Porteño, vai buscar a classificação jogando fora, sendo que em 3 jogos contra o Cerro neste ano, 1 derrota e 2 empates.
7: Exatamente, não venceu o Cerro ainda, e mais do que isso, Lupato, além dessa partida contra o Cerro Porteño nesse meio de semana, a sequência é muito complicada, porque pega o Vasco, tudo bem que em casa, no próximo fim de semana, e depois tem o Santos pela Copa do Brasil, o Mirassol fora, no domingo, dia 30 de agosto, e dia 2 de setembro, o Santos de novo pela Copa do Brasil. Então, é uma sequência bem complicada desse Palmeiras, que precisa reverter esse mau momento que vive. Agora, vamos falar de notícia boa do São Paulo, né? Porque
11: para os amantes... Notícia boa do São Paulo?
9: Você está bem hoje aqui nessa bancada, viu, Sabino? Você é o melhor.
7: Apesar do São Paulo não ter vencido mais uma vez, né? Ter saído na frente, tomado empate, ainda quase tomou a virada do Coritiba, tem notícia de uma possível contratação aí, viu, São
12: Meu
7: Paulo?
12: Deus.
7: Vamos
12: que
7: falar.
12: Dinheiro.
7: Pois é. Esse é um dos empecilhos aí para que não ocorra essa possível contratação do São Paulo com o James Vardy, né, que é um atacante inglês que fez história no Leicester City, foi campeão da Premier League, inclusive em 2015 e 2016, quando ele teve, inclusive em números, a sua melhor temporada na carreira, com 26 gols marcados. Na última temporada ele estava na Cremonese, que é um time que não é da elite italiana, né? Mas marcou lá os seus 7 gols e deu 2 assistências em 29 partidas. Ele foi oferecido ao São Paulo, ainda não tem nada concreto, apenas conversas, né? O tricolor ainda tenta entender qual seria o projeto para o James Vardy, porque é um jogador de 39 anos, não é nenhum garoto ainda. Então é muito complicado.
11: Quantos anos?
7: 39 anos. E ele ganhava na Cremonese, né, time italiano, cerca de R$900 mil. Então, fica essa a dúvida ainda. Não é unanimidade dentro de São Paulo, que estava conversando com o PDV antes de entrar aqui no Manhã Bandeirantes, ele me falou, não é unanimidade, tem gente que quer, tem gente que não quer. Então, por enquanto, são só especulações, né, só conversas mesmo para entender o terreno. Ali o São Paulo está tentando ver o que dá para fazer a partir de agora.
11: Por melhor que seja esse jogador, não é o Cristiano Ronaldo, né, que joga até os 41.
7: Pois é.
11: Um atacante de 39 anos.
12: E vamos lá, muito pelo contrário, lembrar aqui a nossa audiência quem é o Jamie Vardy. É um jogador que não teve sucesso algum até seus 30 e poucos anos, quando de repente surgiu no Leicester City da Inglaterra, naquele time que foi campeão inglês, desbancando os maiores times, e que de lá saiu o Jamie Vardy, saiu o Kanté, volante que depois foi campeão do mundo pela França, o Mares,
7: que jogou no Manchester City por anos, né?
12: E jogou a Copa do Mundo agora pela Argélia. É um time que era bom, mas o Jamie Vardy, até pouco tempo antes desse título, jogava terceira, quarta divisão lá da Inglaterra, e se envolve um monte de polêmica. Já teve que usar tornozeleira eletrônica por 6 meses, porque brigou em bar. Já foi flagrado em cassino, em briga em cassino. É um cara polêmico, tanto que enquanto tudo dava certo lá no Leicester, a torcida brincava, cantava, né?
9: Mas só Jamie Vardy is having a party.
11: Capacidade da diretoria do São Paulo de superar em besteira, hein?
7: Assim, honestamente, sabe, não é dos jogadores. Eu acho que não é nem a posição que o São Paulo mais precisa de jogador nesse momento, né? Porque tem o Calleri de volta. Tudo bem que o André Silva não é o atacante dos sonhos da torcida tricolor, mas está ali também. Acho que o São Paulo poderia investir em outros jogadores.
11: O André Silva é um pesadelo, né? Não é dos sonhos.
7: Tudo bem, mas acho que o Jamie Vardy não chegaria para resolver os problemas do São Paulo agora, né? Acho também que não é nem o nome ideal, nem a posição ideal, e ainda é um jogador que teria problemas muito grandes com a língua, né? Fala inglês, jogou uma temporada da carreira, que foi na Itália, no ano passado, né? Nessa última temporada, e só fala inglês, só jogou na Inglaterra antes disso. Então, de fato, é muito complicado trazer um jogador desses. Dito isso, pelo entretenimento, né, seria muito interessante, mas eu não acho que o São Paulo possa começa a pensar em entretenimento na fase que está passando, até porque está a poucos pontos da zona do rebaixamento e é capaz que fique a menos ainda nessa rodada, porque com o Internacional enfrentando o Remo na noite de hoje às 8 horas, a depender do que aconteça, pode ser que o São Paulo, que tem 26 pontos, fique a 3 do primeiro time colocado, do primeiro time na zona do rebaixamento, né? Então a situação é bem preocupante, bem complicada para o tricolor paulista, que vive um momento muito delicado na tabela do Brasileirão. E aí, antes de eu fechar aqui com vocês, diga, Lupato.
12: Não, eu ia te perguntar, acho que é isso que você ia falar, da primeira rodada com essas novas regras, né?
7: Isso, exatamente.
12: Do Campeonato Brasileiro, já tivemos Neymar Júnior fora por 2 minutos, primeiro isso. Porque ele foi atendido, depois porque o goleiro foi atendido, e aí quando o goleiro é atendido, um outro jogador é escolhido para ficar, para ficar 1 minuto fora. E já tivemos expulsão pela Lei Vinícius Júnior, né, por tampar a boca durante uma confusão atacante do Botafogo.
7: Isso, o Arthur Cabral, né, que inclusive tem passagem aqui pelo futebol paulista no Palmeiras, ele foi expulso depois de uma discussão com o Jair Ventura, técnico do Vitória. Ele tampa a boca, né, coloca a mão em frente à boca, e isso é proibido na Lei Vinícius Júnior, que é uma das novas leis que começam, novas regras que começam no futebol brasileiro, começaram nesse último fim de semana, né. Discutiu, colocou a mão na boca, foi expulso, bem expulso inclusive pela regra, né? Não tem o que discutir. A gente pode discutir a regra, mas não a aplicação dela neste caso. E também na partida do Santos, o Gabriel Brazão cai, o Neymar é obrigado não, né? Um jogador de linha é obrigado a ficar fora por 1 minuto, o escolhido da vez foi o Neymar. O que acontece se ninguém escolhe? O capitão, que no caso é o Neymar também, fica 1 minuto fora em caso de atendimento ao goleiro. No caso do Neymar ficar fora porque ele foi atendido, mesma coisa, o jogador que foi atendido fica fora por 1 minuto, a não ser que haja falta e cartão amarelo na jogada, meus amigos.
9: Olha, e eu que todo mundo fala que eu só falo mal do Neymar, o único time que se deu bem no fim de semana, acho que paulista, foi o Santos.
7: Exatamente.
9: E todos os gols ali do Santos com alguma participação do Neymar, né?
7: Segundo então, jogo dele sendo decisivo, né?
9: Quando ele joga, né?
7: Exatamente. Foi bem, salvou o Santos, que venceu o Vasco por 3-0 fora de casa e respira na tabela pela primeira vez em alguns meses, dá pra gente dizer, né? Sai da zona do rebaixamento e dá uma escapadinha ali, mas não dá pra perder o foco ainda.
12: Pedro Cohen, ao longo da semana você volta para a gente falar bastante de Sul-Americana e Libertadores, com os paulistas participando e jogando nesse meio de semana.
7: Exatamente. Um abraço, pessoal. Terça, obrigado, quarta e quinta com jogos, hein? Tchau.
9: Valeu.
11: Tchau, obrigado.
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9: Agora 11h15, gente, deixa eu chamar a Júlia Firmino, ela está acompanhando 2 casos de violência contra a mulher, de novo. Vamos começar pelo primeiro, do empresário que está sendo acusado de espancar a mulher aqui em Pinheiros. A gente tem as imagens dela, um depoimento dessa mulher, é a coisa mais uma triste e lamentável que a gente sempre acompanha por aqui. E por que continua acontecendo, né? Porque continua acontecendo, existindo a impunidade no Brasil. Júlia vem chegando por aqui, conta pra gente como é que estão essas investigações, se esse criminoso vai continuar preso e até quando. E, obviamente, essa mulher, né? Que no momento também, não só a sociedade, mas como as autoridades, tem que estender as mãos, os braços, para acolher essa mulher que foi vítima de violência. Bom dia para você.
13: Oi, Paula, bom dia para você, para quem tá com a gente aqui na Bandeirantes. É isso, esse caso aconteceu ainda no fim de semana, na sexta-feira, por volta das 10h30 da noite. Essa mulher, a Júlia Falcão, cirurgiã dentista, teria sido espancada pelo esposo, marido dela, o empresário Ivo Cos. Ele deixou múltiplas lesões no corpo dela, fraturou também, ela teve uma fratura no dedo, no maxilar, e aí isso aconteceu na frente da casa do casal, que fica no Jardim Paulistano, Zona Oeste aqui de São Paulo. Tudo teria acontecido enquanto eles estavam indo para casa depois de um jantar. Eles estavam no caminho, as agressões começaram ainda dentro do carro, e aí, depois que eles desceram do carro, ele também desfere socos na cara, no rosto da própria Júlia. A gente tem imagens, né? Inclusive imagens mais recentes que foram registradas aí por câmeras de segurança, que mostram ele socando o rosto da própria Júlia. Além disso, a gente destaca que ao entrar em casa, a Júlia diz que também teria sido agredida. Agora, voltando um pouco para essa agressão ali na calçada, na frente da residência do casal, nós tínhamos também dois vigilantes, um que estava dentro do carro, o outro que estava do lado de fora. Eles viram a ação, um deles, inclusive, esse do lado de fora, ajuda o próprio Ivo a carregar a mulher para dentro de casa, mesmo que a Júlia tenha dito que não queria entrar, pedindo socorro, enfim. Ele ajuda ele a praticar essa ação, e aí o vigilante que estava dentro da viatura, né, uma viatura que fica passando ali pela região justamente para trazer mais segurança ali às residências, ele vê toda a ação, mas depois volta para o carro e não chama nenhuma ajuda, enfim, não interfere, não intervém. O que nós sabemos, Paula, é que, segundo a própria vítima, ela depois de ter entrado dentro de casa, conseguiu fugir em dado momento, buscou a ajuda ali de alguns vizinhos, e claro, o Ivo foi preso em flagrante, ele passou por audiência de custódia, e a prisão, que era flagrante, foi convertida em uma prisão preventiva. Uma medida também protetiva foi concedida à própria Júlia, mas ela também afirmou à equipe da Band que essa não é a primeira agressão que ela sofre. Isso já aconteceu outras vezes, ela também já tinha feito uma outra denúncia, depois ela veio a retirar a denúncia, conversou com ele, enfim, ele disse que não faria mais isso. E aí agora ela tem, então, mais uma medida protetiva contra ele. O Ivo, a gente lembra, né? Ele é um executivo do mercado financeiro que atua aí nesse mercado há mais de 20 anos e também é dono de uma empresa que é investigada por desviar fundos de reserva. Esse mais um caso aí de violência contra a mulher, mas não foi só esse que nós tivemos nesse fim de semana, viu, Paula? Será que já posso engatar aí um outro caso que infelizmente acabou com a morte dessa vítima?
12: Deixa só antes, Júlia, a gente trazer aqui um relato da Júlia, que é a vítima desse caso de violência. Nós temos aqui um vídeo dela contando.
14: Um dedo quebrado, o meu rosto todo deformado. Esse é o homem sério, de negócios, a família séria que vocês conhecem. Acabou o silêncio, chega. Faz 2 anos que eu sofro agressões. Eu já entrei com processos, já tentei. Já tentei resolver isso da melhor forma, retirei queixa, entrei com queixa, nada foi feito, nenhuma medida foi tomada. Entrei com advogado criminalista, tentando apaziguar, tentando resolver, e nada foi feito.
15: O Ivo sempre tentou justificar as agressões dele, os atos impulsivos, malucos, sempre com a desculpa de que eu precisava dele, de que ele fazia tudo por mim, que tudo que eu sou, eu devia a ele.
9: É o clássico, né? É um psicopata, sempre faz isso, né? Ele tenta reverter para a mulher a culpa dela porque ela está apanhando. E obviamente que agora vai ter um monte de gente condenando também ela, dizendo por que ela retirou a denúncia. Ela tá falando que ela tentou de todas as formas. Ela deve ter sido ameaçada de todas as formas e nenhuma adiantou. Mas eu nem vou voltar pro passado, eu vou falar do presente agora, que a Júlia Firmino estava contando pra gente. Ela teve chance de ser salva, ou seja, ela teve que se salvar depois sozinha dentro daquele apartamento. O vigilante, como a Júlia falou, que coloca ela pra dentro mesmo, ela dizendo, eu não quero ir pro apartamento. E vendo que ela tá apanhando, e vai. O outro da rua também não presta socorro. Aí ela vai pro apartamento, segue apanhando, segue sendo violentada até ela sozinha conseguir fugir e ter ajuda de vizinhos. Ela passou por essa ajuda, mas ninguém quis ajudar ela no meio do caminho. É impressionante, ou seja, já tinha apanhado, já tinha sido violentada, mas aí, ó, já encurtava o caminho. Mas não, nada foi feito. Ela teve ali ajudas, ou pessoas que deveriam, que poderiam ajudá-la a não continuar com esse sofrimento, mas não fizeram nada. Ela teve que, no final das contas, voltar pro local, ficar sozinha com ele, apanhar mais, e se ela conseguiu fugir, foi porque ela conseguiu fugir sozinha.
12: Pois é, e aí a gente viu a imagem, né, os olhos muito inchados.
9: Que horror.
12: Um corte na região do nariz, algumas lesões, como a Júlia bem destacou. E o fim dessa história de agressão não é o mesmo do outro caso desse fim de semana que a Júlia vai trazer, de um feminicídio dentro de um supermercado. O homem entrou e esfaqueou a mulher dentro de um mercado na Zona Norte. E aí, Júlia?
13: É, isso aconteceu no bairro Freguesia do Ó, ali na região norte da cidade de São Paulo, Lupato, por volta ainda do início da tarde, era pouco mais de meio dia e meio, e essa mulher estava ali no supermercado, na fila que a gente consegue ver pelas imagens, parece ser uma fila do açougue. Está bem cheia, inclusive, essa fila, tem bastante gente ali na região, só que isso não foi suficiente para intimidar, de fato, esse agressor, que seria o companheiro dessa mulher. E aí as imagens do circuito de segurança interno do supermercado registraram toda essa chegada desse agressor. Ele aborda ela já na fila, já desferindo os golpes de faca, viu? É, como eu disse, nada intimidado pela presença de outras pessoas, nem também pelas câmeras, né? A gente sabe que os comércios acabam usando desse recurso para trazer mais segurança, e aí ele não se importou, desferiu diversos golpes de faca, não só nas costas dela, mas também, como a gente consegue ver, por volta da região das costelas também, e aí são muitos golpes, ela acaba caindo no chão e ele tenta fugir, mas foi pego pela polícia, está preso, e aí, segundo o que nós temos, ainda estamos apurando para saber se ela tinha já uma medida protetiva contra esse companheiro, porque a velocidade e a agressividade com que ele chega e toma essa ação é tamanha, né? A imagem realmente assusta demais, descrevo aí para a nossa audiência que está pela rádio, porque é muito chocante. Esse caso foi registrado na 4ª Delegacia da Mulher e a investigação segue, viu? A gente também vai ficar de olho para saber quais serão os desdobramentos de tudo isso, e aí a gente traz as atualizações aqui na Bandeirantes.
9: É. A gente começou o Manhã Bandeirantes hoje falando das violências que a gente sofre, né? E quanto a gente normaliza. E a gente chegou a falar, né, Sabino, de programas, né? Porque a gente tem um ano eleitoral. Então, para ficar de olho nesses programas que são apresentados pelos candidatos. O Sabino chegou a citar um deles lá, sem dar nome, que é um programa para uma comissão que vai fiscalizar, que na teoria é lindo, mas na prática é bem difícil de acontecer. E quando a gente fala de violência contra a mulher, batendo recorde no Brasil, que é isso que a gente teve de feminicídio, você vê que nesses programas a violência contra a mulher está sempre inclusa nos programas já de violência, ou seja, não tem algo específico de como vamos salvar a vida das mulheres, vamos tentar mudar algo na legislação, vamos mudar algo na medida protetiva, vamos mudar algo, vamos construir presídios, como o Sabino falou, mais tornozeleira eletrônica, educação, enfim. Só é lá um item a mais. Sabe quando você olha ali o programa de segurança? Esses são os... É um item a mais. É um
11: completamente item a mais. Distanciados da realidade que nós vivemos nas ruas. Completamente distanciados das nossas necessidades de segurança. Eles não entendem pelo que a gente passa.
12: Olha, e as imagens, a gente acabou não conseguindo rodar, mas mostra principalmente o desespero das outras pessoas que estavam dentro do mercado. Imagina você no fim de semana fazendo compra.
9: Que horror.
12: E aí, de repente, uma mulher começa a ser esfaqueada. As pessoas sem saber o que estava acontecendo ali, né? A gente está mostrando agora, ó, logo depois que ele começa a esfaquear essa mulher, as pessoas que estavam ali na fila junto com ela começam a pegar caixa de suco, caixa de bolacha e tentar jogar contra esse agressor para que ele parasse. E aí depois as pessoas vão correndo para fora do mercado, ele corre, atravessa uma rua, um homem corre atrás dele, tenta pegar alguma coisa ali do chão para jogar nesse criminoso que atacou a mulher em plena luz do dia, num mercado perto da hora do almoço nesse
9: criança
12: domingo.
9: Criança ali, né?
12: E
9: criança
12: aí os pais, né? Imagina, né? Você que viu a notícia do filho de um policial que foi morto numa tentativa de assalto, tem um dos pais lá que na hora da confusão, o filho sai de perto dele, ele joga umas coisas no agressor e aí já puxa o filho pra perto, como quem diz, fica aqui. Muitas crianças no mercado nesse momento, né? E antes da gente liberar a Júlia, se a gente puder voltar aí com a imagem, eu vi a Júlia participando agora há pouco na Band News TV e percebi que ela tava usando uma cordinha pra amarrar o celular
9: também,
12: ao corpo.
9: Júlia.
12: Paula Valdez foi assaltada na sexta-feira aqui na porta da Band. Há menos de um mês eu também fui.
11: E ela tá na porta de uma delegacia, se eu não me engano.
12: Ah lá. Uhum, tá na e porta mesmo de uma assim, delegacia. Ela tá mostrando aqui pra gente. Você amarra na cintura, Júlia, é isso? Pra não correr risco nenhum? Porque a gente já viu também caso de repórter colega nosso que tentaram roubar o celular se preparando pra uma entrada ao vivo.
13: Hora ou outra a gente tem esses registros, né, Lupato? E por isso eu estou tentando aqui, do jeito que eu posso, me prevenir. Coloquei então essa corda mais grossa, encontrei ali na internet uma capinha com uma corda mais grossa. Vou descrever para quem está na rádio com a gente sem a imagem, né? É uma capinha, provavelmente as pessoas já devem ter visto, mas uma capinha de celular que tem duas presilhas. E aí essas duas presilhas... seguram uma corda, uma fita, que eu consigo, felizmente, passar pelo meu quadril, e aí eu deixo já, passo pelo quadril, a fita, deixo o celular pendurado aqui, evito, né, ser a próxima vítima desses criminosos, que não tá fácil. São Paulo tá difícil, a gente, hora ou outra, vê casos assim, não é difícil a gente encontrar pessoas que já foram assaltadas, e aí a gente não fala só daquelas pessoas que passam de moto, né, os criminosos que estão se fazendo, se passando por entregadores, mas também tem muita gente de bike. Eu frequentava muito a região ali da Paulista, que é um grande ponto turístico da cidade de São Paulo, e a gente acha, lugar seguro, tranquilo, mas não é bem por aí, viu? Ali, talvez a Avenida Paulista tenha a presença da GCM, a Guarda Civil Metropolitana, também da Polícia Militar, mas ao redor, ali nas Alamedas, especificamente Alameda Santos, fica ali bem próximo da Avenida Paulista, a situação é muito diferente. Hora ou outra a gente vê, especialmente à noite, aquelas pessoas de bicicleta que estão até trajados como... ciclistas, né, com aquela roupa específica de quem vai fazer uma atividade física, mas na realidade eles estão só se disfarçando para achar a próxima vítima, levar o celular. E hora ou outra, como eu frequentava muito aquela região e eu via as pessoas usando o celular de forma despreocupada, eu avisava, porque a gente não quer, né, a gente sabe qual que é o valor que tem um produto como esse, agora tudo está no nosso celular, enfim... aplicativo de banco, não só isso, né, os contatos que a gente tem, enfim. E aí eu sempre avisava, ó, não fica usando o celular por aqui, toma cuidado, entra numa galeria, entra num comércio, evita e guarda o celular na bolsa ou mantém ele muito próximo de você, não coloca no bolso de trás, porque os criminosos estão só esperando uma brecha para te fazer de vítima.
12: Júlia Firmino, obrigado, viu, pelo seu relato. Os ouvintes mandando aqui, que absurdo, agora tem que usar coleira para celular. E é por aí
9: mesmo. E eu pensei nisso, no dia que me levaram aqui, eu cheguei a pensar, porque eu tinha uma coleira dessas, eu usava bastante lá na COP, mas aí por trabalho, né? Eu falei, gente, se eu tivesse com a coleira do jeito como eu uso, geralmente, ele tinha me levado junto, né?
12: É.
9: Às vezes é para prevenir, às vezes pode ser pior, a gente nunca sabe o que fazer aqui nesse país, vou te dizer.
12: Obrigado, Júlia. Bom trabalho para você por aí.
9: Valeu, querida.
11: Obrigado. Júlia, que dá esse depoimento, nada mais, nada menos do que em frente a uma delegacia.
12: Então. 11:31 agora. André Coutinho.
16: Maior expositora da Latibus 2026, a Marco Polo deixa legados importantes para a mobilidade de ônibus e transporte coletivo. A agenda combinou inovação, tecnologias sustentáveis e painéis com diversos setores e especialistas. O CEO da Marco Polo, André Armaganian, ressaltou o protagonismo da empresa.
17: Isso está no nosso DNA. É uma empresa brasileira, nascida ali há 77 anos em Caxias do Sul, mas com muita vontade de movimentar o mercado, de fazer crescer. Então a Marco Polo veio aqui se propondo não só a trazer soluções em produto para facilitar e melhorar a operação dos nossos clientes, mas também promover muitos debates com entidades super relevantes para o setor, BNDES para falar em financiamento, instituições financeiras também para discutir financiamento, e a NTU, que é a Associação Nacional de Transporte Urbano, é a empresa sendo muito propositiva, querendo realmente trazer não só novidades, mas aquecer, reaquecer o setor.
16: Quase 25 mil visitantes de mais de 30 países estiveram no maior evento de ônibus e mobilidade das Américas em São Paulo.
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1: Vamos falar um pouquinho sobre a corrida eleitoral e antes de tratarmos do começo oficial das campanhas de candidatos à presidência da República, todos fizeram seus eventos neste domingo, primeiro dia autorizado para o início oficial das campanhas. Vamos trazer também aqui como que está a agenda de hoje dos dois candidatos que aparecem à frente para o governo de São Paulo. Tarcísio de Freitas vai participar hoje mais tarde, às 5h30 da tarde, de uma conversa chamada Diálogos da Saúde, promovida pelo Sindicato dos Hospitais, Clínicas e Laboratórios do Estado de São Paulo, junto com a Federação dos Hospitais, Clínicas e Laboratórios do Estado. Ou seja, focando aí nos profissionais da saúde. Tarcísio de Freitas, que ontem esteve em Osasco para dois compromissos e também compareceu a um terceiro na capital paulista ao lado do prefeito Ricardo Nunes. O foco do governador que busca a reeleição foi em pautas para o público feminino. A abertura da campanha foi uma reunião com mulheres e depois ele também se encontrou com candidatas que ele apoia para o Legislativo. O rival de Tarcísio de Freitas, Fernando Haddad, ex-ministro da Fazenda, candidato pelo PT, ontem preferiu não lançar oficialmente a sua candidatura e sim participar do lançamento da campanha de Lula em São Bernardo do Campo. O ex-ministro, inclusive, discursou, nem pediu voto para ele mesmo, focou mesmo no pedido de votos ao presidente da República que está buscando a reeleição. Agora está acontecendo na região central de São Paulo, aí sim, esse primeiro ato oficial de campanha do Fernando Haddad, uma caminhada das mulheres, ele ao lado da esposa e também das duas candidatas que formam chapa ali com ele, candidatas ao Senado, a Marina Silva e também a Simone Tebet, junto a apoiadores na região central da cidade de São Paulo. Acontecendo agora, portanto, esse primeiro ato da campanha de Fernando Haddad. Ontem, como eu disse, ele esteve presente em São Bernardo do Campo, onde o presidente Lula lançou a sua campanha, né, Paula?
2: É isso aí. Como o Lupa estava falando, começou oficialmente, né, o pontapé inicial nesse domingo. Vamos falar aqui dos candidatos à presidência da República, então. Todos eles praticamente foram para os seus berços eleitorais, né? O presidente Lula foi para São Bernardo do Campo, na Grande São Paulo, reuniu lideranças de esquerda num evento que aconteceu ontem pela manhã. No discurso, ele chegou a falar sobre os custos de manter um preso e disse que é mais barato investir em educação do que em presídios.
3: Sabe quanto custa um preso na cadeia aqui em São Paulo? R$35 mil. E um menino na universidade custa 20. Qual é a lição que eu posso dar para esses que não pensaram no futuro? Seus ignorantes, é que investir em educação é muito mais barato do que investir na cadeia para prender essas pessoas.
2: Bom, hoje Lula vai ao Amapá visitar um navio sonda da Petrobras na margem equatorial e deve voltar ainda hoje, né? Ainda nessa segunda-feira, para Brasília. Flávio Bolsonaro, do PL, começou a sua campanha também no berço eleitoral ali do PL, Zona Sul do Rio de Janeiro, Praia de Copacabana. Ele reproduziu um áudio com falas antigas do seu pai, o ex-presidente Jair Bolsonaro, e chegou a dizer que é o único que pode sentar com os Estados Unidos. E questionou também o governo federal sobre a soberania nas favelas.
4: Os fuzis continuam entrando pela fronteira do Brasil com a Bolívia, assim como as drogas que vêm parar aqui no Rio de Janeiro, vão parar no Amazonas. Eu te pergunto, quem tem soberania aqui no Complexo do Alemão? O governo ou o Comando Vermelho?
2: Hoje, Flávio vai a Juiz de Fora, onde o seu pai, o ex-presidente Jair Bolsonaro, foi esfaqueado em 2018, assim como Bolsonaro também fez na sua última campanha eleitoral, e a Belo Horizonte ainda para o lançamento da campanha de Flávio Roscoe, do PL, ao governo de Minas Gerais. Romeu Zema, do Novo, esteve ontem pela manhã em Montes Claros, no Norte Mineiro, participou de uma missa e à tarde viajou para São Paulo, para outros compromissos de campanha, onde ele chegou a afirmar que, se eleito, vai enquadrar as facções criminosas como terroristas para tentar frear o avanço das organizações.
5: Nós temos três pilares, vamos dar três choques no Brasil. Um choque ético e moral, para acabar com a corrupção. Um choque contra a gastança do Lula e do PT, para os juros cair e o dinheiro do brasileiro voltar a valer. E também um choque contra as facções e organizações criminosas, para acabar com esse país em que o crime está dominando. 60 milhões de brasileiros hoje vivem em áreas controladas por esses grupos que eu vou enquadrar como terroristas.
2: Hoje, Zema participa de uma conferência empresarial e de um jantar em São Paulo. Ronaldo Caiado, candidato à presidência da República pelo PSD, deu pontapé inicial na campanha, percorrendo diversas cidades de Goiás, onde ele foi governador por dois mandatos. Em Águas Lindas de Goiás, Caiado conversou com jornalistas e disse que quer devolver o Brasil aos brasileiros.
6: Tem jeito. O que não tem é presidente da República à frente do país. Chegando lá, vocês vão ver que eu vou devolver o Brasil aos brasileiros de bem. Por quê? Porque eu sou um homem que tem muito a mostrar e não tem nada para esconder. Sou o único que sou ficha limpa, mãos limpas. E é por isso que eu acredito na nossa vitória.
2: Hoje, Caiado participa de uma conferência empresarial em São Paulo, além de um evento voltado às eleições. Renan Santos, do Missão, lançou oficialmente a campanha à presidência no Largo São Francisco, no centro de São Paulo, neste domingo. Ele escolheu a sede da Faculdade de Direito da USP, onde estudou. No discurso, fez críticas a Lula e a Flávio e defendeu um reforço no combate ao crime organizado.
7: O que eu posso dizer é o seguinte: o Renan matou, ele, o que a gente diz aqui, ele já é garantido pela legislação brasileira, que é a legítima defesa de terceiros. Ou seja, se uma pessoa na rua aponta uma arma para você para roubar o seu celular, a polícia pode agir com força para eventualmente tirar a vida do bandido e preservar a sua. Não é sobre instituir a pena de morte, até porque precisa fazer uma nova Constituição. Agora, o grito de guerra tem a ver com o sentimento de impunidade que a gente tem ao andar nas ruas no Brasil, e a ideia de que só pode haver duas respostas para um criminoso violento que tenta tirar a vida de alguém. Ou ele é preso. Olha, amor, uma terceira opção é apenas impunidade. A gente não quer viver num país de impunidade.
2: Na agenda de Renan Santos para hoje, tem só algumas entrevistas. E Augusto Cury, candidato à presidência da República pelo Avante, lançou a campanha na Grande Belo Horizonte, fez um discurso contra a polarização e defendeu uma revolução educacional.
1: 11 horas e 41 minutos. Desde 1989, o Grupo Bandeirantes é a primeira emissora a realizar os debates entre os candidatos à presidência da República. E no próximo domingo, a tradição, que já dura quase 4 décadas, será reforçada. Desde o começo do ano, foram várias reuniões entre a direção de jornalismo e os representantes dos partidos. Com as regras definidas, já está tudo certo para o primeiro confronto destas eleições. Domingo, dia 23 de agosto, a partir das 8 horas da noite. O diretor-geral de jornalismo da Band, Rodolfo Schneider, destaca a importância dos debates na Band.
8: O Grupo Bandeirantes completa, no ano que vem, 90 anos de história. É uma história de credibilidade, é uma história de realização de debate logo após ali o período de redemocratização, é a casa dos debates, e é uma história relacionada também à independência editorial. Sempre estar ao lado do povo, estar ao lado do cidadão, tentando levar projeto, proposta, discussão realmente de país e ajudando muitos eleitores na ponta a escolher o seu voto.
1: O debate do próximo domingo terá uma cobertura especial na Bandeirantes, pelo Dial em 107.3, pelo nosso canal no YouTube e pelas nossas redes sociais. A transmissão também será feita por um pool de veículos parceiros, que inclui TV Cultura, Gazeta, Jovem Pan e Estadão. Em caso de segundo turno, já está acertado que o primeiro debate será no Grupo Bandeirantes de Comunicação. E lembrando você também que no domingo tem o debate a partir das 8 da noite, só que aqui na Bandeirantes teremos o Esquenta, com Thaís Freitas e Pedro Campos, começando 2 horas antes, a partir das 6 da tarde, e depois do debate toda a repercussão no Canal Livre. Então, essa super cobertura, mais uma vez, é da Bandeirantes também.
9: 11h43 e tem pesquisa nova hoje, pesquisa do Instituto Nexus, pesquisa realizada em...

0: Zema 4%, são os cinco primeiros colocados. Augusto Cury faz 1% na pesquisa e Samara Martins também 1%, os outros candidatos não pontuam. Certeza na decisão do voto, aqueles que não vão mudar o voto, pelo menos declaram isso. 78% dos eleitores dizem que não vão mudar o voto. Portanto, uma margem ainda importante para que os candidatos possam fazer a diferença, uma vez que são poucos os pontos percentuais que separam um candidato do outro. Já na eleição de segundo turno, num eventual confronto entre Lula e Flávio Bolsonaro, empate técnico. Lula tem 47%, Flávio Bolsonaro 44%. Lula sempre aparece à frente no número absoluto, mas sempre também registramos empate técnico se formos considerar a margem de erro. Numa eventual disputa Lula e Ronaldo Caiado, também empate técnico. Lula teria 45% e Ronaldo Caiado 42%. Lula versus Zema, Lula 46%, Romeu Zema 41%, saindo aqui do empate técnico. Lula ganharia de Romeu Zema. E Lula ganharia também de Renan Santos por 47% contra 36% de Renan Santos. A pesquisa registra também o potencial de rejeição de cada candidato. Lula tem 48% de rejeição e Flávio Bolsonaro tem mais rejeição ainda, 50%. Caiado, 34%. Romeu Zema, 33%. O candidato com menor rejeição é Renan Santos, com 32%. Olha aqui que dado importante agora, hein? A preferência do eleitor para assistir aos debates presidenciais. 86% dos eleitores desejam que o debate presidencial aconteça. E a gente aqui da Bandeirantes espera que com todos os candidatos, dada a importância, espero que os candidatos leiam essa pesquisa e entendam a importância dos debates. A avaliação do governo Lula é outro dado da pesquisa. 42% rejeitam o governo Lula, 8% acham o governo ruim e 34% acham o governo péssimo. Já a aprovação pessoal do presidente Lula é de 47% contra 48% de desaprovação. E, finalmente, a lista dos principais problemas do país, segundo os eleitores: saúde pública, segurança pública, é o que a gente estava dizendo na abertura do Manhã Bandeirantes. E, em terceiro lugar, corrupção. São dados do Instituto Nexus, pesquisa Nexus divulgada hoje.
1: Aliás, é bom a gente lembrar, como você falou aí na Nexus, né, sabendo que 82% dos eleitores querem ver o debate entre os candidatos e não ver os candidatos só indo, fugindo até mesmo de jornalista, porque a gente faz as perguntas que tem que fazer, né?
0: Porque muitos não candidatos... adianta fazer campanha em ambiente que lhe é favorável,
1: né? Muitos candidatos só estão indo em podcasts, né, que vão passar pano, que são favoráveis a eles e tal... Não é isso, né, que a gente precisa. A gente precisa de uma discussão séria. E como é que se sai de uma discussão e tem-se essa discussão com todo mundo com o mesmo tempo? E isso se chama democracia, debate. E aqui na Band, desde sempre, o que a gente tem é o seguinte: não veio, tá lá seu nome, tá lá seu púlpito vazio. É assim que acontece para que esse eleitor, 82% que consideram pela pesquisa Nexus importante esse debate, saber justamente aqueles que não consideram importante. O púlpito tá lá com o nome vazio para aqueles que não vêm.
2: 11 horas e 48 minutos, vamos ter sempre muita atenção também com os prazos da Justiça Eleitoral, e que não valem só para os candidatos, viu? Tem prazo que a gente precisa cumprir e termina essa semana um importante, o prazo para que você peça voto em trânsito, para quem está viajando ou se mudou recentemente para uma outra cidade ou um outro estado. A Maria Eugênia Cotaiti está aqui com a gente no estúdio da Bandeirantes para explicar direitinho o que precisa ser feito, como pode ser feito e quem pode procurar o voto em trânsito. Magê, bom dia para você.
3: Bom dia para você, Lupato, Paula,
4: bom
3: Sabino.
4: Dia. Bom dia.
3: O voto em trânsito é a alternativa para quem não estiver na cidade onde está registrado para votar no dia da eleição. E essa solicitação pode ser feita até a próxima quinta-feira, dia 20. A transferência temporária do colégio eleitoral pode ser tanto para o primeiro turno, marcado para

0: o dia 4 de outubro, quanto para o segundo, no dia 25, ou os dois. Este ano, 6 cargos estão em disputa: deputado federal, deputado estadual ou distrital, 2 senadores, governador e presidente da República. O secretário de Comunicação Social do Tribunal Regional Eleitoral de São Paulo, Vitor Amaral, explica que existem regras específicas para o voto em trânsito.
1: Se a pessoa solicitar o voto em trânsito para um município de um estado diferente daquele em que possui domicílio eleitoral, ela poderá votar apenas para a presidência da República. É o caso, por exemplo, de um eleitor de São Paulo que vai estar em Salvador no dia 4 de outubro, data do primeiro turno. Já se o voto em trânsito for solicitado para uma cidade que fica no mesmo estado em que possui domicílio eleitoral, a pessoa poderá votar para todos os cargos em disputa. Essa é a situação, por exemplo, de quem vota em Campinas, no interior de São Paulo, e vai solicitar transferência temporária para votar na capital. Se a pessoa solicitar o voto em trânsito para um município de um estado diferente daquele em que possui domicílio eleitoral, ela poderá votar apenas para a presidência da República. É o caso, por exemplo, de um eleitor de São Paulo que vai estar em Salvador no dia 4 de outubro, data do primeiro turno. Já se o voto em trânsito for solicitado para uma cidade que fica no mesmo estado em que possui domicílio eleitoral, a pessoa poderá votar para todos os cargos em disputa. Essa é a situação, por exemplo, de quem vota em Campinas, no interior de São Paulo, e vai solicitar transferência temporária para votar na capital.
0: O voto em trânsito está disponível nas capitais e em cidades com mais de 100 mil eleitores. E como solicitar essa transferência? Se o eleitor já tiver a biometria cadastrada, isso pode ser checado no aplicativo e-título, basta fazer a solicitação no site do TSE, no endereço tse.jus.br. É importante ter o aplicativo e-título, porque nessa solicitação no site também vai ser exigido um código de verificação de login que você pega pelo aplicativo e-título. Agora, se não tiver a biometria cadastrada, deve ir a um cartório eleitoral levando um documento oficial com foto. Os endereços das unidades dos cartórios também estão disponíveis no site do TSE. Se os planos mudarem, o cancelamento da transferência também pode ser feito até o dia 20. Agora, se a viagem for de última hora, a opção será justificar o voto. Não é possível pedir a transferência temporária para o exterior, mas se o eleitor morar fora do país e tiver o título registrado em outro país, pode pedir o voto em trânsito aqui no Brasil. Mais uma novidade neste ano, aqui em São Paulo, será possível votar em trânsito no Aeroporto Internacional de Guarulhos.
2: Tá aí, então. Termina no dia 20. Dia 20 é quinta-feira, né?
0: Isso.
2: Então, para quem precisa fazer esse pedido, tá chegando aí o fim da data. Eu vou tentar pedir o meu voto em trânsito hoje, viu, Magê?
0: Boa.
2: É porque o exemplo que o secretário aí usou é exatamente o meu. Sempre peço o voto em trânsito de Campinas para São Paulo. Então, vou atrás hoje de entrar no meu e-título. Valeu, hein?
3: E se não votar, tem que justificar, né? Eu adoro a lenda Ricardo Boixá, que ele falava que no Brasil a gente fala tanto que é um direito, não, é um dever. Porque se você não vota e não justifica, você tem que pagar. Então, tá bem diferente ser um direito e um dever isso, né? Se você paga, é um dever aqui você votar nas eleições. Valeu, Magê.
0: Valeu.
4: Obrigado.
2: 11 horas e 53 minutos. Rápido intervalo, o último de hoje aqui no Manhã Bandeirantes. A gente já volta, porque agora há pouco o secretário da Segurança Pública do Estado de São Paulo conversou com os jornalistas que estão acompanhando o sepultamento do menino Guilherme, de 10 anos, que foi morto no fim de semana a tiros durante uma tentativa de assalto. O secretário, bastante emocionado, falou sobre o caso.
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3: Agora 11h54, a gente vai quase terminar o Manhã Bandeirantes de hoje, justamente como a gente começou, né? Um caso que choca todo mundo, impacta todo mundo e que a gente tem que cobrar das autoridades, né? A questão da violência que a gente tem, do filho do policial civil morto nessa tentativa de roubo, 10 anos sendo sepultado hoje, Guilherme Oliveira está acompanhando e há pouco, como já se previu, o secretário de Segurança Pública aqui passou por lá, como ele disse que ia, o secretário Nico, conversou com os jornalistas também, parece que estava emocionado, até porque o policial, né, trabalhava com ele, enfim. Gui, o que você tem de atualizações, de quem passou por aí, de investigações, enfim, desse dia aí tão triste, né, que você está acompanhando nessa despedida desse garoto aí. Bom dia de novo para você, Gui.
7: Claro, Paula, bom dia para você de novo. Lupato, Sabina, quem nos acompanha por aqui. Acho que o mais difícil desse velório e também do sepultamento foi acompanhar a descida de crianças por volta de 10, 11 anos de idade, todas essas crianças com o uniforme da escola em que o Guilherme estudava, esse colégio na Zona Norte de São Paulo. Isso chama bastante atenção, impacta bastante, porque são crianças de 10 anos já tendo que enfrentar um luto como esse e entender que o colega foi vítima da criminalidade, foi vítima de um bandido armado na rua em São Paulo, que foi assaltar ele, foi assaltar o pai, enfim, é muita informação para uma criança de 10 anos entender o que está acontecendo, absorver tudo isso e se despedir do colega com o uniforme do colégio. Mas, infelizmente, a gente acompanhou a descida dessas crianças que se despediram do Guilherme Campos, de 10 anos, que morreu ontem, vítima dessa tentativa de assalto na freguesia do Ó, na zona norte da cidade. O secretário da Segurança Pública do Estado, Oswaldo Nico Gonçalves, muito abalado, muito emocionado, chorando, conversou com a imprensa e disse que um crime como esse não pode mais acontecer em São Paulo, que as autoridades vão continuar combatendo a criminalidade, como já vem combatendo, mas, de acordo com o Nico, isso não pode acontecer mais. Um menino de apenas 10 anos ser vítima de um criminoso e uma morte tão precoce em razão, seja de uma aliança, seja de um celular, de um carro, enfim, isso não pode mais acontecer. Vamos acompanhar o que disse o Nico na saída aqui do velório e também do sepultamento aqui no Memorial Parque Jaraguá, na zona norte de São Paulo.
8: Logo aqui umas palavras, o próprio governador falou para mim, falou para ele também, né? Esse menino está salvo. Esse menino está no reino de Deus. Está salvo. Quero pegar nós, nossos policiais, impedimos que aconteça mais. Apesar de ter conseguido baixar todos os índices de criminalidade de latrocínio, continuar trabalhando. Cabe a nós, cabe ao magistrado também que segure, tem a força de segurar esse pessoal na cadeia. Porque é muita gente que entra e sai, entra e sai, entra e sai. Então, como falou o governador, esse menino está salvo, está no reino de Deus. Mas cabe a nós, policiais, continuar o que acontece, porque nós moramos na cidade e continuamos trabalhando. Tem um monte de policial aí comovido, triste. É duro para nós, trabalhamos nisso. Mas vamos continuar trabalhando, vamos continuar dando ferramentas para que o legislativo consiga segurar e não ter tanto benefício para soltar ladrão e vagabundo. Ladrão não é bonzinho. Então, essa cena que eu presenciei agora, de ver os coleguinhas de escola, não dá com um policial experiente como eu ficar vendo, não dá. E nós vamos continuar trabalhando. O menino está no reino de Deus, está salvo. E nós vamos continuar trabalhando para que isso não aconteça mais. Obrigado.
3: Obrigada.
7: Bom, só para a gente devolver para vocês, o Nico disse sobre reincidência criminal. O Gabriel, de 24 anos, ele tinha diversas passagens pela polícia, entre os crimes de violência doméstica e de roubo, pessoal.
2: Obrigado, viu? Guilherme Oliveira, que continua, então, acompanhando o sepultamento do menino na Zona Norte de São Paulo. Meus amigos, até amanhã. Ponto final no Manhã Bandeirantes desta segunda-feira.
9: Manhã Bandeirantes volta na segunda-feira às 10 da manhã, logo após... Aliás, volta amanhã. Logo após, amanhã é terça, logo após o Jornal Gente. Para todos vocês, boa tarde, boa tarde, boa tarde. Tchau, Paula. Tchau, Vitor.
3: Tchau, Sabino. Tchau, Lupato. Obrigada pela companhia de sempre por aqui, viu, gente? Grande beijo. Até amanhã.
2: Valeu, Paula Valdez, Marco Antônio Sabino. Muito obrigado também a você que esteve conosco, pela audiência, pela companhia, pelo carinho. Amanhã nós estaremos de volta, mas você continua sintonizado na Bandeirantes, porque vem aí o Elia Júnior e o Nossa Área. Uma ótima tarde a todos. Tchau.
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9: Olá pessoal, boa tarde, estamos juntos sempre, pra você aqui é claro, na sua melhor frequência, muito bom que você esteja a bordo da nossa rádio Bandeirantes, estamos começando mais uma semana, energia boa, segunda-feira, dia 17 de agosto, sim, começando mais essa semana, e olha, com um sol que brilha em boa parte da região sudeste, temperatura mais do que agradável, porque esse é um período onde, se você não tiver chuvas, com certeza você tem esse clima mais ameno, com sol e poucas nuvens, e é daqueles dias muito agradáveis que inspiram a evolução. Aliás, eu estava pensando no Charles Darwin, já que estamos falando de evolução e ele tanto estudou a evolução da espécie. O ser que irá evoluir e permanecer por mais tempo não será o mais forte e nem o mais inteligente, e sim aquele que tiver maior capacidade de se adaptar. Aliás, o ser humano tem uma enorme capacidade de adaptação. Agora, precisa saber e ter resiliência para usar essa capacidade. Nesse processo, eu até incluiria também a transformação, a mudança. Eu, particularmente, tenho muita dificuldade, repita, muita dificuldade para lidar com algumas coisas. Exemplos claros e diretos. Apesar de eu ser um bom bicho tecnológico, eu tenho muita dificuldade de gostar das redes sociais. Gosto muito de tecnologia, uso muito a tecnologia, mas tenho enorme dificuldade para lidar e para gostar das redes sociais. Não gosto, não acho que elas me acrescentem e acho realmente que muita gente passa do ponto e tira o prazer de você poder desfrutar de algo que poderia ser até interessante. Mas esse é só o meu ponto de vista. Tenho consciência clara, sim, que eu até posso ser engolido pelas redes sociais. Mas no meu caso, isso pouco importa. Eu não quero, realmente eu não quero me adaptar a elas. Sempre tive muita dificuldade em encampar algo que eu não acredito. Sabe, você ser amigo de quem você não confia, ser parceiro e amigo de quem você acha incompetente, eu tenho muita dificuldade de encampar esse tipo de situação, esse tipo de ideia e de encampar aquilo que verdadeiramente eu não acredito. Portanto, fico mais alijado e só por uma questão muito, muito profissional, com pouquíssimo envolvimento, estou no Instagram e nenhuma outra rede social. E na minha teoria da evolução, ela não depende das redes. Eu acho que eu evoluo muito bem sem as redes sociais, elas não me fazem falta absolutamente nenhuma, e gosto da ideia de que a gente possa compartilhar isso, de que a gente possa ter ideias diferentes em relação às redes sociais, que você que está me ouvindo neste momento possa ser um baita apaixonado pelo Instagram, que você goste de ter a sua vida ali apresentada no Instagram. Em outros casos, nós temos aí os bons e velhos influencers, as influencers, que ganham muito dinheiro com isso e está tudo bem, isso pouco me importa. Eu estou só dando um exemplo daquilo que me afeta e daquilo que não me afeta, daquilo que eu acredito, daquilo que eu não acredito, dentro dessa ideia de evolução da espécie. Essa sim é uma ideia que me comove, é uma ideia que vem desde o Charles Darwin, e a ideia de que o cara que mais permanecerá, a mulher que mais ficará, não será a mais inteligente nem a mais forte, e sim a que tiver maior capacidade de adaptação às muitas transformações e às muitas mudanças que com certeza estão envolvidas neste nosso planeta Terra. E no futebol? O futebol muda e muda muito rápido. E claro, ele demorou bastante tempo para que mudanças muito categóricas fossem apresentadas. Mas a partir de 2014, elas começaram a vir numa evolução gigantesca e as mudanças, as transformações atropelaram muitos profissionais. Muitos profissionais que viviam do futebol e viviam até muito bem do futebol, eles foram atropelados pelas mudanças, pelas transformações, pelas modificações, pela necessidade do conhecimento e do trabalho. E não me venha com a ideia de que, olha, o Brasil está perdendo a sua identidade futebolística, porque isso é uma idiotice. Isso é uma idiotice. Você querer, no um contra um, você ir para cima do seu adversário, não tem absolutamente nada de falta ou não de identidade. Tem a ver com capacidade daquele atacante de, no um contra um, ele ser mais bem sucedido do que, na maioria das vezes, ele armar um baita contra-ataque pro adversário. Então, não tem identidade. Olha, o futebol brasileiro, a história do futebol brasileiro, isso é uma balela. A história do futebol brasileiro é linda, bela, encantadora, ficou no passado. Os 5 títulos foram merecidos, mas ficaram no passado. O que está na pauta hoje é você entender como você pode ser bem sucedido diante das muitas mudanças que o futebol tem apresentado. Como é que você vai comandar a sua equipe, quer seja uma seleção ou uma grande equipe de futebol da séries A e B, por exemplo, do futebol brasileiro, ou da Premier League, ou da La Liga, como você vai comandar esta equipe? Com que qualidade você precisa ter para comandar essa equipe? Quanto do seu tempo você vai destinar? Quais são os membros que você vai escolher para sua comissão técnica, para que ela seja muito qualificada e para que você consiga distribuir missões? Então, quanto mais você tiver capacitados ao seu lado, melhores serão os seus resultados, porque a distribuição das missões vai ser menos nervosa e menos idiota. Ela vai ser muito mais assertiva, e é por isso que os grandes treinadores são cercados também de grandes profissionais. E quando a gente chega aqui, a realidade desse final de semana, você volta para a evolução da espécie, e dentro da evolução do futebol, não há como não enxergar a evolução do Cruzeiro, agora comandado pelo ótimo Arthur Jorge. Não há como não enxergar a evolução do Flamengo, que atropela agora nesta reta o time do Palmeiras e com certeza está fungando neste cangote do Palmeiras mais do que em qualquer outra oportunidade esteve. Por quê? Porque é o Flamengo. E o Flamengo, além de ter mais potencial financeiro do que o Palmeiras, não é muito, mas tem mais potencial financeiro do que o Palmeiras, tem também um treinador tão qualificado quanto, algo que não acontecia quando o Flamengo era treinado pelo Felipe Luiz. Ah, mas o Felipe ganhou tudo, mas pegou um trabalho muito bem organizado e estruturado. A partir do momento que ele teve que estruturar, ele teve que montar, ele teve que tomar decisões, o Flamengo teve o pior início de temporada em 20 anos. Por isso, o Felipe Luiz foi demitido. E por isso, o Leonardo Jardim tem o tamanho que tem, por ser mais qualificado, mais experiente,
10: experiente e mais competente. Da mesma maneira que o Abel Ferreira é muito qualificado também, mas dentro deste momento de transformação, ele está tendo dificuldade. E ele não soube como bem aproveitar o período em que o futebol ficou parado. E essa é uma realidade que não adianta, que tem que ser colocada para o Abel Ferreira, que tem muita dificuldade para absorver críticas, mas tem que entender, o Palmeiras tinha mais de 70% de aproveitamento antes da Copa do Mundo. Houve paralisação, e a paralisação, eu não sei o que o Abel fez da vida dele, quantos dias ele ficou em Portugal, quantos dias os atletas treinaram sem ele, quantos dias ele deu de folga ou de férias para os atletas do Palmeiras. A verdade é, o Palmeiras, depois da Copa do Mundo e da longa pausa, tem 45% de aproveitamento. É isso que precisa ser colocado para o Abel, e a responsabilidade é dele e de mais ninguém. Nesta evolução, ele tem que parar, pensar e entender onde cometeu erros. Ótimo que você esteja por aqui, né? Bandeirantes! E é por aqui na sua Rede Bandeirantes, às 12 horas e mais 10 minutos, que a partir de agora vamos girar os nossos repórteres para que você continue a ter a melhor informação esportiva.
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10: Vamos começar pelo Corinthians, é o Corinthians que pede passagem, não adianta nada, não adianta nada, não foi um mau jogo do Corinthians, mas repito, o Lobo, no caso, Fernando Diniz, ele perde o pelo, mas não perde o vício. Alô, Luiz Fabiani, boa tarde.
11: Oi, Elia, boa tarde a você e a todos que acompanham nossa área na Bandeirantes. Mesmo com a derrota para o Cruzeiro pelo placar de 2-1 nesse domingo, o Corinthians não tem tempo para lamentar, porque na quinta o adversário será o Rosário Central em duelo, que vale vaga nas quartas de final da Copa Libertadores da América. Foco total do timão na equipe argentina nesses pouco mais de 3 dias de preparação para o que é até aqui o jogo mais importante do Corinthians na temporada 2026. Além disso, o timão segue nos trâmites finais para renovar o contrato de Memphis Depay. Deve ocorrer ainda hoje, no período da noite, de maneira remota, uma reunião do Conselho de Orientação, o CORE, ao qual o presidente Osmar Stable conta com um aval para chancelar a contratação do camisa 10 holandês, que segue no Brasil trabalhando individualmente e aguarda ansiosamente por uma possibilidade de renovação com o Corinthians.
10: Horas e mais 12 minutinhos. Quem pede passagem é um garoto que tem qualidade, que faz gols, mas em alguns momentos os seus gols não são suficientes para evitar derrota. Alô, Caio César, é você.
12: Cara, eu e o Pedro Raul, a gente se cobra muito ali, né? Somos dois atacantes, como eu falei ali, e tinha um time grande. A gente não pode ficar 2, 3, 4 jogos sem fazer gol, sem dar assistência. A gente vem se cobrando muito porque a gente precisa dar mais, precisa ajudar o Corinthians. E lógico, o Yuri é um cara muito importante pra gente. Mas a gente não pode só depender de um cara, então a gente tem que estar preparado ali. E tem que, lógico, entregar mais porque, como eu falei, somos dois atacantes de um clube gigante e a gente precisa entregar mais.
13: O Arthur Jorge agora, ele reforça o meio e na frente ele...
14: E deixa... vem pro jogo, o time do Corinthians, levantamento na boca do gol, puxou! Gustavo Henrique...

0: Um golaço de Gustavo Henrique. Informações do Palmeiras. Momento delicado para a Sociedade Esportiva Palmeiras. Delicado no Campeonato Brasileiro. 3 pontos de vantagem sobre o Flamengo. Mas não se esqueça, Flamengo tem um jogo a menos. Este jogo é contra o Mirassol no Maracanã. Ou seja, se fora do Maracanã, em Mirassol, o Flamengo deu o baile que deu, imagine então no Maracanã. É para o Palmeiras imaginar que hoje o Flamengo tem exatamente o mesmo número de pontos ganhos do que o Palmeiras. Oi, Bruno Migliozzi, boa tarde.
1: Fala, Elia, tudo bem? Boa tarde, abraço para você, para o amigo ligado aqui na Bandeirantes, durante nossa área, chegando com informações do Palmeiras em uma semana decisiva. Tem que esquecer a derrota no Campeonato Brasileiro contra o Fluminense e agora focar no duelo contra o Cerro Porteño. O Palmeiras viaja amanhã para o Paraguai, depois do empate 1-1 em São Paulo, tem que vencer o Cerro fora de casa para garantir sua vaga nas quartas de final da Copa Libertadores. E para esse jogo, o técnico Abel Ferreira tem um problema, né, Elia? O Andreas Pereira foi expulso no jogo de ida e não estará à disposição da equipe do Palmeiras. Com isso, o Abel tem uma dúvida: quem será o substituto? Qual será a opção da comissão técnica para a vaga de Andreas Pereira no meio de campo? Duas são as possibilidades mais claras. Uma delas, o Emiliano Martinez, jogador de mais combate, mais marcador, que pode trazer essa característica para a equipe do Palmeiras ao lado do Marlon Freitas. Ou Lucas Evangelista, jogador de mais passe, de mais qualidade e que aparece mais também no setor ofensivo. São as duas peças mais cotadas para assumir esse lugar no meio de campo do Palmeiras. A tendência é que o Lucas Evangelista ganhe essa posição no lugar do Andreas Pereira. O Verdão viaja, portanto, na terça-feira sem nenhum novo desfalque, com Gustavo Gomes, com Barbosa, com o Fux, todos os zagueiros recuperados e a possibilidade da volta do esquema com 3 defensores para o duelo importante do Palmeiras, quarta-feira, pela Copa Libertadores.
0: Palmeiras! Pois é, essa é a grande dúvida. Será que o time do Palmeiras está bem treinado, está bem afeito? Ora joga com 3 zagueiros, ora joga com linha de 4. Essa movimentação, essa mudança tática, ela está bem qualificada, ela está bem posicionada. Os jogadores têm convicção daquilo que tem que fazer em um caso e em outro caso. Estas são dúvidas que, com a falta de resultados, estas dúvidas crescem. Lá vem o São Paulo, que não consegue vencer, mas também não perdeu. Alô, PDV, um abraço.
2: Boa tarde, Eli, um abraço para você, para o amigo ligado aqui no Nossa Área. Jamie Vardy, atacante inglês de 39 anos, oferecido ao São Paulo. Na última temporada, 11 gols pela Cremonese na Série A italiana. Foram 13 anos de Leicester, jogador histórico para o time inglês, campeão de forma surpreendente na temporada 15 e 16, mas que tem um salário, pelo menos tinha um salário de R$ 900 mil nessa última temporada. Divide opiniões internamente, né? Claro que é um atleta de experiência de seleção, mas que já tem uma idade bastante avançada. No momento em que o São Paulo, claro, passa por uma crise financeira, alguns enxergam como oportunidade por toda a experiência, por todo o nome que tem, já outros enxergam como uma barca furada. Enquanto o tricolor precisa de reforços para outras posições, a situação estudada é de mais um atacante como opção na equipe de Dorival Júnior.
0: São Paulo! 12:17. Que delícia que você esteja por aqui, né? Descendo a serra, lá vem o Santos. Que grande vitória santista. Que delícia poder voltar a ganhar, escapar da zona do rebaixamento e com os dois pilares do time jogando com qualidade. Neymar e Gabigol. É ou não é, Everton Ramos? Boa tarde.
3: Fala, Elia. Tudo bem? Boa tarde para você, para o ouvinte ligado com a gente. No Nossa Área, depois do Santos finalmente conquistar a primeira vitória fora de casa no Campeonato Brasileiro, jogo que coincidiu também sendo a primeira partida de Neymar como visitante na competição nacional, no São Januário, em 14 minutos. No intervalo de 14 minutos, o Santos conquistou a vitória, fez os 3 gols. Primeiro, com Gabriel Barbosa, chegando à marca de 101 com a camisa do Santos e na sequência, claro, também com a dupla de zaga William Arão e Luan Pérez em cobranças de falta de Neymar Júnior, que comemorou bastante com a torcida, assim como todo o elenco, durante os 3 gols e, claro, com a concretização da vitória que deixa o Santos fora da zona do rebaixamento. Equipe já de volta à Baixada Santista, a tendência é que apenas um trabalho seja realizado na semana antes da viagem a Ambato, região central do Equador, onde o Santos define a vaga na Copa Sul-Americana na próxima quinta-feira, às 7 horas da noite. A tendência é que o técnico Cuca mande um time misto a campo e alguns titulares nem viajem para o Equador, entre eles Neymar Júnior. O Santos já também na preparação e com a expectativa para um outro confronto direto no próximo fim de semana, domingão, na Vila Belmiro contra o Mirassol, mais um na luta contra o rebaixamento. Elia.
4: Santos.
0: Boa! Alô, Gabigol! Eu quero ouvi-lo!
5: Não, não, eles me chamaram de mulambo, mas eu sou, então não tem problema nenhum. Não, importante vitória, feliz pela vitória do Santos, feliz também, querendo ou não, é um flamenguista ganhando aqui, então felicidade dupla e com gol também, então a vitória é muito importante pra gente.
6: E o Peixe vai tentar descer mais uma vez. A bola foi soltada na intermediária, campo de ataque, Gabigol na grande área pra fazer, faz Gabigol,

0: enche! Faça um book imediatamente! Faça um book imediatamente! O Santos estava mortinho, quietinho, caladinho no jogo, mas bastou uma boa descida. Levantamento da entrada grande área falhou. Ali
1: é
0: a
1: isso.
0: Porra do Vasco falhou.
1: Inacreditável. O Vasco estava melhor na partida, tinha perdido duas ou três ótimas oportunidades, mas no futebol, que mudou muito, que evoluiu muito. Ainda tem uma máxima que me parece ser muito verdadeira. Quem não faz, toma. 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
6: Final de semana de Brasileirão Feminino, rodada 16, Bahia e Corinthians empataram em 1-1, com isso o Corinthians foi a 38 pontos, permanece na liderança do Campeonato Brasileiro Feminino. O São Paulo goleou o Botafogo no Nilton Santos com um placar de 5-1, Palmeiras venceu o Juventude lá na Arena Barueri por 3-0. Cenário ruim para o Santos, que perdeu por 3-2 do Flamengo, está eliminado do Brasileirão Feminino, que na próxima semana vai ter a sua última rodada nessa fase. Depois vem o mata-mata e aí quartas de final, semifinal e a grande final da competição feminina.
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8: E nenhum dos brasileiros tem vida fácil nessa semana de Copa Libertadores, com os jogos de volta das oitavas de final. Amanhã, terça-feira, o primeiro deles entra em campo. Fluminense pega o Rivadavia na Argentina, depois de ter empatado no Rio em 0-0. Outro jogo na quarta-feira, o Palmeiras, que vai ao Paraguai pegar o Cerro Porteño em São Paulo, ficou no 1-1. No mesmo dia, tem confronto brasileiro de Flamengo e Cruzeiro no Rio de Janeiro, em Minas Gerais, também empate 1-1. Na quinta-feira, mais dois jogos. O Mirassol enfrenta a LDU. Neste jogo, o Mirassol empatou em casa. Portanto, vai à altitude de Quito, precisando da vaga. E o Corinthians, que trouxe o 0-0 da Argentina, decide em casa, também na quinta-feira, diante do Rosário Central.
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8: Lá vamos nós! A partir de agora estamos unindo a maior e melhor rede de rádios do Brasil. Esta é a sua rede Bandeirantes, unida nesta segunda-feira, 17, para que você continue a ter a melhor informação esportiva. E como é bom começar mais essa semana com você. Alô! Alô, RB Brasília! Muito obrigado pelo carinho da sua audiência. Você em qualquer canto do planeta, fazendo companhia para todos nós. Como é interessante, neste planeta onde a evolução da espécie ela é muito rápida e onde nem sempre o mais forte ou o mais inteligente irá ser o mais bem sucedido, porque como diria Darwin, é fundamental ter grande capacidade de adaptação. Nesse futebol onde é importante se adaptar também, é importante saber que ter o Flamengo muito próximo é sempre um grande problema. E esse dilema, alô Abel Ferreira, é você, Abel.
9: É nos momentos difíceis que nós precisamos estar unidos e ser muito pragmáticos em relação àquilo que é o campeonato brasileiro e a competição do brasileiro, que está tudo em aberto, portanto é um resultado que nós não queríamos, num jogo onde tivemos a ganhar, num jogo difícil, um jogo que foi aberto, um gramado muito difícil de jogar neste gramado. Acho que é muito fácil olhar para aquilo que foi o jogo depois do 2-1, como te disse, acho que foi um jogo extremamente aberto, oportunidades dos dois lados, as duas equipas a querer ganhar. O Palmeiras faz sempre isso, em todos os jogos joga para ganhar, mas também Entendo perfeitamente a tua pergunta e agora tu agora é que vais se olhares para o momento, sim, estamos a passar um mau momento individual e coletivo. Se nós não pusermos os pontos nos is, parece que o Palmeiras está em último classificado, parece que o Palmeiras foi eliminado da Copa, parece que o Palmeiras não está na Libertadores, parece que parece sim, é assumir, e é isso que eu espero que vocês digam a verdade. No momento de hoje, o Palmeiras não está a passar um bom momento. Daqui a mais uma semana, um ou dois jogos, a gente vê. Porque aqui a avaliação que vocês fazem é ao momento. E ao momento, nós não estamos bem no momento. Só para não estarmos aqui...
8: Bom, o Abel tem todo o direito de entender que sim, o Palmeiras segue vivo e forte nas três competições, mas os repórteres têm o direito de perguntar por que o Palmeiras, antes da paralisação para a Copa, tinha mais de 70% de aproveitamento e depois da paralisação tem 45% de aproveitamento. O que é que está acontecendo com esse time? O fato é, o Flamengo pouco se importa com isso, alavanca cada vez mais pontos fundamentais nesse Campeonato Brasileiro e conquistou uma vitória categórica diante do Mirassol. Alô, Leonardo Jardim, é você...
10: Acredito que nós fizemos um excelente jogo, quer na primeira parte, quer na segunda. Na segunda parte, o adversário quis arriscar mais um pouco em termos ofensivos, deu alguns espaços e isso permitiu que nós fizéssemos mais 4 golos e com certeza que acabássemos com o jogo. O Mirassol é sempre um adversário difícil de jogar. Mas hoje não foi o dia deles, hoje foi o dia do Flamengo. Conseguimos crescer, estamos a crescer dentro daquilo que já falámos anteriormente, com o grupo a estar junto durante 2 semanas, 3 semanas, isso permite que as ideias passem, permite um crescimento. Mas com certeza eu gostava de deixar uma ideia, não é? Que assim não somos os melhores do mundo hoje e há 2 semanas atrás éramos os piores. Temos que gerir os momentos, com certeza que a equipa está a evoluir, principalmente devido à tarjeta e devido ao treino que tem desenvolvido, porque vocês sabem que anteriormente a gente não conseguia ter a equipa junta, porque durante 2 meses houve a Copa do Mundo.
8: Bom, vale destacar o seguinte, se você é o Mirassol e resolve querer atacar o Flamengo, você é, no mínimo, incompetente. Não adianta nada. Se você acha que pode jogar de igual para igual, sendo Mirassol contra o Flamengo, você vai perder e vai ser goleado. E a filosofia do Guanais, que eu achei que ele já tivesse mudado e tivesse evoluído, era de que, olha, independentemente de qual adversário, o Mirassol tem o seu plano de jogo, tem o seu modelo e vai jogar desta maneira sempre. Eu achei que, como ele estava no rebaixamento durante muito tempo e começou a querer respirar fora, que ele tinha mudado. Talvez eu é que tenha me enganado. O fato também é, o time do Cruzeiro, desde a chegada de Artur Jorge, mostra uma recuperação impressionante. E qualidade de treinador, essa sim, ela tem que ser testada, tem que ser comprovada, e depois de testada e comprovada, ela tem que ser aplaudida. É essa situação de Artur Jorge, que substitui o Tite e coloca o Cruzeiro em outro patamar. Alô, Artur, pode falar.
11: Aquilo que eu espero é que possa ajudar em termos anímicos, em termos de energia positiva, em termos de confiança, porque esta é uma equipa que, trabalhando muito, comprometendo-se com aquilo que é o desafio e as dificuldades que tem pela frente. E disse muito bem, nós hoje tivemos aqui muitas dificuldades de afrontar este Corinthians, que é uma equipa muito boa também, e nós soubemos respeitar essa dificuldade, soubemos também ser uma dificuldade para o nosso adversário, e quando nós temos este tipo de comportamento e quando conseguimos encarar isto de uma forma em que não é impossíveis, não há imbatíveis, nós podemos esperar e trabalhar para a nossa oportunidade. E ela chegando, nós estamos preparados para agarrar.
12: A abertura vem para a direita com um toque de bola, Coutinho de Moraes. Ele prende o lance, tentou o cruzamento, levantou a boca no gol. Toque de cabeça, João pegou, voltou, vai pintar o gol no Cruzeiro. Bateu! Bruno Rodrigues, gol!

0: João Costa dá uma casca de cabeçudo, mergulhou, ele toca na bola, mas ele toca na bola e ao tocar na bola ele coloca ela nos pés.
1: É isso, é o time do Cruzeiro. Três vitórias seguidas no Campeonato Brasileiro. Corre por fora? Sim. Como player do tamanho do Flamengo e do Palmeiras? Não. Mas é muito forte esse Cruzeiro hoje, comandado pelo Arthur Jorge. Tem um time que tem orçamento infinitamente menor do que todos estes anteriormente citados, que é muito forte jogando na sua casa e tem uma torcida incrível, e este time é o do Vitória. Tem um treinador que ele é pouco reconhecido e é impressionante. Não sei se por ser brasileiro, não sei se por ser filho do grande Jairzinho, não sei se por ter tido uma passagem importantíssima no Botafogo, depois teve tropeços em equipes menores, mas sempre com bons trabalhos. Eu não sei, mas o fato é, o Jair Ventura é um treinador muito menos valorizado do que a sua qualidade, do que o seu entendimento sobre o futebol. E já que a nossa pauta ao longo do programa todo hoje foi evolução, esse é um treinador que eu gosto muito, porque ele tem a capacidade de evoluir a cada trabalho e, mais interessante, ele tem a capacidade de enxergar como se adaptar diante do seu tamanho. Quando ele é Botafogo e está jogando contra o Madureira, ele é propositor e é grande. Quando ele é Vitória e está jogando contra o Flamengo, ele é reativo, joga por duas bolas e sabe como marcar. Alô, Jair Ventura, eu quero ouvi-lo!
2: Eu sou formado no Botafogo, né? Eu tenho 10 anos de Botafogo, cheguei lá como estagiário e saí de lá como treinador da equipe principal nesses 10 anos com 99 jogos. Tudo que eu sou, que eu tenho e que eu me formei, não só como treinador, como pessoa, foi no Botafogo. Então tenho um carinho gigante, jamais desrespeitei nenhuma instituição e muito menos desrespeitar aonde eu fui criado, fui formado. Teve um lance ali no final do jogo, que quando eu olhei, tinha uma bola passando, eu pulei na bola e não peguei a bola. Eu não vejo isso falta de desrespeito. O Marçal, depois do jogo, veio falar comigo, pô, você vai falar de desrespeito? Eu falei, cara, pular numa bola e não pegar a bola, eu não vejo falta de respeito. Mas se o Marçal, que eu tenho respeito gigante, e outras pessoas acharam isso uma falta de respeito, eu peço desculpa, mas não foi a minha intenção, né? Eu acho que a imagem está aqui, eu tenho até aqui para ver. Um salto numa bola não é uma falta de respeito, só isso que eu queria falar.
1: Bom, a gente tem que explicar um pouco o que acontece, porque tem que contextualizar. O que que aconteceu? O time do Vitória jogou e jogou melhor e venceu. Ponto. Jogou melhor, foi inteligente, soube como usar o fator casa mais uma vez. O time do Vitória é extremamente competitivo jogando no Barradão. Tem muitas vitórias, tem mais de 70% de aproveitamento jogando dentro do Barradão, quer seja no Campeonato Brasileiro. Quando está jogando no Campeonato Baiano, ele ainda tem um aproveitamento maior e melhor. Isso é muito mérito da direção e principalmente da torcida do Vitória. Até aí tá tudo certo. Agora, eu tô ganhando de 1-0. E aí eu gosto de ter empatia em relação aos dois lados. Eu tô ganhando de 1-0. Um jogo duríssimo, um jogo importante, um jogo contra um grande que tem orçamento maior e mais competitivo do que o meu. Vitória é fundamental para mim, que tenho que ficar o tempo inteiro preocupado com a zona do rebaixamento. E este é o caso do Jair e esse é o caso do Vitória. Aí vem uma bola na minha direção, eu não chuto a bola para a torcida, eu simplesmente desvio da bola. Por quê? Até porque não é tarefa do treinador ele pegar essa bola e repor essa bola em jogo e colocar essa bola na mão de quem quer que seja. Até porque eu já vi várias vezes o treinador que está perdendo, ele pega rapidinho a bola e joga na mão do seu jogador que vai bater o lateral e o árbitro manda voltar. Pera aí, você não pode acelerar. Não pode acelerar, segura um pouco, volta o lateral. Por quê? Porque foi o treinador que pegou a bola e deu rapidamente para o seu defensor para ele bater o lateral e tentar ganhar um contra-ataque. E aí o árbitro manda voltar. Então, o Jair não fez absolutamente nada de errado. Aliás, muito pelo contrário. Ele cumpriu a regra. Treinador não é para pegar bola que sai à beira do gramado. Portanto, existe não só ali o Gandula, que faz isso com primazia e com qualidade, como também todas aquelas posições de bola que são colocadas hoje em volta do gramado para que o tempo de reposição ele seja diminuído. Então, o Arthur Cabral foi reclamar de algo absolutamente inexistente. Foi imbecil a reclamação do Arthur Cabral, arrumou uma confusão danada em cima do absolutamente nada. E eu não estou aqui para defender o Jair, não, hein? Muito pelo contrário, estou aqui só para relatar o que verdadeiramente aconteceu. Jair Ventura não fez nada, absolutamente nada de errado. E aí o Arthur Cabral, quando vai discutir, coloca a mão na frente. Eu sei que ele não estava xingando e nem denegrindo, ou seja, falando que o Jair Ventura é negro ou tendo qualquer atitude racista. Mas como, desde o momento em que o Vini Júnior acabou tendo aquele momento onde ele foi realmente... No caso do Vini Júnior, a lei existe por conta das agressões verbais feitas a ele e racistas feitas a ele. Existe hoje esta lei Vini Júnior, que dá ao árbitro o direito de, em qualquer situação, que numa discussão o jogador coloque a mão à frente da boca, este jogador vai ser expulso, independentemente daquilo que ele esteja falando com o seu oponente. E por conta disso, o Arthur Cabral acabou expulso nessa partida de ontem. 12 horas e mais 44 minutos. Cuca, é só sorriso no Santos. Alô, Cuca. É você.

0: meio campo, e quando a gente põe o Rolaser tirando um ponta e jogando para dentro, ali naquele momento a gente sentiu que o Piton estava com cãibra, né? Então, em vez de continuar atacando por aquele setor, nós preenchemos um homem a mais no meio campo, e esse homem, ele participou dos 3 gols, né? Então eu acho que foi ele ter entrado bem, o Neymar ter feito um grande jogo também, o Gabigol tinha perdido o gol, acabou matando na hora certa. Então eu acho que o mérito é todo dos jogadores, que executaram muito bem a partida toda, os planos de jogo todo.
1: Capricha, Neymar, bico da entrada grande área, daí ele já fez o gol dos Jogos Olímpicos contra a Alemanha. Neymar autorizado, vem a finalização, defende o goleiro, volta viva do rebote, Luan Pérez, gol, é do Peixe, vai a loucura, o Cuca invade o campo.
2: Agora sim, o Cuca só foi a loucura depois do terceiro gol, porque quando a maré não é boa, você sabe que tem aquela chance do passarinho de baixo acertar o de cima, e aí mesmo ganhando de 2-0, o Cuca ainda estava apreensivo, aí quando faz o terceiro, aí o cara relaxa e aproveita. Muito bom que a gente possa aproveitar juntos esse início de tarde de segunda-feira. A partir de agora, vamos girar. E só faltava não girar. Ótimo que você siga por aqui na... E a gente gira porque ontem foram 6 jogos importantíssimos dentro do Campeonato Brasileiro, com grandes jogos, com boas e belas alternativas. A partir de agora, ele pede passagem. Salve, Pedro Coin. Boa tarde.
3: Alô, Elia! Boa tarde! Vamos girar! Pode parecer que não, mas nós ainda não chegamos ao final dessa rodada do Campeonato Brasileiro, que começou no fim de semana. Hoje, às 8 horas da noite, tem mais uma partidaça. Internacional e Remo se enfrentam no Beira-Rio, em Porto Alegre. E ó, esse jogo é muito importante para a tabela do Campeonato Brasileiro, porque aconteça o que acontecer, um desses dois times sai da zona da degola e coloca o Mirassol. Empate e vitória do Colorado tiram o Inter, e a vitória do Remo é a única coisa que interessa aos paraenses. Então, a gente já sabe que a tabela do Campeonato Brasileiro, neste momento, Elia, tem o Palmeiras líder com 48 pontos, o segundo colocado é o Flamengo, o terceiro é o Atlético Paranaense e o Fluminense fica na quarta colocação. E lá embaixo, neste momento, o Z4 da Lanterna Chapecoense, o Vasco da Gama é o 19º, Remo e Internacional, um desses dois sai do Z4 hoje para a entrada do Mirassol. E essa semana tá recheada de coisa pra gente falar, Elia. Tem volta do futebol europeu, a Libertadores e a Sul-Americana vão pegar fogo, tem jogo do São Paulo amanhã, na quarta-feira tem Cruzeiro e Flamengo, o Palmeiras entra em campo contra o Cerro, na quinta-feira é a vez do Santos e a vez do Corinthians também. Tem muita coisa pra gente ficar bem ligado no futebol. E você já sabe que para ficar por dentro de tudo que vai acontecer nessas competições, só tem um lugar. Até porque, meu caro amigo ouvinte...
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4: É isso, ficamos por aqui com a certeza de que juntos, juntos, seremos sempre muito, muito mais fortes. Ótimo que a gente possa estar por aqui, ótimo que você nos siga por esta frequência, esteja você onde estiver. E que a gente possa tentar iluminar o seu caminho para que o melhor possa acontecer. Às vezes, aparentemente, o melhor está estampado bem à nossa frente e a gente não consegue ter a capacidade de enxergar. Um pouco de luz, um pouco de foco e eu não tenho a menor dúvida, o caminho vai ser muito mais tranquilo e a estrada muito melhor pavimentada. Ótimo que a gente possa estar juntos. Muito obrigado pela sua companhia. Boa tarde, fiquem com Deus e boa sorte.
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6: Olá, minha gente querida, muito boa tarde para todos vocês, felizmente ligados aqui na Bandeirantes. Vamos, bora, né? Começar mais uma semana, nessa segunda-feira e sempre aqui, a nossa equipe posicionada e pronta para te atender da melhor forma. Eu, a Ana Paula Rodrigues, Maria Eugênia Kutaiti também e, é claro, todos vocês. Gostei muito do pão, os dois pães, ô Magê, só que aquele de sementes lá, maravilhoso, fantástico.
7: Tá desligado o microfone,
6: Magê. Ih, que pena. Não, mas daqui a pouco a gente fala do pão. Mas é porque toda segunda-feira a gente tem o costume, né? No final de semana, de viver algumas coisas e trazer algumas dessas experiências aqui para a gente discutir pela intimidade que todos nós temos. E na sexta eu recebi os pães lá da Magê, da Academia do Pão. Vieram dois, foram dois surpresas. E os dois maravilhosos, não tem nem como ser diferente, né? Só que acho que foi pela primeira vez que eu peguei os dois. E aquele de grãos é muito bom, muito, muito gostoso. Né?
8: Então, Joel, boa tarde pra você, já. Pra Ana. Eu gosto de comer esse com ovo, sabe? Fazer um furo no meio do pão, colocar um ovo ali frito em cima, fica
6: eu
8: muito
6: fiz
8: bom.
6: Algo parecido, ficou maravilhoso. Parabéns pela qualidade. Então, você já conhece esse, Ana?
7: Já conheço.
6: É? É. Eu acho que vou passar a substituir pelo Campanha, né? Acho que esse daí inovou pra caramba. Gente, foram bem de final de semana? Vocês foram legal aí, tudo bem? Rolou tudo dentro dos conformes?
7: Foi tudo tranquilo.
6: Que temporal no sabadão! Olha só, quando eu acordei no sábado ali, sete e pouco, fui pra cozinha pra tomar um café, tava tudo escuro, eu falei, uai, será que eu caí da cama? Deve estar muito mais cedo que deveria ser para um sábado, né? Quando você levanta ali de folga e tal. Fui ver, era quase 7h30, 8 horas e o tempo escurão, um temporal maluco caindo lá na minha região, ó, depois veio para cá também. Mas aquele momento que eu curti bem, sabe? Porque uma chuva num sábado cedo com uma modinha caipira, nossa, tava muito gostoso.
7: Ah, e foi bom, né? Eu tava me preparando pra correr, Joel. A sorte foi que então, eu dei uns 5 minutinhos antes de sair, senão.
6: Isso
7: abraço.
6: Que eu ia falar, teve gente que tava preparada pra correr, já devia estar lá na sala, assim, ó. Em aquecimento de tênis e tal. Ih, ó o trovão.
7: Eu olhei, eu vi que o céu tava muito fechado. Eu fiz, peraí, deixa eu dar uma última olhada antes de sair de casa pra ver se não tá chovendo. E o que eu abri a janela começou. São Pedro foi bacana comigo, porque aí eu esperei a chuva, fui depois e foi uma delícia, tava fresquinho e tal.
6: Ana, esse final de semana eu não vi passar, sem brincadeira.
7: Foi rápido,
6: esse
7: né?
6: Esse foi mais rápido que o normal.
7: Verdade, eu também achei.
6: Fechei os olhos na sexta-noite, parece que eu abri agora há pouco, sabe? Foi muito rápido, os dois dias, sábado e domingo, passaram como se fosse um, sabe? Muito rápido mesmo. Não, de verdade. E eu fiquei cozinhando lá também, isso aí passa o tempo, sabe?
7: O que você fez de bom?
6: Eu fiz um bacalhau mais ou menos no sábado, que é aquele que você já compra dessalgado, sabe? Eu não gosto. Mas só que teve a ideia na hora, ah, vamos fazer? Vamos e tal. E não dá pra você dessalgar, porque o melhor é aquele que você dessalga, até dar o ponto mesmo, né? O ponto que você quer. Esse aí já vem muito xoxo. Esses dessalgados que a gente compra vem muito
7: xoxo. Eu acho que tem que trabalhar um pouco mais, assim, isso. No que você vai ter molho, de tempero, né?
6: Não é o legal.
7: O fresco é outra coisa, né?
6: Fica bom, mas não é aquele negócio, né? E ontem fiz uma feijuquinha.
7: Coisa básica, um eu fim gosto. De semana bem suave de comida.
6: É. Não, mas minha feijuca, ela é bem light, cara. Não tem quase gordura, sabe? Tanto que não faz mal. Nossa, eu sou sensível a feijão, essas coisas. E a minha não faz mal, porque eu sou enjoado. Vou tirando tudo lá. Tirando a espuminha e tal. Gordura.
7: Senão dá mal-estar, aquele estufamento, né?
6: Eu gosto de fazer feijoada, não é nem pra comer, porque eu acabo comendo pouco depois. Muito pouco mesmo. Fico até com vontade. Mas é porque demanda um pouco mais de tempo. Sabe aquele processo e tal?
7: Sim.
6: Você procura,
7: e aí nisso você petisca um negocinho, é. Depois petisca um outro. Aí quando a comida efetivamente está pronta, é outra parada.
6: Exato,
7: né?
6: É isso aí, é para passar o tempo, muito mais que.
7: Exato, não cabe tanta coisa depois.
6: Você cozinhou alguma coisinha esse final de semana?
7: Absolutamente nada.
6: Ou ficou só de.
7: Só comi.
6: É?
7: É. Eu fui, aliás, numa festa de criança no sábado, pelo amor de Deus.
6: Brigadeiro.
7: Tudo, brigadeiro, de dois tipos, de leite ninho, de chocolate escuro tradicional, aí tinha máquina de algodão doce, pipoca salgada, pipoca doce, aquela colorida meio vermelhinha, fora os salgadinhos, essas coisas e tal, abraço pra minha nutricionista, sábado eu falei assim, é hoje,
6: cara,
7: hoje eu vou me jogar.
6: Cara, festa de criança é inimigo da nutrição.
7: Não tem como, mas é um dia, foi tão bom, pior é que eu tenho uma outra no sábado que veio também. Rapaz, essa semana as crianças estão detonando de aniversário.
6: Parecendo recreadora, você tá demais.
7: É, agosto,
6: hein?
7: Tem bastante aniversário também, né?
6: Agora hoje, cara, minha fisioterapia foi daquelas assim. Falei,
7: pesadona.
6: Que é isso? Já vinha sendo hoje, falei, ó, nunca mais falo nada de fisioterapia, viu? Mas
7: bom,
6: nunca
7: assim que é
6: mais mesmo. Um
7: assim
6: negócio
7: é
6: louco mesmo, cara. Louco, assim. nível hard, sabe?
7: É fortalecimento, já tô bem preparado, né? É fortalecimento que você tá fazendo, é pesado mesmo.
6: Nossa, tô bem preparadaço. Já tô quase na alta, sabia?
7: É mesmo?
6: Pronto pra ter alta, só mais uma semana e pronto.
7: Olha, filho. E aí você volta pra academia normal?
6: Já. Que coisa, né?
7: Chiquérrimo, hein?
6: Passou rápido, cara. Três meses e meio.
7: É, parece que foi rápido, mas olha, três meses e meio.
6: Agora, uma coisa que tá me desanimando pra caramba, que eu sempre tive muito alongamento, né? E eu fiquei 3 meses com medo de fazer alongamento.
7: Aí agora você tá com encurtamento.
6: Sabe aquele medo de esticar a coluna?
7: Totalmente justo.
6: Falei, cara, eu não vou mexer com isso, não. 3 meses. E pra quem fazia todo dia, eu fazia todo dia alongamento. Antes de dormir, uma sequência assim. Isso aí já tem décadas que eu faço. E encurta, viu?
7: É, encurta mesmo.
6: Tô com uma encurtada. Não sei nem se vai voltar, viu,
7: cara? Claro que volta. Claro que volta. Só que tem que ter paciência. Quando a gente tá no processo de retorno, tudo tem que ser feito bem mais devagar. É. Porque se você acelerar os passos, dá ruim de novo.
6: Você já foi lá no Fôlego?
7: Já falei com o Capriotti no Fôlego.
6: Ah, não. No podcast dele?
7: Já, também.
6: Fui convidado.
7: Olha que chique.
6: Chegou hoje o convite lá. Tá marcado, acho que pro dia 28.
7: No Capri Run?
6: Acho que é, o podcast dele.
7: É o podcast, é isso mesmo.
6: Podcast do nosso Ricardo Capriotti.
7: Chiquérrimo, para falar
6: obrigado
7: sobre a sua recuperação
6: convite, Capri.
7: E tudo mais.
6: Ah, deve ser, vamos trocar ideia de tudo lá com o Capri.
7: Tá uma pessoa ruim de papo, né, Joel?
6: Provavelmente falaremos disso, deve falar um pouquinho de pesca também.
7: É, você é uma pessoa ruim de papo, né, então vai faltar assunto.
6: Você sabe o que vai ser legal? Sabe o que vai ser legal? Porque esse podcast dele deve ser de exercício, essas coisas, né? Academia, saúde.
7: Uhum.
6: E teve uma época que a gente fazia exercício para pescaria.
7: De ombro, era o quê?
6: É, quando a pescaria era mais exaustiva. Por exemplo, a pescaria em alto mar e tal. Aquele negócio bem violento. Aí fazia uns 30 dias antes de um treino específico. Sabe?
7: Olha, pra quem acha que não é um esporte, cara, assim, que louco. Não tem gasto de caloria, de músculo, ó.
6: Senão você não consegue. Aí. Pá, os movimentos certinho e tal, para. Senão você não aproveita. Não aproveita nada. Você quer ver um negócio que é totalmente contra a pescaria ali, mas que ao mesmo tempo tá junto? Se você não dosar bem, você não aproveita nada, é bebida. Tem gente que entra na canoa e começa a chapar o coco. Bebe. Aí não aproveita nada, sabe? Bebe, deixar pra tomar uma hora que desce do barco.
7: Eu também acho, até porque é perigoso.
6: E se não ali, pilotando não pode, me livre. Mas mesmo você estando ali de forma passiva mesmo, sentado ali, você tem que estar ligado.
7: Eu acho, qualquer acidente, pra reagir.
6: Olha aí, numa segunda-feira a gente falando dessas coisas, hein?
7: Ai, a gente tá muito aqui, querendo controlar a vida do ouvinte.
6: Eu pedi agora há pouco ali pra fazer um abaixo-assinado lá na redação.
7: Sobre o quê?
6: Falei pra Silvana, falei, Cí, você podia encampar isso aí.
7: Lá vem.
6: Pra acabar com a segunda-feira colocando day off pra todo mundo na segunda. Day off constante, toda segunda, sabe? Vamos fazer a escala 4x3. Segunda, não, 5x3.
7: 3 dias de folga por 5 de trabalho.
6: Cara, é impressionante como todo mundo na segunda-feira fica assim.
7: Não, eu tô meio lesada, assim, tô meio lenta.
6: Cheguei
7: raciocínio
6: na academia
7: devagar.
6: Hoje, um silêncio. Eu fui na sexta agora, tava tudo um todo mundo animado, sabe? Aquele
7: sexta
6: negócio,
7: de manhã, né?
6: Fazer isso, fazer aquilo e tal. Hoje. Nossa senhora, male um bom dia.
7: É, então. Ninguém até a educação fica em segundo plano, assim. Exatamente. Você acorda e fala, não é possível.
6: E uma amiga minha lá, uma senhora, só ela, assim, ela com o foninho e tal. Bom dia, aquele bom dia discreto e tal. Tá desse jeito.
7: Vamos nessa, né?
6: Vamos animar, porque ainda falta segunda, terça, quarta, quinta e sexta, minha gente.
7: Ainda falta metade da segunda e o restante. Uma boa parte já foi, vai.
6: Exato.
7: Sejamos honestos. Bora lá, então, pros destaques de hoje?
6: Tô de camisa verde aqui, falando em verde, hein? Palmeiras tá fraco, hein, cara? Que loucura é essa, gente? Enquanto isso, seu Flamengo tá voando, hein?
7: A gente tá só aqui atrás, assim, ó.
6: Não, e olha o nível que
7: foi
6: eu tô.
7: Foi Palmeiras.
6: Eu falando do Palmeiras, né? Nossa senhora.
7: E o São Paulo, hein?
6: Deixa de lado a
7: melhor
6: papo,
7: ir pra escalada.
6: Vamos.
7: Bora lá. São Paulo tem mais uma tarde de calorão e termômetros que chegam perto dos 30 graus na capital. Atenção com a qualidade do ar que piorou. Dois caminhões bateram no quilômetro 23 da Castelo Branco, em Barueri, sentido interior. A marginal do Tietê tem lentidão acima da média, na direção da Ayrton Senna, do Cebolão até a Vila Maria. Eleições 2026. Após atos na Grande São Paulo, que marcaram o início da campanha, Tarcísio de Freitas e Fernando Haddad têm agendas na capital. O candidato à reeleição do governo participa de um evento sobre saúde. Já o candidato do PT tem passeata no centro. Criança de 10 anos, morta em uma tentativa de assalto, é enterrada na zona norte da capital. O menino foi atingido pelo disparo de um criminoso, que trocou tiros com o pai da vítima, um policial civil. Violência contra a mulher. Vai passar por audiência de custódia hoje o homem que matou a esposa a facadas no meio de vários clientes de um supermercado. O empresário, acusado de espancar a mulher, teve a prisão convertida em preventiva. A justiça torna réu o motorista que causou a morte de uma nutricionista no Guarujá. Daniela Ferraz estava no carro conduzido por Murilo Abit. Ele estava bêbado, bateu o carro em um poste e a vítima não resistiu. O réu está em liberdade. A Agência Reguladora de Serviços Públicos de São Paulo nega um recurso da Enel e mantém uma multa de quase 84 milhões de reais por problemas no faturamento de contas de luz. A Enel afirma que não foram identificados danos permanentes aos consumidores e que todos os casos apontados já foram corrigidos. A concessionária ainda enfrenta um processo em Brasília por sucessivos apagões que pode levar ao encerramento do contrato. A FUVEST abriu hoje, vai até o dia 9 de outubro, o prazo para inscrições para o vestibular 2027. A taxa neste ano custa R$ 228. E atenção com a Tamoios, hein? Porque segue até às 7 da noite a interdição do Trevo dos Contornos em Caraguatatuba para obras de recapeamento. O caminho sentido Ubatuba deve ser feito no quilômetro 13.
6: Cara, que caso horroroso, viu? Casos horrorosos na realidade, né? Nós temos, infelizmente, 3 casos aí de repercussão, 2 de violência contra a mulher e esse terceiro aí envolvendo essa violência absurda contra esse menininho de 10 anos de idade e o pai dele, né? O pai dele que, coitado, teve que reagir, como nós já sabemos, né? Ninguém tem dúvida disso. O policial, ele não pode escolher simplesmente se entregar. Ali, ou ele seria fuzilado, seria morto na frente do filho, e talvez até o filho também, ou ele teria que optar por pelo menos uma chance para defender a si e principalmente a criança. Então, assim, não adianta nem a gente tentar imaginar agora como que ele está, pai, como que a família está nesse momento. Mas eu tô cada vez mais surpreso e cada vez mais revoltado com o tamanho da violência, sabe, gente? Com essa violência toda que, infelizmente, está tomando conta e que está crescendo no país como um todo. Meu Deus do céu. Imagina só um pai na profissão de policial. Um pai, vai, vou até deixar a profissão dele de lado. Ser obrigado a passar por uma situação absurda como essa. Um menininho de apenas 10 anos de idade, dentro da sua... como é que é o termo, cara?
7: Inocência,
6: simplesmente num final de semana, saindo para passear com o pai, terminar desse jeito. A pessoa que pensa em ter, assim, dó, pena de bandido, precisa conhecer esse caso. Precisa saber como é que a bandidagem hoje em dia atua, como é que os bandidos estão. Esses safados sem vergonhas aí. Esse cara morreu agora há pouco.
7: Morreu no hospital.
6: Sem vergonha, morreu agora há pouco, que matou o menino. Mas nada vai, assim, minimamente falando, reparar esse dano que ele cometeu, sabe? Absolutamente nada. Nós precisamos criar alguma alternativa para essa violência que hoje, infelizmente, ela toma conta de tudo e de todos. Hoje foi esse menino. Amanhã pode ser outra criança aqui, ou aí em Belo Horizonte, ou em Manaus. Porque o bandido, ele vive numa bolha, sabe? A bolha dele é a seguinte: é ele fazer maldade para todo mundo e pronto, acabou. Você acha que um sem vergonha desse, que matou esse menino. Ele consegue raciocinar, conseguiria raciocinar se estivesse vivo o mal que ele levou para uma família? Óbvio que não. Nós precisamos mudar isso, gente. E tem como a gente trabalhar isso, para mudar mesmo. Sabe como é que muda isso? É prendendo o vagabundo e deixando o vagabundo dentro da cadeia. Como nós estamos comentando bastante ultimamente de combate ao crime organizado e tal, vocês têm visto aí operações ferrenhas, absurdas mesmo, de necessárias no sentido de combater o crime organizado, lavagem de dinheiro, tráfico de drogas. Tudo isso extremamente necessário. Só que o que a gente precisa resolver para ontem é a violência que atinge o cidadão no dia a dia. Que é a violência provocada por esses ladrões que estão no dia a dia roubando aliança, celular. Pergunta para qualquer pessoa que está me ouvindo agora. Qualquer uma. Você prefere que a polícia, o Estado, combata o crime organizado, o tráfico de drogas, ou combata a ponto de ir para cima mesmo com todas as forças esses bandidos que estão na rua, que roubam celular e aliança? Porque esses são os que matam no dia a dia o cidadão. Esses vão atrás da sua família, os caras que entram em casa, roubam casa. Eu tenho certeza que todo mundo vai responder: pô, importante combater o tráfico, combater o crime organizado na sua origem, mas primeiro nós precisamos resolver esse problema das ruas. A gente não tem mais segurança para nada. E quando você opta por ficar dentro de casa, corre-se o risco do cara entrar na sua casa, como a gente tem visto também. Então eu acho que já passou do momento da gente priorizar as coisas, sabe? Prioridade, prioridade. Eu vou falar para você com toda certeza. Eu só quero se a gente precisar desviar as forças do combate ao crime organizado, pesado mesmo, para primeiro resolver esse problema que nós temos na rua, nas ruas, e depois, no segundo momento, ir para cima do crime organizado, eu aperto o botão na hora para fazer uma opção dessa. Mas na hora. Eu vou te falar, eu tô pouco me importando se tá indo droga daqui pro Brasil, lá pra Europa, pros Estados Unidos. Eu tô me importando com uma vida de um menino desse de 10 anos.
7: Não, nem
6: aí.
7: Fala. E a família inteira que acaba, né?
6: Exatamente.
7: Isso é o tipo de coisa que acaba.
6: Cara, isso é absurdo, cara.
7: Eu já
6: isso
7: comentei...
6: é inaceitável.
7: Não, e eu já comentei isso com você fora do ar, assim, porque a gente vê essas tragédias cotidianas acontecendo e eu fico me perguntando, assim, como é que a vida segue depois de uma coisa
6: não,
7: dessa?
6: Não segue, simplesmente.
7: Como é que a gente
6: segue.
7: Continua? Esse é o tipo de notícia que, quando a gente vê, dá vontade de pegar o telefone, ligar para todo mundo que a gente ama, para ver se está todo mundo bem. Só para agradecer a sorte, né? Porque todos nós estamos sujeitos a passar por uma situação como essa. Todo mundo, de alguma maneira, tem medo de fazer o caminho de casa para o trabalho, de chegar a pé até um transporte público, de sair do seu trabalho e ser abordado por alguém. Todo mundo tem esse medo. Todo mundo pensa nisso. E chega uma hora, Joel, que a gente é obrigado a normalizar esse tipo de coisa, porque senão a gente não vive. A gente fica paralisado, a gente não sai da cama, não sai de casa. Só que ao mesmo tempo que isso é sobrevivência, é uma armadilha também. Porque não dá para normalizar uma coisa dessas. Não dá para a gente simplesmente chegar aqui no ar, colocar a notícia no ar e não comentar, e não falar, e não mostrar indignação, e não cobrar que alguma coisa seja feita. Não dá. Não dá. Não pode ser normal uma criança de 10 anos morrer com um tiro no peito. Não tem. Não pode ser normal a gente ter que abrir a boca e falar: ah, mas o policial teve que atirar porque senão ele ia ser fuzilado. Cara, não pode ser normal um negócio desses. Não pode ser: ah, mas foi assim porque o criminoso atira mesmo. A gente sabia que ele ia atirar. O pai teve que reagir. Não tem como. Não tem como normalizar uma coisa dessas. Vamos lá, o Guilherme Oliveira acompanhou o enterro dessa criança que aconteceu hoje na zona norte da cidade. Né, Guilherme? Boa tarde.
6: Oi, Gui. Bem-vindo, meu amigo.
9: Tudo bem, Ana? Só um minutinho aqui, vocês falando justamente sobre a criminalidade, mas foi só um susto mesmo. O motoqueiro parou aqui do meu lado para ficar olhando, mas acho que foi curiosidade mesmo da imprensa. Vamos dar
7: ou
9: a
7: não,
9: notícia
7: né?
9: aqui.
7: Então. Ou não, ou teu santo que tá forte mesmo, Guilherme. Vamos lá.
9: Ou não, mas é complicado. A gente vive na rua todos os dias e é isso que acontece. Mas ele parou, tirou o capacete, tá tranquilo. Bom, a gente acompanhou esse momento muito difícil para a família do Guilherme Campos, a gente acompanhou o velório e também o sepultamento do lado de fora, a imprensa não pôde acompanhar, mas muitos policiais chegaram toda manhã, um velório que começou às 7h30 e terminou às 11h30. Quem esteve presente foi o secretário da Segurança Pública do Estado de São Paulo, Oswaldo Nico Gonçalves, e numa conversa com a imprensa, o Nico, muito abalado, chorando, disse que isso não pode acontecer, que as autoridades seguem combatendo o crime, mas uma criança de 10 anos morrer com um tiro no peito, como a Ana disse muito bem, isso não pode acontecer de fato em São Paulo. Antes da gente relembrar como é que aconteceu esse crime, vamos acompanhar a fala do Dr. Nico.
10: Mas cabe a nós, policiais, continuar o que acontece, porque nós moramos na cidade e continuamos trabalhando. Tem um monte de policial aí, comovido, triste, triste. É duro para nós, trabalhamos nisso. Mas vamos continuar trabalhando, vamos continuar dando ferramentas para que o legislativo consiga segurar e não ter tanto benefício para soltar ladrão e vagabundo. Ladrão não é bonzinho. Então, essa cena que eu presenciei agora, de ver os coleguinhas de escola. Não dá com um policial experiente como eu ficar vendo, não dá.
9: Bom, além do secretário de Segurança Pública, esteve presente o Ronaldo Saieg, que é o diretor do DEIC, o Departamento Estadual de Investigações Criminais, onde trabalha justamente o pai do Guilherme, o policial civil, o Vinícius Campos. E o Joel falou sobre a inocência, né, de uma criança. Alguns pais, levaram os filhos, os colegas do Guilherme Campos, do colégio em que ele estudava na Zona Norte de São Paulo. Essas crianças foram de uniforme. E na saída ali do velório, algumas crianças inclusive deram risada para a imprensa, deram tchau para a câmera, porque de fato elas não entendem, né, muito bem o que está acontecendo. Futuramente elas vão entender, vão lembrar do que vivenciaram, infelizmente a morte de um colega de apenas 10 anos por causa de uma aliança, por causa de um celular, enfim, a criminalidade que está solta aqui em São Paulo. E como é que foi esse crime? O Guilherme Campos estava com o pai, o Vinícius, os dois numa motocicleta na freguesia do Ó, na zona norte de São Paulo, ontem às 11 horas da manhã, quando os dois foram surpreendidos por um criminoso armado, já com arma em punho apontando para os dois. Praticamente esse criminoso já chegou atirando e aí houve uma troca de tiros. E nessa troca de tiros, o Guilherme acabou sendo atingido por 3 disparos, não resistiu. O pai dele, o policial civil, foi atingido de raspão. Já o criminoso, identificado como Gabriel, de 24 anos, ele morreu horas depois. Ele que já tinha passagens pela polícia e que já havia praticado roubo de aliança nesse mesmo dia, ontem mesmo, momentos antes. Uma mulher que foi vítima desse criminoso o reconheceu e relatou o que disse. Disse que esse bandido teria roubado a aliança dela e pouco tempo depois foi cometer mais um crime contra essa família. Infelizmente, culminou nessa morte trágica. O colégio em que o Guilherme estudava suspendeu as aulas, tanto na parte da manhã quanto na parte da tarde. É um colégio que também fica na zona norte de São Paulo. Vou pegar o nome aqui rapidamente do colégio, é o Santa Lúcia Filippini, que também divulgou uma nota, obviamente, lamentando essa morte precoce e, por isso, em forma de solidariedade e de repúdio, suspendendo as aulas nesta segunda-feira, pessoal.
7: Ô Guilherme, você falou que esse bandido já tinha passagens pela polícia, né? A gente sabe por que tipo de crime?
9: Algumas autoridades disseram que por violência doméstica e por roubo, Ana.
7: Então tá aí, ó. É aquilo que a gente vive falando. Que o que o bandido quer é a oportunidade pra fazer isso daí. Que o que a gente precisa fazer é deixar esses caras na cadeia. Porque o que existe de mais grave... Obrigada, viu, Guilherme? Vou te liberar aí pra você desarmar também. Bom trabalho aí. O que existe de mais grave é você tirar a vida de alguém. Esse é o ápice da violência. Alguém morrer. Como é que a gente evita isso? Mantendo a pessoa que ameaça a outra na cadeia. Só que hoje, essas pessoas... não mataram. Tentou matar, mas estava armado. Estava com uma arma na cintura, estava com uma arma em punho, estava com uma faca, mas não matou. Então, fica um tempinho na cadeia, Joel, e depois é solto. Agora, se ele não tivesse morrido, ia ficar preso. Mas precisou matar uma criança para isso. E o nosso erro está em ser muito permissivo. né? Está em você deixar com que esses bandidos tenham uma, duas, 10 oportunidades de atirar em alguém. Que foi o que aconteceu com esse bandido e culminou na morte de uma criança. Onde é que está a falha? No policiamento e também na justiça, que solta esses bandidos e dá a eles tantas oportunidades de destruírem as nossas vidas.
6: É isso aí, é uma falha da justiça por conta de lei que precisa ser mudada. A gente às vezes cai num discurso repetitivo porque não tem jeito, os casos, né? Se repetem, né? É. Quando não matam uma criança como mataram o Guilherme, acabam matando uma mulher adulta, um homem adulto, acabam tirando uma vida, né? É. A gente só interrompe esse ciclo a partir do momento que a gente conseguir mesmo não deixar o cara que é quase se transformar num assassino. Ele pode ter certeza, ao apontar a arma para uma pessoa para roubar a aliança, ele está pronto para matar. O que aconteceu logo depois? Esse cara já foi preso por roubo. Deveria estar onde? Preso. Não tem algo mais grave que isso, gente. O sujeito que aponta a arma pro outro para roubar alguma coisa, ele tá pronto para tirar aquela vida. Sim. Por que que precisa esperar o cara cometer um latrocínio para ele ficar em cana? Ah, o Brasil é um país que tem 700 mil presos. Que tenha 2 milhões de presos, gente. Que a gente comece a prender mesmo o ladrão, o cara que tá com arma na rua aí, ó. Prender e deixar o cara pelo menos 20 anos preso. Mete uma lei dessa pra você ver. Ó, todo mundo que for preso a partir de hoje, cometendo roubo, vai ficar 20 anos preso sem progressão. 20 anos guardado. Você vai ver se não vai resolver. Resolve de um jeito ou de outro. Ou o cara muda, ou ele para de fazer aquilo e vai fazer outra coisa. Ou ele vai em cana e vai ficar em cana mesmo. A polícia toda hora está prendendo latrocida ou cara que quase cometeu um latrocínio através da tentativa de latrocínio, sujeito que já passou pelas mãos policiais ali por 2, 3, 10, 15, 20 vezes. Que loucura é essa, gente? Então, assim, tem solução para isso. Só que nós ainda não fomos atrás da solução. Nós não conseguimos trazer a solução, mas existe solução. Eu sei que é um horror ter que ficar falando isso, que, puxa vida, tem que prender, criar presídio e tal, mas nesse caso não tem outra solução. Não existe outra opção. É prisão mesmo. E não é banalizar a prisão, repito. É você prender quem tem que ser preso. O cara que está pronto para matar uma criança de 10 anos, matar um pai de família, uma mãe de família, fala para mim, ele tem que estar preso ou não? Por que que a gente precisa ser benevolente a ponto de pensar em ressocialização para um sujeito que não tem o mínimo de condição de pensar em ressocialização, se ressocializar? Cara, é cana, pronto e acabou. Não quer parar no presídio? Que vá para um rumo diferente, vai fazer outra coisa. Não meter arma na cintura e sair roubando as pessoas.
7: Ô, Joel, vamos combinar. A maneira como a coisa é feita também não é pensando na ressocialização. Porque se você pega uma pessoa que comete um roubo...
6: Não, não tem nem
7: você
6: isso,
7: bota
6: nem
7: na cadeia, isso. Aí você depois solta, depois de pouco tempo que essa pessoa fica presa, com algumas medidas restritivas, sem obrigar essa pessoa a trabalhar, sem fazer o acompanhamento dessa pessoa, sem mantê-la na cadeia tempo suficiente para ver se a pessoa muda ali de personalidade, dá encaminhamento à própria vida. Isso é ressocializar? Não é. Então, assim, é uma desculpa que nem se sustenta. Da maneira como a coisa é feita, não se sustenta, a gente não faz uma coisa nem outra.
6: Exatamente.
7: Hoje é isso que acontece.
6: Exatamente. Já que não tem condição, minimamente falando, de pensar em ressocialização, para muitos casos, porque o próprio vagabundo, ele não faz essa opção, que pelo menos crie-se uma alternativa para manter esses caras guardados. Eles viverem no mundo deles lá, que é um mundo muito diferente da gente. Um cara que mata uma criança dessa, ele não sabe de nada assim, em relação ao que é o valor familiar que você tem aí. O amor que você tem. Não sabe, então ele tem que viver naquele mundo mesmo. Aquele mundo com os semelhantes, que é dentro da cadeia. São os semelhantes dele, ó. Cara. Pô, isso aí é aterrorizante. Quando você vê o Dr. Nico chorar, um cara com 70 anos, com 50 anos de polícia, mais de 50 anos de polícia, é porque o negócio é muito fora da curva,
7: não,
6: sabe?
7: É totalmente.
6: Absolutamente fora da curva.
7: A gente fica até sem saber o que falar. Pô, mais, sabe? É. A gente fala já
6: tem que esgotado. Mudar isso, cara. Tem que mudar isso aí. Precisamos mudar isso.
7: E esse é o ano para isso. É o ano eleitoral.
6: Tem que pensar nisso aí.
7: Exatamente,
6: sim.
7: Exatamente.
6: Na hora de apertar o botão lá, pensa no cara que tem alguma alternativa, na mina que tem alguma alternativa para você nesse sentido, porque campanha é tudo genérico, né? Ah, sou contra a violência à mulher.
7: Poxa, obrigada.
6: É.
7: Né? E vai fazer o quê a respeito?
6: Sou contra o estupro. Tem cara que tem coragem de falar assim.
7: Ah, que bom, aberto. Né? Pô, ficamos felizes, aliviados.
6: Nossa senhora,
7: né?
6: Pelo amor de Deus.
7: Aliás...
6: Não, eu sou contra a violência à mulher. Então, o meu projeto é assim, assado. É permitir que o sujeito que agrediu a mulher, para ele não se transformar em um feminicida, eu vou meter no meu projeto uma tornozeleira nele, a mulher vai ter um bip, aproximou um do outro ali, uma viatura é acionada. Tem que ser detalhado, gente. Tem que ser coisa detalhada.
7: Aliás, eu sugiro que para quem está nos ouvindo é o seguinte, terminou no fim de semana, no sábado, o prazo para as propostas dos candidatos serem protocoladas no site da Justiça Eleitoral. Vai lá, lê a proposta do seu candidato. É interessante fazer isso. É público, está aberto para todo mundo pesquisar. A gente tem que fazer isso e não se basear só no que eles falam em comício, na hora de pegar criança no colo, comer pastel em feira. A gente tem que ler o plano de governo, entender o que, que eles estão propondo e quem que eles querem levar junto para esse governo que a gente vai decidir em outubro. Vamos para o intervalo, dar uma respirada, vai? Daqui a pouquinho a gente volta.
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2: Quem segue agora pela 9 de julho em direção ao centro reduz velocidade na aproximação com a Avenida São Gabriel e mais à frente da Avenida Brasil até a Alameda Franca. A Avenida Brigadeiro Luiz Antônio, corredor da Avenida Europa, Rua Colombo e Rua Augusta, funciona muito bem. Na direção da Marginal do Rio Pinheiros, pela 9 de julho, você reduz velocidade da Alameda Franca até a passagem pela Avenida Brasil. 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
5: Acompanha felizmente conosco. Nós estamos aqui sempre com aquela alegria e vontade mesmo de fazer um ótimo trabalho para te atender. Às vezes os assuntos não deixam, né? Vamos fazer o quê, né, minha gente?
6: Não dá para brigar com o noticiário.
5: Não tem como ir contra a realidade. Então que a gente tenha condição de, no decorrer da semana, aos poucos, divulgando para vocês coisas diferentes. Mas para isso, a gente precisa ter um meio diferente, né, do meio que a gente tem hoje.
6: Pois é.
5: Mas muito obrigado mesmo por estar com a gente aqui. Já tem várias mensagens, antes mesmo da gente pedi-las. Você que quiser contribuir conosco é no 11 999 048756.
6: E tem ouvinte falando da comilança do fim de semana, que fim de semana é para isso também, né?
7: Olá, boa tarde a todos. Boa tarde, Joel.
6: Oi.
7: Boa tarde, Aninha. Meu nome é André Buccheroni, de São Bernardo do Campo. Ô, Joel, esse final de semana eu fiz um rondelli com massa de pastel, que eu aprendi.
5: Olha só.
7: É aquela massa de pastel grandona, abre ela, requeijão, queijo, presunto, pode colocar um franguinho desfiado, uma calabresa.
6: Gostei.
7: Enrola, duas partes, divide no meio, enrola duas partes, vai ficar um canudo, dois dedos, corta, frigideira, molho parmesão por cima e forno. Maravilhoso, simples. Vai gastar aí
5: top.
7: R$35, R$40 a receita toda. Muito bom, um abraço a todos.
6: Gostei, hein? Deus. Simples de fazer,
5: que
6: só
5: legal.
6: Caprichar no molho já era.
5: Ah, eu adoro esse lance de você mesmo fazer a massa. Fica top, sabe? De montar ali, igual ele fez com a massa.
6: Ah, não, é porque fazer a massa em si mesmo dá um trabalhinho a mais.
5: Mas só dele cortar ali,
6: eu visualizei.
5: Fazer
6: o recheio, né?
5: Parabéns aí, André.
8: Boa tarde, pessoal da Rádio Bandeirantes.
5: Bandeirantes.
8: Vai pra cima dele, Santos.
5: É, tá bem, foi bem, hein?
8: Parabéns. Santos, o melhor time do mundo! Vai pra cima dele, Santos!
6: E os vascaínos, hein?
5: Nossa Senhora.
8: Feliz que o Santos ganhou de 3-0.
5: Parabéns.
8: Neves Depay no Santos!
6: Valeu,
5: é
6: amigo.
5: A cara dele, viu? É.
6: Obrigada
5: a cara dele
6: pela,
5: pro Santos.
6: Pela mensagem.
5: Um abraço,
6: viu? Um abraço.
9: Boa tarde, Joel. Boa tarde, Ana. Boa tarde, Acutaide. Boa tarde a todos os ouvintes da Rádio Bandeirantes. Fagundes por cá, carreteiro.
5: Qual carreteiro?
9: Joel, tô subindo lá pra Prudente. Próximo sábado aí, essa grande rede de restaurantes aí vai ter tem a venda daquele lanche lá, você sabe qual que é, onde você toma sua casquinha lá que você gosta. E só numa loja lá, Joel, eu tô levando 100 bandejas desse determinado pão aí que eu vou fazer o lanche.
5: Eita,
9: é pão pra caramba, hein, Joel?
5: Você que tá legal, meu amigo.
9: A carreta tá pesada. Eles já estão começando a abastecer as lojas aí pra chegar no sábado aí e não faltar nada pra ninguém, né?
5: Que legal.
9: Um abraço a todo mundo aí. Fica boa semana pra todo mundo.
6: Valeu, Fagundes. Amigo. Obrigada pela
5: você
6: mensagem.
5: Também. Boa viagem com Deus aí sempre.
6: Vamos seguir agora falando...
5: A todos os carreteiros e carreteiras.
6: E todo mundo que está na estrada nos ouvindo.
5: Você que não é arroz, que é carreteiro, que está viajando, parabéns aí. Muito obrigado pelo carinho de vocês. Gosta de um arroz carreteiro?
6: Eu gosto. Gosto de tudo, né? Difícil delícia, é o que eu não como. Difícil
5: aquele
6: é o que
5: finalzinho
6: eu não gosto.
5: Do churrasco, juntou ali, faz aquele arroz caldoso.
6: Aquele pão que se enfia tudo dentro também, né?
5: Fica bom.
6: Com arroz, tá? Vinagrete, a carne.
5: E a Júlia Firmino?
6: Ela tá aqui para falar sobre os casos de violência contra a mulher deste fim de semana, porque a gente pode ter novidades ainda ao longo do dia. Foram dois casos mais graves, né? O que me deixou muito assustada, de uma mulher que foi morta no meio de um supermercado. As pessoas começam a jogar a lata de cerveja, pacote no homem para ver se ele para de esfaquear a mulher. E ele simplesmente não para e tá preso, né, Júlia? Boa tarde para você.
5: Oi, Júlia, bem-vinda.
10: Tá preso, viu, Ana? Boa tarde para você, pro Joel, quem tá com a gente aqui na Bandeirantes. É isso, mais um caso de feminicídio que a gente tem que falar. Esse que ganhou o noticiário, né? Mais uma outra agressão que mais tarde a gente vai falar também, mas não raro a gente tem que falar desses casos, né? E hora ou outra a gente volta a falar desse assunto. Esse agora aconteceu na freguesia do Ó, bairro da Zona Norte, aqui da cidade de São Paulo. Essa mulher morreu depois de ser esfaqueada pelo seu companheiro. Isso aconteceu ainda na tarde de domingo. Era por volta aí do meio-dia e 40. E ela estava, aparentemente, pelas imagens, a gente acaba sugerindo que ela foi buscar uma carne para fazer ali no almoço. Enfim, estava no mercado. A gente consegue ver, vou descrever para quem não está acompanhando a gente também no YouTube com a imagem. Mas esse homem chega já invadindo o mercado, armado com essa faca. A mulher estava aí numa fila, possivelmente para pegar uma carne no açougue. E aí, essa fila cheia de gente não é suficiente para intimidar esse homem. Ele desfere, então, vários golpes de faca na vítima, especialmente na área das costas, também nas costelas. Quem estava por perto, como você disse, né, Ana, tenta aí conter esse agressor jogando alguns produtos. A gente vê uma pessoa jogando até um engradado aí contra esse agressor, mas ele não para. A mulher chega em determinado momento cair no chão e aí ela foi socorrida ao hospital da Brasilândia, mas não resistiu a esses ferimentos. O agressor foi preso, sim, pela PM. O que a gente ainda não sabe tá apurando é se ela já tinha alguma medida protetiva contra esse companheiro, viu? Esse caso foi registrado na 4ª Delegacia da Defesa da Mulher, mas as imagens são impressionantes. Depois tem uma imagem também do lado de fora ali daquele mercado. As pessoas saem correndo, fugindo mesmo, com medo desse agressor que especificamente estava ali e atingiu, né? Queria vitimar mesmo a mulher, mas... Tamanha a reação, as pessoas ficaram completamente assustadas. Tinha fila com criança ali perto, né? Um baita susto.
6: Mas aí ele foi preso, né?
10: Exatamente, Ana. Tá preso.
6: Tá preso, vai passar pra audiência de custódia ainda.
5: Uma mulher que na noite anterior, né? Angelita, acho que é o nome dela, não é? Ela na noite anterior falou, olha, eu tô com vontade de me separar de você. Quero seguir minha vida diferente e tal. E agora dá pra ver que ela tava muito correta em ter chegado a esse ponto, né? E vocês viram que esse sujeito ele é tão maluco que um pouquinho antes de ir pro supermercado, ele fez o mesmo com o cachorrinho dela. De tão maluco que é, sabe? De tão mal que é. O sujeito já tava pronto para fazer isso que a gente tá vendo. Mais um aí que, infelizmente, a gente poderia ter feito alguma coisa para evitar, mas que, pelos meios que nós temos, não foi possível. E, infelizmente, a promessa acabou... sendo consumada.
6: Infelizmente.
5: Porque ele já devia estar há tempos, né? Falando, ó, se você largar de mim, eu vou te matar.
6: É, geralmente a violência contra a mulher, ela não começa com assassinato.
5: Nunca.
6: Ela começa com outras coisas. Ela começa com domínio, ela começa com ciúme excessivo, um empurrão, um xingamento, até que alguma agressão acontece. Um outro caso que teve destaque no fim de semana foi um intermediário a esse. Ou de uma mulher que disse que foi espancada pelo marido, um empresário da Faria Lima, que também está preso, né, Júlia?
10: Exatamente isso, Anne. Agora, a defesa dessa... vítima está tentando, inclusive, mudar a tipificação desse crime, que está como lesão corporal por hora, mas eles tentam mudar para tentativa de feminicídio. A vítima seria a Júlia Falcão, de 27 anos, cirurgiã dentista, que foi espancada pelo marido, o empresário Ivo Cos. Ele, como você disse, Ana, é conhecido ali na Faria Lima, conhecido também do mercado financeiro. Ela ficou com múltiplas fraturas, lesões também no dedo. Isso aconteceu na sexta-feira à noite ainda, por volta das 10h30 da noite. E as imagens também mostram, viu, Ana, o momento em que ele agride essa mulher bem em frente à casa do casal. Eles teriam saído de um jantar, estavam indo para casa. E aí, quando eles chegam ali no bairro Jardim Paulistano, na zona oeste de São Paulo, ele desfere diversos socos no rosto dela. Acaba espancada, de fato, por conta de uma discussão que eles teriam tido durante esse caminho. Ele não teria gostado de algo que ela falou durante o jantar ali para alguns amigos do casal e, por isso, então, veio essa agressão. A gente tem, então, essas novas imagens que mostram justamente ele dando socos no rosto dela, ela caída no chão. E aí, o que a gente também tem é que, ao entrar em casa, ela teria dito que também foi agredida, continuou as agressões. Agora ele tá preso no CDP de Pinheiros.
6: É isso. Júlia, obrigada, viu?
5: Tchau, Júlia. Obrigado. Boa semana pra você.
6: Vamos pra mais um intervalo.
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1: O ouvinte que segue em direção ao sistema Anchieta Imigrantes pela Avenida dos Bandeirantes reduz velocidade na passagem da Rua Ribeiro do Vale até a Conde de Monte Alegre. Vale a pena utilizar a jornalista Roberto Marinho e Pedro Bueno com condição de trânsito bem melhor. Na direção da Marginal do Rio Pinheiros, a Avenida dos Bandeirantes tem condição de trânsito fluindo bem, com redução de velocidade somente na aproximação com a Avenida Santo Amaro. 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
2: Agora 1h48, Bora Brasil de volta aqui na programação da Bandeirantes para falar para você que está nos acompanhando agora e seguindo pela cidade de São Paulo, que nós temos alguns problemas no trânsito. Quem está fazendo o trajeto agora pela Marginal do Tietê vai encontrar lentidão desde a chegada pela Rodovia dos Bandeirantes até a Vila Guilherme. Não tem nada, é excesso de carros mesmo, por isso o trânsito está mais lento. No comecinho do Bora Brasil, nós falamos sobre um acidente no 23 da Castelo Branco, dois caminhões bateram, né? Já tá tudo resolvido, a pista para São Paulo e a pista para o interior tem boas condições agora, pode seguir sem problemas. Onde deu uma piorada foi no corredor norte-sul, não tá claro o que aconteceu ainda, mas tem uma ocorrência na altura do viaduto Pedroso e tá travando o caminho dos dois lados. Para quem vai para Santana, do Ibirapuera até lá, até o viaduto Pedroso e na direção do aeroporto, desde a Pinacoteca até a altura do viaduto Pedroso também.
3: Legal. Coisa boa. Ah, melhor, bem melhor, né? 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
3: 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Boa tarde.
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1: Valeu, Andrei. Obrigado, meu irmãozinho. Um abraço para você. Excelente semana. Até amanhã.
2: Ó, antes da gente ir para o intervalo, tem mais mensagem aqui.
3: Boa tarde, Joel. Boa tarde, Ana Paula.
2: Oi.
3: É o Marcos. Marcos Souza, de São Paulo, motorista de aplicativo. É sempre um prazer ouvi-los nessa tarde maravilhosa de São Paulo. Ô, Joel, rapaz, tá só falando das receitas aí. Rapaz, me passa no privado a receita dessa feijoada. Ouvi dizer que sua feijoada é maravilhosa, saborosa.
1: Boa.
3: Tá bom? Um beijo no coração de vocês.
1: Abraço.
3: Fiquem com Deus. Uma ótima tarde.
2: Sabe o que a gente pode fazer depois? Gravar um vídeo com você e colocar nas nossas redes sociais, João. Até porque agora a gente tem que ir pro intervalo, não vai dar muito tempo,
1: com
2: não.
1: Com certeza.
2: Só mais uma mensagem antes da gente ir. Isso dá.
4: Boa tarde, Joel. Boa tarde, Ana. Aqui é Ednei Freire, aqui da... Tô aqui em Santa Maria da Serra, próximo à Água de São Pedro.
1: Oh, beleza.
4: Sou ouvinte de todos os dias, viu?
1: Coisa boa, Ednei.
4: A respeito aí sobre a violência aí, o Joel falou tudo. Enquanto não mudar a lei, não vai resolver nada. Tá bom? Um abraço. Uma boa tarde para todos vocês.
2: Abraço, valeu, amigo. Obrigada pela mensagem. Uma boa tarde para você também. Vamos pro intervalo.
1: Vamos.
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6: Avenida Santo Amaro lenta na direção do bairro, a partir da Rua Santa Justina até a passagem pela Rua Casa do Ator, devido às obras que acontecem nas imediações da Avenida Hélio Pellegrino. Depois você que segue na direção do bairro encontra caminho fluindo bem pela Avenida Santo Amaro. Na direção do centro, tem lentidão da Avenida Pavão até a Hélio Pellegrino. 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
6: Observando agora o caminho pela Avenida Ibirapuera, na direção do bairro, você perde tempo na aproximação com a Rua Pedro de Toledo e depois da Avenida Sabiá até a passagem pela Estação Eucaliptos do metrô, encontra dificuldades. Depois o caminho é tranquilo na direção do bairro. Sentido centro, lentidão apenas na aproximação com a Pedro de Toledo. 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
1: É com a gente mesmo, a chave tá girada, o sinal tá aberto para todo o território nacional. A partir de agora, felizmente, recebendo muito mais de vocês, amigos e amigas que se juntam ao Bora Brasil, gente que tava mais distante, né? Achou que a gente não bateria aí, virtualmente falando na sua porta. Estamos batendo aí, o sinal da Bandeirantes cada vez mais potente. E aonde o sinal convencional do rádio não chega, a internet tá aí, ó, prontinha para ajudar a gente a te puxar, que a gente te puxa aqui pro nosso estúdio multi
2: Mídia.
1: Multimídia, o nosso estúdio evoluído tecnologicamente falando.
2: É som, é vídeo, corte para rede social, tudo nosso acontecendo estúdio, ao mesmo tempo.
1: Nosso estúdio multimídia, ele foi criado para te dar um abraço mesmo, bem gostoso. É um abraço virtual para você se sentir gamado mesmo pela Bandeirantes. Você tem que gamar na Bandeirantes, porque nós somos gamados em todos vocês. É ou não é, Ana?
2: Eu sou mesmo, adoro os nossos ouvintes. Obrigada a todo mundo que participa com a gente por aqui, tá sempre nos acompanhando também. 2:02, destaque de hoje. Pam, pam, pam, pam, pam, pam. Candidatos à presidência iniciam viagens de campanha pelo país. Lula visita a margem equatorial, enquanto Flávio Bolsonaro vai a Minas Gerais. 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As Casas Bahia anunciam o fechamento de quase 300 lojas em todo o país. A empresa anunciou a recuperação judicial após um prejuízo de 10 bilhões de reais no segundo trimestre. As ações despencaram hoje após a revelação da crise. Aliás, acaba nesta segunda-feira o prazo para o Discord suspender lives no Brasil. A medida preventiva contra a plataforma foi tomada após a morte de uma adolescente em uma transmissão ao vivo. A prévia do PIB recua em junho, mas a economia do país teve aumento de 0,18% no segundo trimestre do ano. A piora da atividade econômica foi puxada pelo setor industrial. A Anvisa suspende a venda de suplementos das marcas New Fit e Shark Pro. Irregularidades vão de falhas no armazenamento até o uso de substâncias que não são informadas na composição, como sibutramina, fluoxetina e furosemida. Hoje tem mais Campeonato Brasileiro, Internacional e Remo se enfrentam às 8 da noite. No Corinthians, a novela Memphis Depay continua. As negociações foram retomadas após o atacante aceitar reduzir o próprio salário. Até quarta-feira, a onda de calor mantém temperaturas com destaque para Mato Grosso, Mato Grosso do Sul, São Paulo e Goiás. No centro-oeste, além do calor intenso, a umidade relativa do ar atinge níveis críticos entre 12% e 20%.
1: É isso aí, minha gente. Fiquei surpreso aí, negativamente falando, com essas substâncias que fazem parte de um produto. Você falou até de sibutramina, algo proibido no Brasil.
2: Nosso ouvinte talvez não se lembre. Loucura, faz muito tempo, cara, que a gente não fala de sibutramina. Mas isso fazia parte de um medicamento, um comprimido, que durante muito tempo foi usado como alternativa para emagrecimento. Só que ele causava um aumento muito significativo de ansiedade e problemas cardíacos. E foi proibido. Nossa. E aí tinha em uma dessas cápsulas que eram vendidas como suplemento para emagrecimento também. Olha que perigo. E o pior, não era informado. Porque se a pessoa sabe o que está comprando e vai lá e opta, ok. Menos pior. Agora, não sabiam. Fluoxetina, que é um medicamento para depressão e ansiedade, que era colocado no meio dessas cápsulas.
1: Sibutramina é proibido, cara.
2: A sibutramina é proibida.
1: Proibida no Brasil.
2: Exatamente. Exatamente.
1: Loucura isso aí. Que doideira, meu Deus do céu.
2: Tem que tomar muito cuidado com essa questão de suplementos, ver se tem registro na Anvisa. E o primeiro de tudo é ver se você tem necessidade de usar.
1: Quando
2: E fazer com orientação de um médico.
1: Quando eu tinha uns 23 anos de idade, teve um momento da minha fase, da minha vida, que eu tive que tomar essa fluoxetina aí. Cara, eu fiquei uma vara. Minha amiga, você não tem noção tanto de peso que eu perdi, mas foi indiretamente.
2: Uhum.
1: Foi um efeito colateral, sabe? E magrelão, ainda bem que passou essa fase horrorosa mesmo. Todo mundo às vezes acaba enfrentando um momento um pouco mais difícil. Se você estiver numa fase como essa, o recado é esse que a Ana passou. Procure um auxílio, procure um apoio médico. Vai ter sempre ali um médico ou uma médica prontinho para te atender e te receitar com precisão, sabe? Receitar mesmo aquela bala de prata para resolver esse problema ruim que você está passando nesse momento. Não vai nessa de acreditar nos outros. Ah, não sei quem ali falou que é bom. Não existe receita de bolo, sabe? O médico ele tem condição de analisar a situação como um todo e passar para você com precisão mesmo. Eu estou falando isso, estou me abrindo aqui para vocês, porque todo mundo que nos acompanha sabe que eu passei há 3 meses por um momento crítico para caramba. Eu tenho assim uma nova data de nascimento. E um pouco disso tem muito a ver, mas muito a ver mesmo, com automedicação. Então, cuidado, pelo amor de Deus.
2: É isso. Tem que tomar muito cuidado, ver se você tem necessidade, conversa com o médico. Muito cuidado com o que você anda ingerindo, colocando aí para dentro
1: do seu corpo. E não era nem remédio para emagrecer, que está na moda agora. Era anti-inflamatório. Cuidado.
2: É um perigo, tem que saber usar.
1: Cuidado.
2: Vamos lá para a previsão da meteorologia.
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2: Com a gente, a Aline Araújo.
14: Durante a tarde dessa segunda-feira, o principal destaque passa a ser o calor intenso e a baixa umidade do ar em uma extensa área do interior brasileiro. A onda de calor continua atuando, com temperaturas acima da média, principalmente no centro-oeste e em áreas do sudeste. No centro-oeste, o tempo permanece firme e muito seco. Brasília chega aos 28 graus sem chuva e também com umidade relativa do ar muito baixa. Em Mato Grosso e Mato Grosso do Sul, além das temperaturas elevadas, há áreas onde a umidade pode atingir níveis bastante baixos, variando entre 12 e 20%. No sudeste, também predomina o tempo firme. São Paulo terá uma tarde com máxima de 29 graus, o Rio de Janeiro 27 e Belo Horizonte com máxima de 26, todas as capitais sem previsão de chuva. No sul, a tarde fica mais quente em relação aos últimos dias. Porto Alegre chega aos 30 graus durante o período da tarde, enquanto Curitiba 27 e Florianópolis apenas 22. Já na faixa leste do Nordeste, a situação é diferente. Salvador tem previsão de chuvas, enquanto Recife permanece sem acumulados significativos. Assim, a tarde da terça-feira será marcada principalmente pelo forte aquecimento e pelo ar seco no interior do país, com chuva mais concentrada em setores da costa nordestina. Aline Araújo, da Climatempo.
1: Valeu, Aline. Muito obrigado.
2: E a Marinha do Brasil está informando que nessa próxima madrugada a gente vai ter de novo bastante nevoeiro, já teve nessa manhã, na próxima madrugada vai ter de novo. E agora a umidade do ar caiu bem em São Paulo, já estivemos pior, mas agora a gente está aí variando de 39% a 49% de umidade relativa do ar, então em livre declínio a qualidade do ar aqui de São Paulo.
1: É isso aí. O Vitor Lupato com a gente aqui. Como é que você tá, Lupato? Tudo bem? Boa tarde. Bem-vindo, querido.
15: E aí, Joel, tudo bem? Boa tarde para você, para Ana, para os ouvintes.
1: Agora, não é de hoje que a gente fala, infelizmente, de algo assim que pode ser colocado nessa discussão como um sujeito oculto no Brasil, que são os problemas ligados à economia. Que às vezes você tem a falsa sensação de que está tudo bem, ou de que está, na melhor das hipóteses, mais ou menos bem, enquanto está tudo muito ruim. Nós temos visto aí um movimento enorme de muitas empresas, centenas de empresas, saindo do Brasil e indo para o Paraguai. Fala para mim, a empresa que sai daqui e vai para um país como o Paraguai, tendo o Brasil como vizinho, é porque alguma coisa do lado de cá, ela não está bem, ou está muito ruim. Isso é um fato assim absurdo que eu não consigo admitir. Como é que nós chegamos a esse ponto? Bom, para chegar nesse nível, são irresponsabilidades por décadas e décadas, né? E que, infelizmente, elas perduram. Ninguém ainda tomou uma decisão a ponto de resolver o problema da economia do Brasil. Tem a ver com o governo atual? Muito. Tem a ver com os governos passados? Total. Não é muito mesmo. Isso aí é uma sequência de erros. Agora, o Lupato está aqui para a gente falar de algo que eu tenho certeza que muitos de vocês cresceram comprando alguma coisa.
2: Ah, sim.
1: Eu cresci comprando coisas na Casas Bahia.
2: Com certeza.
1: Já tive crediário, meus pais tinham crediário nas Casas Bahia. A economia mudou, os hábitos mudaram, mas até a compra que você faz pela internet, você compra nas Casas Bahia, não é? Então não é o formato de negócio. Eu acho que essa quebradeira das Casas Bahia que o Lupato vai discutir com a gente aqui, acho não, tenho certeza. É uma consequência dessa economia extremamente detonada e fragilizada que hoje nós temos no Brasil, Lupato.
15: Inclusive faz parte da justificativa das Casas Bahia esse cenário econômico brasileiro. É mais uma dessas gigantes do varejo, né, que anuncia recuperação judicial. A dívida das Casas Bahia é de 17 bilhões e 300 milhões de reais. Esse pedido de recuperação judicial foi protocolado no juízo de falências e recuperações judiciais do Fórum Central Cível aqui de São Paulo. Tudo isso depois de um anúncio do balanço do primeiro semestre de 2026. Esse anúncio estava marcado para o fim da última semana, foi se estendendo e aí ontem eles divulgaram de vez, só no primeiro semestre do ano, 10 bilhões e 100 milhões de reais em prejuízo, só na metade do primeiro semestre, no segundo trimestre de 2026. Ou seja, boa parte dessa dívida total é de 17 bilhões e 300 milhões de reais. O que diz esse comunicado das Casas Bahia? É que a crise que atravessa não só a empresa, mas o mercado varejista como um todo, está ligado aos juros elevados, às restrições de crédito e à pressão sobre o consumo, entre outros fatores. E além da própria Casas Bahia, o pedido de recuperação judicial inclui outras 9 empresas que são parte do mesmo grupo, ou seja, tem como proprietário o mesmo grupo. Esse é um novo capítulo de tentativa de recuperação e reestruturação financeira dessa gigante varejista. Em 2024, eles já haviam anunciado uma recuperação extrajudicial, ou seja, não oficial, mas já com uma tentativa de negociação com credores. Isso acabou não surtindo tanto efeito. 2 anos depois, eles agora anunciam que fizeram o pedido para a recuperação judicial de verdade, a oficial. Na petição, a Casas Bahia disse que já demitiu cerca de 3 mil funcionários e fechou quase 300 lojas só esse mês. É muita coisa. É uma reestruturação mesmo que acontece agora com todos os benefícios de uma recuperação judicial. Vamos escutar aqui um trechinho, a explicação do Cláudio Damasceno. Ele é especialista em reestruturação de empresas e mandou para a gente aqui uma análise do que está acontecendo com o setor varejista no Brasil.
13: A crise do varejo brasileiro não é um fenômeno local e sim internacional, e decorre da profunda mudança estrutural que foi disruptiva para esse setor. No Brasil, fica muito claro que as empresas que fizeram ajustes rápidos, profundos e eficazes estão sólidas e resilientes. As que não fizeram isso estão em crise. É o caso da Casas Bahia, que entrou em crise e em 2024 tentou uma recuperação extrajudicial, mas as mudanças e ajustes não foram suficientemente profundas e agora foi levada a uma recuperação judicial como única opção de sobreviver respirando. A tendência do varejo é continuar em crise, entrando em recuperação judicial para tentar sobreviver. Esse fenômeno é agravado pela taxa de juro, mas a causa não é a taxa de juro. O que vamos ver nos próximos meses vai ser o esforço das operações em recompor a estrutura de financiamento das suas operações.
2: É aquilo que a gente fala muitas vezes, né, Lupato? É o mercado mudando e as empresas tendo que se adaptar, né?
15: É, as empresas do e-commerce aí, por exemplo. Tentando muito, né, essa adaptação. É um movimento, né, de recuperações judiciais de empresas grandes dentro do varejo nacional que vem desde 2023, quando no começo do ano explodiu aquele escândalo envolvendo as lojas Americanas. Dentro da companhia, né, algumas questões contábeis não estavam sendo seguidas. Os relatórios não eram não estavam representando a realidade, e aí a dívida explodiu. Foi o começo da recuperação judicial das lojas Americanas, começou com mais de 41 bilhões de reais em dívidas, mas com a renegociação por meio da recuperação judicial, isso caiu bastante. Em março desse ano, inclusive, a Americanas pediu para sair da recuperação judicial antes do prazo previsto, conseguiu então essa decisão. Só que a gente pode olhar para muitas outras, né? Na semana passada, a Marabras já tinha anunciado também o pedido de recuperação judicial. Dívida Marabras, que é uma rede menor do que essas Casas Bahias, Casas Bahia e Lojas Americanas, mas com uma dívida de 140 milhões de reais. Em maio desse ano teve o grupo Toque, que é dono da Toque Stock e da Mobile, também pedindo recuperação judicial, dívida acima de 1 bilhão de reais. O grupo Pão de Açúcar também fechou um acordo de recuperação extrajudicial, esse não oficial, mas a dívida do grupo Pão de Açúcar também passando dos 4 bilhões e meio de reais. Tivemos a South Rock, que é a dona do Starbucks, do Subway e de algumas outras marcas, pedindo a recuperação judicial no fim de 2023. A rede de supermercados Dia, essas duas, a South Rock e o Dia, a rede Dia, com mais de 1 bilhão de dívidas também, fizeram o pedido de recuperação. A Polishop, que foi muito marcante, né, nos anos 2000, e que também entraram para essa mesma lista, que é bem grande, das enormes varejistas que estão em recuperação.
1: E tem outras, infelizmente, aí.
15: E muitas outras menores, né? Essas são as grandes, com grandes dívidas, mas às vezes até para sair da recuperação judicial é mais difícil para uma menor do que para uma dessas gigantes, né? E isso é o que preocupa. Outras, como por exemplo a rede de lojas Etna, que vende artigos de decoração, ela fechou, né? Anunciou que saía do Brasil depois de uma severa crise também. E depois desse anúncio da recuperação judicial, as ações das Casas Bahia na Bolsa de Valores despencaram hoje, logo depois desse anúncio, uma queda que chegou a ser de mais de 30% mais cedo, agora operando em baixa de quase 29%, as ações cotadas a 47 centavos. É bem abaixo do que era anteriormente, ou seja, mais uma das gigantes que vai entrar nesse processo de recuperação judicial.
1: É muito triste ouvir isso, cara, porque são empresas que você... jamais poderia imaginar que passariam por isso, sabe? Você vê aquele movimento e tal, você imagina, meu Deus, ali sobra dinheiro, né? E na realidade, esse problema que nós comentamos por alto aqui, que está dentro da maior parte das empresas do Brasil, ele acaba mais cedo ou mais tarde falando mais alto. Esses dias eu perguntei para o empresário por que ele estava indo para o Paraguai, né? Falou, ó, começo de conversa, carga tributária. A carga tributária sobre o funcionário. Aqui me custa mais ou menos 50% da folha de pagamento. Lá no Paraguai, 8%. Entendeu? Então a gente precisa criar... E essa reforma tributária, os especialistas já estão dizendo que não vai resolver absolutamente nada. E tende a complicar ainda mais a situação de muitas empresas. Então imagina, se nós estamos enfrentando hoje essa condição, antes mesmo da reforma começar a entrar em ação, imagina só nesse período de transição de 3, 4, 5 anos, qual o cenário que nós temos para o Brasil, cara?
2: E aí a gente tem uma outra questão que vem atrelada a essa, que é a mudança dos modelos de negócio. Então, tudo isso está acontecendo no momento em que a gente está falando de um avanço que foi brutal, foi muito rápido, muito impulsionado no período de pandemia também, né? Dos comércios online, em que a gente viu outras empresas que eram menores ganharem proporções gigantescas. Mercado Livre, por exemplo, né? Então, você está falando de empresas que tradicionalmente têm os espaços físicos, muitas lojas, muitos funcionários, um custo de operação que é muito alto. Enquanto o comércio online está crescendo numa proporção vertiginosa. E principalmente porque os preços costumam ser mais baratos, né? Então, na concorrência, na hora, não interessa se tem tradição. Ah, eu já tive carnê lá, sempre comprei lá. O consumidor vai comprar onde está mais barato. Aliás, quantas vezes você já não viu uma pessoa ir numa loja dessas, aí chega lá, experimenta o sofá, vê como é que a televisão funciona, papapá, fala, boa, escolhi meu modelo. Aí ele vai lá e compra na internet. Então, isso é muito complicado para o dono dessas empresas também. É algo parecido, guardadas aí as devidas proporções, porque a gente tem uma questão administrativa que tem que ser levada para discussão também, com o que aconteceu com os Correios. É um pouco parecido também com o que aconteceu com os Correios.
1: Que parou totalmente no tempo.
15: E um aumento de concorrência absurdo
2: isso,
15: também.
2: E essas outras empresas viram a concorrência aumentar também e mesmo correndo contra o tempo não conseguiram alcançá-las num tempo suficiente.
1: É, mas a Casas Bahia, por exemplo, é uma empresa que ela está no e-commerce também. Você vai comprar uma geladeira, você pesquisa lá o modelo, aparece das Casas.
15: Todas hoje estão.
2: Mas eu acho que o lance, Joel, está no também. Mais. Está no também, porque elas também estão no e-commerce e tem também que sustentar as lojas físicas. E o custo aí é muito alto, porque aí entra tudo o que você está falando. O custo de manter um número de empresários, de pagar o aluguel dos endereços, de você pagar a segurança desses locais, pagar a limpeza. Então é uma série de custos que outras empresas que estão apenas no e-commerce não sentem.
1: Tá, mas não dá para a gente colocar 100% da explicação da quebradeira em cima disso.
2: Não, nem tô. Só estou falando porque... que foram coisas que vieram ao mesmo tempo. E aí ficou muito mais complicado
1: de
2: lidar.
1: Talvez até então você conseguia segurar o rojão como empresário, né? E agora não tem
2: agora
1: mais condição.
2: Agora ficou mais difícil.
1: Agora não tem mais condição. A margem que já era pequena ficou menor ainda. E do outro lado não teve uma atenção especial por parte do governo. De olhar para dentro das empresas e falar, puxa vida, eu preciso criar uma forma saudável para tratar a empresa, para ela ter condição de empregar legal.
2: Uhum,
1: porque é aquela discussão que às vezes você ouve por aí, né? Tem muita gente que critica a empresa, né? O funcionário que critica a empresa. Mas o melhor dos mundos é a sua empresa bem, é o seu patrão bem. Porque
2: 3
1: ele vai
2: mil
1: ter
2: funcionários.
1: Ele vai ter condição demitidos. De te empregar bem.
2: 3 mil empregos em jogo.
1: Exato. Eu quero que o meu patrão ganhe muito dinheiro mesmo. Ele ficar bem, tá cada vez melhor para ele
2: garantir
1: ter
2: o meu
1: de
2: trabalho.
1: Empregar a gente.
2: É.
1: Não é? A base de tudo é o empresário, é a empresa tá bem, para consequentemente a gente aqui ter condição de ter uma vida legal. Se não, meu irmão, a gente vai parar onde com isso aí?
15: Mas essas mudanças, né, do mercado em si, lembra antigamente como era em inauguração dessas lojas de varejo, em dia de promoção, que o povo ficava lá esperando abrir
1: correria
15: a porta.
1: Correria pra dentro da empresa.
15: Correria pra dentro da loja.
1: Panela não sei quanto.
15: Brigando hoje pela televisão, né, que só tinha duas, aí se puxava de um lado, puxava do outro. Há quanto tempo que a gente não vê mais isso, né?
2: Acabou.
1: Você nunca viu isso, de ir lá e fazer o crediário. Você nunca fez isso.
15: Eu só lembro da propaganda do crediário.
1: A sua fase é outra,
15: a
1: sua idade é outra. A gente ia lá, eu já fui fazer o crediário lá.
2: Sair com
1: o
2: carnezinho.
1: Você sai com o carnê, saía com o carnê.
2: Sim.
1: Então, em relação a isso, é claro. A gente
2: o modelo mudou
1: mudar,
2: muito.
1: Mudou radicalmente.
2: Valeu, Lopato. Valeu. Obrigado.
15: Obrigado,
2: viu?
15: Meus amigos. Um abraço. Queridão. Valeu.
1: Obrigado.
2: O Vitor Lopato vai dar lugar agora a Roberta Scherer, que tem uma discussão importante para trazer aqui para a gente sobre saúde. E que tem um pouco a ver com outro tema que a gente tratou agora há pouco, que é o uso de medicamentos, a automedicação. E nesse caso, a gente está falando de uma questão que atinge uma parcela bem grande dos adultos, né? Que é o uso de remédios para dormir.
1: Isso e é que tem a ver com a pauta anterior também.
2: Também, exatamente.
1: Negócio,
2: preocupação. Chega um momento da vida que a gente começa a ter problema para dormir de várias maneiras. É hormônio, é filho chorando. O problema é como que a gente tenta resolver, né, Roberta? Boa tarde para você.
1: Oi, Sherry, tudo bem?
16: Gente, boa tarde para vocês, boa tarde para todo mundo. Realmente, resolver com remédio tem sido a atitude de muita gente nisso tudo e aí cria uma bola de neve. Mas, começando do começo, vamos lá. É uma pesquisa da USP e também do Hospital Universitário que fala que 40% das pessoas que dizem ter dificuldade para dormir tomam medicamentos. Mais de 5 vezes por semana, ou seja, basicamente todo dia.
2: Dias úteis, pelo menos, né?
16: Exato. E o medicamento mais citado por eles nessa pesquisa é o Zolpidem, que é um medicamento que mexe muito com a memória, que faz uma sedação muito forte, tem histórias horrorosas de gente acordando de madrugada e praticamente sonâmbulo, né? Tendo atitudes de pessoa que está acordada sem nem lembrar depois e tomando indiscriminadamente. Esses medicamentos têm receita obrigatória nas farmácias desde 2024. Mas desses 40% que dizem que tomam todo dia, 60% que mencionam que tomam atualmente, 40% já estão sem receita. Então vamos lá, quase metade está dando um gato ali para enganar a farmácia, enganar o médico e conseguir o medicamento por conta própria. Os médicos do Instituto do Sono que eu conversei, os pesquisadores, apontam vários problemas. O primeiro, os clássicos efeitos colaterais da medicação, que a gente sabe que qualquer medicação tem efeito colateral e você sem ter um médico para te ajudar a dosar, esses efeitos podem ser mais fortes. Segundo, mascarar doenças que não têm a ver com insônia. Talvez você esteja com outros problemas e está tratando uma insônia sem ter certeza. Terceiro, dependência química. De fato, esses remédios causam muita dependência química e você vai precisando de doses cada vez maiores. Não está na pesquisa, mas eu entrei um pouco nessa seara com as médicas. É a melatonina, que está super na moda, né? Porque não precisa de receita para comprar melatonina. A dose que o nosso corpo produz de melatonina todo dia é 0,2, tá? Cada comprimidinho de melatonina tem 0,2. E ninguém que eu conheço que já me confessou ter tomado melatonina tomou um só. As pessoas enchem a mão, tomam 5, 6. Então não é só que você está suplementando algo que você já tem no corpo. Você está suplementando 5, 6, 7. Tem balinha de 15 miligramas, imagina. Se a gente produz 0,2, uma balinha de 15 miligramas, é 100 vezes mais que você tem. E aí as médicas me explicaram. O nosso corpo, né, os nossos órgãos trabalham diferente do dia e diferente à noite. Não são fotossensíveis, então para eles tanto faz se tá claro ou se tá escuro. Quem avisa os nossos órgãos que tá na hora de trabalhar como de noite é a melatonina. Então se você tá tomando 100 vezes mais de melatonina que teu corpo teria normalmente, o seu corpo começa a funcionar errado durante o dia também, uhum. Não só durante a noite. Então é todo esse alerta que a gente traz, né? A gente realmente, nós brasileiros temos uma relação com o medicamento um pouco freestyle, permissiva. Vamos lá, vamos permissiva. Falar um pouco disso, permissivo. Mas se tratando de medicamento do sono, isso é ainda mais sério.
1: Eu mudei radicalmente esse negócio de remédio depois do problema que eu tive. Radicalmente. É, qualquer coisinha que eu sentia... Ah, pam!
16: Qualquer coisinha. Eu sou coisinha. Desse time aí?
1: Então, mas eu mudei assim porque o que eu tive foi grave, né?
16: Não, eu sei,
1: então,
16: eu sei que é totalmente errado. Depois então, você vai no médico e tem vergonha de dizer que tomou as coisas desse jeito, como se fosse bala,
1: hoje
16: né?
1: Eu aplico essa experiência horrorosa que eu tive, esse livramento que eu tive, para tantas outras coisas. Entendeu? Outras coisas relacionadas a algum sintominha de alguma coisa. Às vezes você segura um pouco o sintoma.
16: Às vezes é desidratação, né? Dor de cabeça,
2: falta de água,
16: alguma coisa
2: assim. Eu sofro de insônia. Já tem uns anos e tudo mais. E recentemente tá mais controlado. Só que vez ou outra, quando você tem um problema, ele volta. Então a pessoa que tá passando por um problema pessoal, que era o meu caso... Fica sem dormir. Se você tem insônia, bate no teu sono. A qualidade do sono cai, não tem jeito. E aí, eu imagino que alguém pode estar nos ouvindo e falando assim, tá, beleza, não posso tomar remédio, eu faço o quê? Qual que é a dica? Como é que eu resolvo a minha insônia?
1: Médico,
2: deixa a Roberta falar. Então, eu fui tratar outras coisas. Minha questão era ansiedade. O que eu faço? Eu corro. Eu coloquei o esporte na minha vida de uma maneira melhor, regulei o horário do jantar. Depois de uma certa hora eu não como pra estar com o estômago mais leve, diminui álcool, assim, uma série de coisas, né? Mas no geral, pra quem tá nos ouvindo, Roberta, só falar que não pode, também Sim. é muito complicado, porque ficar assim, sem dormir,
16: não
2: você
16: pode,
2: não trabalha.
16: Sem indicação médica, se
2: não,
16: o médico indica então, direitinho,
2: e é
16: pode
2: isso.
16: E deve.
2: Se você não dorme, caso, né, o seu gente? Trabalho não funciona, seu humor vai virar um caco, suas relações pessoais vão pro saco, porque você não tem paciência pra lidar com ninguém. Então, assim, tem que resolver. E aí?
16: Exato. Bom, vamos lá. Rotina, foi uns médicos falaram que é o número 1, 2 e 3 para insônia. Ter horário para dormir, horário para acordar, horário para comer, organizar a rotina de exercício de um jeito que não prejudique teu sono.
1: E induzindo o corpo, né?
16: Exato, porque é isso, né? Você vai tomar melatonina 5 minutos antes de dormir, né? E não, você tem que ter o parar de jantar, o parar de mexer no celular, e ir desligando o corpo gradativamente nessa tal da higiene do sono que se menciona. Falando de tratamento, primeiro tratamento antes do medicamentoso é terapia. E a terapia que eles mais indicam é a TCC, que é a terapia cognitiva e comportamental, porque existem estudos de muita relevância desse tipo de terapia para distúrbios do sono, inclusive insônia. Então, assim, antes do medicamento existem uns passinhos, o medicamento pode ser necessário por períodos curtos. A médica que conversou comigo disse que o tratamento de medicamento às vezes é 3 semanas, 1 mês, 10 dias, e não esse uso contínuo para sempre que treina o teu corpo errado.
2: É isso aí. Se não der para fazer todas as adaptações, vai fazendo algumas, vai aos poucos, né?
16: Certeza
2: antes de entrar de cabeça em remédio.
16: Nas primeiras.
1: Mas eu
16: já.
1: Acho que o principal é procurar um apoio de um profissional.
2: Claro, né? Claro.
1: Eu acho que eu me expressei mal, que eu não uso mais remédio. Não é isso. Eu não uso
16: como primeiro recurso.
1: Como automedicação.
2: Como primeiro recurso, é isso
1: como
2: aí.
1: Como automedicação. Uhum. Às vezes você precisa de determinada coisa. Mas o médico, ele tem que te falar, a médica, ela tem que te falar, ó, você vai tomar tantos dias essa dose, depois essa aqui e tal. Quando a gente passa a usar de forma indiscriminada, meu Deus, você detona tudo.
2: Uhum,
1: você arrebenta
2: tudo.
1: Com tudo. É. E o profissional da medicina, acho que ele tem um porquê, né? Vamos falar a verdade.
2: Ele tem um diploma, não é à toa, né?
1: Exato.
2: E vamos correr, gente, que correr ajuda bastante.
16: É verdade, pra mim ajudou Sherry. Também, já vou dizer, tô nesse grupo aí.
2: É isso,
1: obrigado,
2: valeu.
1: Sherry.
16: Beijo, pessoal, valeu.
1: Tchau, Aninha.
2: Valeu.
1: Até amanhã, hein?
2: Vamos pro intervalo, daqui a pouquinho o Bora Brasil tá de volta.
1: Tchau, gente.
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3: Duas e 34, Bora Brasil de volta aqui na programação da Bandeirantes. Vai mandando mensagem que daqui a pouquinho tem a sua participação, tá bom? No 11 999 048756, 11 999 048756. Daqui a pouquinho, vai lá para as nossas redes sociais, para o Instagram aqui da Bandeirantes, a tal da receita da feijoada. Os ouvintes ficaram pedindo, mas não dava tempo, tinha muita coisa para falar aqui. A gente gravou com o Joel da Atena, daqui a pouco vai lá para as nossas redes sociais também, tá bom? Antes de tudo isso, a gente vai para Brasília. O Adriano Oliveira vai conversar com a gente sobre o encontro entre o presidente do Tribunal Superior Eleitoral e embaixador dos países, né, com os quais o Brasil mantém relações diplomáticas, para falar sobre as eleições por aqui, apresentar a nossa urna eletrônica e como que as nossas eleições estão cercadas de segurança. Conta aqui pra gente, Adriano. Boa tarde.
4: Muito boa tarde, Ana Paula. Muito boa tarde a todos. O Tribunal Superior Eleitoral promove nesta segunda-feira uma reunião com embaixadores de países que mantêm representação diplomática no Brasil, para apresentar o funcionamento do sistema eletrônico de votação. Entre os convidados estará a representação dos Estados Unidos, após a embaixada americana procurar a área internacional do TSE para discutir uma possível visita de integrantes do governo norte-americano. O encontro será conduzido pelo presidente do TSE, ministro Cássio Nunes Marques, que voltará a apresentar aos representantes estrangeiros o funcionamento de uma urna eletrônica e das etapas de segurança adotadas no processo eleitoral brasileiro. Essa é a segunda reunião em que Nunes Marques realiza com embaixadores para tratar desse assunto, que é o sistema eletrônico de votação. Em junho, o ministro recebeu 25 representantes diplomáticos. A iniciativa ocorre depois de novos questionamentos sobre a confiabilidade das urnas eletrônicas. Em julho, Itamaraty negou pedidos de visto de dois diplomatas americanos citados pelo jornal The Washington Post como responsáveis por uma estratégia de questionar a integridade do sistema eleitoral brasileiro. Na mesma época, o candidato à presidência da República pelo PL, Flávio Bolsonaro, fez questionamentos sobre a origem das urnas durante uma reunião com diplomatas. O TSE afirmou que as urnas utilizadas no Brasil não são produzidas pela empresa Smartmatic. O tribunal também classificou o sistema eletrônico de votação como um patrimônio do povo brasileiro. Além disso, Ana, nessa terça-feira, o Tribunal Superior Eleitoral vai se reunir com embaixadores da União Europeia no Brasil para tratar também desse mesmo assunto. O TSE ainda hoje deve lançar no Centro de Divulgações das Eleições um espaço que vai ser destinado para a imprensa durante as votações. Durante as votações de primeiro e segundo turno, é o local onde a imprensa recebe todas as informações sobre a votação em todo o país, né, minuto a minuto, sobre a apuração. Então, hoje também terá esse lançamento por parte do Tribunal Superior Eleitoral. Eu volto com vocês aí no estúdio.
3: Valeu, Adriano. Obrigada, viu, pelas informações. E olha, para quem não vai estar na cidade onde vota em outubro, mas está interessado em votar, existe como fazer isso, é o voto em trânsito. E o prazo para pedir o voto em trânsito está acabando. Hoje é dia 17, acaba na quarta-feira, na quinta-feira, dia 20, né, Maria Eugênia Cotaite? Boa tarde.
5: É isso, Ana. Boa tarde para você. Essa alternativa para quem não estiver na cidade onde está registrado para votar no dia da eleição, essa solicitação termina na próxima quinta-feira. A transferência pode ser tanto para o primeiro turno, marcado para o dia 4 de outubro, quanto para o segundo ou os dois. Se o local escolhido estiver dentro do mesmo estado do domicílio, o eleitor poderá votar em todos os cargos em disputa, então deputado federal, deputado estadual ou distrital, dois senadores, governador e presidente da República. Mas, se estiver em outro estado, somente para presidente, já que cada urna está cadastrado de acordo com a unidade federativa. O voto em trânsito está disponível nas capitais e cidades com mais de 100 mil eleitores. Se o eleitor já tiver a biometria cadastrada, basta fazer a solicitação pelo site do TSE, no endereço tse.jus.br. O site vai pedir um código do aplicativo e-título nele, então você pode conferir se tem a biometria cadastrada e também pegar esse código para o site do TSE. Caso contrário, se ainda não tiver a biometria cadastrada, deve ir a um cartório eleitoral levando um documento oficial com foto. Se os planos mudarem, o cancelamento da transferência também pode ser feita até o dia 20, na quinta-feira. Agora, se a viagem for de última hora, a opção no dia da eleição será justificar esse voto.
3: É isso. Então, se você pretende usar o seu direito de voto em trânsito, fique atento ao prazo. É fácil de fazer, dá para fazer online, mas o prazo está acabando, hein? Tem 3 dias praticamente para isso. Valeu, Magê. Obrigada, viu, pelas informações. 12h39, vamos sentir o cheirinho do campo.
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3: Valteno de Oliveira aqui com a gente hoje. Tudo bem, Valteno? Boa tarde.
6: Boa tarde, Ana Paula. Boa tarde a todos. Tudo bem com você?
3: Tudo bem, tudo certinho. Segunda-feira, né? A gente tá aqui meio que se arrastando. Mas agora, ó, 2h40 da tarde, eu acho que eu já acordei. Acho que eu já tô bem.
6: Eu também já acordei, tô bem. Tô indo agora para uma cobertura de um evento muito importante para o agro brasileiro, Ana Paula. Você sabe que a gente tem uma prática que já dura 22 anos, que é o programa, é o Dia Nacional do Campo Limpo. A gente fala muito da limpeza na cidade, do lixo, mas o produtor rural brasileiro tem dado um exemplo para o mundo. 90% das embalagens de defensivos que são usados na agricultura, eles são recolhidos, guardados e são depois feita uma destinação pela indústria. O Instituto Nacional de Processamento e Embalagens Vazia comemora amanhã o Dia Nacional do Campo Limpo, mas hoje aqui em Brasília vai ter um evento, vai ter um tour assim, daqueles que você entra naqueles túneis e fica vendo como é que é feito isso, para poder educar cada vez mais o produtor, o trabalhador rural e a própria indústria também, que atua aqui na ponta, para a gente poder não descartar isso no campo. O produtor usa corretamente o defensivo, guarda a embalagem em local seguro, depois alguém vai lá, recolhe essa embalagem é reciclada e ela não é descartada porque é muito perigoso. Então o Brasil dá o exemplo com o Dia Nacional do Campo Limpo, que é amanhã, 22 anos já, vai ter esse evento na CNA, Confederação da Agricultura e Pecuária do Brasil, porque é uma parceria com o SENAR, o Serviço Nacional de Aprendizagem Rural. Então a gente vai lá conhecer mais de perto quais são as novas técnicas e difundi-las, porque é muito importante que quem não aderiu ainda faça essa adesão, aprenda a usar corretamente, depois de usar o defensivo de maneira correta, a fazer o bom uso da embalagem, que não é usada. Na verdade, ela é reciclada por quem conhece.
3: É isso, hein? Tema importante, realmente, muito importante, que o Valteno está trazendo aqui para a gente, de um manejo que tem que ser feito aí com todo cuidado para evitar contaminação, né? Valteno, obrigada, viu? Bom trabalho aí para você.
6: Uma boa semana para você, pra Ana.
3: Nós. Até mais, valeu. E olha, hoje é dia 17 de agosto. Sabe o que a gente tem hoje? Hoje é dia do pão de queijo. Se você comeu um hoje de manhã, nem sabia que ele era o aniversariante, era o homenageado do dia. Quem não gosta de um belo pão de queijo, né? E não dá para negar que o melhor está em Minas Gerais. Muito obrigada, Minas, por existir. Muito obrigada por tudo que vocês entregam para a gente. Vamos para lá, então, que o Paulo Xavier vai falar com a gente sobre essa iguaria que está sendo homenageada hoje.
7: Foi a partir da escassez que a criatividade e sabor afloraram no meio das montanhas de Minas. Uma das versões sobre a origem do pão de queijo narra que o Brasil colônia do século XVIII enfrentava falta de farinha de trigo. Em compensação, sobravam polvilho, ovos, leite e queijo curado. A necessidade fez surgir a massa que ganhou o paladar dos brasileiros e ganhou versões ao longo dos séculos. E não é exagero falar no Brasil como um todo, porque o pão de queijo tem mercado forte, para além das divisas do estado mineiro. Segundo o levantamento da Varejo 360 Inteligência e Pesquisa, O mercado de pão de queijo congelado movimentou R$ 743 milhões só no estado de São Paulo em 2025. A empresária Bruna Lara, que mantém uma fábrica e lojas de pão de queijo em Belo Horizonte, diz que o sucesso se deve à versatilidade do produto.
8: Inclusive, São Paulo é o estado, né, que mais consome pão de queijo, né? Então, você vê que já ultrapassou as nossas fronteiras, ele está no dia a dia de todo brasileiro. E eu falo que é o nosso, que é um produto extremamente, um alimento extremamente democrático. Você come de manhã, você faz um lanche da tarde com ele, à noite, quando você chega em casa, você rechear ele com um presunto, um queijo, ele vira o lanche noturno também. Então, ele está no nosso dia a dia.
7: Ela é de Piuí, no pé da Serra da Canastra, uma das regiões oficialmente reconhecidas como produtoras do queijo Minas artesanal. Por isso, faz questão de usar o queijo de lá. Para ter um bom pão de queijo, o segredo está na seleção dos ingredientes.
8: Para ter um pão de queijo de qualidade, é você ter ingredientes de qualidade. Quando você escolhe um ovo, um queijo de qualidade, um polvilho de qualidade, não tem erro, você vai conseguir fazer um pão de queijo muito gostoso.
7: A Associação Brasileira da Indústria de Panificação e Confeitaria estimam que sejam produzidas mais de 890 mil toneladas de produto por ano no Brasil. Minas é responsável por 2/3 dessa produção.
3: Aff, Maria, que delícia, viu? E eu como uma parte bem considerável também dessa produção, como eu gosto. E gosto das receitas alternativas também, aquelas que viralizam, né, Magê, em rede social, que aí você faz com menos queijo. Tem uma que você mistura com queijo mussarela, com um pouquinho de uma farinha lá que eu já esqueci, bota na air fryer e vai embora.
5: O meu tipo favorito é com creme de avelã. Corto meio.
3: Ah, que surpresa com chocolate. Dentro, é. Eu jamais imaginaria. Eu gosto de todos, até o puro tradicionalzão mesmo. Vamos lá, 2h45, tá na hora do repórter Bandeirantes.
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5: O relógio marca 2h45. Agora você acompanha o repórter Bandeirantes. Após uma reunião com o Hamas, o enviado de Trump encontrou Netanyahu para tratativas sobre a faixa de Gaza nesta segunda-feira. A editora de internacional do Band News TV, Adriana Weinstock, tem os resultados desse encontro.
9: O enviado de Trump, Jared Kushner, e o primeiro-ministro de Israel, Benjamin Netanyahu, se reuniram hoje em Jerusalém. O objetivo do encontro era avançar em um plano de paz para Gaza. A reunião acontece depois que Israel rejeitou um plano de 15 pontos proposto pelos Estados Unidos. A principal demanda israelense é que Hamas, grupo armado financiado pelo Irã, se desarme por completo. O Hamas diz que inicialmente só vai entregar as armas leves e que a entrega das armas pesadas só vai acontecer depois que as tropas israelenses que ocupam parte do território de Gaza se retirem por completo de lá. O encontro de hoje entre Kushner e Netanyahu acontece um dia depois que o enviado americano se reuniu com lideranças do Hamas no Egito. Segundo um comunicado do gabinete israelense, as discussões de hoje com os Estados Unidos foram produtivas e os próximos passos para a paz foram acordados. Mas os detalhes sobre quais seriam esses passos e se o Hamas está

0: após a identificação de sucessivas tentativas de emissão fraudulenta do documento em unidades de atendimento localizadas na capital fluminense. Os levantamentos realizados indicaram que integrantes do grupo apresentaram documentos civis falsos. Durante a ação, uma pistola, drogas, documentos, celulares, notebooks e dispositivos de armazenamento foram apreendidos.
1: A Anvisa aprovou o primeiro genérico da semaglutida no Brasil. O registro foi concedido à farmacêutica EMS, que venderá o produto sob o nome Ozyv, a substância usada no controle do diabetes tipo 2 e na perda de peso. A farmacêutica ainda não divulgou o prazo de lançamento ou preço do injetável. Agora, 2h48, este foi o repórter Bandeirantes.
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1: Agora são 2h50, o Discord respondeu ao governo brasileiro, confirmando, após receber uma ordem da Autoridade Nacional de Proteção de Dados, que suspendeu as lives aqui no Brasil. Essa foi uma medida que foi determinada pela Justiça brasileira de maneira provisória, após a morte de uma adolescente de 13 anos durante uma transmissão ao vivo que foi feita pela plataforma. E depois da transmissão, inclusive, o vídeo foi mantido por muito tempo na plataforma antes que fosse derrubado. O governo brasileiro quer tirar a plataforma Discord aqui do país. Enquanto isso, segue em negociação, seguem discussões na justiça. O governo conseguiu, por meio da Autoridade Nacional de Proteção de Dados, uma determinação para que as transmissões ao vivo fossem suspensas. E esse pedido foi acatado pelo Discord em um comunicado em inglês que foi colocado agora há pouco na página oficial da comunidade.
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1: Agora são 2h51, André Coutinho.
3: Maior expositora da Latibus 2026, a Marco Polo deixa legados importantes para a mobilidade de ônibus e transporte coletivo. A agenda combinou inovação, tecnologias sustentáveis e painéis com diversos setores e especialistas. O CEO da Marco Polo, André Armaganian, ressaltou o protagonismo da empresa.
4: Isso está no nosso DNA. É uma empresa brasileira, nascida ali há 77 anos em Caxias do Sul, mas com muita vontade de movimentar o mercado, de fazer crescer. Então a Marco Polo veio aqui se propondo não só a trazer soluções em produto para facilitar e melhorar a operação dos nossos clientes, mas também promover muitos debates com entidades super relevantes para o setor, BNDES para falar em financiamento, instituições financeiras também para discutir financiamento, e a NTU, que é a Associação Nacional de Transporte Urbano, é a empresa sendo muito propositiva, querendo realmente trazer não só novidades, mas aquecer, reaquecer o setor.
3: Quase 25 mil visitantes de mais de 30 países estiveram no maior evento de ônibus e mobilidade das Américas em São Paulo.
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1: Hoje vamos falar com o Dr. Evaldo sobre as novas regras para doação de sangue.
2: O comportamento social mudou, a ciência avançou e desenvolveu novas e melhores ferramentas diagnósticas. Portanto, era necessário e o Brasil acaba de atualizar as regras para doação de sangue, ampliando a possibilidade de doação sem reduzir a segurança da transfusão. Uma das principais mudanças é que não haverá mais idade máxima para doadores regulares. Quem já doa sangue poderá continuar depois dos 70 anos, desde que esteja saudável e seja considerado apto na avaliação clínica. Também foram reduzidos vários períodos de espera. Após tatuagem, maquiagem definitiva ou piercing, por exemplo, o prazo pode cair para apenas 7 dias quando o procedimento foi realizado com segurança comprovada. Sem essa comprovação, o período é de 4 meses. Pessoas que tiveram alguns tipos de câncer poderão voltar a doar 5 anos após a cura, enquanto o intervalo para quem teve tuberculose passa a ser de 2 anos. Após cirurgia bariátrica, o período de espera passa a 6 meses. A nova regulamentação também estabelece critérios específicos para pessoas que utilizam PrEP contra o HIV e medicamentos agonistas de GLP-1, além de atualizar os períodos de inaptidão para doenças infecciosas, como Covid-19, chikungunya e febre urupush. As novas regras entram em vigor em 30 de setembro e substituem critérios anteriores. A avaliação individual pelo hemocentro continua sendo fundamental. E lembre-se, doar uma vez é bom, mas ser um doador recorrente é essencial para a manutenção dos estoques de sangue e derivados. Fique bem e até a próxima.
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1: Agora são 2h55, reta final do Bora Brasil, você já sabe, né? A gente fala de esportes. O Luiz Fabiani tá com a gente aqui no estúdio. Tudo bem, Fabiani? E o Memphis, hein? Posso falar nisso, né? Tudo bem? Boa tarde.
4: Tudo certo, Ana. Boa tudo tarde para você, para todos que nos acompanham aqui no Bora Brasil. Ó, hoje pode ser que seja o terceiro dia final das negociações entre Corinthians e Memphis, viu?
1: Como assim o terceiro dia final? Já era para ter saído no fim de semana?
4: Porque começou assim, quando ele chegar no Brasil, ele chega para assinar. Então chegou no Brasil, opa, hoje foi o último dia então dessas conversas, não foi. Aí depois, uma reunião no CT, o Corinthians solta uma nota oficial, o Memphis não fica. A gente falou, beleza, agora acabou. Isso na terça-feira passada, na quarta-feira, as conversas se abriram novamente a pedido do jogador. Eles chegaram a um novo acordo e o presidente Osmar Stabler, ele falou o seguinte, eu não vou assinar, eu vou passar para o CORE, que é o Conselho de Orientação do Corinthians, e eles vão emitir um parecer, que pode ser favorável ou contrário à renovação, e ele vai ser levado em conta na hora de colocar a caneta no papel. Então, por enquanto, a definição diz respeito ao tempo de contrato, aos números, aos gatilhos, mas sem a confirmação de que ele fica no Corinthians. O Diniz, treinador, falou que se o Memphis se apresentar antes do jogo contra o Rosário Central na quinta-feira pela Libertadores, ele vai ser relacionado e apresenta as condições de jogo. Então essa é só uma primeira da última etapa. Agora sim, eu acredito muito improvável que haja uma nova reviravolta em caso de uma negativa, né? De uma nova leva de conversas, ou enfim, se o Corinthians aceitar, assinar, aí sim, eu imagino que hoje seja o final dessa história. Então vamos acompanhar. 7 horas da noite, a reunião do Conselho de Orientação. Vai ser híbrida, então parte dos conselheiros no Parque São Jorge, outra parte cada um da sua casa temendo os protestos e as represárias que podem ocorrer a partir dessa decisão.
1: É, porque fica nessa negociação, não vai, não vai, no fim de semana Corinthians não foi bem, perdeu, então a pressão realmente tá muito grande. E por falar nisso, hoje tem mais jogo, hoje tem mais Campeonato Brasileiro, né?
4: É verdade, hoje o Internacional entra em campo contra o Remo às 8 horas da noite, um jogo que vai ser fundamental para a turma lá debaixo da tabela. Dois times que hoje estão no Z4, mas se o Internacional vencer o seu compromisso, ele sai dessa zona incômoda da tabela do Campeonato Brasileiro, consegue dar uma respirada e traz o Mirassol de volta, além de encostar no Grêmio, o arquirrival ali do Internacional, nessa possibilidade de entrar nos últimos colocados. São Paulo e Santos, é claro, observam com atenção. Hoje o Inter é o 17º colocado, o Remo 18º. A zona do rebaixamento teve alterações com a derrota acachapante do Vasco para o Santos, 3-0 jogando dentro de casa. Hoje o vice-lanterna é o Vasco, a equipe que acumulou 4 rebaixamentos nos últimos 20 anos. está se encaminhando cada vez mais para o quinto, por que não? Agora, no Rio de Janeiro, tem uma parte que está triste e outra parte que está esperançosa, não é, Ana Rodrigues?
1: A gente está aqui, ó. O Palmeiras vai desviando e a gente está aqui, ó. A gente está chegando, se encaixando no
4: retrovisor.
1: A gente está aqui, ó, no retrovisor, olhando e tal. Daqui a pouco é farol, ó, para dar passagem.
4: Deu seta para a esquerda já o Flamengo, né? Porque goleou, jogou muito bem contra o Mirassol, placar de 5-1, preservando alguns jogadores pensando no jogo de quarta-feira contra o Cruzeiro pela Libertadores. E ainda assim, um resultado ótimo, principalmente porque o Palmeiras tropeçou, perdeu para o Fluminense. A distância agora ela é só de 3 pontos, mas o Flamengo ainda tem um jogo a fazer, ou seja, pode igualar, e tem o confronto direto no segundo turno, que será aqui em São Paulo, no estádio do Palmeiras. Dá para dizer matematicamente que o Flamengo só depende de si para ser campeão.
1: Isso assim como conforta. O Palmeiras também, né?
4: É verdade.
1: Só
4: os
1: depende
4: dois.
1: De si. É, me conforta, mas é uma coisa muito louca, como de novo, né? A gente está se encaminhando, se afunilando para a mesma disputa dos últimos anos no Campeonato Brasileiro, né? Sem grandes novidades.
4: E assim será por muito tempo, porque o Brasileiro ele é um torneio que exige muita resiliência das equipes, um elenco muito mais robusto para você conseguir rodar os atletas. E hoje quem tem a situação financeira favorável para administrar vários campeonatos são Palmeiras e Flamengo. O Cruzeiro é um time que vem se estruturando com grande aporte financeiro do Pedro Lourenço, dono da SAF do Cruzeiro. No mais, o Flamengo e o Palmeiras, pelo quarto ano consecutivo, vão brigar até o final. Teve ali um intervalinho com o Botafogo, também com uma injeção financeira, mas esses dois clubes disparadamente os mais estruturados e que olham, é claro, para a Libertadores também, por que não?
1: Essa semana, então, é semana só de Libertadores? Ou tem Sul-Americana também?
4: Libertadores e Sul-Americana. Os torneios Comebol, na terça-feira o São Paulo joga contra o Bolívar, às 9h30, empatou a ida em 1-1, define em casa. Quarta-feira, o Palmeiras, que não foi bem, empatou com o Cerro Porteño, vai definir a vaga nas quartas no Paraguai. Pouco antes de Flamengo e Cruzeiro ficarem frente a frente, jogo de ida 1-1 no Mineirão, tudo vai ser definido no Maracanã. Na quinta-feira, a vez do Corinthians, que empatou em 0-0 na Argentina contra o Rosário Central e luta dentro de casa para se assegurar entre os 8 melhores do continente.
1: Boa, obrigada, Fabiane, valeu.
4: Valeu, Ana.
1: Gente, obrigada pela companhia também. O Bora Brasil fica por aqui, a gente volta amanhã a partir da 1h. Uma ótima segunda-feira e tchau.
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5: 3 horas em ponto em São Paulo, boa tarde.

0: 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Imagens deste Bandeirantes acontece com o craque Alan Marcel. Também tem craques na central, dupla Palestrina, Vitória Vermelho e Roger Palme Duarte. A produção e coordenação dela, eu falei que o time dela ia ganhar. Precisou de um pênalti, que foi. Clara Viterbo, apresentação e comando Ronald Jimenez. O Emoção ao Viver de hoje será uma orquestra de Glenn Miller, hein? Em plena segunda noite. Tudo bem, Ronald? Boa tarde.
1: Fala, Zaidan. Boa tarde, tudo bem? Pra você, pro Manuel, tudo pra bom? Clara, pra toda a nossa audiência. Ah, mas não tem outro jeito, né? Fala, Manuel, um abraço.
0: Claro.
1: Não tem outro jeito, né? Porque eles fazem por merecer. Quem sou eu, né? Sou apenas um pequeno gafanhoto nesse matagal todo aí, para falar das coisas do Palmeiras. Mas é claro que hoje às 8, lá na live, a gente vai falar bastante com algumas opiniões, polêmicas ou não. Cada um tem um jeito de pensar, né, da fase que vivemos, e a gente abre a oportunidade para todo mundo dizer o que pensa lá.
0: Mas é líder, é líder.
1: Mas é, esse é o lado do copo cheio, né? Mas o copo do outro lado é, não tem meio cheio, meio vazio. O cheio tá um pouquinho cheio só, e o vazio tá bem vazio. A gente vai falar sobre isso depois. 3 horas, 2 minutos e meio. Copo meio vazio está para o varejo. Pelo menos para uma das gigantes do varejo, uma referência, né? Referência em publicidade, em vendas, em resultados e em recuperação judicial. É o que está acontecendo com as Casas Bahia, de um grupo grande, que se tornou um grupo grande, mas que tem aí mais um resultado desse processo ao longo dos últimos anos. O que aconteceu? Com detalhes, Vitor Lupato, tudo bem?
2: Tudo bem, Ronald, Zaidan, boa tarde para vocês, para todos que estão aqui acompanhando. O Bandeirantes acontece uma dívida de 17 bilhões e 300 milhões de reais. Foi por isso que as Casas Bahia protocolaram um pedido de recuperação judicial. Esse anúncio que foi feito depois de a empresa divulgar o balanço do primeiro semestre e o prejuízo só nos últimos 3 meses, ou seja, o segundo trimestre de 2026, passa dos 10 bilhões e 100 milhões de reais.
1: No trimestre?
2: Isso, no segundo trimestre deste ano.
1: Dos 17, 10 estão aí.
2: Exatamente isso. E até
3: temos
2: por
3: aí
2: isso,
3: um processo eleitoral muito seguro.
2: E até por isso que, em determinado momento, eles optaram por uma recuperação judicial de fato, porque desde 2024, Casas Bahia já estava em recuperação extrajudicial. Não surtiu tanto efeito assim, e aí tiveram que entrar na recuperação judicial mesmo, esse pedido protocolado à Comissão de Valores Mobiliário pelo juízo de falências e recuperações judiciais do Fórum Civil aqui de São Paulo. Diga.
0: Você pode repetir essa última parte, porque havia um som sobreposto?
2: Claro, claro, Zaida. Vamos lá, então. As Casas Bahia decidiram agora pela recuperação judicial oficial, porque desde 2024 já estava em recuperação extrajudicial. Não surtiu tanto efeito assim, e agora eles protocolaram o pedido de recuperação judicial depois de um balanço que mostrou um prejuízo de mais de 10 bilhões de reais só no segundo trimestre de 2026. No comunicado da companhia, eles atribuem a crise que atravessa aos juros elevados, às restrições de crédito e à pressão sobre o consumo, entre alguns outros fatores que são pontuados aí neste comunicado oficial. E além da Casas Bahia, o pedido de recuperação também inclui outras 9 empresas do grupo, mas todas que contam com o grupo Casas Bahia como o principal acionista. Na petição da recuperação judicial, a Casas Bahia disse que só nesse mês, agora de agosto, já demitiu cerca de 3 mil funcionários e fechou quase 300 lojas pelo país. Então, um número expressivo depois desse resultado. Inclusive, o balanço que mostrou esse prejuízo, ele estava previsto para ser divulgado na sexta-feira. E aí eles foram estendendo, foram divulgar só no fim de semana e já atrelado a esse pedido de recuperação judicial. Não é a primeira das gigantes varejistas que entra em recuperação judicial. Isso já vem acontecendo há pelo menos 3 anos. E a gente vai ouvir agora uma análise do Cláudio Damasceno. Ele que é especialista em reestruturação de empresas, sócio da RGF Bisdoc. E ele fala um pouco do cenário para esse setor específico das varejistas.
4: A crise do varejo brasileiro não é um fenômeno local e sim internacional e decorre da profunda mudança estrutural que foi disruptiva para esse setor. No Brasil, fica muito claro que as empresas que fizeram ajustes rápidos, profundos e eficazes estão sólidas e resilientes. As que não fizeram isso estão em crise. É o caso da Casas Bahia, que entrou em crise e em 2024 tentou uma recuperação extrajudicial, mas as mudanças e ajustes não foram suficientemente profundas e agora foi levada a uma recuperação judicial como única opção de sobreviver respirando. A tendência do varejo é continuar em crise, entrando em recuperação judicial para tentar sobreviver. Esse fenômeno é agravado pela taxa de juro, mas a causa não é a taxa de juro. O que vamos ver nos próximos meses vai ser o esforço das operações em recompor a estrutura de financiamento das suas operações.
2: Bom, e as Casas Bahia entram agora para essa longa lista. Na semana passada, a Marabrás, também concorrente da Casas Bahia, inclusive, pediu recuperação judicial. Como é uma rede menor, a dívida estimada em 140 milhões de reais. Em maio desse ano, tivemos o Grupo Toc também fazendo esse pedido, que é o dono da Toc Stock e da Mobile. Aí, uma dívida que passa de 1 bilhão de reais. E se a gente for puxar um pouco mais para trás, né, tivemos em 2023 a maior delas, né, do setor varejista, as Lojas Americanas. Primeiro, um escândalo contábil dentro da companhia, né? A dívida disparou por causa disso. Quando eles fizeram o pedido de recuperação judicial, estava em 41 bilhões de reais de dívida. E aí eles conseguiram, com a renegociação, que tem condições especiais dentro da recuperação judicial, fazer com que essa dívida caísse drasticamente e, em março desse ano, pediram para sair antes do prazo da recuperação judicial que foi feita, foi um pedido feito no comecinho de 2023. Em março desse ano, o Grupo Pão de Açúcar, com dívida de 4 bilhões e meio de reais, entrou também em recuperação extrajudicial, que é um passo anterior a você pedir a recuperação judicial como um todo. Mas se a gente for olhar para outras grandes empresas do varejo, South Rock, que é a dona do Starbucks, do Subway aqui no Brasil, já fez o pedido também, entrou em recuperação judicial. A rede de supermercados Dia, mesma coisa. Essas duas que eu citei agora, com dívidas que também passam de 1 bilhão de reais. A Polishop, em março de 2024, também entrou em RJ com uma dívida de 395 milhões de reais. É uma tendência que a gente já vem observando há bastante tempo e, pelo que a gente ouviu do especialista, algo que não está tão perto assim de acabar, muito por causa de uma mudança do mercado em si, né? O mercado como um todo, e não só as condições econômicas do país, que também não são favoráveis às varejistas. Só para a gente concluir, as ações da Casas Bahia na Bolsa de Valores despencaram hoje, depois desse anúncio do pedido de recuperação judicial. A queda, que chegou a ser mais cedo de mais de 30% no valor das ações, hoje, agora, neste momento, está em quase 29% de baixa, as ações cotadas a 47 centavos.
1: Rapaz, Ô Zaidan, é um cenário aí, mas muito bem descrito pelo Vitor Lupato, que não é só no Brasil. E, como disse o especialista, a taxa de juros é importante, mas não é o que define esse jogo que tem agora na recuperação judicial a única saída.
5: Exato. E logo depois, uma recuperação extrajudicial, né? Então, não resta dúvida que a situação é muito ruim porque ela tem impactos sociais. O Vitor falou de 3 mil demitidos só em agosto, fechamento de mais de 300 lojas, e aí não são só os funcionários que trabalham ali diretamente atendendo ao público, mas também a parte administrativa, contábil, segurança, limpeza. E o impacto é muito grande, porque, claro, você tem as peculiaridades de cada uma dessas empresas, né? Os erros que elas cometeram, uma certa demora em reagir a essas mudanças citadas pelo Vitor Lupato. Mas essas mudanças são em que direção? São na velha direção produzida por uma lei capitalista da concentração. Então, grupos imensos, e inclusive capital internacional, empresas internacionais, Amazon e companhia, vão absorvendo esse mercado e vão inviabilizando empresas médias e até grandes, mas que são pequenas quando você compara o capital da empresa nacional com o grupo estrangeiro. Essas empresas todas correram para uma adaptação ao comércio eletrônico, né? Então é claro que Casas Bahia, Magazine Luiza, todo esse pessoal abriu as portas para o comércio à distância, para o comércio eletrônico, para entregar aquilo que é pedido pela internet. Isso hoje supermercados fazem isso. Então não é exato, esse não é o centro do problema. Não é que elas continuaram vendendo apenas ali, presencialmente, e as pessoas comprando pela internet. Mas elas também têm a estrutura física, que é cara. Inclusive aluguel, geralmente imóveis muito grandes, né? Aluguel caro, IPTU, e todas as despesas tributárias, trabalhistas, que uma empresa, uma loja funcionando ali com dezenas de funcionários tem. Então, uma série de problemas, né? Mas o fato é que, quando se fala em mudança do mercado, não é só a mudança do consumidor, que passa a comprar à distância, mas também a absorção de empresas médias e pequenas e aquelas que são grandes dentro do país, mas que são muito menores do que gigantes do mercado internacional. E a questão do juro, embora não seja a única explicação, mas ela não pode ser abstraída, porque muitas e muitas vezes, em situações de mudança de mercado e até com dívidas altas, empresas conseguiram sobreviver e dar a volta por cima com crédito. Só que o crédito no Brasil vai se tornando inviável. O que o Banco Central tem feito é fechar empresas, é provocar demissões, é provocar desemprego e é arrancar o capital que iria para produção, comercialização, distribuição, para a compra de papéis, para o rentismo. Não é? Então, além dos erros de cada empresa, é óbvio, mas tudo isso somado provoca um colapso como esse e, repito, com consequências sociais muito graves, né, Ronald?
1: Bem graves, e você imagina o universo de famílias impactadas por essa decisão, que o Lupato falou, né? Quantidade de gente que foi demitida, de lojas que foram fechadas. Isso é uma colmeia, né? Tem um monte de gente envolvida diretamente em cada uma dessas decisões. Lupato, valeu, obrigado, viu?
2: Valeu, um abraço para vocês, bom programa.
1: Valeu.
5: Abraço, Lupato.
1: 3 horas 14 minutos e meio, intervalo rápido, a gente volta em instantes. Tem boletim Históricas agora para trazer informação sobre o futebol feminino aqui para você.
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7: Você sabia que em 1995 a seleção feminina utilizou os uniformes que sobraram do tetracampeonato brasileiro do ano anterior? As camisas e shorts originalmente modelados para os homens ficavam muito largos para as brasileiras, que tinham em média 1,65 m de altura. A única diferença na bagagem das atletas eram os tops de lycra estofados que serviam para sustentar e proteger os seios das pancadas da bola. E essa não era a única influência dos homens na vestimenta das nossas jogadoras. a seleção feminina carregava as tradicionais 5 estrelas acima do escudo da CBF, uma referência ao penta já conquistado pelos homens. Isso deixou de ser feito a partir da Copa de 2023, com apoio das jogadoras, que no ano que vem, aqui no Brasil, terão a oportunidade de ganhar o primeiro Mundial.
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8: Condição do trânsito na Avenida do Estado, no sentido Marginal Tietê. Está carregada ali da Ana Nery até a chegada ao Parque Dom Pedro II. Depois, do meio do Parque Dom Pedro II, tem lentidão até a altura da Rua São Caetano e um pouco mais à frente, entre a Tapajós e a Santos Dumont. Para o Ipiranga, tem lentidão na frente do Detran, ali na perto da Tiradentes, e depois da Cruzeiro do Sul até o Mercadão. 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
14: Tem ocorrência na Rebouças, na direção de Pinheiros, na altura da Pedroso de Moraes. O ouvinte encontra dificuldade a partir da rua Joaquim Antunes. Depois, volta a reduzir velocidade da Faria Lima até o acesso à ponte Eusébio Matoso. Sentido centro, tem lentidão da Faria Lima até a Capitão Prudente. Mais à frente, você volta a encontrar dificuldades na aproximação com a rua Oscar Freire. 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
1: De volta com o Bandeirantes Acontece, agora 13h19. Nós vamos a Brasília. O TSE realizou hoje um encontro com diplomatas para apresentar o funcionamento do quê? Das urnas eletrônicas para o pleito de 2026, primeiro e segundo turnos. Vamos lá com o Marangoni. Fala, Marangoni!
15: Pois é, isso mesmo. Boa tarde, Ronald. Boa tarde, Zaidan. Boa tarde a você que nos acompanha na Bandeirantes. O presidente do Tribunal Superior Eleitoral, Nunes Marques, se reúne com representantes diplomáticos para defender e mostrar justamente a segurança, né, do sistema eleitoral brasileiro. É um encontro, então, no TSE. Já é algo que tem acontecido já em outras eleições, né, em que ele, então, faz esse convite, né, a todos os países e nações que têm, né, embaixadas acreditadas aqui no Brasil para que participem, né, desta reunião. E o TSE confirmou que são cerca de 100 convidados entre embaixadores e representantes diplomáticos, inclusive previsão mesmo de que compareça um representante dos Estados Unidos, que a gente lembra, está sem embaixador aqui, mas alguém então vai estar representando o Brasil. No caso dos Estados Unidos, tem um imbróglio, né, que a gente acompanhou também. também. Dois representantes do Departamento de Estado pediram autorização para vir ao Brasil, mas o Ministério das Relações Exteriores negou o visto justamente por entender que eles poderiam vir ao Brasil, entre outros pontos, né, para tentar desacreditar o sistema eletrônico de votação. E depois teve até uma reportagem, né, num jornal dos Estados Unidos mostrando que eles tinham um intuito realmente neste sentido. Então, esta reunião é importante, né, para mostrar justamente como funciona, né, as urnas eletrônicas, que sabemos aqui, não é, Ronald Zaidan, foi criada em 1996, mesmo ano em que nasci, e de lá para cá temos aí um processo eleitoral muito seguro, nunca houve registro, comprovação de nenhuma fraude, muito pelo contrário, né, a segurança e a transparência é atestada e é elogiada mundo afora. Então, muito importante este evento de hoje no TSE. E ainda queria dizer que vai também hoje ter a inauguração do CDE, é o Centro de Divulgação das Eleições. É muito interessante que é onde os jornalistas se reúnem para acompanhar esse processo eleitoral, essa campanha que foi iniciada agora oficialmente, né? É ali que a gente tem acesso, então, além dos números que todo mundo pode acompanhar, também as autoridades para ter aí atualizações de como transcorre, né, por exemplo, a apuração dos votos lá no dia 4 de outubro. Então, muita expectativa também para o CDE já começar a funcionar e provavelmente a gente vai entrar ainda muitas vezes aqui direto lá deste Centro de Divulgação das Eleições no TSE, conforme a campanha vai ganhando aí mais corpo e musculatura, né? Só para fechar, hoje falo aqui do Salão Verde da Câmara dos Deputados, atrás de mim um belo vitral de Mariane Peretti, ela que é um dos ícones, né, aqui da, de Brasília, foi lá naquele grupo pioneiro, né, de artistas, junto com Oscar Niemeyer, e esta obra, na verdade, o modernismo não costuma dar nome às obras, né, Ronald Zaidan, mas ela é popularmente conhecida como Araguaia, e aí tem aqui um jateamento, né, de areia no vidro, que dá um efeito muito especial, e muita gente vê aqui várias coisas, peixes, bolsões de areia, fica a depender da criatividade de cada pessoa. É isso, um abraço para vocês.
1: Muito bom. Valeu, Marangoni. Sempre com um toque especial do que há de arte lá no Congresso Nacional. A Mariane Peretti, que é uma artista francesa, né? E que viveu um tempo no Brasil, que nasceu lá no ano de 1927 e que ainda estava produtiva até criando até o ano de 2022. Zaidan, as urnas sendo apresentadas, é um rito, né? Sempre isso acontece, né? A apresentação das urnas para os embaixadores, apesar de que outras iniciativas já aconteceram ao longo da história de dizer para os embaixadores que exatamente ao contrário, que as urnas não funcionavam de jeito nenhum.
5: É, o Bolsonaro fez isso e foi punido, inclusive, por conta do que ele declarou, né? É porque chegou-se à conclusão, não como ato isolado, mas como algo que se encaixava numa tentativa de tirar a credibilidade do sistema eleitoral para contestá-lo, né? E, de qualquer maneira, também as eleições estão sofrendo processos disruptivos pelo mundo, né? E as potências que se julgam senhoras do que é certo, do que não é, da razão e da suposta verdade, passaram a determinar, inclusive, que eleições são válidas, quais resultados são aceitáveis ou não, né? E é lamentável, inclusive, que países do terceiro mundo embarquem nessa, né? E virem caixa de ressonância dessas manobras de dominação, né? Mas tivemos, inclusive, intervenções claras dos Estados Unidos na eleição parlamentar argentina, na eleição presidencial em Honduras, na eleição presidencial na Costa Rica. É um negócio lamentável. Então, é bom chamar os embaixadores, mostrar que o sistema é confiável, mas não se deve ficar implorando que eles atestem a veracidade das informações e a transparência e segurança do sistema. Isso explica, não é? Agora, infelizmente, a concordância ou a discordância será de ordem política, né? É o que tem acontecido hoje. Não é uma avaliação técnica, é uma avaliação de interesse político. Ou aqui interessa dizer que a eleição é contestável. O Trump em Honduras, ele chegou a dizer, ele deu um prazo para a comissão eleitoral divulgar o resultado. Ele deu um prazo. Como se ele comandasse o processo, fosse um departamento dos Estados Unidos. Vocês têm uma semana para divulgar quem ganhou a eleição. E os caras correram e deram um jeito de divulgar. Esse é o momento da história.
1: Olha só, falar em momento da história, quero falar sobre o nosso momento aqui, porque no próximo fim de semana, no domingo, nós vamos ter o debate entre os candidatos à presidência aqui no Grupo Bandeirantes. Tivemos há 8 dias, o debate entre candidatos ao governo do Estado de São Paulo, né, entre Tarcísio de Freitas e Fernando Haddad, e todos os candidatos que foram convidados para participar desse debate de domingo são aguardados aqui no Grupo Bandeirantes para este domingo. Qual vai ser o nosso trabalho? A partir das 6 horas da tarde, tem Palmeiras e Vasco às 4, e aí depois a gente já entra no pré-debate, como foi da última vez, aliás, com um enorme sucesso. Tem o pré-debate. Às 6 da tarde, a Thaís Freitas e o Pedro Campos estarão juntos mais uma vez para mobilizar a nossa audiência com a nossa reportagem, a recepção dos candidatos, tudo o que envolve os bastidores de um debate, e é algo simplesmente sensacional. A chegada, os comentários, a expectativa, tudo que envolve o debate. É muito legal. Se você puder acompanhar, acompanhe não só pelo DAI, como também pelas nossas redes sociais. Pelo YouTube com transmissão ao vivo, pelo Facebook também, site e pelo Bandplay. E pelo nosso Instagram, com os detalhes muito finos de tudo que está acontecendo. E depois, das 6 da tarde, às 8, começa o debate propriamente dito, vai até às 10, e às 10 em diante, 10 até às 11 aproximadamente, tem o canal livre comentando, analisando o debate. Vai ser bom demais ter você na nossa companhia. Compromisso marcado, domingo, 6 da tarde, ao pré-debate com os candidatos à presidência da República. 3:27, intervalo rápido. Na sequência, tema de abertura do Acontece, que vai virar podcast depois, eu Entendendo a Notícia. Não saia daí.
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14: Atualizando para o 20 Bandeirantes, a situação da Marginal do Rio Tietê na direção da Ayrton Senna tem lentidão a partir da Ponte Júlio de Mesquita Neto pelas 3 pistas. Você encontra dificuldade até a passagem pela Ponte da Vila Guilherme. Depois, o caminho é intenso, com pontos de parada, principalmente na pista expressa. E a partir daí, da passagem pela Rodovia Presidente Dutra, você encontra caminho livre. Na direção do Castelo Branco, a Marginal do Rio Tietê tem condição bastante tranquila. Pode seguir. 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
3: Observando agora o corredor norte-sul, que na direção de Santana tem lentidão na passagem pelo Parque Ibirapuera e mais à frente da Pinacoteca até a passagem pela Avenida do Estado. Quem segue na direção de Interlagos agora encontra trânsito intenso na passagem pela Ligação Leste-Oeste até o Viaduto Santa Generosa, mas com poucos pontos de parada, e depois na passagem pelo Parque Ibirapuera volta a reduzir velocidade. 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

13. Os candidatos à presidência da República do Brasil. É verdade que muitos deles, com pouquíssimo ou quase nenhum, ou até nenhum espaço na mídia tradicional, e às vezes até em pesquisas eleitorais. Outro dia mesmo, um desses sites que trazem informações ali, buscadas em outros sites, ele dizia que havia 13 chapas, mas basicamente mencionava nome por nome, ou seja, candidato à presidência e candidato a vice, mencionava 6 ou 7 componentes de chapas. E aí colocava os demais candidatos são dos partidos tal, tal, tal, sem nem mencionar o nome dos candidatos. Então, a dita isonomia que é mencionada, inclusive estabelecida por lei, pela legislação eleitoral, ela funciona parcialmente, né? Essa lista, nós vimos aí as fotos dos candidatos expostos aí pelo Alan Marcel, inclusive aparece o Pablo Marçal, do PRTB. Mas é óbvio que não se sabe se será ele ou o Avalanche, que é o candidato a vice, mas que seria o candidato, Leonardo Avalanche, seria o candidato a presidente, né? Porque primeiro havia uma dúvida, que é: o Marçal ainda está afiliado à União Brasil? Segundo, não há uma decisão do Tribunal Eleitoral de que ele está inelegível, não pode ser eleito para cargo público? Isso foi derrubado? Então, fica a expectativa de que é um barulho no meio do processo, né? Depois de divulgadas as chapas, apareceu a dele. Mas não se sabe se essa candidatura vai sobreviver muitos dias, né? Provavelmente haverá o indeferimento. E a mesma coisa lá no Democracia Cristã, porque nós tivemos, primeiro, Aldo Rebelo, anunciado como pré-candidato. Depois, o tapete sumiu de sob os pés do Aldo e foram colocados sob os pés de Joaquim Barbosa, o ex-ministro do Supremo. O Aldo queria ser, mas foi afastado. Houve talvez um jogo de corpo, talvez uma falta por trás, mas ele saiu de campo. Inclusive, inicialmente, queria reagir com uma decisão judicial que garantiria o cumprimento daquilo que o partido havia combinado e acertado. E o Joaquim Barbosa, mais uma vez, saiu por decisão própria, né? Saiu sobre os próprios pés, caminhando, e não quis ser. Então, a Clariana Barão será a candidata e a Fabiana Torquato, vice. Ambas do Democracia Cristã. Aliás, a única chapa que não é o que chamam de puro sangue, porque o candidato de dois partidos é a do Lula, com ele e Alckmin, já que o Alckmin é do PSB. De resto, nós temos candidatos que aparecem nas pesquisas, aparecem na televisão, dão entrevista, têm seus atos divulgados. Não só Lula e Flávio Bolsonaro, que em todas as pesquisas aparecem como aqueles que provavelmente disputarão o segundo turno, se houver segundo turno. 3 candidatos que não podem disputar o campo do Lula, sabem que a disputa deles não é com o Lula, é com o Flávio Bolsonaro. Então miram no Lula,
para que seus discursos sejam mantidos, mas miram também no Flávio Bolsonaro, Caiado, Zema e o Renan. Aí há alguns candidatos que muitas vezes fazem o eleitor perguntar por que eles são candidatos. Então, você tem aí o escritor, médico Augusto Cury, que é do Avante. Augusto Cury, o que ele vende de livros é um negócio extraordinário, quer dizer, não é um desconhecido, não há dúvida. Mas, basicamente, ele sabe que não será eleito presidente, mas é algo que está no currículo, não é? E não é nem para vender mais livro, porque o cara vende livro igual ao copo d'água, mas porque é algo pessoal, né? Colocar no currículo para si mesmo, né? Candidato a presidente da República. E no caso da Clariana, o partido quer ter um candidato e foi mudando, né? Aldo, Joaquim Barbosa, desfez-se de um, perdeu o outro, ficou sem os dois e colocou a Clariana como candidata. Há também, antes da gente entrar nos anticapitalistas, há também aqui, vale mencionar, eu estou olhando os nomes aqui um por um para não esquecer ninguém, não é? Esse aqui é daqui a pouco. Esse aqui dispensa apresentações. Então, nós temos aqui, depois do Tela na Ordem Alfabética, depois do Zema, o Rui Costa Pimenta, já falaremos dele, porque ele está no Anticapitalistas, Samara Martins também, e o Wilson Grassi, que era o Democrata. O Grassi que, basicamente, tem aparições públicas voltadas para direito dos animais, etc. Já foi de vários partidos, concorreu a deputado pelo PV, vereador em São Paulo pelo PRTB, e esteve no aquele que era chamado Partido da Mulher Brasileira, né? E agora é candidato pelo Democrata. Mas há candidatos que não estão na disputa porque seus partidos estão de olho no que a candidatura pode atrair em termos de fundo eleitoral e uso do fundo eleitoral. Porque o fundo partidário ele não vai para os partidos que não têm representação parlamentar. Mas o fundo eleitoral vai. A cota mínima está em torno de 3 milhões e pouco. Não é todo ano, é ano que tem eleição. E há variações, eleição municipal, isso é decidido pelo Congresso. A cada exercício, ele já estabelece ali a parte do orçamento que deve ir para o fundo eleitoral. E há essa excrescência chamada fundo partidário, mas não deveria ter, mas essa grana só vai para os partidos que têm representação parlamentar. Nós usamos aí, como quem está com imagem, está vendo o título exposto pelo Alan Marcel, quem não está com imagem, o porquê de os partidos anticapitalistas disputarem a presidência da República. Está anticapitalista e não comunista ou socialista, porque muitas vezes são rótulos usados indevidamente, né? E então você tem aí, para quem tem a imagem, o terceiro, que está de camisa laranja, que é o Edmilson Costa, que é um veterano, né? Está na política desde a década de 70, combateu a ditadura militar do Partido Comunista Brasileiro, que é uma refundação. A penúltima é a Samara Martins, que é da UP, Unidade Popular. Esse nome, claro, vem da rede de grupos políticos que apoiaram Salvador Allende no Chile, e eles usavam Unidade Popular. Não significa que a linha política seja a mesma de Allende, os objetivos são os mesmos, né? Não há dúvida quanto a isso, os objetivos são os mesmos. O socialismo, mas com caminhos diferentes. Caminhos distintos daqueles do Allende, que acreditava
na construção, dentro das instituições, de uma sociedade socialista. Se der para voltar o conjunto de fotos ali, para quem está com a imagem, porque há outros dois que eu queria mostrar aqui, além da Samara e do Edmilson, o Rui Costa Pimenta, que é candidato do PCO, o Partido da Causa Operária. E temos esses três. Aí o Hertz. O Hertz diz que é o candidato do PSTU. Pois bem, o Hertz Dias é o que está entre o Lula e o Flávio Bolsonaro. É o Hertz Dias, que é do PSTU. E o Rui Costa Pimenta é o que está entre o Caiado e a Samara. Bom, aqui nós temos quatro candidatos que todos eles são inteligentes e sabem que não estão na disputa porque tem chance de vitória. Né? É óbvio que não. Eles estão na disputa para apresentarem as ideias. As ideias do partido, as propostas do partido, os diagnósticos e para a defesa da superação do capitalismo. São partidos anticapitalistas. PSTU e Partido da Causa Operária, o do Hertz Dias e o do Rui Costa Pimenta, são trotskistas, partidos trotskistas. Do Edmilson, PCB, aquele PCB desapareceu, né? Deram outro nome, esvaziou-se completamente ali com Roberto Freire. Então essa é uma tentativa de reconstrução, partido que já tem alguns anos. O PCB original é de 22, né? 1922, tem mais de 100 anos. E tem hoje uma linha que às vezes se aproxima um pouco ali dos partidos comunistas europeus, etc. E a Samara é da UP, que tem uma posição política muito próxima daquilo que lá atrás, né, décadas atrás, era chamado de linha albanesa. E há outros grupos que nem têm candidato, grupos maoístas, etc. Mas esses candidatos, basicamente, não estão aí por causa de fundo eleitoral, para puxar a candidatura a deputado. Né? Isso é muito comum, você ter um candidato a presidente para chamar a atenção e tentar eleger deputados. Porque eleger deputado, mais do que senador, senador é muito difícil, é voto majoritário. Então, geralmente, só os grandes partidos, vez ou outro, um partido pequeno consegue. Mas a Câmara dos Deputados, ela é decisiva na distribuição do fundo partidário e do fundo eleitoral. Ter deputado federal é fundamental para ter participação no fundo partidário. E conforme o número de deputados, essa grana aumenta. E tem partido pequeno aí com mais de 30 milhões, com 60 milhões. Esses quatro têm outra finalidade. É a divulgação das ideias e são candidatos porque querem dizer o seguinte: o Lula é o candidato. É o candidato que tem apoio da maioria dos partidos de esquerda, inclusive hoje do PSOL, do PCdoB. Os partidos estão com o Lula. Não tem candidato à presidência. Estão com o Lula. Esses partidos estão dizendo que o que o Lula representa do ponto de vista de linha ideológica, não é o que ele representa historicamente, não é a participação dele no movimento sindical, mas o que ele representa como presidente da República e o que o PT representa hoje não é o que eles defendem. E eles enxergam o PT como um partido que tem hoje uma corrente majoritariamente social-liberal, ou seja,
está atrelado ao liberalismo econômico e até ao neoliberalismo, mas com as amenizações, atenuações, por intermédio de programas sociais. São programas de amenização dos efeitos do neoliberalismo. E alguém pode dizer, mas há outros partidos anticapitalistas? Se você for pelo nome, o PSB, Partido Socialista Brasileiro, ele não é socialista. Ele não é socialista. É o partido do Geraldo Alckmin, partido do João Campos. Não tem nada de socialista. Mas está lá o nome. Está lá o nome. E o PCdoB tem sido um partido quase inteiramente atrelado aos governos federais do PT. Podem ter divergências locais, mas seguem com Lula em qualquer circunstância. E o próprio PT,

peculiares do neoliberalismo. E essa corrente é majoritária. Ou tem predominância. O pós-Lula trará também uma disputa ideológica dentro do PT. Porque quando o Lula se aposentar ou tiver uma participação muito mais protocolar, né? Uma presidência histórica, simbólica, mas sem estar ali no dia a dia, essa luta virá à tona. Desaparece o árbitro que tem defendido as posições desse grupo que tem, que é majoritário na liderança, né? E com peso forte na base, tanto que elegeu o presidente do partido, o Edinho. E havia outros representantes de correntes anticapitalistas e que não conseguiram ganhar a eleição interna dentro do PT. Esses partidos, não. Outro dia, eu assisti a uma entrevista do Rui Costa Pimenta. E ele contou um episódio. Ele estava com a esposa em casa, dormindo. E, de repente, o portão que dá para a rua é arrombado. E há batidas ali na porta. A mulher dele ficou assustada, ele foi lá abrir. Polícia Federal. Com armas em punho, não no coldre. Ele perguntou o que estava acontecendo, disseram que era um mandado judicial de busca e apreensão e um comunicado de que há um inquérito que ele deve comparecer, que tentaram conversar com ele, ele disse que quase não usa celular, ele contou, mas tem o celular do filho, os contatos, etc., para que pudesse, ou um oficial de justiça, que poderia ir lá ao meio-dia, às 2 da tarde, às 9 da manhã, mas não, foi uma chegada policial, porque as armas em punho. Aí o delegado falou, disseram que você tem uma arma e tal, poderia reagir. Ele não tinha arma, coisa alguma. Basicamente, quem ordenou a ação no judiciário, quem propôs no Ministério Público, imaginava que encontrariam ali ouro, dinheiro, joias. Não havia nada. Só livros. Era a única coisa de valor. Livros. Muitos livros. E o delegado disse para ele, falou, você sabe, normalmente nesses mandados, no cumprimento desses mandados, a gente chega em casarões, mansões, condomínios fechados. Pô, e você mora aqui nessa casa? Então, ele mora num bairro operário, ou num distrito operário no Jabaquara. E foi até surpreendente para a gente por que havia esse mandado e tal. E detalhe, a casa é de aluguel, paga aluguel, nem a casa é dele. E basicamente a história é que, não, porque o partido contratou gráficas e algumas dessas gráficas são ligadas ou pertencem a gente que é filiado ao partido. Não há nenhum impedimento legal, nem na lei ordinária, nem na lei específica, a lei eleitoral, nenhum impedimento. O PT contrata gráficas de pessoas que eles conhecem, com os quais trabalham há muito tempo. O PL faz a mesma coisa. O Republicanos, isso é óbvio. Você não sai contratando qualquer um. E disseram, não, essas gráficas... há indícios de que não estariam à altura da encomenda. E mostraram ali nota fiscal de tinta, de papel. Todo o material solicitado foi entregue. E várias eleições. E aí, nessa entrevista que eu assisti, o Rui disse que na eleição passada, em 22... o partido recebeu, ou na de 24, para o municipal, recebeu o dinheiro do fundo eleitoral uma semana antes da eleição. Né? Ou seja, e claro, as pessoas podem se perguntar, pera lá,

0: partido pequeno, que a maioria das pessoas nem sabe que existe, por que alguém se incomodaria, né? Mas basicamente são os discursos pessoais. Eu vejo posições com as quais eu concordo, posições das quais eu discordo, como o PSTU. O PSTU, para mim, tem uma visão completamente errada a respeito de alguns temas internacionais, inclusive a guerra na Ucrânia, e uma incompreensão, inclusive, de como funciona o sistema imperialista nesse tema. Mesmo tendo ali algumas pessoas que conhecem profundamente a teoria, como o caso do Gustavo Machado e tal. Mas são partidos que não estão propondo a reforma de ocasião, a pintura na fachada, a reforma cada vez mais modesta, a acomodação à ideia de que a história já teve o seu desfecho. E acreditam que é possível revolucionar a sociedade. É possível superar a ordem econômica estabelecida, as relações sociais de produção. E usam o período eleitoral para divulgação de ideias. São quase sempre solenemente ignorados. A não ser quando há um fato desse. Por exemplo, muita emissora e jornal da mídia corporativa não teve dúvidas em dizer que o PCO fez o que está no inquérito. Tiraram de onde? O juiz não disse isso, a polícia não disse isso, o Ministério Público não disse isso. Diz que é um inquérito. Mas na mídia, aí aparece o nome do cara. Jassamara, Hertz Dias e Edmilson, quase não aparecem. E basicamente, porque não são pequenos reformadores, né? Ou gente que entra na disputa para lançar um farol sobre os candidatos à Câmara dos Deputados e à Assembleia Legislativa. Não pensam na eleição como algo a ser vencido, mas como uma oportunidade de divulgação de ideias, para falar com o operário, com o camponês, com o professor, com o soldado, com o padre, com o pastor, com o desempregado, com o entregador de encomendas, porque não há, no sistema eleitoral, não há nem sequer espaço, de fato, para que esses partidos cresçam dentro do sistema eleitoral. Os partidos constituídos, estabelecidos, com parlamentares, com presença em governos, com governadores, prefeitos, vereadores, eles legislam, e a legislação foi feita para o moto contínuo, para o círculo viciado, para que haja sempre a caminhada em círculos, com mudanças, alternativas, mas dentro da mesma ordem. Só que hoje há internet, então há muitas entrevistas com essas pessoas na internet, e às vezes com um público imenso. Tem, como é que chama isso? Podcast, que tem audiência de dezenas de milhares. Sei lá, alguns podem ter centenas de milhares, eu não sei exatamente como é que essas coisas são, mas audiências formidáveis, né? Então hoje a internet acaba sendo um espaço para esse tipo de divulgação. Mas não é só, se fosse indiferença, eles encontrariam esses espaços. Mas quando esses espaços são encontrados e opiniões começam a ser dadas, diagnósticos, propostas serem feitas, imediatamente inicia-se o processo de reação. Porque o que está ali não é o combinado. não é a diferença dentro do mesmo. Não é o mudar para ficar como está. Não é a falsa premissa de que se está combatendo o sistema. Não é a falsa apresentação de uma proposta antissistema e que, na verdade, é o suco original do sistema. Não. É da ruptura, da substituição da ordem do sistema por outra ordem, outro sistema. Por isso, esses partidos disputam a presidência. Todos eles são inteligentes, sabem que não estão disputando para ganhar. Não é que o cara acorda um dia e fala, e se... Não, o cara sabe. Não está na disputa para ganhar. Está para propor. Né? E cada espaçozinho que aparece, eles tentam aproveitar. E é muito, muito, muito... Assim como a mudança em si, ela muitas vezes não sai do quadro da utopia, até a proposta da mudança enfrenta um sistema imenso, rico e que preserva todos os mecanismos legais e institucionais para si mesmo.
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0: Meu caro Ronald Mendes.
2: 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Tema de abertura vira podcast, já já estará disponibilizado para você. 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Intervalo, já já voltamos com muito mais aqui.
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4: Avenida dos Bandeirantes não é bom caminho na direção do sistema Anchieta Imigrantes. Você encontra dificuldades a partir da Rua Ribeiro do Vale e sua volta a encontrar caminho bom a partir da Zacarias de Góis. É melhor seguir pela jornalista Roberto Marinho, que só tem lentidão na passagem pelo Corredor Norte-Sul. Pela Indianópolis, você também faz boa opção. Na direção da Marginal do Rio Pinheiros, a Avenida dos Bandeirantes só tem lentidão no emboque da Ponte Ari Torres, já na chegada Marginal. 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
3: Marginal do Rio Pinheiros ainda é caminho bom, mas quem segue na direção da Castelo Branco reduz velocidade a partir da estação Vila Olímpia da CPTM e vai encontrando pontos de parada até a passagem pela Eusébio Matoso. Depois da ponte Eusébio Matoso, o caminho para Castelo Branco é tranquilo. Na direção de Interlagos, pistas livres, você não encontra dificuldades. 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
4: E o Peixe vai tentar descer mais uma vez. A bola foi soltada na intermediária, campo de ataque, Gabigol na grande área para fazer. Faz, Gabigol! Faz, Gabigol! Gol!

0: Peixe! Faça o book imediatamente! Faça o book imediatamente! O Santos estava mordinho, quietinho, caladinho no jogo, mas bastou uma boa descida. Levantamento da entrada grande área, falhou.
1: João Paulo Capelanes na Roacinha, o gol de Gabigol que abriu o caminho de uma grande vitória do Santos lá em São Januário. Nem o mais otimista santista pensava que ia ser desse jeito. Um 3-0 em São Januário, que estava quente, buscando uma vitória do Vasco. O Vasco precisava demais dessa vitória, coisa que não aconteceu. Está afundado na zona do rebaixamento. E uma vitória que trouxe um alívio para o torcedor santista. Afinal de contas, Aidan, a briga lá embaixo está bem dura. E ganhar fora de casa, a primeira vitória do Santos fora de casa, foi por demais importante, hein?
2: Foi mesmo, Ronald. Ah, o Santos continua nessa briga, né? Continua tendo como principal objetivo neste ano, escapar do rebaixamento. A vitória foi importante porque foi contra um time que tinha o mesmo número de pontos do Santos, né? Vasco e Santos estavam com 22. E para o Vasco, uma paulada, né? Porque o jogo em São Januário, 3-0. O Santos, primeiro tempo, não foi bem. Mas no segundo tempo, depois que fez o gol, ainda contou ali com duas falhas, que não é comum, né? Mas duas falhas do Léo Jardim. E aí o
3: gol do Neymar lá que eu quero ouvir.
2: Que o do Arão. O gol do Arão, né? O Léo Jardim. Uma bola que talvez pudesse ser encaixada. E também no terceiro, que ele tenta espalmar, mas ele não espalma pro lado, espalma pra frente. E aí o Pérez, né? Faz o gol.
3: Luan Pérez.
2: Vitória incontestável. O Santos tá precisando demais disso aí. Agora, os outros paulistas,
3: a coisa
2: não foi legal, São Paulo empatou, Palmeiras perdeu, Corinthians perdeu como mandante e o Mirassol tomou uma goleada incontestável. Bragantino foi um bom resultado, né? Porque empatar com o Atlético em Curitiba não é fácil, né, Ronald?
1: Não, de jeito nenhum não é, até pela posição do Atlético ali na parte de cima da tabela, 1-1 fora de casa. A rodada começou, como disse o Zaidan, no sábado. Ah, antes de eu falar do sábado, o Manuel pediu, vou colocar aqui, ó, esse gol aqui que teve o pezinho do Neymar e a mãozinha do goleiro do Vasco da Gama.
0: É uma falta pro Santos, que o Rollheiser já sai da bola, fica pro Neymar, capricha Neymar, vem levantamento autorizado, lado esquerdo, e o desvio em cima do Léo Jardim, fica vivo no bate, rebate, gol do Santos! Arão, gol! Você foi? Que largo você foi, Arão!
1: 4:06, o gol do William Arão no rebote do goleiro do Vasco, e aí ficou tudo muito mais fácil numa tarde complicada, aliás, um fim de semana pros goleiros, que eu vou dizer uma coisa pra você, o que teve de goleiro espalmando pra dentro da área e a bola sobrando pra atacante, no sábado começou assim, com o Carlos Miguel, que também deu uma espalmada ali pra dentro da área, E acabou gerando o gol do Fluminense. Aliás, o Palmeiras fez de tudo, né, para perder esse jogo. Saiu ganhando por 1-0 e depois teve uma sequência de erros fatais e que deram ao Fluminense a possibilidade de vencer. Estava ganhando o time paulista até 38 do segundo tempo, tomou a virada entre 38 e 40 e poucos, né? E eu vou dizer uma coisa para você, viu, Zaidan? Foi uma partida simplesmente para esquecer do começo ao fim do Palmeiras.
2: Fala, moleque.
3: Você já vai cornetar onde, mano?
1: Ah, é bom, não, é bom começar.
2: Constatação
1: cedo.
2: Realista.
1: É, tá. Isso.
2: Não, de fato, Ronald, de fato. Palmeiras não jogou bem. E não é só o modo como o time foi armado e tal. Você tem muita gente jogando abaixo, né, nesses últimos jogos aí. Andreas Pereira. Inclusive o Alan, né, que vinha jogando tão bem, os dois últimos jogos foram ruins. Piquerez, faz tempo que não joga bem. Vitor Roque, o meio campo produzindo quase, e é um meio campo que está mal, você nem marca bem, você nem arma jogadas, não, não organiza bem as jogadas. Né?
1: Distante, mim, né, Zaidan? Deveria distante, jogar. Distante de tudo, distante. Né, o meio-campo do Palmeiras.
2: De tudo. De tudo. O Maurício deveria jogar. Fala, moleque.
3: Põe o gol do Maurício, por favor, né?
1: Não, em derrota? Não, não tem regimento que banque isso. Não posso fazer nada. Eu tentei aqui, mas não dá.
2: O Ronald é da linha George Orwell. Isso será apagado da história. Mas então, Ronald, o Maurício, pô, ele fez gol na Copa. Ele chegou da Copa e meteu gol aí pelo Palmeiras, né? Aí, de repente, foi pro banco. E, aliás, aquela jogada me lembrou muito. O Tele fazia isso muito no São Paulo. O Zete esticava a bola pro Raí. O Raí subia, tocava de cabeça pro Miller. Né? Era uma jogada muito trabalhada pelo Tele. Isso eram muitos gols assim. E foi assim, né? O Carlos Miguel esticou. O Flaco Lopes ganhou no alto, tocou de cabeça e o Maurício finalizou muito bem. Eu acho que o Maurício deveria jogar. Tá jogando uma maravilha? Não. Mas acho que está sendo mais útil do que outros jogadores que não estão jogando bem, né?
1: Tem uma imagem. Fala, Manuel.
3: Quem que você acha que vai no lugar do Sousa lá no Paraguai?
2: Sousa e Andrés Pereira, né? Os dois fora.
1: Jogando do jeito que tá, você pode colocar lá quem você quiser, se jogar do mesmo jeito. Do mesmo jeito, qualquer um que colocar vai ser um desastre. Porque jogar com a liberdade que jogou o Fluminense no sábado, qualquer que for adversário vai ser sopa no mel. O cenário é bem preocupante. Ele deve meter ali um meio campo mais reforçado. Sabe que ninguém tá marcando nada. Nada. Ninguém marca nada.
2: Talvez o Fux.
1: Ele pode meter o Fux ali como um... Mas aí vai fazer o quê? Vai jogar com quatro zagueiros? Vai jogar com o Fux?
2: Mas
1: com
2: até
1: Murilo?
2: Como volante, hein, Ronald?
1: Mas...
2: Lembra que ele escalou o Fux de volante?
1: Ele fez isso. Inclusive fez contra a LDU, na Libertadores. E aí é o seguinte... É só olhar uma imagem, a imagem clássica desse time é no segundo gol de empate do Fluminense. O Felipe Anderson, que entrou só para marcar o lateral, não precisava fazer nada, né? Ele entrou só para marcar o lateral. E aí ele pega e vai dar um bote no jogador que está sendo marcado pelo Marlon Freitas. Ele vai dar um bote no cara, aí o Marlon Freitas, desesperado, abre os braços e fala: "Meu Deus, o que você fez, cara?" Você abriu totalmente o flanco direito do... Aí o cara recebe a bola, cruza, gol do Fluminense. É inacreditável que isso aconteça. Inacreditável. O Giar vai pular de cabeça, mete a mão na bola num lance que, dependendo de como fosse, poderia ter sido pênalti. Não dá, coisas que não são inconcebíveis.
2: Pra mim não foi.
1: Não foi pênalti, mas é inconcebível que ele erre a cabeçada e meta a mão na bola. Não dá pra acreditar que isso acontece. Enfim.
2: Foi todo desajeitado, né?
1: Eu tô possesso. Só voltou tudo que tava sentindo no sábado. Dormir no sábado foi um terror, foi horrível. E à noite ainda, eu perco até o apetite depois do negócio daquele. Ó.
2: Você chegou a ver o São Paulo à noite?
1: Eu vi pra dar uma desopilada. Falei, quem sabe o São Paulo? E aí dá uma ajudinha, né? Porque aí toma um gol, pelo menos o Rafael falha na saída do gol. E aí você cria um ânimo, né? Pra viver. E aí melhorou aí no domingo quando. O Cruzeiro ganhou do Corinthians. Desculpem todos por essa coisa absurda de torcer e distorcer pelos outros. Mas enfim, faz parte do futebol, como diria o outro.
2: E o Cruzeiro começa o jogo com muitas mudanças, né? Titulares incontestáveis no banco.
3: Do Cruzeiro.
1: Não pode. Por gol de time que não é de São Paulo, não pode.
2: É o regulamento, o regimento interno.
1: Não é porque você está em Minas, ô Manuel, que a gente vai virar bairrista ao contrário, entendeu? E não pode acontecer isso. Quem está nos ouvindo aqui pelas ruas.
2: Tava Matheus Pereira no banco, Fabrício Bruno,
1: isso.
2: O Rojas, lateral esquerdo.
1: Isso.
2: Né? E conseguiu. Aí entraram, os caras entraram, inclusive no segundo gol, o Gerson que cruza a bola,
1: não é? Não, o gol de cabeça?
2: Quem
1: não,
2: cruza
1: não,
2: a bola?
1: Cruza a bola foi um destro, eu esqueci o nome dele. Ele entrou pela direita ali, esqueci o nome dele. O cara. Que cruzamento sensacional. Eu acho que faz tipo uns 10 meses que o Palmeiras não acerta um cruzamento daquele. Nenhum. Nem treino não acerta um cruzamento daquele. Desculpa, é mais um desabafo. Mas foi um cruzamento maravilhoso. E colocando a bola na cabeça do jogador do Cruzeiro. Né, do Wanderson, que tinha se machucado, inclusive, num jogo contra o Palmeiras no ano passado. Né, e tá voltando e fez um gol de cabeça, o gol da vitória. Descobriu, Luiz, quem fez o gol, quem cruzou, não, né?
3: O Mauro Marco vai reclamar com você, hein?
1: Ah, vai.
2: Você sabe que o Cruzeiro. Claro que nunca é só o treinador, né? Nem quando sai perdendo, nem quando começa a perder, nem quando começa a ganhar. Mas o Arthur Jorge fez muito bem pro Cruzeiro. O Cruzeiro estava lá embaixo. Lá embaixo. O Cruzeiro chegou a ficar numa posição muito ruim. E pelo jeito que ele está indo aí, ele vai se garantir na Libertadores, fase de grupos.
1: E parece que vai bem.
2: Via Campeonato Brasileiro.
1: Acho que vai bem, porque os outros que estão ali, Bahia, São Paulo, todo mundo claudicante, quem estava ali, né?
2: Fluminense,
1: exatamente. É isso aí. E o Cruzeiro, mesmo na chegada do Arthur Jorge, começou na zona do rebaixamento, saiu, voltou, e aí depois deu uma deslanchada. E é isso que você falou agora, parece que o Cruzeiro encontrou o caminho.
2: E ontem Neymar e Gabigol jogaram bem. Então, vitória importante do Santos, que tem esse jogo aí lá em Macará, né? Macará, no Equador. Aliás, amanhã iniciamos a série de palpites para a rodada de volta da Libertadores e da Sul-Americana.
1: Podia já ser sexta-feira.
2: Com exceção, claro, do jogo. Haverá jogos de ida, mas dos times colombianos, né?
1: O
2: Ronald, eu separei aqui três jogos para palpitarmos, mas antes, vale informar, é claro, que estão definidos os classificados da Série D para a Série C. Então, a semifinal da Série D vai ter Asa e Gama, Uberlândia e ABC. Só que, independentemente de quem for para a final...
1: Objetivo atingido,
2: campeão,
1: né, Zaidan?
2: Atingido. Esses quatro estão na Série C, né? O Asa, o Gama, o Uberlândia e o ABC. Então, independentemente do que acontecer nas semifinais, eles já subiram para a Série C do Campeonato Brasileiro.
1: Alô, torcedor da Portuguesa, o Uberlândia, tá vendo que eliminou a Lusa, tá lá, atingiu aquele objetivo que era o da Portuguesa, né?
2: Não, se o Danilo for campeão da Série C, hein? O Danilo é o técnico, o Danilo que jogou muita bola no Corinthians e no São Paulo, campeão da Libertadores e do mundo com os dois, né? Danilo jogou muita bola e nunca foi convocado para a seleção. Nunca.
1: Até foi chamado pelo Luiz Felipe Nunes, que está acompanhando aqui, como Zidanilo. Lembra disso ainda? Como chamavam ele de Zidanilo?
2: Zidanilo.
4: No São Paulo, hein? Depois foi pro Corinthians.
1: Zidanilo.
2: Foi campeão nos dois, né? Foi campeão nos dois. Tava no título de 2005 do time do Luiz Felipe contra o Liverpool, e estava no time do Corinthians, que ganhou do Chelsea.
1: Ele bate a bola, né? Inclusive,
2: um
1: que
2: derrubador
1: saiu gol do Corinthians,
2: de...
1: né?
2: Derrubador de ingleses, né? Além de campeão da Libertadores.
1: Verdade.
2: Agora, o Ronald, você e a Clara viram aquela entrada do jogador do Vitória no Danilo, do Botafogo?
1: Eu vi. Eu achei que era para expulsão, Zaidan.
2: Claro. Agora, o árbitro tinha um cara na frente, e o VAR? Que agora ficou essa palhaçada. Não, se o juiz está muito próximo, o VAR não se mete. Então fecha esse troço.
1: Pô, não dá para entender, porque o cara é o seguinte, para quem não viu essa imagem, o cara olha pro Danilo, olha pra perna do Danilo, pro pé do Danilo, e vai com o pé levantado, rapaz, no meio da canela do Danilo. Não tem análise. Ele fez isso. E não fez porque por acaso ele buscou a bola. Me desculpa. Ele fez porque quis.
2: E aquilo pode provocar fratura.
1: Pode.
2: Aquele tipo de lance.
1: Verdade. Que loucura isso.
2: Bom, vamos para os palpites?
1: Bora.
2: Vamos lá. Tem um da Série A e dois da C. Ô, moleque. Ferroviário e Paysandu. Ferroviária de Araraquara e Paysandu, Série C, hoje.
3: Ferroviária e Paysandu.
2: O que você manda?
3: Papão.
2: Vai ganhar em Araraquara? Quanto?
3: 2-0.
2: O Manuel acha que dá Paysandu.
3: Rob Gol
2: jogou lá, é verdade.
1: Esse daqui é o seguinte, cadê a Ferroviária? A Ferroviária está no meio da tabela, né? O Paysandu é que está... Cadê o Paysandu também, né? O Paysandu tá em quarto lugar, rapaz. A Ferroviária, se ganhar, passa. Passa o Paysandu, vai a 27. Vitória da Ferroviária, 1-0. E aí, Clara, tudo bem?
5: Tudo bem, boa tarde, Manuel. Boa tarde, Zaidan. Boa tarde, Luiz Felipe Nunes, que está aqui conosco também. Hoje eu vou de Ferroviária 1-0.
1: É, então já que o Luiz está nos visitando, ele vai participar dos palpites, porque a gente é muito generoso e dá claro. Uma oportunidade, porque não é todo mundo que pode participar, não. Mas o Luiz pode, porque é nosso amigo. É, tudo no pique. E aí, Luiz, Ferroviária e Paysandu?
4: Bairrista, Ferroviária 2, Paysandu 1.
3: Guarani e Ipiranga.
2: Time do Carlos Batista, hein? É. Transmissão da Bandeirantes Glegar Campinas. Glegar Zorzin, Tigrão, CH.
3: Leandro Borges.
2: O time todo do Batista nesse grande jogo do Bugre contra o Ipiranga. Aproveita aí, manda seu palpite, Neto. Moleque. 1-0. É. Gol de José Ferreira, de falta. É. O gol olímpico. Pode ser olímpico, né? De vez em quando metia um olímpico também. 1-0. É. Manuel vai de 1-0 Guarani em Campinas contra o Ipiranga.
1: Vitória do Guarani, gol do maior de todos. Evair Aparecido Paulino.
2: Grande Evair.
5: Guarani 2-0.
1: Luiz?
4: 1-0 Guarani também.
1: Quem mais?
2: Eu vou com a Clara aí, 2-0. E agora, vamos à Série A, jogo que fecha a rodada. E, antes, o Manuel, antes de você falar que jogo é, só quero lembrar: independentemente do resultado desse jogo, mas ele fará, qualquer que seja o resultado, com que o Mirassol entre na área de rebaixamento. Qualquer resultado vai levar o Mirassol para a área de rebaixamento. Jogo em Porto Alegre, moleque.
3: Prezzo.
2: De novo, por favor.
3: Internacional Alexandre Prezzo.
2: Sim. Contra o Clube do Remo. O que você acha que acontece?
3: Internacional.
2: Quanto?
3: 2-0.
2: 2-0 Inter.
3: 2 gols de Paulo Roberto Falcão.
2: Ah, se o Falcão tivesse aí, o Inter não estaria.
1: Não estaria.
2: Saindo de área de rebaixamento, ele estaria disputando o título. Inter e Remo, Ronald, Luiz Felipe, Clara.
1: Vai, Luiz.
4: 1-1. Gol de Fernandão, então, pra entrar no espírito dos craques da história do Inter.
1: E alguém que tem história no São Paulo também.
4: Também, assim, só pra...
1: Saudoso Fernandão.
4: Saudoso.
1: Vai, Clara.
5: Eu vou de Internacional 2-1.
1: 2-1. Ó, é o seguinte, o Inter tá motivado, né? Porque veio de classificação, né? Tinha inflatado com o Flamengo, não perdeu pro Palmeiras no domingo passado, no outro domingo. Então tem um monte de fatores positivos aí pro Internacional. E o Mirassol merece demais estar na zona do rebaixamento depois da partida de ontem. Meu Deus do céu, que coisa horrorosa o Mirassol.
2: Não cumpriu a missão, né?
1: Que é isso, rapaz. E depois vai virar o Liverpool do Klopp contra a gente no outro fim de semana, né? Isso, marcando o campo inteiro. Era uma coisa fofa o time do Mirassol ontem, marcando longe, o goleiro espalma. Quando que o Walter espalma uma bola pra dentro da área? Quando contra outro time? Não faz isso. Contra o Flamengo ele fez. Lamentável. É... Vitória do Remo, 2-1.
2: Bom, se o Inter ganhar, ele vai para 26.
1: Isso.
2: Ele dá um salto, hein?
1: Ah, vai.
2: Passa o Grêmio, passa o Santos, né? Se o Remo ganhar, ele passa o próprio Inter e passa o Mirassol. E se houver empate, o Inter passa o Mirassol. Então, aconteça o que acontecer, o Mirassol, hoje à noite, voltará à área de rebaixamento.
1: Só para deixar claro o seguinte... O São Paulo volta a aparecer ali na parte mais próxima da zona do rebaixamento, né? Porque não é nessa rodada. Mas desse jeito, eu tô falando sério, porque o São Paulo não ganha há vários jogos, né? A última vitória nem aparece aqui nas...
4: Quantas... Antes da Copa do Mundo, Ronald.
1: No Brasileirão, né?
4: É, a última vitória do São Paulo no Brasileirão. Eu, particularmente, é mais seguidores que o goleiro Vozinha, de Cabo Verde, que hoje tem mais de 20 milhões de seguidores. Essa é a métrica. O closer, maior artilheiro da história das Copas do Mundo. Aí você usa a estatística que te favorecer, porque o Dorival não ganha no Brasileirão.
1: O Luiz não foi selecionado para o Digital da Bandeirantes à toa, porque ele é perspicaz assim mesmo. Ó, só. O São Paulo é o seguinte: se o Inter vencer ou o Remo for vencedor também, aí passa a ser de uma rodada. Passa a ser já na próxima. Pode passar a ser de uma rodada a distância do São Paulo para o zona do rebaixamento. E eu tô falando de curva. A curva do São Paulo é descendente, né? E aí você tem que analisar a curva dos demais. O Santos agora voltou à curva ascendente. Precisa ficar de olho nisso aí. E o histórico recente é ruim por causa da falta de vitórias nos últimos jogos, principalmente quando o Dorival Júnior não venceu no Brasileiro, né?
4: se não me engano, venceu no começo, mas não vence um time brasileiro já há mais de 10 jogos.
1: Antes, duas ou três rodadas antes da Copa, né? Chegou o Dorival,
4: isso,
1: né?
4: Isso. Vamos puxar aqui o histórico do Dorival, mas faz muito tempo que o São Paulo não ganha de um time brasileiro.
1: Enfim, é isso. E a situação. Ah, abri aqui a situação do São Paulo antes. No pré-Copa, maio.
3: Boston River.
2: Ah, venceu o Boston River.
4: Fortíssimo Boston River.
1: Mas no brasileiro, perdeu pro Fluminense, perdeu pro Corinthians. Rapaz, cadê a última vitória no brasileiro? 1-0 no Mirassol, no dia 25 de abril? Depois o que teve aqui? Não teve vitória contra o Remo, perdeu, ganhou do Boston River, perdeu do Atlético Paranaense em casa, empatou com o Flamengo. Não tem vitória. Foi em abril a última vitória no Brasileirão. Não concordam que a situação é bastante preocupante?
2: Sim.
1: É muito tempo sem vencer, né? Muito tempo sem vencer.
4: Roger Machado era o treinador de São Paulo nessa ocasião. O que me lembra que o Roger Machado foi treinador de São Paulo. Eu já tinha esquecido essa lembrança.
2: O Roger caiu fora com a eliminação para o Juventude, né?
4: Exatamente.
2: Lá que derrubou o Roger.
1: Que coisa. Tá. 25 de abril. Essa é a última vitória no Campeonato Brasileiro de São Paulo. Que loucura.
3: É isso,
1: né, Zaidan?
2: Ô, Ronald, hoje 8 da noite, emoção ao viverde imperdível, hein? 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
1: Tentaremos a mais absoluta parcimônia para evitar escândalos. Voltamos já.
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1: Quem segue agora pela rodovia Regis Bittencourt em direção a São Paulo encontra dificuldades do 283 até o 280 na região de Embu das Artes. Passou desse ponto, o caminho para São Paulo é tranquilo. Na direção de Curitiba, o ouvinte que segue pela Regis Bittencourt não encontra nenhuma dificuldade. 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
2: Alô, amigas e amigos do esporte motor. A Fórmula 1 está de volta. Neste próximo fim de semana será disputado o Grande Prêmio da Holanda, que marca o retorno das férias do verão europeu. O campeonato tem a liderança do italiano Andrea Kimi Antonelli, da Mercedes. Ele soma 219 pontos contra 169 do vice-líder Lewis Hamilton, da Ferrari. George Russell, da Mercedes, está em terceiro, a 9 pontos de Hamilton, enquanto Charles Leclerc, também da Ferrari, e Lando Norris, da McLaren, completam os 5 primeiros. O brasileiro Gabriel Bortoleto é o 14º colocado no Mundial com 10 pontos. Ele tem 8 pontos a mais do que o companheiro na Audi, Nico Hülkenberg. A corrida deste fim de semana será a última no circuito de Zandvoort, que deixará o calendário depois de 5 anos.

0: coisas antinaturais que a vida proporciona, né? É, uma delas é quando você fala de morte de criança. E aqui a gente já relatou isso e sofreu com isso. E quem é pai, eu acredito que pai ou mãe tem... pai, mãe, avó, quem tem uma ligação direta com crianças que perdem a vida. Isso é um flagelo que não tem jeito de cicatrizar, né? Uma forma de dizer. Como eu disse no princípio, é antinatural. E quando é trágico e proporcionado a partir de um crime, tudo ganha proporções ainda mais gigantescas. O Guilherme Oliveira acompanhou hoje o sepultamento do menino que foi baleado durante uma tentativa de roubo, né? E ele vai trazer os detalhes aqui pra gente. Fala, Gui.
1: Tudo bem, Ronald? Boa tarde pra você, pro mestre Zaidan, pro Manuel. Uma ótima semana pra todo mundo.
2: Guilherme.
1: Bom, a gente acompanhou durante toda a manhã o velório e também o sepultamento com o corpo do Guilherme Campos, que morreu aos 10 anos, vítima da criminalidade aqui em São Paulo. Foi uma cerimônia muito pesada. Dezenas, se não centenas, de policiais civis marcaram presença nessa cerimônia. O diretor do DEIC, o Ronaldo Saieg, que é o Departamento, né, Estadual de Investigações Criminais, o DEIC, assim como o secretário da Segurança Pública do Estado de São Paulo, colegas do Guilherme, colegas de escola, estiveram presentes também nessa cerimônia. E aí eu trago um bastidor da inocência, né, dessas crianças, na saída ali, dando risada para a imprensa, dando tchau para as câmeras, até porque essas crianças vão entender mais à frente tudo o que aconteceu. Infelizmente, esse menino de apenas 10 anos perdendo a vida. Na saída do velório também, quem falou com a imprensa foi o Oswaldo Nico Gonçalves, secretário da Segurança Pública. Falou rapidamente, muito abalado, muito emocionado. Vamos acompanhar o que ele disse.
3: Mas cabe a nós, policiais, continuar o que acontece, porque nós moramos na cidade e continuamos trabalhando. Tem um monte de policial aí, comovido, triste, triste. É duro para nós, trabalhamos nisso. Mas vamos continuar trabalhando, vamos continuar dando ferramentas para que o legislativo consiga segurar e não ter tanto benefício para soltar ladrão e vagabundo. Ladrão não é bonzinho. Então, essa cena que eu presenciei agora, de ver os coleguinhas de escola, não dá com um policial experiente como eu ficar vendo, não dá.
1: Bom, o criminoso que matou o Guilherme Campos, ele foi identificado como Gabriel, de 24 anos, tinha passagens pela polícia e estava praticando roubos ontem na freguesia do Ó, na zona norte da cidade. Antes de atacar a família Campos, ele roubou a aliança de uma mulher que foi à delegacia, prestou depoimento e o reconheceu como sendo o criminoso. Ele morreu ontem, horas depois dessa tentativa de assalto frustrada. Como é que foi, né, essa ocorrência? O Guilherme Campos, de apenas 10 anos, estava na garupa da moto do pai, o Vinícius Campos, e os dois foram surpreendidos justamente por esse criminoso armado, também numa moto. Já chegou com arma em punho, anunciando o assalto, e praticamente saiu atirando, quando o Vinícius teve que reagir. E nessa troca de tiros, o filho dele acabou sendo baleado por 3 vezes. O Guilherme foi levado ao hospital, mas infelizmente não resistiu. O policial civil foi atingido de raspão, e o bandido foi atingido por disparos, foi levado ao hospital e, repito, morreu horas depois. O Vinícius Campos, o policial civil, ele atua no DEIC, que é o Departamento Estadual de Investigações Criminais. Hoje ele foi nessa cerimônia, na despedida do filho, muito abalado, segundo informações, obviamente, e não poderia ter sido diferente. Ele viu o filho dele morrer na frente dele em razão da criminalidade, pessoal.
0: Olha, as cenas aqui pra gente são de arrepiar, né? De arrepiar. E a declaração do Oswaldo Nico, que é um cara que dá entrevista à torta de jeito, né? O tempo todo, né, que tá falando. Agora mais ainda como secretário de Segurança Pública, e antes ele falava como um especialista, né? Como delegado, como um profissional da área. E dá pra perceber claramente que ele tava muito emocionado com aquilo que viu. Mas ainda não sei, não consigo encontrar adjetivos, porque é algo completamente fora, ou deveria ser completamente fora da realidade. Eu tenho certeza que o Vinícius, se ele pudesse, ele teria se jogado na frente da bala para não deixar que aquilo que aquilo acontecesse. Mas, infelizmente, o filho de 10 anos morreu.
2: É, eu vi a entrevista do Nico. E o Guilherme acompanhou, né?
0: Isso.
2: E ele disse, inclusive, algo perfeito. Ou seja, a criança, ele ainda falou, a criança está salva. Ela está no reino de Deus, né? Ela não tem culpas sobre ela. Agora, a sociedade tem toneladas de culpa, né? E a legislação fraca, muitas vezes, além da legislação ruim, há decisões equivocadas, erradas do judiciário, e o colapso da segurança pública. Nós já dissemos aqui muitas vezes, né? A função primordial do Estado é garantir que todos estão sob a lei, sob o império da lei. E a história lá do Hobbes, né? De que sem isso é o homem é o lobo do homem, né? Ou seja, tudo contra todos numa selva, na luta pela sobrevivência, sem regras, sem princípios, sem razão, para mencionarmos de passagem o Kant, né? Sem a imposição da razão e da moral absoluta, o que há é a selva. Então, o que evita isso é o Estado garantindo que todos estão sob a lei e garantindo que o fraco não será oprimido pelo forte e o desarmado pelo armado. Quando isso não acontece, e não é ocasionalmente ocorre em qualquer canto do mundo, mas quando isso se torna sistêmico, diário, multiplicado, né? Pela enésima potência, quando vira banal, quando é todo dia, toda hora, todo minuto, quando os crimes já não são contabilizados anualmente, mas diariamente ou até por hora, é porque há um colapso, né? É o colapso da segurança pública e, claro, a consternação, a tristeza imensurável, né? E para os pais, um negócio que não é cicatrizável, né? É uma dor aberta, uma ferida que não fecha para o resto da vida, né, Rob?
0: É, jamais fechará, lamentavelmente. 4h36, já voltamos.
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5: Caminho para o bairro é lento na Avenida Professor Francisco Morato, a partir da Rua Doutor Queiroz Guimarães até a passagem pela Avenida Jorge João Saad. Tem obras ali, por isso o bloqueio parcial, o ouvinte encontra dificuldades. Passou desse ponto, caminho para o bairro é tranquilo. Na direção do centro, a Avenida Professor Francisco Morato tem boa condição de tráfego. 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
1: Tem ocorrência na Marginal do Rio Pinheiros em direção a Castelo Branco, na altura do CEAGESP. O ouvinte encontra dificuldades a partir da ponte Cidade Universitária e encontra condição de trânsito menos pior pela pista lateral. Depois desse ponto, o acesso ao Cebolão está tranquilo, mas até chegar ali você encontra dificuldades. 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
2: Quatro horas e 40 minutos. Você está no Bandeirantes Acontece. Quero agradecer a todos que estão conosco pelas nossas redes, pelo youtube.com/Rádio Bandeirantes Oficial. Tem muito conteúdo lá. Todos os programas merecem ter destaques ao longo do dia. Muitos assuntos vão perdurar ao longo do dia todo. Então, lá no YouTube estão todos considerados, todos à sua disposição. E dividido por playlists de programas. Todos os programas têm uma playlist específica. E tem também, claro, a timeline que vai mostrar, minuto a minuto, tudo que a gente coloca lá no YouTube. youtube.com/Rádio Bandeirantes Oficial. Se você não é inscrito, se inscreva. É importantíssimo que você faça parte. Afinal de contas, você é avisado quando um novo vídeo surge, tá bom? Além das outras redes sociais. A gente tem lá no Instagram também detalhes de tudo o que acontece no dia da Bandeirantes. Por exemplo, algo que você não vai lembrar. O Joel da Atena dando dicas de feijoada. Como é que faz para fazer feijoada? E olha, eu vou dizer uma coisa para você. O Joel da Atena sabe cozinhar, hein? Mas sabe cozinhar muito bem. Então, entra lá no Instagram. É um dos últimos vídeos postados. Está lá o Joel ensinando. E, aliás, ele faz, inclusive, em outro vídeo, uma relação de pescaria com bebida. É como que você, a cachaça e outras coisas que estão relacionadas diretamente com a bebida. Não para você que está dirigindo, evidentemente. Só quando você parar o carro você vai observar tudo isso. Não adianta falar, ah, eu estou aqui tranquilo, vou ligar o Instagram, vou acionar o Instagram e vou ver. Não, depois que você parar o carro. Nunca com o carro andando. Tá legal? Faça isso. Mas consulte. A gente fala para mais de 3 milhões e meio de pessoas nas nossas redes sociais. Daqui a pouquinho tem o repórter Bandeirantes, tem a atualização de todas as notícias com a Clara Viterbo. As notícias do Brasil e do mundo, aqui, para você, em instantes. Não saia daí.
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1: Quem segue agora pela Marginal do Rio Pinheiros em direção a Interlagos encontra dificuldades a partir da passagem pela ponte Ari Torres e vai assim no Andipara até o acesso à ponte Laguna. Passou desse ponto, o caminho para a Zona Sul volta a complicar apenas no acesso à ponte Transamérica. 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
1: Atualizando para o 20 Bandeirantes, a situação na Marginal do Rio Pinheiros, lenta desde a ponte Estaiada até a passagem pelo Cebolão. Tem ocorrência por ali, próximo à estação Ceasa da CPTM, um capotamento com bloqueio parcial de faixa. Isso faz com que você perca mais tempo. 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
2: Mais informações do trânsito com o Jaime Sampaio.
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1: A Rádio Leste começa a ficar cada vez mais complicada para quem segue na direção do bairro. O ouvinte encontra dificuldades a partir da passagem pela Rua da Consolação e vai assim até a Rua Almirante Brasil, devido às obras que acontecem por ali. Depois, volta a encontrar dificuldade na aproximação do viaduto Engenheiro Alberto Badra até a passagem pelo viaduto Dona Matilde. 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
6: O relógio marca 4 horas e 45 minutos e você acompanha o repórter Bandeirantes. Ao longo do fim de semana, temporais atingiram o sul do Brasil, em especial no Rio Grande do Sul. De acordo com os boletins divulgados pela Defesa Civil, mais de 40 residências sofreram danos, mas sem nenhum registro de feridos. Os detalhes com o repórter Vicente Medeiros.
7: Pelo menos 17 municípios gaúchos reportaram danos à Defesa Civil do Rio Grande do Sul após os temporais do final de semana. Foram registrados casos de granizo, vendavais e elevação no nível de rios e riachos. Ao menos 19 pessoas estão fora de casa, 10 em Turuçu, 5 em Canguçu e 4 em Caçapava do Sul. A chuva chegou a 134 milímetros em 24 horas na cidade de Arroio Grande.
6: Um ônibus de turismo tombou na madrugada deste domingo na BR-040 em Petrópolis. Durante as investigações, a Agência Nacional de Transportes Terrestres informou que o veículo não tinha autorização para realizar transporte interestadual de passageiros e classificou a operação como transporte clandestino. Mais informações com a repórter Gabriela Morgado.
8: A Polícia Civil investiga o que causou o acidente de ônibus em Petrópolis, na região serrana, que deixou 10 mortos e mais de 30 feridos. O motivo ainda não foi confirmado. Até manhã de hoje, pelo menos 14 pessoas continuavam internadas. O veículo ia de Belo Horizonte, em Minas Gerais, para Copacabana, na zona sul do Rio, quando tombou na BR-040, na altura de Petrópolis. Segundo a Agência Nacional de Transportes Terrestres, a ANTT, a operação era clandestina.
6: Começam hoje as inscrições para a FUVEST 2027, o vestibular de ingresso na Universidade de São Paulo. Como anunciado no ano passado, a partir desta edição, a primeira fase terá 80 questões de múltipla escolha, ao invés das 90 antes aplicadas, mas ainda com o mesmo tempo de 5 horas de prova. A segunda fase continua igual, com 10 questões no primeiro dia com redação e 10 questões específicas no segundo dia. Mas, como também já anunciado, esse será o último ano deste modelo. As inscrições para o vestibular 2027 abriram nesta segunda-feira e vão até o meio-dia do dia 9 de outubro. As inscrições devem ser feitas exclusivamente pelo site da FUVEST e contam com uma taxa de inscrição no valor de

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1: Trecho final do Bandeirantes acontece. 4h50. Pete Hegseth, que é o secretário de guerra dos Estados Unidos, afirmou lá no Panamá que Washington, atenção, não descarta uma intervenção militar em Cuba e advertiu o governo de Havana a observar a disposição do presidente Donald Trump de impor prerrogativas estratégicas norte-americanas no Caribe. Ou seja, só a imposição de sanções, Zaidan, parece não ser suficiente para o governo Trump no que se refere à ilha cubana.
2: O Hegseth, ele disse uma porção de coisas desconexas, um encontro que houve no Panamá, e ali os governos aliados dos Estados Unidos e tal, o Chile, o governo chileno, seu representante pelo menos, foi o único que disse que o Chile não é quintal, não é o terreno do fundo dos Estados Unidos. Os outros bateram palminhas, gritaram vivas, mas o Hegseth falou uma porção de coisas desconexas, né? Parecia sem saber o que dizer, mas ele está num momento complicado, Ronald, porque no Congresso dos Estados Unidos, semana passada, foi apresentada uma moção que não tem valor impositivo, mas que pedia a saída do Hegseth, dizendo que ele não tem a menor capacidade, a menor competência para ser o secretário de guerra ou de defesa. Interessante que dentro do Pentágono, militares começam a dizer isso. Você acompanhou certamente, Ronald, o que está acontecendo aí no porta-aviões, o Abraham Lincoln, né? Com soldados, marinheiros, né? Que tentaram tirar a própria vida, crises de depressão, tiveram, em certo momento, agora parece que não, mas em certo momento tiveram problemas com alimentação, com água potável, deterioração do equipamento. O navio está, o porta-aviões está tempo demais sem manutenção, e todo porta-aviões ele tem os navios que o acompanham, né? Destroyers, e estão todos numa situação de precariedade. Agora o Trump prometeu que haverá uma substituição, esse porta-aviões sairá, irá outro porta-aviões com outra equipe, outros marinheiros. E dentro do Pentágono, a palavra mais usada quando se refere ao Hegseth é incompetente. Incompetente. E além disso, irresponsável, né? Porque ele disse lá no Panamá que Cuba tem de fazer o que o Irã e a Rússia estão fazendo, que é reconhecer que ninguém pode com os Estados Unidos, que os Estados Unidos devem ter as suas normas e diretrizes obedecidas, coisas do gênero. E a realidade, inclusive, é outra, né? Se tem uma coisa que o Irã não está fazendo, é acatar que os Estados Unidos são os tais.

0: né? Pelo contrário, está resistindo, enfrentando, desafiando. O REC 7, ele é particularmente lamentável como secretário. Você tem o Rúbio, por exemplo. O Rúbio é o dono dessa pauta, né? Movido por um ódio atroz a Cuba, mas o REC 7, que é o sujeito que comanda a execução em tese, ele está completamente fora do lugar, não sabe o que diz, diz sandices, né? Mas encontrou um público latino-americano que bateu palminhas, né? Com exceção do ministro do Chile, que até falou, ó, a palavra final não é minha, a palavra final é do Cast, que é um trumpista, né? Mas pelo menos esse ministro teve a decência de dizer que o Chile não é quintal. Tomara não seja só um discurso.
1: Zaidan, ainda, né, numa seara parecida, porque o Trump não só disse que, ou melhor, o governo dos Estados Unidos, seja lá qual for o interlocutor, disse que poderia ter ação militar em Cuba, mas o presidente Donald Trump também falou sobre o Estreito de Hormuz, falou no fim de semana, né, da possibilidade de declarar aquele espaço como território americano, né? E aí, Terã, claro, que reagiu e reafirmou que o Estreito de Hormuz continuará sendo iraniano, uma resposta ao presidente dos Estados Unidos.
0: Bom, antes de cometer essa ilegalidade, o Trump terá de tomar o Estreito. O Estreito de Hormuz está sob controle do Irã e de Omã. Aliás, ele ameaçou bombardear Omã ontem. E ele insiste, né, que os Estados Unidos ganharam a guerra, que o Irã está derrotado, que o Irã deveria se render. Não por acaso, Ronald, o Irã, nos seus comunicados oficiais, ele encontrou um modo muito interessante de se referir ao Trump. Eles agora dizem nas notas oficiais: o delirante presidente dos Estados Unidos falou tal coisa, o delirante presidente dos Estados Unidos sugeriu tal coisa. Porque ele está delirando, né? Ele não ganhou guerra alguma. Só que ele não é um qualquer, não é um cara falando na esquina, né? Depois de beber uma garrafa de cachaça. Ele é o presidente dos Estados Unidos, então tudo tem consequência, né? Consequência em preço de petróleo, consequência sobretudo na rede mundial de suprimentos, né, na cadeia mundial de suprimentos, que está profundamente abalada, desestruturada pela guerra na Ucrânia e pela agressão contra o Irã. Então o Trump faz jus a ter o REC 7 como secretário. Né?
1: 4:57. Ô Zaidan, você sabe que no fim de semana eu passei por uma loja. Estava lá procurando um negócio para minha filha e o dono da loja era libanês. E ele tinha acabado de chegar do Líbano. E eu tive até fogo ser jornalista, porque até o pessoal em volta, né, a família, fala assim: pô, mas você pergunta demais as coisas para as pessoas, né? Falei, porque às vezes um papo pode se tornar algo que vai trazer uma informação que você não consegue em nenhum outro lugar. E não é para explorar a pessoa, mas é porque eu quero mesmo saber, é de coisa de vivência. E ele tinha acabado de voltar do Líbano e eu perguntei para ele a respeito de como as coisas lá estavam, né? Ele não era da parte mais afetada, não era da capital, mas trouxe uma preocupação muito grande de familiares que estão espalhados por diversas regiões e até de familiares que morreram com os ataques de Israel. Continuam letais, inclusive no fim de semana 11 pessoas morreram na continuidade dos ataques de Israel, Zaidan.
0: Entre elas, Ronald, 3 crianças e 2 mulheres. O governo libanês protestou, disse que não eram alvos militares, né? Mas o que há é uma desmoralização do governo libanês, que continua falando em negociar, diz que há um acordo. Né? E cada ação dessa desmoraliza a posição tanto do Salam, o primeiro-ministro, quanto do presidente Yosef Aoun. O governo libanês está desmoralizado, né? Fazendo de conta que há uma negociação, que há um cessar-fogo vigente. E aí é um ataque como esse que mata mais de uma dezena, inclusive, vale repetir, 3 crianças, 2 mulheres, que obviamente não eram alvo militar, né, Ronald?
1: E como você sempre diz, né, Zaidan, os ataques que têm por objetivo atingir o futuro, né? Tanto em Gaza como no Líbano, né? Porque você tira crianças e mulheres da perspectiva de um futuro para aquele povo.
0: Sim, sim. Quando há esse ataque sistemático contra crianças e mulheres, é um ataque contra a vida e contra o futuro, né? Contra a vida futura, né? Exatamente isso.
1: Zaidan, Manuel, um abraço para os amigos. Amanhã a gente está de volta com muito mais aqui no Acontece.
2: Até amanhã a todos.
0: Abraço, Ronald. Abraço, Clara. Uma ótima emoção ao viver de lá hoje à noite. Estaremos acompanhando, Ronald.
1: Obrigado, Zaidan. E já antecipadamente, desculpa qualquer coisa, tá? Tchau. 4:59. Obrigado pela companhia. O Bandeirantes Acontece vai voltar amanhã a partir das 3 da tarde, comigo, com a Clara, com o Zaidan, com o Manuel, com o melhor da informação no fim de tarde para você. Aí, na sequência, tem o Resenha. É o que vai acontecer agora. O Resenha com todo mundo a postos para falar do fim de semana e do que vem por aí no futebol. Quinto Sinal está marcando 5 horas. Obrigado, até amanhã. Tchau.
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4: Fala, coisa rica, grande tarde a você, ouvinte da Rádio Bandeirantes. 5:01 de uma segunda-feira, dia 17 de agosto. Está no ar o Resenha Bandeirantes. Sabe o que vai ter hoje?
5: Hoje é dia de sorteio.
4: Abre o programa, PDV, por gentileza.
5: Sorteio.
4: Ó, vamos lá. Boa tarde a você, PDV, que está muito bem hoje. Tudo bem, PDV?
6: Tudo ótimo. No, naquele humor de toda segunda-feira. Bom, bom, bom, bom, bom, bom, bom.
4: Que samba bom.
6: Bom demais estar com você.
4: Boa tarde, Bruno Milhozzi, que está mais rico nessa segunda. Tudo bem, Milhozzi?
7: Tudo bem, Martelli?
4: Tudo bem.
7: Na verdade, eu não estou mais rico, estou mais pobre. Sabe por quê?
4: Ah.
7: Porque eu peguei gasolina adulterada no final de semana.
4: Ah, não.
7: E dei uma zoada no carro.
4: Fala o nome.
7: Ah, cara, o nome eu não lembro, até por isso, né? Não me sinto tão...
4: Mas foi em que região?
7: Em Carapicuíba, atenção, Inocêncio Seráfico, aquele posto que tá mais barato.
4: Pô, faz
7: ali,
4: o serviço,
7: né?
4: Faz o serviço.
7: Não, serviço de...
4: Vamos lá, depois
7: o ouvinte
4: fala
7: que
4: de
7: passa
4: futebol.
7: Por lá. Não tem marca, viu? Aqueles meio escondidinhos
4: então pediu,
7: lá.
4: Né?
7: Pedi.
4: Ah, você pediu, então
7: pedi
4: o cara
7: problema.
4: Foi, né? Sem bandeira.
7: Gasolina a R$5, né?
4: Ah, é. O petróleo subindo, tudo subindo. Quer dizer, nem sei quanto tá o barril
8: álcool
4: do petróleo.
8: Álcool em gel, os caras...
7: É, mas por tá aí.
4: Problema de rico isso. Quem anda de metrô, a linha para, né, Gabi? A Gabi também não anda. A Gabi é só motoca. Pá, motoca com o Maicon. Boa tarde, Gabi.
9: Nossa, cara, você é muito
4: fala
9: chato.
4: Mais alto. Fala mais alto, Gabi.
9: Tudo bem,
4: Ou aumenta Martelli. O microfone dela, né?
9: Eu tô bem.
4: Vai, Rafael Palmeira.
9: Pronto.
4: Boa tarde a você, Gabriel.
8: Boa tarde, Martelli. Pra você, pros colegas e pro ouvinte da Bandeirantes, hein? Final de semana agitado, hein, meu
4: Pô.
8: Amigo?
4: Nós temos, sabe o quê? Relâmpago
8: o que
4: aqui, ó. Relâmpago.
8: Para
4: de falar de bola.
8: Para
4: de ingresso. A gente vai fazer um sorteio hoje.
8: O quê?
4: Relâmpago. Aí é você que fala. Toda
8: sorteio.
4: Vez que eu fiz. Relâmpago pro jogo de amanhã. Você vai poder passar um dia com o PDV na cabine da Bandeirantes.
8: Que delícia.
4: Sim, pra ver o jogo da Copa Sul-Americana. Aí você tem que ver com a patroa. Mas são 2 ingressos que a gente vai sortear. Um par de ingressos para São Paulo e Bolívar no Morumbi amanhã, no camarote da Companhia do Tomate.
8: Eba!
4: É aqui no Resenha, tá? Nos próximos 10 minutos
6: Bela
4: eu vou escolher...
6: Bela entrevista, hein, seu Tony, pro Capelanes, hein?
8: Que prazer.
4: Verdade,
8: que
4: você já... com a Bandeirantes. Você viu como a gente abriu portas
8: viu?
4: Pra você?
8: Isso, e eu falando de quem?
2: De Neymar.
4: Posso continuar o sorteio aqui, Duane? Dá uma segurada.
2: Eu sou tricolor, eu quero
4: então, participar. Então, ó, o melhor relato São Paulino vai levar esse prêmio pra casa. Manda uma mensagem aqui no nosso WhatsApp, 11 999 04 8756, e conta por que você merece esse par de ingressos. Você quer história triste? Você quer quando história triste ou não? Você quer... Não, só um segundo, Tony.
7: Não, segunda-feira.
4: Você quer história triste ou é pra cima? Ó, quero ganhar porque vou chutar a porta do vestiário.
7: Como eu tô mais sensibilizado hoje, se o cara, assim, fizer aquele texto de coitadinho,
4: tá bom,
7: de
4: tá bom.
7: Nossa,
4: você vai escolher, Milhose. Sabe? Então conte porque você merece esse par de ingressos nesse tom do Milhose. 11 999 04 8756. Tá valendo, você concorre.
7: Quem me fizer chorar... Ganha ingresso.
4: Tá aí uma boa, tá aí uma boa. Então, ó, vou estar aqui, ó, até 17h15, no máximo, tá? 17h15, manda mensagem. 11 999 04 8756, par de ingressos para São Paulo e Bolívar. Amanhã valendo vaga nas quartas de final da Copa Sul-Americana. Inclusive, vamos ver se o pessoal vai, né? Porque, olha, sinceramente, do que a gente ganharia? Viu sábado. Não, sábado o jogo foi horroroso. Pô. São Paulo, e você não viu, Tony?
2: Você só dorme na sua cama se o colchão estiver bom?
4: Por quê?
2: Porque se é cama, você dorme de qualquer jeito. Ou seja, se você é tricolor paulista...
4: Cara, esse skin do...
2: Você não abandona o time jogando bem ou mal? Você torce pro tá, São Paulo, não tá, pra Vitória?
4: Então já a gente fala do São
2: Aliás,
4: Paulo,
2: Aliás, Vitória tá? Vermelha tá de folga hoje, que hoje é Rafael Palmeira.
4: Hoje é Rafael Palmeira. Vitória Vermelha está na mesa de som. Um abraço a Vitória Vermelha. O líder do Campeonato Brasileiro tropeçou... Coringão. Sim, tropeçou.
7: Jogou nada, hein? Agora eu tô com PDV, cara.
4: E o Santos? Ninguém vai falar do Santástico?
2: Nossa, que show, hein?
9: Que show.
2: Nossa.
4: Mas pra que tanto gol, né, Carilli? Pô, três, precisa de 3-0? 1-0 tá bom, né?
9: Não precisava, foi o Léo Jardim, né, que deu. Nossa, os gols.
2: Meu três Deus já é um abraço.
4: Bom, dito tudo isso, é hora da gente falar de Corinthians. Tem que falar do Timão. Nós temos que abordar o Corinthians... O Sport Clube Corinthians Paulista.
7: Mas peraí. Foi o jogo mais previsível do final de semana.
4: Por quê?
7: Porque é um jogo que o time que era melhor ganhou e ponto.
2: Ah, então o futebol é assim.
7: É. Eu acho que não.
2: Então
7: eu
2: o
7: acho
2: futebol
7: que...
2: é, não, assim.
7: É assim. Então, Palmeiras... então a notícia, discutir, a notícia mais importante é o líder perder.
4: PDV hoje.
7: A notícia
4: tá legal,
7: mais importante,
4: cara,
7: é o Santos que tá mal, meter 3-0 no Vasco. Não o Corinthians perder pro Cruzeiro. O Corinthians perder pro Cruzeiro tá na conta.
2: Não tá na conta? Time, assim, não. O time mesclado? Tá na conta isso?
7: Cara, eu acho que tá na conta.
4: Quente?
7: O Cruzeiro é o time melhor que o Corinthians, gente.
10: Então a gente, não precisa, então a gente não precisa entrar em campo. A gente
7: não
10: faz
7: é isso.
10: Avaliação dos elencos.
7: É que o Martelli falou, não, porque o que
10: entra
7: importa
10: no é o Corinthians. E vê lá, ó. O Cruzeiro vale tanto, o Corinthians vale
7: Cruzeiro.
10: Tanto.
7: Cruzeiro.
10: Três pontos.
7: Três pontos.
10: Sorteio. Igual tiver... o joguinho que vocês estão fazendo aí, o copeiro aí, você e o Fabiani. Você fica só ali, ó. Agora você vai pra cá, agora você vai pra cá. É isso.
7: Ah, o joguinho é legal.
10: A gente transforma.
7: Mas é isso. O do Corinthians é o que a gente menos tem o que discutir. Porque é o previsível.
4: Ah, tá bom, então. Bom, gente, vamos agora com o São Paulo.
7: Não. Gente, o São Paulo foi mais imprevisível.
10: E Coxa tem times parecidos. Empate.
4: Boa, próximo.
10: Palmeiras e Fluminense. Ah, aí tem discussão, hein?
4: Não, porque, pô...
9: Eu vou me abster sobre o debate em relação ao Palmeiras.
4: Deixa
9: só o PDV falar hoje.
4: Sobre o Corinthians, cara, o que eu achei errado? O Corinthians não poupou, certo?
7: Isso tá certo.
4: Tá não, certo. Então, o Corinthians foi com a força máxima, com exceção do Ranieri, né? Colocou lá o seu time que, em tese, o Fernando Diniz entendia como ideal, porque o jogo é só na quinta. Cara, não adiantou nada. Não adiantou nada. O Corinthians não jogou nada. Era melhor ter poupado.
10: O primeiro tempo do Corinthians foi interessante e acaba tomando um gol ali, assim, não que sem merecer, mas o Corinthians não fez um... Até porque tinha o time completo. Cara, a ironia do destino, o Corinthians empata o jogo... No momento em que o Arthur Jorge coloca o Matheus Pereira, o Gerson e o Arroyo.
7: Isso.
10: A falta acontece, eles entram e o Corinthians faz o gol. Parece que o Arthur Jorge já estava imaginando que ia precisar desses caras para, de alguma forma, ficar à frente de novo no placar, né? Mas eu acho que o Corinthians, cara, a gente não pode... Eu entendo que é um jogo ali, mas o Corinthians, em casa, não pode se dar o luxo de perder nenhum jogo.
4: Eu ia falar isso. Perdeu a força.
2: E não pode perder sorteio, né?
4: É já já o sorteio. Calma.
2: Agora, sorteio?
4: Não, Zupa, calma. Até 17h15,
2: cara. São Paulo e Bolívar.
4: Calma, Zupa.
2: O torcedor que quiser acompanhar no Morumbi.
4: 11-999-04-8756 a gente faz. 11-999-04-8756
2: a gente faz.
4: O sorteio.
2: O sorteio.
4: Isso, exatamente. O Paco tá demais. Ó, eu ia falar isso. O Corinthians em casa... É o mesmo Corinthians de antes? Com exceção de Copa do Brasil e Libertadores, o Brasileirão perde muito. O Corinthians foi bem na Liberta, está bem na Liberta esse ano. nessa edição está bem em casa. Agora, brasileiro, cara, caiu muito.
7: Olha, mas caiu o desempenho. Porque, bem ou mal, o Corinthians fez um jogo parelho com o Cruzeiro. O Corinthians atacou, foi pra cima, tentou, fez um golaço, né, do Gustavo Henrique. Então eu não enxergo como, ah, nossa, o Corinthians perde pro Cruzeiro, foi dominado pro Cruzeiro. Não, perdeu um jogo aberto pra outra equipe que também é muito boa, que tá em alta, né, o time do Cruzeiro no comando do Arthur Jorge. E como o PDV destacou, tinha suas principais peças à disposição. O Corinthians não tem algumas delas, né, e o Yuri Alberto é uma delas, faz muita falta. E, enfim, dependeu muito do Garro no jogo.
4: E também aquela bola do Matheus Pereira, antes do gol?
7: Do Cruzeiro.
4: Então, pô, o Matheus Pereira tem o...
8: passe pro Guinegão.
4: É, o Matheus Pereira tem o Guinegão no meio, ele segura, enrola. Eu falei pra vocês que tem uma dupla enceradeira, vocês acham que não? O cara foi, deu passe no lance seguinte, gol do Cruzeiro.
7: E é isso, dá quem entra no banco também, faz, né, diferença nesse tipo de jogo.
2: Não, só dizer que não é apelido legal pra jogador.
6: É, pega mal, machuca.
2: Enceradeira.
6: É.
2: A família do cara fica com a... escutar um negócio desse.
4: O seu... Tá bom, peço perdão.
2: Não, Galvão que se resolva depois.
4: A partir de agora eu vou...
2: Depois você pede desculpa.
4: Não, se ele começar a jogar sem o estilo enceradeira, eu peço.
2: Ô, Bartelli, eu tenho uma pergunta pra você e pra toda a bancada. Vocês
4: tá acham que ontem... Hoje,
2: é que eu tô... É, eu tenho ansiedade de falar. E eu, como eu muito tempo fui repórter de rádio e tenho todo esse prazer em falar que daqui a pouco vem mudança do Cruzeiro. Quer dizer...
4: Vem sorteio.
2: Sorteio. Eu queria perguntar uma coisa pra vocês. Situações bem normais que são satisfatórias de falar. Se ontem a questão da diferenciação no resultado não partiu da qualidade dos elencos. O Corinthians jogou bem, teve possibilidades, mas na hora de finalizar, na hora de definir a partida, o Cruzeiro teve mais qualidade que o Lúcio, com o Jé. Pontuar.
6: Cara, baita cruzamento, hein?
7: É,
6: Lúcio. Segundo gol do Cruzeiro, tinha acabado de
4: pro entrar Wanderson, no jogo, né?
6: Também, né? Pro
4: Vandeco.
8: E o Wanderson não jogava há 3 meses.
6: Belíssimo cruzamento ali de rosca, assim, né? Ele pega a bola quicando. Belíssimo gol do Cruzeiro, principalmente pela assistência, viu?
4: Ô Gabi, eu acho legal como você fica disfarçando, não querer falar sobre a derrota do Corinthians. Você fica quieta, tipo assim, não, como
9: tem,
4: se não fosse
9: nada demais. Na verdade, tem outro
4: demais.
9: Motivo pra não falar.
4: Qual?
9: É porque eu não acompanhei a partida do Corinthians, então não vou falar uma coisa
4: aí,
9: que
4: ó.
9: Eu não sei, né?
4: Muito honestidade. Bom, legal. Você acompanhou, mas você não gostou, Diniz? Não,
8: legal, jornalista.
4: Diniz, deixa eu falar, cara, quinta-feira...
9: O Diniz também não vê o jogo de todo mundo, né? Porque se você visse, o time não tava assim.
7: Nossa,
9: caramba,
7: Diniz.
9: Brincadeira, Diniz.
8: Você é estúpida, né?
9: Brincadeira.
4: Ô, quinta-feira, se você cair na Libertadores pro Rosário, Diniz, você se atende, cara. Ó, Copa do Brasil.
9: Mas, Diniz, fica tranquilo, porque tem um treinador lá da Barra Funda que também não tá vendo muitos jogos do time dele. Pode ficar tranquilo.
6: E ó, aqui na Barra Funda tem 2 CT, serve pra todo mundo.
4: Nossa senhora, mas, pelo amor de Deus.
8: Se quiser mandar em direta, manda carta.
7: E os dois estão.
9: Não é nem
7: ruim.
9: Pra você, Dorival.
4: Cara,
8: tá bem?
4: Tive um momento Band News aqui.
8: Um momento de pensamento.
4: Tem que tirar, cara, essa TV daqui, velho.
8: Eu acho que é
4: essa TV não dá, cara. Fico vendo as notícias do Expresso Band News aqui com a Andressa Guaraná,
8: assalto,
4: saúde. Né?
8: Hã? Outro dia tava mostrando assalto, você
4: não é, pô. Oh, inclusive teve assalto aqui na porta, hein, pô, tá?
9: A Paula Valdez.
4: Coitada.
8: Verdade.
4: O bagulho tá embaçado.
8: Sai com o celular toda hora.
4: Ah, você não...
8: não saio mais.
4: Você não pode fazer mais isso, não.
7: Tem uma brincadeira que muita gente faz, né? E acho que é legal até trazer pro ar pra conscientizar. Não façam esse tipo de brincadeira. Porque hoje eu tava, né, depois de um dia difícil, né? Falei aqui da gasolina adulterada, tava saindo do carro. Aí o setorista do Santos, da Rádio Bandeirantes, me abordou por trás.
2: Que isso, gente?
7: Perdeu.
6: Esse não, é um tipo, pô, de brincadeira.
4: Esse é uma brincadeira bacana.
7: E eu tomei um susto, cara, de verdade, ele viu, pô.
2: Eu já vi gente perder dente
9: por causa disso. Não, cara que morreu recentemente.
4: Um abraço ao Everton Ramos.
9: Foram fingir que iam assaltar um cara numa concessionária e um policial, a paisana, acabou matando o cara.
4: Você não tinha um vídeo que você
7: tá vendo,
4: você fez no seu? Você fugiu ou você caiu?
9: Não
4: lembro.
9: Foi porque eu tive dois. Um cara apontou uma arma pra mim. Não façam isso, eu saí correndo e ele não pegou meu celular. No outro, eu corri atrás do ladrão e eu caí.
4: Ah, então foi essa
9: e
4: você
9: perdi
4: caiu.
9: O celular.
7: Você correu atrás dele.
9: Oh. É, pra pegar meu celular de volta, eu não faço isso.
6: Igual o Mac, né? O Mac, nosso Marco Aurélio que tá...
7: É, não, nunca façam isso.
4: Bom, enrolamos bem já, né? 11999.
2: Temos
4: ou não temos,
2: Agrela? Temos o vencedor do sorteio?
4: Não, pera aí, tem que mostrar pro Milhose, pra ver se ele aprova.
2: É, não,
4: Milhose... Vê se o Milhose aprova.
7: Dá mais um tempinho,
4: o crivo, então. Milhose, última chance.
9: Lê com entonação, o Milhose.
4: Não, pera aí.
9: Lê com emoção.
4: O Agrela já...
2: Confam os tambores.
4: Tá aqui, ó, Copa do Mundo, ó. Segue o jogo, já foi.
2: Eu fiquei sozinho tentando...
4: Você gostou dessa imagem?
7: Ó, eu vou ler aqui o texto do Luiz Eduardo, tá?
4: Ele que... é um potencial vencedor?
7: É que o Agrela não é o inimigo do suspense, né?
4: Ah, não, ele já falou, você ganhou. Então, parabéns, Luiz Eduardo. É isso? Parabéns, Luiz Eduardo.
7: É isso, mas ele mandou um textinho aqui, ó.
4: Pra final mim, de telefone.
7: Ser torcedor do São Paulo é carregar uma paixão que vai muito além dos 90 minutos. Eu mereço esse ingresso, não. Porque eu vivo o São Paulo com o meu coração. Não gostou?
2: Tem que interpretar.
9: É só isso?
4: Dá pro Tony interpretar o ganhador do ingresso.
7: Dá pro Tony.
4: Quebrou. Cuidado aí, Gabi. Meu Deus,
2: caiu.
4: Cuidado aí, Gabi, vou quebrar seu óculos já. Vai.
2: Sou Luiz Eduardo Abdala de Souza Ferreira.
4: Isso, o CPF dele agora.
2: 4121. É, pra mim, ser torcedor do São Paulo é carregar uma paixão que vai muito além dos 90 minutos. Eu mereço esse ingresso porque vivo o tricolor com o coração apoiando o time nos momentos difíceis e principalmente nos difíceis.
4: Ele ganhou?
2: Calma, não terminou. Assistir São
7: nos
2: Paulo
7: difíceis e Bolívia, principalmente nos difíceis.
2: No camarote da companhia do Tomate seria uma experiência inesquecível. Realizando o sonho de viver meu time de forma... Corta pro PDV.
4: Passa um filme corta na cabeça, PDV. Né, PDV?
2: Ainda 10
4: anos,
2: especial.
4: Aquele garoto de Campinas sonhando.
7: Cara, deixa eu... Parabéns pro Luiz Eduardo, aí, então.
4: Põe palminhas. Ó, então momento. Parabéns ao Luiz Eduardo. O final de telefone qual é? O Agrela vai entrar em contato com você. Você ganhou 70, um par de ingressos.
2: 98?
4: Express, o par de ingressos.
9: É o Luiz Eduardo que tá aqui no chat.
4: Relâmpago.
9: No YouTube.
4: Ah, é? Pô, então você mereceu demais, cara. Sorteio relâmpago que a gente fez aqui para o camarote da Cia do Tomate. Diga lá, o PDV.
7: Falando em mensagem no WhatsApp, eu já tava em casa.
4: Mensagem.
7: Acabado de começar o jogo do Santos. Tava lá com o Santiago na sala e pintou a notificação. Júlio Cazares.
4: Ah.
7: Aí eu.
4: Pô. Oh,
7: aí o começo da mensagem. Faz tempo que não nos falamos. Falei, o que será que, né, o Cazares quer comigo?
2: O que eu fiz, né?
7: Faz tempo que não nos falamos. Depois de 30 anos trabalhando na televisão e nos últimos 5 anos presidindo São Paulo, estou retornando aos projetos de mídia e comunicação. Além de informar projetos que em breve serão conhecidos, quero compartilhar com você que meu filho é candidato a deputado estadual. Com o número X pelo estado de São Paulo.
4: É isso?
7: É isso. O retorno de Júlio Cazares como cabo eleitoral do filho.
4: E numa mensagem.
7: Numa mensagem automática, mas que ele forja uma intimidade com. Faz tempo que não nos fala. Pois é, presidente, o senhor ignorava minhas mensagens agora, quando eu era presidente.
9: Agora podia falar, aproveitando o contato.
7: Faz tempo mesmo, hein, presidente? Os pedidos de entrevista, né, presidente? Há quanto tempo, presidente? Você tá aqui, presidente? Você tá bem? Como é que tá a investigação?
4: O teu aparelho. Cara, parabéns ao Cazares, hein, que agora...
7: O Cazares, cara, inove, ele não perde a cara de pau.
4: Não, mas é...
7: Ele não perde a cara de pau.
4: Mas você vai votar no filho dele ou não? Essa é a pergunta que não quer calar o ouvinte. Essa mensagem...
7: Aí não vem ao caso.
4: Essa mensagem te convenceu, você leu e balançou
7: e falou... Falei
4: Ingrid,
7: nem,
4: vem cá!
7: Eu não falei nem o nome e nem o,
4: fez bem,
7: o
4: número, não é, obviamente. Não, né? É compa- não é...
7: É, mas todo mundo sabe. Enfim, eu achei inusitado, porque assim, nunca me respondeu uma mensagem... É, mas eu tô lá na lista de contatos,
4: você
7: né?
4: Você tá na lista.
7: E
4: tá
7: aí
4: lista.
7: Ele, aí on, sábado, né, foi o primeiro dia oficial de campanha que você pode ter o número e tal. E aí o Cazares já disparou, já o robozão já botou.
4: Parabéns,
7: o
4: robô hein?
7: Para trabalhar.
4: Enquanto
7: agora,
4: isso, São Paulo lá.
7: Que coisa, né? É, porque
4: quando você falou candidato, eu já achei que era candidato à presidência do São
7: assim,
4: Paulo.
7: Todo mundo é. As investigações elas estão aí, todo mundo é inocente até que se prove o contrário, né? O Cazares pode provar a inocência. Mas não seria melhor o Cazares falar o seguinte: esse cara que tá aí concorrendo não é meu filho, viu? Não é?
2: Eu até tenho hoje, meu nome, mas não sou eu.
7: Eu acho que o melhor é desvincular.
4: É desvincular, né? Não
7: vincular a imagem. Filho, né? Recebeu.
4: Essa você foi bem,
7: pai, que você tá fazendo, pai? Não pai.
4: Pede
7: não.
4: Acabou,
7: não, pai. Pai, não.
4: Você deixa, acabou deixa, com o meu...
7: Me deixa aqui.
4: Com a minha campanha. Isso é verdade, cara. Oh, isso é verdade. Enfim, por falar
7: brincadeiras
4: em...
7: Brincadeiras à parte.
4: Por falar em presidas... É verdade que... Não, seu companheiro, André Sérgio, o Osmar Stable voltou a negociar com o Memphis Depay?
2: Não tô sabendo.
4: Não foi você que...
2: Não me falaram nada.
9: Mas é hoje a reunião com o Core, né?
4: Oh, que ver... É, ele levou
9: é
4: pro
9: hoje,
4: Core.
9: Né?
2: Vou mandar um
4: Levou pro Core.
6: Ah, tá no pod, né?
4: Não, então, ele pode, tá. Ele tá. Pode? Cara, que vergonha que é a diretoria do Corinthians.
6: Aliás, tava
4: cara,
6: no aniversário vergonha, do gente. Bruninho.
2: Eu tava, meu.
6: Última vez que foi
4: Bruninho, visto, jogador de vôlei?
6: Jogador de vôlei. Tive Fontes
2: filho
6: lá.
2: Filho do Bernardo.
6: Tive Fontes lá. Tava no aniversário do Bruninho, pai do Neymar também, de regata. E tava lá, no aniversário de Bruninho. Ou seja, é uma figura muito querida no meio.
4: O Andrés é muito bem relacionado.
6: Muito bem relacionado. O
4: Andrés é muito bem relacionado.
6: E é mesmo.
2: Dois minutos conversando com você,
4: eu ganho o mas ganha, os caras falam. Mas posso falar? O pessoal que tem relação com ele fala que é isso. Você senta na mesa com 3, 4 minutos, o cara te
2: convence. Daqui 2, 3, 4 anos eu sou presidente da CBF.
4: Não, você sujou muito sua imagem. Mas claro, ó, agora mas falando sério.
6: Ficou isso aqui,
4: essa história. Ronaldo
6: queria botar ele lá pra mandar.
4: O Memphis, mesmo que agora renove, enfim, o Stable consiga alguma coisa, de qualquer jeito, o dano à diretoria foi feito. Cara, o dano à imagem do Stable foi feito.
7: O Stable, se na primeira teoria, né, não iria renovar pra se preservar politicamente, eu acho que ele fez exatamente o contrário. Eu acho que agora, ainda mais voltando atrás da decisão, ele vai se queimar com gregos e troianos, né? Não vai conseguir.
4: Que isso, hein?
7: Apoio de nenhum dos lados, pelo menos é o que a lógica diz, né, nessa situação. Mas assim, pro corintiano, eu acho que o corintiano ficou mais animado com a possibilidade do Memphis retornar e assinar o contrato. Mas
4: vai jogar quinta? Mesmo não joga? Não joga, mesmo que renove. Assina hoje, o Memphis não tem condição de jogar quinta. Não tem condição. Não joga. Vai ter que decidir quem que joga no ataque ali do lado do...
2: Vai ter que ser no sorteio.
4: Vai ter que ser no sorteio,
2: na verdade, com o Pedro Raul...
4: e Caio César.
2: Caio César... O que é melhor, isso, um é o ataque, tapa na cara ou...
4: Não, mas peraí, é o único tá jogo que o Pedro Raul não fez gol. É, em 4 jogos você tem 2 gols.
2: Verdade.
4: 4 jogos como titular. 2 gols, tá bom o número. A média não tá ruim.
8: Eu trouxe uma informação ontem no canal que eu trabalho.
4: Tá bom, Mauro.
8: Que eu Gabriel? Eu conversei com o Osmar e ele me falou que a ideia não é renovar, porque ele é muito caro nos valores que estão ainda, não tem como conversar. Se o Memphis... Ou como diria Memphis, nosso querido ex-colega aí, o Fabinho Soldado Memphis, quiser abaixar os valores, dá pra conversar. Isso segundo o presidente me falou fora do ar. E essa é verdade, o Mauro Naves falou isso mesmo, não eu que tô imitando.
4: Pô, cara, não tem uma sondagem pro Memphis? Eu vi que tinha alguns clubes assim, mas ele não tem nada, cara.
8: O Bruno Andrade trouxe na ESPN que ele foi sondado por um clube que tava subindo da segunda divisão pra primeira da Turquia.
4: É, então, clube era a única
8: turco,
4: então.
8: Mas assim, cara, não tem nada pro Memphis.
4: É louco, tem nada.
2: Quer no Palmeiras?
4: Porque ele tem. Não, não joga. No futebol brasileiro, ó. Quem consegue.
2: Flamengo?
4: Não, quem consegue pagar o salário dele sem fazer loucura? Flamengo e Palmeiras.
9: Cruzeiro. Mas também. Eu não acharia absurdo ele aparecer no Flamengo, principalmente depois que deu tudo errado com o Almada e o Luiz Henrique. Me parecia um potencial jogador, sim, pra estar no Flamengo.
4: Ele não joga na vaga do Pedro.
8: Mas ele é banco.
9: Não joga. Não, sim, mas o Flamengo tentou esses dois jogadores e não deu certo. Então não seria absurdo eles tentarem o Flamengo. O Memphis, na verdade.
4: Bom. Adeus de Corinthians também, né? Tá bom de Corinthians.
9: O Flamengo agora, que ontem colou no Palmeiras, né?
4: Pô, foi 5-1?
9: 4.
4: 4-1? Não.
9: 5? Foi 5-1.
4: Calma, Gabi. Foi 5-1. Não precisa ter tanta inveja assim do Palmeiras. Eu sei que você
9: do
4: não...
9: Palmeiras?
4: Do Flamengo. Sei que o Flamengo tá
9: você
4: ali.
9: Você não sabe nem o que você tá falando, cara. Não, tá no programa aí.
4: O Flamengo tá 3... O Flamengo tinha um jogo atrasado, ainda tem. Que é contra
9: ainda
4: o Mirassol.
9: Tem.
4: O Mirassol. É, em casa. E fora de casa meteu 5-1. Em casa vai ser 3-0. Tá empatada a liderança.
9: Não, e de acordo com a lógica balançado do Bruno é essa mesmo, é que é o melhor ganha.
4: E então... aí o Palmeiras, direto, ó, né? Aí o Palmeiras cai na Libertadores
9: ainda
4: quarta.
9: Ainda bem que o Palmeiras ganhou o primeiro, né?
4: Palmeiras cai na Libertadores quarta, Abel Ferreira balança.
9: Não aquela, balança, a Lila fez um post hoje já, não
4: pelo
9: balança.
4: Pelo peito lá, pelo peno não sei o que,
9: pelo
4: mantém.
8: Pelo pé no peito.
9: E ele não vai balançar, a Lila fez um post, tem nem 2 horas não, falando calmos. Que... Ela confia e acredita no trabalho do Abel Ferreira, da comissão técnica e dos jogadores. Não tem essa história de Abel balançar no cargo. Isso fica mais por conta do torcedor e a gente acaba especulando algumas coisas. Mas a Leila sempre garantiu o trabalho do Abel lá.
4: Agora, como é que pode perder pro Fluminense, hein?
9: Não, aliás, foi um grande PDV jogo, que adora, né? O Ganso, pelo amor de Deus, jogou muito.
6: O Fluminense começa com Ganso e Hulk, hein, cara? Além do Fábio, que é goleiro, né? Um time... jogadores experientes.
7: O quarteto, Ganso, Hulk, Soteldo e Canobbio.
6: Pois é. E o Palmeiras conseguiu perder pra esse time. É, com o Guga jogando bem. O Guga é um dos piores jogadores que eu já vi na minha vida, assim. Eu acho ele horroroso e jogou bem. É, só que, cara, assim, foi um grande jogo. Acho que foi o melhor jogo desde o retorno do futebol brasileiro da Copa do Mundo. Né? Pô, uma virada no final, o Palmeiras faz o gol. O Palmeiras faz 2 gols, né? E aí que eu chamo a atenção. Porque se fosse uma vitória, todo mundo ia estar falando... Ah, tá vendo? Os 2 gols do Palmeiras. Bola parada, que é um forte. E chutão do goleiro e casquinha, certo?
7: Foi.
6: Sim. Então, assim, é um time pobre
10: de criação pelos jogadores que tem. Toma a virada, que é inaceitável, né? De qualquer forma. Agora, na coletiva, aquele repórter do Rio de Janeiro, não é nem um repórter de São Paulo, né?
4: Porque é, me chamou a atenção
10: então,
4: isso.
10: Então, assim, ele vai na jugular do Abel e tem a discussão ali. Cara, me chama a atenção. Uma
7: pergunta bem aberta também.
10: Uma pergunta bem... Tudo bem, mas assim, o Abel, ele começa a contra-argumentar e o jornalista vai dizendo, pô, você não ganha muito tempo. Que é o que... Se eu estivesse lá, eu ia contra-argumentar praticamente dessa forma. Só que assim, o Abel, que chegou ganhando tudo no futebol brasileiro, ele realmente considera que vice-campeonato é título?
7: Isso foi...
4: Não, isso ele, cara, foi mal. O falho dele foi mal.
7: O cara foi muito bem quando disse, nos últimos 2 anos, só o Paulista. E o Abel ficou sem ter pra onde ir. Porque é verdade. É verdade.
4: E o Abel começa... E o Abel começou a se justificar e ele falou as derrotas. Que ser vice é uma derrota. De certa forma, é muito melhor ser vice do que...
10: Né, com o nível de investimento que o Palmeiras tem, ou você ganha ou você é vice. Não tem como. E ele tem que ser cobrado pra ganhar. Do Flamengo. Porque são os dois times hoje. Vai acontecer de ganhar um Corinthians... Vai acontecer de ganhar um Botafogo, como aconteceu aquela vez, mas a cobrança é maior em cima de quem investe mais.
8: Mas não é uma questão cultural de que na própria Europa mesmo, você vê algumas equipes que vão brigando, que nem o Arsenal, bateu na trave vários anos e estava investindo bastante e não conseguiu ganhar alguns campeonatos.
10: Sim.
8: É que até lá tá mudando isso, vários técnicos estão caindo por não terem trabalhos assim... Que se sustentam e fiquem, de certa maneira, longevos, né?
9: Gente, ontem teve a Superliga da Inglaterra entre Arsenal e Manchester City. Gente, o Maresca tem um jogo e a torcida já tá reclamando dele. É óbvio que você tem que superar um treinador como o Pepe Guardiola, que ficou 10 anos, gente, inúmeros títulos. Mas assim, o City não jogou absolutamente nada. O Calafiori fez um gol com 25 segundos de jogo. Foi assim, um domínio absurdo do Arsenal, que não tinha nem o Gabriel Martinelli jogando, por exemplo. E você vê treinadores como o cara que acabou de chegar já sofrendo essa pressão absurda. Eu, na semana passada, eu e o PDV, a gente tava discutindo aqui a questão do Abel Ferreira. E eu também falei sobre o Palmeiras.
4: Né? Você foi embora mais cedo, não foi?
9: Não.
4: Ah, não, só então eu errei.
9: Eu fui embora mais cedo mesmo, é verdade. Porque mas não foi nada. Você
10: ficou. Ela ou eu, de novo, né? Você botou essa questão.
9: Ah, falei também.
10: Que ainda, ainda tá em aberto.
4: Tá aberto.
10: Não,
4: ainda.
10: Fala da discussão, vamos lá.
9: Não, a gente teve uma discussão envolvendo o Abel Ferreira. Que o meu ponto ali naquele momento era que, beleza, o Palmeiras não joga bem, mas o Palmeiras estava chegando lá. Só que agora o Palmeiras não consegue fazer nada. Absolutamente nada. 4 jogos e o Palmeiras corre um risco seríssimo de ficar fora da Libertadores agora.
8: E o Carlos Miguel?
7: E tem uma questão, viu?
9: Mas a questão não é só o Carlos Miguel. O Abel Ferreira falou na coletiva de imprensa. Acho que foi o Alan que pergunta pra ele. Ah, o que pode melhorar? O que faltou? Faltaram os 3 zagueiros. Mas com os 3 zagueiros também tava ruim. Tá faltando mais do que isso, então?
7: É, sem... Foi a primeira vez em que ele abriu mão, né, desse esquema depois de uma sequência longa. É que o
9: Barbosa sacrificou pelo bem da nação, né?
7: É, o Barbosa não esteve à disposição, mas tinha o Fux, por exemplo. E tinha o Emiliano Martinez. Se ele quisesse mesmo, ele poderia ter feito o esquema de 3 zagueiros. Não foi falta de opção. Ele desmontou. E isso, na minha visão, é uma forma de admitir que ele tava errando. De que ele viu que não tá funcionando. E foi a tentativa do Abel de fazer funcionar. Como ele já tá mexendo no time. Ele tirou o Maurício do time. Aí o Maurício não entrou contra o Cerro Porteño. Agora o Maurício volta. Então o Abel tá percebendo.
9: E tá sem que as coisas, né? Dando certo. Que se machucou.
7: Sousa se machucou. Mais uma...
9: E é uma baixa importante, né? Porque nessa retomada da Copa do Mundo, ele e o Maurício praticamente não, né? Foram os melhores jogadores do Palmeiras ali ao lado do Alan e do Gustavo Gomes, tirando o período que ele ficou fora por lesão. E agora você perde o Sousa pra um jogo super importante da quarta-feira.
7: É isso. O Palmeiras, cara, tem que achar uma solução.
4: E o Paulinho, hein?
9: Paulinho, o torcedor.
7: Pelo menos mais uma semana de recuperação, não, mas já iniciou mas
4: vamos, calma, né, gente?
7: Atividades no campo.
4: Vamos devagar, Paulinho tá voltando agora, não tem que ter pressa.
8: Pro Natal tá cedo.
4: Vamos devagar.
9: Eu sinto a torcida do Palmeiras mais pessimista pra esse jogo contra o Cerro Porteño, que foi um empate em 1-1, do que no ano passado, aquele jogo contra a LDU, que o Palmeiras perdeu de 3-0. O torcedor tá muito tenso agora do que...
7: Tava jogando bem na época, né?
9: Não, e fez um baita jogo na volta, só que assim, por mais que a gente considere que ali teve a questão da altitude, o Palmeiras tinha um time muito jogando muito melhor, só que agora é um empatinho 1-1 e o torcedor do Palmeiras jamais se questionaria no ano passado, por exemplo, não passar pelo Cerro Porteño nas oitavas de final da Libertadores, por exemplo.
4: Qual que é a altitude lá,
9: então acho
4: lá,
9: que
4: hein?
9: Esse é um grande termômetro.
10: O Palmeiras não cai nas oitavas
9: da Não, o Palmeiras caiu nas oitavas no ano retrasado, né, que caiu pro Flamengo. Pro Botafogo, não lembro? O ano que o Botafogo foi campeão, ano retrasado.
4: Foi retrasado. Não, e o Palmeiras tem... 24. Eu tô vendo a mensagem aqui do pessoal no YouTube, mas, cara, Não tem nada a ver ser líder ou não. O São Paulo foi líder do brasileiro.
9: É que agora São Paulo jogou diminui bem. Muito, né?
4: Não, 3 mas eu digo assim, só. Não tem nada a ver você ser líder e a gente poder analisar que o Palmeiras tá jogando mal. Eu também bati de frente com o PDV semana passada e falei, cara, é natural. Você vai perder um ou vai ganhar outro. Mas o Palmeiras joga mal hoje. Essa é a verdade. O Palmeiras joga mal hoje. Mas é líder do brasileiro, a gordura foi embora. Eram 7 pontos, certo?
7: Sim.
4: Hoje é isso aqui, ó. 0. Aí, 3. Mas vai ser 0 porque é Flamengo e Mirassol, mas são 3. Assim, hoje o Palmeiras joga mal. E se você não critica o trabalho do Abel, os caras também não acordam. Tem que ser criticado mesmo, ó. E assim, a última vitória do Palmeiras foi quando?
7: A última vitória foi contra o Fortaleza, Copa do Brasil.
4: Fortaleza, Copa do Brasil. Aí, ó, Libertadores.
7: Desde então são 4 jogos.
9: É,
7: então,
9: perde pro Atlético Mineiro, empata com o Inter, não, empata com
7: o Atlético foi antes disso.
9: Foi antes disso.
7: Então perdeu pro Fortaleza na volta. Empatou com o Cerro, empatou com o Inter e perdeu pro Fluminense. Agora. Isso.
4: Então é isso, gente. 4 jogos. Cara, a culpa do Atlético Mineiro não foi do Abel, foi muito no colo do Carlos Miguel, mas o Palmeiras está jogando mal.
9: O gol do Cerro também, pô, né?
4: É, isso. O Carlos Miguel não consegue pegar a bola por baixo, é sério isso. E é uma questão...
10: É que a perna dele é muito grande. Isso,
4: o gol do Hulk questão, foi no contrapé. É uma questão física. Ele precisava ter
10: a perna
4: é
10: um pouquinho menor.
4: Não, mas é verdade. É uma questão...
10: O vão é muito grande.
4: Ergonômica.
10: É igual... Põe o MASP, por exemplo, aí pro gol.
4: É o MASP no gol.
7: MASP, o Museu de Arte.
10: O Museu, isso. Aí não vai bem.
4: É tipo a Torre Eiffel. É isso, cara. Não dá, cara. Ele tem essa dificuldade. Mas esse não é o ponto. O Palmeiras joga mal. Aí, ó, o que adianta você ser líder... Calma, né? Você ser líder, ter a gordura de 10 pontos que tinha... Cair para 3, cair na Libertadores, ter a Copa do Brasil, o Campeonato Brasileiro, tá empatado com o Flamengo jogando mal, cara. Não adianta nada. A questão, o torcedor do Palmeiras, a cobrança vem no ano título ou sem título. Se tem título, não cobra. Se não tem título, a cobrança é enorme, é gigante.
7: Pô, o Palmeiras chegou a ter 8 pontos de vantagem no Brasileiro. Que já derreteu, né? Praticamente, porque o Flamengo tem um jogo a menos. Então, em tese, estão...
4: 42...
7: Igualados, né?
4: Isso.
7: E, além disso, tem a questão de que a tabela do Palmeiras na Copa do Brasil e na Libertadores é uma tabela que, pô... Pra um time do investimento do Palmeiras, é pra atropelar. É pra passar por cima.
4: Claro, passar por cima do Cerro.
9: Mesmo com tudo isso, eu ainda acho que a briga do título vai ficar até o final entre Palmeiras e Flamengo.
4: Sim.
9: Até o final do ano, assim. Sim. A grande disputa do Campeonato Brasileiro é ali pelo terceiro G4, vai, terceiro e quarto lugar, e pra quem vai pra pré-Libertadores. A disputa pelo título realmente fica entre Palmeiras e Flamengo. A grande questão é, e eu vejo que muito torcedor do Palmeiras, que defende muito o trabalho do Abel, acaba falando, é, o Palmeiras tá nessa primeira colocação, tá em todas as competições, o próprio Abel Ferreira usou desse discurso, né, falando, pô, parece que o Palmeiras caiu de tudo, que o Palmeiras não é líder do campeonato. E o ponto não é esse, é só que o torcedor está vendo que o Palmeiras não está conseguindo executar. No sábado, o Fluminense teve 7 finalizações e acertou 3, gente. O Fluminense teve 7 finalizações, um time que vinha sem ganhar de ninguém, que sem foi eliminado técnico da Copa do Brasil e tava sem treinador. Então, eu acho que essas coisas também servem de parâmetro pra gente olhar um pouco mais pra esse Palmeiras com uma certa atenção ali, um certo cuidado. Que tem bons jogadores, tem atletas que podem fazer a diferença, que com certeza vão fazer a diferença em algum momento pro Palmeiras, mas que precisam acordar agora de certa forma, porque quanto mais gordura você tem, você vai ficando mais tranquilo pro final do ano, até porque se o Palmeiras for avançando na Copa do Brasil e na Libertadores, vai ficar muito mais difícil conciliar com o Campeonato Brasileiro. Eu digo na questão de, ah, eu tenho que ganhar esse jogo, eu tenho a obrigação de ganhar, eu preciso pelo menos empatar essa partida, e aí vai ficando um pouco mais difícil de você administrar. Mas o Palmeiras tem elenco pra isso, tem jogadores pra isso, fora os atletas que ainda estão no departamento médico, né, no caso do Paulinho e o Sousa, Paulinho, que entrou, hein? Agora.
4: Mas, gente,
9: então,
4: calma,
9: gente, mas o Paulinho...
4: Calma, o Paulinho tá adaptando.
9: Não é isso. Mas o Paulinho, ele acaba fazendo gols importantes pro Palmeiras.
4: Quando,
9: né,
4: tá em campo,
9: quando,
4: né,
9: joga. Quando ele joga, nunca. Então.
4: Não, o Paulinho, o Paulinho tá jogando hoje em dia, você sabe, o PDV?
2: Não!
4: Ele é um jogador. Ah, não tá. Cara, só a resposta. Não. Mas assim, gente, não é. Calma, eu acho que o grande ponto é o seguinte. Eu defendi os anos do Abel no Palmeiras. Mas o ponto é o seguinte. Cara, é normal criticar o Palmeiras hoje. Acho que tem gente que tá passando um pouco do topo. Não pode falar do Palmeiras, que é líder. Cara, vocês lembram do Corinthians em 2017, que era líder, fez o primeiro turno?
2: Nossa, eu lembro de 2017.
4: Emblemático do craque Neto, era isso.
10: Neto,
4: pô, o time parou de jogar, era líder, tava isolado, mas, cara, precisava ser criticado quando parou de jogar. Mesma coisa hoje, o Palmeiras é líder, tá na Libertadores, tá na Copa do Brasil, mas não vence, não está jogando bem. É normal você criticar, e o Abel tem que ser, claro, questionado sobre isso. E o Abel, toda vez que é questionado, naturalmente...
8: É natural, treinadores ficam na...
4: Ele não gosta.
8: Exato.
4: E foi isso que aconteceu, cara.
9: O Pietro lembra aqui no chat que o Botafogo chegou a ter 21 pontos de diferença pro Palmeiras em 2023, naquele jogo absurdo que o Endrick engole a partida... Coitado, né? A torcida comemorando o título de uma outra modalidade, o Endrick acaba escutando aquilo e domina a partida de certa forma, chama os jogadores, a responsabilidade. O Palmeiras, a partir daquele momento, volta pra briga pelo título do Campeonato Brasileiro, mesmo com aquelas questões do Texter falando que o Palmeiras tinha sido comprado. Mas
4: é manipulado, é verdade.
9: Que Texter, manipulado o quê, Marcelo? Pelo amor de Deus.
4: Ele provou, né?
9: Só que o Botafogo teve um outro contexto ali, nossa, né? Tinha perdido o treinador, tava vivendo um momento de crise, os jogadores estavam, até se questionava muito o mental. A gente, nesse ano de 2023, falou muito sobre o mental dos jogadores, né? Porque... O Botafogo praticamente derrete como um time. Definiu. E não consegue mais ter nenhuma... Não consegue vencer mais nenhum jogo, né? Sofre muito com o Cuiabá, por exemplo, no segundo turno de 2023. O Palmeiras não. O Palmeiras ainda tem um treinador que eu acredito que tem potencial de resgatar alguma coisa nesses jogadores, que consiga fazer algo de diferente, só que ainda não está acontecendo. O Palmeiras, de fato, cria oportunidades. O Palmeiras fez 2 gols, saiu na frente 2 vezes, acabou tomando a virada do Fluminense
7: menos,
9: no final.
7: Hein, Gabi?
9: Sim.
7: Atacou muito menos do que o Fluminense.
9: Pedro. O Fluminense
7: jogou mais bola que o Palmeiras.
9: Não, eu tô falando que o Palmeiras ele cria, mas ainda falta ser muito mais efetivo e ter menos problemas defensivos, né? Eu acho que o sistema defensivo do Palmeiras acaba prejudicando um pouco nesse momento, com exceção do Gustavo Gomes, que é, assim, uma unanimidade, né? O Gustavo Gomes, pra muitos, é um dos melhores zagueiros do futebol brasileiro.
2: Aquela música do Emerson Royal que fizeram no Tottenham lá, não ataca, não defende, esse é Emerson Royal, acho que ele cabe pro Giai, não cabe?
7: Cabe, cara.
2: Meu Deus, gente.
7: Foi muito mal de novo.
2: O Giai.
4: Bom, o Jair tá mal, hein?
2: É uma notícia.
4: Qual a opção do Abel?
7: É o Kelvin, só que tá machucado. Nossa. Também, né?
9: Ele iniciou a transição física, isso, né? O Palmeiras divulgou.
7: Não deve estar à disposição tão cedo também. Vou o Kelvin.
4: A garrafa da Gabi.
7: E por isso que eu imagino que ele estivesse apelando pros 3 zagueiros, pra não ter que escalar o Jair. Que é o investimento que o Palmeiras fez.
2: 2 questões rápidas, juro, prometo, Matheus. Primeiro, ninguém cobra o Abel, o Anderson.
4: Polga.
9: Barros.
2: Barros, rapaz.
4: É, vou colocar vários nomes.
2: O Anderson, ele tá lá numa posição só pra ficar decorando?
7: Não parte
4: artefato.
7: Do Anderson. Isso é fato.
4: Folga.
7: Não
2: Mas
7: parte
2: a função
7: do
2: seria.
7: Agora, né? Será que parte da Leila? Pereira. Também acho que não.
2: Ela tá pensando no Vasco?
4: Da
7: cobrança pra cima do Abel, pressão
9: não,
7: pra cima,
9: gente,
7: do Abel. Não.
9: A postagem que a Leila Pereira fez hoje deixa muito claro isso, né? Que o Abel, ele tá completamente respaldado pela diretoria. E não acho que isso tá errado, porque ela acredita no trabalho dele. Então, ela vir e falar que o Abel Ferreira tá respaldado é um grande sinal de que o treinador tem um livre-arbítrio ali pra ele trabalhar com calma e tranquilidade. E essa é a gestão do Palmeiras há anos, de blindar os jogadores, blindar a comissão técnica. Eu não vejo isso como anormalidade.
7: Apesar de não ter essa cobrança, e não tem, como tem em outros clubes, eu não acho que o Abel seja um cara acomodado.
9: Também
7: eu
9: acho que não.
7: Se incomoda bastante.
9: Não é.
4: Você vai ver, vai classificar quarta-feira, vai voltar a jogar bem.
2: Mas ele permanecer no cargo já não quer dizer isso? Que a diretoria acredita nele?
4: Claro, mas
2: é
9: claro.
2: Sim. Ou seja, o que a Leila fez foi nada dizer que a água molha.
9: Oh. Não, mas eu acho que é porque...
4: O Tony tá nervoso.
9: É porque tem uma questão da torcida do Palmeiras, né? Que criticou muito o Abel Ferreira. Então talvez seja nesse sentido. Porque a postagem dela me parece ser muito mais uma coisa pra... Vocês podem falar o que vocês quiserem. A presidente acredita no trabalho do Abel. Acho que esse é o recado, e não um recado pro Abel Ferreira ou pros jogadores. Eles devem saber, e com certeza sabem, que ela acredita no trabalho deles, assim como os torcedores também. Só querem ver um pouco mais de resultado, né? Não quer ver o Palmeiras, por exemplo, empatando com o Cerro ou perdendo pro Fluminense.
4: Mas e se cair quarta-feira, hein? Eu não sei, Gabi. Eu sinto que, assim, internamente o Palmeiras, o Abel tem respaldo da diretoria.
9: Sim.
4: Internamente o jogador deve amar trabalhar com o cara, porque tem, assim... Tem jogador que tá há ciclos e ciclos ali com ele. Ele se reinventa, ele traz as estrelas. Ele erra, é verdade, ele erra. Tem vezes que, por exemplo, a vez que ele mais balançou no cargo foi a vez que ele mesmo ficou pé da vida. Quando o Corinthians elimina, ele é chamado de burro, não é? Daquele episódio, sim, que ele ficou é louco da vida com a torcida e tal.
9: Foi ano passado.
4: Então, a única vertente, assim, que eu vejo que às vezes é cobra demais, não confia tanto nele, é a torcida. É o torcedor, cara. Porque a gente mesmo tá falando aqui, cara, assim, dos ciclos que a gente viu de jogadores e treinadores, você vai tirar o Abel, você vai trazer quem? Quem
2: Arthur
4: hoje?
2: O Jorge, tava no El Rayán, o Cruzeiro foi, pagou 30 milhões
4: não,
2: e tirou.
4: Para, para. O que é esse, cara? É Abel, Palmeiras, ponto, casamento. Casamento perfeito.
2: O senhor tá sendo negacionista.
4: Tô.
2: Tô dando uma possibilidade.
4: Bom, inclusive, por falar em negacionismo ou não, né? Tem os dois lados, tem debate domingão aqui na Band, hein? O senhor tá sabendo, Tony?
2: Não tô sabendo.
4: Tem debate, cara.
2: Sério?
4: Tem. Já eu vou explicar pra você o horário.
7: Aliás, que entrevista, hein, Tony, que você deu pro Capelães.
2: Ah, eu falando.
4: Ouvinte premiado.
2: O
4: BDV já falou isso.
7: Esse constrangimento
4: isso,
7: que você...
4: A gente tem que fazer, cara.
2: Obrigado, hein, Paulo.
4: A gente tem que fazer. O Paulo do Vale, ó. Paulo do Vale tá sempre antenado.
7: Desculpa, me deu um baile hoje.
4: Vamos fazer um intervalinho? Não, vou falar do debate então. Vai, Tony, pra você ver, se você quiser.
2: Por favor.
4: Domingão, tá? 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
2: Isso.
4: Tá? Domingo, 8 da noite, a partir das 6. Inclusive...
2: Vai ter Esquenta?
4: Vai, a partir das 6. Delícia. Entendeu? É, os jogos, acho que todos os jogos dos paulistas é no domingo, hein?
7: Se eu não tiver enganado. Isso, nenhum jogo no sábado.
4: É tudo domingo, hein?
7: Tudo no domingo.
4: Beleza, hein? Pra que isso?
7: Palmeiras tá é o primeiro às 4 da tarde.
4: Depois, ó, vamos fazer um intervalinho, na volta a gente fala do Fantástico, cara. Quando o Neymar vai bem, ninguém quer falar, cara.
9: E a gente vai falar da pataquada do Thiago Mendes?
6: Dois jogos.
4: Não, bem, Neymar.
9: Pelo amor
2: ele
9: de Deus.
2: Ele tem direito de querer falar com os outros.
4: Tá até doendo pro PDV falar que o Neymar foi bem.
6: Aí. Segundo jogo. Foi pra fora. Muito bom do Neymar. Muito bom do Neymar. Só acho engraçado que tá todo mundo falando dessa história do Thiago Mendes. Pô, que coisa feia. Os caras, imagina se fosse o Neymar, tava todo mundo falando. Tá todo mundo falando já.
7: Mas é porque foi com o Neymar.
6: Então, sim, mas fala, se fosse o Neymar que deixasse o cara no vácuo, tava todo mundo falando. Não, mas tá todo mundo falando que foi feio que o Thiago Mendes
7: sim,
6: fez.
7: Sim, né? Sim.
6: Sim.
2: Mas ele tem direito.
6: Ao mesmo tempo...
4: Narrador é assim.
6: Paria igual com alguns.
4: Quem? Você?
6: Eu sou um cara rancoroso pra caramba.
7: Não vejo problema nenhum. Você queria que ele fosse falso? Às vezes o cara vai cumprimentar sem querer cumprimentar. Ele foi sincero com os sentimentos dele.
6: Eu sou rancoroso.
2: Ele faz isso.
4: Pode ser assim, Pedro. O coração... Dizem que vai pro joelho, às vezes, teimosia. Né? As doenças psicossomáticas, sabia?
7: É, tem isso.
4: Tem gente que dá pra associar, cara.
2: O Abel, acho que tá assim.
4: Tá com
2: volta
4: quê?
2: A chutar microfone, Abel. Que o futebol volta.
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12: A condição de trânsito da Marginal do Rio Pinheiros faz com que a Faria Lima seja uma alternativa. O caminho por ali não está tão ruim. O ouvinte que segue na direção de Pinheiros encontra lentidão somente da rua Prudente Correia até a passagem pela Alameda Gabriel Monteiro da Silva e mais à frente no cruzamento com a Rebouças. Tirando isso, a Faria Lima é uma alternativa à Marginal que está complicada. Quem segue na direção da Vila Olímpia reduz velocidade da Alameda Gabriel Monteiro da Silva até a rua Tucumã. 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
2: Raposo Tavares lenta, com vários pontos de parada na direção do interior, a partir da Avenida Caxingui até o Parque da Previdência. Depois você volta a reduzir velocidade do 13 até o 16 e mais à frente do 18 ao 23, já na Granja Viana. Depois, na região de Cotia, o ouvinte encontra dificuldades do 26 até o 33. Sentido São Paulo, lentidão do 25 até o 23. 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
2: Uma ocorrência na alça de acesso para a rodovia Salvador de Leone impacta o caminho de quem segue na direção do sul do país pela rodovia Regis Bittencourt. Você encontra dificuldades a partir do 279 e vai assim onde para até o 284. Até a passagem para esse ponto, o caminho é bem complicado. Depois, dá para seguir com tranquilidade na direção do sul do país. Sentido São Paulo, tem lentidão do 282 até o 280 na região de Embu das Artes. 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
3: Que time que eu tô aí ainda, Miliotti, nesse joguinho? Joguinho bom esse, hein?
4: Você tá fazendo, ó, você tem uma proposta aqui, de fim de ciclo no Corinthians, pode jogar no Burgos, na Espanha.
3: Eu tá, pera aí, gente. Como é que é o nome desse jogo? Copeiro?
4: Copeiro.
3: Olha minha carreira, Gabi. Galo, 4 anos, fiz a base lá, campeão brasileiro. Com a Chipato, campeão chileno. Aí depois, 2 anos na Universidade do Chile, 2 do Vitória, nada. 5 anos no Racing, 2 argentinos. Campeão uruguaio no Peñarol, que aí eu me transferi com 30 anos. E depois campeão da Copa do Uruguai. Campeão da Libertadores com o Corinthians em... com 17? 35 anos. Não? E agora eu posso me aposentar no Corinthians, ir pro Burgos ou...
4: ou pro time da Turquia aí.
3: Me aposentei, vamos ver meus números.
5: Vai pro Japão.
3: Cara,
5: carreira
3: 7
5: muito
3: títulos.
5: Parecida com o lateral esquerdo, Fábio Santos.
4: É verdade.
5: Faltou um Cruz Azul no México.
3: Faltou uma parada dessa, né?
4: Parabéns, viu?
3: Fui bem minha carreira, mas volante, parabéns. Hein? Como volante, é como volante. Aí. Ô, Paulo do Vale, o senhor estava falando sobre segurança. Cara que fica ajeitando as crianças. Não entendi esse assunto. O jogo do Santos, o que tem a ver?
4: Aliás, que baile do Santos ontem. Parabéns ao Santos, se recuperou muito bem. Eu acho que o Vasco vai cair. O Vasco estará na Série B em 2027 novamente. Faz um tempinho, né? O Vasco até que ficou uns anos jogando a Série A, né?
6: Não, mas não foi ainda.
4: Não, mas vai. O Vasco vai. O Vasco vai cair. Até porque tem a margem ali de recuperação, acho muito baixa. Porque é o Vasco da Gama. O Santos já acho que, enfim, como tá fazendo bem pro Neymar não ter essa questão de Copa, né? E acho que pra todo mundo. Porque o Neymar pós-Copa, ele é um bom jogador. E digo mais, assim, eu acho que o Neymar tem tudo pra estar no final do ano numa seleção do Campeonato Brasileiro.
3: E um bom líder. Você viu o discurso dele no vestiário?
4: Sim.
3: Pô, legal pra caramba, cara. Sinceramente, a gente tem que falar, foi legal pra caramba.
4: É muito saudável. O Neymar, sem esse peso de Copa do Mundo, é muito saudável pra ele e pro Santos, né? Tem essa rixa com o Thiago Mendes, que acabou vindo à tona, que a gente falou no finalzinho do bloco, por conta de uma lesão do Neymar na França, né? Que teria sido o Thiago Mendes aí o causador. Eu acho que quem não deveria cumprimentar o Thiago Mendes seria o Neymar, no caso, né? Sim. Eles tiveram um probleminha no primeiro turno, né? Que foi aquele lance lá que eles ficaram se encarando e o Neymar se joga ali e tal, cai. E aí todo mundo criticou muito o Neymar, mas acho que ontem o Neymar deu a resposta dentro de campo. E é isso que a gente quer do Neymar, né? De modo geral, quem gosta de futebol quer ver o Neymar jogando bem, principalmente o Santista, né? Então, pô, partidaça do Neymar. Contra o time do Equador na quinta-feira também já foi interessante.
3: Quinta-feira, será que ele joga na próxima?
4: Acho que não, dá um descanso pro Neymar. Eu não levava o Neymar não pra jogar na altitude, não.
3: Mas
4: tá
3: quanto
4: bem.
3: Que foi o primeiro jogo?
4: 2-1 pro Santos. Mas tudo bem, gente, sul-americano. Acho que o Santos tem que focar nessa recuperação no Campeonato Brasileiro. Foi um resultado importantíssimo. Não tem por que desgastar o Neymar dessa forma. Acho que o Neymar tá muito bem.
3: Cara, o Vascão tá com 22 pontos.
6: O Santos foi a 25, é isso?
3: O Santos foi a 25. Ó, entre Internacional e Santos, dois pontos, tá?
6: Hoje tem Santos Inter é o 14º.
3: E Remo, né? E o Inter não jogou ainda, né? Esse jogo, cara, Inter e Remo vai ser um bom jogo.
6: Vai ser um bom jogo.
3: Vai ser a guerra. Porque o Remo tem 22, o Inter tem 23. O Remo tava muito mal. O Remo tava muito mal e começou a se recuperar.
6: Hoje é às 8 horas da noite, né?
4: Isso, é às 8 hoje? 8 horas. É no Pará ou é no...
7: É no Beira-Rio.
3: É no Beira-Rio.
4: Pra 8 mil pessoas.
6: Isso.
5: O desempenho do Santos com o Neymar é

0: Palmeirense.
1: Tem aquela disse foto clássica que
2: é...
1: do Neymar.
2: Não, né? Mas disse ele que é santista, então.
1: Virou, Gabigol, né? Jogando bem.
0: Gabigol jogando... Oh, o gol do Gabigol foi... Ele fez... Quantos já? Ele é o artilheiro do Santos 17, na temporada. Né? 17, cara, 17 gols na temporada.
3: Perdeu um antes, hein?
0: Não, perdeu. Nossa. Um, é verdade. Mas ó,
2: e um Vasco bastante... O PDV falou sobre o Vasco cair. Ontem também o Vasco muito desatento defensivamente, em especial o Léo Jardim. Acho que foi a primeira vez que eu vi a torcida do Vasco vaiar o Léo Jardim. E ontem pra isso quem? Aconteceu. É porque ele dá duas espalmadas que acabam terminando adoro em gols espalmar do Santos. Assim, foi... Pelo amor de Deus. Foi uma... Um momento de atenção do Santos em contrapartida, né? Fez o que tinha que ser feito, jogou bem pra caramba, mereceu. Depois de um primeiro tempo até, de certa forma, equilibrado entre as duas equipes. No segundo tempo, o Santos joga muito mais e consegue esses gols. Mas o Vasco precisa ter um pouco mais de atenção nesse quesito. O treinador até tentou, né? O Franklin Carvalho até tentou mudar o time, ter alguma reação diferente. Mas nada aconteceu. O PH também mal ontem, né? Muito mal.
4: É, mas é um campeonato difícil pro Vasco escapar mesmo. Não foi
1: quem
4: ainda,
1: o
4: mas...
1: técnico do Vasco é quem?
2: É o Franklin Carvalho.
1: Não, é o do Botafogo.
2: É, do Botafogo.
1: O do Vasco a gente não sabe o nome. Não
0: faço ideia.
2: A gente sabe do Botafogo. Olha que situação calamitosa.
3: Pedro Emanuel, né?
2: Pedro Emanuel.
0: Pedro Emanuel. Oh, e a gente falava como a tabela do Santos era difícil, porque pegava só concorrente direto e a maioria fora. Um já foi. Então você ganhar do Vasco, um já foi. Você tem agora na sequência o Mirassol em casa, o Santos enfrenta o Mirassol no domingo que vem. Ah, falei pra você, Emílio, você não acredita em mim? Ó, no dia do debate, ó. Sábado não tem jogo de Paulista, mas domingo tem Palmeiras e Vasco às 4, Santos e Mirassol 6:30, debate já rolando. Chapecoense e São Paulo 6:30, debate já rolando. Curitiba e Corinthians 7:30, debate já rolando. Sabe o que significa isso?
1: Bastante coisa.
0: Bastante coisa.
4: Domingão.
0: Domingão atarefado.
4: É, isso aí.
0: Domingão atarefado. É, e o Vasco, cara, o Vasco tem que pegar o Palmeiras depois de estar na zona do rebaixamento. E assim, o jogo do Vasco, cara...
4: O Vasco venceu o Palmeiras na ida.
0: É, mas no São Januário foi 2-1.
4: 2-1.
0: Mas assim, o jogo do Vasco não me leva a crer, que é aquilo que a gente falou, não me leva a crer que o time tem condição de se safar.
3: Cara, mas sério, eu gostei do... O Vasco tava pressionando
0: bastante.
3: Foi bem
0: pra caramba, 3-0
2: pro Santos. Não, né?
3: Mas aí,
2: no primeiro tempo foi bem.
3: Se resultado, aí a gente não precisa mais analisar
0: mas
3: nada.
0: Mas o Milhozzi já disse, o melhor ganha, não precisa falar.
3: Então beleza.
0: Entendeu? Ontem o melhor era o Santos.
3: Cara, o Vasco fez uma pressão, o Corinthians jogador bem...
4: Piton eu também bem. Não vejo o Vasco como decretado, não.
0: Também como não, cara?
3: É que tem coisa como que só rebaixado acontece com o Vasco, velho.
0: Vamos
3: jogando
0: lá.
3: Jogando bem, toma 3 em casa.
4: Não vejo mesmo.
2: Mas segundo tempo o Santos foi melhor, né?
4: O Vasco tá 3 pontos.
2: Foi melhor.
4: Tá 3 pontos do Santos.
2: O Santos foi melhor.
4: O Santos não escapou também ainda não com essa vitória. Assim como o Vasco não caiu ainda.
0: O Vitória
2: gente, todo
0: escapou
2: mundo desse bolo aí do 13º pra baixo.
1: Ó,
2: ainda
1: eu
2: tá
1: acho que do 8º até o...
0: A Vitória ganhou do Botafogo.
1: Até o final.
0: Do 8º.
1: Todo mundo... É porque o nível tá tão baixo.
0: 8º colocado?
1: E, cara, é. Porque assim, ó. O Grêmio vai brigar, o Inter vai brigar,
0: São Paulo.
1: O São Paulo vai brigar,
0: não,
1: o Vasco vai brigar,
0: bem,
1: o Santos vai brigar, o Mirassol vai brigar,
0: mas
1: o Coritiba
0: estão...
1: vai brigar, o Vitória, por mais que seja um time muito forte em casa, também por suas
0: Coritiba
1: limitações.
0: Coritiba não briga pra cair.
1: Mas, lógico que briga, cara.
0: O Coritiba tá com 31 bem, né? Pontos, cara. São
3: não, quatro... Ceará, o ano
1: e
3: passado,
1: o Ceará ano
3: é um
1: passado?
3: Exemplo,
0: que... Ah, mas é diferente.
1: Não
0: vai.
1: É diferente.
0: O Coritiba joga bem fora de casa, o Coritiba joga no contra-ataque.
1: Mas é uma hora o cara
0: tem ideia
1: perde,
0: de jogo,
1: uma hora o cara fica 10 jogos sem ganhar... Pode acontecer, o Coritiba teve um jejum. Aí
0: o
1: ganhou,
0: São Paulo
1: aí
0: tá
1: ganhou
0: agora
1: da Chape. Aí ganhou da Chape. São Paulo agora tá nesse jejum.
0: Chape.
4: São Paulo foi líder do campeonato.
1: Assim, tirando Cruzeiro, acho que o Corinthians também não. O Atlético Paranaense tá bem.
0: Peraí, o Corinthians tem 32, o Coritiba tem 31. Por que, que o Coritiba briga e o Corinthians não?
1: Porque.
0: Agora te peguei.
1: Esses times precisam chegar a 45 pontos, certo?
0: Sim.
1: A conta é básica. Só que esses times, eles estão sempre se enfrentando. Então, vai ser um campeonato apertado. No ano passado foi também. Eu acho que esse ano vai ser igual. É um campeonato muito mais nivelado por baixo, que a briga é muito mais sobre quem vai cair, quem vai ficar à distância da zona do rebaixamento, do que na parte da frente.
4: Isso porque tem a Chape, hein? Que ainda
1: exatamente
4: tira uma das vagas.
2: Não, acho que a Chapecoense ontem, cara, fez um 3-3 alucinante com o Bahia, 11 horas da manhã.
4: Então.
2: O David Duarte passando
1: o Bahia,
2: mal,
1: acabou
2: vomitando.
1: O Bahia mas... já caiu muito de produção também, se não se cuidar também, entra nesse...
0: Vem aí os donos bagunça da bola na Rádio Bandeirantes com o Craquinho. Até amanhã, ó, todo mundo vindo de cavalo. Eu explico.
2: De...
0: Tem que vir de cavalo.
2: Chapéu
0: não,
2: também?
0: Não, de montar no cavalo, amanhã eu explico.
2: Poxa, vai entrar na Bandeirantes assim?
0: De cavalo.
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2: Ouvinte Bandeirantes que segue pela Marginal do Rio Pinheiros em direção a Interlagos encontra dificuldades a partir da ponte Ari Torres e vai assim onde para, até um pouco adiante da ponte João Dias. É uma alternativa utilizar a Avenida Santo Amaro e depois a Avenida João Dias para você acessar a zona sul da cidade. 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
2: Tem acidente na rodovia Presidente Dutra, na altura do quilômetro 231, na pista lateral, com bloqueio de duas faixas na direção do Rio de Janeiro. O ouvinte encontra dificuldades até esse ponto, somente depois disso é que desenvolve boa velocidade pela rodovia Presidente Dutra. Claro que esse acidente também impacta a marginal do Tietê, que está lenta desde a passagem pela Ponte do Limão e vai assim até o acesso à rodovia Presidente Dutra. 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
2: Tem ocorrência na Salim Faramaluf, na direção da Vila Prudente, na altura da Avenida Vila Ema. Isso impacta o caminho de quem segue por ali a partir da Avenida Vereadora Abel Ferreira. Na direção da Marginal do Tietê, tem lentidão a partir da passagem pelo cemitério Quarta Parada até o cruzamento com a Celso Garcia. 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

linha de fundo, vem pro cruzamento, deu para trás, o toque de cabeça!

Cruzeiro! Gerson domina pela direita, ele que a cabeça, lançamento bem perfeito pela ponta. Abertura pelo Santos.

0: de Gabigol na grande área para fazer. Faz Gabigol!
1: Levantamento autorizado lado esquerdo e desvio em cima do Léo Jardim.
0: Fica vivo no bate, rebate, é gol do Santos! Arão e Neymar. Bico da entrada grande área. Daí ele já fez o gol dos Jogos Olímpicos contra a Alemanha. Neymar autorizado, vem a finalização, defendeu o goleiro, volta vivo do rebote, Luan Pérez! Gol! É do Peixe!

0: Apita o árbitro, abrem-se as cortinas e começa o espetáculo torcida brasileira.
1: Corinthians, bola, levando do vazio pela ponta direita, Romano vai levantar, balão subindo, descendo, saltando em Dom Quinda, amortece no peito, põe no grama, serviu na esquerda, Neto, Neto tentando cruzar a bola, escapou de juiz, acabou ficando para Mauro, Mauro corre, chance, Corinthians correndo, evoluindo, vai cruzar, Neto com a bola, arrumou, virou, é fogo, é gol!

0: Neto, a precisão do Neto, onde ele colocou a bola, como recebeu no cruzamento de Mauro.
1: Apita o árbitro, fecham-se as cortinas e termina o espetáculo torcida brasileira.
2: Vamos lá então, todo mundo ligado aqui nos donos da bola para arrebentar a boca do balão, pra gente falar mais alto, mais alto, mais alto para vocês todos, firme e forte. Obrigado, Vitória. Estamos aqui com o Decilo, com o Paulo do Vale. E aí, Paulo do Vale? Há quanto tempo, hein?
3: Tudo bem, craque Neto?
2: Como é que tá? Tudo bem com o senhor?
3: Com saudade de você, viu?
2: Eu também com saudade do senhor. Parabéns pelo trabalho que o senhor fez na Copa
3: do
2: Mundo.
3: Tamo junto.
2: Tá bom, vamos lá. Mete o microfone melhor aí, o microfone do Paulo do Vale, pra todo mundo escutar. Tudo bem, Luiz Fabiani?
4: Melhor agora, craque Neto. Boa noite pra você. Boa noite pra todos que estão conosco. Guerreiro, Silo, todo mundo aqui ligadinho nos donos da bola, na Bandeirantes. Muito quente no Corinthians, a gente vai falar muito sobre isso.
2: Não, o Corinthians já nasceu quente. Leandro Guerreiro, parabéns pelo seu aniversário, quantos anos, parabéns mesmo. E o nosso São Paulo, hein, empatou 1-1 com o Curitiba, hein?
5: Obrigado, craque, boa noite a todos, mais uma vez, vou desejar no segundo tempo.
2: Vamos lá, eu fico aqui 1h30, deixa comigo, firme e forte, que pra falar... O craque Neto tem argumento. Boa noite, Decilo. Eu tudo estava bem? Falando com o senhor agora e o senhor acha que o Thiago Volpe,
3: Mendes,
2: ó, Thiago Mendes, ele foi extremamente, não vou usar as suas palavras porque eu acho que é de baixo calão, né? Mas eu queria que o senhor falasse sobre isso, que depois eu vou perguntar a do Leandro, vou perguntar do Thiago, vou perguntar do Paulo do Vale e também a do meu querido Luiz Fabiani. O que o senhor achou do que o Thiago Mendes fez com o Neymar?
3: Tudo bem, Neto. Abraço
2: tudo
3: pra você,
2: bem.
3: Abraço a todos. Olha, na verdade é um desdobramento de coisas que já vem acontecendo há algum tempo, né? Foi porrada lá atrás, pancada muito forte, aí a discussão, essa coisa toda. E agora no jogo, para quem não acompanhou, no jogo do Santos contra o Vasco da Gama no Rio de Janeiro, na hora do hino nacional, depois do hino nacional, aquele cumprimento, o Neymar esticou a mão e o Thiago Mendes nem olhou para a cara do Neymar, passou direto. Eu acho que foi uma babaquice, não precisa isso. Mas isso, como eu disse, é desdobramento que vem já de águas passadas que continuam movendo esse moinho, né? Até a imprensa internacional destacando essa atitude do Thiago Mendes aí, que não foi uma atitude, na minha opinião, muito legal.
2: Então vamos lá, se fosse qualquer outro jogador fora do país, ninguém ia estar falando nada. Eu já disse nos donos da bola hoje que eu caguei para isso. Eu acho que isso é uma coisa tão insignificante. Eu acho que o futebol hoje tem muita coisa errada. Eu não quero discutir, a única coisa que eu tenho certeza absoluta é que o Thiago foi extremamente idiota quando ele quis machucar o Neymar lá no jogo do Paris Saint-Germain. Isso eu não concordo.
3: Foi ali que começou,
2: né? Não, então, tudo bem, mas isso não quer... Mas aí depois o Neymar também falou um monte de coisa dele. Não é sim, verdade? Então a gente também não pode... Quer dizer, cada um faz o que quer e pensa no que quiser. E tem a opinião que quiser. Por exemplo, o Neymar falou um monte de coisa. E eu não coloquei no programa e também não vou colocar aqui. Porque o que ele falou do Thiago Mendes, ele tem que saber. Isso não é problema meu. Agora, a gente colocar isso como... uma coisa tão importante, só foi tão importante que foi o Neymar, cara. Se fosse qualquer outro jogador, cara, ninguém ia estar nem aí. E que, por sinal, o futebol, né, o futebol, todo mundo tem que ser 100% honesto, 100% camaradagem, 100% educado. Ó, aqui na Band, você não precisa ver como as pessoas falam bom dia, né? Como as pessoas falam boa tarde, como elas falam boa noite, né? Mas respeitam, né? Impressionante, né? Mas no futebol o cara tem que cumprimentar, tem que ser educado. Olha, ele é o capitão do Vasco. É a empresa, é o time que... Mas aqui também, em casa também. Tem gente que nem olha na cara do irmão com o irmão, rapaz. Agora, uma babaquice dessa, eu acho isso muito bobo, de ambas as partes... O Neymar não tem nada a ver com isso, porque ele não fez nada. A única coisa que ele fez foi xingar o cara. Cara, o Neymar falou que o cara era babaca, não era homem. Eu não sei se tem a fala dele aí, mas nem vai colocar. Se é babaca, não era homem, papapá. Quero ver ele fazer isso, homem, não sei o quê. Aí o cara se sentiu do direito de não cumprimentar. E cada um interprete do jeito que quiser. Leandro Guerreiro.
5: Craque, pra mim normal. Por todo o embrólio que aconteceu, uma coisa normal. O cara te xinga, o cara te ofende, né? Jogou praticamente o Thiago, né? No, acho que foi no primeiro turno, no jogo na Vila Belmiro. Você fica aí, os torcedores, os fãs do Neymar contra o rapaz, contra a família do rapaz. O cara sentindo o direito de não cumprimentar, que pra mim, eu acredito no futebol, né? Que a gente jogou lá atrás. Às vezes até no meio do elenco, a gente não tinha jogador que eu conversava com o jogador.
2: Eu fui tomar uma cerveja com o Tupanzinho depois de 20 anos que a gente parou de jogar bola. Com o Guinei também, nunca saí com o Marcelo de Jean, nunca saí pra jantar com o Jacenir, né? Cara, né? Nunca saí pra tomar um chope com o Wilson Mano, sabe? E a gente...
3: Já tomei vários com o Wilson Mano.
2: Não, mas eu dentro do campo... A gente jogava pelo objetivo só. Porque você pode falar assim, mas então o Thiago não deveria ser capitão da equipe do Vasco, né? Se todo mundo tava falando. Mas por que o Neymar é num jogo contra o Vasco sabendo que o Thiago é o capitão? Porque sempre é do lado que é o cara mais forte, né? Mas o Neymar, a única coisa que ele foi errado pra mim foi quando ele deu a entrevista humilhando e falando que o Thiago Mendes não é homem. Vocês lembram disso ou não? Se fosse você, vai... que tá aí, ou se fosse nós aqui, você é capitão do Vasco, você é capitão do Vasco, Paulo do Vale é capitão do Vasco, Luiz Fabiano é capitão do Vasco, você é capitão do Vasco, um jogo desgraçado de importante, e aí eu vou lá abraçar o Neymar, mas você não tem educação, irmão, o Neymar teve educação quando ele falou na entrevista que o Thiago Mendes não é homem, não é muito louco? E o Neymar falou, e tá tudo certo, o problema é dele. Ele falou, ele que aguenta as consequências. Agora, querer transformar isso também, não sei, viu? O que você acha?
5: Craque, o mais importante do jogo foi a vitória do Santos. Uma vitória heróica, né? Todo mundo dava como perdido. A gente vê a sequência de jogos que o Santos tem, sequência pesada no Campeonato Brasileiro. Então, o mais importante de tudo isso foi a vitória do Santos, né? O gol do Gabigol, o Santos soube se defender... E sobre aproveitar as oportunidades...
2: Jogou bem pra caramba.
5: Jogou bem. Foi talvez o melhor jogo do Santos. Então, o Neymar não saiu do sério por conta disso. Fez o que ele tinha que fazer.
2: Antes do jogo, todo mundo colocando ele chorando, colocando a foto da Bruna Marquezine. Ô, gente, Neymar namorou ela. Que inveja que vocês estão, hein?
5: Cara, que voltando a falar sobre questão de apertar a mão, trocar a camisa, o Lugano, do São Paulo, ele nunca cumprimentou o adversário antes do jogo e nunca trocou a camisa.
2: Que é o direito que ele tem, pô.
5: Ele era assim e assim foi. E segue o jogo, né? Tá tudo certo.
2: O que que o Abel Ferreira fala em relação a cumprimentar o técnico do outro time? Que ele fala, não cumprimento, não quero. E é o direito que ele tem, cara. Agora, fica feio? Fica, mas cada um que enxerga ou que tira suas conclusões. Eu, falar a verdade, eu caguei pra isso. Aí, Luiz Fabiani.
4: Craque, é o seguinte, eu acho uma situação tão banal no geral, sabe? Algo que deveria passar batido. Que os atletas podem seguir da maneira que eles bem entenderem, sabe? Eu acho que o Neymar tem o direito dele de ficar incomodado, de não ter sido cumprimentado por ali. Acho que o Thiago tá no direito dele de agir da forma que agiu. Agora, é uma situação particular deles. É que tudo que envolve o Neymar, pelo tamanho que ele tem, ganha holofotes muito maiores.
2: Ainda mais ele sendo o melhor jogador. Obrigado, Bruno Milhote. Seu aniversário é amanhã? E você vai trabalhar? Peraí.
6: Estarei aqui nos donos da bola.
2: Mas é aniversário do teu dia de folga?
6: Entendeu? Não, mas semana importante, Libertadores, vamos pra cima.
2: Você vai jogar?
6: Não, mas vou trabalhar na Bandeirantes, né?
2: Qual o jogo que você vai fazer?
6: Eu faço o jogo da quarta, Palmeiras e Cerro Porteño.
2: Mas amanhã você tá liberado, filho, fica com a sua esposa.
6: Não, mas deixa a folga pro final de semana, cara, melhor.
7: Mas aí o fim de semana você atrapalha a gente.
2: Aí o final de semana fica difícil.
6: Você acha melhor eu ficar em casa amanhã?
7: Amanhã é seu aniversário. Amanhã.
2: Seu aniversário é amanhã. Aproveite seu aniversário. Fica a tua esposa. Vai namorar com ela. Pera aí, caramba. Aí você vai jantar, papapá.
6: Mas ela vai trabalhar. O que, que adianta, cara? Ficar sozinha em casa lá? Fazendo o quê?
5: Eu descobri o porquê. De terça não tem feijoada.
2: Tá certo, então. Puxa vida. Vamos lá, então. Em relação ao Corinthians, qual é o seu destaque, Luiz Fabiani, monstro sagrado, pra mim? Fabiani, monstro sagrado, pra mim,

0: há um parecer do Core a respeito das negociações para renovar o contrato do Memphis. O Osmar vai levar os números, vai apresentar os 16 conselheiros, eles votam e emitem um parecer que pode ser favorável ou contrário, e claro que isso vai influenciar na decisão do Osmar.
1: Vamos lá então, pelas suas informações, é quase, pelo menos o que eu entendo desse Core, que é uma coisa vergonhosa, né? 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E aí, qual é a visão sua? O que você tem de informação para que as pessoas possam salvar o Corinthians?
0: Tendência de um parecer negativo do Core pela renovação. Agora, eu estava conversando com um amigo que temos em comum, o craque Rafael Jacobucci. Está lá na porta do Parque São Jorge, estava falando com ele. Ele conversou rapidinho com o Dr. Miguel Marques. E o Dr. Miguel Marques confirmou, ele é o presidente do Core, que dará um voto favorável à renovação. O Mário Gobbi, em entrevista recente, indicou que é contra a extensão contratual do Memphis. Então você tem vários posicionamentos até agora e poucos que... Já que o fato da votação ser particular e privada e os votos não vazarem, óbvio que isso influencia. Mas eu diria que a tendência é de um parecer negativo, porque a gente sabe como o Memphis é visto dentro do Parque São Jorge, né, craque?
1: Vamos lá então, qual a ideia sua, Leandro Guerreiro, em relação ao que aconteceu? A visão do Osmar, depois do Core, dos conselheiros, e essa reviravolta para que o Memphis possa ficar no Corinthians.
2: Ah, craque, primeiro, para mim, a questão do Core é um absurdo. Por que o Core não apareceu no contrato do Vitinho, num contrato de vários outros jogadores, né? Não tinha um Core. Sempre agora, quando é o Depay, sempre tem algo diferente. Parece que é igual o Neymar. Sempre quando envolve o nome dos caras que pode resolver, que pode fazer algo diferente, tem Core, tem conselho, tem uma série de coisas. Eu acho que o presidente, ele tem que tomar decisão. Ele tem que saber o que é bom pro clube, pro elenco, pro time, né? Tem que saber das questões financeiras, né? Se dá para continuar com o Memphis ou não. Então, eu acho que assim, o mais importante é a decisão do presidente. Eu acho que se o Core tivesse atuando
1: então,
2: desde o início...
1: Que a primeira decisão foi não renovar. Por escutar muitas pessoas, não sei se são os 18, né?
0: São 16.
1: 16 do Core, não sei se aí tem muita gente do Core. Muitos vitalícios e muitos conselheiros pensando nisso. E aí ele viu a pressão e agora ele tá tentando colocar em cima do Core. Olha, o
0: Core... Quer dividir, né, a responsabilidade.
1: O Core não quer, certo? Mas eu assino. É o que eu penso que vai acontecer.
2: Eu também acredito que possa acontecer isso, dele... Se é a última palavra, se é dele, até porque ele é o maior responsável hoje pelo clube. Então, eu acredito que ele vai ter uma decisão a ser tomada. Nesse momento, ele está querendo dividir a responsabilidade, né? De falar, tá aqui, ó, tá na mesa, o que vocês acham, né? E vamos ver o que vai acontecer aí mais tarde.
1: Vamos lá, Decílio, quais as suas visões, a sua visão em relação ao que aconteceu? Primeiro, do que ele não queria e já disse que não ia renovar. Aí a pressão por parte da narrativa da mídia...
3: Segmentada
1: da internet, que um tem 200 seguidores, outro tem 300. Aí aquela mídia que o Memphis tem de 80 pessoas, que sempre quando ele fala alguma coisa, todo mundo dá, todo mundo na hora. É quase que insano isso. É muito louco. O que pensar disso, Decilo?
3: Será que não teria dado tempo de se reunir antes de tomar essa primeira decisão de não renovar? Gente, o Memphis acabou a Copa do Mundo, ele foi para Ibiza, ficou lá um tempo, o Corinthians precisando, e fica naquela narrativa de não vamos renovar, vem pra cá, faz isso.

0: exame, não sei o quê. Não daria tempo de se reunir ali no Parque São Jorge, numa sala, chamar os 16 e falar, gente, eu estou pensando em não renovar. O que vocês acham? Ah, eu acho isso, eu acho aquilo.
1: Ou antes da Copa, né? Como eles falaram que iam fazer.
0: Que já não tinham feito. Aí, quer dizer, eu acho que tempo teria dado...
1: Suficiente
0: para resolver essa questão. Agora fica a imagem arranhada do Corinthians, a imagem arranhada do presidente, o Memphis fica a pé da vida porque não sabe a definição e fica todo mundo nesse imbróglio e o Fernando Diniz esperando. Gente, eu votei o Memphis, não votei o Memphis, eu preciso do cara, eu fico feliz nessa possibilidade de voto. Ó, já virou um imbróglio, um negócio tão chato e desagradável, cara.
1: E por sinal, o que faz a mídia, Paulo do Vale, é dizer o quanto que o Corinthians não tem atacantes como o Memphis, como o Roberto. Se continuar assim, você passa das oitavas, quinta-feira, você vai para as quartas, sem o Memphis e seu Yuri, vai ser muito difícil, né? É contra quem?
2: Rosário.
1: Não. O Corinthians vai passar.
2: Estudiantes ou Católica.
1: Entendeu? E aí você vai pras quartas. Pô, mas eu vou ficar sem o Memphis, sem o Iroberto. Eu preciso do Memphis. Então essa narrativa também vem junto em relação a isso. Eu mudei de ideia. Porque eu conversei com um cara uma hora. E ele me explicou essa parada do dinheiro. E é o que você falou. Então, é melhor o Corinthians ter o Memphis dessa forma, do que ter que pagar 125 milhões sem ter dinheiro e aí, de uma certa maneira, tentar diminuir essa proposta, alguma coisa. Eu não sei, que eu não sou presidente do Corinthians. O que você pensa, Paulo do Vale?
3: Independente da situação financeira, que é importante, o debate vale e as informações do Fabiani são importantes, o Corinthians não teve o Memphis esse ano. Então a gente não está falando...
1: 14 jogos, um gol.
3: Então a gente não está falando do jogador que vinha tendo um bom ano e sendo importante no ataque do Corinthians e que agora está fazendo falta. O Memphis faz falta ao Corinthians desde 2025, né? Foram lampejos em 2026 e poucos jogos em campo. E a gente não sabe como o Memphis está fisicamente de novo. Depois de uma Copa do Mundo em que ele, enquanto esteve em campo, afundou a Holanda, foi muito mal. Algumas informações com relação aos joelhos do Memphis Depay também... Né, informações inclusive desencontradas. Eu entendo o debate, entendo que o Memphis é um cara importantíssimo por tudo pro corintiano, mas a gente está falando de um jogador hipotético. Hoje,
1: tecnicamente hoje, eu fiz os números hoje nos donos da bola, lembra, Luiz Fabiano? Labiá, 17 jogos, 2 gols. Esse enganador de futebol, que é esse...
2: Lingard,
1: que eu até esqueço o nome desse cara, 26 jogos, 2 gols. O cara entra, ele entra com uma má vontade, uma falta de tesão, uma falta de gostosura pra jogar futebol, com 45 mil pessoas, ele não dá um chute no gol, é uma vergonha esse cara vestir a camisa do Corinthians. E aí vem o Memphis, 14 jogos, 1 gol. São 5 gols dos 3 que o Memphis trouxe e que não estão fazendo absolutamente nada. O que pensar disso? Isso é levado em consideração ou não, meu querido Luiz Fabiani?
2: Craque, eu sinto que a comissão técnica do Corinthians não tem muito para onde correr, porque são jogadores que têm à disposição para um jogo que o Corinthians precisa fazer gols. Eu tava fazendo um levantamento da minha cabeça aqui, craque, desde que o Yuri machucou, os gols do Corinthians foram todos oriundos de cruzamento na área, com exceção a um, que foi aquele que o Thiago Volpe furou e o Garro completou pro gol vazio. Então é um Corinthians que sem o Yuri fica muito dependente de rifar a bola na área e torcer para alguém encontrar ela e mandar de cabeça pro gol. Isso é pouco. Para um time do investimento do Corinthians, é pouco. Falta uma reposição à altura pro Yuri. Eu vou colocar a minha opinião, eu iria com o Gui Negão na quinta-feira. Eu acho que é mais jogador que o Pedro Raul.
1: Eu já penso diferente. Eu, como comentarista, eu faria assim, ó. Hugo, Matheus, vai ter que jogar o Pedro Choca. Porque
2: acho que o Gabriel Paulista joga.
1: Joga?
2: Não preocupa.
1: Legal, Gabriel Paulista, graças a Deus. Gustavo Henrique, o craque do time. E o Bidu. Raniele. André.
2: O André não deve jogar.
1: Por quê?
2: Ainda tá se recuperando da lesão de grau 2 na coxa.
1: Então, Raniele. Alan.
2: Suspenso. Foi expulso na ida.
1: Desgraça. Raniele. Carrilho. Breno Bidon. Tem outro volante lá?
2: Charles, o Alex Santana, o Matheus Pereira.
1: Garro.
0: Garro. Melhor o Garro, né, no meio.
1: Eu ia tirar o Garro.
0: Mas não dá.
1: Não, dá sim. Não tá jogando nada.
0: Não, mas colocar...
1: É isso, exatamente isso. Se tivesse um volante, eu botaria outro volante e só o Caio César na frente. Eu jogaria com... Sabe?
2: 4-5-1.
1: 4-5-1. Jogaria desse jeito, né? Porque o Garro, cara, é uma coisa impressionante a falta de vontade de fazer gol e a falta de jogar. Cara, os números do Garro, vocês sabem? Vocês sabem ou não? Eu conto que eu tenho tudo na minha cabeça. 40 jogos. 40. Gente, eu vou falar de mim, tá? Porque eu posso falar de mim. Com todo respeito a todo mundo aqui, eu só joguei. E no Corinthians ainda. E joguei pra caralho. Joguei muito. Fui craque no Corinthians e no Guarani. Meu irmão, quando eu ficava 2 jogos, 3 jogos, 4 jogos, 5 jogos, sem fazer um gol, os caras acabavam com a minha vida. Mário Sérgio, Ivelino, Paulo Roberto Martins, Henrique Guilherme, Luiz Carlos Quartarolo. Luiz Carlos não, que era meu parceiro. Né? Quesada. O Quesada destruía eu. Henrique Guilherme. Da Globo era o comentarista. Maltone. Os caras destruíam. Destruíam. Tipo, gordo, vagabundo, puteiro. Né? Como é que pode ser titular? Tem que ser reserva. Pá, pá, pá, pá, pá, pá, pá, pá. Que é o direito deles. Tá tudo bem. Eu não discuto isso. Tem nada contra ninguém. Eu só não gosto de uma pessoa. Ele nem tá aqui mais. E aí o problema é dele. Não é verdade? Cara, 40 jogos. Sabe quantos gols ele fez? Sabe, Paulo? Chuta.
3: 2.
1: Mais.
0: 4.
1: Menos.
0: 3, então.
1: Não, mas eu ia falar pra ele, seja aqui. Segura.
0: Se 2 é mais e 4 é menos...
1: Então vai ter mais 2 pra falar.
0: Ué, mas aí não precisava, já tava feita a conta.
1: É. Quanto?
3: 3.
1: Acertou.
0: Aí.
1: 40 jogos. Ô, gente, 40 jogos. Vocês aí que fica aí da... Que edita as coisas que eu falo aqui na rádio. Quem que são os caras do site? Não sei como é que fala.
2: Ah, tem influencer por aí.
1: Vamos lá. Ó, oh, não, mas tem daqui também, que edita as coisas.
2: Ah, do digital.
1: Do digital. 40 jogos do Garro. 3 gols. 3 gols. 3 gols de um cara que joga com 3 volantes, que não precisa marcar, mas não pode falar do Garro. Por quê? Porque a narrativa da imprensa segmentada vai... E que eu caguei pra vocês. Caguei um monte. Olha, você tem inveja do Garro. Meu irmão, pega meus números do Corinthians e compara com o Garro e do Memphis. Não tem nem comparação, né? Agora, eles são ídolos hoje? Legal. São, tá tudo bem. Ah, eu não sou pra vocês? Tá tudo bem também. Eu sou de uma outra geração. Eu sou a geração de 20 anos atrás. Eu entendo perfeitamente a torcida de hoje. Mas um jogador que faz 40 jogos, 3 gols, 14 jogos, 1 gol, 26 jogos, 2 gols, 17 jogos, 2 gols. Pô, gente, alguma coisa tá errada, não é verdade? Ou não?
0: Não, tá muito errado. E Neto, você coloca no 4-5-1 e o Caio César como único jogador de ataque.
1: O único.
0: Ele tá com 7 jogos, 100 gols e 100 assistências.
1: Sabe quantos gols ele tem no Corinthians? 2?
0: Cara, o Corinthians tá a pé, velho. Corinthians tá
1: então,
0: a pé.
1: Então, aí que vem a vontade de uma mídia de trazer o Memphis de volta. O que pensar disso, Leandro Guerreiro?
4: Ah... Vai se arrastando do Memphis pelos atacantes que tem o Corinthians. Pelos atacantes que tiveram várias oportunidades e não aproveitaram. Então, vai se arrastando essa possibilidade do Memphis voltar ou não por conta disso. Né? Pela incapacidade dos atacantes que ali estão. E desses 40, desses 3 gols do Garro, o craque, você sabe muito bem, ele só passa, ele ou pode passar se o Garro dá carrinho, se o Garro correr. Se o Garro fazer diferente, se o Garro sair de campo sujo, sair na maca, mas não tá acontecendo isso também. No Corinthians isso
1: exatamente
4: passava.
1: Isso.
4: Na nossa época, você tem que fazer algo diferente. Roubar 4-5 bola, dar assistência, Mas o que tá acontecendo...
0: Sangue,
4: no
0: Corinthians, né?
4: Sangue. No Corinthians isso passa se você ficar sem fazer gol.
1: Pô, você tem uma falta lá, faz igual eu, faz um gol de falta. Tem um escanteio, bate o escanteio pro cara fazer o gol. Chuta a bola de fora da área.
0: Mas quantas bolas você treinava, né?
1: É, então, mas...
0: Será que esses caras treinam
1: então,
0: hoje?
1: Então, eu particularmente, eu nem gosto muito de falar sobre isso, de quantas vezes. Mas o que eu penso é assim, se você tem uma responsabilidade de você levar a bola até o carro, os dois atacantes, e você tentar fazer um gol a cada 5 jogos, vai.
0: O cara tem que colocar na cabeça.
1: É muito pro meia fazer um gol a cada 5 jogos.
2: Primeira temporada dele, craque, foi boa.
1: Muito boa.
2: Ele marcou 14 gols e deu 16 assistências.
1: Sensacional.
2: Desde que ele apresentou aquele problema no joelho, a tendinopatia patelar, ele nunca conseguiu manter o nível. Eu não acho que seja falta de esforço. Eu acho que o Garro tá fisicamente penando há mais de um ano.
1: Ó, tem um amigo meu aqui, meu querido, maravilhoso, Buonomo. Ricardo
2: Buonomo. Conselheiro do Corinthians. Boa.
1: Gosto dele. Campeonato Brasileiro, 13 gols. Copa Sul-Americana, 2. Copa do Brasil, 2. E Campeonato Paulista, 1.
0: No Paulista fazer um
1: gol. No Paulista fazer um gol, cara.
0: Tá brincando, né?
1: Sabe quantos gols tem na Copa do Brasil? Eu não fui campeão, o Garro foi. Certo? Eu tenho 13. Tenho 13. Eu acho que eu deva ser de sexto ou sétimo maior artilheiro do Campeonato Brasileiro. Acho que eu tenho quase uns 40 gols de brasileiro. Não sei, de 36 a 40. Eu devo ser entre os 10 maiores artilheiros da história do Corinthians em Campeonato Brasileiro. Então, cara, eu não gosto muito de falar de mim, não, velho. Sinceramente, eu não gosto. Vocês viram falar de mim aqui? Eu não gosto. Eu não gosto, mas peraí. Aí o Lingard, vamos lá. Ele tem chance pra ser... titular ou não?
2: Tem chance, tá na concorrência. Eu acho que o Pedro Raul ele larga um pouco à frente, porque o Diniz já sinalizou algumas vezes que quer dar confiança pro Pedro Raul, mas quando o cara é ruim, não adianta ser ruim e confiante, né? Você tem que ser bom e confiante.
1: Eu queria dar confiança pro meu irmão também, pra ele vir aqui trabalhar comigo nos Donos da Bola, aqui na rádio. Queria dar confiança pra minha mãe também, pra ela apresentar, fazer o futebol feminino, mostrar as tetas dela. Mas eu não consigo.
2: Eu tô cheio de confiança, mano. Não consigo jogar.
1: É, Corinthians sabe, precisa. Eu preciso da confiança. A confiança é o Paulo do Vale, que menos de 2 anos já tem 2 filhos. Quer um cara mais confiante que esse? Mas não joga porra nenhuma. Dá a bola pra ele e faz 3 balãozinhos.
2: Então,
1: é isso. É isso. Ou não?
3: Mas aí eu pego a bola e engravido a bola também.
1: Exatamente. Né? Você é engravidador. Você, meu irmão, você é o cara.
0: É centroavante, esse.
1: Você é centroavante e centroavante. Vamos lá, então. Todo mundo ligado aqui é o seguinte, ó. Ô, Capriotti, não, eu não... Agora não, Capriotti, deixa mais pra frente. Agora não dá pra mim, Capriotti. Eu tô com um monte de coisa pra fazer, Capriotti. Capriotti, depois a gente conversa, é isso? Vamos conversar. A gente conversa, Capriotti. Calma, Capriotti. Hoje é segunda-feira, né? Vamos lá. Se o Memphis... Vamos hipoteticamente. Se o Memphis renovar, melhora pro Fernando Diniz, Decilo?
0: Eu acho que pelo menos ele trabalha com uma possibilidade, né? Ele olha ali e ele fala, cara, esse cara é diferente. Aí vai ter uma outra etapa, que é o convencimento, né? Fala, Memphis, eu preciso de você, cara. Você renovou, eu não vou precisar de você no banco, não. Eu vou precisar que você jogue. Agora, o Paulo do Vale lembrou agora há pouco que essa temporada do Memphis...
1: 14 jogos, 1 gol.
0: Pô, não é alentadora. Não é uma temporada que você fala... O Diniz falou, agora meus problemas acabaram. Não acabaram os problemas. Porque a gente não sabe como é que o Memphis vai voltar. Nós já estamos na metade de agosto. Em assinando, quanto tempo ele vai estar apto? Setembro ele vai estar apto para entrar em campo? Na próxima fase da Libertadores, com o Corinthians passando lá nas quartas de final, semifinal, sabe-se eu. É difícil, cara, é difícil. Claro que o Memphis, tecnicamente, é um bom jogador. Agora, fisicamente, a gente não sabe. É uma grande interrogação, renovando ou não. Se renovar, fica como uma opção e uma aposta. Porque não dá para cravar que ele vai resolver o problema do Corinthians, pelo menos, imediatamente.
1: Paulo do Vale.
3: O Diniz adora jogador grande, né? Ele gosta
1: Daniel
3: de...
1: Daniel Alves, Felipe Coutinho...
3: Exatamente.
1: Ganso, pagou pau pra todos eles. É. Você, Fernando Diniz, pagou pau pros grandes jogadores que você achava que é Neymar, né? Não foi? Você pagou pau pra todos eles.
3: Tem treinador que a primeira coisa que faz é entrar em conflito com esse tipo de jogador. E, num dado momento, acho que é positiva essa característica do Diniz, de conseguir, de alguma forma, ter um bom relacionamento com esses craques, esses jogadores de nome. Outras vezes, como a gente viu no São Paulo, com o Daniel Alves, uma coisa assim... absolutamente desesperadora pro torcedor, né?
1: Foi vergonhosa.
3: Foi vergonhosa.
1: E o que, que o Fred Diniz falava?
3: Ele falava que o Daniel Alves era um cara importante.
1: O cara mais importante.
3: Isso, exatamente.
1: Ganso.
3: Exatamente.
1: Felipe Coutinho no Vasco. Aonde ele tá? Sabe? Mas com os pequenininhos ele xinga, né?
3: Então, eu acho que pro Diniz, o cenário com o Memphis é muito mais positivo, até porque ele sabe da qualidade dos jogadores que ele tem e ele acredita muito, né, nessa recuperação do Memphis e que ele pode recuperar o Memphis. Então eu acho que nesse caso...
1: Você não viu o que ele falou? Ele falou que o Memphis... não sei se vocês lembram aí da coletiva dele. Não, eu já conheço, eu já entendo ele. A gente vai se dar super bem e tá cobrando o presidente e o conselho a contratar o Memphis. Eu já disse. Eu hoje sou a favor. Cuidado, hein, Diniz. Cuidado para mais para frente você não ter problema em relação a isso. O que mais, Paulo do Vale?
3: Bom, o Memphis ele teve problema no Corinthians com alguns treinadores, né? Inclusive, se a gente pegar os treinadores que o Memphis teve no Corinthians, ele teve o Dorival Júnior, ele teve os irmãos, o pai, o filho, melhor, a família Dias, né? Que ele teve ali algumas situações... teve mais algum outro treinador no Corinthians? O Memphis?
1: Não,
3: mas ele entrou em conflito com alguns deles e com a diretoria, né?
0: A verdade, ele
1: derrubou. Ele derrubou o pai e o filho na entrevista
3: isso,
1: que ele deu.
3: Exatamente.
1: Ele derrubou.
3: Exatamente.
1: Foi ele que derrubou.
3: Exatamente. Então, eu imagino que o trato do Diniz é diferente do trato do Ramon e do Emiliano com relação aos jogadores. Mas o Memphis, ele não foge de conflito algum. E o Diniz também não, né? Pelo menos com jogadores menores, ele tá sempre cobrando os caras, né?
1: Leandro Guerreiro, o que você pensa disso?
4: Cara, que o Memphis de volta, eu colocaria em campo de qualquer forma.
1: Quinta-feira.
4: Porque não tem... Eu vou dar exemplo. A temporada do Memphis não é boa. E de quem é boa dos outros? Quem dos outros fez diferente? O Vitinho fez diferente?
1: Não.
4: Pedro Raul fez?
1: Não.
4: Lingard?
1: Não.
4: Então,
1: só o Roberto, mais ou menos ainda, com 8 gols em 32 jogos.
4: Bom, a temporada dos outros são piores que a
1: dele. Piores que a dele.
4: Então, assim,
1: não, pior que a dele, não.
4: Porque ele não jogou mais, sem jogar e... Mas ele voltando...
1: Eu prefiro ele. Eu prefiro o Memphis do que todos os atacantes, tirando o Roberto. Tirando o Roberto, eu prefiro o Memphis de todos os atacantes que estão aí.
4: A gente já jogou bola, sabe? Você vai jogar contra um adversário, ele tem medo do Vitinho ou do Memphis?
1: Do Memphis.
4: Quem causa mais problema?
1: Memphis.
4: O Memphis? Então, tem essa discussão, eu acho, ela é válida, mas o Memphis, à disposição, ele tem que ir pro jogo.
1: 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É o seguinte, o Corinthians tem chance em relação... Antes do Corinthians, segura porque o hino do Corinthians, vamos lá. Paulo do Vale, o São Paulo tá numa desgraça, hein? Que desgraça, hein?
3: Meu Deus, que coisa, né? O São Paulo não vence no Campeonato Brasileiro desde abril, né? Um jejum gigantesco, voltou a jogar no Morumbi depois de mais de 80 dias e não venceu o Coritiba. E a informação, né, das últimas horas a respeito...
1: Peraí. Pô, a Grela, parabéns, viu, a Grela? Eu não sabia desses números aqui. Eu sou o 7º maior artilheiro da história do Corinthians. Na história do Brasileirão. São 33 gols em 88 jogos.
0: Jogou um pouquinho, hein?
1: Você podia até fazer um negócio aí, botar no meu Instagram isso aí, ó. Né? Eu nem sabia disso. Então, sabe? Então, eu acho que eu sou o 25º maior artilheiro da história. Parece muito, né? Para um time de 114 anos. Eu sou o 26º.
2: 26º. 80 gols em 228 jogos.
1: Na verdade, eu tenho 86, mas os caras erraram, não tem problema. Eu, nas minhas contas, é 86. Você pode botar 86 aí. Eles erraram aí, mas não tem problema nenhum. Eu sou o 28º, 26º maior artilheiro da história. Da história. Não sou o primeiro, não sou o segundo. Não tive pretensão de ser o terceiro. Não tinha capacidade para isso, mas eu sou o 28º. De um time de 26º, de um time de 114 anos. Eu sou o 7º maior artilheiro em campeonato brasileiro. 7º. 7º.
0: E capitão do primeiro título.
1: E capitão, e sempre fui capitão do Corinthians. Então, era legal você colocar, vocês que entendem aí de Instagram, bota aí pros caras, ó, vocês aí da mídia social, vocês da narrativa, eu sou o 26º e sou o 7º. Eu quero ver qual deles que estão aí vai ter os meus números. Então...
4: Tem uma coisa, cara, com menos jogos.
1: E com
4: não se jogava igual joga hoje, não.
1: E mais, né? Com menos dinheiro, menos piranha. E as piranhas que eu pegava era boa ainda. Né? Porque eu era forte nisso. Sacou? Menos, não tinha dinheiro de chuteira. Não tinha prêmio. Pra, imagina se eu tivesse prêmio pra assistência. Prêmio pra gol, primeiro gol.
0: Contrato de produtividade.
1: Contrato, ó, se você for, quê, se eu for o décimo, metas. Se eu for o 10º maior artilheiro, eu ganho $1 milhão. Não tinha nada disso. Porque eu sou sócio do Corinthians há 22 anos. Desde 2004. Se eu puder botar isso aí também, eu fico feliz. Eu sou sócio do Corinthians há 22 anos. Desde 2004. Nunca deixei de pagar um centavo, um dia sequer, a minha prestação. Então, dá pro Corinthians pensar em Libertadores sem o Memphis? Essa é a pergunta. Leandro Guerreiro.
4: Difícil, cara. Pra mim, não.
1: Decilo.
0: É, eu acho que vai passar pelo Rosário, depois vai depender dos próximos cruzamentos aí. O Rosário não é um bicho papão.
1: Joga nada.
0: É um time limitado. Eu acho que em casa o Corinthians passa para a próxima fase. Agora, pensar em título, eu acho difícil sem Memphis. A gente não sabe quando volta o Yuri Alberto, porque os jogadores que têm jogado não têm aproveitado a oportunidade, Nato.
1: Pra mim, sem o Memphis, sem o Roberto, esquece, a gente não consegue. Voltando pro São Paulo, meu querido maravilhoso Paulo O. do Vale.
3: Bom, nas últimas horas, a informação do interesse do São Paulo no Jamie Vardy, né, atacante. Desculpa, né? Inglês.
1: R$900 mil, joga no Cremonese.
3: 39 anos.
1: Ah, 900 pra um time que tá quebrado, não tem dinheiro pra pagar absolutamente nada,
0: velho. Caiu, né?
3: Rebaixado com o Cremonese na última temporada, é verdade. É ídolo máximo do Leicester, né? Mas isso já tem uma década, quando o Leicester, de uma forma incrível e histórica, foi campeão inglês, né? Premier League. E o Vardy passou muito tempo no Leicester, né? Mesmo tendo propostas de outros grandes clubes europeus, ele quis ficar por lá. E aí, no final de carreira, ele deixou o Leicester. E aí, na última temporada, estava no Cremonese e apareceu no radar do São Paulo. Foi oferecido, dividiu,
1: desistiram,
3: podemos dizer assim.
1: Já desistiram?
3: Basicamente, sim. Praticamente, sim, porque o São Paulo internamente não chegou num consenso sobre a contratação do jogador de 39 anos que chegaria para ganhar quase R$1 milhão por mês.
1: O que mais do São Paulo em relação ao jogo de amanhã?
3: Bom, amanhã, aliás, a Independente, né, soltou uma nota há pouco dizendo que teve uma conversa com Rafinha, Dorival, Maciz e que o São Paulo terá...
1: A Independente é grande, eu tenho uns amigos da Independente, aí tá bravo, hein? Eles vão vir aqui no programa sexta-feira, hein? E eles vão falar, hein? Tem uns amigos da Independente forte, hein? Não pense que Independente é só o Baby, não, hein?
3: É verdade.
1: Tá rachado, hein?
3: Deve tá, exatamente. Aliás, o Baby deu uma boa sumida, né? Assim, ele tava lá na recepção do time no sábado, mas do que era nas redes sociais, na gestão Júlio Casares. Aliás, cara, não sei se você recebeu ontem mensagem.
0: Recebi.
3: Você recebeu a mensagem do
1: quer,
3: Casares?
1: Quer que eu fale pro senhor o que eu faço? Eu nem leio. É. Quando eu sei que a mensagem é pra todo mundo e não é só pra mim, eu não leio, descarto. É.
3: Ele tentou dar uma. Ah, quanto tempo não nos falamos.
1: É, descarto.
3: O Casares é cara de pau. É, enfim, recebemos mensagem ontem, né, Silo?
0: Sim,
3: ali,
0: recebemos.
3: Perto da hora do jogo do Santos ali,
0: exatamente.
3: Né?
0: Exatamente.
3: Isso chegou, exatamente.
0: Ele tava assistindo o jogo.
3: Disparou.
0: Aí disparou.
3: Exatamente. Enfim, quem é vivo sempre aparece, né? As escalações.
1: Às vezes mais some, né?
3: Mais some, exatamente. Aliás, da forma como ele escreveu a mensagem, eu quase falei, nossa, até parece que o senhor me respondia, né? Quando eu mandava mensagem.
1: Até parece que veio nos donos da bola, né?
3: É, exatamente.
1: Então não vem com essa pra cima de mim, não dá, irmão.
0: Numa coisa ele tá certo. Quanto tempo nos
3: falando? Verdade. Não por minha culpa, né? Eu tentei, eu fui
0: eu
3: atrás.
0: Eu tentei também.
3: Mas as investigações, elas seguem com relação ao Casares, que prometeu também um retorno aí à área de marketing e comunicação. O São Paulo está fechando um negócio com a Ticketmaster com relação à negociação dos... Hoje que é do acesso, do total acesso, né? Com relação à venda dos ingressos, São Paulo está fechando uma negociação aí importante com a Ticketmaster para comercialização dos ingressos dos jogos, de camarotes, também com relação à realização dos shows no estádio do Morumbi, viu, Craque Neto?
1: Vamos lá, jornada esportiva sul-americana, a gente nunca falava aí de São Paulo, né? São Paulo é Libertadores, é River, é Boca... É só os times fera.
3: Que podem enfrentar o São Paulo na Sul-Americana,
1: isso,
3: né?
1: Porque o Boca perdeu aí, né?
3: O Boca perdeu. E o River tá na Sula também.
4: O Boca ganhou.
0: Boca ganhou.
4: 2-1. 3-1 de virada.
0: Recoleta.
4: Recoleta.
1: Tá certo.
4: Daquele
1: tá
4: time
1: certo.
4: Forte, o Recoleta.
1: Recoleta. Que é o time que jogou com o Neymar, não foi?
0: Que o presidente entra em
1: que
0: campo.
1: Que entra em campo. Então vamos lá. São Paulo e Bolívar, 21:30. Narração ele, Pedro Martelli, um dos maiores narradores desse país. Comentários, Léo Jeans e Leandro Guerreiro, LL. Aquele cigarro LL. Eu fumava LL.
0: Era LM.
1: Mas o meu era LL. Nossa. O seu era LM, o meu era LL. Né?
0: A verdade, que eu fumava também.
1: Fumava também.

0: 18 anos, né? Quando um amigo meu morreu de câncer na faringe. Faringe que fala, né?
1: É isso, é terrível
0: quando
1: isso.
0: Quando ele morreu, eu nunca mais fumei. Nunca mais fumei. De vez em quando, um charuto do Fidel ou do Tchê. Aquele cheiro gostoso, ô delícia.
1: É, eu me lembrei de Eurico Miranda.
0: Não, mas é uma diferença entre eu e Eurico Miranda.
1: Eu sei que, não, eu, é pelo charuto.
0: Monstruosa.
1: É pelo charuto,
0: não,
1: só.
0: Não, monstruosa.
1: Claro que, né? Não precisa nem dizer isso, né?
0: É o seguinte, pra todo mundo que tá ligado, Paulo do Vale nas reportagens, intervalo ela, Ana Martins, plantão e produção, esse moleque vai morrer de infarto.
1: Então aqui. É uma grela.
0: Vocês têm essa, tô falando, o Capriotti, você vai matar esse moleque ainda aqui, ele vai morrer aqui. E o responsável é você, Capriotti.
1: Maravilha.
0: Tá? Apito final. Ana Martins e produção.
1: Coitado.
0: Guilherme Agrela. Aí, quarta-feira. Jornada Libertadores da América. La Nueva Ola. Cerro Porteño. Pra mim, classifica o Cerro. Pra você.
1: Olha, do jeito que a coisa tá indo também.
0: Pra você?
2: Palmeiras.
0: Pra você?
2: Cerro.
0: Pra você?
2: É pros pênaltis. Palmeiras passa.
0: Cerro vai passar. Narração, ele.
1: Na bochecha.
0: Ulisses Costa, né? Cláudio Zaidan, monstro sagrado. E o conteúdo, Alexandre Pretzio. Reportagem do dia do aniversário, Bruno Migliozzi. Produção, Lucas Bueno. Jornada esportiva, Maracanã, Flamengo e Cruzeiro. João Paulo Capelanes e comentário do cara mais simpático, mais bonito, mais alegre, mais vivaz, mais coração, mais cara que chega e ri pra todo mundo, cumprimenta todo mundo, Leandro Quesada. Cara monstruoso que tá lá, olha lá, ele, o Leandro Quesada, maravilhoso. Hoje era 1900 o Esporte Debate?
2: Não.
0: Vai ser aqui? Quebrou também a permuta? Perderam a permuta também? Não perdeu, não? Não perdeu? Vai lá na Pizza Crack que eles mandam pra nós. É o seguinte, pra falar de Santos, o que foi? Tem atrás? O que é isso aqui? De quinta? Quando você estiver apresentando, você fala, tá bom? Enquanto foi eu só vou até quarta só. Agora, se você quiser, quando você quiser apresentar de quinta a sexta, quando você for apresentador do programa, você fala. Você tá aqui pra falar do Santos. E o Santos?
1: Aproveitem, antes do cartão.
2: É verdade, esqueci dos cartões. Faz tempo que eles não sobem aqui, né? É verdade. Umas mudanças da arbitragem. Craque Neto, boa noite pra você, pros amigos e pros ouvintes ligados com a gente aqui nos Donos da Bola. Santos que tenta e que tem uma semana decisiva pra derrubar o transfer ban e anunciar contratações, viu? Tem negociação avançada com uma troca envolvendo a equipe do Racing da Argentina. O lateral direito, Martirena, de 26 anos, viria para a Baixada Santista, enquanto o Santos cederia nesse empréstimo o zagueiro Adonis Frias. Uma jogada e uma negociação que teve bem perto de ser concretizada, mas o Atlas do México aparece como um entrave ali, porque tem um interesse na contratação em definitivo do Adonis Frias. O Santos não rejeitou a proposta, só que o jogador argentino teria ficado balançado e com interesse em jogar no futebol mexicano, por isso a negociação um pouco parada nesse momento. Claro, o Santos ainda tem que derrubar o transfer ban de 12 milhões de reais por causa da contratação do Jean Lucas em 2023, parcela em dívida com o Mônaco da França. Além disso, o Santos também já iniciou tratativas para tentar a contratação do Alexander, volante que está no Atlético Mineiro, fora dos planos do técnico Eduardo Domingues. O Peixe tenta ali uma contratação por empréstimo de uma temporada. Depois de um fim de semana quase perfeito para o torcedor santista, naquilo que vocês vinham comentando, né? Um duelo direto de 6 pontos contra um adversário direto. E, Craque Neto, eu costumo dizer que, geralmente, Flamengo e Palmeiras é o clássico que decide o campeonato na parte de cima. Nos últimos anos, a gente tem um Santos e Vasco, que também costuma ser um duelo à parte.
0: O Vasco não caiu porque o Santos perdeu para Fortaleza, não foi?
2: Em 2023, isso mesmo.
0: Eu acho que
2: e o Vasco isso. Ganha do Bragantino.
0: E o Vasco ganha do Bragantino.
2: O Vasco ganha do Bragantino.
0: É. Dois clubes maravilhosos numa situação como essa. O Neymar joga contra o Palmeiras, o Allianz Parque? Allianz Parque não, campo do Palmeiras. Campo do Palmeiras. Aqui nós não vamos fazer propaganda. No meu programa não vai fazer. A não ser que o Damon Wright lá venha aqui e compre uma cota nossa. É campo do Palmeiras.

0: Craque Neto, ele foi questionado semana passada, falou que faltava ainda muito tempo para pensar nisso. Mas a comissão técnica do Santos vê com bons olhos o momento do Neymar no Santos indo a campo. Ontem foi a primeira partida dele no Campeonato Brasileiro jogando fora de casa.
1: Ganhou.
0: A primeira partida. E o Santos, né, nessa de aproveitamento, o aproveitamento do Santos quase dobra com o Neymar em campo. A primeira que ele vai fora de casa, o Santos vence o Vasco.
1: Próximo jogo do Santos e do Brasileiro.
0: Duelo direto mais uma vez. Mirassol, Vila Belmiro, domingo.
1: Ganha. O que mais?
0: Logo depois, na sequência, tem o Palmeiras, mas antes disso, o Macará. Neymar não deve viajar, alguns outros jogadores titulares
1: nem deve.
0: Também não devem viajar.
1: Não deve viajar mesmo.
0: Altitude de Ambato, 2.500 metros de altitude para o duelo de volta. O Santos só tem um gol de vantagem. Além do Neymar, uma outra certeza é o Escobar, que está fora, suspenso pelo terceiro cartão amarelo.
1: É na Bolívia o jogo?
0: No Equador.
1: É melhor, imagina o Escobar na Bolívia, né? Vamos lá então, firme e forte, conta pra mim, o Neymar, o Santos, o que, que você enxerga, né, dinheiro? Porque esse é um jogo que dá moral, né? Ó, se você pergunta, e a gente já fez essa pergunta aqui pra nós, a gente já falou sobre isso. A semana passada, o Palmeiras era muito favorito contra o Santos. Com a derrota pro Fluminense e a vitória do Santos contra o Vasco, não sei não, hein? Não sei não o Santos na Copa do Brasil com o Neymar, hein? Se o Neymar jogar, hein? Se o Neymar jogar, vai dar o Santos. Se o Neymar jogar... O que aconteceu? Não, é uma hora, é... Uma hora é o...
2: Que faz, hein?
1: Uma hora é o Tucano. Uma hora é a luz que não funciona. Aí você tá naquela volúpia de dar uma informação... De chamar a atenção.
2: Levantando a bola pra ele chutar. Ele escorrega.
1: Aí. Tá com gripe, filho?
0: Não, foi só um espirrinho.
1: Espirrinho? Vamos lá, então. Pra mim, o Santos, se vencer no Mirassol e o Palmeiras não ganhar do Cerro, o Santos é favorito pra ganhar a vaga da Copa do Brasil. E vou mais, do meu palpite. Cruzeiro passa do Flamengo e o Cerro passa do Palmeiras na Libertadores. E o Corinthians passa do Rosário Central. O que mais do Santos?
0: Santos que nessa conta aí, Craque Neto, nas duas competições em duas semanas, pode chegar a 12 milhões e 600 em premiações. São 3 milhões no duelo contra o Macará no
1: Mas
0: próximo
1: paga
0: meio
1: paga aí o transfer ban, então.
0: Exatamente.
1: São 12 milhões.
0: E é exatamente o preço, o valor do transfer ban. E 9 milhões de reais em jogo contra o Palmeiras, valendo uma vaga na semifinal da Copa do Brasil.
1: Toma um gole. Peraí. Dá uma aguinha. Toma um pouquinho d'água. Pega. Pode tomar. Respira, toma aí. Respira. Toma um gole. Mas tem que tomar água igual eu. Não toma muito. Quando ele tá passando mais assim, ó.
0: De golinho?
1: Só bicadinho. Você dá uma bicada, vai, limpa a garganta. Só a garganta. Só a garganta. Limpou? Agora fala.
0: Agora a gente segue falando. Então, Craque Neto, e trazendo ainda mais detalhes dessa vitória do Santos pra cima do Vasco nesse duelo direto, craque, que o Neymar foi muito provocado, né? Antes da partida.
1: Ah, mas faz parte, né?
0: E o que a gente tá destacando bastante depois dessa vitória...
1: Ele teve discernimento de entrar na parada.
0: A liderança dele em campo, como não, mudou nos últimos dois jogos?
1: Ele teve discernimento. Eu acho que ele não é líder. Ele é dele tecnicamente, mas ele entendeu que não podia tomar cartão, ele entendeu que não podia fazer nenhum tipo de palhaçada e jogou muita bola e foi o melhor homem em campo.
0: E não reclamou, né, com a arbitragem, os últimos dois jogos...
1: Legal pra caramba, adorei.
0: Os últimos dois jogos, e olha que pra mim, não sei se pra vocês também, até os 20 minutos do segundo tempo ontem, só dava Vasco.
1: É.
0: O Vasco melhor na partida.
1: Mas o futebol é 90 minutos, né?
0: E aí o Santos...
1: E quando você tem... Não, posso falar ou você vai querer falar tudo também? Não, fica difícil aí.
2: Dá mais uma bicadinha.
0: Vamos pílula, então?
1: Não, vamos lá, por pílula, então. Por pílula. Qual a ideia do Neymar no Santos, daquilo que ele jogou, Decilo? E jogou muita bola. Muita bola. Foi o craque do jogo.
2: Jogou muito bem. É aquilo que a gente está destacando, né? Ele está mais concentrado no que ele precisa fazer para salvar o Santos. Porque o Santos realmente está numa situação muito complicada no Campeonato Brasileiro. Precisava do resultado no Rio de Janeiro e o Neymar foi aquilo que a torcida espera dele. Ele foi decisivo, ele foi contundente, ele foi importante para essa vitória do Santos, que dá uma respirada e aí pode poupar o Neymar nesse jogo fora de casa E aí ele volta no Campeonato Brasileiro, de repente volta também na Copa do Brasil aí para enfrentar o Palmeiras. E eu concordo com você, Neto. Dependendo do desdobramento do que acontecer nesse meio de semana aí, o Santos passa, se não favorito, pelo menos a equilibrar com o time do Palmeiras por uma vaga na Copa do Brasil na próxima fase.
1: E aí, se não...
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1: E aí, vai mudar de casa? Como é que tá as paradas? Falei com a Ingrid, ano que vem...
3: esperar o Salvador nascer.
1: Salvador nascer.
3: Vamos ver, né, se melhora aí a condição aí.
1: Se Deus quiser, vai, né? Melhorar.
3: É isso. Porra,
1: melhorar, velho, que você tá trepando pra caramba. Tá, tá bem, né? Vamos pro break, né?
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5: Avenida Aricanduva lenta na direção do bairro, desde a Avenida Dalila até a passagem pela Avenida dos Latinos. Avenida 19 de Janeiro e Rio das Pedras, também bastante complicadas, o ouvinte não encontra boa alternativa por ali. Na direção da Marginal do Tietê, tem lentidão do Parque do Carmo até a passagem pelo shopping. 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
5: Atualizando para o ouvinte da Bandeirantes, a situação da Marginal do Rio Pinheiros, que mais cedo tinha um capotamento na altura da estação Ceasa da CPTM, no sentido da Castelo Branco. O ouvinte agora não encontra mais faixas bloqueadas por ali, mas a condição de trânsito ainda é muito complicada, desde a Ponte Estaiada até o Parque Vila Lobos, você encontra dificuldade. Vale a pena utilizar as rotas alternativas da Pedroso de Moraes, Professor Fonseca Rodrigues e Gastão Vidigal. 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
9: E nenhum dos brasileiros tem vida fácil nessa semana de Copa Libertadores, com os jogos de volta das oitavas de final. Amanhã, terça-feira, o primeiro deles entra em campo. Fluminense pega o Rivadavia na Argentina, depois de ter empatado no Rio em 0-0. Outro jogo na quarta-feira, o Palmeiras, que vai ao Paraguai pegar o Cerro Porteño em São Paulo, ficou no 1-1. No mesmo dia, tem confronto brasileiro de Flamengo e Cruzeiro no Rio de Janeiro, em Minas Gerais, também empate 1-1. Na quinta-feira, mais dois jogos. O Mirassol enfrenta a LDU. Neste jogo, o Mirassol empatou em casa. Portanto, vai à altitude de Quito, precisando da vaga. E o Corinthians, que trouxe o 0-0 da Argentina, decide em casa, também na quinta-feira, diante do Rosário Central.
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5: Marginal do Rio Pinheiros também é complicada na direção de Interlagos. Você encontra dificuldades a partir do Muro do Jockey, ainda antes da Ponte Cidade Jardim, e vai assim no Andipara até depois da Ponte Transamérica. O caminho é bom pela Avenida Santo Amaro e depois da Avenida João Dias. 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
2: Tem ocorrência na Castelo Branco, na direção do interior, na altura do quilômetro 32. Você já reduz velocidade a partir da passagem pelo quilômetro 27. Quem segue na direção de São Paulo só encontra dificuldades pela Castelo Branco no trecho final, a partir do quilômetro 18 até o acesso ao Cebolão, reflexo da condição da Marginal do Tietê. 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

0: pro break, já foi pro break, né? Ô, Luiz Fabiano, e aí? Nada, pega aqui o microfone, filho. Não, não precisa sair, não. Pega, precisa sair, fica aqui, pode ficar aí, filho. Cara, tá duro hoje, Everton. O que foi que aconteceu essa noite? Nada.
1: Não.
0: Alguém machucou você? Você tá com algum problema? O que aconteceu, filho? Você derrubou o Red Bull?
1: Isso, eu chutei aqui.
0: Não, tá espirrando. Tá demais hoje, hein?
1: Vou ficar mais resguardado, tá?
0: Tá bom, fica aí. E aí?
2: Craque Neto, é o seguinte, a reunião começou às 7 minutos, pelo menos estava agendada para começar às 7 minutos, ela ocorre de maneira híbrida, inicialmente seria 100% remota, significa que alguns estão no Parque São Jorge, na sala de reunião, e outros entraram digitalmente.
0: Tem
2: com medo,
0: né?
2: De represália, exatamente.
0: Tem medo de apanhar, né?
2: Exatamente. Não há sinal de torcedores organizados por lá, somente imprensa, e a imprensa não tem o acesso ao Parque São Jorge, então tá todo mundo ali na porta tentando essas respostas.
0: Não tem, porque é você não é sócio, deveria ser sócio.
2: Não, o clube é fechado de segunda.
0: Ué, mas...
2: Mesmo pra quem é sócio.
0: Se eu quiser ir lá, não entra, então.
2: De segunda, não.
0: Quer apostar quanto?
2: É, você entra porque você tem busto. Você não é... Mas
0: tô
2: é
0: brincando,
2: seguinte,
0: filho.
2: Quem deve conduzir a reunião é o André Lavieri, gerente financeiro do Corinthians. A tendência, nesse momento, ela é pessimista de que o Core não acate a renovação do Memphis. E pelo que eu ouvi, o Osmar deve seguir aquilo que o Core orientar, tá? Então se o Core falar eu não renovaria, o Osmar não deve renovar. E se o Core falar que renovaria, aí sim o Osmar deve colocar a caneta no papel.
0: Então vamos lá então, mais informações daqui a pouco em relação ao Luiz Fabiano para vir junto com a gente. Em relação ao Palmeiras, podemos trocar de lugar agora com você, meu querido Everton Ramos, um menino de Campinas, um menino que fazia carnaval em Amparo, um menino que, né, e muitas vezes ali no Taquaral, né?
3: Não, Taquaral não.
0: Menino Taquaral, aquele malhômetro do Taquaral, que os carros ficavam todos embaçados.
3: Meu Deus.
0: Aí pedia aquele lanche do Patropi, né? Pedia aquele refrigerante, aquela Fanta Uva.
3: E o carro com amortecedor
0: e
3: bom,
0: aqueles,
3: né?
0: Aqueles carros, pô, eu lembro do Guarani, cara, aquele malhômetro. Cara, hoje nem isso mais tem o mundo, né? Não, pode falar. Não, vamos esperar, pode falar. Não, não, estamos ao vivo aqui. Como é que é? Isso, mais alguma coisa, Grela? Tá bom. Guilherme Agrela veio correndo, diretor agora, diretor de artes, diretor de YouTube, diretor de programa. Quem nunca no malhômetro lá em Campinas, que aquele bafo que ficava, né?
3: Enxergava ficava, nada.
0: Enxergava nada. E o freio de mão, e a marcha. Né? Meu Deus do céu, que coisa maravilhosa. Então, Bruno Migliosi, falando em aniversário, freio de mão, muita coisa legal, casamento novo, né? Conta pra mim, e o Palmeiras?
4: Vamos lá, craque, falar do Palmeiras que tem uma decisão nessa semana. Quarta-feira tem que resolver sua vida no Paraguai, no estádio...
0: Vai perder.
4: Lá no Eva Oia.
0: Ô, Tatá! Tatá! Bate lá pra ela. Só bate no vidro! Tudo bem, então, tudo bem. E aí?
4: E aí que pra esse jogo o Palmeiras tem algumas preocupações, craque. A primeira delas, Sosa tá fora, machucado. Estiramento na coxa.
0: Ah, não, não, pelo amor de Deus.
4: Músculo posterior.
0: Que notícia horrível pra mim.
4: Ah, porque...
0: Eu queria que ele jogasse. O Sosa machucou.
4: Pô, mas ele tá bem, craque. Fez 9 gols no ano, né?
0: A minha mãe que não tá bem, teve 7 filhos.
4: Além disso, tem
0: meu pai que tá. Meu pai que tá mal, 14.
4: Acho que dessa notícia você vai gostar. Porque o Kelvin volta de lesão, lateral direito.
0: Nossa,
4: e que notícia. E pode tomar a vaga do Giai.
0: Não, não, não, não, não, não. Não, não.
3: Fica no banco, não, não. Mesmo. Deixa o Giai.
0: Deixa o Kevin no banco e o Giai jogando de lateral direito. Tipo o Rosemiro.
4: O Barbosa Rosemiro. Também volta. Não ficou à disposição no duelo contra a equipe do Fluminense. Volta para a zaga do Palmeiras. Ou seja, podemos ter também um esquema de 3 zagueiros. O Abel tá em
0: como
4: dúvida.
0: Seria? Como seria?
3: Mas o Andreas Pereira tá suspenso.
4: É verdade. O Andreas cumpre suspensão porque foi expulso no jogo em São Paulo. E aí tem uma dúvida no meio de campo. Pode ser o Emiliano Martinez ou o Lucas Evangelista para ocupar essa vaga no time do Palmeiras. São muitas dúvidas no time do Abel, mas dá para a gente traçar com o Carlos Miguel no gol. E aí, quem sabe, com o Giai na direita, Gustavo Gomes, Murilo e Piquerez pela esquerda. Meio de campo de Marlon Freitas, Lucas Evangelista e John Arias à frente. Maurício deve tomar o lugar do Vitor Roque, porque tá melhor
0: não,
4: que o
0: não,
4: Roque.
0: Não, não, não, não, não.
4: É possível.
0: Não, bom, bom. Maurício melhor que o Vitor Roque, verdade.
4: Tá jogando mais.
0: Não, não, muito. Nossa, Maurício é o craque. Pelo amor de Deus, fenômeno, Maurício. Disputou a Copa do Mundo, né?
4: disputou.
0: Ele e o Flaco Lopes, os dois, né?
4: Fez gol na Copa.
0: O Paraguai foi, ganhou o quê?
4: Ganhou o troféu Eliminei a Alemanha.
0: É,
4: e aí? Eliminou a Alemanha. Também tem o John Arias e, esse além é dele, o Alan e o Flaco Lopes, esse fechando é o time do Palmeiras.
0: Também, Alan e Flaco Lopes. E o grande craque, maravilhoso, o cara que não tem contusão, que a canela dele é maravilhosa e que custou muito pouco pro Paulinho.
4: Segue fora, segue como desfalque, vai levar mais uma semana pelo menos pra voltar.
0: Não, isso é brincadeira.
3: Você tá mentindo, isso é não, fake depois, news.
0: Isso é fake news.
4: Já bateu 90 jogos ao todo.
0: Já bateu o quê? Dele,
4: 90 jogos e que não esteve à disposição no Palmeiras.
0: Ah, pensei que tinha batido outra coisa. É capaz, né? Capaz. A falta do Paulinho, a visão do Abel de ter três zagueiros, ele não deu tiro do pé, mas não foi ele que pediu a contratação dos caras? Do Giai, do Barbosa, de todo mundo?
5: Barbosa chegou e chegou mal. Muita disposição e pouco futebol. Fazendo mais falta do que desarmando, e esses três zagueiros não tem funcionado. O Abel reconheceu que o Palmeiras não vem jogando bem, que é o pior momento do Palmeiras no ano, são quatro jogos sem vencer, e o Palmeiras está pressionado, vai para um jogo difícil de Libertadores, e a fase pode piorar se não vir com a classificação.
0: Decilo.
3: A fase do Palmeiras não é boa, né? Vem numa sequência ruim no Campeonato Brasileiro, né? Perdendo pontos em casa, agora perdeu pontos fora de casa também, né? Perdeu três pontos aí importantes, deixou essa diferença ficar muito perigosa com relação ao Flamengo, né? São três pontos de diferença, mais confronto direto.
4: E um jogo a menos pro Flamengo.
3: E um jogo a menos, né? Que é contra quem?
4: Mirassol também.
3: Com o Mirassol de novo.
4: Isso. Então, em tese, o estilo tá zerada. A vantagem no Palmeiras, dá pra dizer. Porque o Flamengo é favorito contra o Mirassol e provou isso.
0: Tem mais um jogo ainda, né?
4: Isso, e ainda temos o
0: que é o jogo do Mirassol, que esse aí foi do segundo turno.
4: Isso, exatamente.
0: Falta no primeiro turno, certo?
4: Que vai ser no Rio de Janeiro.
0: Vai ser mais três pontos, vai ficar igual.
4: É
0: e
4: isso.
0: Aí tem o confronto dos dois.
4: Que acontece que em São Paulo.
0: Que vai ser aqui, em São Paulo. No campo do Palmeiras.
3: A situação do Palmeiras começa a ficar muito complicada. É difícil conseguir o resultado lá no Paraguai, né? O Cerro mostrou que é um time perigoso. E quase que sai com a vitória nesse jogo de ida. Então o Palmeiras tá vivendo um futebol complicado num momento decisivo das competições. Então eu acho que vai ficar muito complicado, e o Abel, esses dias na coletiva, estava dizendo o seguinte, perguntaram sobre três zagueiros, sobre tomar muitos gols. Ele falou, por causa de três zagueiros, justamente no jogo que ele não tinha usado três zagueiros. Então ele não deixou nem que a pergunta fosse concluída na coletiva. É o Abel sendo o Abel de novo.
0: Vamos lá. Uma pergunta assim pra nós, e eu também, uma pergunta pra mim mesmo, eu respondo pra mim mesmo. Se o Abel sair da Copa do Brasil, sair da Libertadores e não ganhar o Brasileiro, eu acho que é o último ano dele.
4: Eu acho que ele pede as contas, cara. Tudo bem que a Leila se manifestou hoje, disse que tá fechada com o Abel, acredita no técnico, né? Fez uma nota ali sobre isso. Mas mais um ano sem títulos relevantes.
0: A verdade, o Palmeiras tá acostumado a dar nota, né? As notas é ridícula, né? Diga-se de passagem.
4: Qualquer coisa vale nota agora no Palmeiras. Deles. Isso é
0: nota
4: verdade.
0: Deles pra mim é pra usar no banheiro. Eu não uso mais, porque eu uso lencinho umedecido porque eu tenho hemorroida. E aí
4: que certamente, um ano sem conquistas vai fazer com que o Abel questione. Ele tem contrato até o final de 27.
0: Por quê?
4: Fim do mandato da Leila.
0: Por quê? Lembra ou não?
4: Porque teve a questão também com o Al-Sadd do Catar, né?
0: Isso.
4: Aquela negociação que até hoje não foi explicada publicamente.
0: Não, é explicada. Ele foi lá, assinou o pré-contato. Aí tinha 5 milhões de euros de multa. Os caras vieram pra cá, depositaram. Eu falei que depositou dinheiro. Foi eu que falei. Depositou 5 milhões na conta do Palmeiras. O financeiro não sabia, mandou devolver. E aí deu 20% dos direitos do Giovani num valor de 25 milhões. E aí ele renovou mais um ano, que é o final do mandato da Leila. Isso é verdade.
4: Mas tem um detalhe nesse contrato.
0: O que detalhe?
4: Ele não tem multa, nem para um lado nem para o outro. Então tanto o Abel quanto a Leila podem encerrar o vínculo a qualquer momento, sem qualquer preocupação.
0: Tem a fala... Pode falar.
3: E já há parte da torcida pedindo a saída do Abel. Descontentamento de parte dos torcedores aí com esses últimos resultados do Palmeiras.
0: Vamos lá, coloca aí. Teve uma discussão. Quem que é o repórter? Alguém
3: é
0: sabe?
3: É do Rio de Janeiro.
0: É do Rio?
3: É do Rio.
0: A gente precisa saber o nome dele. Vamos lá, coloca aí.
6: Concordo contigo. É uma pergunta direta.
7: Dá pra fazer melhor.
6: Os últimos dois anos?
7: Sim.
6: Você contou os títulos dos últimos dois anos?
7: De 2024 pra cá?
6: Sim, nos últimos 24, dois anos.
7: 25, 26?
6: Ficamos em segundo no campeonato, certo?
7: É, títulos.
6: Ganhámos o Paulistão, certo? Fomos à final da Libertadores, certo? O que é que você quer? Que o Palmeiras ganhe sempre todos os anos? Basta olhar para a história. Olhe para a história do Palmeiras.
7: Mas o último título importante foi 23. 24,
6: o que é que você quer dizer com isso? Eu não estou entendendo.
7: Não, que o trabalho não poderia ser melhor.
6: Pode ser, claro que sim. Eu estou aqui a assumir que nós temos que fazer mais e melhor. É isso que nós vamos fazer. Se você quiser fazer um artigo de opinião, amanhã faz um artigo de opinião. Isso é, você não está a fazer uma pergunta. Você está a
7: dar
6: uma
7: opinião. Não, eu estou te perguntando sobre
6: claro, estou a ser muito sincero contigo. E vamos acabar aqui. Sim, temos que fazer todos muito melhor. O treinador e os jogadores.
0: Leandro?
8: É, ele tem a máquina na mão, né? Só que no momento a máquina não está funcionando como ele imaginaria. É, o Palmeiras, pós-Copa, diminuiu demais o ritmo. É, antes também, vários jogos o Palmeiras não jogou bem, mas no final conseguia um gol, conseguia a vitória, né? Conseguia tirar algo da cartola, que nesse momento não está acontecendo. Então a cobrança vem e é natural pelo time que ele tem, pelo investimento que foi feito no Palmeiras.
3: Agora, Neto, o que me incomoda no Abel é que ele não deixa que a pergunta seja concluída. Essa foi uma delas e outras aconteceram na coletiva. E de vez em quando ele dá a culpa, é o gramado, é a arbitragem, ele nunca fala dele. Aí, nessa daí, depois de muito instigado pelo bom repórter lá do Rio de Janeiro, ele acabou dizendo, temos que melhorar o treinador, os jogadores também. O Abel é muito complicado, cara, é muito difícil. E ele sabe que o momento não é bom. Ele sabe que o momento dele não é bom e não é de hoje.
0: Vamos lá, o São Paulo joga com quem no Brasileiro, Paulo do Vale?
9: O São Paulo, no final de semana, enfrenta a Chapecoense em Chapecó.
0: Chapecó.
9: Domingo, 6:30. Né? Difícil, né?
0: Não, já caiu.
9: Difícil.
3: Já caiu. Só 11 pontos.
0: É, já caiu. Vamos lá, a gente tem recado na nossa apresentadora incrivelmente maravilhosa, Ana Martins.
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11: Final de semana de Brasileirão Feminino, rodada 16, Bahia e Corinthians empataram em 1-1, com isso o Corinthians foi a 38 pontos, permanece na liderança do Campeonato Brasileiro Feminino. O São Paulo goleou o Botafogo no Nilton Santos com placar de 5-1, Palmeiras venceu o Juventude lá na Arena Barueri por 3-0. Cenário ruim para o Santos, que perdeu por 3-2 do Flamengo, está eliminado do Brasileirão Feminino, que na próxima semana vai ter a sua última rodada nessa fase. Depois vem o mata-mata e aí quartas de final, semifinal e a grande final da competição feminina.
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12: Observando o caminho da Marginal do Rio Tietê em direção a Ayrton Senna, o ouvinte encontra dificuldades na passagem pelo Cebolão até um pouco adiante da saída da Anhanguera. Depois, só volta a reduzir velocidade na aproximação com a Ponte da Casa Verde e vai assim pelas três pistas até a passagem pela rodovia Presidente Dutra. A partir daí, o caminho é tranquilo. Na direção da Castelo Branco, tem lentidão da passagem pela rodovia Anhanguera até o acesso a Castelo Branco. 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
12: Avenida dos Bandeirantes é caminho ruim na direção do sistema Chete Imigrantes, desde a saída da ponte Ari Torres até a passagem pelo aeroporto, você perde tempo. Jornalista Roberto Marinho também não vale a pena agora, tem lentidão a partir da Vereador José Diniz. Você encontra a opção melhor pela Indianópolis, se esse caminho te atende. Na direção da Marginal do Rio Pinheiros, a Avenida dos Bandeirantes é lenta desde a Rua Alvorada até o acesso à Marginal. 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
0: Vamos lá, voltando aqui para os donos da bola com o Decino, com o Leandro Guerreiro, com o nosso time maravilhoso. Um dos maiores, os melhores repórteres estão aqui e também na Rádio Craque Neto, que o Luan Siqueira é monstro, é um baita do repórter. Diga-se, a Júlia, a menina que está arrebentando lá na Rádio Craque Neto e tem um futuro incrível. Luiz Fabiano, Bruno Bigliosi, Everton Ramos, o Paulo do Vale aí, e aquela atração, que é uma atração assim, maravilhosa, é um humor, assim, quando se encontra Pretzel e Quesada, assim, é uma
3: a união. Energia,
0: aí vocês ficam bravos com o Thiago Mendes no completor do Neymar.
9: Imagina.
0: Não, a gente fala dos outros, mas no nosso umbigo, nós não fazemos porra nenhuma, não é verdade? Que é uma união. Não, e quando chega os narrador aqui na Band, nossa, é uma união, vocês não sabem. Um abraça, cumprimenta, beija, eles tomam café junto. Vocês acreditam que a Band fez o amigo secreto entre os narradores? Ninguém foi. E essa é a união. Aí a imprensa, os comentaristas, os apresentadores quer falar, é lá, o Thiago Mendes não cumprimentou o Neymar. Cara, vocês estão de brincadeira. Informação do Corinthians rapidinho, Luiz Fabiani.
2: Segue rolando nesse momento no Parque São Jorge, Craque Neto, a reunião do CORE, o Conselho de Orientação do Clube, para definir o futuro de Memphis Depay. Nossa informação, tendência que Osmar Stabile acate o parecer.
0: Vamos lá, Bruno Bigliosi, Palmeiras.
4: Vamos lá, craque. Confirmando então as voltas do time do Palmeiras para o duelo contra o Cerro Porteño. Barbosa, recuperado de trauma no pé, e Kelvin, com uma lesão na coxa direita, também já está à disposição. Treinou normalmente. Bruno Fux também deve ficar no banco de reservas, recuperado de cirurgia de retirada de apêndice.
0: Falco.
16: Sou eu?
0: É, Falco.
16: Tá bom então, informações do Santos, que folgou nessa segunda-feira, craque Neto, e que amanhã à tarde viaja para o Equador. A tendência é que Neymar não esteja entre os relacionados para o jogo de volta.
0: Fique com a gente aqui, fica vocês todos aqui, Paulo do Vale, São Paulo, e vou rolê.
9: Auxiliar de Roger Machado está processando São Paulo pela demissão apenas de 2 meses, né?
0: O direito que ele tem, cara, o juiz aceitar ou não. 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Portaria SPA/MF 322, 17/2/2025, daqui a pouco esporte e debate com a união incontrolável de
3: alegria e humor.
0: Alegria e humor. Pretzel, Quesada, Capelanes, nosso querido Capriotti, nosso querido incrível Denis Gavassi, o Esporte Debate daqui a pouquinho. Aguenta um pouquinho aí, vamos pro intervalo.
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12: Quem segue pelo corredor norte-sul em direção a Interlagos encontra muita dificuldade. A partir do viaduto Beneficência Portuguesa, o ouvinte vai encontrando dificuldades até a passagem pelo viaduto República Árabe Síria. Depois, volta a encontrar problemas na passagem pelo aeroporto e vai assim no ande para até acesso à Avenida Interlagos. 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
2: Avenida Paulista lenta na direção do Paraíso, desde a Peixoto Gomide até a chegada a Bernardino de Campos. Pela Alameda Santos, você faz caminho melhor. Na direção da Consolação, tem lentidão a partir da Alameda Campinas até a passagem pela Rua Augusta. O caminho pela Cincinato Braga e São Carlos do Pinhal pode te ajudar. 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
2: Avenida Rebouças não vale a pena, o ouvinte perde tempo nos dois sentidos em todo o trecho entre a rua Oscar Freire e a Faria Lima. Você que segue na direção de Pinheiros encontra condição de trânsito melhor pela Arthur de Azevedo ou pela Cardeal Arco Verde. Na direção do centro, a Teodoro Sampaio também não facilita a sua vida, está complicada, mas a Alameda Gabriel Monteiro da Silva funciona em melhor condição. 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
2: Tem ocorrência na marginal do Rio Tietê, na altura do Parque Piqueri, no sentido Ayrton Senna. Um atropelamento por moto ocupa as duas faixas da esquerda. O ouvinte já encontrava dificuldade desde antes pelo excesso de veículos. Tudo piora. A partir da ponte da Casa Verde, você reduz velocidade, especialmente pela pista expressa. Utilize a local como alternativa. 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
7: Sete horas 33 minutos, boa noite a você que está na Bandeirantes nesta segunda-feira.
8: Coisa linda!
7: Segura a onda aí, calma que hoje é só segunda ainda, tem muito chão pela frente para ela chegar. Vamos juntos até as 9 da noite, muita análise, muita opinião, muito debate, a participação de todos vocês, como sempre. E aqui nós já estamos prontos, não é, para analisar tudo o que aconteceu nesse final de semana e também ficar de olho no jogo que vai fechar a rodada do fim de semana, porque em instantes tem Internacional e Remo que se enfrentam lá no Beira Rio, em Porto Alegre. Alexandre Pretzel está preocupado aqui ao meu lado. Sim. Ah, já aqui.
9: Jogo com potencial exclusivo.
10: Tá muito preocupado. Boa noite, a tuba de secadores, né? Quesada, seca o Inter, Capelani já falou, cara, que vai ganhar o Remo.
9: Que eu tô torcendo pro Inter.
10: E tu também, Capri, tu vem com esse papo que gosta de Porto Alegre assim? Também, tu também torce contra.
7: Mas o estádio tá vazio, nem o torcedor do Inter tá acreditando.
10: Se o estádio estiver deserto, o Inter tem que ganhar o jogo.
9: Tu já torceste pro Corinthians alguma vez na vida?
10: Várias vezes, ontem
9: torceu?
10: Ontem torci pelo Corinthians. Porque o Corinthians faz parte do nosso produto, certo? O Corinthians ocupa...
9: Mentiroso!
10: 0,47% do meu coração.
7: Você sabe que tem uma...
9: E Corinthians, você torceu pra quem, Xandão?
10: Eu torci pelo futebol. Dois grandes.
7: Você sabe,
10: um gigante.
7: Tem uma máxima que a produção executiva do DVD, original de 2005, é assinada por Alexandre Pretzel. A produção executiva.
9: Sabe uma coisa
7: do DVD.
9: Sabe uma coisa que eu nunca vou falar? Torço pelo meu produto. Eu quero que o Corinthians morra.
10: Isso aí tem que guardar. Isso aí.
7: Tá de brincadeira, atenção, Denis.
9: Atenção, a retrospectiva, teremos essa frase pra abrir.
11: Pode me xingar, hein?
10: Essa é muito boa.
9: Você viu que o Quesada não deu risada, né?
11: Pode me xingar aqui. Por quê? Como é que chama? Isso aqui é chat? Pode me xingar no chat aqui.
7: Aqui. Hoje nós começamos bem aqui. Começamos do jeito que nós gostamos.
11: Estou torcendo assim, pelo Inter hoje, que é uma camisa portentosa, né? Gigante.
9: A do Remo é a mais bonita do Brasil.
11: Eu já tentei comprar.
10: É a mais bonita do Brasil.
11: Eu tentei comprar essa sem patrocínio, linda. Não consegui achar, cara.
9: Linda. Mercado. Não, é internet.
7: Dá um pulinho lá em Belém, você acha lá em Belém? Tem.
11: Na peça
9: da do Remo.
11: Essa aí, essa é de aquecimento. Tem uma de jogo. Azul, é esse azul
7: marinho, azul
11: sem o patrocínio.
7: Mais escura que
11: é
7: essa.
11: É linda. Mesmo.
7: Camisa linda.
10: Mas hoje pode ficar feia também, não tem problema.
9: Hoje 1-0 o Remo. Aleph Manga. Olha, ao contrário do Denis, eu torço pelo produto. Embora não seja São Paulino, como
11: ver
9: Denis
11: você
9: é.
11: Meter a camisa do tricolor. Eu acho que
7: deixa eu ver se o microfone tá falando aí, Quesada. Fala um pouquinho aí.
9: Blá, boa blá, noite, blá. São Paulo. Boa
7: aí,
9: noite, Brasil.
7: Aí, agora sim. Aí,
9: não chegou, chegou, nada, velho.
7: Chega aí. Pertinho aí. Chega pertinho.
9: Dá pra abrir?
7: Fala bem
9: abre
7: pertinho.
9: Um pouquinho pra
11: tá
9: mim.
11: Aberto pra você.
7: É. A bocanha é o microfone aí, né?
11: É a mesma linha, não adianta.
9: É. O que você falou mesmo aí? Eu já até perdi o que eu...
11: Não, não. Eu queria ver você com a camisa do Tricolor pelo produto.
9: É. Não, mas você sabe. Vou falar um negócio pra você sem te ofender, tá?
11: Não, fica à vontade.
9: Vou falar um negócio sem te ofender. E sem ofender o São Paulino. Como era legal fazer jogo do São Paulo, né? Hoje, quando o Capri não me escala, eu fico até feliz. É que eu também tenho feito muito do Santos.
11: Nos anos 2005.
9: Ah, era muito legal. Fazer o São Paulo era muito legal. São Paulo, o São Paulo do Tele Santana.
7: Por que hoje não é legal mais fazer jogo do São Paulo?
9: Porque não é legal fazer do Santos, não é legal fazer... Porque esses times não jogam nada.
10: Foi legal o jogo que fizemos ontem.
11: Mas tá cheio de time que não joga nada. Porque o São Paulo não é um time mais, né?
10: Importante o que o Quessada acabou
11: quebrou,
10: de dizer.
11: Quebrou, fechou.
10: É, eu e
9: sem
10: o Denis.
9: Sendo sentimentalista,
11: cara.
9: Porque...
11: Eu falei que iam ter 50 mil, quase a certeza. Sim, 44 é alguma coisa.
10: Citamos o senhor no final de semana.
11: Alguma coisa. Eu vi na sexta-feira, eu estava a caminho do...
10: 44 e 500.
9: 45.
11: Na rodovia 45, Ayrton Senna.
10: 44,497.
9: Esse é o maior patrimônio que o São Paulo
11: mas,
9: tem.
11: Mas quantas esses caras... 44,500.
9: 44,500.
11: Mas essa galera merece aplauso, porque sabe quando... Eu falei pro Prédio agora, sabe quando o São Paulo vai me ver de novo? Novo no Morumbi, perdendo meu tempo, cara. Eu acho que não vai ver mais.
9: Ah, você é homem de pouca fé. Pô, para dele.
11: Eu falar outra coisa também que o pessoal não gosta de falar, hein? Sim. Eu sou modinha, tá? Eu só vou na boa. Quando tá ruim, eu fico em casa vendo
10: a
11: Netflix.
10: A gente precisa abrir sobre isso rapidamente.
9: Abre aspas, eu sou modinha.
11: Modinha. Não, que o pessoal gosta de falar, torcedor modinha, só vai na boa. Eu só vou na boa, tá? Só na boa.
10: Eu tava subindo as escadas, encontrei o Denis, a gente tava falando exatamente sobre isso, sobre a precariedade, que sabe, do futebol brasileiro hoje. É. Também tá ruim? Tá bom?
7: Tá bom. É pro meu, João aí. Tá,
10: a precariedade do futebol brasileiro, os jogos horríveis, os jogos. O Corinthians tem uma folha de 23 milhões, 24 milhões. O Corinthians não tem uma jogada. O São Paulo tem 28 milhões de folha.
11: De folha, cara, isso é uma sacanagem.
10: O São Paulo tem uma jogada.
11: Por isso que é inaceitável.
10: Zero. Aí a torcida vai. Os torcedores lotam os estádios, eles gastam dinheiro, plano de sócio. Há pouco um corintiano me disse que gasta uma fortuna por ano para duas cadeiras. Porque ele quer ajudar o clube. Imagina só. E o Caio César não acerta na bola. Certo? O Pedro Raul também. Então é o seguinte, ó. O futebol para mim mudou. Quem viu, viu. Nossa geração, o João é o mais novo aqui, pegou a geração um pouco mais tardia, mas ainda assim ainda viu algumas coisas boas, né? Eu não estou fazendo assim uma campanha de fora futebol, não é isso. É que tudo que a gente faz, nosso trabalho, a divulgação, os clubes aumentaram as receitas, o Inter nunca teve, eu estou falando do Inter, porque o Inter nessa gestão nunca teve tanto dinheiro à disposição e o clube está quebrado. Quebrado, certo? O Corinthians está destruído, o São Paulo está destruído. O Santos está abaixo, né? E a gente fica aqui lutando, os torcedores vão. E o que, que os jogadores entregam, cara? Futebol desse tamanho.
9: Mas é uma fase. O Palmeiras que tem o melhor projeto está jogando um futebol que a gente contesta.
11: Eu acho que é perigosíssimo, porque diferentemente de quando o Palmeiras e o Flamengo estavam quebrados lá no começo dos anos 2010, a dívida era muito mais baixa e ainda exequível.
9: Ela era pagável.
10: Exequível.
11: Exequível. Hoje, o São Paulo fatura quase um bi por ano, o Corinthians quase dois, e deve... Você não vê...
9: Você sabe que os clubes... O futebol brasileiro acabou, é isso?
11: Que os clubes vão falir,
9: vocês estão enxergando...
11: Os clubes vão falir, sim.
9: Eu acho que não passa de uma fase.
11: E eu sou a favor...
9: O nível técnico tá baixo, é bem verdade, mas olha a temporada passada.
11: Não, mas não é que...
9: Foi super agitada, com bons jogos, um bom nível.
11: Não.
9: É um momento, pessoal.
11: Não, é uma fase, eu acho que a administração desses clubes vai destruir o futebol.
9: E eu também acho.
11: E o que eu acho muito grave mesmo... É a irresponsabilidade quando você vê esses times em campo. Como é que o São Paulo tem uma folha de 28 milhões de reais?
10: Não, cara? Chuta uma bola
11: no gol. Quem contratou? Por isso que eu sou a favor quando vocês falam aqui, pô, mas tem um transfer ban. Tinha que ser um transfer ban de 3 anos. Para os caras serem proibidos de contratar, cara.
10: Isso aí, tá de sacanagem.
11: Se eles liberam esses caras para contratar, vê as coisas que eles fazem. Eu vi de novo o Vitor Sá em campo. Pô, tomara que ele vire um dia, mas, cara. Quem contratou esse cara, velho?
10: Então, eles foram avaliar o Vardy, né? Vardy.
11: Sim, eu li hoje, Vardy, não sabia nem quem era.
9: 39 anos.
10: O quê? O centroavante? James Vardy?
9: Pô, eu contratava ontem, eu sou muito fã dele, velho. Construiu em 2016.
11: 39 anos. 2016.
9: Há 10 anos, há 10 anos.
7: O problema é o seguinte,
9: João. Trabalhava na fábrica,
7: velho. O problema é o seguinte, o problema, João, é só a gente olhar a linha do tempo do futebol brasileiro. Pega de 2002, a última vez que nós fomos campeões do mundo, e puxa até aqui, você vai ver que é uma decrescente. Não é um momento, não é uma fase. Não é que nós estamos atravessando um momento ruim. Nós estamos vindo de momentos ruins e decrescentes.
9: Mas isso na seleção, então, você está falando?
7: Não, no futebol brasileiro. No futebol brasileiro. No futebol que reflete na seleção.
9: A gente ainda revela muito jogador bom.
7: Muito bom
9: que
7: jogador.
9: Craque
7: não revelamos
9: nós
7: mais.
9: Nós temos times bons.
7: Craques não revelamos, entendeu? Mais. Então,
9: como não, Capri? A gente acabou de revelar o Hendrick e o Estevão, pô.
7: Craque? O Hendrick e o Estevão são craques?
9: O Estevão não é craque?
7: Não, ainda não.
9: Fora de série, né? Fora de série você está falando, né?
7: Não, pode ser que venha a ser um craque. Não é craque ainda.
9: O Estevão tem potencial. É que o brasileiro
7: tem potencial.
9: Não é crítica a vocês, não. É que a gente, quando eu falo a gente, eu vou dar uma generalizada, por mais seja meio burro generalizar. Ok, vamos lá. O Vinícius Júnior era neguebinha. Não valia aqui 10 milhões de euros. Era uma porcaria. Né, não. É por isso que eu tô jogando todo mundo
11: babado. Mas é que eu tô falando. O Vinícius construiu a carreira.
9: Mas é isso aí, Denis. Mas são caras que vão embora com um potencial muito grande. O Estevão já mostrou na Europa que ele talvez seja. Ele infelizmente machucou.
7: Talvez.
9: Seleção brasileira era o líder de gols do Ancelotti.
8: Sim, mas uma pergunta.
9: O Hendrick é um baita centroavante.
8: Você citou é o chamado.
11: O Hendrick eu não vi ainda pra que veio.
8: De sério.
9: Mas não é no futebol mundial hoje em dia.
8: Não, mas estamos falando só do Brasil.
9: Não tem.
7: Mas o Brasil abasteceu o futebol mundial.
9: O futebol mundial mudou
8: do Brasil.
7: Mas por isso que nós estamos num mau momento.
9: Sabe por quê?
7: Porque mudou hoje, e nós não acompanhamos.
9: Hoje joga-se por resultado. Não, pelo contrário. Eu acho que o Brasil copiou o que acontece na Europa.
7: Então,
9: por isso que nós senhoramos.
7: E aí é o erro.
9: Nós estamos robotizando. O Alex Cabeção, que vamos tentar uma entrevista com ele de novo.
7: Excelente.
9: O Alex Cabeção, ele falou uma coisa brilhante. Excelente. Ele deu uma entrevista a nós aqui. A mim, vou falar. Não tinha ninguém comigo no estúdio, eu fiz entrevista com ele. Não tem problema falar
11: também. Máscara,
9: velho. Não é máscara. É entrevista a nós. Não, tava só eu sozinho. Ninguém quis participar. Fui só. O Alex Cabeção falou uma coisa brilhante. Brilhante. Palavras dele. Quando eu era treinador da categoria de base do São Paulo, ele não quis dar nomes, ok? A gente obviamente entende, mas ele deixou bem claro que a obrigação era conquistar títulos da base.
7: É absurdo.
9: Se ia revelar jogador, não, dane-se, porque se ele não conquistasse título, chutavam a bunda dele pra fora do Morumbi. Coisa que aconteceu. Então os clubes, eles viraram agora. Você tira a onda do amiguinho se você ganha o Paulista Sub-20, vai pra rede social, campeões, você quer, dane-se você ser campeão da base. Claro que é importante ganhar. Só que você prefere o quê? Revelar 5 jogadores diante de um campeonato brasileiro Sub-20 pro elenco profissional ou ser campeão e não revelar ninguém?
7: Não,
9: o Brasil tá copiando o que há de pior lá fora. Robotizamos os jogadores, não há mais o imprevisto, o talento, o drible, o futebol alegre, não há.
7: Por isso que o futebol brasileiro está nesse momento ruim e vem. E é por isso que eu falo: daqui 30 anos, a gente vai olhar para essa seleção de 2026, que parou nas oitavas de final,
11: que tinha bons jogadores.
7: E vamos sentir saudades dessa seleção. E vamos falar: puxa vida, que saudade do Paquetá. Que saudade.
9: João,
7: não brinca com isso. Não brinca com isso, porque do jeito que nós estamos indo.
11: Mas sabe o que estamos indo?
7: Porque
11: daqui a 30 anos a gente já morreu.
7: Mas.
11: Vamos botar 20.
9: Vale por você.
11: Vamos botar 20.
9: Vale por você.
11: 20.
7: Já tá bom. 20 já tá bom.
11: 30 anos, tá com quanto?
9: Pô, mas você quer que eu morra antes?
11: Não, não quero, mas vai estar com quanto?
9: Você não quer torcer pro São Paulo? Você quer que eu morra antes?
7: Ele quer que o Corinthians morra, você morra.
9: Quer dizer, todo mundo morre, né? Dane-se.
11: Não, mano, já 30 anos.
9: Uma perguntinha rápida
11: vai
9: tá pra vocês.
11: Vai estar beirando 90, hein, velho?
9: Virada dos anos 90 pros anos 2000, certo?
7: Certo.
11: Isso.
9: O craque do Milan era brasileiro.
7: Sim.
9: O craque da Inter era brasileiro. O craque do Barcelona era brasileiro.
7: Sim.
9: O craque do Real Madrid era brasileiro. Todos extra classe. Todos fora de série. Nos grandes clubes. E nos clubes que não eram os grandes clubes, que estão ali, né, próximo dos grandes, os brasileiros se destacavam.
7: Mas
9: também
7: ainda temos craques dos
9: hoje
7: clubes.
9: Hoje nós temos.
11: Bebeto era craque
9: lá.
11: La Coruña.
9: Exatamente. Rivaldo passou por lá. O único que despontou nos últimos tempos que ganhou algum prêmio foi um cara que não é extra classe, que é o Vini Júnior.
7: Ok.
9: Só.
7: E o Rafinha?
9: Só.
7: O Rafinha não vai bem no Barcelona?
9: Mas não é.
7: O Vini Júnior?
9: Não, eu tô falando de extra classe.
7: Mas não há mais jogador extra classe.
9: Não, então
7: eles
9: estão falando a mesma coisa.
7: É isso.
9: Não,
7: o Lamine
9: Yamal vai ser extra classe.
7: Então,
9: o Mbappé não é extra classe.
11: O Lamine Yamal eu coloco na mesma esteira do Estevão.
9: Extra classe
11: ainda não é.
9: O Mbappé tem 22 gols em Copas do Mundo, não é, minha
7: amiga? Tudo bem, até aí o Mbappé.
9: Aí o gosto tinha 14, 16.
11: Mas o Mbappé é extra classe.
9: Extra classe. Eu acho o Mbappé craque.
7: Craque.
9: O Mbappé é craque.
7: Extra classe pra mim, eu coloco numa outra prateleira. Aí eu ponho o Ronaldo Fenômeno, aí você põe esses caras aí num quilate
11: maior. Entendi a sua comparação.
7: O meu ponto de vista é o seguinte: nós infelizmente não temos mais, tira Messi, Cristiano Ronaldo, já estão veinhos, vão encerrar a carreira, etc e tal.
9: Qual é o jogador gênio no futebol do mundo hoje?
11: Nenhum.
9: Não, gênio, hoje não tem.
11: Gênio? Gênio não tem.
9: Não há gênio. O gênio talvez seja o Rodri, aos 30 anos, indo pro Barcelona agora, foi o melhor da Copa, mas eu acho longe de ser.
7: O Brasil teve um gênio nesse período e ele ficou pelo caminho em Copa do Mundo.
9: Pois é. Mas olha só o que virou o futebol do mundo. Você falou do Milan. Atenção, o Milan que foi citado pelo Quesada, tinha o Kaká como o melhor, talvez, do time, mas você tinha o Seedorf, você tinha o Pirlo, você tinha o Shevchenko, você tinha. Cara, você tinha caras geniais.
11: E o Milan, por causa de má gestão,
9: exato.
11: É. Faliu.
9: Faliu.
7: A Inter tinha Adriano, mas quem jogava ao lado dele lá?
9: Tá louco, Álvaro Retoma.
11: A Inter faliu.
7: E isso se aplica aos times também. Daqui 20 anos a gente já vai falar do Barcelona de hoje, do Real Madrid de hoje, porque nós vamos sentir falta, talvez, do talento dos jogadores que nós temos hoje. Infelizmente, essa falta de jogador é mundial. Mas nós, como brasileiros, nós tínhamos que ter vergonha disso, porque nós sempre, historicamente, fomos formadores de pé de obra para o mundo inteiro da bola. Aí, hoje nós continuamos formando bons jogadores, continuamos exportando, mas não mais os craques. Os craques não tem mais,
9: não
7: infelizmente.
9: Tem mais. Não tem
7: mais. Essa é a nossa triste e dura realidade. Por isso que eu digo que a CBF precisa intervir urgentemente nisso e criar mecanismos para que o futebol volte a ser um futebol criador de talentos. Senão, nós vamos só ficar aqui contando, ah, que pena, não tem mais, não tem mais. E ninguém faz nada pra mudar esse estado de coisa.
10: Tu acredita na CBF? Não.
11: Mas você pediu, né?
10: Você levantou pra eu cortar em cima de você.
11: Não, você levantou a lá, Ricardinho.
7: Não, brincadeira. Ricardo, sério aqui. Tô trazendo uma solução pra São Paulo, uma solução pro Brasil. Vocês estão de brincadeira.
10: Essa é a vinheta, solução para São Paulo, uma solução pro Brasil. Com Ricardo Capriotti.
7: Tô trazendo a solução aqui. Vocês ficam ironizando aquilo que eu trago aqui.
9: Nem você acredita nas coisas que você tá falando aí, meu.
7: Claro que eu acredito. Se eu não acreditasse, eu tô fazendo o que aqui, então? Fico em casa, então. É claro que eu acredito. A CBF é responsável por isso.
9: Você acredita na CBF?
10: Acredito na CBF.
7: Capri. Não, mas eu preciso me apegar a alguma coisa, senão como é que vai ser daqui 20 anos o futebol brasileiro? Se a gente não der o caminho para os caras tentarem seguir, como é que vai ser a coisa?
9: Daqui 20 anos o Denis decretou que o Quesada não estará entre nós mais.
11: Não, 30. 20 acho que dá pra segurar a onda.
10: Foi
11: aí.
10: Pesado.
11: Pô, essa, Lelê. Não, pesado não. Daqui a 30 anos eu tenho 86.
9: Bom, alguém vai ter que ir no enterro
11: Alguém vai empacotar.
9: É. Vamos fazer o seguinte, dos 5, vou ver quem que vai ver, vai enterrar todo mundo aqui.
11: Mas 30 anos é pesado, hein?
9: Agora, minha preocupação é a seguinte, se acontecer, por exemplo...
10: Se for você, eu vou chegar lá, tá vendo? Deles,
7: olha lá. Mas daqui 30 anos, por exemplo, daqui 30 anos eu vou estar com 90,
10: isso,
7: certo?
10: Isso. Correndo, fazendo fôlego.
7: Se Deus quiser. E o seguinte, daqui
9: você
7: 30
9: vai
7: anos.
9: Com 90 daqui a.
7: Eu vou estar com 90.
10: Vai fazer 60 esse ano ainda.
7: Esse ano, daqui 22 dois meses.
9: Outubro, eu vou estar com 85.
7: Então. E aí o que acontece?
11: Não, que essa dia com 85 vai estar voando.
7: Lá na China.
11: Conta dos casos.
7: Lá na China agora tá cheio de robô. Tá cheio de robô pra cuidar dos velhinhos.
11: Ah, eu confio na medicina.
7: Tá, então pega um robô.
9: Você vai estar com 85. Deixa lá,
7: o robô vai cuidar dos velhinhos. Não, vai então, cuidar da gente, eu tô não só tem problema.
11: Eu vou estar com 81, na verdade.
9: Se isso acontecer primeiro com o Ulisses cremarem e jogarem no oceano, é capaz de virar um aterro.
7: Mas o que é isso? Não, né?
9: Cremar vai jogar um...
11: Ó, vocês...
9: Joga cinzas no oceano, vira um aterro.
10: Meu, aí a CBF...
9: Vou achar que foi um vulcão ali.
10: Novo Vesúvio.
11: Vesúvio voltou à erupção.
10: O maremoto.
11: Como é que chama aquela cidade que foi coberta pelo Vesúvio?
10: Pompeia.
11: Pompeia
10: e Herculano.
11: Uma nova Pompeia.
10: Herculano foi destruída.

0: Austrália também. Que horas? 5 da manhã.
1: Eu sou a favor do Capriotti dar folga pra todo mundo.
0: E pra fechar,
1: não tem escala.
0: E pra fechar, nós vamos enfrentar a Índia em Nova Delhi. Pô,
1: demais a Índia,
0: cara. Viu? As vacas andando perto do estádio, certo? E por que toda a cultura indiana.
2: Você viu que eles fizeram estudo?
0: Por quê?
2: Não, porque a Índia foi o país que mais mostrou paixão pelo futebol brasileiro. Não,
1: foi Bangladesh.
2: É verdade. Não, Índia e Bangladesh.
3: Agradecer lá.
2: É, manter aí a torcida brasileira em vários lugares do mundo. Gente, ó, 7h51.
0: Não, é que tu acredita no CBF.
2: 9 minutos
0: pra ver. Eu trouxe a logística da
2: seleção. Eu tenho que acreditar, senão o que eu vou fazer? Senão eu saio daqui e acabou o futebol, acabou tudo, vou pra casa.
4: Um abraço pro Fausto. Grande Fausto, funcionário aqui Faustolo. Da Band. Um abraço, Faustão. Tamo grande junto, Faustão. Mão sagrado.
2: Fala, Faustolo. Olha só, rodada do fim de semana foi muito ruim pros clubes de São Paulo. Tirando o Santos, grande vitória do Santos contra o Vasco. Mas olha,
1: a vitória do Santos foi igual a minha liderança no Pop Donald, né? É meio um elefante na árvore, né?
2: O Santos vencer 3-0
3: alguém... Você tá muito
2: alguém.
3: Pessimista deles. O que tá acontecendo?
1: Você é um líder, pô. Vencer alguém por 3-0...
4: É que esse era o Vasco, né?
0: Ganhou bem, cara.
1: Jogou
3: 13 minutos.
1: Aliás, eu mudo a minha opinião. Esse Neymar aí ajuda o Santos.
2: Ah, ai, ai, boa. Tamo junto aí. Aí sim, olha lá.
4: Aí está o homem junto. Que deu o braço a torcer.
2: Aí, tamo, é claro. Mas esse claro Neymar ajuda o Santos.
4: Você vai dar o braço a torcer também?
2: Esse Neymar ajuda o Santos. Espera aí.
4: Não,
1: não foi só esse jogo, não. O senhor também.
4: O senhor vai opinar até as 9 da noite. Mas o senhor tem que ter a humildade de fazer igual ao Denis. Dê o braço a torcer. E faz,
2: deixa eu falar aqui.
4: Eu me equivoquei.
2: Nada disso.
1: Neymar aí ajuda o Santos.
2: Eu vou explicar aqui e o Denis vai concordar comigo. Porque esse Neymar, esse. O do meio da semana passada, jogou esse Neymar, ajuda o Santos. Aquele que encostava nele, ele dava piti, arrumava cartão amarelo toda hora. É pra ser expulso
1: e
2: já ajudar o
1: Santos.
2: Esse Neymar atrapalha o Santos.
1: Aliás,
2: Neymar atrapalha. O de ontem ajuda. O de ontem
4: só
2: ajuda.
4: Só tem um Neymar. Só existe o Neymar. Só existe um Ricardo Capriotti.
2: O comportamento é diferente.
4: Não, mas
2: o comportamento é diferente.
4: É o Neymar. Os números não mentem.
1: Mas ele mudou o comportamento. Eu não sei. Eu não sei se ele trocou uma ideia com a família, mas ele mudou a postura dele dentro de campo.
2: Claro. Mudou.
1: Ele é o cara mais participativo, chamando a galera pra cima dele, chamando a torcida.
2: Depois daquele jogo deles.
1: Ambiente de grupo, parece que...
2: Aquele jogo que ele forçou o cartão
1: lá. Eu fiquei
2: lá,
1: com a sensação.
2: E que os caras encostavam nele, ele caía. Aquele jogo foi o divisor de águas pro Neymar. Porque ali muita gente da torcida do Santos ficou irritada com o comportamento dele naquele jogo. E ele sentiu ali. A partir daquele jogo... Foi contra quem aquele jogo mesmo? Acho que foi o Atlético Paranaense, não é? Não.
4: Antes. Não, foi um jogo antes do Atlético Paranaense, que ele não joga, inclusive.
2: Aquele jogo...
1: Ele foi suspenso.
2: Ele foi suspenso e não pôde enfrentar o Atlético Paranaense. Aquele jogo, a partir daquele jogo, o Neymar mudou o comportamento.
0: Foi contra a Universidade Central. Isso.
4: Não.
1: Foi brasileiro. Foi brasileiro.
2: Porque ele tomou amarelo no final.
1: O amarelo e ficou fora do jogo seguinte.
0: Foi o jogo. Foi depois da Copa?
2: Então, não,
0: foi contra a Chape.
4: Foi. 2-2
0: com a Chape.
4: Santos e Chapecoense.
2: 2-2
3: com a Chape. Isso, ele ficou fora do jogo contra o Atlético Paranaense.
2: Exatamente.
3: Aí ele joga as duas partidas contra o Remo. Copa do Brasil no fim de semana e meio de semana.
2: Com comportamento já diferente.
3: Sim.
2: Ajudando, esse Neymar ajuda o Santos.
3: A bola parada do Neymar é um absurdo,
2: aquele que peita jogador, companheiro dentro de campo, aquele Neymar que peita companheiro, que joga companheiro pra torcida, esse não resolve.
3: Não, ontem ele estendeu a mão pro cara que quase o quebrou na França. Isso é uma atitude, acho, muito, muito digna.
4: Não, mas posso falar? Eu acho que é engraçado.
3: Não, é verdade. O cara quase o quebrou.
0: Aliás, sobre isso.
4: Posso ser crítico da crítica?
3: Acho que não tá errado, Thiago, porque o Thiago foi chamado de babaca. Ele tem o direito de não cumprimentar também o Neymar.
4: Acho que a gente, muitas vezes, aí eu vou, não sou crítico da crítica, mas eu acho que muitas vezes se apega a um assunto que é tão tosco, tão bobo, entendeu? Aí porque o Neymar foi cumprimentar o Thiago, que não esticou a mão. Pô, parecem duas crianças no ginásio, velho. Pelo amor de
3: Deus.
4: Aliás,
3: mas mereceu comentário nosso, inclusive no digital. Então, porque tem alguma certa importância,
4: não,
3: né?
4: Mas também tinha um raio o dia inteiro falando se o Thiago tá certo, o Neymar tá errado.
3: Desculpa eu ter lembrado isso.
4: Não, não é. O Thiago Mendes, ele foi massacrado nas redes sociais de novo.
3: Eu tô defendendo o Thiago.
4: O Neymar o chama de babado.
1: É que a imagem é forte hoje nesse mundo de rede social.
4: Mas vamos lá. No primeiro turno, quando o Neymar o chama de babaca, na entrevista saída pós-jogo, mais de 30 mil comentários, as pessoas invadiram as redes sociais do Thiago Mendes e da família, e o xingaram. E aí o Thiago Mendes levou pro coração e não quis estar no direito
3: dele,
4: mas não
3: é o coração
4: o Neymar
3: dele, né? A gente não tá sentindo que o cara
4: só está isso que eu tô querendo dizer.
2: Se quer cumprimentar o outro,
0: esse negócio, a gente tá vendo os dois times perfilados, isso é uma bobagem isso aí. Isso é uma bobagem tu obrigar

0: passar.
1: É um protocolo lá, né,
0: Preto? É um protocolo chato. Isso é uma bobagem isso aí, meu. Tem que entrar cada time a hora que quiser antes do jogo, não, pra fazer festa.
2: Mas o senhor quer a bagunça dos anos 80.
0: Que bagunça, irmão. Aquilo
2: agora
0: que era
2: todo
0: legal,
2: mundo entra direitinho.
3: Então se vai entrar o Pikachu aí, esticou a mão pro mercado, pra lampadinha.
0: Vem cá, aí eu vi vários ex-jogadores. Viu vários ex-jogadores criticando o Thiago Mendes. Vários ex-jogadores hipócritas. Os caras quebravam o pau na década de 70, 80 e 90. Eles quebravam o pau aí criticando que o Thiago Mendes não quis cumprimentar o
3: Neymar. Porque era o Neymar. Cara, e o Neymar abre portas. Então esse pessoal baba-ovo não quer se indispor. É assim que a banda toca. Enfim, acho um assunto tosco ficar o dia inteiro debatendo.
1: Próximo senhor. Parabéns ao Santos. Grande vitória. Grande vitória. Dá uma aliviada. Sai da zona do rebaixamento. Importante.
4: Queria agradecer o João Ombudsman de alguns temas que não interessam pra ele.
3: Mas interessa. Não é que interessa pra mim. O que agrega pro ouvinte, pro internauta? Thiago Mendes não cumprimentou.
4: A Folha de São Paulo tem um Budsman lá, lembra? Que criticava o próprio... Bacana, João. Valeu. Desculpa. Posso mandar os assuntos no grupo umas 5 da tarde e aí o João aprova aquilo que a gente
3: pode. Eu faço a filtragem.
2: Ele faz, acho que é boa mesmo, porque aí a gente se prepara melhor.
4: A proposta, intervalo de jogo, o homem gravou o quê pro digital? Justamente isso, pô, legal, João, valeu.
3: Tem que gravar, gente, fazer o quê?
1: Deixa eu perguntar
3: não
1: aqui pra vocês.
3: João, meu, não mandou nada, meu.
1: Nada, não foi nada.
4: Ah, sensacional.
1: Ô, gente, e aí, ó, quero saber o seguinte: e o Flamengo que colou no Palmeiras, hein? Agora temos um campeonato aí, hein?
0: Saiu barato ontem, viu? Era pra ser 10 ontem.
2: Tem um jogo a menos.
0: Vai ser 10 a 1.
1: Tem um jogo a menos e tem um confronto direto ainda.
2: É, o jogo a menos é contra o próprio Mirassol, né?
1: No Maraca, na
4: última rodada.
1: Temos um campeonato.
2: Ou seja, 48 a 48,
4: 10
2: né?
4: a 2 vai ser o jogo.
0: É. Aliás, a brilhante CBF, ela deveria marcar Flamengo e Mirassol
2: pra semana
0: pra
2: da
0: Copa,
2: da
0: do, Copa Brasil, do Brasil agora, quarta-feira que vem. É. Por que que não marca?
2: Já resolvia
0: não,
2: isso.
0: Por que que não marca? Se os dois estão fora da Copa do Brasil.
4: Interesse de deixar esse jogo um pouco mais frente,
0: aí tu desequilibra, né, até aquele
4: claro, jogo. Primeiro turno
0: esse jogo tem que sair agora, esse jogo.
4: Já poderia ter sido
0: claro,
4: disputado,
0: sem inclusive. Dúvida. Então é o seguinte, a CBF, né, que é uma instituição moderna, democrática, né? Olha o que eles fazem com o campeonato. Certo? Quando tem oportunidade de ir antecipando os jogos e marcando, vai marcando para chegar na reta final, faltando 5 rodadas, que todo mundo tenha o mesmo número de jogos.
3: Claro.
0: Todo mundo.
3: Não, antes até.
1: Isso é uma vergonha aqui do Brasil. Esses asteriscos aí, times que ficam devendo jogos, isso é ridículo aqui no Brasil. Isso era outra coisa que tinha que acabar.
3: Todo mundo
1: com o mesmo número de jogos.
2: E abriu a data aí, era claro. Só fazer.
4: Cara. Mas todo ano é assim, né?
3: Todo ano é assim.
4: Não tem um ano que a gente consiga.
1: Não dá.
3: Mas é de um interesse de quem esse tipo de coisa? De quem é o interesse?
4: Daquele que não tem o jogo ainda, né? Óbvio, né?
3: Oh, claro,
4: você joga
3: mas
4: uma pressão.
0: Pro Flamengo tá bom agora.
3: Claro que tá ótimo pro Flamengo, entendeu? Exato, porque qualquer derrota, não, exatamente. Calma, tem um jogo atrasado.
1: Mas assim que funciona. Não por culpa do Flamengo, por incompetência do Palmeiras, que permitiu que o Flamengo encostasse.
3: Eu vou falar uma coisa pra vocês.
1: É o Palmeiras que não está jogando bola.
3: Não há a menor chance, todos nós aqui concordamos, os ouvintes e internautas também, que independentemente do que rolar nesse meio de semana, se o Palmeiras cair da Libertadores ou não, o Abel fica. A Leila jamais vai demiti-lo, certo?
1: Não,
3: mas
1: imagina.
3: O trabalho do Abel Ferreira é, assim, desculpa, gente, eu não queria usar esse termo, mas é asqueroso. O trabalho é horroroso. Porque se você for pegar o que o Palmeiras tinha de melhor, o Palmeiras não consegue mais entregar. Eu fiz um levantamento através dos aplicativos aí, ainda falei no jogo aberto sobre isso. Podem fazer a estatística de vocês aí. O Arias, quando estava no Fluminense... Ele era o líder de assistências, não só do Fluminense, mas do futebol brasileiro. Tava no top 3. Hoje é um dos líderes de desarmes do Palmeiras. O que tá acontecendo com o Abel Ferreira? Ele não acha um time, ele não acha um esquema tático, ele não tem convicção, ele é teimoso. Pô, gente!
0: Tem razão.
3: E esse cara é o gênio que pinta. Tá, a história dele é incrível, mas o momento dele é péssimo.
2: Péssima fase.
3: A temporada pode acabar agora, se for eliminado da Libertadores. Acabou a moral do time
4: na
3: sequência
4: do ano. É o perfil do treinador. O Ancelotti é igualzinho. Vai obrigar o Rayan a jogar de um jeito que a gente vai elogiar o Rayan muito mais por roubar a bola do que fazer um drible.
3: É isso mesmo.
4: O Alan, por exemplo, você viu que o Alan tá jogando no Palmeiras?
3: Porra.
4: Ele não é nem secretário de lateral. Hoje ele virou lateral.
3: Ele é lateral.
4: Porque o Palmeiras ficou alguns dias aí sem o Giai e sem o Kelvin. Era o que o Tite fazia com o Jorge Henrique, lembra, o Prétio? Sim. Jorge Henrique era um ponta na época do Vasco. Quando ele veio pro Corinthians, ele virou secretário de lateral. É isso que a gente...
3: Wagner Love,
4: mas lembra? Aí foi o Parreira.
3: Tava carrinho na bandeira de escanteio.
4: Todos, de uma certa forma, fizeram, mas não, entendeu?
1: Deu certo, né?
4: O Jorge Henrique com o Tite foi o que ele ganhou a posição naquela final com o Chelsea. Que ele foi escalado pra marcar ali o...
0: O Douglas saiu do time.
4: Exatamente, né? Entendeu? Agora, uma coisa que a gente não aprendeu ainda.
1: Ah, não, o Parreira era o Kleber.
4: Era Kleber, Ricardinho e Gil.
0: Melhor lado esquerdo do mundo.
4: Melhor lateral esquerdo do mundo,
0: é isso aí.
4: Agora, a gente não aprendeu uma coisa. Eu vi um monte de amigo nosso cravar que o Palmeiras era campeão na 18ª rodada. Não tinha nem terminado o primeiro turno.
0: Mas eu achei que já era campeão. Porque abriu 8 pontos.
4: Então, mas a gente não aprendeu ainda,
2: Prédio. Mas tinha muito campeonato.
4: É muito campeonato ainda, gente. É muito campeonato. Mas
3: é muita incompetência.
4: 19 vezes 3.
3: É muita incompetência.
4: 19 vezes 3, quanto é? É só fazer as contas, cara. Entendeu?
3: Mas não é isso, Quesadinho. O Palmeiras chegou a abrir quanto? 11 pontos na temporada passada?
0: Abriu 8 e
3: 8.
0: 9.
3: 9 chegou temporada a estar 9 passada.
0: Antes, não, esse ano.
3: Pô,
0: esse
3: inadmissível, ano faltando aí 8, 7 9, rodadas,
4: 79.
3: Não, tudo bem, mas tem um confronto direto. Por exemplo, o Palmeiras venceu o confronto direto já no primeiro turno contra o Flamengo. Temporada passada foi amassado.
1: Mas eu acho que a discussão é também, por que é que o Palmeiras voltou pior depois da parada da Copa? Sim. Porque você imagina... Então você imagina que na parada da Copa, mesmo o Palmeiras sendo perdido vários jogadores para várias seleções, o Abel não pôde trabalhar com todo o elenco naquela parada, mas mesmo assim você imagina que com o tempo ali para trabalhar, o time vai voltar no mínimo na mesma condição. Vai, não é?
2: Não voltou.
1: Voltou pior. Palmeiras voltou pior da parada da Copa do Mundo.
0: Vai pra conta do treinador. Vai pra conta do técnico.
1: Aí claro, não tem como livrar o Abel, né? Porque aí não tem jeito. O time voltou pior. Ele tentou mudar o esquema, botar 3 zagueiros. Não deu certo. Ele tá tentando fazer alguma coisa. Tá tentando trocar o pneu aí com o carro andando. Não tá funcionando.
0: O Vitor Roque tá mal. Não sei o que houve com o Vitor Roque. Ele
3: tá muito
0: se machucou
3: mal.
0: De novo, mas voltou. Muito
3: mal. Carlos Miguel, mal. Que eu defendo mal, tanto, mal. Tá mal. Entendeu?
2: Você acha que o Carlos Miguel falhou em quantos gols, Capela?
3: Oi?
2: Quantos gols ele falhou contra o Fluminense?
3: Pelo menos dois. Mal, eu até isento o terceiro gol, porque tinha um jogador na frente, poderia contar com o desvio, mas os outros eram defensáveis, claro que sim. Tá mal
2: igual,
3: também.
2: Igual o Hugo, acho que o Hugo falhou em um também, pula atrás.
3: Claro que falhou ontem.
1: Também. Não,
3: Léo Jardim.
0: Olha o gol.
3: Carboneiro!
0: Opa! Sequem!
2: É muito grande o Internacional,
1: calma,
2: né,
1: cara? Calma, Prete, calma! Narra o gol aí, vai. Então vai, narra o gol aí. Atenção, vamos lá.
0: Vem trabalhando o Inter pelo lado esquerdo. Tocou Maripan para Mercado. Mercado para Matheus Bahia para Bruno Henrique. Na passagem pelo lado esquerdo, Matheus Bahia vai no fundo, cruzou, entrou Carboneiro, tocou pro canto, é gol. Gol do Internacional. Carboneiro. Ele parece sempre fora do jogo, ele é relapso, ele é displicente muitas vezes, parece que ele não vai chegar nunca, mas nessa ele entrou rasgando no meio da área após o cruzamento do Matheus Bahia e deu números finais ao primeiro gol do Inter. Inter 1-0 no placar, Capelanês.
1: Pô, pegou bonito ali na bola, hein?
0: Que pena. O repórter tem que entrar.
3: Que pena.
0: Entra, viu?
3: 1-0 no Inter.
0: Não entra.
3: Que pena.
4: Boa, meu destaque aqui, pena.
3: Ele só não colocou o hino do Grêmio porque ele não tem
2: que
3: ali na
2: sabe por que ele não colocou? Sabe por que ele não colocou? Ele tentou destruir a sua narração. Porque ele tá cavando um negócio em São Paulo. Passando ele narrou 3 jogos.
1: Tá tentando aí,
0: olha, no voo de volta, ele foram 8 horas.
4: Eu passei na rua aí, o pessoal tá me entregando aí uns bumbos. Eu não entendi até agora o que que era. Entrou aqui por baixo.
1: Ele tá tentando, ele tá acabando.
2: Tá acabando, ele tá acabando.
1: Tá tentando.
2: Na semana passada ele arrumou mais que o Ulisses.
1: Foi mesmo.
3: O jogo do Palmeiras.
4: Podemos, posso falar um negócio rapidinho do Palmeiras?
3: É.
4: Nós não paramos ainda pra ver, porque o Abel é tão vitorioso no Palmeiras, né? Mas nos últimos 3 anos, contando com esse, tá? 24, 25 e 26. Palmeiras em 24 ganhou o quê?
1: Nada.
4: Um Paulista.
3: Não, ganhou o Paulista.
4: Só.
0: 25,
4: nada. 25 não ganhou?
3: Nada.
4: E 26 ganhou o Paulistão.
3: Isso.
2: Teve uma final de Libertadores.
4: Né? Se o Palmeiras. Esse é o discurso do Abel que ele quer que todo mundo acredite. Se o Palmeiras não ganhar nada agora nesse segundo semestre, ele terá fechado um triênio com 2 campeonatos paulistas.
3: Puta, o maior investimento
4: do
3: país.
4: Isso é uma pobreza enorme, cara.
1: E ele não
4: alguma
1: gostou.
4: Coisa tem que ser feita urgentemente, cara.
1: Ele
4: urgentemente.
1: Não gostou de ser questionado sobre isso na coletiva.
4: E parabéns ao repórter
1: lá do
4: que
1: sábado,
4: fez o questionamento lá,
0: Davi,
4: que há muito tempo a gente não via isso.
0: Davi Davi Sharp, do Rio de Janeiro.
1: Rio de Janeiro. O repórter foi muito bem.
0: Muito bem.
1: Assim, confrontou o Abel, mas de maneira muito educada, com categoria.
3: Sem desrespeitar,
1: foi elegante. É exatamente isso, não é? Assim, é isso que você espera do jornalista ali na entrevista coletiva. E o treinador também, porque parabéns ao Abel, que aceitou
2: mas eu gostei da resposta dele.
1: O Abel, o Abel não concordou. Mas a discussão ali foi num bom
2: nível. Mas ele assumiu, não estamos bem, o time não vem bem, nós da comissão não estamos bem, a fase é horrorosa, precisamos achar soluções, mas a gente não está em último, estamos em primeiro.
3: É que o problema é que o Abel, ele tem uma oratória que ela não bate com o discurso real do torcedor. Vou dar um exemplo, Palmeiras perdeu do Fluminense. Aí o repórter vai e faz uma pergunta mais incisiva.
2: E é normal o Palmeiras perder o Fluminense, hein? Vamos lá, hein?
3: Ok. Aí o que o Abel faz? O Abel fala sobre os títulos dele, a história dele, as vitórias, mas ele não fala sobre a realidade.
1: O livro
3: que ele escreveu. Ele dá uma volta gigantesca. O torcedor sabe de tudo isso. Só que o torcedor tá calejado e quer saber a projeção. Por que o Palmeiras... Atenção, o Abel chegou dia 30 de outubro de 2020 ao Palmeiras. Ele foi campeão de praticamente tudo em 2 anos e meio. Com menos. Agora que ele tem mais investimento, mais time, mais jogadores, mais elenco,
2: devia ter uma entrega melhor.
3: Ele entrega de menos. É. Por que, Abel? Ele não responde.
4: E tudo construído por ele, porque ele desmontou um time que foi campeão da Libertadores quando ele chega.
3: Perfeito.
4: Só ficou um cara, né? Que é o Gomes. O resto não tá mais aí. Só o Gomes.
3: É.
4: Só o Gomes.
3: Foi todo mundo embora.
4: Todo mundo foi embora.
3: Felipe
4: Melo. O Piqueires, as pessoas confundem. Isso, o Piqueires veio depois do Vinha.
3: É, isso aí.
4: E aí ele remontou o time. Gastando mais de um bino, foi isso?
3: Foi isso.
0: E ele não gosta de ser confrontado, né? Ou questionado. Porque o questionamento ele foi o que você pode fazer para melhorar o time, né? Aí ele, né?
4: Pergunta normal, né?
0: Pergunta normal, que a
4: gente cansou de fazer.
0: E ele acha que ele não pode ser questionado, que não pode haver um debate sobre o trabalho.
4: O Sharp foi bem numa coisa, sabe que no Sharp foi bem? Ele falou, olha, eu quero perguntar um negócio, mas olha, vamos deixar de lado o campo, arbitragem. O vento, a umidade. Porque sempre tem o sistema, né?
3: Sempre.
4: Eu tô aqui criando aqui. Fala só do seu trabalho tático. Pô, eu achei uma pergunta muito pertinente.
0: Sim.
4: Parabéns ao
0: numa outra ele teve razão, porque a pergunta ela foi no sentido que o Palmeiras teria perdido o título. O tom, certo? A maneira como foi questionado. Com essa derrota, o Palmeiras se complica no título? Ele falou não.
2: Não, isso não.
0: É, aí ele foi ele respondeu correto.
3: Se complica, eu acho. Não, eu acho claro, deixa o Flamengo chegar. Não, é uma complicação.
0: O Flamengo chegou.
3: Ele chegou ano passado.
2: Tudo bem. Mas o Flamengo ficou tipo dois meses também.
4: Eu acho que se
2: fazendo só bobagem.
0: Não, mas eu só quero explicar a resposta dele. Ele disse assim, não, a pontuação, a gente tá na frente ainda, mesmo com um jogo a mais. Aí ele saiu por essa. E outra, nós estamos na Libertadores, na Copa do Brasil. Ninguém nos eliminou ainda. Isso é verdade. Nesse ponto,
3: mas,
0: é verdade.
3: Mas com essa bolinha será eliminado.
2: Por enquanto, ele tem argumento.
4: Com quarteto de meio campo.
2: Com essa bolinha também acho que não vai muito longe, não.
4: É, com o quarteto de meio campo que o Palmeiras tem. Com
2: e o João Arias. Quarta-feira não vai ser fácil, não.
4: Com
2: o
4: João Arias.
0: Claro que não. Claro que
4: com Maurício, que fez uma boa Copa com o Paraguai.
3: No banco.
4: Com Marlon Freitas e o Andréas Pereira, cara. Um quarteto que talvez só o Flamengo tenha, se é que tem um quarteto
3: olha lá.
4: Assim. E olha lá.
3: Respondam aqui, quem é o melhor jogador do Palmeiras? Qual é o melhor jogador do Palmeiras pós-Copa do Mundo?
4: Pra mim, Arias.
3: Pós-Copa? Pós-Copa, Arias?
4: O Arias fez umas boas partidas aí.
3: Não,
4: mas o Arias fez uns bons jogos.
3: Mas o Arias, vários jogos sumiu. O Maurício. Aí que faz o gênio.
4: Foi
3: o Maurício do banco.
4: Mas também não dá pra colocar o Arias no banco, concorda? Nem o Andréas, nem o Arias.
3: Mas eles não se encavalam, não é a mesma posição. O Abel, cara, não é possível.
1: Mas pra mim, o melhor jogador do Palmeiras está machucado de novo, que é o Paulinho. Esse cara, esse tem a possibilidade de fazer o Palmeiras. Mas você acha que ele já mostrou que é o melhor?
0: Ainda não.
1: Então, não. Ele ainda não teve a sequência.
2: Nunca mostrou pra que veio, né?
1: É, mas esse cara, se ele tiver condições físicas, esse é o cara que tem a possibilidade de mudar o Palmeiras de nível.
0: Pô, ele tem 25 anos, cara. Não consegue jogar.
1: Não. Então, esse sim. Se ele voltar agora e engatar uma sequência de jogos sem se machucar... Eu tenho a impressão que se o Abel conseguir utilizá-lo bem ali, conseguir extrair do Paulinho, ele deve estar para voltar aí, né? Porque a lesão do tornozelo agora.
4: Ninguém sabe.
2: Mas, Capri, a gente fala da volta do Paulinho desde quando? Março do ano passado?
4: Desde que ele chegou.
1: Mas aquela lesão dele lá foi um negócio maluco. Mas
2: desde que ele chegou, na verdade.
4: Ele havia se machucado no Atlético.
1: Um ano e meio, né?
2: Ele chegou e refez a cirurgia.
4: Mas teve um raro momento, o Capri tem razão, que ele fez um sucesso.
1: Pô, lá no Mundial de
4: Clubes. Nos dois jogos importantíssimos do Palmeiras, ele faz o gol no empate com a Inter. com o Inter Miami do Messi, lembra? Em Miami.
3: Sim.
4: E ele faz o gol da vitória. 15
2: minutos que ele conseguiu entrar, né?
4: Ele faz o gol contra o Botafogo. Só que depois ele se machuca.
0: Faz mais de um ano isso aí, né? É por isso.
4: Mais de um ano.
2: Mais de um ano, isso.
4: É um ano e uns quebrados
1: aí. Um ano e meio, é.
3: Mas todo mundo sabe
1: que ele chegou faz um ano e meio.
3: Todo mundo sabe que o Paulinho muda qualquer time do futebol brasileiro de patamar. Agora, infelizmente, é um cara que eu não vou ficar usando o termo. Eu não vou usar o termo que o torcedor usa, que eu não gosto. Jogador bichado. Mas ele não consegue, infelizmente, mostrar outra coisa. Ele só se machuca, velho.
4: Você não vai usar o termo que a torcida.
3: Não, o torcedor chama o jogador de bichado. O jogador, quando tá muito machucado, é um fato. Eu não gosto, eu acho que é uma falta de respeito com o atleta, entendeu? Uma pena. Ninguém quer se machucar. Muito menos um jogador do quilate dele, que vai ajudar o Palmeiras. Mas não consegue jogar, velho. Não consegue jogar. Entendeu? Mas mesmo sem o Paulinho, o Abel tem material humano. Pô, vamos pegar o Corinthians. O Corinthians, o seu banco de reservas ontem.
4: Patético.
3: Lingard, Ranieri, Guinegão, Dieguinho. Porra, compara com o banco de reservas do Palmeiras, velho. Então quem tá chorando mais é quem tá reclamando de menos. É isso que eu tô querendo dizer.
2: Se olhava pro Cruzeiro, cara, é até humilhante, né?
3: Humilhante.
0: Os caras entraram, o Gerson, o Matheus Pereira, Arroio.
3: Arroio.
1: Aí já era.
2: O time do Cruzeiro é muito bom.
1: A cavalaria em campo já era.
0: O Wanderson seria titular no Corinthians.
3: Ah, você é louco, fácil. Fácil.
1: Sim, fácil. O Corinthians não faz gols. Ah, o Corinthians... Tanto que ontem, quem marcou o gol do Corinthians de novo?
4: Gustavo Henrique. Sexto gol dele na temporada.
1: O Corinthians depende de um zagueiro pra marcar gol, porque os atacantes não fazem gols.
3: Dá nove pra ele, tira o Pedro Raul e põe ele lá.
1: Não. Quando ele estiver defendendo, ele vai com a três. Aí quando ele passa do meio de campo, dá nove pra ele.
2: Gol do campeonato.
4: Mas um detalhe, os dois gols do Cruzeiro foram feitos como?
0: Prédio. Cruzamento.
4: Bola aérea, tá vendo?
0: Mas o Hugo Souza falhou no primeiro gol.
4: Sim, falhou.
0: Dá um tapa pro meio da área. Ele
4: não tá... A bola é pra fora. Inclusive ele o Léo Jardim, eu fiz o jogo com o João ontem, a mania do goleiro brasileiro de espalmar pra dentro da área. Espalma pro canto. Ontem ele espalmou, a bola bateu no peito do Arão e no outro tava o zagueiro Luan, ele espalmou na perna do Luan, cara. Eu não sei qual é o nível de treinamento
3: desse cara. Eu até acho que o Tassiano no terceiro gol atrapalhou ele. E aí ele...
4: Mas
3: foi
4: mesmo
3: no susto.
4: Assim, ele poderia...
3: Exato.
4: Ter, né?
3: Mas o gol que ele espalma pro meio do Arão é inadmissível. Ele poderia ter agarrado
0: super
3: a bola.
0: Dimensionado esse goleiro.
3: Não,
0: esse goleiro
3: Léo Jardim, é como... Não, Léo Jardim foi pedido na seleção brasileira.
4: Ele foi aqui, inclusive.
3: Há cerca de dois anos. Léo Jardim na seleção
0: mecatômica. Houve debate contra isso.
3: Debate dos vascaínos, que é brincadeira.
4: Gozado, antes da Copa a gente tinha um monte de goleiro agora bom e o Alisson não tinha que ter ido pra Copa. Agora a gente não tá conseguindo achar ninguém pro lugar do Alisson.
2: Agora não tem, né? Essa Paulista fez muito lobby pro Carlos Miguel.
3: Vocês secaram Souza, tanto meu Carlos Miguel.
4: A Paulista da ponta ali, né?
0: Mas tu já decreta que eles são comuns? Que eles não
2: têm
0: chance?
2: Eles são parecidos. Acho que o Hugo Souza falha demais.
3: Demais.
2: E a imprensa corintiana, Hugo Souza...
3: Fala-se pouco sobre as falhas do Hugo Souza.
1: De seleção. O problema do Hugo Souza foi depois que ele não foi à Copa do Mundo. Ele não foi convocado.
2: E o Carlos Miguel não consegue pular pra baixo, né?
1: Parou de jogar bola.
4: É que o cérebro tá distraído.
2: Ele pula atrasado em todas as bolas.
1: Parece que ele sentiu não ter ido pra Copa do Mundo. Porque até a convocação lá final, o Hugo vinha sendo um jogador importante. Depois disso, ele parece...
2: Mas
1: que...
2: Mas não unanimidade pra ser jogador.
1: Não.
0: Tem um goleiro que tem que ser testado na seleção. Tem um goleiro, que é o do Coritiba. Testado.
3: Ah, não.
0: Pra como terceiro goleiro. Morisco,
3: não.
0: Veio pra ser convocado.
3: Pelo amor de Deus.
0: Certo? Pra ser convocado.
4: Eu acho que tem que testar.
0: Ele tem 1,91m.
4: Tem que testar, tá na hora de testar. Você tem duas opções. Ou você testa ou convoca os três que foram pra Copa do Mundo.
0: Eu estou buscando opções. Apenas isso.
4: Vai errar, vai acertar.
3: É isso, cara. Mas que isso? Que loucura,
4: velho.
0: O Morisco é melhor que o Rafael. Só isso.
4: Agora,
3: não precisa muito também.
4: O Hugo Souza parou de jogar, não foi depois da Copa. Antes da Copa, quando ele já sabia que não ia, ele falhou. Aquele jogo contra o Japão foi uma... Nossa, você lembra desse jogo? Japão e Brasil. Meu, o que ele não jogou nada.
3: Ele e o Fabrício Bruno se afundaram.
4: Tudo bem. Time desorganizado também, qualquer goleiro sofreria. Ele deu azar. Ele era o goleiro naquela oportunidade. E depois disso... Aí teve a história do Milan também, que o Corinthians não
0: tem
4: quis
0: um
4: negociar.
0: Outro goleiro que sabe que merece uma oportunidade.
3: Não vem de Otávio, por favor.
0: De ser convocado, que é o Everson do Galo.
3: Para, Prete.
2: Esse eu acho.
0: Ser convocado.
2: Tô falando isso da Copa.
0: Eu não tô dizendo que ele vai jogar a Copa, João. Eu só tô dizendo que tu busca nomes
2: e que sabe, testar, tu tem que
3: testar. Mas a gente tá despencando, cara. Aí mas bate com que o Capriotti abriu o programa falando. A gente tá se acostumando.
0: Tu não gosta do Santos. Eu gosto do Santos.
4: Mas tudo bem.
3: Pessoal, nós
4: você convocaria os três que foram pra Copa, João?
3: Então, porque nós estamos nos acostumando com a mediocridade.
0: Tem que testar os caras.
4: Você chamaria quem? Você chamaria o Alisson outra vez?
3: Não.
4: Então, tudo bem. É um amigo. Tudo bem. Você chamaria o goleiro do Grêmio, o Everton? Não. Não. Você chamaria o Ederson? O Ederson
3: também não.
4: Não, você tem que chamar outros três. Aí você escolhe os três.
3: Mas é que você é oportunista, Quesada.
4: Como oportunista,
3: você é oportunista, pô? Absurdamente oportunista.
4: Por que eu sou oportunista? Porque
3: você esperou o Carlos Miguel oscilar pra falar que ele é uma porcaria. Eu defendo o cara
4: um ano. Mas eu não falei que ele é uma porcaria.
3: Em bom nível, aí agora não, que eu falo não, do Carlos não, Miguel, não. Você quer me bater. Mas não. Eu entendo o seu jogo. Eu tô caindo nele. Não tem problema
4: nenhum.
3: Não,
4: mas nenhum. Eu não tô falando que o Carlos Miguel não, é porcaria. Mas
3: você tá por dentro só esperando pra me saquear.
4: Não, não, não,
3: eu te conheço.
4: Eu acho que eu acho que o Hugo Souza, olha aqui, abra seu coração.
3: Vamos lá.
4: Eu acho que o Hugo Souza e Carlos Miguel merecem nesse novo ciclo algum tipo de convocação, acho
3: pode
4: mesmo.
3: Pode ser, pode ser.
4: Não, pode ser, não.
2: Mas
4: não.
2: Se o Hugo Souza e o Carlos Miguel...
3: Não, exato.
2: Se o Hugo Souza e o Carlos Miguel merecem uma oportunidade, por que não o do Atlético?
4: Também acho. Eu também concordo com
0: isso. O Ederson, por que não o Ederson?
3: Não dá, pelo amor de Deus.
0: Ué, não dá por quê?
3: Ah, goleiro muito abaixo da crítica. Não falha
0: tanto definitivo, cara.
3: Muito abaixo da
2: crítica. Não falha tanto.
0: Também acho que
3: não falha. Não falha porque você não vê muito galo jogar, né?
2: Eu nunca vi.
0: E pega pênalti, viu? E pega pênalti. Pegador de pênalti. Pegador de pênalti.
3: Eu levaria o Carlos Miguel. Titular, 10
2: a 1. Você gosta do cara.
0: É. Ele quer confirmar a tese por um mau momento.
3: Não, não, ele tá mal.
1: Bom, vamos só. Hoje a CBF trouxe aí os dados da nova configuração de tempo de bola rolando na rodada 23 do Campeonato Brasileiro. Com 9 jogos, né? Não deixou esse de fora, que tá acontecendo agora, Internacional e Remo. Fim de semana foi marcado pela primeira vez, nós tivemos as regras da Copa para tentar inibir a cera nos jogos.
3: E errada.
4: Ontem uma coisa
3: mais surda. Vamos debater, depois eu falo.
1: Mas só para lembrar então que, segundo os números da CBF, nós tivemos nessa rodada 23, quase 56 minutos de bola rolando. 55 e 48.
2: Subiu quanto em relação ao
1: anterior? Antes da Copa era 52 e alguma coisa. Subiu 3 minutos de bola rolando. À frente da Premier League, à frente da La Liga e à frente da Série A na Itália.
3: Ah, eu não acredito.
1: Então a rodada desse fim de semana. Bom, são os dados que estavam rolando aí antes.
3: Quem divulgou esses dados?
1: A CBF divulgou. CBF? Tá. Mas esses números de bola rolando nessas ligas, eles já tinham esses números na semana passada. Não, não era nem a CBF. Eu
2: tinha visto aí.
1: Já tinha aí reportagens mostrando esses números
3: dessas
1: ligas.
4: O Brasil era a sétima.
1: É assim.
3: Sétima
1: liga. Olhando os jogos, assistindo as partidas que eu assisti no fim de semana, vi os jogos do sábado, vi os jogos do domingo, pra mim fiquei com a sensação de que foi um pouco melhor mesmo. Acho que teve menos aquela encenação de goleiro
0: caindo. A impressão foi
1: essa. A impressão que eu tive foi essa.
3: Os árbitros contando no dedinho, 5 segundos de lateral, os 8 segundos de tiro de meta, legal.
1: E tal.
3: Isso aconteceu.
1: Então eu fiquei com a sensação de que foi um pouco melhor mesmo. Eu acho que teve um pouco mais de bola rolando.
3: Teve mesmo.
1: Não teve tanta encenação de boleiro, de goleiro. Né? Agora, a pergunta que fica é, até quando isso vai durar? Até quando os árbitros vão ter a paciência de ficar lá levantando o braço, apontando, mandando vir, porque aqui no Brasil é assim, quando tem uma regra, ela no começo pega. É igual lei, né? No começo pega, depois
0: essa
1: vai por água abaixo.
0: É igual lei, porque as nossas leis...
1: A regra de futebol no Brasil é igual lei. No começo pega, depois todo mundo esquece.
0: Ninguém cumpre.
1: Ninguém cumpre nada. Então eu espero de verdade que a CBF, que os árbitros possam ter isso sempre no horizonte, para que a gente tenha jogos e futebol pra valer, de verdade, não aquela mentira que a gente via aí, cansou de ver aqui, uma encenação, jogador tentando jogar arbitragem contra a torcida, aquelas poucas vergonhas que a gente cansou de ver, espero que isso aconteça, não sei a sensação de vocês, a percepção de vocês, mas pra mim, pelo menos nesse final de semana,
4: eu discordo de uma coisa aí, Capri.
1: Eu acho que foi um pouquinho melhor nesse sentido.
4: O que eu discordo é que não dá pra colocar La Liga e Premier League numa conta dessa, de campeonatos que nem começaram. A La Liga já teve os primeiros jogos, mas uma rodada incompleta também, o futebol brasileiro faz escola lá também. A Premier League nem começou ainda. Então como é que a gente está comparando algo que não começou com um campeonato que já tem mais de 20 rodadas? Então a gente teria que segurar um pouquinho, tá? Eu acho que essa comparação não é legal. E, sinceramente, eu queria que mostrasse esse estudo mais... de uma forma mais clara pra gente, entendeu? Porque, assim, poxa, a gente vê os jogos lá de fora. Os jogos lá de fora, o jogo rola muito mais do que rola aqui, gente. Eu não tô falando... Eu não tô pegando lá um papel e anotando aqui, cronometrando, mas... o jogador não se joga, o jogador não fica fazendo cera toda hora.
3: Ontem,
4: ontem eu fiz um jogo com o João, com uma coisa absurda que aconteceu. O Andrés Gómez disputou uma bola com o goleiro do Santos, o Brazão.
3: Machucou o Brazão.
4: Foi sem querer,
3: mas machucou.
4: Aí o Brazão fez um sinal pro árbitro que ele tinha sentido alguma coisa, tal, tal. O que, que o árbitro fez?
3: Ele não foi nem atendido, pra deixar claro.
4: Nem foi atendido.
3: Tá?
4: O médico falou, não entrou. Ele só
3: que eu dei um mau jeito
4: aqui. Aí tem que tirar o capitão do time. Tirou o Neymar um minuto do jogo. Isso é uma piada. E o jogo retomou. Cara, quem que inventou isso? Não é isso que, tá falando, que a CBF falou que era pra fazer.
0: Não, mas
4: se o jogador se atendido...
0: Goleiro, se o goleiro não tiver lesão e ele pretestar uma lesão... Tem que sair
3: um jogador. Mas ele tomou um contato, Prédio.
4: Durou segundos,
3: Prédio. Ele durou segundos.
4: Ele foi abafar
0: o André Gomes. Eu acredito em
4: você. Não, não,
0: não. Ele estava machucado ou ele pretextou?
3: Não, não, não. Foi o seguinte, lançamento nas costas da zaga. O Andrés Gomes foi dar um tapa na frente e o Brazão abafou. A perna do Andrés Gomes bate no ombro. E aí o Brazão tá com a bola na mão. Ele fala assim, peraí, Juizão, peraí. E ele só faz assim pra ver se tava tudo legal. Se tava
4: tá legal, vamos lá,
3: o segue árbitro, o jogo. Ao invés de, sei lá, eu chamar o departamento médico, dar uma olhada no Brazão, Neymar, sai, tem que sair o capitão.
4: Errado isso.
3: E aí o Brazão falou, peraí, eu tô bem. E aí tirou o Neymar e fica mais de um minuto fora. Não é tipo futsal, você fica um minuto e já volta.
4: Eu
3: não.
4: Achei errado
3: é isso. Até a bola parar de rolar. Então você pode ficar 2, 3, 5, 10 minutos sem o cara.
4: Se o goleiro tivesse sido atendido e tivesse caído...
1: Aí foi, não, lá esse lance...
4: Se ele tivesse ficado 2 minutos caído, tudo bem, mas ele não ficou.
0: Olha o exemplo que tá acontecendo. O Bernabé foi agredido agora.
3: E aí, agredido é forte. Peraí.
0: Eu aumentei. Viu? Tá. Ele foi atingido. Viu? Ele foi falta, não foi,
3: Capelaço? Foi falta, mas tudo
0: falta
3: bem.
0: Agressão, clara, não, calma. Falta clara na frente da Edna, ela não marcou.
3: De quem?
0: Da Edna Batista.
3: Ah, da Edna.
0: Sabe o que tá acontecendo agora? Ele tá fora do campo esperando pra voltar. Porque ele
4: recebeu atendimento médico.
0: Porque ela acha que não foi falta. Foi uma falta claríssima na entrada da área. Claríssima. Olha só, aí tá um erro. Eu ia elogiar a Edna, que o Capri defende desde que ela surgiu. Olha, ó, tá fora do campo. Volta logo, cara.
4: Calma, Prédio. Calma.
0: Ela tá errada.
4: Tá 1-0 pro Inter.
0: Mas não é isso. Ela calma. Tá errada lá. Ela tá errada.
3: Viu lá, jogando. Mas o Prédio, você não torce pro Inter. Torce por pessoas. Torce
0: por pessoas.
4: Você não torce pela Edna?
0: Não.
1: Mas ela é simpática, Prédio.
0: Ué, então, ela se defende simpática. A Edna.
3: Nossa, ela surgiu, Edna, né, Capri?
1: Ela é simpática.
0: Desde que ela surgiu.
1: Ela é igual a todos os outros árbitros. Ela é
3: nada
1: na
3: pior,
1: média...
3: Capri. Ah, ela tá na mesa prateleira do Bruno Arneu de Araújo, do Zanovelli. Né? É lembra? É, mais ou menos. Põe aí no balaio.
1: Mas então, na média. Tá na média ali. Quem é o bom? Tem dois Klaus. Hoje, mais ou menos. Então,
3: o Lacerda.
1: O resto é todo mundo igual, do mesmo nível ali. Tudo do mesmo pacote.
3: O Candancé é bom também, eu gosto.
2: É bom, gosto também.
0: É o piadista.
3: Por quê?
0: Você é fraco.
3: Meu amigo.
0: Piadista.
3: Que fraco.
0: O melhor é o da Vila Serra, que apitou muito bem.
3: Vila Serra.
1: Ontem apitou bem.
0: Corinthians e Cruzeiro.
4: Exato, e o moleque de ontem, 26 anos, Lucas Casagrande.
1: Pois é.
4: Não teve interferência no resultado.
3: Dizem, dizem por
4: tem
3: aí que
4: potencial.
3: Está sendo preparado para ser.
4: Ele tem potencial.
3: Da CBF
4: não tivemos Luiz de Colina dos Trópicos.
3: Não tivemos lances capitais no jogo ontem também, né?
4: Ele só errou nisso daí de tirar o Neymar.
3: É, aí ele foi mal. Mas lances capitais, o pênalti,
1: não teve interferência.
0: O Lacerda é o novo FIFA. Próximo FIFA é o Lacerda.
3: Ah, da
0: Vila Lacerda.
4: E o Hilton?
0: O Hilton já tá se aposentando, acabou, né? Eu acho. Acho que deu pra ele.
4: Denis, será que acha que ele vive até os 80? Não, né?
3: Acabou, chefe.
0: O Hilton apitou ontem ABC e Nacional de Manaus.
3: Tá de sacada. Agora, teve uma parada. Vocês viram aí o Daronco? O Daronco, ele apita um jogo decisivo de Copa do Brasil e no dia seguinte, de Campeonato Brasileiro, um Palmeiras e Fluminense, e Palmeiras, no dia seguinte ele tá no Sul apitando um Campeonato Amador. Nada contra, tá? Que eu acho que, mas a partir do momento, atenção, o que você fez de dinheiro, atenção. Então peraí, vamos lá. É, eu não sou elitista aqui. Nós, por exemplo, nós jornalistas, nós temos outros centros de custos também para poder trabalhar. A Band abre essa possibilidade para que a gente possa fazer outros trampos.
0: Se for convidado para narrar um jogo do futebol de
3: Várzea. Mas o meu ponto de vista é o seguinte: a partir do momento que o árbitro virou uma figura profissional em carteira através da CBF, eu acho que esse árbitro no dia seguinte já está apitando um jogo de Várzea. Sem estar se preparando para uma rodada de fim de semana que vem
0: aqui. Deve ter havido permissão.
3: É uma boa discussão, João. Não, é uma discussão válida.
4: Mas tem que
3: válida.
4: Ver os boletos que ele tem para pagar.
3: Não.
4: Cada
3: é por isso que eu não estou sendo elitista aqui. Não, só difícil. Tem que apitar. É que eu fico muito chocado que ainda um árbitro de futebol, ele tenha que parar...
4: Precise disso.
3: Exatamente. O Daronco precisa disso.
4: Precisa.
3: Então tá errado, porque a CBF é bilionária e ao invés de remunerar o cara de forma exclusiva, ó... Por exemplo, tem empresa que faz isso. Ó, você, eu vou te remunerar X porque eu quero você exclusivo aqui, não vai fazer nada em outro lugar. Ponto. Deveria ser a mesma coisa com a arbitragem. O Felipe Fernandes de Lima quase morreu. Ele apitou um jogo entre Corinthians, foi em Itaquera, Corinthians e Galo, pode ser? Corinthians e Galo. E
0: não, dois... ele, não, ele é mineiro. Corinthians e alguém.
3: Não, foi Corinthians. É, tem razão. Foi Corinthians e alguém em Itaquera. Sim. Dois dias depois ele estava no interior de Minas apitando e teve um mau súbito. Esses caras têm que ser preparados e focados para fazerem apenas uma profissão, uma função, que é apitar no quadro da CBF/FIFA. Esse é o meu ponto de vista.
0: Se eu não estou enganado, o Davi Lacerda, ele é marceneiro, né? Ou ele trabalha numa empresa de marcenaria, alguma coisa assim.
1: De onde é o Davi Lacerda?
0: Ele é de Espírito Santo. Espírito Santo. Da capital, Vitória.
2: Mas pra fazer um armário ele pode, vai.
4: Tudo bem. Davi Lacerda, o marceneiro.
0: O marceneiro. É. Não, confirma, eu acho que é isso.
2: Fazer um armário é tudo bem.
4: Não, aqui é uma profissão,
0: eu concordo com ele. E outra é
4: raro. Profissão de Cristo, né?
0: Os marceneiros estão cobrando caro, hein?
2: É raro eu concordar com o Capela, mas eu acho que ele deveria receber uma grana suficiente para ser exclusivo de Série A e B do Campeonato Brasileiro.
1: Acho que essa é a tendência.
2: Eu também acho. Agora, fazer uma porta, um armário, de vez em quando, pode também, que a marcenaria.
3: Uma montagem,
2: a marcenaria não complica.
4: Quem que é o marceneiro aí?
0: Não, Davi Lacerda. O Daronco. Bueno, confirma isso, o Davi Lacerda.
4: Davi Lacerda é o marceneiro. A porta é o Daronco.
2: O cara é o armário, velho.
1: É louco, o armário, né? É o Daronco. Mas ele deu uma enxugada, o Daronco. Viu? O
3: Marcelo de Lima Henrique deu entrevista, ele é fuzileiro naval, cara.
2: Que isso, velho.
3: Fuzileiro naval.
4: Marcelo de Lima Henrique?
2: É. Você fica cornetando, velho.
3: Não, eu gosto dele.
1: Ah, que bom. O Wilton é policial.
3: Gerente de serralheria.
0: Gerente de serralheria.
1: O Wilton é policial, né? O Wilton Pereira Sampaio, você teve uma entrevista. É, você entrevistou o Wilton aqui, não foi?
3: Ele falou? Eu
1: entrevistei. Acho que é policial, se eu não me engano. Tanta
3: coisa na cabeça.
0: A Scotland Yard não quer ele em Londres, só isso que eu posso dizer. Em Londres, a Scotland Yard não quer nem ver ele pintado de olho.
3: Você acha que a guarda-real aceitaria ele fazer a escolta da princesa, da rainha?
0: Ele pensou em fazer um tour lá pelo Palácio de Buckingham.
4: Tem ex-policial, tem professor. Tem um que eu esqueço o nome. Uma vez me encontrei com ele no aeroporto, tinha apitado um jogo. Ele tinha uma loja que vendia coisas para árbitros. Então todos os árbitros compravam.
3: Não era o Voaden?
4: Será que era o Leandro? Não, acho que não era o Voaden, era outro. Você acredita? O cara tinha uma loja que vendia coisas de arbitragem. E outra, é
2: cartão
4: de...
2: amarelo, cartão.
4: Não, a responsabilidade
2: vermelho.
4: É do. O árbitro precisa cuidar dos equipamentos dele. É tudo, apito, tudo, é.
3: Agora, cronômetro. Posso fazer uma pergunta para vocês?
0: O Capelão acaba de secar, porque ele falou gol do Inter antes e o Carboneiro perde um gol
3: feito. Não, eu faria esse gol
2: feito. No momento que Pretzel. Não é que ele vai chegar daqui a 30 anos, não chega no final da noite.
4: Falaram tanto da camisa bonita do Remo, o Remo não tá usando
3: branca. Eu tenho uma pergunta para vocês, são mais jurássicos da comunicação esportiva desse país? É, mais experientes.
4: Fala que a gente vai morrer os 80, o outro é Jurássico, né? Estamos perdidos hoje.
3: Qual é a função do bandeirinha no futebol brasileiro?
4: Hoje nenhuma mais.
3: Por hoje que não tiram o bandeirinha?
1: Um acréscimo, né?
3: Em breve. Por quê?
1: Vou te falar por quê. De cota, né?
3: O impedimento semiautomático tá aí. E o bandeirinha, ele não ergue mais seu instrumento. Ele só ergue quando vibra a bandeira. É verdade, ele não ergue mais. Por quê? Porque vibra na bandeira dele
2: sem automático.
1: Ele pode ajudar a marcar um pênalti eventualmente.
3: Quando na tua vida você lembra um assistente marcando um pênalti no futebol brasileiro?
1: Não,
3: me lembra um.
1: Sei lá, eu vários. Hora que ele abaixa a bandeira e vai pra linha de fundo, é pênalti. Vários já marcaram.
3: Me lembra um. A gente não lembra porque há décadas não acontece.
1: Não lembro.
3: Os caras viraram duas plantas.
2: Eles estão meio sem função mesmo.
3: Zero função.
1: Isso é verdade.
2: Mas eles marcam falta na lateral.
1: Eu não acabaria com o bandeirinha. Eu acho que é um a mais lá, mais dois.
2: Olha,
1: lá
2: pra... olha se a bola tá dentro da marca de escanteio.
4: O problema é se você acabar com o bandeirinha.
1: Ó, tá em cima. Não, tira. Pode
2: marca marcar. A reversão, ajuda na reversão.
4: Se você acabar com o bandeirinha...
2: Mas próximo... tão meio sem função mesmo.
4: Se você acabar com os dois bandeirinhas, o próximo passo vai ser qual?
3: Arbitragem.
4: Acabar com o árbitro. Então deixa o bandeirinha lá.
1: É. O bandeirinha hoje, ele tá muito escorado no VAR.
3: Total.
1: Né? Ele tá escorado no VAR. Não, então assim,
4: e o árbitro?
1: Ele tem o conforto de saber que o VAR conserta muitas coisas. Antes do VAR... Quantas vezes a gente via bandeirinha tomando dura, torta e direita? Pô, bandeirinha tomava dura toda hora, rodinha no bandeirinha. Porque marcava impedimento ali, que o jogador achava que não era impedimento. Os caras tomavam um baita dura. Hoje ninguém mais reclama com bandeirinha.
0: Ninguém mais
1: reclama com bandeirinha. Coitado. Felizmente, ainda bem, porque não tem que reclamar mesmo, né? Porque hoje o VAR roubou esse espaço aí de reclamação.
0: Agora, dos falar árbitros em arbitragem.
1: Que, aliás, o nome correto é árbitro assistente. Bandeirinha é só pra.
0: Não, né, o quarto árbitro participa muito mais do que os bandeirinhas.
3: Muito mais. Fica de babá de treinador.
0: Ele também pode indicar o acontecer isso na minha frente aqui. Ele pode avisar, árbitro,
1: esse tem função vermelho pra esse aqui. Dá amarelo pra aquele lá.
3: Lembra na ressacada?
4: Marcelo Rangel tá fechando o gol ali pelo Remo. Merece seleção?
2: uma oportunidade.
0: Mas é bom goleiro.
4: Bom goleiro,
0: é,
4: tô falando aí.
0: Tem 36 anos, bom goleiro.
3: Dia, ontem eu tava ouvindo a transmissão, e aí quem que foi que falou? Foi o Pretzel? Não sei se foi o Pretzel, não lembro, quero ser injusto, mas falaram do Otávio. Que Otávio Ronaldo, é um potencial.
0: Ronaldo, Ulisses, foi o Ronaldo? Ulisses, Ronaldo?
3: É, um potencial Ulisses, goleiro pra ser. Por
0: eu
3: favor,
0: quieto,
3: pessoal.
0: Eu fiquei quieto.
3: Jogador de 20 anos, já mostrou não sei quantas falhas. Muita calma nessa hora, só porque é jovem, vão testar em seleção brasileira. Pelo amor de Deus. Né?
0: Quando eles falaram.
3: Goleiro como um zaço.
4: Contra o Flamengo, ele foi mal no primeiro tempo. No segundo, ele jogou bem mal.
3: Como um zaço.
0: Uma transmissão democrática. Eu fiquei quieto quando eles pediram o Otávio na seleção. Transmissão
3: eu quase caí pra trás.
1: Calma, né? Ó, aliás, essa é uma boa discussão. Na convocação aí, na próxima do Ancelotti, pra esses amistosos Alisson. Aí, quem é que vai ser goleiro da seleção brasileira?
0: O Everson. Eu acho que o Everson merece.
3: Não, ele vai levar o Alisson, gente.
1: Vocês estão de brincadeira.
3: Você acha que ele, acha que ele vai Capri? Cortar?
0: Quais são os goleiros, Capri?
1: Então, é isso que eu tô perguntando aqui.
0: Não, o Everson, tu acha que não pode ser, ter uma chance, o Everson?
1: O Everson?
3: Não, ele não vai chamar.
1: Ah, não.
3: Não, não vai chamar. Pô, eu vou te cantar os Fábio. Três goleiros. Eu vou te cantar os três goleiros,
1: Fábio,
3: tá?
1: Fábio não.
3: Ele vai levar o Alisson.
0: 50 anos de 2030,
3: ele vai levar o Alisson.
4: Pô, vocês estão com preconceito.
1: Ele não vai levar o Alisson.
3: Vai levar o Alisson. Sabe por quê? Porque o Taffarel tá lá.
1: Não,
3: ele vai
1: problema.
3: Levar o Alisson.
1: Ele vai convencer o Taffarel que o
3: Alisson não
1: dá mais.
3: Ele vai levar o Bento e ele vai levar o Hugo. Ele vai levar esses três caras.
2: Ah, não. O Bento é fraco.
1: Mas o Hugo não tá merecendo. O Carlos Miguel não tá merecendo. Não tem. Por merecimento... Não tem ninguém hoje no Brasil aqui jogando pra ir pra seleção.
3: Carlos Miguel.
0: Eu acho que ele vai testar o Carlos Miguel e o Hugo.
2: O Bento.
0: Tem razão.
2: Acho o que Bento, ele vai testar eu não sei da onde que tiraram que esse cara jogou.
0: Não interessa. Ele vai chamar. Eu acho que ele vai chamar
3: ele
0: o.
3: Foi
0: dois.
3: Bem no Atlético,
0: o Taffarel.
4: E o John?
0: Tá lá ainda,
4: e o John?
2: No Atlético.
0: O John tá na Inglaterra. Mas se machucou.
1: Por aí, é.
0: Se machucou de novo.
1: É, mas, olha, é um alerta aí o gol da seleção, hein?
4: E o Volpi?
1: É um alerta.
4: Ah. E o Rafael? Não, tô falando os nomes dos goleiros que são Clayton, dos grandes então. Clubes do Brasil.
1: Leva o Muralha, pô. Leva o Muralha de novo.
0: É,
1: leva
0: o Muralha. O Taffarel, falaram que não ia ficar, né? Mas até agora nenhum anúncio oficial, que ele tá fora. Né? Acho que vai ficar mais um pouquinho.
1: É. Bom, minha gente, ó, 8h31, vocês que ver falam, vocês vão uma hora seguir, falando né? sem logo. Parar. O Ancelotti vai seguir.
4: Vamos esperar. Não sei se chega até a Copa de 2030, não.
1: Ah, bom.
2: É daqui a 30 anos?
4: Daqui a 4 acontece muita coisa.
1: Na próxima data FIFA, mês que vem, ele vai estar lá. Bom, minha gente, vamos para o intervalo Índia. Rapidíssimo aqui, muito rápido mesmo, que é o seguinte, olha só. Davi Lacerda, preste atenção nesse recado de João Paulo Capelanes. Você que serra tudo aí, você que é o rei da serralheria, da marcenaria, precisa construir aí. Presta atenção no que diz aqui João Paulo Capelanes.
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3: Amigos da Rádio Bandeirantes, aqui quem fala é Ronaldo Giovanelli. O Corinthians foi amassado ontem pelo Cruzeiro jogando em casa, hein? O Cruzeiro, quando quis jogar, colocou o Corinthians na roda e mostrou que a qualidade está no time do Cruzeiro. E no time do Corinthians é mais um catadão. Eu não sei como o Diniz consegue. E não tem material para colocar no segundo tempo. E ontem foi uma prova de que as contratações feitas pelo Corinthians, eles são inexistentes, velho. Porque o Mateuzinho foi engolido, o Biduzinho foi engolido. Deu dó de ver, deu dó. A sorte do Corinthians foi que o time do Cruzeiro começou com o time reserva. Porque se vai com o time todo, também já era. E o Palmeiras, né? O Palmeiras sendo beneficiado mais uma vez pela arbitragem, com um pênalti, uma bola na mão dentro da área. E o Daronco, mano, falou que não foi anormal, lance normal. É brincadeira. Mas o Flamengo encostou e o barulho está acontecendo no Campeonato Brasileiro. 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

0: 8h40, hora de conferirmos o craque bom demais da rodada. E daqui a pouquinho tem a conferência do palpitômetro. Mas agora vamos escolher o craque bom demais da rodada.
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4: E são cinco opções hoje, cinco jogadores escolhidos aqui por nossa produção, pra gente eleger o craque bom demais. Hulk do Fluminense, Pedro do Flamengo, Gabigol do Santos, Coelho do Atlético Mineiro e Bruno Rodrigues do Cruzeiro. Começamos com você, João Paulo Capelletti.
5: Não tem assim um cara unânime, né? É. Tô com dificuldade, não vou mentir pra vocês. Mas eu acho que eu vou votar em um. É difícil essa rodada. Ele perdeu um gol na primeira etapa, mas abriu o caminho no segundo tempo num lance totalmente despretensioso. O predestinado, meu voto vai no Gabigol.
1: Gabigol, primeiro voto pra craque bom demais. Senhor Denis Gavazzi.
6: Pedro.
1: Um voto Pedro Quesada, outro voto Gabigol. 1-1. Craque bom demais.
4: Vai, Capri.
0: Não, eu tô com o João, acho que não teve, assim, a rodada não teve um grande nome, um cara assim que se sobressaiu demais, mas eu também vou ficar com o Pedro.
1: Dois votos Pedro, um voto para o Gabigol.
4: Gabigol.
1: Teu voto, Quesada, craque bom demais.
4: Eu vou de Gabigol. Então, dois Gabigol, dois Pedro.
1: Perfeito. Eu vou votar no Coelho pra mim. O craque bom demais, que eu acho que ele foi decisivo pra dar vitória pro Atlético Mineiro sobre o Grêmio. Coelho, pra mim, é o craque bom demais. Então, o Lucas Bueno. Isso. Dá desempata agora.
4: Você tem que escolher entre dois aí. Pedro ou Gabigol?
1: Não, vem aqui no microfone.
6: Claro, pra fala aqui, mano. É, eu acabei de ver o lobby do Capelante. É.
7: Eu voto no Gabigol.
6: Ele narrou esse jogo?
5: Quem?
6: Você?
5: Eu?
6: É.
5: Não sei.
6: Ah,
5: meu produtor é meu parceiro, velho.
1: Gabigol é o craque bom demais, com uma certa... Né,
4: uma certa pressão.
1: Uma certa pressão.
5: Asterisco, né? Uma certa
1: pressão. O Lucas Bueno ia votar em outro cara, mas no caminho mudou de ideia. Então, Gabigol é o craque bom demais. 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
0: João Paulo Capelanes.
8: E o Peixe vai tentar descer mais uma vez. A bola foi soltada na intermediária, campo de ataque, Gabigol na grande área pra fazer. Faz, Gabigol! Gol!

0: faço o Muk imediatamente. O Santos estava mortinho, quietinho, caladinho no jogo, mas bastou uma boa descida, levantamento da entrada grande área, falhou a linha burra do Vasco, falhou. O Gabigol saiu atrás e chegou na frente, na velocidade do Puma Rodrigues, que acabou de entrar, tá com gás novo, mas não foi páreo pra parar Gabigol na cara do gol. Léo Jardim saiu gigante, mas ele só colocou por baixo do goleiro. Gabigol, Gabigol, Gabigol, o Santos é gigante, o maior clube da terra vai pra rede. Gabigol, fala dele, fala dele, ele vai pra rede.
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3: E nenhum dos brasileiros tem vida fácil nessa semana de Copa Libertadores, com os jogos de volta das oitavas de final. Amanhã, terça-feira, o primeiro deles entra em campo. Fluminense pega o Rivadavia na Argentina, depois de ter empatado no Rio em 0-0. Outro jogo na quarta-feira, o Palmeiras, que vai ao Paraguai pegar o Cerro Porteño em São Paulo, ficou no 1-1. No mesmo dia, tem confronto brasileiro de Flamengo e Cruzeiro no Rio de Janeiro, em Minas Gerais, também empate 1-1. Na quinta-feira, mais dois jogos. O Mirassol enfrenta a LDU. Neste jogo, o Mirassol empatou em casa. Portanto, vai à altitude de Quito, precisando da vaga. E o Corinthians, que trouxe o 0-0 da Argentina, decide em casa, também na quinta-feira, diante do Rosário Central.
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0: São 8 horas e 48 minutos, terminou o primeiro tempo lá em Porto Alegre, o Inter vai vencendo o Remo por 1-0, intervalo de jogo. Eu quero atenção, João Paulo Capelanes, a trilha que mostra que aqui é a casa do debate. O Grupo Bandeirantes.
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0: Gostastes do primeiro tempo do Colorado, Pretzel?
1: Dois gols imperdíveis que o Carbonero deixou de fazer, o Bruno Henrique também, era pra estar 3-0, mas tá só um. Então o jogo tá aberto ainda, um jogo perigoso pela realidade do Inter, mas o Inter fez um primeiro tempo.

0: O Atlético Paranaense vence por 2-0 o Bragantino.
1: Fala, João.
2: Ah, eu vou mudar de novo. 1-0 Atlético.
1: Nope. E aí, Manuel?
3: Atlético 1, Bragantino 0.
1: Boa, Manuel. Sábado, 9 da noite, Morumbi, São Paulo e Coritiba. Vai, Quesada.
4: São Paulo 2, Coritiba 1.
1: Denis.
5: 2-0 Tricolor Paulista.
1: Eu queria esse palpite aí. Eu não vou mudar, não. 2-0 São Paulo.
2: 1-0 São Paulo.
1: Fala, Lucas.
0: O São Paulo vence por 2-1 a equipe do Coritiba.
1: Fala, João.
2: 2-1.
1: Fala, Manuel.
3: 1-1 São Paulo e Coxa.
1: Domingo, 4 da tarde, São Januário, Vasco e Santos. Fala, Quesada.
4: É Vasco 2, Santos também 2.
1: Nossa. Denis.
5: Vasco 2-1.
1: É. 1-1. Fala, Pretzel.
2: 1-0 Vasco.
1: Fala, Lucas.
0: O Vasco vence por 1-0 a equipe do Santos.
1: Fala, João.
2: 2-1 Vasco.
1: E aí, Manuel?
3: Vasco e Santos, 2-2.
1: Domingo, 6:30. Campos Maia, Mirassol e Flamengo. Fala, Quesada.
4: Mirassol 1, Flamengo 3.
2: Errou!
1: Denis.
5: Flamengo vence, hein? 1-0.
1: Pra mim vai ser 2-1 Flamengo.
2: Capriote, como capri, você é chato,
1: capri,
2: velho.
1: Capri. Fala, Pretzel.
2: 2-1 Flamengo.
1: Fala, Lucas.
0: O Mirassol perde de 3-1 pro Flamengo.
1: E aí, João?
2: Eu vou de 1-0.
1: Manuel.
3: Mirassol 1, Flamengo 2.
1: Ah, dá um tempo, né? E finalmente, Corinthians e Cruzeiro. Fala, Quesada.
4: 1-0 Corinthians.
2: Opa, opa, que não acontecerá.
1: Vai, Denis.
5: 2-1 para o Cruzeiro.
1: Pra mim vai ser 0-0.
2: 0-0. É bem capaz.
6: Mas eu vou ficar no empate, né?
2: 1-1.
1: E aí, Lucas?
0: Corinthians e Cruzeiro empatam em 1-1.
1: Fala, João.
2: Coringão vai ganhar 2-1 pro Timão.
1: E aí, Manuel?
3: Corinthians e Cruzeiro 2-0 pro Timão.

0: Bem, dito tudo isso, e muita bobagem também.
1: Que ridícula rodada, hein? Pelo amor de Deus.
0: Atenção.
1: Parabéns ao Manuel, que lavou
0: está
1: São Paulo.
2: Parabéns ao Denis.
3: Não, não, arrebentou. Peraí, o líder sou eu. Cadê o elefante em cima da árvore?
1: Não, mas Pretzel? Ainda faltam 20 rodadas, velho.
3: 20? Vocês estão ampliando esse negócio aí. Desde a terceira rodada, eu tenho sofrido um assédio. Porque isso é assédio hoje em dia.
0: É bullying,
3: assédio
0: é bullying. Senhor.
1: Não, bullying. Faltam 15,
3: Pedro. Dizendo que eu era um elefante em cima da árvore.
1: 15 rodadas.
3: Agora, não só abri em relação a todos vocês, como tenho resultados corretos aqui.
0: Bom, é o seguinte, ó. Denis Gavazzi lidera com 75 pontos. Leandro Quesada, vice-líder, 73 pontos. Eu tô em terceiro, hein? 70 pontos. Oh. Tô na butina dos dois aí. Tô só na cola.
1: Eu não saio.
0: Depois, Alexandre Pretzel, quarta posição, 67 pontos. Lucas Bueno, em quinto, com 63. João Paulo Capelanes, vice-lanterna, 54. E Manuel Zaidan, grande Manu, 51 pontos, mas com viés de alta o nosso Manu aí. Vai buscar.
1: Não, o Manuel, rodada ele me passa.
3: O Manuel vai passar o...
1: Vai passar o João, já.
2: Você tá muito bem, viu?
1: Não, mas eu sou atual campeão de tudo, então não tem problema. Mas tu é igual o Corinthians na Copa do Brasil, né? Não conseguiu defender o título.
2: O título do ano passado tá no tapetão, no STJD, só pra você saber, tá?
0: Ô, João! Oi! Construímos aqui um placar do palpitômetro, mas quem quer construir de verdade tem que fazer o quê, hein?
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